0: nada, volta a bola para o time do Glória ali com o Alan Leite lá na esquerda, dominou, fez ali o cruzamento, Marcos Vinícius, corta Fabinho, vai sobrar aqui para o Juninho, entrada da área, briga também o Mauri, André domina, faz o passe para Vandinho, mas atrás aqui para o jogador que é o André, ele tenta a jogada, faz o giro, toca mais atrás, é bola com o Marcão, que trabalha a bola para o time do Glória, e esta bola chega até o Douglas, agora tenta ali a blitz o time do Glória, abre na esquerda, domina lá o jogador que é o Alan Leite, traz a bola mais por dentro, o jogador da equipe do Glória tentou o passe, ela chegou no Germano na esquerda, Marcos Vinícius fez o cruzamento, fica nas mãos do Guilherme Medina aí, Fernando.
1: Três minutos da noite desta quarta-feira. Tivemos, parece, uma queda lá no estádio da Boca do Lobo. Segue o placar de 1-0 para o Sport Clube Pelotas contra a equipe do Glória de Vacaria. O Pelotas vai vencendo o Glória fora de casa. Intervalo de jogo na Pedra Moura. Tivemos 1h23 de bola rolando no primeiro tempo na Pedra Moura. Agora já está no intervalo. O 0-0 para Bagé e Guarani de Venâncio Aires, enquanto o pessoal tenta reconectar lá no estádio da Boca do Lobo, a gente segue por aqui, também trazendo tudo que Wesley. Envolve esses confrontos, João Antônio Ferreira.
2: O Pelotas, tava vendo ali que ainda não fez a troca, mas o Giovani foi chamado, teve mais um atleta, que parece até o Watson ali, vai para tentar fazer algumas trocas, para manter um pouco do ritmo aí a equipe do Pelotas, o técnico Alessandro Teles, porque foi caindo um pouquinho, Fernando.
3: O Adson mesmo ali, número 22, está posicionado junto do Giovani, camisa número 15, para entrar daqui a pouco no Pelotas.

0: 21h05, a gente segue então por aqui com nossa jornada, Gustavo Lousado.
1: É, já voltou aqui, tá tudo certo, né? Tivemos problema aqui no meu retorno, mas já tô de volta. Domina a bola ali o time do Glória, fazendo passe para o jogador 16, que é o Vini Moura. Ele faz o lançamento aqui na esquerda. Boa bola lá para o Marcos Vinícius, o Alan Leite, que acabou escorregando. E fica a bola para o time do Pelotas aí, o Fernando.
2: É a tentativa do Vini Moura fazer o lançamento para o lado esquerdo, buscando o Alan Leite, mas não conseguiu dominar direito. A bola ficou com o Pelotas, mas acabou errando a saída. O Pelotas é lateral para o time do Glória fazer a cobrança.
1: E atenção, torcedor legado na universidade. Chegou a hora de conferirmos sempre o placar do Futebol da Rio. 31 minutos do segundo tempo aqui na Boca do Lobo. Segue um para o Lobo, 0 para o Glória, o Wesley.
0: 0-0 na Pedra Moura, 0-0 para Bagé contra a equipe do Guarani de Venan Soares. Tabela de classificação, Pelotas vai subindo para a sexta colocação com 11 pontos e a equipe do Glória vai ficando na 15ª colocação com apenas 3 pontos conquistados. Do outro confronto, o Bagé é o 14º com 6 e o Guarani de Venan Soares vai ficando na 12ª colocação com 7 pontos conquistados. 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
1: É, quando vai pintar duas trocas no Pelotas aí, ô Fernando Moraes.
2: É o 15 Giovani e o 22 Adson já estão prontos ali para ingressar no Pelotas daqui a pouquinho.
1: Beleza, Alan Leite lá pela esquerda, tenta a jogada, caiu no gramado, pediu a falta, arbitragem, nada marca. É bola para o Pelotas, lançamento para João Lenger, não consegue o domínio, fez o corte ali a defesa e ela vai sair em tiro de meta para a equipe do Pelotas fazer a cobrança. Quando teremos as trocas, tem jogador caído, o jogo tá parado, Fernando Moraes.
2: É, tem um jogador do Pelotas caído, me parece daquele, tá longe, mas me parece ser o Lucas Hulk, camisa número 5, que está caído e talvez seja um dos que vão sair, né? Daqui a pouco, então, as substituições no Pelotas. Já tô vendo ali uma das placas, uma parece ser o 8, então, parece ser o Vitor Oliveira, que será o substituído, mas talvez troque a troca, né, devido à situação do atleta Pelotas.
3: É o Vitor mesmo que está no chão, então deve ser ele que vai sair. E aí fica de olho se vai ser lateral pro lateral, né?
2: Isso mesmo, então entra o 15, Giovani na vaga do Vitor Oliveira, que estava caído, é a primeira troca.
1: Muito bem, deve sair o Michel Benetti, né, para a entrada do Adson, talvez um outro zagueiro para o Michel cair para a zaga, João.
3: Pois é, até porque o Michel não jogava fazia 3 meses já, né, então, jogando de lateral, pode ser que tenha sentido. Quem é que entra aí, o que sai, na verdade, o Fernando?
2: Vamos esperar a placa virar pra cá, ele mesmo. Michel Benetti vai saindo então de campo com a número 2, entra o Adson com a 22.
1: Estreante, Michel Benetti fez um bom jogo, seguro ali, improvisado, mas já mostrou que vem pra ajudar o Pelotas nessa sequência de Série A2, ô João.
3: Pois é, acho que em jogos que o Pelotas pretende ter mais segurança defensiva, é uma boa opção, né? Enquanto o Lucas Rian ele não se recupera, E aí faz essa trinca de zagueiros, né? Um lateral zagueiro para segurar um pouco mais, não passar tanto no meio campo e focar muito mais pelo lado esquerdo ofensivo, né? Com o Fabinho mesmo, que é um lateral que sobe bastante, mas se não até mesmo para a zaga, né? Um bom zagueiro, o Michel. Hoje acho que foi bem a dupla Géder e Júlio Nascimento, né? Esperamos que continuem assim até o final, mas até aqui uma boa partida também, bastante segura. Vamos ver como é que termina a partida, mas é uma boa adição aí o Michel Benetti.
1: É, e agora tem falta e vai pintar cartão amarelo pro Matheus Prado aí, o Fernando.
2: Ele mesmo, Vini Moura avançava pelo lado esquerdo, o Matheus Prado chegou de carrinho ali, chegou atrasado na bola, derrubando o jogador da equipe do Glória, amarelo para o 11, Matheus Prado, e falta perigosa para o Glória, lado direito, campo ofensivo, vem levantamento na área.
1: 35 minutos do segundo tempo, vai para a cobrança da falta, pelo lado direito, Vandinho tá na bola, Germano também, saiu da bola o Germano, vai ser o Vandinho que vai para a cobrança da falta pelo lado direito, te segura aí defensiva do Lobo, levantamento, teve desvio, subiu a defesa afastando, e ela sobra para João Lenger, que vem para o contra-ataque, disparou João Lenger, tem o Mauri na esquerda, olha para ele, fez o corte, tá passando também o Giovani, mas aí ele erra o passe. Passe foi ruim do Mauri, hein, Fernando?
2: É, não se entenderam ali o Mauri e o Giovani. O contra-ataque do Pelotas puxado pelo João Lenger foi a toda velocidade para o campo de ataque. Serviu o Mauri. Mauri tocou errado ali, buscava o Giovani. Recuperação da equipe do Glória, que sai jogando e tenta o ataque.
1: André domina, foi tocado pelo Fabinho e é falta para a equipe do Glória, Fernando.
2: É a falta do Fabinho em cima do André, falta de lateral em lateral. Falta para o Glória, que já foi cobrada.
1: Informação.
0: Terminou no Francisco Noveleto 0-0 para São José e Goiatuba pela partida de ida dos playoffs do acesso pela Série D. Partida de volta ocorre na próxima quarta-feira, dia 2 de setembro, às 7 horas da noite, no estádio Divinão, e o Goiatuba jogando pelo empate para garantir o acesso.
1: Muito bem, é só para destacar, essa fase não tem pênaltis, né? Então a melhor campanha joga por resultados iguais. Como foi empate em Porto Alegre, o Goiatuba joga pelo empate, só a vitória interessa para o São José, que tinha duas chances, perdeu a primeira e está com uma situação complicada aí na segunda, o Zequinha, mas na quarta que vem vai tentar o acesso, só a vitória interessa para o Zeca buscar o acesso à Série C do Campeonato Brasileiro. Olha o Glória chegando, lançamento, corta ali o Adson, sobra para Giovani, Giovani se desentendeu ali com o João Lenger, ganha a bola agora o time do Glória com o Marcos Vinícius, trabalhou com o Alan Leite, chega bem a marcação e a bola do Glória, Fernando.
2: É lateral para o Glória, ali já está o Juninho para fazer a cobrança, já cobrou o Glória, tentou o ataque.
1: Olha agora o Vandinho, tentou a jogada, acabou perdendo, sobra de bola para Lucas Huck, Lucas Huck para Jean Roberto, na direita para João Lenger, vai para cima da marcação, ainda ele pedalou, caiu no gramado, é falta! É falta pro Lobo, lado direito aí, Fernando.
2: É o João Lenger recebendo pelo lado esquerdo, tentou fazer a jogada pra cima do Douglas. O Douglas deixou o pé, acabou errando o bote, né? Foi falta para o Sport Clube Pelotas. Oportunidade para o Lobo colocar essa bola na área, mas não vai fazer. Falta já cobrada, falta curta.
1: É, cobrou curto ali o Jean Roberto, deixou para Adson, de Adson para o Jeder. Jeder domina no campo de defesa e faz o lançamento, buscando bater o Sato. Ele briga ali. Sobra para o Fabinho, tá valendo tudo isso, caiu no gramado, o Fabinho pediu a falta, mas a arbitragem confirma a lateral para a equipe do Glória. E a informação, Fernando?
2: Vai entrar o Tony Júnior, daqui a pouco número 17 na equipe do Glória.
1: Este velho conhecido aí do torcedor do Pelotas, esteve na campanha do acesso do Lobo em 2024 e agora defende as cores do Glória de Vacaria. 38 minutos, Jean Roberto foi tocado, pediu a falta, a arbitragem não marcou, segue o jogo ali pro time do Glória, Vini Moura tenta a jogada, fica a bola viva ali no meio, Fabinho deu um pico nela, sobrou para o jogador Vandinho, fez o giro, caiu e a falta, do Giovani em cima dele, Fernando.
2: É, a falta do Giovani em cima do Vandinho, o Vandinho fazia o giro, acabou trombando ali no Giovani, a minha impressão até nem foi falta, mas a arbitragem entendeu que foi falta para o Glória. Juninho já fez a cobrança.
1: Já fez a cobrança ali o Juninho. A bola fica para o time do Glória. Domina ali o jogador que é o André. André vai levando essa bola para o ataque. Pisa nela. Não tem para quem tocar. Ele prefere voltar mais atrás. Quem está com ela agora é o jogador Marcão. Marcão domina. Faz o passe para Juninho. Juninho ultrapassa a linha que divide o gramado. Faz o lançamento aqui buscando o Germano. Fabinho sobe. Toca de cabeça, sobra para Lucas Huck, Lucas Huck para Jean Roberto, ele já lança o Mauri aqui na esquerda, dominou aqui o Mauri, acabou parando, não tem para quem tocar, ele vai levando lentamente, dois a marcá-lo, tentou a jogada, passou, linha de fundo, Mauri evitou a saída da bola, pisa nela, faz o lançamento, acho que ele tentou cavar o lateral, mas a bola passou, ela fica para o Pelotas, Jean Roberto, boa bola para o Mauri, fez o cruzamento,

0: aproveitando mais uma saída de bola errada da equipe do Glória. E com muita categoria, de Gio Roberto para Mauri, do Mauri para o João Lenger na marca de 40 minutos. O Pelotas está encaminhando a vitória aqui na boca do Lobo. João Lenger, 2 para o Pelotas, 0 para o Glória. O detalhe do gol, Fernando Moraes.
1: É o João Lenger que entrou com vontade e foi recompensado. A jogada pelo lado esquerdo do Pelotas. E olha, destaque para as categorias, né? Tanto do Mauri quanto do Jean Roberto. Primeiro o Jean Roberto dando aquele passe em curva, né? Fazendo giro. Aquela cavadinha para o Mauri. O Mauri chegou na linha de fundo e também deu um passe, só aquele toquinho na segunda trave. João Lenger chegou livre, leve e solto, colocou para o fundo das redes. O Pelotas amplia na boca do Lobo. Pelotas 2, Glória 0, João.
2: Se o Mauri tentou um escanteio, um lateral e não conseguiu, a defesa da rebatida não conseguiu mandar para longe. A bola ficou na intermediária, passe de primeira para o Jean Roberto. Jean Roberto no ponto futuro para o Mauri, que aí só deixou na pequena área, livre, sozinho, para empurrar para as redes. João Lenger, 2 para o Pelotas, 0 para o Glória. O Pelotas volta a encontrar o caminho da vitória, vence a partida e agora entra novamente dentro do G8.
3: Exatamente, primeiro gol de João Lenger nesta Série A2 do Campeonato Gaúcho. Pelotas agora pega o elevador e se consolida na sexta colocação. 11 pontos conquistados, o Pelotas está de volta ao G8 da Série A2 do Campeonato Gaúcho.
0: E atenção, torcedor ligado na universidade, chegou a hora de conferirmos tempo e placar do Futebol de Rio. 42, segundo tempo, Pelotas faz 2-0, tá ganhando e tá entrando no G8, Wesley!
3: Temos 5 minutos de bola rolando no segundo tempo na Pedra Moura, 0-0 para Bagé e Guarani de Venâncio Aires. Amanhã as rodadas se igualam, porque teremos o confronto entre Brasil e Brasil de Farroupilha, o último confronto que foi adiado pela Federação Gaúcha de Futebol, e após ele todo mundo vai ter o mesmo número de jogos já disputados dentro da competição. 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
0: É, João Antônio Ferreira, Pelotas faz o 2-0, dá uma tranquilizada agora, porque estava controlando, mas aquele 1-0 é sempre perigoso, né, João?
2: Sim, sempre perigoso, porque uma bola vadia, como a gente fala, uma bola rebatida, uma bola parada, poderia, né, ir por água abaixo os 3 pontos do Pelotas, assim como foi na última partida. Então, agora com 2-0, tranquiliza um pouco mais, garante, né, esses 3 pontos, pode agora só esperar o tempo passar, daqui a pouco já sobe a placa, mas o Fernando teve troca, né, Fernando?
1: Exatamente, foi sobre isso que eu chamei. O Tony Júnior, ele entrou na vaga do Alan Leite, camisa número 7, né, foi logo ali no gol do Pelotas, a substituição do Glória de Vacaria.
0: Muito bem, lançamento, faz o corte lá o Jeder, domina o André com dificuldade, mas chegou na frente ali do Jean Roberto, e a bola para a equipe do Glória, fez o passe, chega a bola aqui no Vandinho, dominou Vandinho, lançamento, buscando lá o Tony Júnior, mata no peito o Adson e sai jogando para a equipe do Pelotas, camisa 22 às costas, deixa lá na direita para João Lenger, João Lenger para Adson, Adson para Giovani, Giovani de primeira mais atrás ali para o João Lenger, trabalha a bola o time do Pelotas, o Giovani faz o passe, não consegue o domínio ali o Adson. Ficou pedindo a falta, a arbitragem nada marcou, o Fernando Moraes.
1: É, exatamente, eu fiquei com a impressão de falta ali, impressão de obstrução por parte do Marcos Vinícius ali em cima do jogador do Pelotas, que era o Adson, mas a arbitragem não entendeu assim, é só lateral para o Glória, que já foi cobrado, o Glória tenta o ataque.
0: O Glória tenta o ataque, 44 minutos, 2 para o Pelotas, 0 para o Glória, fez o passe, corta de qualquer maneira ali o Jeder, ela vai sobrar aqui para o jogador, camisa número 16, que é o Vini Moura, vai levando o time do Glória para o ataque, ele abre na esquerda, onde está posicionado o jogador Marcos Vinícius, trabalha com o Tony Júnior, vem o Pelotas, Tony Júnior invadiu a área, o Glória caiu na área, é pênalti para o Glória, deram uma liberdade absurda para o Tony Júnior, e ele foi derrubado aos 44, quase 45, o Glória tem pênalti, e não tem vida fácil, o Lobo vai ter sofrimento até o fim, Fernando!
1: É, não tem vida fácil o time do Pelotas, e o Tony Júnior entrou com gás, né? Primeiro lá pelo lado direito, mas agora caindo mais pela esquerda. Ele fez a jogada, passou pela marcação e aí foi derrubado dentro da grande área. Pênalti para o Glória. Oportunidade para o time de Vacaria descontar no momento que teremos 4 minutos de acréscimo.
0: É, vamos até 49. João, que liberdade teve o Tony Júnior. Teve um jogador que deixou o Tony Júnior passar e aí ele tiveram que fazer o pênalti em cima dele. Agora tudo com o Guilherme Medina, hein, João?
2: Pois é, era o corredor ali para o Tony Júnior, quem sabe, né, que tem a característica da velocidade, foi costurando, foi achando espaço e aquilo, entre optar por fazer a falta e tomar o amarelo, deixaram passar, foi deixando passar, e aí quando teve um transapê ali do Giovani com o Tony Júnior, a penalidade foi bem marcada aí, acho que não teve tanta intenção, né, não foi um bote nem nada, mas acabou acertando na velocidade ali o atleta do Glória e o pênalti foi marcado.
0: Rapidinho antes do pênalti, Wesley.
3: 7 minutos do segundo tempo, João Castro abre o placar na Pedra Moura, agora Bagé 1, Guarani de Venâncio 0.
0: Muito bem, aqui vai para a cobrança do pênalti o Tony Júnior. Vaiado pelo torcedor do Pelotas. Ele está ajeitando, não sei o Tony Júnior, é o Vandinho, me ajuda, é o Vandinho ou Fernando?
1: Olha, me parece ser o Vandinho daqui, eu tô do outro lado, né, do gol, mas me parece ser o Vandinho que vai para a cobrança.
0: É ele mesmo, o Vandinho, que vai para a cobrança, 46:30, tudo contigo, Guilherme Medina, para deixar o fim de jogo tranquilo para o torcedor do Pelotas, já foi autorizado, Vandinho, camisa 10, perna direita, parou, vai para a bola, perna direita, bateu, é gol! Gol do Glória! Vandinho bateu firme, quase deu para o Medina, o Glória desconta, 46, quase 47, 2 para o Pelotas, 1 para o Glória de Vacaria, Fernando Moraes.
1: É, desconta o Leão da Serra, Vandinho cobrando o pênalti, ele foi para a bola, deu uma paradinha, mas bateu forte no canto direito do goleiro Guilherme Medina, que ainda acertou, mas não conseguiu chegar nela, desconta o Glória, 2 para o Lobo, 1 para o Glória, João Antônio Ferreira.
2: Chute cruzado, rasteiro, forte, bem batido, pênalti do Vandinho, né? Pênalti de quem tá confiante para a cobrança, né? Escolheu o lado, deu um chute ali no fosso da bola, a bola foi no cantinho rasteiro, não deu pro goleiro. Até saltou bem no canto, quase conseguiu buscar, mas a bola foi na bochecha da rede. 2-1, desconta, agora já nos acréscimos, Pelotas louco para que o jogo termine.
3: Vandinho faz seu primeiro gol pelo Glória nesta Série 2 do Campeonato Gaúcho, não muda nada na tabela de classificação, 15º segue sendo Glória com 3 pontos, Pelotas segue na 6ª colocação com 11 pontos conquistados.
0: É, e agora o lançamento, essa bola veio para a área e ela sai em escanteio, aos 48 minutos o Glória vai meter esta bola na área, ô Fernando!
1: É, vai ter pressão do Glória até o final, mais uma jogada de tentativa de colocar essa bola na área, defesa do Pelotas afastou pela linha de fundo, escanteio para o Glória, me parece que é o Vandinho mesmo que vai para a cobrança.
0: É o Vandinho, ele mesmo, na perna direita, vai jogar esta bola na área, levantamento, a bola viaja, sobe e corta de cabeça ali o Giovani, vai brigar lá o Giovani com o Vandinho, ele vai meter de novo esta bola na área, levantamento, Medina sai do gol e fica com ela, é bola do Lobo, Fernando Moraes.
1: É, duas tentativas do Vandinho, primeira no escanteio, na segunda a bola voltou para ele, ele tentou cruzar fechado, tão fechado que ela ficou com o goleiro Guilherme Medina, que não tem pressa, mas já repôs ali em jogo, 2-1 para o Pelotas, o Banco do Lobo pede o fim do jogo e o árbitro acho que vai dar mais acréscimos.
0: É, deve dar mais um porque o pênalti ali matou quase 2 minutos, né, então vai dar mais um de acréscimo, vamos até 50, já estamos com 49, Vandinho meteu esta bola aqui para o André, Fabinho toca na bola, é bola para o Glória, 49-10, último minuto do jogo, Vini Moura para o André, André mais atrás ali para Vini Moura, tenta o giro em cima do Matheus Prado, essa bola vem mais atrás aqui para o jogador que é o Vandinho, perna esquerda, ele mete esta bola aqui na intermediária, Giovani dá um balão, esta bola vai sair em lateral, 49-30, últimos 30 segundos de bola rolando, o Glória ainda tenta o ataque, a bola lá com o Marcos Vinícius, faz o passe aqui para o Vini Moura, vai meter esta bola para dentro da área, sobe, corta de cabeça a defesa, João Lenger briga, ganha, dá um balão na bola, dá para ter levado mais essa bola, mas tá bom, vai ganhar os segundos, vai acabar o jogo, Jackson toca, vai tentar o último ataque, acabou! Fim de jogo! 2 para o Pelotas, 1 para o Glória. Parecia que ia ser tranquilo, mas o Pelotas deu uma emoção para esse final de jogo. O que importa é que o Lobo venceu. Saída dos jogadores no gramado aí, Fernando Moraes.
1: É, o Pelotas vence, tira um peso das costas. Eram 4 partidas sem conquistar a vitória. O Lobo volta a vencer na competição. Jogadores se reúnem ali no centro do gramado para fazer aquela comemoração também, cumprimentando alguns atletas do Glória de Bacarim. Então, daqui a pouquinho, Lousada, a saída dos atletas.
0: Muito bem, João Antônio Ferreira, ufa, vence o Pelotas, deu uma emoçãozinha aí no fim, mas Pelotas mereceu a vitória, né, João?
2: É, baixou um pouquinho o ritmo ali, achando que já tinha acabado o jogo, conseguiu achar a penalidade a equipe do Glória, mas ainda assim, né, conseguiu se defender bem nesse último escanteio, né, o Pelotas merecia a vitória e conseguiu buscar um resultado positivo, agora é colocar a cabeça no lugar, descansar agora sabendo, né, que retornou para o G8 e trabalhar bastante porque tem 7 dias até o próximo confronto.
0: Wesley da Galinha, situação na tabela com os jogos de momento, faltando um jogo para a gente ficar com a tabela completinha, todo mundo com o mesmo número de jogos, mas o Pelotas entra no G8.
3: É isso mesmo, né? E temos então a atualização com Passo Fundo na liderança com 15 pontos, segundo Veranópolis tem 14, terceiro Wesley. Esportivo 13, Fernando Moraes.
1: Jogadores estão saindo aqui, o Júlio Nascimento está por aqui, falar com o Júlio Nascimento. Júlio, vitória importante, tira um peso das costas, Pelotas volta a vencer na divisão de acesso.
4: Sim, realmente foi uma partida muito difícil, a gente sabia da importância da vitória para voltar ao G8. Nosso grupo tem muita qualidade, essa vitória vai nos dar confiança para o restante da competição.
1: Tá certo, valeu aí ao Júlio Nascimento, primeiro jogador a descer aqui para os vestiários da Boca do Lobo. Tá chegando por aqui também o Guilherme Medina, comemorando a vitória, agradecendo. Vou chegar rapidinho aqui nele. Medina, a importância dessa vitória, o Pelotas tira um peso das costas, vence. É, ele vai cumprimentar aqui também o Jean-Pierre, que está marcando presença aqui na Boca do Lobo. Mas, Medina, a importância dessa vitória, 2-1, Pelotas volta a vencer.
5: Bom, graças a Deus, né? A gente sabe quando se trata de Pelotas, é tudo mais difícil, né? Todos os times vêm aqui e querem ganhar de nós de qualquer jeito. Mas a gente... Mas a gente lutou muito, né? Nosso time competiu muito. Quanto Passo Fundo também, foi um empate, mas, pô, competimos muito e estamos ganhando cara aí. O importante é os 3 pontos, vai nos dar, né, confiança para seguir na competição.
1: Tá certo aí também o goleirão Guilherme Medina, mais alguns jogadores ainda no gramado do estádio da Boca do Lobo. Daqui a pouquinho vai chegar por aqui o Jean Roberto, tá ali tomando uma água ainda no gramado, Fabinho também no gramado conversando com atletas do Glória de Vacaria, e o Jean Roberto agora faz a volta também para fazer a sua comemoração, mas vou chegar aqui no Jeder agora. O Jeder tá saindo com mais velocidade, vai tomar uma água também por aqui, o zagueirão da equipe do Sport Pelotas.
6: Desta vitória, né, o Pelotas reencontra as vitórias, jogando em casa principalmente, e já volta aí na zona de classificação.
7: Muito importante, cara, a gente precisava dessa vitória, né? A gente sabe que a cobrança aqui é sempre alta, ainda mais que a gente vai para 2 jogos fora, sabe que vai ser 2 jogos difíceis também, né? Como a competição tá sendo, muito difícil, né? Tá um nível muito equilibrado, a gente sabe da qualidade que a gente tem no nosso grupo, né? Mas, infelizmente, às vezes parecia que a gente não tava se encontrando em campo, mas hoje, graças a Deus, deu tudo certo.
1: Tá aí o Jeder, mais um jogador aqui do Esporte Clube Pelotas. Eu vou chegar no Mauri por aqui. Mauri que tá atendendo alguns torcedores por aqui, vai tirar foto, inclusive, com os torcedores. Daqui a pouquinho ele fala com a gente também, Wesley Lousada.
0: Muito bem, tá aí então o trabalho da... do campo, né, do Fernando Moraes,
1: Lousada,
0: conversando com os jogadores do Lobo aí, Fernando.
1: Agora sim, saindo aqui o Mauri. Mauri, a importância dessa vitória, o Pelotas volta a vencer.
8: É importantíssimo, né, eu sempre falo ali no vestiário, ninguém dá nada de graça, né, a gente sabia que ia ser um jogo extremamente difícil, onde eles também estão numa situação um pouco delicada, e a gente também estava precisando voltar a vencer, e aí graças a Deus a gente conseguiu fazer o resultado dentro de casa e voltar pro G8.
1: Tá certo aí então, Mauri, mais um aqui saindo, o jogador que é o Jean Roberto, por aqui, vamos ouvir a palavra do camisa número 17.
6: O Pelotas voltar a vencer, já a importância disso numa competição difícil como a divisão de acesso, e até como falou o Jeder, né, vai agora para 2 jogos fora de casa, com uma certa tranquilidade depois de vencer, né?
9: A gente sabia, né, que esse ano o acesso ia ser bem disputado, as equipes iam tá bem, até pela questão da chuva também, do gramado, esse jogo mais truncado, nosso time é um time de qualidade, que quando bota a bola no chão consegue jogar, Feliz, né? Feliz por voltar a vencer, dar um ânimo a mais pro grupo. Agora temos lá dois jogos fora, né? Dois jogos difíceis que a gente vai para buscar ponto para se manter na zona de classificação ali.
1: Tá certo, aí o Jean Roberto, o único jogador que segue ali no gramado da Boca do Lobo é o Fabinho, tá na resenha por ali com o Eduardão. O Eduardão brigou com toda a defesa do Pelotas, mas agora o clima pós-jogo é de resenha, Lousada.
2: No outro jogo ele já tinha ficado de resenha, hoje de novo avisei, né? Fabinho é o resenhudo aí da equipe do Pelotas.
0: Muito bem, vamos esperar aí o Fabinho, né, pra completar, se ele não quiser falar. Também tem o Vitor Oliveira por ali também, que já tá de colete. Fez o gol também, pode ser importante que ele fale aí, né, o Fernando. Esse elemento surpresa aí no time do Pelotas, o Vitor Oliveira, tá saindo aí próximo a ti. Pode ir nos jogadores do Lobo aí.
1: Exato, tá aqui o Vitor Oliveira, vou tentar chegar nele aqui, tá na resenha. Vitor, com licença, mais um gol, volante artilheiro, pisa na área. O que falar dessa vitória também do teu gol?
10: É, só agradecer primeiramente pelos 3 pontos, né? A equipe estava precisando, ainda mais diante da nossa torcida aí. É muito importante para a nossa sequência do campeonato e muito feliz pelo gol. É, hoje é aniversário da minha mãe, acredito que é um momento especial para mim fazer mais um gol na competição, ajudar a equipe e dar um presente para ela.
1: Tá certo, valeu aí, Vitor Oliveira, parabéns para a mãe. E tem o Fabinho também, acabou descendo ali para os vestiários, todos os jogadores já deixaram o gramado, Lousada.
0: Muito bem. Valeu, Fernando, parabéns aí pelo trabalho. Volto daqui a pouquinho no Sala de Imprensa. Wesley Dagani complete a classificação, fosse interrompido aí pelo Fernando com as vozes. Agora, com mais tranquilidade, traga a situação da tabela de classificação, por gentileza, Wesley.
3: Vamos lá então, né? O líder desta Série A2 do Campeonato Gaúcho segue sendo o Passo Fundo, com 15 pontos. Segundo, o Veranópolis tem 14, terceiro, o Sportivo tem 13, quarto, o Santa Cruz com 12, quinto, União Frederiquense com 11, sexto, o Pelotas foi a 11, sétimo, o Aimoré ficou com 11 pontos. E na última página ali do G8, né, última colocação deste G8, o oitavo colocado é a Apafute com 9 pontos. Nona colocação é do Brasil, com 9 pontos conquistados. Décimo, Bagé, tá indo a 8 pontos com a vitória parcial sobre o Guarani de Venâncio Aires. 11º, a equipe do Gaúcho com 7. 12º, Brasil de Farroupilha com 7. 13º, Gramadense com 6. 14º, Guarani de Venâncio com 6. E no Z2, a zona de rebaixamento, 15º, Glória tem 3. 16º, Lajadense com 2 pontos conquistados.
0: Muito bem, valeu, Wesley, também volta daqui a pouquinho no Sala de Imprensa, vai comandar João Antônio Ferreira, o teu destaque final para ampliar isso daqui a pouquinho. Pelotas vence, volta ao G8, era a coisa mais importante que tinha que acontecer. Daqui a pouquinho tu vai avaliar desempenho, se jogou bem, se jogou mal, mas o que tinha que acontecer, aconteceu aqui, né, João?
2: Exatamente, mais do que o desempenho, necessário era o resultado, eram os 3 pontos e chegaram, né? Voltaram os 3 pontos para o Pelotas, voltou a encontrar o caminho da vitória. Primeira vitória agora sob o comando do Alessandro Telles. Pelotas retornando para o G8 e com uma partida, claro, com oscilações, momentos de mais tranquilidade, momentos de um pouquinho mais de sofrimento, mas sim, o Medina tem que fazer defesas, né? Claro, sofreu gol na penalidade. Mas foi um jogo, de certa forma, seguro defensivamente e que ofensivamente o Pelotas fez o necessário para conseguir a vitória. Então, mereceu os 3 pontos, mereceu vencer. 2-1 ficou de bom tamanho e agora tem uma semana inteira para trabalhar aí o Alessandro e conseguir implementar cada vez mais essas ideias de jogo.
0: Muito bem, eu vou ficando por aqui na Jornada Esportiva. Trabalhei Pelotas 2, Glória 1, ao lado de João Antônio Ferreira nos comentários. Reportagens do Fernando Moraes, Central de Esportes do Wesley Dagani, que volta daqui a pouquinho para comandar o Sala de Imprensa. Mesa de áudio do Jorge Alves, o Jorginho. Te convidando a permanecer conosco, porque vem aí o Sala de Imprensa, a repercussão, a opinião do João Antônio Ferreira, as vozes pelo lado do Pelotas. Desta vitória de 2 para o Lobo, 1 para a equipe do Glória. Eu volto amanhã no comando da Jornada Esportiva de Brasil e Brasil de Farroupilha. Para aí sim, todas as equipes ficarem com os 8 jogos na tabela de classificação. Brasil e Brasil de Farroupilha ainda tem um jogo a menos, mas o Pelotas já está em dia e entrou no G8 do Campeonato Gaúcho. Vamos ficando por aqui, fique agora com Sala de Imprensa. Um grande abraço, até mais, tchau!
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0: 21h34, 9h34 da noite desta quarta-feira, dia 26 de agosto. Estamos chegando com nossa sala de imprensa, o pós-jogo de Pelotas 2, Glória 1, pela Série A2 do Campeonato Gaúcho. Você é nosso convidado a vir junto com a gente a partir de agora. Tudo que envolve esse confronto a gente vai repercutir a partir de agora aqui na Rádio Universidade. Então, vem junto com a gente nos 1160M, no ru.cpel.edu.br, na nossa live lá no YouTube, Rádio Universidade de Pelotas, onde daqui a pouco, com imagens, vamos trazer aí a voz por parte de Alessandro Telles, técnico da equipe Auricelula, que vai falar após sua primeira vitória neste retorno ao estádio da Boca do Lobo. Você vem junto com a gente, segue mandando sua mensagem, segue interagindo também no 053-984-135473. 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A gente vai iniciando o nosso sala de imprensa, indo diretamente ao estádio da Boca do Lobo, primeiramente com Fernando Moraes. Fernando, a movimentação na sala de imprensa hoje, somente Alessandro Telles fala, Fernando. Daqui a pouco, Fernando Moraes deve estar chegando lá na sala de imprensa. João Antônio Ferreira, qual é o teu destaque que tu traz antes da gente ir para o intervalo, João? Do que foi visto nesse confronto e o Pelotas voltando ao G8, João? Daqui a pouco, então, a gente volta também lá diretamente do estádio da Boca do Lobo. Devemos ter aí um pequeno problema de sinal lá no estádio da Boca do Lobo. Vai daí, João.
1: Agora sim, é Pelotas que fez o suficiente, como a gente falou, né? Acho que controlou em muitos momentos o jogo, teve mais posse de bola, não sofreu tanto defensivamente, mas claro, teve dificuldades no ataque. O problema é que, né, quando chegou no último terço, o time adversário estava bem postado e limitou um pouco mais as ações ofensivas do Pelotas, mas ainda assim conseguiu já logo no primeiro ataque achar o espaço e fazer o gol, que tranquilizou também, né, condicionou um pouco o que foi a partida, e aí sim, na sequência, o Pelotas foi chegando, foi criando as oportunidades, e dessa forma a gente viu o Pelotas, né, ampliar o placar já na reta final e conseguir ficar com um resultado positivo, que, como a gente falou, melhor do que a atuação eram os 3 pontos, e os 3 pontos vieram.
0: Muito bem, né? Então a gente vai para um rápido intervalo aqui na nossa sala de imprensa e já voltamos para trazer a voz do técnico da equipe do Esporte Clube Pelotas, Alessandro Telles. Então já estaremos de volta.
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0: Estamos de volta com nossa sala de imprensa. Já temos imagens ali do estádio da Boca do Lobo, da sala de imprensa. Já vê por ali o técnico Alessandro Telles. Então, ficamos aí à mercê de Fernando Moraes quando for aí iniciar a entrevista coletiva do técnico da equipe, Auro Cerulli. Então, queremos aí a voz por parte do comandante da equipe do Lobo, Fernando Moraes. Daqui a pouco o Fernando vai estar aí também trazendo então as vozes por parte da equipe do Esporte Clube Pelotas. Então teremos aí a voz do técnico da equipe do Lobo, o Alessandro Telles, vai falar daí. Alô. Fernando.
7: Tá me ouvindo, Wesley?
0: Tudo certo.
7: Ah, beleza. Agora sim, então vamos começar a coletiva de imprensa já então.
8: Para começar então a coletiva, vamos começar? Então, Alessandro, primeiro, óbvio, né, falar da vitória, né, importante, né, o Pelotas não vinha nos últimos jogos conseguindo vencer em casa. Vence e vence jogando bem. A importância disso é como os jogadores estavam falando na saída, né? Porque o Pelotas agora sai para dois jogos fora.
9: Primeiramente, boa noite a todos. Eu acho que o mais importante era isso mesmo, né? A vitória, o Pelotas voltar a vencer. E eu fico mais feliz ainda, né? Porque em dois jogos nós fizemos 5 gols. Tomamos 4. Temos que melhorar nessa parte ainda. Mas, como eu vinha falando em off para vocês aqui, tá, são 3 blocos de treino. Eu só tenho que agradecer ao grupo que está tentando fazer a questão daquilo que a gente está implantando. E não é da noite para o dia, mas conseguimos fazer 2 gols e tivemos mais, né, tivemos chance de ampliar com algumas defesas do goleiro, umas que nós erramos, mas faz parte mesmo. Eu só tenho que parabenizar o grupo, né, e principalmente atitude. Agora nós estamos tomando um corpo, acho que nós estamos chegando com uma identidade já do Pelotas.
7: Professor, foram 4 mudanças, né, para esse confronto. Michel, que fez a estreia como lateral, apesar de ter sido anunciado como zagueiro. O Júlio, também o Thiaguinho e o Lucão, né? O Lucão, claro, por necessidade, porque o Brandão tinha sido expulso. O que falar dessas mudanças, o impacto que ela teve na tua equipe? Rendeu aquilo que tu esperava?
9: Não, com certeza, com certeza. Porque assim, ó, vamos lá, o Michel, né? O Adson não treinou praticamente a semana toda, vinha com uma dor, não sabíamos se ele ia jogar, foi para concentração, fez o tratamento, falou que estava sem dor e nós colocamos o Michel ali. Na verdade, a gente fez um 3 para marcar, uma linha de 3 para marcar, com o Thiaguinho baixando um pouquinho mais e controlando a entrada do lateral deles. E aí sim, para jogar, o Michel abria, né, para a gente tentar fazer uma saída de 3 até com o Michel e aí confundir, trazer o Jean dentro e o Thiaguinho pelo lado, né? Mas, cara, a gente tem que entender também que o campo não está ajudando muito, né? Está um pouco, mas eles tentaram, conseguiram. As outras, né, substituições ali, o Thiaguinho, o André, também tomou aquela pancada que ele até saiu do jogo, do passo fundo, ainda estava com bastante dor, bem concentrou, também fez o tratamento, mas estava limitando. Então a gente resolveu colocar o Thiaguinho, nós treinamos com o Thiaguinho, treinamos com o Lenger, né? Então nós sabíamos que os dois poderiam fazer essa função ali. Até pedir, porque o ritmo de jogo, né, eles não vinham jogando muito, então nós sabíamos que nós íamos que tirar, o Thiaguinho baixou um pouquinho a energia, a gente colocou o Lenger e ele elevou a energia, conseguiu até incomodar bastante do lado direito.
10: professor, na sua estreia, empate em 3-3 com o Passo Fundo contra o líder do campeonato, mas ainda faltava a vitória. Vitória que o Pelotas não tinha há 4 partidas. Hoje essa vitória vem contra o Glória, uma vitória que não vinha há 4 jogos e que dá confiança para esse time. Hoje a gente até conversava há pouco que hoje era mais importante a vitória do que até o desempenho. O quanto que essa vitória é importante para essa questão da confiança e até pensando que agora vocês vão ter um tempo a mais, um tempo que não teve, né, para se preparar para os próximos 2 jogos que são fora.
9: Hoje, aquilo que você falou, nós falamos que tínhamos que ganhar. Né? Então, aquilo que eu falei da identidade, o time já vem com uma identidade, crescendo essa identidade, criando raiz e a vitória, né? Que eram 4 partidas. E aí isso incomoda um pouco. Né? Mas nós fizemos um bom jogo contra o Passo Fundo. Aquilo que eu falei, nós construímos, você fazer 3 gols numa equipe que não tinha sofrido nenhum gol. É difícil? Né? Então, isso mostrou. E outro, mais uma vez, fizemos 2, né? Tivemos chance de fazer mais. E vou falar uma outra coisa, que a equipe do Glória vai incomodar. A equipe do Glória vai brigar até... Se ela continuar nessa batida, ela pode brigar até por classificação. Né? Acho que muito bem treinados, reforços, uma equipe leve, uma equipe com uma movimentação interessante, e nós conseguimos o resultado dentro de casa. Tivemos um apagãozinho ali no pênalti, né? Mas faz parte, e aquilo que nós falamos e que você frisou muito bem, o mais importante hoje era os 3 pontos.
8: Teles, você falou, né? Fizeram 5 gols, sofreram 4, mas hoje foi um gol no final, né, você acabou de falar, um pagão, mas a importância dessa mudança também, de uma equipe que tomou 3 gols na última rodada, para uma que hoje, em alguns momentos, até teve menos, talvez teve menos posse que o Glória em alguns momentos, mas suportou, soube se defender, e o Glória praticamente chegou no pênalti.
9: Se a gente for ver no primeiro tempo, né, o Medina não fez nenhuma intervenção, a não ser uma que o Marcão tentou cruzar e o Juninho entrou ali, né, mas... É justamente isso. Então, nós temos que construir uma solidez. E como se constrói uma solidez? Você começa de trás, certo? Você começa no alicerce. Como você vai construir uma casa, você tem que fazer um alicerce bem feito para ela sustentar. Né? E hoje tivemos isso. Agora, logicamente, vamos ter uma semana para treinar. Se a chuva nos deixar dessa maneira, né? Esperamos que sim. Então, nós temos aqui que crescer. Temos que crescer defensivamente, na criação, né, no ataque. Poxa, o Pelotas, se eu não me engano, tinha feito 3 gols, né? Se eu chegar, eram 3 gols em 5 partidas. Hoje nós temos 2 partidas, 5 gols. Então, inverteu, né, o número de gols para o número de partida. Então, acho que tem um crescimento absurdo. E eu sempre falo que o gol, ele é sofrido. Não é a defesa que tem culpa, às vezes o ataque que não pressionou na maneira que tinha que pressionar, e o gol que sai, o atacante faz, a defesa que rouba e sai numa transição. Então, é sempre estar unido, sempre ser, é um grupo, e hoje mostrou isso nas pessoas que entraram e até mesmo entrando jogando, e os outros que entraram no decorrer do jogo.
7: Professor, como foi dito, né, uma semana agora para descansar, também recondicionar alguns jogadores, né, treinar, implementar mais ideias, e o Pelotas agora anunciou, né, tem o Michel, né, que estreou hoje, e o Jefferson, né, atacante de lado, né, um novo reforço. Como esse jogador vai se adaptar, assim, podia falar um pouquinho mais dele, e se o Hermel ainda vem com a chegada desse jogador?
9: Não. Bem, claro, bem, nós estamos esperando esses 2, estamos chuleando com a diretoria mais 1 ou 2, nós precisamos, né, ter um grupo forte, ter um grupo para rodar, né? Hoje nós vimos ali, o Hulk já estava gritando as panturrilhas, o Vitor, né, pediu para dar uma renovada, então nós temos que ter elenco, temos que ter atletas que vão entrar e vão suprir. O Jefferson é um jogador de força, estava no último clube dele, agora foi o Serra Branca, na Paraíba, é um jogador de velocidade, canhoto, joga dos 2 lados do campo, tem uma boa estrutura, é um jogador de força e que tem uma boa finalização. Agora é esperar, né, fazer a adaptação mais rápido dele, acho que ele já chega amanhã, se Deus quiser, e aí a gente vai cada vez mais tendo uma peça para a gente melhorar cada vez mais o elenco do Palmeiras.
10: Professor, a importância do Vitor Oliveira. um jogador que já atuou contigo em outras equipes, aqui no Pelotas também, chegou, ganhou confiança, ganhou moral, assumiu titularidade, já marcou 2 gols, quase marcou mais um. Hoje queria que tu falasse um pouquinho desse jogador, que também é polivalente, né? Atua várias funções pro teu time.
9: Subiu comigo o Guarani na divisão de acesso para o Gauchão. Eu cheguei, ele era volante e fazia também a lateral esquerda. E nós tivemos problema com o Otávio, que é daqui de Pelotas, né? O Otávio machucou, o Vitor foi para o lado esquerdo, nós colocamos mais um volante por dentro e ele supriu e ele faz gol. Infelizmente, eu tenho que concordar com isso. Ele faz gol, ele é sortudo, tem uma qualidade, eu conheço, confio, né? É um cara que se doa, treina muito, e não só ele, o grupo todo, e o Vitor, ele vem conseguindo isso esse ano, de novo, no Guarani comigo. Cheguei, ele não estava jogando, coloquei para jogar, porque eu confio nele e acho que ele ainda tem que evoluir.
7: Tá certo, tá aí então a entrevista coletiva do técnico Alessandro Telles aqui no Sala de Imprensa da Boca do Lobo. Pelotas então, Wesley, que volta a campo só na próxima quarta-feira, né? Ganha uma semana para descansar, volta a campo na próxima quarta-feira, às 7 horas da noite, lá no Estádio dos Plátanos, enfrenta a equipe do Santa Cruz, Wesley.
0: Muito bem, valeu então, Fernando Moraes, né? Parabéns mais uma vez pelo trabalho aí, né, frente ao Estádio da Boca do Lobo. Agora é descansar, né, porque amanhã temos jornada novamente, né, mas entregue mais uma e agora com vitória, né, vitória por parte da equipe do Pelotas pelo placar de 2-1.
7: Exatamente, né, um alívio para o torcedor do Esporte Clube Pelotas, para o técnico Alessandro Telles, né, que também havia uma certa pressão, né, o treinador pegou o time em pressão e agora pode descansar, né, pode ter tempo também para treinar e amanhã estaremos de volta, né, amanhã a partir das 6 horas novamente, Brasil e Brasil de Farroupilha, estarei nessa contigo, com o Lousada, com o João Antônio Ferreira, mais uma jornada daqui da cidade, mais uma jornada da RU com a dupla Brapel na divisão de acesso, Wesley.
0: Muito bem, então, Fernando. Valeu mais uma vez e um bom descanso.
7: Valeu, Wesley. Valeu a todos. Um bom descanso, um bom final de sala de imprensa aí pra ti. Até amanhã.
0: Até amanhã. Então tá aí a palavra de Fernando Moraes, nosso repórter nessa partida de hoje. João Antônio Ferreira, tá aí a palavra por parte do técnico Alessandro Telles. E que dá pra falar, né, do que foi este confronto e o

0: minuto e meio de partida. Então, foi um jogo de controle do Pelotas, acho que poderia ter jogado mais, acho que foi um jogo de muito perde e ganha também, mas ainda assim, né, mesmo nas dificuldades, conseguiu uma vitória. Como falou o professor também, acho, né, o Glória vende caro seus resultados, né, não é um time tão ruim, não deveria estar nessa posição. Acho que é mais tímido que outros que estão acima na tabela, mas ainda é um processo de início de trabalho do Fael. Então, vencer um adversário que está mal, mas que pode render um pouco mais do que vem rendendo. E, principalmente, é um Pelotas que se reencontra com a vitória, né, que tem chegada aí do Jefferson, teve agora hoje a estreia do Michel, tem a possibilidade ainda mais para frente da estreia do Lucas Riane, que chegou machucado, mas é um outro lateral para também, né, ajudar, né, um jogador de beira de campo, assim, né, de lado de campo, pode também, em caso de necessidade, subir um pouquinho mais, mas é um Pelotas que tem o Hermel para chegar, que tem outros jogadores, né, ainda segue de olho no mercado, como falou, né, chuleando ali com a direção, uma possibilidade de trazer mais gente, né, é um elenco que não é tão curto, mas a gente sabe, né, é uma sequência muito grande de jogos. Então, pensando na partida, o Pelotas fez o seu dever, né, voltou a encontrar a vitória, né, voltou a buscar esses 3 pontos dentro de casa, diante do torcedor, e agora vai ter uma semana inteira de trabalho para colocar em prática um pouco mais seus estilos de jogo, né, principalmente agora do setor ofensivo, né, identificar melhor, né, quais as movimentações vão ser necessárias para que o Pelotas consiga, além de ter a posse, ter um pouco mais de volume de finalização também, né? Concluir melhor as suas jogadas. Mas é um Pelotas que hoje, e já no último jogo, vem mostrando um pouco mais, né, de desenvolvimento ofensivo e uma segurança defensiva um pouco melhor também com bola rolando. O problema do último jogo foi a bola parada e hoje ali um apagão ali nos minutos finais que cedeu, né, um gol para o adversário, mas ainda assim não tirou os 3 pontos.
1: Muito bem, né? E do que foi visto até aqui, João, desse trabalho do Alessandro Telles, de um jogo para o outro, até falasse, né, da questão de alguns detalhes para corrigir, mas a evolução, ela existe ou tu vê que ainda tem uma raiz ainda que precisa ser bastante trabalhada por parte do Alessandro para tentar trazer melhorias para essa equipe?
0: Não, acho que existe, porque é um Pelotas que consegue controlar um pouco mais a posse da bola, é um Pelotas que não joga tanto na base do cruzamento para a área, né, consegue trabalhar a bola no setor ofensivo a ponto de achar espaço e atacar os espaços, né, com passes, não chegou na beirada, chegou na intermediária, já tenta um cruzamento para a área para o atacante brigar no meio de 2, 3 zagueiros. Não, olha o que foi o segundo gol do Pelotas, é uma troca de passes, né, que começou, né, chegou no lado esquerdo, tentou primeiro cavar um lance ali, o Mauri não conseguiu, né, fez uma jogada individual driblando por os dois jogadores também, mas depois consegue impedir, né, a rebatida, o volante, o Jean Roberto consegue observar que tinha um espaço, o Mauri ataca esse espaço, né, em outra situação, talvez, ao invés do Jean Roberto observar o espaço que tinha e o Mauri atacar esse espaço, o Mauri pararia na ponta para receber o passe e chuveirar para dentro da área. O Mauri atacou o espaço, atacando o espaço, saiu a jogada do gol, né, ele consegue receber o passe já em profundidade, e aí dá uma cavadinha ali por cima, que não dá nem para dizer que foi um cruzamento, foi uma bola entregada ali para que o João Leng empurrasse para o fundo das redes.
1: Muito bem então, João, valeu mais uma vez, mais uma jornada de entrega, amanhã de volta, né, a partir das 6 horas da tarde, porque tem Brasil em campo, mais uma partida atrasada para amanhã, zerar tudo no que envolve as rodadas desta Série A2.
0: Pois é, vamos ficar de olho, amanhã tem mais jogo, depois final de semana mais tranquilo para ambas as equipes, né, conseguirem se adaptar um pouco mais, claro que já é um trabalho um pouquinho mais longevo do Júlio César, amanhã também, né, vai ter a partida do Brasil, mas Pelotas agora com uma semana de trabalho livre para que o Alessandro consiga recuperar alguns jogadores por conta do desgaste e principalmente implementar suas questões de jogo.
1: Valeu, João, bom descanso e até amanhã.
0: Valeu Wesley, valeu todo mundo do time da Bola Branca para mais uma jornada e também todo mundo que nos acompanhou aí nos 1160M também através das plataformas digitais. Amanhã a gente volta.
1: Muito bem, esse foi João Antônio Ferreira, nosso comentarista desta jornada esportiva de hoje, trazendo aqui os resultados, né? Então, como é que ficou a situação que envolve esta Série A2. Encerrada então a sexta rodada, a Pafute perdeu para a equipe do Veranópolis pelo placar de 2-1, Sportivo 2-1 no Brasil, Aimoré 1-0 no Gaúcho, Passo Fundo 2-0 na equipe do Santa Cruz, Gramadense

0: Fluminense 1-1 com a equipe do Lajadense, Brasil de Farroupilha 1-1 com o União Frederiquense. Encerrado na Boca do Lobo, 2 para o Pelotas, 1 para o Glória de Vacaria. Neste momento está em andamento. 46 minutos já do segundo tempo, o Bagé vai vencendo a equipe do Guarani de Venâncio Aires pelo placar de 1-0. Tabela de classificação da Série A2 com esses resultados. Passo Fundo, líder, cada vez mais líder com 15 pontos. Segundo colocado, Veranópolis com 14 pontos. Terceiro, a equipe do Esportivo com 13 pontos. Quarto, o Santa Cruz tem 12 pontos. Quinto, União Frederiquense com 11. Sexto, Pelotas subiu para a sexta colocação com 11 pontos. Sétimo, Aimoré com 11. Oitavo, Apafute com 9 pontos. Nona colocação, fora desse G8, Brasil com 9 pontos conquistados. Décimo, o Bagé com 8. Está indo a 8 neste exato momento, a equipe de Aldir Negra, 11º Gaúcho com 7 pontos, 12º Brasil de Farroupilha também com 7 pontos, 13ª colocação Gramadense 6 pontos, 14º Guarani de Venâncio também com 6 pontos. Zona de rebaixamento Z2 desta Série A2, 15º é o Glória com 3 pontos, 16ª a equipe do Lajadense com 2 pontos conquistados. Trazendo o que envolve a próxima rodada desta Série A2, somente na próxima semana que o Pelotas volta a campo, porque a oitava rodada acontece ela somente na próxima semana. Terça-feira, dia 1º, SESI Caxias do Sul, às 3 horas da tarde, Apafute e Brasil. Altos da Glória, às 7 horas, Cristo Rei, também às 7 horas, teremos Glória Esportivo, Aimoré e Gramadense. Ainda na terça-feira, 7h30, Arena União Frederiquense, União Frederiquense e Veranópolis às 7h30. Pedra Moura às 7h30 tem Bagé e Passo Fundo. Edmundo Faix às 8 horas, Guarani de Venâncio e Lajadense. Na quarta-feira, a oitava rodada se encerra. Gaúcho e Brasil de Farroupilha na Arena Bieite às 7 horas. E o Pelotas entrando em campo somente na quarta-feira que vem, nos Plátanos, às 7 horas da noite, contra a equipe do Santa Cruz. Então, a situação, né, que envolve aí também o Esporte Clube Pelotas. Atualizando aqui as nossas mensagens que recebemos aqui dos nossos ouvintes. Parabéns ao Teles, suas alterações melhoraram o time, que siga assim. Aqui o Everton Rocha, Márcio Gouveia, eu estava na Boca do Lobo, nosso time é muito ruim. Aqui a corneta também por parte do Márcio Gouveia. Bati, estou assistindo o jogo do Pelotas, não sei qual o time mais ruim, é uma guerra de gadanha travada por dois cegos, um horror, mas é nosso futebol raiz, diz aqui o Luiz Augusto Simone também na sua corneta aqui dentro do nosso 053-984-35473. Dali Forma, do bairro Areal, ouvindo essa ótima transmissão 10, Dali Lobão aqui, o Sérgio aqui na nossa participação, um abraço aqui a todo mundo que interagiu e participou junto com a gente. Vamos ficando por aqui com nossa sala de imprensa, ficando por aqui com a nossa jornada esportiva, mas já te convidando, porque amanhã, a partir das 6 horas da tarde, tem Brasil e Brasil de Farroupilha. Já estaremos aí esperando o futebol a partir das 6 horas. Então vem junto com a gente amanhã novamente para envolver tudo que traz aqui o nosso futebol pelotense. Amanhã é dia de Brasil em campo. Então já te convidando para amanhã, então, a partir das 6 horas da tarde, com o nosso Esperando o Futebol. Às 7 horas a bola rola para Brasil e Brasil de Farroupilha no Estádio Bento Freitas. A última partida entre as atrasadas. Depois está tudo certo, né? Tudo controlado no que envolve as rodadas desta Série A2 do Campeonato Gaúcho. Agradecendo a todo mundo que esteve junto com a gente, a grande audiência que esteve junto à Rádio Universidade nesta noite de quarta-feira, agradecendo aos nossos patrocinadores, o CPL Peças e Acessórios Pioneiro, Unimed Pelotas e também Dr. João Siqueira. Amanhã a gente estará de volta. A partir das 7 horas da manhã tem o Bom Dia Rio, às 10 horas Beto Vetromilho com Futebol Online e às 6 horas a gente chega para a jornada esportiva de Brasil e Brasil de Farroupilha. Valeu, Jorge Alves, valeu a todos. Amanhã estaremos de volta. Um abraço a todos, até mais, tchau.
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2: 22 horas e 2 minutos.

0: Está no ar a Voz do Brasil. As notícias do governo federal que movimentaram o país no dia de hoje.
1: Olá, boa noite.
2: Boa noite para você que nos acompanha em todo o país.
1: Quarta-feira, 19 de agosto de 2026.
2: Vamos aos destaques do dia.
1: Segurança pública.
2: Operação recupera mais de 6 mil celulares em 10 dias.
1: Mobilização nacional é voltada à recuperação de aparelhos roubados ou furtados.
2: E também ao enfrentamento da cadeia de receptação e comercialização ilegal. Luciana Colares de Holanda.
3: Qualquer pessoa, antes de adquirir um celular usado, deve verificar, por meio de aplicativo ou do portal Celular Seguro, se o aparelho possui alguma restrição.
1: Participação das mulheres no mercado de trabalho.
2: Empresas com mais de 100 empregados devem atualizar os dados salariais e de diversidade. Luana Cari.
4: A partir desses dados é gerado o relatório de transparência salarial e as empresas recebem orientações sobre como diminuir as desigualdades.
1: Preparação para o Enem.
2: Aplicativo ajuda estudantes a reforçar os estudos para as provas. Jéssica Gonçalves.
5: O aplicativo oferece trilhas de estudo e simulados completos com questões de provas anteriores. A ferramenta ainda permite fazer a transcrição e a correção automatizada de redações.
1: Hoje, na apresentação da Voz do Brasil, eu, Mariana Jundma e Luciano Seixas.
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1: Em Iperó, no interior de São Paulo, o Centro Industrial Nuclear de Aramar reúne parte das atividades do Programa Nuclear da Marinha.
2: O programa avança para a etapa de montagem do reator destinado ao futuro submarino brasileiro com propulsão nuclear.
1: Vamos saber mais sobre as atividades com Pablo Mundim.
6: Em Aramar, no interior de São Paulo, estão sendo desenvolvidas tecnologias relacionadas à geração de energia elétrica por fonte nuclear. O trabalho inclui a montagem do reator que será utilizado no submarino brasileiro com propulsão nuclear. Segundo o comandante da Marinha, Marcos Sampaio Olsen, o uso da energia nuclear no Brasil vai além da sua atuação militar.
7: O Brasil é um país vocacionado para o desenvolvimento e aplicação da energia nuclear. Para além da defesa, a energia, a saúde, segurança alimentar, segurança hídrica. O Brasil possui, com um terço do seu território prospectado, o sexto país em reservas de urânio.
6: O complexo concentra etapas estratégicas do programa, como o domínio do ciclo do combustível nuclear e o desenvolvimento da tecnologia brasileira de enriquecimento de urânio. Também reúne estruturas de formação e segurança nuclear. A ministra da Ciência, Tecnologia e Inovação, Luciana Santos, falou sobre o desenvolvimento do projeto.
8: Por meio da FINEP, estamos apoiando o desafio tecnológico do submarino. O submarino com propulsão nuclear é um instrumento de dissuasão por excelência. Uma ferramenta importante para protegermos, por exemplo, o nosso mar territorial.
6: O Programa Nuclear da Marinha reúne instituições de pesquisa e empresas brasileiras. Reportagem Pablo Mundim.
2: Uma operação envolvendo profissionais de segurança de 23 unidades da Federação recuperou mais de 6 mil celulares roubados.
1: E resultou em quase 100 prisões, de acordo com os resultados parciais apresentados hoje.
2: Além do combate ao furto, o objetivo é desarticular a cadeia de receptação e comercialização ilegal desses aparelhos.
3: A operação Última Chamada envolve as forças de segurança de 22 estados e do Distrito Federal no combate ao roubo e à receptação de celulares. Nesta quarta-feira, foi apresentado um balanço parcial da operação, que teve início no dia 10 de agosto. Entre os resultados, mais de 6 mil aparelhos foram recuperados, de acordo com o diretor de Operações Integradas e de Inteligência, Anchieta Neri.
9: Foram mais de 100 inquéritos policiais conduzidos pelas 23 polícias civis que participaram das ações. Isso levou, até esse primeiro momento, a recuperação de mais de 6 mil celulares em todo o território nacional, bem como também mais de 100 prisões, 80 prisões em flagrante delito e mais de 20 prisões por mandado em razão das investigações conduzidas nos estados.
3: Mais de 33 mil notificações foram enviadas a pessoas que estavam em posse de aparelhos identificados como objetos de crime. A iniciativa integra a Política Nacional de Enfrentamento ao Roubo e Furto de Celulares, coordenada pelo Ministério da Justiça e Segurança Pública. Segundo o ministro da pasta, Wellington César Lima e Silva, os aparelhos fazem parte de uma cadeia maior.
10: O problema do celular que aflige e figura em muitas das pesquisas como uma das três principais questões que aflige a percepção de segurança pública faz parte de uma cadeia de celular que é furtado, roubado, que tem a receptação e que chega inclusive às mãos do crime organizado nos presídios. Então a única forma de enfrentar o problema é com integração com todas as polícias dos diversos estados.
3: Hoje o Brasil tem registrados mais de 3 milhões de celulares roubados com base nos dados do Banco Nacional de Celulares com Restrição, que reúne informações de aparelhos roubados, furtados ou extraviados no país. Agora será possível tratar esses dados, como disse o secretário nacional de Segurança Pública, Chico Lucas.
11: A gente está dando estrutura para os estados recuperarem esses celulares. A partir de agora, nós vamos dar rankings de restituição, rankings de notificação, dar transparência aos dados sobre o celular, e essa operação vai ser permanente para que a gente tenha redução dos números de roubo e furto de celular.
3: O Banco Nacional de Celulares com Restrição é uma ferramenta do programa Celular Seguro, criado a partir de informações dos boletins de ocorrência registrados em todo o país. Qualquer pessoa, antes de adquirir um celular usado, deve verificar por meio de aplicativo ou do portal Celular Seguro se o aparelho possui alguma restrição. Para isso, basta ter o e-mail do celular. Ele aparece na embalagem original do equipamento ou no discador ao teclar asterisco jogo da velha 06 jogo da velha. Reportagem Luciana Colares de Holanda.
1: É recomendado o cadastramento de aparelhos no celular seguro para proteger dados, definir contatos de confiança e bloquear o equipamento rapidamente em caso de roubo, furto ou perda.
2: Para isso é necessário baixar o aplicativo Celular Seguro ou acessar o site oficial do programa utilizando sua conta gov.br.
1: Se preparando para as provas do Enem, o Exame Nacional do Ensino Médio conta com uma ferramenta para reforçar os estudos.
2: É o aplicativo MEC Enem, que reúne conteúdos, questões e recursos que ajudam os estudantes a revisar os principais assuntos cobrados na prova.
1: O exame ocorre durante dois domingos seguidos, 8 e 15 de novembro.
5: Estudante do terceiro ano do ensino médio, Maria Clara da Ponte, de 17 anos, sonha em cursar medicina. Na preparação para o Enem, ela encontrou no celular uma ferramenta para reforçar os estudos. Maria Clara usa o aplicativo MEC Enem para resolver questões e identificar os conteúdos em que ainda precisa melhorar.
12: Ele me mostra exatamente os pontos que eu tenho errado e me ajuda a ir evoluindo com as questões. Então, não basta só saber o conteúdo teórico, eu preciso saber aplicar. Então, o aplicativo ele ajuda bastante a, por meio das questões, eu entender onde eu preciso melhorar. O simulado também ajuda bastante a treinar o tempo de prova.
5: No aplicativo MEC Enem, o estudante pode estudar todas as áreas cobradas no Exame Nacional do Ensino Médio: linguagens, ciências humanas, ciências da natureza e matemática. O aplicativo oferece trilhas de estudo e simulados completos com questões de provas anteriores. Também tem um assistente virtual com inteligência artificial que ajuda a montar cronogramas personalizados e a tirar dúvidas. A ferramenta ainda permite fazer a transcrição e a correção automatizada de redações. O estudante pode acompanhar conquistas e pontuações e compartilhar a evolução nas redes sociais. Segundo o secretário executivo do Ministério da Educação, Rodolfo Cabral, a plataforma identifica o nível de conhecimento do estudante e, a partir daí, direciona a preparação.
13: Assim que um estudante entra no MEC Enem, ele vai fazer algumas questões de exames passados e a plataforma já vai fazer o nivelamento, testar qual é a situação daquele estudante naquele momento de preparação e já vai fazer todo um guia de estudos com base no nível que aquele estudante atingiu. E ainda a gente tem também um assistente virtual, que vai responder perguntas, vai retirar dúvidas e vai também preparar todo um cronograma de estudos de acordo com o nível do estudante e também de acordo com a periodicidade que ele usa a plataforma.
5: Para o professor do Centro de Ensino Médio 3 de Taguatinga, no Distrito Federal, Leonardo Pinelli, ferramentas como essa podem transformar um aparelho que já faz parte do dia a dia dos estudantes em aliado na preparação para a prova.
14: Ter ali na mão o acesso a um aplicativo onde você pode resolver questões, que é uma das, a gente já sabe, uma das melhores formas de se estudar para uma prova, ter acesso ao conteúdo e agora com a IA, também tem no aplicativo, você pode estabelecer um diálogo, ou seja, uma forma que é mais aceitável de você acessar o conteúdo, de você perguntar e responder sem ter que demorar tanto tempo pesquisando.
5: Para acessar o MEC-ENEM, é só baixar o aplicativo no celular ou entrar na plataforma pela internet no computador. O acesso é feito com a conta gov.br. Reportagem Jéssica Gonçalves.
2: E professores da rede pública estadual e do Distrito Federal vão atuar na mobilização dos estudantes e no acompanhamento das provas do Enem.
1: A indicação dos docentes será feita pela Secretaria de Educação entre 8 e 18 de setembro.
2: Os selecionados devem ter smartphone com internet móvel e não podem ter parentes de até terceiro grau inscritos no Enem no mesmo município de atuação.
1: Haverá capacitação à distância e, ao final do processo, os participantes serão remunerados por meio do auxílio de avaliação educacional.
2: As provas do Enem ocorrem nos dias 8 e 15 de novembro. Para saber mais, acesse gov.br/mec.
1: As empresas têm até o fim do mês para informar dados sobre remuneração de empregados, igualdade salarial entre homens e mulheres e políticas para a diversidade.
2: Os dados vão embasar mais um relatório de transparência salarial.
15: Em 2010, quando começou a trabalhar na indústria automotiva que fica em Porto Real, no Rio de Janeiro, Josiele Viana era a única mulher na linha de montagem de portas. Tempos depois, ela foi promovida para atuar na formação de novos empregados. Hoje, vê com satisfação o aumento do número de mulheres na fábrica.
16: Antes, o número de mulheres era muito pequeno, porque na linha de porta, durante anos, eu era a única mulher. E hoje, nós temos a maioria de mulheres. E elas podem imaginar que, se elas engravidarem, elas vão ter um período de descanso, elas vão ter uma licença maternidade de 180 dias. Elas se sentem assistidas.
15: Uma das colegas de trabalho da Josiellen é a Daniele de Araújo Silva. Ela está há quase 4 anos na montadora e agora vai liderar uma das equipes de operação.
17: Eu acho que eu posso ser uma inspiração, né? Porque as meninas já começam a ganhar mais espaço, já gera um desejo diferente, uma curiosidade de correr atrás e além também. E você é capaz e pode, sim, exercer um cargo bem diferente do que você ocupa hoje.
15: E a participação das mulheres no mercado de trabalho é um dos temas que estão sendo informados pelas empresas neste mês. Até o dia 31 de agosto, as empresas com mais de 100 empregados devem atualizar os dados salariais e de diversidade no portal Emprega Brasil. A medida está prevista na Lei de Igualdade Salarial de 2023 e permite também traçar um diagnóstico da participação de mulheres em cargos de liderança. A subsecretária de Estatística e Estudo do Trabalho do Ministério do Trabalho e Emprego, Paula Montagnier, aponta o que deve ser informado pelas empresas.
18: A gente pergunta informações se que tipo de situação altera salário das pessoas. A gente também pergunta sobre ações que as empresas fazem para contratar mulheres, para aumentar a diversidade de pessoas que trabalham nas suas equipes, e pergunta também sobre ações que as empresas fazem para garantir que as que estão apoiando as ações de família e parentalidade.
15: A partir desses dados é gerado o relatório de transparência salarial e as empresas recebem orientações sobre como diminuir as desigualdades. Nos casos em que a diferença é mais acentuada, há a possibilidade de multa. Reportagem Luana Karen.
1: O relatório de transparência salarial pode ser preenchido no portal Emprega Brasil, no site empregabrasil.trabalho.gov.br.
2: Segundo o IBGE, as mulheres com mais de 60 anos já somam 17 milhões e 800 mil pessoas, o que representa 8,8% da população total do nosso país.
1: Pensando nisso, o Fórum Nacional pelo Protagonismo das Mulheres Idosas foi criado para fortalecer a participação social e ampliar o diálogo sobre políticas públicas voltadas a esse público.
2: E organizações da sociedade civil interessadas terão a oportunidade de participar.
1: O Ministério das Mulheres abriu chamada para selecionar organizações que atuem na defesa dos direitos das mulheres idosas e na temática do envelhecimento.
2: São 7 vagas, 5 delas para representantes das diferentes regiões do país e 2 para organizações de abrangência nacional.
1: A coordenadora de formação e articulação da política de cuidados do Ministério das Mulheres, Luísa Lucchesi, explicou como será a atuação das organizações durante o fórum.
19: Então, a atuação dessas organizações de sociedade civil, que terão as suas representantes nesse fórum, se dará a partir das discussões que serão movimentadas nesse fórum, que é um fórum de caráter consultivo, para indicar exatamente quais são os caminhos que a política pública precisa seguir e deve seguir no campo das mulheres idosas, né? A gente não quer fazer uma discussão sobre as necessidades e as políticas públicas das mulheres idosas sem as mulheres idosas. Nada sobre nós sem nós, né? A gente está seguindo essa lógica.
2: O edital do chamamento foi divulgado no Diário Oficial da União no dia 7 de agosto e as organizações podem se inscrever em até 30 dias após a publicação.
1: As inscrições são gratuitas e devem ser feitas exclusivamente pela internet, por e-mail no endereço cgpc@mulheres.gov.br.
2: O INSS voltou a alertar a população sobre golpes que tentam enganar aposentados e pensionistas.
1: Dessa vez, criminosos enviam uma mensagem de texto via celular sobre suposto corte de benefícios por falta de prova de vida.
20: O INSS reforça o alerta contra fraudes que usam a prova de vida para fazer vítimas entre segurados da Previdência. Os golpistas costumam enviar uma mensagem SMS com link de acesso para o celular das vítimas. O conteúdo falso informa sobre um suposto corte de benefícios. Para saber se a mensagem é verdadeira, é preciso estar atento a alguns sinais, como explica a presidente do INSS, Ana Cristina Silveira.
21: Se você receber uma mensagem do governo federal pelo WhatsApp, verifique se ela foi enviada pela conta oficial identificada com o selo azul de verificação. O INSS nunca solicita dados pessoais, senhas ou qualquer tipo de pagamento.
20: A prova de vida é feita de forma automática por meio do cruzamento de informações entre as bases de dados do governo. Apenas os segurados que não tiverem essas movimentações identificadas pelos sistemas são chamados a regularizar a situação pelo WhatsApp do gov.br ou pela caixa postal da conta Gov. De acordo com a presidente do INSS, Ana Cristina Silveira, o cruzamento de informações garante o pagamento em dia com total segurança.
21: A prova de vida é um procedimento importante para garantir a continuidade do pagamento do benefício com segurança. Se for necessário realizá-la, o procedimento pode ser feito de forma simples e segura. Basta comparecer à agência bancária onde você recebe o benefício. Outra opção é fazer a comprovação pelo site ou aplicativo Meu INSS.
20: Em caso de dúvida, aposentados e pensionistas podem ligar para a central telefônica 135 de segunda a sábado, das 7 da manhã às 10 da noite. Para acessar a plataforma Meu INSS, basta entrar no endereço meu.inss.gov.br ou baixar diretamente na loja de aplicativos do celular. O acesso aos serviços precisa do login na conta Gov. Reportagem Edinaldo Júnior.
2: Ela faz bem para o coração, aumenta músculos e ainda diminui o estresse.
1: Estamos falando da bicicleta, que para muitos vai além do lazer. É um meio de transporte.
2: E hoje, Dia Nacional do Ciclista, vamos falar desse meio de transporte, utilizado por mais de 4 milhões de brasileiros como forma de locomoção para o trabalho.
1: A bicicleta é companheira do brasiliense Rafael Dornelles em vários momentos do dia, desde as atividades de lazer até os deslocamentos para compromissos que ele tem como coordenador da organização não governamental Rodas da Paz, que promove a mobilidade urbana sustentável e pacífica.
22: A bicicleta é meu principal meio de transporte e é uma forma de você se locomover pela cidade, trazendo saúde, uma forma sustentável. Uma forma que impacta menos a cidade, tanto financeiramente quanto espacialmente, e traz uma alegria que é específica da bicicleta.
1: Dados do IBGE apontam que 4 milhões e 400 mil brasileiros, que representa 6,2% da população, vão de bicicleta para o trabalho. O ciclismo, assim como a caminhada, é chamado de meio de transporte ativo ou não motorizado. Significa que só depende da força do próprio ser humano. Além do benefício para a saúde, essa forma de deslocamento traz outras vantagens, como explica Marcos Daniel dos Santos, secretário nacional de mobilidade urbana.
0: E hoje o brasileiro gasta quase 20% da sua renda para poder se deslocar, seja para botar combustível no carro, ou seja para pagar um transporte público. Então quando você coloca a bicicleta, você está reduzindo o que você usa para se deslocar no dia a dia da cidade. Alguém que deixa de andar de carro para andar de bicicleta é menos um carro. É mais espaço disponível, é menos poluição. O custo como um todo de se manter uma cidade que pedala muito, você vai ver que é um custo menor para o poder público. Por quê? Porque é menos gestão de trânsito, é menos manutenção viária.
1: Para o especialista em mobilidade da Universidade de Brasília, pastor Willy Gonzalez, a magrela ainda precisa conquistar seu espaço no trânsito.
4: Em se tratando especificamente de áreas urbanas mais centrais, o problema é um pouco maior relativo à questão da segurança, né? E o conflito com veículos de maior porte em espaços que realmente a bicicleta não tem condição de poder, digamos, competir. Nesse sentido, espera-se que continuem as políticas que o Brasil vem desenvolvendo para tornar a bicicleta um modo mais seguro, né?
1: Desde 2012, o Brasil possui a Política Nacional de Mobilidade Urbana, que define regras para o deslocamento nas cidades. E uma das principais diretrizes é a priorização dos meios de transporte ativos, ou seja, a caminhada e o deslocamento por bicicletas. O dia 19 de agosto celebra a importância do ciclista no trânsito das cidades e da bicicleta como meio de locomoção. Reportagem Graziele Bezerra.
7: Sancionada a lei que prevê a ampliação da lista de produtos prevista no programa de venda de balcão.
2: A medida também autoriza a realização de leilões públicos para a formação de estoques de produtos agrícolas.
23: O programa de comercialização direta de insumos permite a compra por criadores rurais de pequeno porte. Ficam autorizadas as compras de milho, sorgo, caroço de algodão, farelo de soja e farelo de milho. A nova lei também incluiu os aquicultores como público do programa de venda em balcão. Cooperativas de produção agropecuária e associações formadas por agricultores familiares também poderão participar. O pré-requisito é que os beneficiários estejam cadastrados no Sistema de Cadastro Nacional de Produtores Rurais e demais agentes, o SICAM. Além dos novos produtos, a legislação estabelece limites mensais para a aquisição dos produtos destinados à alimentação animal. O máximo que pequenos criadores poderão comprar por mês é de até 27 toneladas. Já as cooperativas e associações de agricultores familiares poderão adquirir até 80 toneladas mensais. As compras poderão ser feitas por meio de leilões públicos. A medida também prevê a aquisição de produtos básicos da política de garantia de preços mínimos por valores de até 25% acima do preço mínimo vigente no estado onde ocorrer a compra. O objetivo é permitir a formação de estoques públicos que possam ser utilizados em ações de abastecimento e segurança alimentar. Daniele Popov para a Voz do Brasil.
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2: Fique agora com o Minuto do TCU. Em seguida, as notícias do Poder Judiciário e do Congresso Nacional. Boa noite.
7: Boa noite, até amanhã.
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25: O Tribunal de Contas da União apresentou ao Congresso Nacional os resultados de auditoria sobre prevenção e combate ao assédio nas 69 universidades federais do país. O trabalho analisou políticas contra assédio moral, sexual e discriminação. Na época da auditoria, apenas 28 das 69 universidades tinham política institucional sobre o tema. O TCU também encontrou falhas no acolhimento das vítimas e falta de protocolos para evitar que elas revivam situações de violência durante a apuração dos casos. O tribunal determinou que as universidades criem ou aprimorem as ações, ampliem os canais de denúncia e ofereçam capacitação permanente. O TCU já começou a acompanhar as medidas. Dados preliminares mostram que 28 das 41 instituições que ainda não tinham uma política já criaram normas internas. Saiba mais em tcu.gov.br.
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2: Supremo decide por unanimidade ampliar o alcance das medidas protetivas previstas na Lei Maria da Penha.
6: TST decide que trabalhador pode entrar na justiça na cidade onde ele mora, mesmo não sendo local de trabalho.
2: STJ imposta novos presidente e vice para o biênio 2026-2028.
6: Boa noite, eu sou o Arthur Filho.
2: E eu sou Walter Lima.
6: O plenário do Supremo Tribunal Federal decidiu na sessão de hoje que medidas protetivas da Lei Maria da Penha podem ser aplicadas em casos de violência contra a mulher fora do âmbito doméstico e familiar. Este mês, a norma completou 20 anos.
2: O caso concreto tratava da negativa de aplicação das medidas protetivas pela Justiça de Minas Gerais, sob o argumento de que não havia relação familiar ou afetiva entre a vítima e o agressor.
6: O presidente do STF, ministro Edson Fachin, é o relator do processo. Para ele, a ausência de relação íntima de afeto não afasta a incidência das medidas protetivas quando presentes elementos característicos da violência baseada no gênero.
2: Os demais ministros acompanharam o entendimento do relator por unanimidade.
6: Tomaram posse hoje como presidente e vice-presidente do STJ e do Conselho da Justiça Federal, respectivamente, os ministros Luiz Felipe Salomão e Mauro Campbell Marques.
2: A solenidade contou com a presença de autoridades dos três poderes. Fátima Uchoa.
8: Em discurso, o presidente do STJ, ministro Luiz Felipe Salomão, destacou algumas prioridades para o biênio 2026-2028. Segundo ele, o tribunal se prepara para iniciar um novo tempo dentro do sistema de justiça com a implementação do filtro da relevância da questão federal e todas as mudanças regimentais necessárias para a corte funcionar dentro dessa nova lógica. Segundo Salomão, a qualidade das decisões, a transparência e o acesso dos cidadãos serão preocupações permanentes com o uso da inteligência artificial e das ferramentas tecnológicas a serviço da sociedade.
6: TST decide que em situações excepcionais, trabalhador pode ajuizar ação na cidade onde mora, mesmo que não seja o local onde trabalhou.
2: A regra geral continua sendo a do local da prestação dos serviços. Simone Moura.
9: O Tribunal Pleno do TST definiu que, em casos excepcionais, o trabalhador pode ajuizar a ação na cidade onde mora, mesmo que não tenha sido contratado ou trabalhado no local. Pela regra geral, prevista no artigo 651 da CLT, o processo deve correr onde o serviço foi prestado. No entanto, o TST flexibilizou essa regra para garantir o acesso à justiça em casos de doença ocupacional, vulnerabilidade ou quando o deslocamento for caro demais. A decisão foi tomada a partir do caso de um jogador de futebol que morava em São Paulo e foi contratado por um clube de Rondônia. Ele ajuizou a ação depois de sofrer uma lesão no início dos treinos. O relator, ministro Lélio Bendes Correia, destacou que as mudanças na Justiça do Trabalho, como o processo judicial eletrônico e o juízo 100% digital, reduziram as barreiras geográficas para o acesso à justiça. Para o TST, no entanto, a flexibilização não pode prejudicar o direito de defesa da empresa. A tese foi fixada pelo rito dos recursos repetitivos e deve orientar decisões em todo o país.
6: Justiça Federal determina a adoção de medidas urgentes para preservar a Igreja e Casa da Ordem Terceira do Carmo, no Centro Histórico de Salvador.
2: Decisão atende a pedido do MPF e estabelece prazos para
5: para vistoria, plano emergencial e execução de obras de contenção. Sabrine Menezes.
10: De acordo com a ação movida pelo Ministério Público Federal, a igreja está interditada desde 2025, com risco de desabamento por conta do apodrecimento de estruturas de madeira e assoalhos. Com a decisão, a Ordem Terceira do Carmo, responsável pelo imóvel, deve remover e catalogar, em até 30 dias, os escombros resultantes de um desabamento acontecido em 2025. Uma vistoria técnica deverá ser conduzida em até 2 meses e um plano emergencial de intervenção deverá ser apresentado ao IFAM em até 3 meses e executado em 6 meses após sua aprovação.
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6: A você, uma boa noite.
5: E até amanhã.
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1: Eu sou Paula Groba.
2: E eu sou Humberto Pinheiro.
1: E estes são os destaques de hoje do Jornal do Senado, que começa agora.
2: Uso de aeronaves em transporte de equipes médicas e órgãos para transplante pode ser ampliado.
1: Senado analisa a criação de um fundo de amparo a crianças órfãs.
2: Especialistas avaliam avanços do sistema de escola em tempo integral, com mais matrículas e menos evasão.
1: Boa noite.
2: Boa noite.
1: O programa Escola em Tempo Integral tem ampliado o acesso dos estudantes à jornada estendida e também contribuído para reduzir o abandono escolar. A conclusão é de debatedores que apresentaram dados que mostram um aumento de 13 pontos percentuais nas matrículas em tempo integral e uma redução de 20% no abandono escolar. O tema foi discutido hoje em uma audiência pública no Senado.
2: A região Nordeste lidera o número de matrículas em tempo integral no país e estudantes pretos e pardos são a maioria entre os beneficiados. A Comissão de Educação agora avalia os resultados e os desafios do programa. A repórter Raíssa Abreu tem os detalhes.
3: A iniciativa de avaliar o Escola em Tempo Integral foi da senadora Damares Alves, do Republicanos do Distrito Federal. Um dos convidados, o presidente do Conselho Nacional de Educação, César Calegari, disse que a proposta curricular está entre os principais critérios de qualidade da modalidade sugeridos pelo órgão.
4: A educação integral não é apenas um contraturno em que se repete de alguma maneira o que se faz no turno anterior. Exige uma nova concepção curricular e os projetos políticos pedagógicos das escolas devem refletir uma concepção curricular integral.
3: Damares Alves voltou a frisar que pretende finalizar as audiências e a coleta dos dados antes da votação da Lei de Diretrizes Orçamentárias.
5: Eu não tenho política pública fortalecida sem dinheiro. E o lugar de discutir o orçamento é nessa comissão.
3: Também participaram do debate a gerente do Instituto Sonho Grande, Josiara Muniz, a secretária de Educação do Ceará, Jucineide Fernandes, e a representante da Confederação Nacional dos Trabalhadores em Educação, Odisseia Pinto de Carvalho.
1: E um projeto apresentado recentemente no Senado pode reduzir o custo da adrenalina autoinjetada, usada por pessoas que correm risco de anafilaxia, uma reação alérgica grave e de evolução rápida.
2: A proposta da senadora doutora Eudócia prevê isenção do imposto de importação para o medicamento quando importado por pessoa física para o uso próprio. A reportagem é de Yasmin Rodrigues.
6: A anafilaxia pode provocar uma queda rápida das condições de saúde e ameaçar a vida do paciente. E a adrenalina é o principal recurso para conter a reação, mas o custo da importação da adrenalina autoinjetável pode dificultar que pacientes mantenham o produto disponível para uma situação de emergência. A gravidade da anafilaxia e a importância da adrenalina em uma emergência foram discutidas em audiência pública na Câmara dos Deputados. A médica Fátima Rodrigues, da Associação Brasileira de Alergia e Imunologia, explica a rapidez com que uma reação pode evoluir e o risco para o paciente.
7: É uma reação alérgica grave. É de evolução rápida e ameaça a vida. Essa evolução pode demorar de 15 a 30 minutos para um choque anafilático. E a taxa de letalidade pode chegar a 17%, principalmente se a gente não tiver o recurso da adrenalina autoinjetável.
6: O projeto prevê a retirada do imposto de importação da adrenalina autoinjetável destinada ao tratamento da anafilaxia quando a compra for feita por pessoa física para o uso próprio. A autora do projeto, senadora doutora Eudora Dócia, do PSDB de Alagoas, acredita ainda que a proposta pode incentivar a nacionalização da produção da adrenalina autoinjetável, reduzindo a dependência de importações no futuro. O texto segue para análise das comissões do Senado.
1: A Comissão de Constituição e Justiça iniciou a análise do projeto de lei que cria um fundo de amparo às crianças órfãs.
2: O objetivo da medida é garantir suporte financeiro e assistencial a crianças e adolescentes que perderam pais ou cuidadores primários. Repórter Bruno Lourenço.
8: O texto prevê a criação de um auxílio financeiro direcionado aos guardiões legais de baixa renda, além do repasse de verbas para fortalecimento de instituições e programas de acolhimento familiar. O relatório lido pelo senador Hamilton Mourão, do Republicano Republicanos do Rio Grande do Sul acolheu sugestões da sociedade civil apresentadas em audiências públicas. Mourão explicou a opção pelo financiamento do programa por meio da destinação de parcela da arrecadação de loterias federais.
9: A opção de financiar o FACOR com parcela da arrecadação de loteria revela-se adequada sob a ótica de política pública, utilizando receita não tributária de caráter voluntário para o apostador e já tradicionalmente destinada a finalidades sociais. A redução do percentual destinado ao agente operador da loteria atende ao princípio da responsabilidade fiscal, na medida em que realoca recursos dentro do próprio sistema lotérico, sem ampliar gastos ou comprometer a viabilidade operacional da loteria.
8: 5% dos recursos arrecadados pelo fundo serão destinados a estudos e pesquisas sobre a orfandade no Brasil. O benefício, condicionado à baixa renda familiar e vinculado ao guardião legal do órfão, permite o acúmulo com outros auxílios, como BPC e Bolsa Família.
1: Uma aeronave parada em um aeroporto pode representar mais do que um voo que não aconteceu. Pode significar tempo perdido para uma equipe médica ou até para um órgão que precisa chegar a um paciente.
2: É para dar mais agilidade a esse tipo de transporte que o Senado pode analisar uma nova proposta. O projeto prevê o ressarcimento de pessoas e empresas particulares que disponibilizarem aeronaves para essas operações. Repórter Alexandre Campos.
10: Pelo texto, as empresas e pessoas sem certificado de operador aéreo que disponibilizarem suas aeronaves particulares para o transporte de equipe de saúde ou de órgãos, tecidos e partes do corpo humano para fins de tratamento ou transplante no âmbito do Sistema Único de Saúde serão ressarcidas pelos custos operacionais do voo. Além disso, estarão isentas do pagamento de tarifas aeroportuárias e de navegação aérea. Autor do projeto, o senador astronauta Marcos Pontes, do PL de São Paulo, lembrou que atualmente a rede de transporte conta com apoio das companhias aéreas comerciais e dos aviões da Força Aérea Brasileira.
11: Mas aí você tem o órgão doado. Tem alguns deles que tem limite muito curto para se tirar de um corpo e colocar no outro. E perde-se muitos órgãos dessa forma porque não tem como transportar. A Força Aérea tenta, mas ela não tem recurso para fazer esse transporte no Brasil todo, o tempo todo. Aí você tem os aviões parados. Por que não utilizar esses aviões dos empresários que estão no avião parado no hangar para que eles possam transportar esses órgãos e salvar uma vida?
10: O projeto ainda permite que, por meio de convênio com a União, Estados, Municípios e Organizações Sem Fins Lucrativos, o Sistema Nacional de Transplantes coordene o cadastro das pessoas e empresas que queiram disponibilizar seus aviões, de modo a acioná-las quando necessário e compensá-las após a prestação do serviço de transporte.
1: A semana de vivência legislativa do programa Jovem Senador começou com a posse dos 27 estudantes da rede pública, que assumiram um mandato como jovens senadores.
2: Os participantes também elegeram a mesa diretora e as meninas foram protagonistas. Pela primeira vez, todos os cargos da mesa serão ocupados por jovens senadoras. Repórter Lana Dias.
12: Os estudantes vencedores do concurso de redação agora passarão a semana no Senado, experimentando o trabalho parlamentar na prática. Na sessão de posse, o senador Paulo Paim, do PT do Rio Grande do Sul, presidente do Conselho do Projeto Jovem Senador, destacou a importância do tema da redação deste ano, Democracia nas Redes Sociais, como construir um debate saudável.
13: Discutir democracia nas redes sociais é discutir o próprio futuro da nossa gente, do nosso povo, do nosso país. E vocês jovens, estão no centro desse debate.
12: A jovem senadora Yolanda Paiva Favacho Ribeiro, representante do Pará, foi eleita presidente da mesa diretora, 100% ocupada por meninas. Ela focou seu discurso no combate à desigualdade no país.
14: Estar aqui hoje, representando os nossos estados, é um motivo de grande orgulho, mas também nos traz a consciência de que muitos jovens brasileiros não encontram a estrutura nem o suporte necessário para alcançar espaços como jovem senador.
12: Cerca de 240 mil estudantes e mais de 5 mil escolas participaram do concurso de redação.
15: Eleições 2026.
1: Termina nesta quinta-feira, dia 20 de agosto, o prazo para eleitores solicitarem a transferência temporária da sessão eleitoral. A medida permite votar em uma cidade diferente daquela onde o eleitor tem domicílio eleitoral.
2: O serviço está disponível no cartório eleitoral mais próximo ou pelo autoatendimento no site do Tribunal Regional Eleitoral do seu estado. Música. com edição de Paula Groba e trabalhos técnicos de João Lira, o Jornal do Senado fica por aqui. Acompanhe agora as notícias da Câmara dos Deputados. Boa noite.
1: Boa noite e até amanhã.
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16: Câmara aprova a proteção de servidor que denunciar violência contra criança. A
17: proposta amplia as exigências para permanência e naturalização no Brasil.
16: Avança projeto que cria dia do plantio de árvores a ser celebrado em maio.
17: Deputados obrigam a escola a mudar sinal sonoro para não incomodar autistas.
16: Boa noite. A Câmara aprovou a obrigatoriedade de escolas alterarem qualquer sinal sonoro para não incomodar alunos com autismo. A repórter Paula Bittar acompanhou a votação e explica como isso pode ser feito.
18: A Comissão de Constituição e Justiça da Câmara aprovou uma proposta que obriga escolas públicas e privadas a substituírem os sinais sonoros para não gerar incômodos sensoriais aos alunos com transtorno do espectro autista, TEA. A medida será aplicada sempre que solicitada pelos pais ou responsáveis. O texto aprovado inclui a obrigatoriedade da substituição dos sinais sonoros na Lei Berenice Piana, que trata dos direitos das pessoas com TEA. Relator na comissão, o deputado Alex Manente, do Cidadania de São Paulo, destacou que a proposta busca garantir respeito às necessidades específicas das pessoas.
19: A aprovação desse projeto é uma vitória muito importante para toda a comunidade atípica. Ela faz com que o respeito a essas pessoas esteja presente naquilo que é mais sagrado, que é na educação, onde a partir de agora não será mais um sinal sonoro que prejudica a qualidade de vida e a sensação de todas as pessoas com transtorno do espectro autista.
18: O projeto que obriga as escolas a substituírem os sinais sonoros para não gerar incômodos sensoriais aos alunos autistas já pode seguir para análise do Senado, a menos que haja recurso para votação pelo plenário da Câmara. Da Rádio Câmara, de Brasília, Paula Bittar.
15: Educação.
17: Ricardo Maia, do MDB, apoia a criação da Universidade Federal do Nordeste da Bahia para ampliar o acesso ao ensino superior no sertão do estado. Autor do projeto que autoriza a implantação da instituição, o deputado pede urgência na análise da matéria.
16: Ricardo Maia argumenta que outras regiões da Bahia já contam com universidades federais, enquanto estudantes do Nordeste do estado ainda precisam realizar longos deslocamentos para cursar o ensino superior público. Ele considera que a nova universidade vai contribuir para o desenvolvimento local.
15: Saúde.
17: Stefano Aguiar, do PSD de Minas Gerais, propõe que os usuários do SUS tenham acesso em tempo real a informações sobre a regulação de consultas, exames, cirurgias e outros procedimentos. A plataforma deve informar a posição do paciente na fila e o tempo médio estimado para atendimento.
16: A proposta também prevê a divulgação de dados consolidados por região para facilitar o acompanhamento da demanda e da oferta de serviços. Segundo Stefano Aguiar, a medida amplia a transparência, fortalece o controle social e contribui para identificar desigualdades no acesso aos serviços do SUS.
15: Meio ambiente.
17: Comissão aprova a criação do Dia Nacional do Plantio de Árvores. Saiba mais sobre o assunto na reportagem de Júlia Lopes.
20: O plantio de árvores é uma das estratégias mais eficazes e acessíveis para a recuperação ambiental e o enfrentamento da crise climática. As árvores ajudam a preservar nascentes, aumentam a fertilidade do solo, servem de habitat para diversas espécies e melhoram a qualidade do ar. Nesse contexto, a Comissão de Meio Ambiente da Câmara dos Deputados aprovou um projeto de lei que institui o Dia Nacional do Plantio de Árvores, a ser celebrado em 23 de maio. Segundo o autor da proposta, deputado Pedro Uquizai, do PT de Santa Catarina, a data pretende incentivar a criação de uma cultura de valorização das florestas e de mobilização ambiental, com um foco na recuperação de áreas degradadas e na restauração ecológica. Para o relator da proposta, deputado Newton Tato, do PT de São Paulo, o projeto também fortalece os compromissos internacionais assumidos pelo Brasil na área de sustentabilidade e ajuda a conscientizar a população.
0: O Brasil também já tem o compromisso de restaurar 12 milhões de hectares, um acordo internacional. Pelo próprio Código Florestal, nós teríamos também que restaurar e recuperar 32 milhões de hectares. E por isso que aprovar um dia do plantio da árvore para conscientizar a população brasileira e fazer esse debate nas escolas, nas igrejas, enfim, em todo quanto é canto.
20: A escolha do dia 23 de maio homenageia o fotógrafo Sebastião Salgado, que morreu nessa data em 2024. Ele e sua esposa, Lélia Vanick, lideraram uma das maiores iniciativas de reflorestamento do país, com um plantio de mais de 2 milhões e meio de árvores ao longo de 25 anos no Vale do Rio Doce, interior de Minas Gerais. A proposta que cria o Dia Nacional do Plantio de Árvores aguarda análise da Comissão de Constituição e Justiça da Câmara. Da Rádio Câmara de Brasília, Júlia Lopes.
15: Homenagem.
16: Jefferson Rodrigues, do PSDB de Goiás, apresentou o projeto que cria o Dia Nacional do Fazendeiro, em 21 de setembro, instituindo também uma semana dedicada à valorização do produtor rural. A proposta prevê ações de capacitação, inovação e incentivo à produção sustentável no campo.
17: Jefferson Rodrigues argumenta que a proposta se justifica pela importância da agropecuária na produção de alimentos, na geração de empregos e nas exportações brasileiras. O projeto do deputado também conta com iniciativas de apoio à permanência dos jovens no meio rural.
16: Sóstenes Cavalcante, do PL do Rio de Janeiro, presta homenagem à memória do pastor Eliseu de Matos, da Assembleia de Deus, no bairro Pantanal, em Duque de Caxias.
17: Sóstenes Cavalcante relata que aos 90 anos, o religioso morreu após enfrentar problemas pulmonares e que será lembrado pelo trabalho de décadas dedicado à evangelização na região.
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15: Relações Exteriores.
16: Avança na Câmara a proposta que amplia as exigências para permanência e naturalização no Brasil. A repórter Maria Neves explica o objetivo da matéria.
25: A Comissão de Relações Exteriores da Câmara dos Deputados aprovou o projeto que torna mais rígidas as regras para concessão de visto de permanência e naturalização de estrangeiros no Brasil. Uma das novidades do texto é a exigência de que o interessado em viver no país comprove condição financeira suficiente para o sustento próprio e o da família. Segundo o relator, deputado general Girão, do PL do Rio Grande do Norte, em 2024, o governo federal destinou cerca de R$1,5 bilhão de reais do Bolsa Família a estrangeiros residentes no país. Na opinião do parlamentar, a comprovação de que o estrangeiro tem condições de se manter é necessária para aliar os direitos dos imigrantes com a proteção dos brasileiros.
26: Não é justo que esses estrangeiros sejam tratados aqui no Brasil com recursos públicos do nosso Tesouro Nacional. Não há dados oficiais de todos os custos efetivos com o processo de imigração no país, especialmente em relação à educação, saúde, moradia, segurança. No entanto, há um gasto já identificado que diz respeito ao acesso a programas assistenciais, tipo Bolsa Família, BPC e outros programas assistenciais, até mesmo auxílio emergencial.
25: Outra exigência inserida pelo projeto na Lei de Migração, que é de 2017, é a comprovação de bom procedimento social. De acordo com o general Girão, essa regra se mostra razoável porque a naturalização depende de avaliação do governo quanto à conveniência e oportunidade, principalmente em temas como esse, que envolve interesse nacional e segurança. A proposta também determina que, mesmo se atender a todos os requisitos legais, o estrangeiro não tem direito automático ao visto de permanência ou à naturalização. Cada caso deverá ser analisado pelo Ministério da Justiça e Segurança Pública, que passa a ser o responsável pelos processos migratórios. O projeto do deputado Luiz Felipe de Orleans e Bragança, do PL de São Paulo, que torna as regras para obtenção de visto e naturalização de estrangeiros no Brasil mais rígidas, ainda será analisado pela Comissão de Constituição e Justiça. Da Rádio Câmara de Brasília, Maria Neves.
3: Trabalho.
17: Reginaldo Lopes, do PT de Minas Gerais, defende a apreciação pelo Senado do fim da escala de trabalho 6x1. O deputado argumenta que a mudança pode ampliar o tempo para a convivência familiar, o cuidado com os filhos, a qualificação profissional e outras atividades.
16: Reginaldo Lopes também relaciona a redução da jornada à saúde mental dos trabalhadores e pede apoio dos presidentes da Câmara.

0: amplia as áreas de atuação desses profissionais e inclui atividades nas áreas de saúde, meio ambiente, biodiversidade, biotecnologia, diagnóstico laboratorial e educação.
1: Helena Lima afirma que a legislação atual, de 1979, precisa ser atualizada diante dos avanços científicos e tecnológicos. O texto também amplia as atribuições dos conselhos de biologia e garante aos licenciados o ensino de ciências e biologia nos diferentes níveis de educação.
2: Transportes.
0: Cobalcini, do MDB de Santa Catarina, relata a reunião sobre o futuro de um trecho da antiga ferrovia São Paulo-Rio Grande. Com o encerramento da concessão previsto para fevereiro de 2027, o deputado defende uma alternativa para os 372 quilômetros entre União da Vitória, no Paraná, e Marcelino Ramos, no Rio Grande do Sul.
1: A proposta de Cobalcini é transformar o trecho em uma via verde voltada ao cicloturismo, às caminhadas ecológicas e ao lazer. Segundo o congressista, a iniciativa pode converter a antiga infraestrutura em um ativo público para a sociedade.
2: Eleições.
0: Com a chegada da campanha eleitoral, Atila Lira, do PP do Piauí, critica algumas legendas por ataques a adversários políticos. Para o parlamentar, informações falsas estariam sendo disseminadas com recursos públicos, com o objetivo de influenciar a opinião pública.
1: Atila Lira chama a atenção da população para a disseminação de fake news durante o período eleitoral. Na avaliação do deputado, a população vai perceber a diferença entre embate republicano e ataques indevidos.
2: Justiça.
0: Marcel Van Hatten, do Novo, do Rio Grande do Sul, critica decisões recentes do Supremo Tribunal Federal e pede que o Senado analise pedidos de impeachment de ministros da Corte. Ele também questiona um pedido de busca e apreensão envolvendo a fonte e o advogado de um jornalista do Maranhão.
1: Marcel Van Hatten afirma que os episódios representam ameaças à liberdade de imprensa, ao Estado de Direito e às prerrogativas do Congresso. Para ele, a próxima eleição para o Senado será fundamental para enfrentar o que considera abusos de autoridade e arbitrariedades cometidos pelo STF.
0: Nas palavras de Gustavo Geyer, do PL de Goiás, o país enfrenta dificuldades econômicas, com o aumento do endividamento das famílias e do custo de vida. O deputado também menciona denúncias de corrupção envolvendo integrantes do governo.
1: Na opinião de Gustavo Geyer, a formação de uma maioria de oposição no Senado é importante para os rumos do país. Ele acredita que essa alteração pode promover mudanças no governo e conter o que ele considera decisões abusivas do Supremo Tribunal Federal. 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
2: Segurança Pública.
0: Os deputados aprovaram proteção para o servidor ou militar que denunciar maus tratos contra a criança. A repórter Paula Bittar acompanhou a votação.
3: A Comissão de Constituição e Justiça da Câmara aprovou uma proposta que assegura acesso a programas de proteção de testemunhas aos militares e servidores públicos que denunciarem casos de violência, agressão e maus tratos contra crianças e adolescentes. O texto também permite a transferência do servidor ou militar com ou sem mudança de sede por medida de segurança. O benefício vale para trabalhadores da União, dos estados, dos municípios e do Distrito Federal. A relatora da proposta na comissão, deputada Cris Tonietto, do PL do Rio de Janeiro, destacou que o projeto busca proteger o agente público para fortalecer a garantia dos direitos de crianças e adolescentes. Ela ressaltou ainda que a Constituição estabelece a proteção integral e a prioridade absoluta dos direitos desse público.
4: Muitas vezes, militares e servidores públicos tomam conhecimento de casos casos de violência, agressão, maus tratos contra crianças e adolescentes, mas, de

0: alguma forma podem sofrer algum tipo de ameaça, represália, quando decidem denunciar. E quem tem coragem de proteger uma criança não pode ficar desprotegido pelo Estado, né? Por isso, o projeto ele assegura a esses denunciantes o acesso aos programas de proteção de testemunhas quando estiverem em situação de risco. Nosso trabalho na CCJ foi justamente de garantir a segurança jurídica para que essa importante medida pudesse avançar. Até porque proteger quem denuncia é também proteger a criança que muitas vezes não consegue pedir socorro sozinha.
1: A proposta quer assegurar acesso a programas de proteção de testemunhas aos militares e servidores públicos que denunciarem casos de violência, agressão e maus tratos contra crianças e adolescentes já pode seguir para análise do Senado, a menos que haja recurso para votação antes pelo plenário da Câmara. Da Rádio Câmara, de Brasília, Paula Bittar.
2: Priscila Costa, do PL, critica a situação da segurança pública no Ceará após o assassinato de um policial de 27 anos, morto ao sair do serviço. A congressista afirma que o caso demonstra a vulnerabilidade dos agentes diante do avanço da violência.
3: Priscila Costa contesta a avaliação do governo estadual de que o Ceará vive um bom momento na segurança pública. A parlamentar cobra mudanças na política do setor para ampliar a proteção dos policiais e da população em geral.
2: Sargento Faur, do PL, celebra a entrega de fuzis fabricados em Israel para as polícias civil e militar do Paraná. O congressista informa que parte dos equipamentos foi adquirida com recursos de emendas destinadas por ele.
3: De acordo com o sargento Faur, o armamento será utilizado no enfrentamento às organizações criminosas. O parlamentar também reivindica a construção de um presídio estadual de segurança máxima nos moldes das unidades federais.
2: Na avaliação de capitão Alden, do PL da Bahia, o projeto que criminaliza a misoginia tem conceitos abertos e subjetivos. Segundo o parlamentar, a medida permite interpretações que atingiriam pessoas por manifestações de opinião ou de fé.
3: Para evitar censura prévia, capitão Alden defende que a legislação estabeleça de forma clara quais condutas podem configurar crime. Para o deputado, é preciso garantir o direito à manifestação de diferentes posições no debate político.
2: Milton Vieira, do Republicanos de São Paulo, propõe ampliar a proteção da Lei Maria da Penha para mulheres vítimas de violência de gênero, mesmo quando não há vínculo entre a vítima e o agressor. A medida valeria para casos ocorridos em locais públicos ou privados, inclusive no ambiente digital.
3: O projeto também permite medidas protetivas de urgência, mesmo quando o agressor ainda não foi identificado, desde que existam indícios de risco para a vítima. Segundo Milton Vieira, a mudança reforça a proteção às mulheres, sem alterar as regras que definem os crimes.
2: Nicolete, do PL de Roraima, apresentou o projeto que transforma em crime o exercício ilegal da profissão de corretor de imóveis. O deputado propõe a detenção de 6 meses a 2 anos e multa para quem atuar sem preencher as condições legais.
3: Segundo Nicolete, a medida busca combater a atuação de falsos corretores, especialmente em plataformas digitais, e reduzir o risco de golpes. Além de reforçar a fiscalização, o parlamentar acredita que a medida valoriza os profissionais devidamente habilitados.
2: Termina agora o Jornal Câmara dos Deputados, produzido pela Rádio Câmara, com trabalhos técnicos de Wellington Teles, apresentação de Márcio Aquilissardi e Tércia Guimarães. Boa noite para você.
3: Uma ótima noite. A Voz do Brasil volta amanhã.
4: 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Boa noite.

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1: 23 horas e 2 minutos.
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1: 23 horas e 31 minutos.
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0: Creio em um só Deus, Pai Todo-Poderoso, Criador do céu e da terra, de todas as coisas visíveis e invisíveis. Creio em um só Senhor, Jesus Cristo, Filho Unigênito de Deus, nascido do Pai antes de todos os séculos. Deus de Deus, Luz da Luz, Deus verdadeiro de Deus verdadeiro, gerado, não criado, consubstancial ao Pai. Por Ele todas as coisas foram feitas e por nós homens, e para nossa salvação, desceu dos céus, encarnou pelo Espírito Santo no seio da Virgem Maria, e se fez homem. Também por nós foi crucificado sob Pôncio Pilatos, padeceu e foi sepultado. Ressuscitou ao terceiro dia conforme as Escrituras e subiu aos céus, onde está sentado à direita do Pai. E de novo há de vir em sua glória, para julgar os vivos e os mortos, e o seu reino não terá fim. Creio no Espírito Santo, Senhor que dá a vida e procede do Pai e do Filho. Igual Pai e Filho é adorado e glorificado. Ele é que falou pelos profetas. Creio na Igreja Una Santa Católica e Apostólica. Confesso um só batismo para a remissão dos pecados e espero a ressurreição dos mortos e a vida do mundo que há de vir. Amém.
1: Zero hora e 2 minutos.
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1: Jesus, no trecho do Evangelho de hoje, dirigindo-se aos seus discípulos, fala-lhes de vigilância. São suas as palavras: ficai atentos, porque não sabeis em que dia virá o Senhor. Compreendei bem isto: se o dono da casa soubesse a que horas viria o ladrão, certamente vigiaria e não deixaria que a sua casa fosse arrombada. Por isso também vós ficai preparados, porque na hora em que menos pensais, o Filho do Homem virá. A vinda do Filho de Deus em nossas vidas é sempre um momento de graça salvífica. Ele quer continuamente um encontro conosco, o qual resulta em felicidade completa. Precisamos, portanto, ser vigilantes, estarmos sempre prontos para a sua vinda em nossas vidas, para o seu encontro conosco. Não podemos deixar passar a graça salvífica e a felicidade. Tem um canto religioso popular que mostra bem a necessidade de sermos vigilantes. Quando Jesus passar, eu quero estar no meu lugar, no meu trabalho e na minha casa, no meu estudo e no meu lazer, no meu compromisso e no meu descanso, no meu direito e no meu dever. Quando Jesus passar, eu quero estar no seu e meu lugar. Com a bênção do Deus misericordioso, o Pai e o Filho e o Espírito Santo. Amém.
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0: Seja bem-vindo a mais um Porta Aberta. Com você, Mariângela Jaguraba. Iniciamos o Porta Aberta desta semana abordando o tema do tráfico humano. Rede Talita Kum, restaurar a esperança das vítimas. A Rede Talita Kum publicou um relatório anual por ocasião do Dia Mundial contra o Tráfico de Pessoas, celebrado em 30 de julho. Vamos ouvir a reportagem de Poliana Ferreira.
1: Atualmente, mais de 50 milhões de pessoas mundialmente estão vivendo em situações de escravidão moderna. Além disso, aproximadamente 236 bilhões de dólares são gerados ilegalmente por conta do tráfico de pessoas e exploração. Para contrastar essa realidade, nasceu a Rede Talita Kum, criada pela União Internacional das Superiores Gerais e liderada por freiras e consagradas em todo o mundo. A Rede Talita Kum, em 2025, teve um aumento de operação internacional, sendo 68 redes nacionais atuando em 113 países. Também, no mesmo ano, a Talita Kum ajudou 1,2 milhão de pessoas no mundo todo, tendo assim um aumento significativo de 29,6% em relação a 2024, através de atividades preventivas, proteção e cuidado sobreviventes, iniciativas de acesso à justiça, esforços de defesa de direitos e parcerias internacionais. A prevenção é a maior área de atividade da Talita Kum. Somente no ano passado, ajudou 928.972 pessoas, o aumento de 34,6% em comparação a 2024, 303.359 mulheres e meninas e 262.621 menores de 18 anos. Através de esforços para divulgar o assunto em diversos lugares, como por exemplo, escola, eventos comunitários, igrejas e clínicas, irmãs e parceiros possibilitaram dados e ferramentas para reconhecer e evitar as ameaças do tráfico de pessoas. Ademais, a iniciativa cuida também de proteção e cuidados para 27.329 sobreviventes através de abrigos seguros, auxílio médico e psicológico, parte jurídica, educação e capacitação profissional. Para compreender melhor o projeto, a irmã Neide Lamperti, brasileira missionária escalambriniana e coordenadora do Departamento de Imigrantes, Refugiados e Tráfico Humano da Conferência dos Bispos Católicos da África Austral, integrante da iniciativa Rede Talita Kum, concedeu uma entrevista ao Vatican News por ocasião do Dia Mundial contra o Tráfico de Pessoas.
2: Desde muito jovem, eu senti um chamado de Deus para ser uma missionária e dedicar a minha vida ao serviço das pessoas mais pobres e necessitadas. A minha família, que é do sul do Brasil, vivia os valores cristãos muito fortes, era uma família muito religiosa, viviam os valores de solidariedade, de respeito, também de compromisso com o próximo. E eu fui crescendo nesse ambiente e com o tempo este chamado também foi amadurecendo. E eu fui passando por um acompanhamento vocacional, um discernimento, e por fim eu optei por ingressar na congregação das Irmãs Missionárias de São Carlos Borromeu, escalabrinianas. E hoje já são mais de 30 anos que eu vivo a minha vocação religiosa, procurando testemunhar o Evangelho através desta missão que a nossa congregação tem, que é um serviço evangélico e missionário aos migrantes, a refugiados e essas pessoas que estão em situação de mobilidade e de vulnerabilidade. E a minha missão, ela foi me levando em diferentes realidades do Brasil, né? E também em África. Já são 17 anos que estou no continente africano, onde eu trabalhei sobretudo em Angola e na África do Sul. E nesses dois países, a minha missão foi o trabalho nas conferências episcopais, coordenando os departamentos de migrantes e refugiados e na prevenção do tráfico humano. Um trabalho que se viajava e continua aqui na África do Sul, viajando pelas dioceses, Diocese de Fronteira, e a gente também tem muito esse contato, né? Um trabalho que tem um contato direto com migrantes, refugiados, pessoas deslocadas à força, né? E também me fez compreender a urgência de defender sempre mais a dignidade humana e promover os direitos daqueles que são forçados a deixar as suas terras, as suas casas, as suas famílias, aqueles que tentam buscar uma segurança e uma vida melhor. E foi precisamente neste trabalho, nas conferências episcopais, pelo trabalho de prevenção do tráfico humano que fazemos e sempre fizemos nas dioceses, que também me levou a integrar a rede Talita Kum. E eu vi nesse trabalho, nessa missão da rede Talita Kum, uma oportunidade concreta de um trabalho em rede, mas não somente em rede, mas também um trabalho que se soma forças, um trabalho que se soma forças para fortalecer a prevenção, a proteção, a integração e também a esperança de milhares de pessoas que se encontram em mobilidade. E, sobretudo, participar desse projeto também me faz defender a vida, sobretudo a vida que está ameaçada, que está sendo usada como forma de lucro para outras pessoas. Então, é uma forma que eu respondo à minha vocação, ao meu chamado, à minha missão, colocando esta minha fé em ação por meio deste serviço, destas formações, da defesa dos direitos humanos, deste acompanhamento pastoral das pessoas mais vulneráveis e, sobretudo, nesta prevenção, proteção, preparando líderes para que também atuam nas comunidades para esta prevenção do tráfico humano.

0: As missionárias brasileiras da comunidade católica Nova Berite, Luana Ribeiro e Natália Balbis, visitaram recentemente a Rádio Vaticano, Vatican News. Luana é de João Pessoa, na Paraíba, e Natália é de Paulo Afonso, na Bahia. Elas estavam vindo da Guiné-Bissau depois de passarem um tempo em missão neste país situado na costa atlântica ocidental da África, na casa de acolhimento Bambarã, um orfanato que acolhe crianças em situação de extrema vulnerabilidade social, muitas delas com deficiência, crianças que não são bem vistas pela sociedade, consideradas crianças Irã ou crianças feiticeiras. O Bambarã é um tecido que as mulheres amarram nas costas para carregar seus filhos, muito comum. Ali, a criança se sente aconchegada e abraçada por sua mãe. A comunidade católica Nova Berite, originária de João Pessoa, está presente em missão na Guiné-Bissau desde 2016. Em 2023, foi convidada a assumir a direção da Casa de Acolhimento Bambarã. A casa é da Diocese de Bissau e acolhe crianças de toda a Guiné-Bissau. Nossa comunidade tem como carisma ser o sorriso de Deus para o mundo e esperança para aqueles que sofrem. Estamos há 26 anos como comunidade vivendo este carisma, disse Luana Ribeiro. Seguimos com este projeto muito bonito. A cada ano a gente consegue desenvolvê-lo melhor. Na Casa Bambarã trabalham 40 pessoas pensando no desenvolvimento da criança. O trabalho de fisioterapia é incrível. Temos uma voluntária italiana enviada pelo PIME. Tem um ano que ela está em missão e a gente consegue ver a mudança grande no desenvolvimento das crianças. Nos últimos 2 anos, conseguimos fazer reintegração familiar, fazendo com que as famílias e vizinhos compreendessem que ali são crianças que têm o direito de estar com sua família. Temos histórias muito bonitas de reintegração familiar, disse Natália Balbis. Vamos ouvir agora os testemunhos das duas missionárias brasileiras. Estamos aqui na Rádio Vaticano com Luana Ribeiro e Natália Balbis. Sejam bem-vindas.
1: Muito obrigada.
0: De onde vocês são no Brasil?
2: Eu, Luana, sou de João Pessoa, na Paraíba.
1: Eu sou Natália, sou de Paulo Afonso, na Bahia, mas nós somos da comunidade católica Nova Berite, que fica em João Pessoa, Paraíba.
0: Vocês estão vindo de onde?
2: Nós estamos vindo da Guiné-Bissau, que fica na África. É um pequeno país que majoritariamente a religião é muçulmana. Então nós estávamos em uma missão lá.
1: Nossa missão nos últimos 3 anos era em uma casa de acolhimento chamada Casa de Acolhimento Bambarã, onde nós acolhemos crianças órfãs ou que tinham alguma debilidade. E por causa da religião tradicional daquele país, aquelas crianças são consideradas como irãs. Então, eles não aceitam aquelas crianças na sociedade. Então, aquela casa é uma casa para acolher essas crianças. É uma casa da Diocese de Bissau, mas acolhe crianças de toda Guiné-Bissau.
0: Primeiramente, eu gostaria que vocês falassem um pouquinho sobre essa nova comunidade, onde surgiu e qual o objetivo dela?
2: Nossa comunidade, ela tem como carisma ser sorriso de Deus para o mundo e esperança para aqueles que sofrem. Então, nós estamos há 26 anos como comunidade vivendo esse carisma. Nosso fundador se chama Janaína, né, e o cofundador José Costa Filho, seu esposo. Uhum. E ela foi fundada na espiritualidade teresiana e franciscana. Eles são Santa Teresinha e São Francisco, são os nossos baluartes. Então nós temos projetos sociais, nós temos grupos de oração, evangelização. Temos uma casa no sertão da Paraíba, mas a nossa sede fica em João Pessoa, que é a capital da Paraíba.
0: Nasceu lá.
2: Nasceu lá, exatamente.
0: E os fundadores são vivos ainda, né?
2: E sim, são jovens. Casados, jovens, com muito fogo do espírito e alegria no coração para evangelizar, né? Uhum. Então, nós somos consagradas desta comunidade, somos missionárias de vida. Existe quem é da comunidade de aliança e aqueles que são da comunidade de vida. Nós somos vida. mas a maioria é feita por famílias consagradas, jovens consagrados de aliança. Nós temos consagrados de aliança e de vida em Portugal.
3: Uhum.
2: Mas não sei se a gente pode dizer que é uma casa da comunidade. Nós temos missão em Portugal.
3: Uhum.
2: Inclusive, nós vamos voltar para ela, né? Ficar um tempo nela. Mas temos um casal de consagrados de vida, que eles são missionários, mas foram chamados para estar vivendo a missão em Portugal.
3: Uhum.
2: E nós tínhamos a casa na Guiné-Bissau, mas nós vamos fazer uma pausa na missão para depois poder retornar.
3: Uhum.
2: Então, por 10 anos, nós estávamos, a comunidade Nova Berite, não a gente, por 10 anos, na África, na Guiné-Bissau, fazendo esse trabalho de evangelização nas paróquias, nas igrejas, e também por 3 anos na casa de acolhimento Bambarã, como a gente falou no início.
0: Então, é comunidade
2: Berite.
0: Significa Nova Aliança?
2: Isso, Aliança. Berite, Aliança. Então, Nova Aliança, Nova Berite.
3: Uhum.
2: Que a nossa fundadora fala muito, né? Para que a gente viva essa aliança com Deus, né? Aliança de Deus com os homens, a Nova Berite.
3: Uhum.
0: Agora fala um pouquinho sobre a missão na Guiné-Bissau. Como começou e depois como vocês foram para lá, né?
1: Começou com um convite de Dom Pedro Zilli para a nossa comunidade. Então, ele era bispo de Bafatá, mas nós fomos convidados a estar na diocese de Bissau. Então, nós fomos para lá, fizemos...
0: Em que ano, mais ou menos, você se lembra?
1: Há 10 anos atrás.
3: Uhum.
1: Há 10 anos atrás. E então, nós começamos a Nova Berite, né? Com atividades missionárias, de evangelização, nas paróquias, alguns trabalhos com a diocese, sempre junto com a diocese.
3: Uhum.
1: Até que há 3 anos atrás, pela diocese também, nós fomos convidados a estar na Casa Bambarã, na Casa de Acolhimento Bambarã, como direção da casa e também como a gestão do projeto que gere, né, que possibilita a gestão de fundos da Casa Bambarã.
0: Você pode explicar para os nossos ouvintes o que significa Bambarã?
1: Bambarã é um tecido típico da Guiné-Bissau, que se amarra nas costas da mulher, que ela carrega o seu filho nas costas. Então, esse tecido que ela pode carregar e cuidar do seu filho é muito típico, muito comum. Você anda pelas ruas, você vê as mulheres com esse bambarã nas costas e os seus filhos.
3: Uhum.
1: E é onde a criança se sente realmente aconchegada, perto de sua mãe, abraçada. Então, esse é um nome muito simbólico. Pela história que é o Bambarã.
3: Uhum.
1: Porque o Bambarã é esse lugar de acolhimento para crianças que não são acolhidas na sociedade, né? São crianças que não são bem vistas na sociedade. Então, essa mãe, que para nós é a Virgem Maria, né? Então, ela acolhe esses seus filhos em seu Bambarã. Então, essas crianças têm esse acolhimento na Diocese de Bissau, através dessa casa. Que é sempre muito procurado, porque, Deus obrigado, pouco a pouco vai se mudando esse olhar sobre as crianças que têm debilidade, mas ainda assim tem esse olhar marcado sobre essas crianças. Então, nossa casa ainda é muito procurada na Bissau, mas nós estamos lá, nós acolhemos essas crianças, e é uma atividade muito bonita, é uma casa muito bonita. Hoje, nós temos 20 crianças na casa.
3: Uhum.
1: Nem todas têm debilidade, porque também tem outros fatores que façam com que as crianças cheguem até aquela casa.
3: Uhum.
0: Mas, inicialmente, a intenção era acolher apenas crianças com debilidade ou crianças que eram abandonadas? Assim?
1: Crianças que eram vistas na religião como Irã, que significa demônio. Então, crianças que são nascidas gêmeas também são vistas como Irã. Uhum. Crianças que a mãe morre no parto, o que é muito comum lá, porque não tem essa área de saúde bem desenvolvida.
3: Uhum.
1: Então, elas são vistas como Irã porque elas roubaram a vida da mãe. E crianças que nascem com debilidade.
3: Uhum.
1: Então, tem todo esse conjunto que fazia com que essas crianças fossem sacrificadas. Então, quando a diocese percebeu esse número de crianças que eram sacrificadas por causa da religião tradicional, foi fundada a Casa de Acolhimento Bambarã. Então, até hoje, tem mais de 14 anos a casa, então até hoje nós seguimos com esse projeto belíssimo, é muito bonito. Então, a cada ano a gente consegue desenvolver melhor. Uhum. Então, é uma casa onde trabalham 40 pessoas, pensando mesmo no desenvolvimento da criança. Então, nós temos a área de saúde, nós temos enfermeiras, fisioterapeutas. O trabalho da fisioterapia naquela casa é incrível. Uhum. Hoje, nós temos uma voluntária italiana. Uhum. Ela foi pelo PIME, uhum. Leigos do PIME. E ela é fisioterapeuta, então ela desenvolveu muito bem a área fisioterapêutica da nossa casa. E a gente consegue, tem um ano que ela está em missão, e a gente consegue ver a mudança, assim, grande no desenvolvimento das crianças, né? Crianças que antes não conseguiam andar muito bem, não tinham muita mobilidade, e hoje completamente diferente, com um ano de atividade mais intensa e diária, muito bonito. Nós temos a parte educativa também, e psicólogo, assistente social, que é um trabalho muito bonito. Nos últimos 2 anos, nós conseguimos fazer reintegração familiar. Uhum. Então, fazer com que as famílias compreendam, não só a família, mas também as casas ao redor, né, compreendam que ali é sim uma criança, né, que tem direito a estar com sua família. E a gente conseguiu fazer, nesse tempo, mais de 10 reintegrações familiares. Uhum, uhum. Muito bonito, com histórias muito bonitas de reintegração familiar. Então, é um projeto que realmente é muito bonito. Eu falo bonito, bonito, bonito, porque realmente esse tempo de vivência, uhum. você contempla muita coisa bonita mesmo, assim, né? Você vê a criança podendo ter vida de criança, podendo ser olhada e cuidada como criança, e você conseguir restituir o olhar de algumas famílias sobre essas crianças. Então, isso é sem palavras, assim. Uhum. Foi uma experiência missionária, no caso eu, Natália, de 2 anos, muito forte, uhum. com esse contato com as crianças e com suas famílias.
4: Uhum. Vocês também fazem um trabalho de conscientização da população em relação a essas crianças, né? Que, mesmo tendo alguma deficiência, não podem ser abandonadas por causa disso, né?
1: Sim, nós começamos aos poucos, porque realmente é um processo de educação. Uhum. E quando, desde sempre, você carrega esse olhar sobre a criança, então fica difícil de você desfazer aquele olhar, né? Então, nós começamos primeiramente com os trabalhadores. Uhum. Então, foram 3 anos explicando aos trabalhadores que são crianças, uhum. que são pessoas. Então, agora que faz pouco tempo que a gente saiu da missão, a gente já conseguia perceber o olhar dos trabalhadores completamente diferente sobre aquelas crianças, dos funcionários. Uhum. Dos funcionários. E nos últimos 2 anos, com as famílias. Então, o projeto é que futuramente a gente consiga também no âmbito social. Uhum, então, uhum. começando ao redor da casa, no lugar onde a gente está, no bairro que estamos inseridos, e ir crescendo. Mas como é realmente um trabalho educativo, então a gente tem que ir de pouquinho em pouquinho. Uhum,
4: uhum. E você, o que você diz dessa experiência?
2: Foi uma experiência única, foram só 7 meses que eu pude estar, e eu agradeço a Deus por ter me permitido viver esses 7 meses, porque é uma realidade totalmente diferente daquilo que a gente vive no Brasil, daquilo que a gente vê na questão cultural, que é muito forte, o que eles pensam, a forma como eles vivem, né, os africanos. Existe muita beleza nessa cultura, nessa realidade. Nas crianças, as crianças de lá, elas têm algo diferente que mexe com o seu coração, né? Eu cheguei lá e eu, por um pouco tempo, eu já consegui me sentir assim, mãe daquelas pessoas que eu nunca vi na vida, né? Uhum. Sentir um amor, um carinho, e ver também que elas querem e precisam esse carinho, que não tem em casa, que nunca receberam. Então, ser missionária é levar esse pouquinho de amor, esse pouquinho de esperança que a gente não tem mais, que Deus dá graça de levar para essas pessoas também que precisam, né? Uhum. E que estão esperando, né?
1: É um povo muito feliz. É um povo muito aberto a acolher aquilo que a gente tem para levar um pouquinho. Mas muito mais, eles nos dão. Né? Como o Luana falou, aquelas crianças nos dão muito mais alegria do que a gente leva, do que a gente levou alegria para elas. Elas nos deram muito mais esperança do que a gente chegou. É, muito mais amor. Assim, é uma experiência realmente profunda com o amor de Deus através daquelas pessoas, das crianças e dos trabalhadores também.
2: Eu tive uma experiência de, além de estar trabalhando junto com o Natália do Bambarã, a partir de um convite do padre David Choco, que é um padre do PIME e vigário da Diocese de Bissau. Ele pediu para que eu estivesse no hospital São José de Bo, que é o hospital da diocese, trabalhando na comunicação, porque não existia ninguém que pudesse fazer um trabalho lá. E, enfim, precisava de mais doadores, de solidificar a relação dos doadores com o hospital e para que também ele ficasse mais visível ali na região, no mundo também. Então, foi uma missão especial, porque eu pude fazer coisas que eu nunca tinha feito, mas que eu sempre gostei. Sempre gostei da área da comunicação. E aí eu criei uma página no Facebook, criei um site. Não, eu não tenho Facebook, nunca fiz um site, mas a Messi é grande, os trabalhadores são poucos. Deus deu a graça, né? E foi uma experiência única, né? De poder conhecer pessoas, tocar em realidades, de estar trabalhando num hospital, na comunicação, mas não só tocar na comunicação, mas também na vida de pessoas que estavam lá, né? De que precisavam de uma cirurgia, mas por eu ter contato, poder falar, enfim, né? Conseguir uma cirurgia para uma pessoa. Então, foram coisas que eu nunca imaginei viver, mas que a missão nos dá essa graça, né? Da gente ser ponte na vida das outras pessoas. E eu acho que tudo isso, toda a missão que nós vivemos, acho que se resume a isso, né? De receber, mas também de ser ponte para as pessoas.
4: E agora vocês estão indo para Portugal, né? Que vocês disseram antes.
2: Isso.
4: Vocês vão ficar um tempo lá e depois vão para o Brasil? Como...
2: É, vamos ficar um tempo em Portugal, de férias, mas também com nossos irmãos da missão de Porto. E depois voltamos para o Brasil, para a nossa comunidade.
4: E o que vocês esperam da missão? Encontrá-la no Brasil? Como vocês acham que vai ser a vivência de vocês lá, depois dessa experiência passada na Guiné-Bissau?
2: Olha, eu não sei, eu não consigo pensar, porque às vezes eu começo a lembrar só da experiência da África, quanto foi bom, como eu queria mais. Mas também fica, preciso levar isso para as outras pessoas que estão no Brasil, para elas entenderem, né, que as pessoas precisam da nossa ajuda, né, que mais pessoas se disponibilizem ao serviço, não só na África, mas em tantos lugares do mundo que precisam também, né, de levar um pouco daquilo que a gente viveu e de viver, assim, o evangelho, né, a palavra, de se entregar de estar aberto a novas experiências, né, novas missões, não sabemos para onde, mas... Que com certeza vai ter.
4: Você?
1: Bom, com certeza de levar um pouquinho da Guiné-Bissau para o Brasil. Dessa experiência, de partilhar, né, com as pessoas essa experiência. É, mas também de continuar com esse coração aberto a novidades. Porque a novidade da Guiné-Bissau transformou completamente minha vida. Então, eu acredito que teriam que chegar a novas novidades. Então, é importante deixar sempre o coração aberto.
4: Que mensagem vocês deixam para jovens como vocês que queiram ou estejam procurando um caminho, talvez até de consagração numa comunidade de vida como a de vocês?
1: Não tenham medo de abrir o coração e de viver as experiências que Deus coloca na vida de cada um. Eu acho que esse é o principal, assim. Eu lembro de São João Paulo II, né? Que diz, né, não tenham medo de abrir os seus corações, né? É isso mesmo.
2: Eu pensei na mesma... mesmo sentido, assim, de Natália, de abrir o coração. E hoje o mundo nos dá muitas possibilidades de conforto, de estabilidade, de a gente realizar os nossos desejos, né? Pessoais. Mas o que realmente traz felicidade é quando a gente realiza o desejo do que está no coração de Deus para a nossa vida. Então, quando eu cheguei na Guiné, eu pude perceber o quanto muitas vezes eu tinha perdido tempo com desejos meus. Mas quando eu me abri, né, escutar a voz de Deus, eu vi que vale a pena. Né? Vale a pena se abrir a voz de Deus, a seguir o chamado. Não tenha medo. Repito.
0: Obrigada pela sua participação neste Porta Aberta. Nós voltaremos na próxima semana.
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0: Bem, amigos de todo o Brasil, estamos de volta com o nosso Em Romaria, caminhando juntos nesse terceiro milênio. Nos estúdios da Rádio Vaticano, Silvone José. Bem, amigos de todo o Brasil, recebemos aqui nos nossos estúdios Daniela Grela. Bom dia, Daniela.
1: Bom dia, obrigada por me receber.
0: E junto com a Daniela, Milena Araújo. Bom dia, Milena.
2: Bom dia, e é uma honra estar aqui com vocês.
0: E eu começo por você, Milena. Conta para nós um pouquinho o que é que você está pronto no nosso Brasil.
2: Ai, muito bom. Olha, nós temos um trabalho, eu sou CEO da editora Inteligência Educacional, certo? E é uma editora que tem algumas pautas que são muito importantes, pautas sociais principalmente. É uma editora educacional e social. Nós atuamos em 18 estados brasileiros, mais de 5 milhões de beneficiados até hoje. E eu gostaria de falar de três pautas muito rápidas. Uma é para a educação antirracista. Imaginam a preocupação que nós temos com as nossas crianças com relação a isso. Somos líderes hoje com esse assunto dentro de todas as escolas no Brasil. Educação climática com a turma do Pererê, do nosso saudoso Ziraldo, então, que foi uma inovação na época, em 1958, falando de socioambiental. E um que eu gostaria de pautar com mais carinho, que é o esporte para além das fronteiras, que eu tenho como escritor também, o Dr. Pedro Tringraus. Por que eu quero pautar este assunto? Porque nós estamos começando a nossa Copa, certo? E a Copa, ela precisa trazer para os nossos estudantes, os nossos jovens, as nossas crianças, além de esporte, ela também precisa trazer os valores que o esporte promove e podemos também trazer e podemos promover de bem-estar para eles.
0: Iniciamos justamente, que valores traz o esporte?
2: Ah, se você imaginar o quanto uma criança e um jovem consegue perceber como um trabalho em equipe, o respeito às regras, o respeito ao mestre, o respeito às pessoas que estão do seu lado, a empatia. Então, entender que quando você luta, você não briga, você promove um bem-estar do outro, isso é o que o esporte ele consegue fazer. E fico ainda mais feliz de lembrar que o próximo ano esse esporte vai estar vindo também no Brasil com a Copa Feminina. Então, teremos uma pauta muito importante de respeito com as mulheres também.
0: Mulher e futebol, dá certo?
2: Claro que dá certo. Nós temos vários exemplos de pessoas e personalidades incríveis. Olha, eu sou corintiana, mas eu tenho que admitir que a Leila está sendo uma inovadora hoje no Brasil, sendo a presidente de um time, como é o Palmeiras. Imagina, há uma mulher à frente de um futebol que teoricamente é machista, mas que está trazendo inovações de muito respeito. O melhor exemplo foi a parceria que ela fez com o estádio do Palmeiras e a segurança pública, em que está permitindo com que no facial, para quem não sabe, o Palmeiras, hoje o estádio do Palmeiras só entra se você fizer o facial, e com a segurança pública, as pessoas que têm algum problema com lei, certo? Eles acabam sendo já identificados e a segurança consegue prendê-los. E 70% destas prisões que foram feitas graças a uma inovação de uma mulher à frente de um time, e respeitando isso, é pensão alimentícia. Ela fala o seguinte, e eu vou concordar, se o pai tem condições de ir para o lazer, como é que ele não tem condições de pagar a pensão? Isso também é valor, isso também é ética, isso também é trabalhar o que o esporte permite que nós possamos olhar.
0: Será uma grande oportunidade, então, o Mundial Feminino, mas vivemos hoje também, dentro da nossa sociedade brasileira, eu não digo descaso, mas muitas vezes não damos o valor a essa violência que hoje está infligindo as nossas mulheres, e principalmente dentro de casa, o feminicídio.
2: Imagina se nós pudéssemos pegar todos os nossos jovens, desde pequeno, homens e mulheres, e começar a trabalhar junto com o esporte, valores. E vamos falar de fé, muita fé. Se nós conseguimos trabalhar os valores, eles já começam a se respeitar e a respeitar o seu próximo. Isso é um assunto que no esporte você consegue trazer de forma muito leve e trazer de forma muito digna para que esses jovens aprendam. O professor de educação física é o divertido, é o que todos querem estar próximos. Por que não trabalhar esses valores de forma mais intensa? Trabalhar a ética, trabalhar respeito, respeito às mulheres. Imagina o que nós podemos mudar e melhorar o nosso mundo. E vamos falar, sim, de respeito, principalmente às mulheres que estão no futebol, às mulheres que estão trabalhando, às mulheres que estão brincando, certo? Que são as brincadeiras que a parte pedagógica, principalmente das crianças, a partir de 5 anos, que vai trazer esses valores e trazer os limites que precisamos ter na nossa juventude.
0: Conversamos também com a Daniela Grelin. Daniela, é claro, a figura da mulher é sempre uma figura central na nossa sociedade, mas ainda nós temos um percurso a ser feito. Ouvindo a Milena falar, me dá entusiasmo de que as coisas realmente estão se movendo no Brasil. Você atua também nesse campo.
1: Sim, eu atuo no enfrentamento da violência contra mulheres e meninas há muitos anos e atualmente sou responsável pelo escritório da No More Foundation no Brasil. E a No More Foundation tem uma larga experiência em utilizar o esporte como alavanca de transformação social para benefício das mulheres e meninas. E nós, no Brasil, estamos diante de duas janelas de oportunidade únicas. E elas são necessárias e especialmente oportunas. Como você bem apontou, o feminicídio ainda é um problema urgente no nosso país. De fato, em 2025, a gente teve aproximadamente 1.500 feminicídios no Brasil. E uma pesquisa recente feita pelo Instituto Datafolha e pelo movimento Mulher 360 indica que, na percepção da sociedade brasileira, esse é o tipo de violência mais urgente, mais grave. Então, a percepção da prioridade no enfrentamento à violência contra as mulheres está lá. No entanto, ainda existe uma lacuna de conscientização e de percepção. E essa lacuna pode ser suprida justamente pela fé, pela cultura e pelo esporte. Essa lacuna tem a ver com o reconhecimento da violência em suas formas que muitas vezes passam desapercebidas, porque são toleradas pelas normas sociais. Então, eu estou falando do controle coercitivo da mulher, da objetificação da mulher. Todas essas violações à dignidade da mulher precedem a forma mais extrema, que é o feminicídio. E se a gente quiser, de fato, mudar os índices de feminicídio, é importante que a gente comece pelas suas raízes culturais, pelas normas sociais. E a gente precisa, portanto, do apoio do esporte, da cultura e das comunidades de fé, que juntas forjam valores, modelam normas sociais. Então, a gente está diante de uma janela de oportunidade importantíssima com a Copa do Mundo de Futebol Feminina, que virá para o Brasil em 2027. Nós seremos a sede da Copa do Mundo de Futebol Feminino da FIFA. E também com um movimento importante que aconteceu no Brasil nesse ano, que foi o Pacto Nacional pelo Fim do Feminicídio, que convoca todos os entes públicos, todas as entidades públicas a se unirem nesse tema comum que é urgente para o nosso país.
0: Cresce o feminicídio no Brasil?
1: Sim. É importante destacar que o feminicídio como tal foi regulamentado como tipo, né, em 2016. Então, a gente não tem dados anteriores a 2016. E é verdade também que, mesmo após a tipificação desse crime, houve um processo de adaptação das instituições e dos protocolos de investigação de feminicídio para que eles pudessem ser reconhecidos como tal. Então, de certa forma, é normal que esses números viessem aumentando, simplesmente porque não existia antes a tipificação e muito menos os protocolos de investigação que caracterizassem bem esse tipo de crime. Mas é verdade que sim, ano passado batemos o nosso recorde histórico com 1.500 aproximadamente feminicídios por ano. Isso traz o tema a urgência que ele merece. Porque quando a gente está falando da violência contra a mulher e do feminicídio, a gente está falando de algo que atinge as mulheres, mas atinge toda a família, atinge as escolas, atinge as empresas. No Brasil, estima-se que as empresas gastem anualmente mais de R$1 bilhão apenas com a conta de absenteísmo decorrente da violência doméstica. Então, de fato, é uma urgência para todas as instituições e não menos para as comunidades de fé, onde se forjam os valores.
0: Você tem ideia do que causa o feminicídio ou a violência contra a mulher?
1: O feminicídio é a face extrema do menosprezo à condição da mulher, né? Que é habilitado, inclusive culturalmente, por normas sociais que desumanizam, que objetificam a mulher e que subordinam a mulher como se ela fosse menos do que um ser humano digno. Então, a gente tem que partir desse ponto básico. As mulheres são seres humanos dotadas da mesma dignidade que os homens? A resposta é sim. Portanto, precisamos, como sociedade, nos mover no sentido de salvaguardar essa dignidade. E isso se faz pelas normas sociais, pela cultura, pela lei também, e o Brasil evoluiu muito no enquadramento legislativo que protege a mulher, não só com a Lei Maria da Penha, que faz 20 anos esse ano, mas todas as outras, a Lei da Violência Psicológica, todas as outras que foram introduzidas, inclusive nos últimos anos. Mas para que elas tenham o efeito benfazejo desejado, é importante que elas sejam traduzidas em políticas públicas e em normas sociais que precisam ser repensadas, resgatando a dignidade humana.
0: Milena, você falou antes uma coisa de fé e esporte. Como é que se conjuga isso?
2: Como não conjugar fé e esporte? Nós estamos falando de... Falei muito, muito aqui em valores, certo? A fé, ela traz para nós o sentimento mais puro e mais íntimo do ser humano. E se nós conseguimos trazer para a fé, certo, esses valores e mostrar a importância e permitir com que esses sentimentos eles sejam atravessados, e eu vou repetir, principalmente para as nossas crianças, principalmente para os nossos jovens que estão em formação. Nós falamos aqui em feminicídio, né? Estava falando em feminicídio. Eu quero falar do meu filho. Eu tenho um filho de 10 anos. Eu quero que o meu filho de 10 anos respeite uma mulher. Se ele respeitar uma mulher, eu já na minha fé na humanidade, ela já começa a ter maior capacidade de ter valores. Então, quando nós falamos em educação, nós estamos falando deste menino que, a partir dali, ele precisa considerar os valores e a fé na humanidade para que nós possamos não ter mais esse tipo de situação. Se colocar no lugar do outro, por que não? E quando nós falamos na menina, aí eu quero também na menina de 10 anos, nas colegas do meu filho, nas coleguinhas do meu filho, se elas se sentirem valorizadas, se elas se sentirem iguais, elas não vão deixar com que ninguém as desrespeite. Então, quando nós falamos da importância desse assunto, e quando você vê que um instrumento esporte pode ser um agregador muito grande, é uma defesa que eu faço muito na educação. Que é você ter esses dois valores e essa realidade trabalhando. No Brasil tem uma informação que é muito interessante. A educação física no Brasil, ela está dentro da área de linguagens. O que é a área de linguagens dentro de uma base nacional comum curricular? A área de linguagens, ela está junto com português, língua inglesa, arte e educação física. Isso significa que nós estamos dentro da área de conhecimento, dentro de uma área de linguagens. E o esporte, ele tem que estar ali dentro. ele tem que estar dentro desse conjunto de valores que estejam sendo trabalhados com esses jovens, com essas crianças. Eu vou sempre defender começarmos com os pequenos. Talvez não sejam as primeiras gerações, talvez a nossa geração ela não vá colher o resultado completo. Mas se nós começarmos com essas crianças, as nossas próximas gerações já serão melhores.
0: Daniela.
1: Eu queria só fazer um resgate histórico. Acho que ninguém entende tão bem a importância de fé mais esporte do que a Igreja Católica. Então, acho que vale fazer o resgate dos torneios organizados pelo

0: troca cultural que serve como contraponto para uma outra corrente cultural para a qual a gente tem que estar atenta e que funciona na direção que a gente não gostaria que funcionasse, que é muitas vezes a objetificação da mulher na letra das músicas. Por exemplo, no mês passado no Brasil, entre as 10 músicas mais ouvidas no Spotify, cinco se referiam a uma mulher com uma linguagem de muito desprezo e muito vulgar. Tudo isso vai criando um espaço simbólico na mente das pessoas que vai desprezar a condição da mulher ou, por meio do esporte, também dignificar a mulher. Outro ponto importante para as meninas que nos ouvem: a importância da prática do esporte no fomento a certas habilidades que são fundamentais para a mulher mais tarde no mundo do trabalho. 90% das mulheres que chegaram a um cargo de alta direção nas empresas, nas instituições, elas têm uma coisa em comum: não é um diploma na mesma universidade, não é que vieram do mesmo país, elas praticaram esporte coletivo na juventude, 90%. E a prática do esporte acaba sendo essa escola de trabalho em equipe, liderança, tolerância à frustração, necessidade de tomar decisões e implementá-las. Tudo isso é praticado no esporte e prepara a mulher e os homens também, mas a gente está agora falando das mulheres, para posições de liderança mais tarde.
1: Vocês estão me apresentando um quadro de um otimismo enorme, né? Realmente somos otimistas quando, e eu fico muito feliz porque isso me traz esperança de que as coisas realmente podem mudar, né? Mas tem sempre o primeiro passo a ser dado, né? Ser mais para que se concretizem. E nós vemos hoje uma sociedade, você falava da mulher objeto, né? De que nas letras das músicas, né? E entra também um valor agregado que é a economia. Tudo gira em torno de ter lucro, quer dizer, usar o outro para ter alguma coisa a mais. Eu pergunto para você, Milena, e que a gente vem olhando já também para o próximo ano, porque nós teremos as nossas meninas, teremos as nossas mulheres, nossas jogadoras expostas também, sempre num grande mercado. Como evitar que esse mercado destrua esse sonho e essa beleza que vocês constroem?
2: Olha, primeiro nós podemos repensar e começar a pensar o esporte de uma forma mais profissional para as mulheres. O empreendedorismo esportivo, ele pode ser uma alternativa. Nós falamos muito em escolinhas de futebol para os meninos, mas e as escolas de futebol para as meninas? E as escolas de futebol para o vôlei, ou porque há um outro esporte. Então, vamos falar de várias outras atividades. E por que não? Essa é uma pergunta que eu sempre faço. Por que não as mulheres? Então, pensarmos em empreendedorismo, ela é um ponto-chave, um ponto importante. Nós estamos fazendo alguns estudos também e pensando em, vou até falar um pouquinho mais sobre empreendedorismo e startups. Por exemplo, startups femininas, elas têm uma alta rentabilidade, rentabilidades maiores do que a do masculina, só que nós temos, as mulheres, menor crédito no mercado. Olha que estranho. Então, normalmente, quem são as pessoas que fazem essas escolhas do mercado são comissões masculinas. Por quê? Que são só comissões masculinas, sendo que a rentabilidade feminina ela quase dobra quando você pensa nisso. E tem um outro fator muito interessante: quando nós pensamos em inovação, quando nós pensamos em empreendedorismo, quando nós pensamos em desenvolver a veia de crédito feminino, ela também tem um outro detalhe: as empresas que são geradas, que são geridas, né, pelas mulheres, elas normalmente, ou a maioria, ela tem inovações na área social. Olha que interessante. E se nós formos lembrar, isso começa lá de trás. Depois eu até conto, se nós tivermos tempo, algumas histórias de mulheres empreendedoras que

0: perceber que precisava ter um hospital perto, precisava ter uma escola perto dos seus funcionários. E isso começa lá atrás. A própria, eu vou voltar, a própria Leila, que já que a gente falou muito de esporte aqui, se não fosse uma mulher à frente de um clube, será que ela teria pensado nas pensões que os pais não estavam pagando para os seus filhos? Mas ela conseguiu enxergar isso. Então, essa é uma proposta que eu faço. Vamos empreender e vamos fazer empreendedorismo no esporte e rever algumas questões de crédito. É um grande pontapé.
1: Você é empreendedora, então conta para nós.
2: Eu queria voltar a um ponto que você destacou, né? Você falou que a gente trouxe aqui um grande otimismo. Na verdade, eu prefiro a contextualização do Suassuna. Ele falava: eu não sou nem otimista nem pessimista, eu sou um realista esperançoso. E como a esperança é uma das virtudes que nós cultivamos como cristãos, né? É uma das virtudes que fica, como disse o apóstolo Paulo, né? A fé, a esperança e o amor. A que fica é o amor, né? Mas enquanto não estivermos nessa plenitude, a esperança é importante como verbo de ação. E isso é importante para todo empreendedor, obviamente. Todo empreendedor acredita que no impacto que os seus serviços, que os seus negócios, ou no caso do empreendedor social, que a sua intervenção vai construir na sociedade. E é essa força da esperança, entendida como ação, entendida como colaboração, não confundida com esperar, mas esperançar, praticar isso por meio do trabalho do empreendedor social é o que nos move. Na verdade, não é porque a gente acredita a priori que todas as nossas inovações sociais vão dar certo. A gente não tem essas certezas a priori, porque a gente trabalha com temas como a violência contra a mulher, que são por demais complexos e sistêmicos. Então, ele sempre envolve, por definição, a colaboração entre múltiplos atores e que tem que tem uma força própria, tem desafios próprios. Mas a gente parte do princípio de que a gente não pode desistir de certas causas. A gente não pode desistir do valor e da dignidade da vida das mulheres. Então, só tem. E não é um tema que se presta à neutralidade. Não tem muita. Não tem neutralidade, na verdade. Ou a vida da mulher é digna de respeito, proteção, ou não é. Então, ou você é parte do problema ou é parte da solução. E então, a resposta do empreendedor social é: esse é um tema que diz respeito a todos nós, mulheres, homens, crianças, jovens, todos absolutamente. Não é um problema das mulheres, é um problema da sociedade inteira. E diante disso, me sinto convocado em fazer parte da solução, acreditando que ela é possível e que a gente só pode construí-la juntos.
1: A última palavra é tua, Milena, com dois L's. Fantástica. É claro, a gente fala de sonhos, fala de realidade, mas falamos de pessoas, né? Eu tenho um grande medo é de que as pessoas possam se acostumar, seja com a violência, seja com a guerra, seja com a falta de amor, até com o futebol que você perde no final de semana. Ah, não, isso não. Perdemos alguma coisa todos os dias sem ganhar alguma coisa todos os dias. Não estou falando de valor monetário, não. Estou falando de existência. Quanta existência podemos perder nas nossas escolhas? A minha pergunta é justamente isso. Vocês me demonstram que é possível a gente sonhar com alguma coisa que é realizável, esperançar, né? Eu sou cheio de esperança, sou nascido com esperança. E a Milena?
0: Com toda certeza. Imagina, se nós não tivermos esperança, esperança no amor, esperança no outro, esperança no que nós podemos fazer melhor. Eu não acho que o mundo vai se acostumar com a violência. Isso não faz parte da nossa essência. Eu acredito que a nossa essência é boa, sim. E eu queria até deixar uma frase aqui no finalzinho, já que nós falamos tanto de mulher. E eu vou falar isso também como empreendedora, como uma pessoa que está à frente de uma empresa. Talvez o diferencial feminino nunca tenha sido apenas empreender, mas sempre foi transformar. Eu acho que isso é um ponto importante para nós E para nós não nos acomodarmos com nenhuma coisa, nenhuma situação ruim. E sempre sim acreditarmos que podemos ser melhores.
1: Obrigado, Milena. Obrigado, Daniela.
2: Obrigada.
1: Obrigado por vocês trazerem esse raio de sol também, um pouquinho para Roma. Bom retorno à casa.
2: Obrigada.

0: E assim chegamos ao final do nosso Em Romaria desta semana, agradecendo mais uma vez a sua presença. Voltamos na próxima semana com mais um Em Romaria, caminhando juntos neste terceiro milênio.
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2: 1:07. 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

0: são 8 horas e 5 minutos e começa o programa Palavra Viva. Programa de leigos consagrados da comunidade Fonte Nova e vamos estar ligadinho com vocês até as 9 da manhã. E é um grande bom dia, né? A gente sabe que tá nublado, a gente sabe que o tempo tá estranho, mas a gente tem que louvar e agradecer a Deus, né? Pelo dom da nossa vida, pela nossa família, né? Por tudo aquilo que o Senhor tem nos dado, né? Tem nos colocado na nossa vida. Então que a gente possa louvar e agradecer ao Senhor, né? Louvamos ao Senhor por o dia que não tem sol, pelo dia que tem chuva. A gente tem que louvar e agradecer porque tudo faz parte da nossa vida, né? Muitas vezes a gente quer tirar da nossa vida, mas aquilo ali, isso faz parte da nossa vida. Precisamos do sol, da chuva, do vento, precisamos de ar. Quanta coisa a gente precisa e muitas vezes a gente não quer. Mas hoje o Senhor vem tocar no teu coração. Hoje Ele, não sei onde você está, mas hoje Ele quer tocar no teu coração. E eu te convido neste momento, você abrir o seu coração. Deixar que hoje o Senhor venha adentrar através da palavra. Aquilo que Ele trouxe para cada um de nós. Hoje que é a nossa pergunta aqui, né, para você, né? Você crê na palavra de Deus? Né? É forte, né? Você crê na palavra de Deus? Então fica essa pergunta aí para você, né? Para você já ir pensando. O que que você... Se você crê mesmo na palavra de Deus, aquilo que o Senhor coloca para cada um de nós. Porque cada dia, né, a cada instante, Ele coloca uma palavra para nós. Nas missas diárias, na missa de domingo, né, no programa aqui da rádio. Quanta coisa o Senhor nos coloca e muitas vezes a gente quer fugir. Mas hoje o Senhor vem te fazer essa pergunta, né? Você crê na palavra de Deus? Bom dia, Patrícia.
1: Bom dia, Aninha. Bom dia, mesa. Bom dia, povo que nos assiste, que nos escuta, né? Na verdade, quem nos assiste ainda não está assistindo, porque nós estamos com um pequeno probleminha aqui, né, para entrar no Face, mas daqui a pouco a gente consegue, né? Então, aos ouvintes da rádio, nesse momento, o nosso muito bom dia, como tu diz, precisamos do sol e da chuva, né, e tem muita gente reclamando até nesses dias, a previsão não termina essa chuva, não termina essa chuva, glória a Deus, né, que nós temos as chuvas também. E Deus provê, né? Deus provê tudo o que a gente precisa. E a gente vive melhor se louvar a Deus por essas coisas em vez de só reclamar, né? Porque eu aprendi na igreja que a murmuração é a oração pro demônio, né? A oração pro diabo. Então, que o Senhor seja louvado pelo nosso dia, por estarmos aqui nessa rádio hoje de manhã, mais um sábado, dia de Nossa Senhora. Quem puder, né, estar com a palavra na mão, ter a Bíblia por perto, fazer uma anotação. Nós vamos falar sobre a fé hoje de manhã. E a pergunta é essa, você crê?
0: Né?
1: Você crê, crer é fé. Quem sabe você fica aí um pouco atento, tomando seu café, seu chimarrão atento e vai escrevendo. O que é essa fé na sua vida se, de repente, a gente acha que crê muito e daqui a pouco pode se dar conta que a nossa fé está precisando ser alimentada, precisando crescer. Então, essa palavra de hoje vem para nos ajudar nesse sentido. Fique atento, seja bem-vindo e avise alguém, mande um recado. Nós tínhamos uma campanha aqui, né, Deia? Acorde alguém. Então, assim, manda um WhatsApp aí para um amigo, você sabe que precisa ouvir a palavra hoje para dar tempo dele partilhar conosco.
0: Com certeza, e precisa estar sempre alimentando, né? A nossa fé, a gente precisa estar sempre alimentando. E esse alimento é a palavra, né? A palavra de Deus que nos dá essa força de crer, né? Cada vez mais aumentar a nossa fé. Bom dia, André. André que está aqui resolvendo ali.
2: Bom dia, Aninha. Bom dia a todos que estão nos escutando. Estou tentando ver se você consegue nos ver também, para que tenha uma participação maior aqui no programa, né? Mas é uma graça, uma benção, sempre uma benção estar aqui junto, né? Hoje a Aninha vai repetir várias vezes o telefone ali, para que a gente vá se acostumando, né, Aninha? Também,
0: isso.
2: Né? Se acostumando a conectar, a gente sempre fala, né, tanto no grupo de oração como aqui, porque às vezes o nosso testemunho, aquilo que a gente comenta, aquilo que a gente fala a respeito do que a palavra tocou no nosso coração, pode servir, né, para aquela pessoa que está conectando hoje ainda, primeira vez no nosso encontro aqui. Então, mande uma mensagem, né, Aninha, depois que eu terminar, ela vai repetir o número, que eu não sei de cor, tá, por isso que eu já não repito. E para que a gente possa participar juntos e ver a obra de Deus acontecer através da palavra hoje.
0: Então, vou passar aqui também, André, já aproveitar, né, o embalo, né, é 999-37-3882. 999-37-3882. Deixa a sua mensagem, né? Pode fazer pedido de oração também. né? Mas porque aquilo que você entendeu da palavra, né? Participe conosco, né? Você que nos escuta também pela rádio, né? Porque às vezes só o povo do Face participa, né? Mas convido você que está participando nesse momento através da rádio, né? Porque a gente não está conectando ainda o Face, mas participe conosco. É importante, né? Você está nos ajudando aqui, né? Está comentando conosco aquilo que Deus fez na tua vida, aquilo que Deus vai mudar na tua vida. Quanta coisa Deus quer fazer na tua vida e você não se abriu, ainda não deixou. Bom dia, Otávio.
3: Bom dia, mesa. Bom dia, Leonir. E hoje, para nós católicos, é um dia muito especial para a Igreja Católica. Hoje é o dia da Assunção de Nossa Senhora ao céu, né? Ela que é um exemplo para nós de virtude, de obediência à palavra de Deus. Nós celebramos hoje a Dormição de Nossa Senhora e a sua Assunção ao céu, né? Dogma da Igreja Católica, dogma de fé para nós. Então, no credo apostólico, nós professamos essa fé na ressurreição da carne, na vida eterna. E hoje é um dia especial, né? Porque Maria, aquela que não teve pecado, ela morreu, diz o Papa São João Paulo II, mas ela foi assunta ao céu, né? Então, para nós que temos fé, e a palavra hoje vai perguntar isso, se a gente crê, né? Nós cremos também na ressurreição. Nós cremos que há uma recompensa para aqueles que viverem a fé aqui na terra, que viverem como Maria viveu. Dizia o Frei Raniero Cantalamessa, ela é o tipo da Igreja. Ela é aquele que nós temos que olhar e dizer assim, assim que eu preciso viver. E Maria viveu. E conhece aquela frase tão bonita, né? Faça-se em mim segundo
0: a tua vontade.
3: A tua palavra. Que maravilha! Então nós vamos ver hoje o quanto a palavra de Deus é importante para a nossa vida. Quanto nós precisamos olhar para Nossa Senhora e dizer assim, faça-se em mim segundo a tua palavra, Senhor. Porque aí está a nossa salvação. Então a importância da festa de hoje para nós é essa. Né, a importância porque relembra aquilo que Deus disse no Gênesis, né? E Deus viu que tudo era bom. O ser humano é bom. Tu é boa, Andréia. Né? A gente é bom. Patrícia, tu é boa. Tu é uma criação boa de Deus. Aninha, tu é uma beleza. Né? Uma criação boa. Deus viu que é bom. Quantas vezes a gente esquece disso nessa terra cheia de tantas más notícias, né? A gente pensa assim, bah, mas que racinha ruim. Mas não, a gente é bom. O que nós precisamos é começar a acreditar na palavra de Deus. E Maria nos ensina isso. Então, que programa hoje, né? Dia que a nossa mãe chegou na casa de Deus. Celebramos tudo isso, um dogma da nossa fé. E como é bom saber que Deus olhou e disse assim, tudo é bom. Ponto, né, Ana?
0: Coisa boa, né? Maria chegando no nosso programa também, né?
3: É verdade.
0: Ah, coisa boa, né? Então que a gente possa preparar nosso coração, né? Para o momento da palavra. E para a palavra cair no nosso coração, a gente precisa estar com o nosso coração aberto. O coração disposto a deixar a palavra de Deus entrar. Então para tudo isso a gente sempre prepara, né? Prepara o nosso coração. Então eu te convido hoje, né? Pega a palavra, a Patrícia já falava, né? Pega a palavra, pega um papel ali para te rabiscar, para te ver aquilo que o Senhor falou para ti, aquilo que pode mudar na tua vida. A tua vida pode dar assim, ó, como um vaso, né? Quebrar, ser destruído e daqui a pouco o Senhor vem e monta aquele vaso, né? Um vaso mais lindo ainda, como o Otávio dizia, né? Você é bom, né? Um vaso perfeito. Imagina, né? Então te convido, né, neste momento. Pega a palavra, pega o papel para te rabiscar, aí uma caneta se você pode, você que nos escuta pela rádio, deixa seu testemunho, né? Entra em contato conosco através do telefone, mas prepara o teu coração. E para isso a gente vai preparar o nosso coração com uma música.

0: Salmo 49, no Salmo 49, do 1 ao 3. Falou o Senhor Deus e convocou toda a terra, desde o levante até o poente, do alto de Sião, ideal de beleza, Deus refugiu. Nosso Deus vem vindo e não se calará, um fogo abrasador o procede. Ao seu redor, furiosa tempestade. O Senhor vem vindo e não se calará. Que hoje a gente possa pedir para o Senhor deixar a porta do nosso coração aberta, para que Ele venha fazer a obra. A obra que Ele escolheu para cada um de nós. Abre teu coração e diz para o Senhor: Senhor, hoje eu abro a porta do meu coração para que Tu entres, para que Tu fales, Senhor Jesus. E para que Tu mude aquilo que precisa ser mudado, precisa ser transformado. Quantas coisas na minha vida eu preciso que mude? Quantas coisas, Senhor, eu preciso que seja transformado? E muitas vezes eu quero do meu jeito, mas hoje, Senhor, eu deixo que Tu faças a obra no meu coração, que Tu me guie, que hoje Tu faças transformação na minha vida, na minha família, no meu trabalho. Quantas coisas a gente pede para o Senhor e muitas vezes a gente quer colocar do nosso jeito. A gente quer que seja tudo pelo nosso jeito. O jeito até o jeito de falar, a gente quer que o Senhor fale. Mas não. Hoje, deixa que o Senhor venha fazer a obra no teu coração. E diz para Ele: entra, Senhor. Eu te dou livre acesso. Deixa que Tu faça aquilo que Tu quiseres, Senhor. Se precisar me quebrar, Senhor, como um vaso, para me transformar novamente, Senhor, me fazer uma pessoa diferente, assim como nós falávamos, né? Somos pessoas boas, o Senhor nos fez pessoas boas, mas precisamos viver a palavra de Deus para seguir sendo bons, sendo firmes na fé, acreditando nessa palavra. Eu te convido hoje, meu irmão, você que pode nesse momento parar um pouquinho. Não sei onde você está, se você está saindo da sua casa, se preparando para o trabalho, já está chegando no trabalho, ligando o teu rádio no carro. Mas eu te convido, escuta a palavra que o Senhor tem para ti hoje. Ele te chama e te convida. Ele não arromba a porta. Ele precisa que você abra essa porta e que se deixe ser levado pela palavra, pelo amor que o Senhor tem por cada um de nós. Sim, Senhor, te pedimos, Senhor, que hoje Tu adentres, Senhor Jesus, em cada lar da nossa cidade, Senhor Jesus. Não só da nossa cidade, mas do interior, do Brasil. Quantas pessoas precisando neste momento, Senhor Jesus. Deixe amor sendo derramado sobre cada um, sobre cada lar, Senhor Jesus. Que nós não conhecemos, Senhor, mas através do Teu Espírito Santo Tu podes adentrar, Senhor. Quantas pessoas neste momento que sofrem, Senhor Jesus, por doenças. Quantas pessoas que sofrem porque perderam alguém. Porque neste momento estão passando por dificuldades financeiras. Quantas pessoas que neste tempo, Senhor Jesus, perderam suas casas, Senhor. Perderam os seus móveis. E neste momento sofrem, Senhor Jesus, porque não conseguem recuperar. Mas, Senhor Jesus, temos a Tua força, Senhor. Soubemos que Tu vai adentrar nos corações e nas casas, Senhor Jesus, e vai fazer a Tua obra, Senhor, vai fazer essa mudança. E essa mudança, Senhor Jesus, é através da nossa fé. A fé que acreditamos, Senhor Jesus, que tudo pode ser mudado, Senhor Jesus, pela força da oração. Que nós possamos mudar, Senhor Jesus, esse sofrimento, essas dores, tirando essas pedras que não nos deixam crescer, Senhor. O nosso coração vive endurecido. Te pedimos, Senhor, adentra, Senhor Jesus, no mais profundo do nosso coração, do nosso consciente, Senhor Jesus, e fazes a Tua mudança. Porque precisamos, Senhor Jesus, ser sacudidos para que a graça aconteça, Senhor Jesus, na nossa cidade, na nossa família, no nosso estado. Quantas pessoas precisando, e hoje nós te pedimos. Derrama, Senhor, a Tua água viva. Derrama a Tua água viva e vem lavando, Senhor Jesus. Vem lavando tudo aquilo que precisa ser lavado, que precisa ser retirado dos nossos corações. Desses corações que são como torrões, Senhor Jesus, que precisam ser quebrados. Por isso te pedimos, Senhor, envia sobre cada um de nós a Tua bênção, a Tua graça. Glória ao Pai, ao Filho e ao Espírito Santo, como era no princípio, agora e sempre. Amém. E a gente precisa, né, Otávio, dessa água para lavar, né? Tirar todo esse torrão que está duro aí, para amolecer esse dos nossos corações, né?
1: É verdade, Ana, sabe? Eu acho que a gente só consegue abrir o nosso coração e, como tu dissesse, tirar aquele torrão duro, aquela terra seca, quando a gente tem uma experiência profunda com o amor de Deus, né? Que esse amor é derramado no nosso coração. Quando a gente se sente amado, é muito importante o amor, a presença do amor na nossa vida, de sentir que é cuidado, que é amado, a gente floresce, né? Sem esse amor de Deus é difícil, né? Porque o amor do mundo é tão imperfeito, né? O amor do mundo cobra para amar. O amor de Deus é de graça, já diz a palavra, né? A graça de Deus. Então, como é importante ter essa experiência do amor de Deus? Eu acho que sem esse amor de Deus é difícil, né? Então vamos pedir a graça de ouvir o que Deus tem para nós no dia de hoje, pelo sinal da Santa Cruz. Livrai-nos, Deus, nosso Senhor, dos nossos inimigos. Em nome do Pai, do Filho e do Espírito Santo.
0: Amém.
1: Então a palavra para nós hoje está lá no livro de Amós, capítulo 9, versículos de 11... O versículo 11 e o versículo de 11 a 14. Amós, capítulo 9, versículo de 11 a 14. Naquele dia, levantarei a cabana arruinada de Davi, repararei suas brechas e levantarei as suas ruínas, e a reconstruirei como nos dias antigos, para que herdem o que resta de Edom e de todas as nações sobre as quais o meu nome foi invocado, oráculo do Senhor que executa essas coisas. Eis que vem dias, oráculo do Senhor, em que seguirão de perto o que planta e o que colhe, o que pisa os cachos e o que semeia. O mosto correrá pelas montanhas, todas as colinas se derreterão. Restaurarei então o meu povo de Israel. Reconstruirão as cidades devastadas e as habitarão. Plantarão vinhas e beberão seu vinho. Cultivarão pomares e comerão seus frutos. Vou no versículo 15 também. Implantá-los-ei no seu solo, e não mais serão arrancados da terra que lhes dei. Oráculo do Senhor. Então, essa palavra de hoje, do Senhor para nós, que está lá em Amós, chama promessa de restauração. E realmente, todos nós ali que vivemos a experiência nos grupos de oração, na missão, né, nos retiros que nós fomos, a gente percebe que a palavra de Deus é de fato uma palavra real. Ele restaura a nossa vida. Vocês estão aqui podem testemunhar isso?
0: Sim.
1: Ele restaura, né? Ele, a ponto de nós mesmos não nos conhecermos mais. Depois de um tempo de adquirir a vida espiritual, de conhecer, de ter contato com a palavra de Deus, de passar por formações, de experimentar a vida de missionário, nós percebemos e nós conversamos entre nós, né? Eu não sou mais a mesma pessoa. Então, Deus é capaz de reconstruir a cabana arruinada da nossa vida, da nossa família. E hoje nós vemos o valor do tempo com Deus, né? Uma das coisas que mais nós vamos perceber, aqueles que vão ter a longevidade, a graça de ter uma vida longa, e que talvez alguns vão se cobrar muito, é quando a gente vê o que a gente fez com o tempo da nossa vida. Como a gente gastou essa moeda tão cara que Deus nos dá, que é o tempo. Porque o tempo é uma coisa muito mística, né? Porque o tempo que foi perdido não tem como ser recuperado mais. Né? O tempo que a gente perdeu com bobagem, que a gente perdeu procrastinando, o tempo que a gente deixou de fazer as coisas que devia fazer, é uma dor que vem na razão. Diz, quanto tempo eu perdi? Até o profeta Isaías diz, né? Ah, se eu tivesse sido atento à palavra do Senhor, quanta coisa eu teria poupado, né? Quantas graças eu teria recebido. Então veja, nós precisamos crer na palavra. palavra de Deus. Crer naquela palavra que o Senhor está dando para nós hoje. Vou reconstruir essa casa. E hoje em dia está acontecendo uma realidade das doenças mentais, das doenças da mente, muito grande, porque a gente nota, principalmente nós que vamos em várias cidades, estamos em vários locais diferentes, nós notamos um certo cansaço nas pessoas. O cansaço de lutar por uma vida melhor, o cansaço de esperar um companheiro para viver uma vida melhor, o cansaço de lutar por um trabalho melhor, o cansaço de querer ver os filhos bem, diz, poxa vida, eu luto, luto. Quando eu vejo uma semaninha boa, cai tudo de novo. A gente sente um cansaço nas pessoas, né? Um grande cansaço. E como nós precisamos, o que fazer, qual o primeiro passo a ser dado? A gente aprende na vida que os primeiros passos são os mais importantes, não importa a distância da caminhada. O começo, os pequenos começos, junto à palavra de Deus, são as coisas mais importantes da nossa vida. O primeiro passo é sagrado. E às vezes a gente desfaz o primeiro passo porque é um passo pequenininho, é um pequeno passo, uma pequena mexidinha na minha vida, mas ele é o mais importante, porque ele partiu de uma decisão. Então, as pessoas hoje, elas estão tentando resolver os seus problemas investindo, às vezes, na medicina, num bom médico, isso é um bom passo, mas muitas vezes, em alguns aspectos, não conseguem melhorar, não conseguem reestruturar suas vidas, apesar da grande avanço da técnica da medicina e da grande ajuda de um psicólogo, de um psiquiatra. Mas você tenta melhorar sua saúde, tenta melhorar seu trabalho, seu namoro, a faculdade, enfim, toda a sua vida, o seu casamento, mas por mais que você tenta, às vezes as coisas não melhoram. E nós temos atendido muitas pessoas, por isso falo isso. Lembra do caso da hemorroíza? Diz a palavra, né, que ela já tinha gastado tudo o que tinha tentando melhorar, né? Tudo o que ela tinha, para chegar mais para cá, que o pessoal está me pedindo aqui para aparecer na câmera aqui, né? Então ela tinha gastado tudo o que tinha e já estava há 12 anos. 12 anos esperando para melhorar a sua vida. Que tempo, né? 12 anos. Que cansaço essa mulher não tinha. Muitas pessoas estão vivendo essa realidade hoje. Estão extremamente cansadas e não conseguem ver a mudança nas suas vidas. Nós vamos ver agora que essa resposta está aqui nesse livro de Amós. Então, a importância de dar o primeiro passo. A importância de dar aquele passo que vai mudar a minha vida. Essa é a resposta que a Bíblia vai nos trazer no dia de hoje. Mas como caminhar se a gente não sabe para onde ir? Então a primeira coisa que nós temos que fazer é colocar um objetivo, uma meta na nossa vida. Eu preciso saber aonde estou indo. Eu estava vendo um missionário que foi visitar a África. Eu já falei isso aqui no programa, mas acho que cabe eu trazer isso aqui. E ele disse que se impressionou muito num país lá da África, se eu não me engano era o Congo, onde a pobreza é muito grande, as pessoas não têm trabalho, não chove, não tem alimento. E disse que as pessoas estão tudo caminhando na rua, o dia inteiro caminhando. Ninguém fica em casa, é todo dia caminhando. E ele disse que pegou carona, foi num lugar que ele ia visitar lá, e ele estava indo com o carro, assim, as pessoas tudo caminhando na direção oposta ao carro, né? E as pessoas pedindo carona. E ele disse, mas por que elas estão indo para lá? Por que elas estão pedindo carona? Nós estamos indo para lá. Ele disse, porque aqui as pessoas passam o dia inteiro caminhando, tentando achar comida, pedir alguma coisa, e vão a todos os lugares possíveis e conseguem alguma coisa. Então elas não sabem para onde vão. Passa um carro para lá, espera carona para ver se lá tem alguma coisa. Que triste, né? Então veja, o primeiro passo é traçar uma meta. O primeiro passo é nós termos um objetivo na vida. Uma meta a ser alcançada. Então, para que seja vencido esse cansaço que está na nossa mente, hoje tem avançado muito as pesquisas da mente, do cérebro, e as pessoas têm colocado como é importante nós termos esses objetivos na nossa vida. uma meta a ser alcançada. E veja, uns sintomas que estão acontecendo. Quando chama alguém que está cansado e tenta apresentar uma coisa nova para ela, para você ver. Geralmente pessoas que estão cansadas não gostam de coisas novas, de mudanças. Não é verdade? Ah, não. Vamos numa festa? Não. Vamos no aniversário? Não. Vamos rezar um pouquinho? Não. Quer morrer? Quem sabe? Né? Então as pessoas estão cansadas da vida. Estão cansadas, não aceitam mais as coisas novas, uma nova proposta. Por quê? Porque não tem mais objetivo. Cansou de vez. E, sabe, tem uma capa de um livro, eu estava vendo num podcast, pena não anotei o nome do livro, mas eu acho que cabe trazer aqui também, né? Que a pessoa disse que olhou na capa do livro e dizia assim: hoje em dia você tem que ser esperto. Se você falar, depois negue. Se você mandou uma mensagem, depois negue. Se você assinou alguma coisa, negue mais ainda. Por quê? Porque tem que ser esperto. Ou seja, não precisa ter palavra. Tem que se dar bem na situação. Não importa se você falou, se comprometeu com aquela situação. Não, você tem que se dar bem. E esse é o pensamento que está no mundo de hoje. E por causa desse pensamento, veja, nós temos confundido a palavra de Deus com a palavra humana. Porque tantas pessoas querem se dar bem para cima de nós, como é difícil hoje você acertar uma coisa com uma pessoa e a pessoa não cumprir aquilo. Quem trabalha com vendas, eu estou aqui olhando para a Patrícia, que a gente trabalha com vendas, a gente vê muito isso, né? As pessoas dizem uma coisa e não cumprem aquilo. Ou, se não está, depois passa um tempo, pensou, diz, não vou fazer mais. E a gente fica lá, né? Com todos os projetos na mão, com tudo na mão, e não sai aquilo. Então, veja, a gente pensa que Deus é assim também. Mas a palavra de Deus se cumpre na nossa vida. Já dizia o profeta Oséias, Deus não é homem para mentir. Mas o mundo inteiro está assim, as pessoas não cumprem mais a palavra. As pessoas querem se dar bem. Não importa se ela deu a palavra para você, se ela... Sabe? É uma situação muito complicada que nós estamos vivendo hoje. Então, Amós, ele era um agricultor que recebeu, era um homem muito sério, e Deus começou a falar com ele, mandou 5 mensagens para ele, dar ao povo. Depois você estude o livro de Amós, lá você vê que tem 5 profecias. Eu estou pegando aqui a última, o desfecho, o fechamento, onde ele diz assim: eu vou restaurar a cabana de Davi. E a minha fala é essa para nós hoje, que nós temos que acreditar na palavra de Deus, que não é como a palavra dos homens, que não é como a palavra que promete as coisas e não cumpre. Então, nós precisamos acreditar, e nós temos visto isso, né? O que foi esse grupo de oração essa quinta-feira, né? Os testemunhos fortes que estavam lá, uma pessoa que ia tirar a sua própria vida, recebeu uma profecia, uma palavra profética lá, saiu daquele grupo crendo, e em uma semana aconteceu a graça na vida dela, ela vai mudar completamente a vida dela. De uma pessoa que chegou lá endividada, recebeu uma palavra profética também, e em uma semana se resolveu o problema da sua vida, estava lá com um testemunho, comprou uma moto, estava com um capacete, está aqui o testemunho, agora estou tocando aqui, ó. Em uma semana. Então nós temos visto a palavra de Deus acontecer. Por isso eu falo, porque eu tenho visto, eu tenho viajado por aí, tenho visto as promessas de Deus acontecer na vida das pessoas. Por isso falo que Deus não é como um homem que faz questão de querer se dar bem, não importa se a palavra tem valor ou não. Então, a pergunta qual é, Ana?
0: Você crê na palavra de Deus?
1: Deus vai reerguer a sua vida. Mas nós precisamos dar um passo em direção ao Senhor. Dar um passo, quem sabe, é hoje se confessar. Dar um passo hoje, quem sabe, voltar para a Santa Missa. Dar um passo hoje, quem sabe, é pedir perdão para alguém. Dar um passo hoje, quem sabe, é você tomar a decisão de voltar para a casa de Deus. Ah, mas eu tenho vergonha de falar para o padre tudo que eu fiz. Meu irmão, estou há 32 anos direto na missão e digo para você, os padres nem lembram o que você fala. conversando com muitos padres que são meus amigos, os padres nem lembram do que a gente está falando. É, e a gente fica...
0: Eu complementar isso aí, eu estava com um tipo de padre de São José. Eu acho que eu sofro de uma certa amnésia de confissão, porque termina e não me lembro de mais nada.
1: É verdade. Então veja, precisa dar o primeiro passo hoje. Para que Deus, como diz aqui nessa palavra, possa reerguer a sua casa, sua cabana. E bote uma meta. Eu vou fazer aquilo como Nossa Senhora. Eu vou fazer o que Deus manda na minha vida. E vai atrás das promessas de Deus. Eu tenho visto, estou afirmando para você aqui, eu tenho visto, eu tenho acompanhado. Esse grupo foi especial, né? Porque quantos testemunhos estavam naquele grupo lá, né? Gente que passou em concurso, gente que conseguiu emprego, gente que estava com imóvel encalhado há anos, foi lá, recebeu uma palavra profética no grupo de oração, vendeu em uma semana. Gente que fez um testemunho lá e disse: eu ia tirar a minha vida. Eu ia acabar com a minha vida, porque de tantos acontecimentos que teve, recebeu uma palavra profética, que ia assinar um contrato, em 3 dias assinou o contrato. A pessoa renasceu. Então, meu irmão, não venha dizer que a palavra de Deus não acontece. Que hoje nós possamos tomar posse, hoje no dia da Assunção, daquela que creu, que foi elevada em corpo, alma e espírito, está lá diante do trono de Deus, porque creu. Faça-se em mim segundo a tua palavra, Senhor. Vamos pedir a graça, então, Senhor Jesus. Nessa manhã nós queremos te pedir o dom da fé, Senhor. Eu creio, mas aumenta a minha fé, Senhor, para que eu possa acreditar na tua palavra, porque ela se cumpre em minha vida. Ela se realiza na minha vida. Ela restaura a minha família, às vezes arruinada, acabada, destruída, os meus projetos. Porque ela tem poder. Que eu dê hoje o primeiro passo, me dá força para dar o primeiro passo, Senhor, para crer nas tuas promessas, porque tu és o caminho, a verdade e a vida. Eu preciso voltar para a casa de Deus. Diga isso, eu preciso voltar para a casa de Deus. Amém.

0: são 8 horas e 39 minutos e este é o programa Palavra Viva, programa de leigos consagrados da comunidade Fonte Nova. E esse é o nosso momento da partilha, né? Onde a gente partilha, né? Você crê na palavra de Deus? Eu estava falando, né? E me vinha muito, né? Eu já nem peço mais nada para o Senhor, eu já digo, seja feita a vontade de Deus na minha vida, porque às vezes a gente faz um plano, né? Ah, porque eu vou viajar, vou fazer tal coisa, né? Eu digo, e não sai nada daquilo que a gente quer. E eu já digo, o Valnei me convida, né? Vamos fazer tal coisa? Não, vai ser conforme Deus quer. Porque não adianta, eu faço um plano, o Senhor faz outro para mim e é melhor que aquele que eu fiz. Né? Então a gente tem que louvar e agradecer a Deus, né? E crer na palavra de Deus. E aí vem me tocando muito forte isso, né? Tem que entregar mesmo para Deus, né? Deixar que Ele faça a obra, né? Lógico, a gente tem aqueles nossos sonhos. Claro. Né? Só que eu tenho realizado tantos sonhos, né? Sem pedir para o Senhor, daqueles que eu sonhava lá quando jovem, né? Sonhava, né? Eu mesmo. Eu tinha, a gente teve vários carros, né? E tudo de cores, que, né? E o meu sonho era ter um carro vermelho. Mas eu nunca falei para ninguém, nem para o Volley. E agora, há pouco tempo, consegui um carro vermelho, né? E eu nem falei nada, o Volley que escolheu e tudo, né? E eu digo assim, o Senhor tem pequenos detalhes. Ter um carro é uma bobagem, né? Que nem diz, né?
1: Não,
0: mas
1: não,
0: é para a obra de Deus. Que nem
2: a cor do carro,
0: não, mas a cor do carro é uma bobagem. Né? No, detalhes, mas aquilo que Deus faz com tanto carinho, né? Quando a gente crê nessa palavra dEle, né? Que Ele faz, né? E eu nem pedi, assim, para dizer, Senhor, eu quero ter um carro vermelho. Não, simplesmente eu deixei. Eu digo, é um sonho que eu tenho, né? Mas vai se realizar? Não sei, né? Deixar para vontade. Entreguei para Deus. Né? E aconteceu, então, tantas outras coisas mais grandiosas ainda que o Senhor já fez na minha vida, né? Exemplo, eu não queria fazer cirurgia nos meus pés, né? E eu consegui não fazer cirurgia nos meus pés, porque eu entreguei para o Senhor. Senhor, seja feita a tua vontade. Então, tem coisas assim que, quando a gente entrega, que a gente acredita na palavra de Deus, que a gente crê na palavra de Deus, Ele faz, né? No tempo dEle, mas Ele faz. Então, a gente tem que acreditar e confiar e deixar que Ele faça do jeito dEle, que é o melhor jeito, né? Com certeza. Patrícia, você crê na palavra de Deus?
3: Cremos, né? Cremos, eu acho até que hoje em dia, viver crendo na palavra é mais ou menos como andar sobre as águas, né? No tempo lá de Jesus. Porque a gente pisa, né? Onde não enxerga nada firme, né? Tudo na fé. Mas, de qualquer forma, a gente demora uma vida, né? Como tu disse, uma vida para aprender isso. Por causa da nossa dureza, teimosia, né? Tantas coisas que tão arraigadas assim na gente, na nossa formação, até as heranças genéticas e DNA nos dão uma resistência, né, a crer naquilo que a gente não apalpa. É Sim. da matéria, né? A gente não pode segurar. Então a gente só começa a segurar essas coisas no momento em que vai vivendo elas, né? E para viver elas tem que andar. Para viver elas tem que dar um passo, né? Como é que é o primeiro passo?
1: Primeiro,
3: né?
1: Passo.
3: O primeiro passo que o Otávio falou aqui no início, que parece a importância, mas talvez seja o mais importante. Porque o primeiro passo te dá a direção para onde você vai andar, né? O primeiro passo é o desinstalar-se. E aí depois a gente vai, né? Segura na mão de Deus e vai. Né? Seja o que Deus quiser. Mas esse primeiro passo a gente deu e vai experimentando, né? Tocando Deus nas experiências de abandono da vida, que Deus tem muita paciência com a gente larga só uma pontinha, Ele tudo bem, Ele faz com aquela pontinha, aí na próxima a gente larga duas pontinhas, né? E a gente vai largando o fiozinho devagarinho na mão do Senhor. Eu, na minha orientação lá espiritual, com a irmã Betina, um beijo para ela, né? Maravilhosa que ela é, me ajuda muito, ela sempre me disse isso, a paz vai vir no momento em que, como tu disse, ó, tudo bem que tu tenha planos, né? Tudo bem que a gente queira coisas, a gente quer assim. Mas a paz é assim, dizer a Deus, eu quero assim, assado, faz... Mas entrega, né? Entrega e o coração vai estar em paz. Se o Senhor der e se o Senhor não der, né? Tem que saber que o Senhor pode mudar os nossos planos. Por não mudar os nossos planos? O fato é que Ele tinha outros planos. E a gente não sabia, né? E a paz se dá nesse momento em que a gente se conforma, né, com a vontade de Deus. Se conforma no sentido de, né, tomar a mesma forma da vontade de Deus. Não se rebelar. A gente fica, né, o coração aperto quando a gente se revolta. Ah, eu não queria isso, mas não queria desse jeito. Eu queria do outro jeito. E por que que não? E por que que o fulano tem? Eu não tenho. Então, essa paz, né, que Deus dá é quando a gente vai, mesmo tendo as nossas coisas, dizendo, Senhor, tudo, eu queria assim, né, mas se tu tiver um outro jeito melhor, eu aceito o teu jeito. Como é difícil. E como é difícil, é um treino de toda a vida, eu acho que é um treino de toda a vida, mas conforme a gente vai experimentando as bondades de Deus, né, esses caprichinhos de Deus que ele faz para nós, os carinhos de Deus, nós vamos perdendo o medo de confiar. Eu comigo é assim, eu fui devagarinho até hoje, né, vou perdendo o medo de confiar em Deus, porque ele foi me dando essas experiências ao longo da vida. Então, o negócio é esse, dá o primeiro passo, caminha, né, confia no sentido de que Deus nunca decepciona, não tem ninguém, né, nunca se ouviu falar de alguém que tenha se decepcionado com Deus quando faz isso, coloca as suas delícias no Senhor, não é? Então é esse o convite de hoje, aproveitando a intercessão de Nossa Senhora, assunto ao céu, que leve esses nossos desejos, mas mais do que isso, a Deus, leve o nosso maior desejo, que seja o de fazer a vontade do Senhor, em primeiro lugar.
0: Amém, olha aí que linda essa resposta da Patrícia, né? Essa partilha dela, né? Muito profunda, né? André, você crê, André, na palavra de Deus?
1: Creio na palavra de Deus, né? A gente falava no caminhar, né? Já tinha um livro, tem um livro do Dunga que diz o caminho se faz caminhando, né? Então a gente tem que caminhar, trilhar no caminho de Deus, né? Com aquilo que a gente vai já aprendendo, vai se aprofundando, né? E aí até como um pouco da formação que nós tivemos ontem, né? No tempo certo, no momento certo, com as pessoas certas, as coisas Deus vai ajustando, né? Então, nem digo, no meu caminhar a gente tem que ter alguns objetivos, né? Para que, não, eu penso isso, melhorar para frente da minha vida é isso. Então, claro, é natural, e é importante que a gente tenha isso, então a gente fica à deriva, né? Mas aí a gente, senhora, esse é meu, é botar no papel, né? Esse é o que eu tenho no meu coração. Agora, nesse meu caminhar, né, que tu faças da tua vontade, né? E aí Deus vai colocando no meio do caminho, né? Bota aquela pessoa, faz essa situação, mostra aquilo ali, né? Então, é se dispor, assim. Primeiramente, é essa resposta que a gente tem que dar. Tu crê? Eu creio. Né? Eu gosto muito daquela passagem que diz, né? Deus não é um homem para mentir, né? Oh, se o Senhor falou que vai acontecer, acontece. Sabe que eu me lembrei também um trechinho de uma... do The Chosen, que a gente viu essa semana, que é uma parte bem marcante ali, né, que mostra que o Tiago menor ali, no seriado, ele tem um problema na perna, ele é meio manco, né, e aí ele vê todas as várias outras pessoas com o mesmo problema, Jesus curando, e ele que tá tão próximo de Jesus ali, não é curado, né?
3: É difícil, né?
1: É difícil, pai, e aí é um momento, assim, de uma conversa tão forte ali naquele instante, né?
2: Jesus manda ele em missão, né?
1: Manda ele em missão.
2: Curar os coxos.
1: É, curar, exatamente. Ele, aí ele pensava, mas como eu vou fazer isso, se nem tu nem me curou, como é que eu vou curar os outros, né? E achei muito profundo aquilo ali, né? E assim, quer complementar, então, quando eu falar, pode falar.
2: É, Jesus, foi muito forte a cena, né? Muito forte, porque Jesus assim, meu Tiaguinho, né? É, eu preciso que tu fique assim hoje, porque as pessoas vão te ver curando os outros manco e vão olhar e vão dizer, pá, que, como é que pode, né? Esse aí manco nos curando. E ele, aí o Tiago começa a chorar e ele diz assim, eu queria te dizer que tu tens que ver o que tá reservado pra ti lá em cima. E aí o Tiaguinho desaba a chorar, né? Porque ele manco ali, eu vou curar os outros assim, Senhor. E ele, meu Tiaguinho, e abraça ele, eu digo, imagina,
1: como,
2: né?
1: E como que ele forte tinha que crer, isso, né? Em Cristo ali naquele instante, né? Pra que... tua missão, talvez na tua maior fraqueza humana aquele, naquele instante, né?
2: Então... E ele rindo, chorando depois, assim, ele, né?
1: Eu creio.
2: Que ver o que te espera lá em cima, por causa dessa tua entrega. Então, às vezes, a gente tá manco ali, pregando a palavra, né, curando os outros, às vezes doente, né? Quantas vezes isso já aconteceu conosco? Mas a gente sabe que a palavra vai acontecer, que Deus tem a hora, o lugar, as pessoas, como foi dito aqui. Então, isso é que importa, né?
0: Eu entendo ele, porque de vez em quando eu manco.
2: E é lá orando para a cura dos outros, né?
0: Às vezes eu tenho que sentar para poder orar. Eu sento, né? Faço oração em pé e depois sento para conversar com a
2: Já
0: pessoa.
2: Já pensou
0: em
2: dizer, minha.
0: Porque eu sento, né? Ali porque dói, né? Fica
1: e assim, esse repórter isso também, né? Quantas vezes a gente vai para o grupo de oração e o nosso dia não foi bom? Né? E a gente tem que ir lá servir, né? A Patrícia que tem que estar lá cantando feliz e alegre, Patrícia. E quantas vezes a gente sabe as batalhas que passou no dia, né? Mas nós cremos nesse Cristo, né? Então não é aquele momento, aquele dia ruim, aquilo ali que vai nos afastar daquela promessa que Deus tem, né?
0: É verdade, né? Deus sabe tudo, né, da nossa vida. É Ele que nos conduz. Deus, tudo certo. É só a gente dizer para Ele, Senhor, nos conduz, que eu sou assim, é só carona, né? O Senhor dirige. Né? Mas então, passar, né, o telefone para alguém que queira, né, partilhar mais um pouco aqui conosco, né? Você que nos escuta pela rádio, né? Pelo Face, todo mundo manda mensagem. Tá funcionando, né, André?
1: Funcionando. Manda uma mensagem, um oizinho aí para mim.
0: Manda um oi aqui para André, a gente fica ansioso. Porque testemunho, né, para o povo que nos escuta pela rádio, né? Quem nos assiste pelo Face, que manda as, né, ali a partilha. Está partilhando com você que também está na rádio, né? Você pode também mandar sua mensagem. É 999-373882. 999-373882. Porque é importante essa partilha, né? Dos irmãos partilharem, né? Até que eles estão na rádio, que podem estar ali escrevendo e mandando uma mensagenzinha para nós, né? É importante quantas pessoas são curadas, né, através de um testemunho. De uma palavra que escutou, de um testemunho. Isso para nós é importante também, né? André, alguém partilhou aí?
1: Não, estou só esperando.
0: Só esperando, ninguém partilhou.
2: É uma bênção do padre, hein? É.

0: né, pede algo que é essencial para a vida da gente. E a gente não tem que a resposta de Deus e não entende, né? Aí, com o passar do tempo, poxa, posso enumerar muitas coisas. Passou o tempo, eu entendi porque naquele momento eu não recebi aquela graça, né? Então, realmente é um confiar, né? É um crer. É olhar para frente, o Senhor, eu creio. Né? Vamos dizer, Patrícia, e vamos, ponho minhas delícias, né, no Senhor e vamos embora, né? O Senhor sabe é o momento certo,
1: É que não era o tempo, não era nem o lugar, como a
0: né?
1: gente falava ontem, né? Aquilo ali me chamou a
0: E nem
1: atenção,
0: com as
1: né?
0: pessoas,
1: E nem com
0: aquelas
1: as
0: pessoas
1: pessoas
0: que.
1: que estavam ali, né? Então tem esse tempo de Deus, né? A música que a Patrícia cantou no início ali, muito bonita, né? Complementou também, né? Então a gente vai vendo que tudo é o tempo de Deus, não é o nosso, né? Que a gente deixa para ele que ele faz a obra. Você já quer ir colocando o nome de quem
0: Tá,
1: participou?
0: temos assim várias cidades participando.
1: Olha.
0: Então quero mandar um abraço então para Carmen Colecel, um beijo grande ali para Carmen, para Aline, a Nário, a Nilton lá de Jaguarão. Jaguarão que vamos estar segunda-feira lá, né, Otávio?
2: É, temos
0: O
2: missão em
0: grupo lá
2: Jaguarão,
0: na
2: lá segunda.
0: comunidade de Santa Rita. Ah, o Mário que está indo para Porto Alegre, está na estrada lá mandando um abraço, escutando o programa. Então,
2: Meu
0: um
2: irmão
0: grande
2: querido,
0: abraço,
2: grande
0: Mário.
2: abraço.
0: Deus abençoe a tua viagem. A Gorete, lá de Santa Maria. A Fátima, lá de Pedro Osório. O Antônio, a Simone. O Padre Edson, né, que nos deu uma bênção ali da Colônia Maciel. Que Deus abençoe
2: Olha que
0: também a sua
2: bênção.
0: missão. É, nós tivemos lá essa semana, foi uma graça, né,
2: Uma
0: só
2: graça,
0: passado, né?
2: crisma de adultos, né?
0: Ah, um momento tão lindo,
2: Retiro.
0: assim. Uma graça muito grande. Um grande abraço também para. E que Deus abençoe essa missão, né, do Padre Edson lá também. A Laci, o Breno. A Michelle e o Wagner, lá de Pedro Osório, a Clarice, o Felipe, a Ana Paula. E eu recebi uma foto muito querida, muito mimosa. A minha filha, a amada Esther, e a Sofia, as duas sentadinhas, né, escutando o programa, nos vendo aqui. Um grande abraço também. A Isabel também, já deve estar mexendo, escutando lá na barriga,
3: Na
0: né?
3: barriga escuta.
0: Então, um grande beijo aí para minha netinha Sofia, espero que esteja me escutando, né? E todos os outros, né? Que eu sei que outras pessoas estão me escutando. E estão nos vendo, mas que fiquem nessa semana uma bênção e a graça de Deus aí no nosso coração.
1: Coisa boa, né? Bastante gente participou, né? Porque a gente entrou já mais tarde um pouquinho, né?
0: Pois
1: Pelo
0: é, a gente
1: Face,
0: se
1: né? Que
0: atrasou um
1: deu
0: pouquinho hoje aí, né?
1: uma função aqui do Face, mas tudo se organiza, o senhor vai ajeitando, né? Quando o senhor quer, ele ajeita ali, né? A gente tenta aqui, nosso humano, né? Não dá, o senhor vai ajeitando. Mas é tudo para graça de Deus, né? E o que que nós temos na quinta-feira, Otávio? Tu falava no
2: Então,
1: início?
2: muito bem lembrado, Ana. Toda quinta-feira tem o nosso grupo de oração da Fonte Nova, lá na Igreja da Luz, às 20 horas. E agora também, às segundas, quartas-feiras do mês, lá na Catedral, uma noite louvor, né? E esses têm sido um momento de muita cura, de muita libertação. Como eu disse aqui, os testemunhos que chegaram, as pessoas que receberam, né, aquela palavra profética e veio trazer lá, né, o contrato de emprego, veio trazer. Quantas vitórias, meu Deus! Então, não deixe de estar presente. A gente pode eu escutar o programa na rádio, em casa, claro que pode, mas estar lá no momento da graça faz toda a diferença na nossa vida. Então, quinta-feira às 20 horas na Igreja da Luz, toda quinta, sempre tem. E agora você pode na segunda, quarta do mês, ali na Catedral, a noite de louvor. Logo após a missa, ali a gente tem uma noite de louvor, ali com
1: O
2: adoração ao
1: Santíssimo, né?
2: Santíssimo, né? Quando já veio testemunho dessa última quarta. Então, não deixe de experimentar o poder da palavra de Deus na sua vida. Daí o primeiro passo, quem sabe o primeiro passo não é o grupo de oração, né, Aninha?
1: Com certeza, né?
0: E lá
1: Com
0: em Jaguarão,
1: certeza,
0: até nós
1: aprender.
0: falando de Jaguarão, ontem até a Helena comentando, já fazia 2 anos, né?
2: 2 anos
0: Uma
2: de
0: vez por
2: missão.
0: mês também tem um grupo lá. É, claro, tem outros grupos de oração, né, na cidade, com certeza. Mas aqui com a Fonte Nova, né? Vai fazer
2: E já
0: dois
2: tem um
0: anos
2: grupo
0: aí.
2: de jovens de 32 jovens e já estão começando agora o processo de formação. Esse grupo de oração, né? Começou um processo de formação. Então, é os frutos do Espírito, né? Louvado seja Deus, quanta transformação de vida. Os testemunhos lá são inúmeros, inúmeros. De gente que não ia nem à igreja. Então, louvado seja Deus, né? As maravilhas do Senhor acontecendo em nossas vidas. E fora aí, temos também, vamos participar de um
1: Missão, né?
2: cerco de Jericó em Pedro Osório.
1: Bom.
2: Vamos estar dia 29, no final de semana de 29, lá, último final de semana de agosto.
0: Isso.
2: Vamos estar lá no
0: Bagé.
2: em Bagé, no Colégio São Benedito, num encontro para pais de alunos. E também lá no Padre Geriboni.

0: no Esquadrão da Vida, fazendo um retiro. A Aninha, a Patrícia e o Volney vão estar lá pregando um seminário, uma primeira experiência de oração lá para aquele povo todo, dependentes químicos, irmãos queridos, um abraço se estiver nos escutando, que às vezes estão nos escutando lá. E é missão que não acaba, tem mais coisas, mas a gente vai dizendo aos poucos aqui. Louvado seja Deus, porque a palavra, a semente divina da palavra tem sido jogada por muitos lugares e tem dado muitos frutos, né, Ana?
1: Ah, vou dizer que vai deixar a Patrícia, pode falar, Patrícia, a jornada da...
2: Tá acontecendo hoje, né? Acontecendo hoje a sétima Romaria da Juventude, né, que é uma procissão de jovens que vai até lá Guadalupe, o Santuário de Guadalupe, com uma série de atividades assim para os jovens, né, várias paradas, e o pessoal vai caminhar, uns vão de carro, né, uns vão de carona, mas assim muita gente vai caminhando e rezando nesse caminho, que cujo caminho, a ideia é esse caminho, né, de purificação, de aumentar a fé, né, de meditar nos mistérios da vida de Jesus e na nossa vida. Então, se você é jovem e hoje está livre, né, corra, né, até o Santuário de Guadalupe, participe com outros jovens, troque, né, a sua vida, que está sem os horários, mas é durante o dia, né?
1: Sai às 9 horas da manhã. Ah, eu não lembro daquele bairro que tem ali.
2: Sai nas Três Vendas aqui, né?
1: Isso.
2: Saída na comunidade Nossa Senhora de Luz, nas Três Vendas. Aí tem parada na São Miguel, tem parada na Jesus Operário, nas comunidades, né? Depois parada na São Judas, na Santo Antônio. E finaliza a chegada lá no Santuário de Guadalupe. Participe, né? Se você tem essa oportunidade de estar com outros jovens. Às vezes os jovens estão tão perdidos no sentido de que não acham que não tem outros que pensam como eles, né? Acham que não tem outros que têm fé, mas tem uma galera, né?
1: Uma galera. Muitos,
2: vai lá em Guadalupe hoje, você vai ver que galera, quantos jovens estão buscando Jesus ainda, né, na sua vida e querendo ser homens novos e mulheres novas.
1: E eles vão a pé, Patrícia, eles não vão de carro, né? São os batedores que vão de carro. Né, quem leva o som e vai também de carro, mas os jovens vão a pé.
2: Vão, claro,
1: vão,
2: né?
1: A pé,
3: ah,
1: né?
3: Mas era Deus jovem lá em Barbacena, vou dizer, Otávio, muitos nós somos. Olha quantas graças recebemos, Otávio. Várias romarias, então fica o convite. E Aninha, antes de terminar, entrou um testemunho aqui, eu quero fechar aqui
1: então,
3: com o
1: Chantor,
3: então.
1: Porque...
3: A Nara diz para nós, ó, pedi e receberei, para mim é crer. Certo dia, passei em uma linda casa com uma vidraça bem grande. E eu falei, se for da vontade de Deus, um dia terei. E o bom Deus me atendeu. E me deu uma casa com uma parede toda envidraçada.
1: Glória a Deus!
3: Glória a Deus! Para fechar com esse lindo testemunho lá da Nara, lá da Anitta, lá de Jaguarão. Então, que a gente possa sonhar em Deus também, né?
1: Com certeza, né? Então, lembrando que amanhã é dia do Senhor, né? Domingo, dia de buscar a Santa Missa. Nossa cidade, né? Com a graça de Deus, com a bênção de Deus, né? Temos vários locais, vários horários. Não tem como dizer, não pude ir na missa. Então, você que se organize aí, organize ou de manhã bem cedinho, metade da manhã, a tardinha. Quanta graça de estarmos lá, né, buscando essa palavra de Deus, para saber aquilo que Ele quer para toda a tua semana. E até sábado que vem, se Deus quiser.

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1: 2:05. 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

0: Seja bem-vindo a mais um Porta Aberta. Com você, Mariângela Jaguraba. Iniciamos o Porta Aberta desta semana abordando o tema do tráfico humano. Rede Talita Kum, restaurar a esperança das vítimas. A Rede Talita Kum publicou um relatório anual por ocasião do Dia Mundial contra o Tráfico de Pessoas, celebrado em 30 de julho. Vamos ouvir a reportagem de Poliana Ferreira.
1: Atualmente, mais de 50 milhões de pessoas mundialmente estão vivendo em situações de escravidão moderna. Além disso, aproximadamente 236 bilhões de dólares são gerados ilegalmente por conta do tráfico de pessoas e exploração. Para contrastar essa realidade, nasceu a Rede Talita Kum, criada pela União Internacional das Superiores Gerais e liderada por freiras e consagradas em todo o mundo. A Rede Talita Kum, em 2025, teve um aumento de operação internacional, sendo 68 redes nacionais atuando em 113 países. Também, no mesmo ano, a Talita Kum ajudou 1,2 milhão de pessoas no mundo todo, tendo assim um aumento significativo de 29,6% em relação a 2024, através de atividades preventivas, proteção e cuidado sobreviventes, iniciativas de acesso à justiça, esforços de defesa de direitos e parcerias internacionais. A prevenção é a maior área de atividade da Talita Kum. Somente no ano passado, ajudou 928.972 pessoas, o aumento de 34,6% em comparação a 2024, 303.359 mulheres e meninas e 262.621 menores de 18 anos. Através de esforços para divulgar o assunto em diversos lugares, como por exemplo, escola, eventos comunitários, igrejas e clínicas, irmãs e parceiros possibilitaram dados e ferramentas para reconhecer e evitar as ameaças do tráfico de pessoas. Ademais, a iniciativa cuida também de proteção e cuidados para 27.329 sobreviventes através de abrigos seguros, auxílio médico e psicológico, parte jurídica, educação e capacitação profissional. Para compreender melhor o projeto, a irmã Neide Lamperti, brasileira missionária escalambriniana e coordenadora do Departamento de Imigrantes, Refugiados e Tráfico Humano da Conferência dos Bispos Católicos da África Austral, integrante da iniciativa Rede Talita Kum, concedeu uma entrevista ao Vatican News por ocasião do Dia Mundial contra o Tráfico de Pessoas.
2: Desde muito jovem, eu senti um chamado de Deus para ser uma missionária e dedicar a minha vida ao serviço das pessoas mais pobres e necessitadas. A minha família, que é do sul do Brasil, vivia os valores cristãos muito fortes, era uma família muito religiosa, viviam os valores de solidariedade, de respeito, também de compromisso com o próximo. E eu fui crescendo nesse ambiente e com o tempo este chamado também foi amadurecendo. E eu fui passando por um acompanhamento vocacional, um discernimento, e por fim eu optei por ingressar na congregação das Irmãs Missionárias de São Carlos Borromeu, escalabrinianas. E hoje já são mais de 30 anos que eu vivo a minha vocação religiosa, procurando testemunhar o Evangelho através desta missão que a nossa congregação tem, que é um serviço evangélico e missionário aos migrantes, a refugiados e essas pessoas que estão em situação de mobilidade e de vulnerabilidade. E a minha missão, ela foi me levando em diferentes realidades do Brasil, né? E também em África. Já são 17 anos que estou no continente africano, onde eu trabalhei sobretudo em Angola e na África do Sul. E nesses dois países, a minha missão foi o trabalho nas conferências episcopais, coordenando os departamentos de migrantes e refugiados e na prevenção do tráfico humano. Um trabalho que se viajava e continua aqui na África do Sul, viajando pelas dioceses, dioceses de fronteira, e a gente também tem muito esse contato, né? Um trabalho que tem um contato direto com migrantes, refugiados, pessoas deslocadas à força, né? É, e também me fez compreender a urgência de defender sempre mais a dignidade humana e promover os direitos daqueles que são forçados a deixar as suas terras, as suas casas, as suas famílias, aqueles que tentam buscar uma segurança e uma vida melhor. E foi precisamente neste trabalho, nas conferências episcopais, pelo trabalho de prevenção do tráfico humano que fazemos e sempre fizemos nas dioceses, que também me levou a integrar a rede Talita Kum. E eu vi nesse trabalho, nessa missão da rede Talita Kum, uma oportunidade concreta de um trabalho em rede, mas não somente em rede, mas também um trabalho que se soma forças, um trabalho que se soma forças para fortalecer a prevenção, a proteção, a integração e também a esperança de milhares de pessoas que se encontram em mobilidade. E, sobretudo, participar desse projeto também me faz defender a vida, sobretudo a vida que está ameaçada, que está sendo usada como forma de lucro para outras pessoas. Então, é uma forma que eu respondo à minha vocação, ao meu chamado, à minha missão, colocando esta minha fé em ação por meio deste serviço, destas formações, da defesa dos direitos humanos, deste acompanhamento pastoral das pessoas mais vulneráveis e, sobretudo, nesta prevenção, proteção, preparando líderes para que também atuam nas comunidades para esta prevenção do tráfico humano.

0: As missionárias brasileiras da comunidade católica Nova Berite, Luana Ribeiro e Natália Balbis, visitaram recentemente a Rádio Vaticano, Vatican News. Luana é de João Pessoa, na Paraíba, e Natália é de Paulo Afonso, na Bahia. Elas estavam vindo da Guiné-Bissau depois de passarem um tempo em missão neste país situado na costa atlântica ocidental da África, na casa de acolhimento Bambarã, um orfanato que acolhe crianças em situação de extrema vulnerabilidade social, muitas delas com deficiência, crianças que não são bem vistas pela sociedade, consideradas crianças irã ou crianças feiticeiras. O bambarã é um tecido que as mulheres amarram nas costas para carregar seus filhos, muito comum. Ali, a criança se sente aconchegada e abraçada por sua mãe. A comunidade católica Nova Berite, originária de João Pessoa, está presente em missão na Guiné-Bissau desde 2016. Em 2023, foi convidada a assumir a direção da Casa de Acolhimento Bambarã. A casa é da Diocese de Bissau e acolhe crianças de toda a Guiné-Bissau. Nossa comunidade tem como carisma ser o sorriso de Deus para o mundo e esperança para aqueles que sofrem. Estamos há 26 anos como comunidade vivendo este carisma, disse Luana Ribeiro. Seguimos com este projeto muito bonito. A cada ano a gente consegue desenvolvê-lo melhor. Na Casa Bambarã trabalham 40 pessoas pensando no desenvolvimento da criança. O trabalho de fisioterapia é incrível. Temos uma voluntária italiana enviada pelo PIME. Tem um ano que ela está em missão e a gente consegue ver a mudança grande no desenvolvimento das crianças. Nos últimos 2 anos, conseguimos fazer reintegração familiar, fazendo com que as famílias e vizinhos compreendessem que ali são crianças que têm o direito de estar com sua família. Temos histórias muito bonitas de reintegração familiar, disse Natália Balbis. Vamos ouvir agora os testemunhos das duas missionárias brasileiras. Estamos aqui na Rádio Vaticano com Luana Ribeiro e Natália Balbis. Sejam bem-vindas.
1: Muito obrigada.
0: De onde vocês são no Brasil?
2: Eu, Luana, sou de João Pessoa, na Paraíba.
1: Eu sou Natália, sou de Paulo Afonso, na Bahia. Mas nós somos da comunidade católica Nova Berite, que fica em João Pessoa, Paraíba.
0: Vocês estão vindo de onde?
2: Nós estamos vindo da Guiné-Bissau, que fica na África. É um pequeno país que majoritariamente a religião é muçulmana. Então nós estávamos em uma missão lá.
1: Nossa missão nos últimos 3 anos era em uma casa de acolhimento chamada Casa de Acolhimento Bambarã, onde nós acolhemos crianças órfãs ou que tinham alguma debilidade. E por causa da religião tradicional daquele país, aquelas crianças são consideradas como irãs. Então, eles não aceitam aquelas crianças na sociedade. Então, aquela casa é uma casa para acolher essas crianças. É uma casa da Diocese de Bissau, mas acolhe crianças de toda Guiné-Bissau.
0: Primeiramente, gostaria que vocês falassem um pouquinho sobre essa nova comunidade, onde surgiu e qual o objetivo dela?
2: Nossa comunidade, ela tem como carisma ser sorriso de Deus para o mundo e esperança para aqueles que sofrem. Então, nós estamos há 26 anos como comunidade, vivendo esse carisma. Nosso fundador se chama Janaína, né, e o cofundador José Costa Filho, seu esposo.
0: Uhum.
2: E ela foi fundada na espiritualidade teresiana e franciscana. Eles são Santa Teresinha e São Francisco, são os nossos baluartes. Então nós temos projetos sociais, nós temos grupos de oração, evangelização, temos uma casa no sertão da Paraíba, mas a nossa sede fica em João Pessoa, que é a capital da Paraíba.
0: Nasceu lá.
2: Nasceu lá, exatamente.
0: E os fundadores são vivos ainda, né?
2: E sim, são jovens. Casados, jovens, com muito fogo do espírito e alegria no coração para evangelizar, né?
0: Uhum.
2: Então, nós somos consagradas desta comunidade, somos missionárias de vida. Existe quem é da comunidade de aliança e aqueles que são da comunidade de vida. Nós somos vida. mas a maioria é feita por famílias consagradas, jovens consagrados de aliança. Nós temos consagrados de aliança e de vida em Portugal.
3: Uhum.
2: Mas, não sei se a gente pode dizer que é uma casa da comunidade. Nós temos missão em Portugal.
3: Uhum.
2: Inclusive, nós vamos voltar para ela, né? Ficar um tempo nela. Mas temos um casal de consagrados de vida, que eles são missionários.
3: Uhum.
2: Mas foram chamados para estar vivendo a missão em Portugal.
3: Uhum.
2: E nós tínhamos a casa na Guiné-Bissau, mas nós vamos fazer uma pausa na missão para depois poder retornar.
3: Uhum.
2: Então, por 10 anos, nós estávamos, a comunidade Nova Berite, não a gente, por 10 anos, na África, na Guiné-Bissau, fazendo esse trabalho de evangelização nas paróquias, nas igrejas, e também por 3 anos na casa de acolhimento Bambarã,
3: uhum.
2: como a gente falou no início.
0: É comunidade
2: Berite.
0: Significa Nova Aliança?
2: Isso, Aliança. Berite, Aliança. Então, Nova Aliança, Nova Berite.
3: Uhum.
2: Que a nossa fundadora fala muito, né? Para que a gente viva essa aliança com Deus, né? Aliança de Deus com os homens, a Nova Berite.
3: Uhum.
0: Agora fala um pouquinho sobre a missão na Guiné-Bissau. Como começou e depois como vocês foram para lá, né?
1: Começou com um convite de Dom Pedro Zilli para a nossa comunidade. Então, ele era bispo de Bafatá,
3: uhum.
1: mas nós fomos convidados a estar na diocese de Bissau. Então, nós fomos para lá, fizemos...
0: Em que ano, mais ou menos, você se lembra?
1: Há 10 anos atrás.
3: Uhum.
1: Há 10 anos atrás. E então, nós começamos a Nova Berite, né, com atividades missionárias, de evangelização, nas paróquias, alguns trabalhos com a diocese,
3: uhum.
1: sempre junto com a diocese.
3: Uhum.
1: Até que há 3 anos atrás, pela diocese também, nós fomos convidados a estar na Casa Bambarã,
3: uhum.
1: na Casa de Acolhimento Bambarã, como direção da casa e também como a gestão do projeto que gere, né, que possibilita a gestão de fundos da Casa Bambarã.
3: Uhum.
0: Você pode explicar para os nossos ouvintes o que significa Bambarã?
1: Bambarã é um tecido típico da Guiné-Bissau que se amarra nas costas da mulher, que ela carrega o seu filho nas costas. Então, esse tecido que ela pode carregar e cuidar do seu filho é muito típico, muito comum. Você anda pelas ruas, você vê as mulheres com esse bambara nas costas e os seus filhos.
3: Uhum.
1: E é onde a criança se sente realmente aconchegada, perto de sua mãe, abraçada. Então, esse é um nome muito simbólico pela história que é o bambarã.
3: Uhum.
1: Porque o bambarã é esse lugar de acolhimento para crianças que não são acolhidas na sociedade, né? São crianças que não são bem vistas na sociedade. Então, essa mãe, que para nós é a Virgem Maria, né? Então, ela acolhe esses seus filhos em seu bambarã. Então, essas crianças têm esse acolhimento na Diocese de Bissau, através dessa casa, que é sempre muito procurado, porque... Deus, obrigado. Pouco a pouco vai se mudando esse olhar sobre as crianças que têm debilidade, mas ainda assim tem esse olhar marcado sobre essas crianças. Então, nossa casa ainda é muito procurada na Bissau, mas nós estamos lá, nós acolhemos essas crianças e é uma atividade muito bonita, é uma casa muito bonita. Hoje, nós temos 20 crianças na casa. Nem todas têm debilidade, porque também tem outros fatores que façam com que as crianças cheguem até aquela casa.
3: Uhum.
0: Mas, inicialmente, a intenção era acolher apenas crianças com debilidade ou crianças que eram abandonadas? Assim?
1: Crianças que eram vistas na religião como Irã, que uhum. significa demônio.
3: Uhum.
1: Então, crianças que são nascidas gêmeas também são vistas como Irã.
3: Uhum.
1: Crianças que a mãe morre no parto, o que é muito comum lá, porque
3: uhum.
1: não tem essa área de saúde bem desenvolvida.
3: Uhum.
1: Então, elas são vistas como Irã, porque elas roubaram a vida da mãe. E crianças que nascem com debilidade.
3: Uhum.
1: Então, tem todo esse conjunto que fazia com que essas crianças fossem sacrificadas. Então, quando a diocese percebeu esse número de crianças que eram sacrificadas por causa da religião tradicional, foi fundada a Casa de Acolhimento Bambarã. Então, até hoje, tem mais de 14 anos a casa, então até hoje nós seguimos com esse projeto belíssimo, é muito bonito. Então, a cada ano a gente consegue desenvolver melhor. Uhum. Então, é uma casa onde trabalham 40 pessoas, pensando mesmo no desenvolvimento da criança. Então, nós temos a área de saúde, nós temos enfermeiras, fisioterapeutas. O trabalho da fisioterapia naquela casa é incrível. Uhum. Hoje nós temos uma voluntária italiana. Uhum. Ela foi pelo PIME, uhum. Leigos do PIME. E ela é fisioterapeuta, então ela desenvolveu muito bem a área fisioterapêutica da nossa casa. E a gente consegue... Tem um ano que ela está em missão e a gente consegue ver a mudança, assim, grande... no desenvolvimento das crianças, né? Crianças que antes não conseguiam andar muito bem, não tinham muita mobilidade e hoje completamente diferente, com um ano de atividade mais intensa e diária, muito bonito. Nós temos a parte educativa também e psicólogo, assistente social, que é um trabalho muito bonito. Nos últimos 2 anos, nós conseguimos fazer reintegração familiar. Uhum. Então, fazer com que as famílias compreendam, não só a família, mas também as casas ao redor, né? Compreendam que ali é, sim, uma criança, né? Que tem direito a estar com sua família. E a gente conseguiu fazer, nesse tempo, mais de 10 reintegrações familiares. Uhum. Uhum. Muito bonito, com histórias muito bonitas de reintegração familiar. Então, é um projeto que realmente é muito bonito. Eu falo bonito, bonito, bonito, porque realmente esse tempo de vivência, uhum. você contempla muita coisa bonita mesmo, assim, né? Você vê a criança podendo ter vida de criança, podendo ser olhada e cuidada como criança. E você conseguir restituir o olhar de algumas famílias sobre essas crianças. Então, isso é sem palavras, assim. Uhum. Foi uma experiência missionária, no caso, eu, Natália, de 2 anos. Muito forte, uhum. com esse contato com as crianças e com suas famílias.
4: Uhum. Vocês também fazem um trabalho de conscientização da população em relação a essas crianças, né? Que, mesmo tendo alguma deficiência... não podem ser abandonadas por causa disso, né?
1: Sim, nós começamos aos poucos, porque realmente é um processo de educação. Uhum. E quando, desde sempre, você carrega esse olhar sobre a criança, então fica difícil de você desfazer aquele olhar, né? Então, nós começamos primeiramente com os trabalhadores. Uhum. Então, foram 3 anos explicando aos trabalhadores que são crianças, uhum. que são pessoas. Então, agora que faz pouco tempo que a gente saiu da missão, a gente já conseguia perceber o olhar dos trabalhadores completamente diferente sobre aquelas crianças, dos funcionários. Uhum. Dos funcionários. E nos últimos 2 anos, com as famílias. Então, o projeto é que futuramente a gente consiga também no âmbito social. Uhum. Então, começando ao redor da casa, no lugar onde a gente está, no bairro que estamos inseridos, e crescendo. Mas como é realmente um trabalho educativo, então a gente tem que ir de pouquinho em pouquinho. Uhum.
4: Uhum. Uhum. E você, o que você diz dessa experiência?
2: Foi uma experiência única, foram... só 7 meses que eu pude estar, e eu agradeço a Deus por ter me permitido viver esses 7 meses, porque é uma realidade totalmente diferente daquilo que a gente vive no Brasil, daquilo que a gente vê na questão cultural, que é muito forte, o que eles pensam, a forma como eles vivem, né, os africanos. Existe muita beleza nessa cultura, nessa realidade. Nas crianças, as crianças de lá, elas têm algo diferente que mexe com o seu coração, né? Eu cheguei lá e eu, por um pouco tempo, eu já consegui me sentir, assim, mãe daquelas pessoas que eu nunca vi na vida, né? Uhum. Sentir um amor, um carinho, e ver também que elas querem e precisam esse carinho, que não tem em casa, que nunca receberam. Então, ser missionária é levar esse pouquinho de amor, esse pouquinho de esperança que a gente não tem mais, que Deus dá a graça de levar para essas pessoas também que precisam, né? Uhum. E que estão esperando, né?
1: É um povo muito feliz. É um povo muito aberto a acolher aquilo que a gente tem para levar um pouquinho. Mas muito mais, eles nos dão. Né? Como Luana falou, aquelas crianças nos dão muito mais alegria do que a gente leva, do que a gente levou alegria para elas. Elas nos deram muito mais esperança do que a gente chegou. É, muito mais amor. Assim, é uma experiência realmente profunda com o amor de Deus através daquelas pessoas, das crianças e dos trabalhadores também.
2: Eu tive uma experiência de, além de estar trabalhando junto com o Natália do Bambarã, a partir de um convite do padre David Choco, que é um padre do PIME, vigário da Guiné-Bissau, da Diocese de Bissau. Ele pediu para que eu estivesse no hospital São José de Bó, que é o hospital da diocese, trabalhando na comunicação, porque não existia ninguém que pudesse fazer um trabalho lá. E, enfim, precisava de mais doadores, de solidificar a relação dos doadores com o hospital e para que também ele ficasse mais visível ali na região, no mundo também. Então, foi uma missão especial, porque eu pude fazer coisas que eu nunca tinha feito, mas que eu sempre gostei. Sempre gostei da área da comunicação. E aí eu criei uma página no Facebook, criei um site. Eu não tenho Facebook, nunca fiz um site, mas a messe é grande, os trabalhadores são poucos. Deus deu a graça, né? E foi uma experiência única, né? De poder conhecer pessoas, tocar em realidades, de estar trabalhando no hospital, na comunicação, mas não só tocar na comunicação, mas também na vida de pessoas que estavam lá, né? De que precisavam de uma cirurgia, mas por eu ter contato, poder falar, enfim, né? Conseguir uma cirurgia para uma pessoa. Então, foram coisas que eu nunca imaginei viver, mas que a missão nos dá essa graça, né? Da gente ser ponte na vida das outras pessoas. E eu acho que tudo isso, toda a missão que nós vivemos, acho que se resume a isso, né? De receber, mas também de ser ponte para as pessoas.
4: E agora vocês estão indo para Portugal, né? Que vocês disseram antes.
2: Isso.
4: Vocês vão ficar um tempo lá e depois vão para o Brasil? Como...
2: É, vamos ficar um tempo em Portugal, de férias, mas também com nossos irmãos da missão de Porto. E depois voltamos para o Brasil, para a nossa comunidade.
4: E o que vocês esperam da missão? Encontrá-la no Brasil? Como vocês acham que vai ser a vivência de vocês lá, depois dessa experiência passada na Guiné-Bissau?
2: Olha, eu não sei, eu não consigo pensar, porque às vezes eu começo a lembrar só da experiência da África, quanto foi bom, como eu queria mais. Mas também fica, preciso levar isso para as outras pessoas que estão no Brasil, para elas entenderem, né, que as pessoas precisam da nossa ajuda, né, que mais pessoas se disponibilizem ao serviço, não só na África, mas em tantos lugares do mundo que precisam também, né, de levar um pouco daquilo que a gente viveu e de viver, assim, o evangelho, né, a palavra, de se entregar de estar aberto a novas experiências, né, novas missões, não sabemos para onde, mas... Que com certeza vai ter.
4: Você?
1: Bom, com certeza de levar um pouquinho da Guiné-Bissau para o Brasil. Dessa experiência de partilhar, né, com as pessoas essa experiência. Mas também de continuar com esse coração aberto a novidades. Porque a novidade da Guiné-Bissau transformou completamente minha vida. Então, eu acredito que teriam que chegará novas novidades. Então, é importante deixar sempre o coração aberto.
4: Que mensagem vocês deixam para jovens como vocês que queiram ou estejam procurando um caminho, talvez até de consagração numa comunidade de vida como a de vocês?
1: Não tenham medo de abrir o coração e de viver as experiências que Deus coloca na vida de cada um. Eu acho que esse é o principal, assim. Eu lembro de São João Paulo II, né? Que diz, né, não tenham medo de abrir os seus corações, né? É isso mesmo.
2: Eu pensei na mesma... mesmo sentido, assim, de Natália, de abrir o coração. E hoje o mundo nos dá muitas possibilidades de conforto, de estabilidade, de a gente realizar os nossos desejos, né? Pessoais. Mas o que realmente traz felicidade é quando a gente realiza o desejo do que está no coração de Deus para a nossa vida. Então, quando eu cheguei na Guiné, eu pude perceber o quanto muitas vezes eu tinha perdido tempo com desejos meus. Mas quando eu me abri, né, escutar a voz de Deus, eu vi que vale a pena. Né? Vale a pena se abrir a voz de Deus, a seguir o chamado. Não tenho medo. Repito.
0: Obrigada pela sua participação neste Porta Aberta. Nós voltaremos na próxima semana.
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0: Bem, amigos de todo o Brasil, estamos de volta com o nosso Em Romaria, caminhando juntos nesse terceiro milênio. Nos estúdios da Rádio Vaticano, Silvone José. Bem, amigos de todo o Brasil, recebemos aqui nos nossos estúdios Daniela Grela. Bom dia, Daniela.
1: Bom dia, obrigada por me receber.
0: E junto com a Daniela, Milena Araújo. Bom dia, Milena.
2: Bom dia, e é uma honra estar aqui com vocês.
0: E eu começo por você, Milena. Conta para nós um pouquinho o que é que você está pronto no nosso Brasil.
2: Ai, muito bom. Olha, nós temos um trabalho, eu sou CEO da editora Inteligência Educacional, certo? E é uma editora que tem algumas pautas que são muito importantes, pautas sociais principalmente. É uma editora educacional e social. Nós atuamos em 18 estados brasileiros, mais de 5 milhões de beneficiados até hoje. E eu gostaria de falar de três pautas muito rápidas. Uma é para a educação antirracista. Imagina a preocupação que nós temos com as nossas crianças com relação a isso. Somos líderes hoje com esse assunto dentro de todas as escolas no Brasil. Educação climática com a turma do Pererê, do nosso saudoso Ziraldo. Então, que foi uma inovação na época, em 1958, falando de socioambiental. E um que eu gostaria de pautar com mais carinho, que é o esporte para além das fronteiras, que eu tenho como escritor também, o Dr. Pedro Tringraus. Por que eu quero pautar este assunto? Porque nós estamos começando a nossa Copa, certo? E a Copa, ela precisa trazer para os nossos estudantes, os nossos jovens, as nossas crianças, além de esporte, ela também precisa trazer os valores que o esporte promove e podemos também trazer e podemos promover de bem-estar para eles.
0: Iniciamos justamente, que valores traz o esporte?
2: Se você imaginar o quanto uma criança e um jovem consegue perceber como um trabalho em equipe, o respeito às regras, o respeito ao mestre, o respeito às pessoas que estão do seu lado, a empatia. Então, entender que quando você luta, você não briga, você promove um bem-estar do outro, isso é o que o esporte ele consegue fazer. E fico ainda mais feliz de lembrar que o próximo ano esse esporte vai estar vindo também no Brasil com a Copa Feminina. Então, teremos uma pauta muito importante de respeito com as mulheres também.
0: Mulher e futebol, dá certo?
2: Claro que dá certo. Nós temos vários exemplos de pessoas e personalidades incríveis. Olha, eu sou corintiana, mas eu tenho que admitir que a Leila está sendo uma inovadora hoje no Brasil, sendo a presidente de um time, como é o Palmeiras. Imagina, há uma mulher à frente de um futebol que teoricamente é machista, mas que está trazendo inovações de muito respeito. O melhor exemplo foi a parceria que ela fez com o estádio do Palmeiras e a segurança pública, em que está permitindo com que no facial, para quem não sabe, o Palmeiras, hoje o estádio do Palmeiras, só entra se você fizer o facial, e com a segurança pública, as pessoas que têm algum problema com lei, certo? Eles acabam sendo já identificados e a segurança consegue prendê-los. E 70% destas prisões que foram feitas graças a uma inovação de uma mulher à frente de um time, e respeitando isso, é pensão alimentícia. Ela fala o seguinte, e eu vou concordar, se o pai tem condições de ir para o lazer, como é que ele não tem condições de pagar a pensão? Isso também é valor, isso também é ética, isso também é trabalhar o que o esporte permite que nós possamos olhar.
0: Será uma grande oportunidade, então, o Mundial Feminino, mas vivemos hoje também, dentro da nossa sociedade brasileira, eu não digo descaso, mas muitas vezes não damos o valor a essa violência que hoje está infligindo as nossas mulheres, e principalmente dentro de casa, o feminicídio.
2: Imagina se nós pudéssemos pegar todos os nossos jovens, desde pequeno, homens e mulheres, e começar a trabalhar junto com o esporte, valores. E vamos falar de fé, muita fé. Se nós conseguimos trabalhar os valores, eles já começam a se respeitar e a respeitar o seu próximo. Isso é um assunto que no esporte você consegue trazer de forma muito leve e trazer de forma muito digna para que esses jovens aprendam. O professor de educação física é o divertido, é o que todos querem estar próximos. Por que não trabalhar esses valores de forma mais intensa? Trabalhar a ética, trabalhar respeito, respeito às mulheres. Imagina o que nós podemos mudar e melhorar o nosso mundo. E vamos falar, sim, de respeito, principalmente, às mulheres que estão no futebol, às mulheres que estão trabalhando, às mulheres que estão brincando, certo? Que são as brincadeiras que a parte pedagógica, principalmente das crianças, a partir de 5 anos, que vai trazer esses valores e trazer os limites que precisamos ter na nossa juventude.
0: Conversamos também com a Daniela Grelin. Daniela, é claro, a figura da mulher é sempre uma figura central na nossa sociedade, mas ainda nós temos um percurso a ser feito. Ouvindo a Milena falar, me dá entusiasmo de que as coisas realmente estão se movendo no Brasil. Você atua também nesse campo.
1: Sim, eu atuo no enfrentamento da violência contra mulheres e meninas há muitos anos e atualmente sou responsável pelo escritório da No More Foundation no Brasil. E a No More Foundation tem uma larga experiência em utilizar o esporte como alavanca de transformação social para benefício das mulheres e meninas. E nós, no Brasil, estamos diante de duas janelas de oportunidade únicas. E elas são necessárias e especialmente oportunas. Como você bem apontou, o feminicídio ainda é um problema urgente no nosso país. De fato, em 2025, a gente teve aproximadamente 1.500 feminicídios no Brasil. E uma pesquisa recente feita pelo Instituto Datafolha e pelo movimento Mulher 360 indica que, na percepção da sociedade brasileira, esse é o tipo de violência mais urgente, mais grave. Então, a percepção da prioridade no enfrentamento à violência contra as mulheres está lá. No entanto, ainda existe uma lacuna de conscientização e de percepção. E essa lacuna pode ser suprida justamente pela fé, pela cultura e pelo esporte. Essa lacuna tem a ver com o reconhecimento da violência em suas formas que muitas vezes passam desapercebidas, porque são toleradas pelas normas sociais. Então, eu estou falando do controle coercitivo da mulher, da objetificação da mulher. Todas essas violações à dignidade da mulher precedem a forma mais extrema, que é o feminicídio. E se a gente quiser, de fato, mudar os índices de feminicídio, é importante que a gente comece pelas suas raízes culturais, pelas normas sociais. E a gente precisa, portanto, do apoio do esporte, da cultura e das comunidades de fé, que juntas forjam valores, modelam normas sociais. Então, a gente está diante de uma janela de oportunidade importantíssima com a Copa do Mundo de Futebol Feminina, que virá para o Brasil em 2027. Nós seremos a sede da Copa do Mundo de Futebol Feminino da FIFA. E também com um movimento importante que aconteceu no Brasil nesse ano, que foi o Pacto Nacional pelo Fim do Feminicídio, que convoca todos os entes públicos, todas as entidades públicas a se unirem nesse tema comum que é urgente para o nosso país.
0: Cresce o feminicídio no Brasil?
1: Sim. É importante destacar que o feminicídio como tal foi regulamentado como tipo, né, em 2016. Então, a gente não tem dados anteriores a 2016. E é verdade também que, mesmo após a tipificação desse crime, houve um processo de adaptação das instituições e dos protocolos de investigação de feminicídio para que eles pudessem ser reconhecidos como tal. Então, de certa forma, é normal que esses números viessem aumentando, simplesmente porque não existia antes a tipificação e muito menos os protocolos de investigação que caracterizassem bem esse tipo de crime. Mas é verdade que sim, ano passado batemos o nosso recorde histórico com 1.500 aproximadamente feminicídios por ano. Isso traz o tema a urgência que ele merece. Porque quando a gente está falando da violência contra a mulher e do feminicídio, a gente está falando de algo que atinge as mulheres, mas atinge toda a família, atinge as escolas, atinge as empresas. No Brasil, estima-se que as empresas gastem anualmente mais de R$1 bilhão apenas com a conta de absenteísmo decorrente da violência doméstica. Então, de fato, é uma urgência para todas as instituições e não menos para as comunidades de fé, onde se forjam os valores.
0: Você tem ideia do que causa o feminicídio ou a violência contra a mulher?
1: O feminicídio é a face extrema do menosprezo à condição da mulher, né? Que é habilitado, inclusive, culturalmente, por normas sociais que desumanizam, que objetificam a mulher e que subordinam a mulher é como se ela fosse menos do que um ser humano digno. Então, a gente tem que partir desse ponto básico. As mulheres são seres humanos dotadas da mesma dignidade que os homens? A resposta é sim. Portanto, precisamos, como sociedade, nos mover no sentido de salvaguardar essa dignidade. E isso se faz pelas normas sociais, pela cultura, pela lei também. E o Brasil evoluiu muito no enquadramento legislativo que protege a mulher, não só com a Lei Maria da Penha, que faz 20 anos esse ano, mas todas as outras, a Lei da Violência Psicológica, todas as outras que foram introduzidas, inclusive nos últimos anos. Mas para que elas tenham o efeito benfazejo desejado, é importante que elas sejam traduzidas em políticas públicas e em normas sociais que precisam ser repensadas, resgatando a dignidade humana.
0: Milena, você falou antes uma coisa de fé e esporte. Como é que você conjuga isso?
2: Como não conjugar fé e esporte? Nós estamos falando de... Falei muito aqui em valores, certo? A fé, ela traz para nós o sentimento mais puro e mais íntimo do ser humano. E se nós conseguimos trazer para a fé, certo, esses valores e mostrar a importância e permitir com que esses sentimentos eles sejam atravessados, e eu vou repetir, principalmente para as nossas crianças, principalmente para os nossos jovens que estão em formação. Nós falamos aqui em feminicídio, né? Estava falando em feminicídio. Eu quero falar do meu filho. Eu tenho um filho de 10 anos. Eu quero que o meu filho de 10 anos respeite uma mulher. Se ele respeitar uma mulher, eu na minha fé na humanidade, ela já começa a ter maior capacidade de ter valores. Então, quando nós falamos em educação, nós estamos falando deste menino que, a partir dali, ele precisa considerar os valores e a fé na humanidade, para que nós possamos não ter mais esse tipo de situação. Se colocar no lugar do outro, por que não? E quando nós falamos na menina, aí eu quero também na menina de 10 anos, nas colegas do meu filho, nas coleguinhas do meu filho, se elas se sentirem valorizadas, se elas se sentirem iguais, elas não vão deixar com que ninguém as desrespeite. Então, quando nós falamos da importância desse assunto, e quando você vê que um instrumento esporte pode ser um agregador muito grande, é uma defesa que eu faço muito na educação, que é você ter esses dois valores e essa realidade trabalhando. No Brasil tem uma informação que é muito interessante. A educação física no Brasil, ela está dentro da área de linguagens. O que é a área de linguagens dentro de uma base nacional comum curricular? A área de linguagens, ela está junto com português, língua inglesa, arte e educação física. Isso significa que nós estamos dentro da área de conhecimento, dentro de uma área de linguagens. E o esporte, ele tem que estar ali dentro. Ele tem que estar dentro desse conjunto de valores que estejam sendo trabalhados com esses jovens, com essas crianças. Eu vou sempre defender começarmos com os pequenos. Talvez não sejam as primeiras gerações, talvez a nossa geração ela não vá colher o resultado completo. Mas se nós começarmos com essas crianças, as nossas próximas gerações já serão melhores.
0: Daniela.
1: Eu queria só fazer um resgate histórico. Acho que ninguém entende tão bem a importância de fé mais esporte do que a Igreja Católica. Então, acho que vale fazer o resgate dos torneios organizados pelo Vaticano no início, né, do século passado, num gesto de inclusão das pessoas com deficiência. E depois, todos nós sabemos o papel dos Jogos Paralímpicos na promoção justamente da integração e da inclusão dessas pessoas à nossa sociedade. Então, é extremamente importante, porque por meio do esporte você trabalha. Esporte não é só atividade física, é pertencimento, é valores. E o esporte trabalha valores como o respeito ao esforço, a diversidade, o amor pela excelência. Então, todos esses valores que são extremamente necessários. E são também uma importante alavanca cultural que serve como contraponto para uma outra corrente cultural para a qual a gente tem que estar atenta e que funciona na direção que a gente não gostaria que funcionasse, que é muitas vezes a objetificação da mulher na letra das músicas. Por exemplo, no mês passado no Brasil, entre as 10 músicas mais ouvidas no Spotify, 5 se referiam a uma mulher com uma linguagem de muito desprezo e muito vulgar. Tudo isso vai criando um espaço simbólico na mente das pessoas que vai desprezar a condição da mulher ou, por meio do esporte, também dignificar a mulher. Outro ponto importante para as meninas que nos ouvem, a importância da prática do esporte no fomento a certas habilidades que são fundamentais para a mulher mais tarde no mundo do trabalho. 90% das mulheres que chegaram a um cargo de alta direção nas empresas, nas instituições, elas têm uma coisa em comum. Não é um diploma na mesma universidade, não é que vieram do mesmo país, elas praticaram esporte coletivo na juventude, 90%. E a prática do esporte acaba sendo essa escola de trabalho em equipe, liderança, tolerância à frustração, necessidade de tomar decisões e implementá-las, tudo isso é praticado no esporte e prepara a mulher e os homens também, mas a gente está agora falando das mulheres, para posições de liderança mais tarde.
0: Vocês estão apresentando um quadro de um otimismo enorme. Realmente somos otimistas quando, e eu fico muito feliz porque isso me traz esperança de que as coisas realmente podem mudar, né? Mas tem sempre o primeiro passo a ser dado, né? Ser mais para que se

0: começar a pensar o esporte de uma forma mais profissional para as mulheres. O empreendedorismo esportivo, ele pode ser uma alternativa. Nós falamos muito em escolinhas de futebol para os meninos, mas e as escolas de futebol para as meninas? E as escolas de futebol para o vôlei, porque há um outro esporte. Então, vamos falar de várias outras atividades. E por que não? Essa é uma pergunta que eu sempre faço. Por que não as mulheres? Então, pensarmos em empreendedorismo, ela é um ponto-chave, um ponto importante. Nós estamos fazendo alguns estudos também e pensando em... Vou até falar um pouquinho mais sobre empreendedorismo e startups. Por exemplo, startups femininas, elas têm uma alta rentabilidade, rentabilidades maiores do que a do masculina, só que nós temos, as mulheres, menor crédito no mercado. Olha que estranho. Então, normalmente, quem são as pessoas que fazem essas escolhas do mercado são comissões masculinas. Por quê? Porque são só comissões masculinas, sendo que a rentabilidade feminina, ela quase dobra quando você pensa nisso. E tem um outro fator muito interessante. Quando nós pensamos em inovação, quando nós pensamos em empreendedorismo, quando nós pensamos em desenvolver a veia de crédito feminino, ela também tem um outro detalhe. As empresas que são geradas, que são geridas, né, pelas mulheres, elas normalmente, ou a maioria, ela tem inovações na área social. Olha que interessante. E se nós formos lembrar, isso começa lá de trás. Depois eu até conto, se nós tivermos tempo, algumas histórias de mulheres empreendedoras que, ao perceber que precisava ter um hospital perto, precisava ter uma escola perto dos seus funcionários. E isso começa lá atrás. A própria Leila, já que a gente falou muito de esporte aqui. Se não fosse uma mulher à frente de um clube, será que ela teria pensado nas pensões que os pais não estavam pagando para os seus filhos? Mas ela conseguiu enxergar isso. Então, essa é uma proposta que eu faço. Vamos empreender e vamos fazer empreendedorismo no esporte e rever algumas questões de crédito. É um grande pontapé.
1: Você é empreendedora, então conta para nós.
2: Eu queria voltar a um ponto que você destacou, né? Você falou que a gente trouxe aqui um grande otimismo. Na verdade, eu prefiro a contextualização do Suassuna. Ele falava, eu não sou nem otimista nem pessimista, eu sou um realista esperançoso. E como a esperança é uma das virtudes que nós cultivamos como cristãos, né, é uma das virtudes que fica, como disse o apóstolo Paulo, né, a fé, a esperança e o amor. A que fica é o amor, né? Mas enquanto não estivermos nessa plenitude, a esperança é importante como verbo de ação. E isso é importante para todo empreendedor, obviamente. Todo empreendedor acredita que no impacto que os seus serviços, que os seus negócios, ou no caso do empreendedor social, que a sua intervenção vai construir na sociedade. E é essa força da esperança entendida como ação, entendida como colaboração, não confundida com esperar, mas esperançar, praticar isso por meio do trabalho do empreendedor social é o que nos move. Na verdade, não é porque a gente acredita a priori que todas as nossas inovações sociais vão dar certo. A gente não tem essas certezas a priori, porque a gente trabalha com temas como a violência contra a mulher, que são por demais complexos e sistêmicos. Então, ele sempre envolve, por definição, a colaboração entre múltiplos atores e que tem uma força própria, tem desafios próprios. Mas a gente parte do princípio de que a gente não pode desistir de certas causas. A gente não pode desistir do valor e da dignidade da vida das mulheres. Então, só tem... E não é um tema que se presta à neutralidade. Não tem neutralidade, na verdade. Ou a vida da mulher é digna de respeito, proteção, ou não é. Então, ou você é parte do problema, ou é parte

0: A solução. Então, a resposta do empreendedor social é: esse é um tema que diz respeito a todos nós, mulheres, homens, crianças, jovens, todos absolutamente. Não é um problema das mulheres, é um problema da sociedade inteira. E diante disso, eu me sinto convocado em fazer parte da solução, acreditando que ela é possível e que a gente possa, só pode construí-la juntos.
1: A última palavra é tua, Milena, com dois L's. Fantástica. É claro, a gente fala de sonhos, fala de realidade, fala de... Mas falamos de pessoas, né? Eu tenho um grande medo é de que as pessoas possam se acostumar, seja com a violência, seja com a guerra, seja com a falta de amor, até com o futebol que você perde no final de semana. Ah, não, isso não. Perdemos alguma coisa todos os dias sem ganhar alguma coisa todos os dias. Não estou falando de valor monetário, não. Estou falando de existência. Quanta existência podemos perder das nossas escolhas? A minha pergunta é justamente isso. Vocês me demonstram que é possível a gente sonhar com alguma coisa que é realizável, esperançar, né? Eu sou cheio de esperança, sou nascido com esperança. E a Milena?
2: Com toda certeza. Imagina, se nós não tivermos esperança, esperança no amor, esperança no outro, esperança no que nós podemos fazer melhor, eu não acho que o mundo vai se acostumar com a violência. Isso não faz parte da nossa essência. Eu acredito que a nossa essência é boa, sim. E eu queria até deixar uma frase aqui no finalzinho, já que nós falamos tanto de mulher. E eu vou falar isso também como empreendedora, como uma pessoa que está à frente de uma empresa. Talvez o diferencial feminino nunca tenha sido apenas empreender, mas sempre foi transformar. Eu acho que isso é um ponto importante para nós e para nós não nos acomodarmos com nenhuma coisa, nenhuma situação ruim. E sempre sim acreditarmos que podemos ser melhores.
1: Obrigado, Milena. Obrigado, Daniela.
0: Obrigada.
1: Obrigado por vocês trazerem esse raio de sol também, um pouquinho para a Roma. Bom retorno a casa.
0: Obrigada.

0: E assim chegamos ao final do nosso Em Romaria desta semana, agradecendo mais uma vez a sua presença. Voltamos na próxima semana com mais um Em Romaria, caminhando juntos neste terceiro milênio.
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2: 3:06. 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

0: Santo. Amém. Oferecimento do Santo Terço. Divino Jesus, nós vos oferecemos este rosário que vamos rezar, contemplando os mistérios de vossa redenção. Concedei-nos, por intercessão de Maria, vossa Mãe Santíssima, a quem nos dirigimos, as virtudes que nos são necessárias para bem rezá-lo e a graça de ganhar as indulgências anexas a esta santa devoção. Creio em Deus Pai, Todo-Poderoso, Criador do céu e da terra, e em Jesus Cristo, seu único Filho, nosso Senhor, que foi concebido pelo poder do Espírito Santo, nasceu da Virgem Maria, padeceu sob Pôncio Pilatos, foi crucificado, morto e sepultado, desceu à mansão dos mortos, ressuscitou ao terceiro dia, subiu aos céus, está assentado à direita de Deus Pai Todo-Poderoso, donde há de vir a julgar os vivos e os mortos. Creio no Espírito Santo, na Santa Igreja Católica, na comunhão dos santos, na remissão dos pecados, na ressurreição da carne, na vida eterna. Amém.
1: Pai nosso que estais no céu, santificado seja o vosso nome. Venha a nós o vosso reino. Seja feita a vossa vontade, assim na terra como no céu.
2: O pão nosso de cada dia nos dai hoje. Perdoai as nossas ofensas, assim como nós perdoamos a quem nos tem ofendido. E não nos deixeis cair em tentação, mas livrai-nos do mal. Amém.
0: Ave Maria, cheia de graça, o Senhor é convosco, bendita sois vós entre as mulheres, e bendito é o fruto do vosso ventre, Jesus.
2: Santa Maria, Mãe de Deus, rogai por nós, pecadores, agora e na hora de nossa morte. Amém.
0: Ave Maria, cheia de graça, o Senhor é convosco, bendita sois vós entre as mulheres, e bendito é o fruto do vosso ventre, Jesus.
2: Santa Maria, Mãe de Deus, agora e na hora de nossa morte. Amém.
0: Ave Maria, cheia de graça, o Senhor é convosco. Bendita sois vós entre as mulheres. E bendito é o fruto do vosso ventre, Jesus.
2: Santa Maria, Mãe de Deus, rogai por nós, pecadores, agora e na hora de nossa morte. Amém.
1: Glória ao Pai, ao Filho e ao Espírito Santo.
2: Como era no princípio, agora e sempre. Amém.
0: Mistérios dolorosos. No primeiro mistério, contemplamos a agonia de Jesus no Horto das Oliveiras. Pai nosso que estais no céu, santificado seja o vosso nome. Venha a nós o vosso reino, seja feita a vossa vontade, assim na terra como no céu.
2: O nosso de cada dia nos dai hoje, perdoai as nossas ofensas, assim como nós perdoamos a quem nos tem ofendido. E não nos deixeis cair em tentação, mas livrai-nos do mal. Amém.
0: Ave Maria, cheia de graça, o Senhor é convosco. Bendita sois vós entre as mulheres, e bendito é o fruto do vosso ventre, Jesus.
2: Santa Maria, Mãe de Deus, rogai por nós, pecadores, agora e na hora de nossa morte. Amém.
0: Ave Maria, cheia de graça, o Senhor é convosco. Bendita sois vós entre as mulheres, e bendito é o fruto do vosso ventre, Jesus.
2: Santa Maria, Mãe de Deus,
0: rogai por nós, pecadores, agora e na hora de nossa morte. Amém. Ave Maria, cheia de graça, o Senhor é convosco. Bendita sois vós entre as mulheres, e bendito é o fruto do vosso ventre, Jesus.
2: Santa Maria, Mãe de Deus, rogai por nós, pecadores, agora e na hora de nossa morte. Amém.
0: Ave Maria, cheia de graça, o Senhor é convosco. Bendita sois vós entre as mulheres, e bendito é o fruto do vosso ventre, Jesus.
2: Santa Maria, Mãe de Deus, rogai por nós, pecadores, agora e na hora de nossa morte. Amém.
0: Ave Maria, cheia de graça, o Senhor é convosco. Bendita sois vós entre as mulheres, e bendito é o fruto do vosso ventre, Jesus.
2: Santa Maria, Mãe de Deus, rogai por nós, pecadores, agora e na hora de nossa morte. Amém.
0: Ave Maria, cheia de graça, o Senhor é convosco. Bendita sois vós entre as mulheres, e bendito é o fruto do vosso ventre, Jesus.
2: Santa Maria, Mãe de Deus, rogai por nós, pecadores, agora e na hora de nossa morte. Amém.
0: Ave Maria, cheia de graça, o Senhor é convosco. Bendita sois vós entre as mulheres, e bendito é o fruto do vosso ventre, Jesus.
2: Santa Maria, Mãe de Deus, rogai por nós, pecadores, agora e na hora de nossa morte. Amém.
0: Ave Maria, cheia de graça, o Senhor é convosco. Bendita sois vós entre as mulheres, e bendito é o fruto do vosso ventre, Jesus.
2: Santa Maria, Mãe de Deus, rogai por nós, pecadores, agora e na hora de nossa morte. Amém.
0: Ave Maria, cheia de graça, o Senhor é convosco. Bendita sois vós entre as mulheres, e bendito é o fruto do vosso ventre, Jesus.
2: Santa Maria, Mãe de Deus, rogai por nós, pecadores, agora e na hora de nossa morte. Amém.
0: Ave Maria, cheia de graça, o Senhor é convosco. Bendita sois vós entre as mulheres, e bendito é o fruto do vosso ventre, Jesus.
2: Santa Maria, Mãe de Deus, rogai por nós, pecadores, agora e na hora de nossa morte. Amém.
0: Glória ao Pai, ao Filho e ao Espírito Santo.
2: Era no princípio, agora e sempre. Amém.
0: Ó bom Jesus, perdoai-nos, livrai-nos do fogo do inferno, levai as almas todas para o céu e socorrei principalmente as que mais precisarem. No segundo mistério, contemplamos a flagelação de Jesus.
1: Pai nosso que estais no céu, santificado seja o vosso nome. Venha a nós o vosso reino. Seja feita a vossa vontade, assim na terra como no céu.
2: O pão nosso de cada dia nos dai hoje. Perdoai as nossas ofensas,

0: Ave Maria, cheia de graça, o Senhor é convosco. Bendita sois vós entre as mulheres, e bendito é o fruto do vosso ventre, Jesus.
1: Santa Maria, Mãe de Deus, rogai por nós, pecadores, agora e na hora de nossa morte. Amém.
0: Ave Maria, cheia de graça, o Senhor é convosco. Bendita sois vós entre as mulheres, e bendito é o fruto de vosso ventre, Jesus.
1: Santa Maria, Mãe de Deus, rogai por nós, pecadores, agora e na hora de nossa morte. Amém.
0: Ave Maria, cheia de graça, o Senhor é convosco. Bendita sois vós entre as mulheres, e bendito é o fruto do vosso ventre, Jesus.
1: Santa Maria, Mãe de Deus, rogai por nós, pecadores, agora e na hora de nossa morte. Amém.
0: Ave Maria, cheia de graça, o Senhor é convosco. Bendita sois vós entre as mulheres, e bendito é o fruto do vosso ventre, Jesus.
1: Santa Maria, Mãe de Deus, rogai por nós, pecadores, agora e na hora de nossa morte. Amém.
0: Ave Maria, cheia de graça, o Senhor é convosco. Bendita sois vós entre as mulheres, e bendito é o fruto do vosso ventre, Jesus.
1: Santa Maria, Mãe de Deus, rogai por nós, pecadores, agora e na hora de nossa morte. Amém.
0: Ave Maria, cheia de graça, o Senhor é convosco. Bendita sois vós entre as mulheres, e bendito é o fruto de vosso ventre, Jesus.
1: Santa Maria, Mãe de Deus, rogai por nós, pecadores, agora e na hora de nossa morte. Amém.
0: Ave Maria, cheia de graça, o Senhor é convosco. Bendita sois vós entre as mulheres, e bendito é o fruto do vosso ventre, Jesus.
1: Santa Maria, Mãe de Deus, rogai por nós, pecadores, agora e na hora de nossa morte. Amém.
0: Ave Maria, cheia de graça, o Senhor é convosco. Bendita sois vós entre as mulheres, e bendito é o fruto do vosso ventre, Jesus.
1: Santa Maria, Mãe de Deus, rogai por nós, pecadores, agora e na hora de nossa morte. Amém.
0: Ave Maria, cheia de graça, o Senhor é convosco. Bendita sois vós entre as mulheres, e bendito é o fruto do vosso ventre, Jesus.
1: Santa Maria, Mãe de Deus, rogai por nós, pecadores, agora e na hora de nossa morte. Amém.
0: Ave Maria, cheia de graça, o Senhor é convosco. Bendita sois vós entre as mulheres, e bendito é o fruto do vosso ventre, Jesus.
1: Santa Maria, Mãe de Deus, rogai por nós, pecadores, agora e na hora de nossa morte. Amém.
0: Glória ao Pai, ao Filho e ao Espírito Santo.
1: Como era no princípio, agora e sempre. Amém.
0: Ó bom Jesus,
1: perdoai-nos e livrai-nos do fogo do inferno, levai as almas todas para o céu e socorrei-as, principalmente as que mais precisarem.
2: No terceiro mistério, contemplamos Jesus coroado de agudos espinhos. Pai nosso que estais no céu, santificado seja o vosso nome. Venha a nós o vosso reino, seja feita a vossa vontade, assim na terra como no céu.
3: Dia nos dai hoje, perdoai as nossas ofensas, assim como nós perdoamos a quem nos tem ofendido. E não nos deixeis cair em tentação, mas livrai-nos do mal. Amém.
2: Ave Maria, cheia de graça, o Senhor é convosco. Bendita sois vós entre as mulheres, e bendito é o fruto do vosso ventre, Jesus. Mãe de Deus, rogai por nós, pecadores, agora e na hora de nossa morte. Amém. Ave Maria, cheia de graça, o Senhor é convosco. Bendita sois vós entre as mulheres, e bendito é o fruto do vosso ventre, Jesus.
3: Maria, Mãe de Deus, rogai por nós, pecadores, agora e na hora de nossa morte. Amém.
2: Ave Maria, cheia de graça, o Senhor é convosco. Bendita sois vós entre as mulheres, e bendito é o fruto do vosso ventre, Jesus.
3: Mãe de Deus, rogai por nós, pecadores, agora e na hora de nossa morte. Amém.
2: Ave Maria, cheia de graça, o Senhor é convosco. Bendita sois vós entre as mulheres, e bendito é o fruto do vosso ventre, Jesus.
3: Maria, Mãe de Deus, rogai por nós, pecadores, agora e na hora de nossa morte. Amém.
2: Ave Maria, cheia de graça, o Senhor é convosco. Bendita sois vós entre as mulheres, e bendito é o fruto do vosso ventre, Jesus.
1: Santa Maria, Mãe de Deus,
2: por nós, pecadores, agora e na hora de nossa morte. Amém. Ave Maria, cheia de graça, o Senhor é convosco. Bendita sois vós entre as mulheres, e bendito é o fruto do vosso ventre, Jesus.
4: Santa Maria, Mãe de Deus, rogai por nós, pecadores, agora e na hora de nossa morte. Amém.
2: Ave Maria, cheia de graça, o Senhor é convosco. Bendita sois vós entre as mulheres, e bendito é o fruto do vosso ventre, Jesus.
4: Santa Maria,
2: Mãe de Deus, rogai por nós, pecadores, agora e na hora de nossa morte. Amém. Ave Maria, cheia de graça, o Senhor é convosco. Bendita sois vós entre as mulheres, e bendito é o fruto do vosso ventre, Jesus.
4: Santa Maria,
2: Mãe de Deus, rogai por nós, pecadores, agora e na hora de nossa morte. Amém. Ave Maria, cheia de graça, o Senhor é convosco. Bendita sois vós entre as mulheres, e bendito é o fruto do vosso ventre, Jesus.
4: Santa Maria,
2: Mãe de Deus, rogai por nós, pecadores, agora e na hora de nossa morte. Amém. Ave Maria, cheia de graça, o Senhor é convosco. Bendita sois vós entre as mulheres, e bendito é o fruto do vosso ventre, Jesus.
4: Santa Maria,
2: Mãe de Deus, rogai por nós, pecadores, agora e na hora de nossa morte. Amém. Glória ao Pai, ao Filho e ao Espírito Santo. No princípio, agora e sempre. Amém. Ó bom Jesus, perdoai-nos, livrai-nos do fogo do inferno, levai as almas todas para o céu, e socorrei principalmente as que mais precisarem. No quarto mistério, contemplamos Jesus carregando a pesada cruz até o Monte Calvário.
0: Pai nosso que estais no céu, santificado seja o vosso nome. Venha a nós o vosso reino, seja feita a vossa vontade, assim na terra como no céu.
1: O pão nosso de cada dia nos dai hoje, perdoai as nossas ofensas,

0: Maria, cheia de graça, o Senhor é convosco. Bendita sois vós entre as mulheres, e bendito é o fruto do vosso ventre, Jesus.
1: Santa Maria, Mãe de Deus, rogai por nós, pecadores, agora e na hora de nossa morte. Amém.
0: Ave Maria, cheia de graça, o Senhor é convosco. Bendita sois vós entre as mulheres, e bendito é o fruto do vosso ventre, Jesus.
1: Santa Maria, Mãe de Deus, rogai por nós, pecadores, agora e na hora de nossa morte. Amém.
0: Ave Maria, cheia de graça, o Senhor é convosco. Bendita sois vós entre as mulheres, e bendito é o fruto de vosso ventre, Jesus.
1: Santa Maria, Mãe de Deus, rogai por nós, pecadores, agora e na hora de nossa morte. Amém.
0: Ave Maria, cheia de graça, o Senhor é convosco. Bendita sois vós entre as mulheres, e bendito é o fruto do vosso ventre, Jesus.
1: Santa Maria, Mãe de Deus, rogai por nós, pecadores, agora e na hora de nossa morte. Amém.
0: Ave Maria, cheia de graça, o Senhor é convosco. Bendita sois vós entre as mulheres, e bendito é o fruto do vosso ventre, Jesus.

0: é cheia de graça, o Senhor é convosco. Bendita sois vós entre as mulheres, e bendito é o fruto do vosso ventre, Jesus.
1: Santa Maria, Mãe de Deus, rogai por nós, pecadores, agora e na hora de nossa morte. Amém.
0: Ave Maria, cheia de graça, o Senhor é convosco. Bendita sois vós entre as mulheres, e bendito é o fruto do vosso ventre, Jesus.
1: Santa Maria, Mãe de Deus, rogai por nós, pecadores, agora e na hora de nossa morte. Amém.
0: Ave Maria, cheia de graça, o Senhor é convosco. Bendita sois vós entre as mulheres, e bendito é o fruto de vosso ventre, Jesus.
1: Santa Maria, Mãe de Deus, rogai por nós, pecadores, agora e na hora de nossa morte. Amém.
0: Ave Maria, cheia de graça, o Senhor é convosco. Bendita sois vós entre as mulheres, e bendito é o fruto do vosso ventre, Jesus.
1: Santa Maria, Mãe de Deus, rogai por nós, pecadores, agora e na hora de nossa morte. Amém.
0: Ave Maria, cheia de graça, o Senhor é convosco. Bendita sois vós entre as mulheres, e bendito é o fruto do vosso ventre, Jesus.
1: Santa Maria, Mãe de Deus, rogai por nós, pecadores, agora e na hora de nossa morte. Amém.
0: Glória ao Pai, ao Filho e ao Espírito Santo,
1: como era no princípio, agora e sempre. Amém.
0: Ó meu Jesus, perdoai-nos, livrai-nos do fogo do inferno, levai as almas todas para o céu, e socorrei principalmente as que mais precisarem.
2: No quinto mistério, contemplamos a crucifixão e morte de nosso Senhor Jesus Cristo. Pai nosso que estais no céu, santificado seja o vosso nome. Venha a nós o vosso reino, seja feita a vossa vontade, assim na terra como no céu. Cada dia nos dai hoje, perdoai as nossas ofensas, assim como nós perdoamos a quem nos tem ofendido. E não nos deixeis cair em tentação, mas livrai-nos do mal. Amém. Ave Maria, cheia de graça, o Senhor é convosco. Bendita sois vós entre as mulheres, e bendito é o fruto do vosso ventre, Jesus.
1: Santa Maria, Mãe de Deus,
2: rogai por nós, pecadores, agora e na hora de nossa morte. Amém. Ave Maria, cheia de graça, o Senhor é convosco. Bendita sois vós entre as mulheres, e bendito é o fruto do vosso ventre, Jesus.
1: Santa Maria,
2: e a Mãe de Deus, rogai por nós, pecadores, agora e na hora de nossa morte. Amém. Ave Maria, cheia de graça, o Senhor é convosco. Bendita sois vós entre as mulheres, e bendito é o fruto do vosso ventre, Jesus.
1: Santa Maria,
2: e a Mãe de Deus, rogai por nós, pecadores, agora e na hora de nossa morte. Amém. Ave Maria, cheia de graça, o Senhor é convosco. Bendita sois vós entre as mulheres, e bendito é o fruto do vosso ventre, Jesus.
1: Santa Maria,
2: e a Mãe de Deus, rogai por nós, pecadores, agora e na hora de nossa morte. Amém. Ave Maria, cheia de graça, o Senhor é convosco. Bendita sois vós entre as mulheres, e bendito é o fruto do vosso ventre, Jesus.
1: Santa Maria, Mãe de Deus,
2: por nós, pecadores, agora e na hora de nossa morte. Amém. Ave Maria, cheia de graça, o Senhor é convosco. Bendita sois vós entre as mulheres, e bendito é o fruto do vosso ventre, Jesus.
1: Santa Maria,
2: e a Mãe de Deus, rogai por nós, pecadores, agora e na hora de nossa morte. Amém. Ave Maria, cheia de graça, o Senhor é convosco. Bendita sois vós entre as mulheres, e bendito é o fruto do vosso ventre, Jesus.
1: Santa Maria,
2: Mãe de Deus, rogai por nós, pecadores, agora e na hora de nossa morte. Amém. Ave Maria, cheia de graça, o Senhor é convosco. Bendita sois vós entre as mulheres, e bendito é o fruto do vosso ventre, Jesus.
1: Santa Maria,
2: e a Mãe de Deus, rogai por nós, pecadores, agora e na hora de nossa morte. Amém. Ave Maria, cheia de graça, o Senhor é convosco. Bendita sois vós entre as mulheres, e bendito é o fruto do vosso ventre, Jesus.
1: Santa Maria,
2: Mãe de Deus, rogai por nós, pecadores, agora e na hora de nossa morte. Amém. Ave Maria, cheia de graça, o Senhor é convosco. Bendita sois vós entre as mulheres, e bendito é o fruto do vosso ventre, Jesus.
1: Santa Maria,
2: Mãe de Deus, rogai por nós, pecadores, agora e na hora de nossa morte. Amém. Glória ao Pai, ao Filho e ao Espírito Santo, como era no princípio, agora e sempre. Amém. Ó bom Jesus, doai-nos, livrai-nos do fogo do inferno, levai as almas todas para o céu e socorrei principalmente as que mais precisarem. Agradecimento. Infinitas graças vos damos, soberana Rainha, pelos benefícios que todos os dias recebemos de vossas mãos liberais. Dignai-vos agora e para sempre tomar-nos debaixo de vosso poderoso amparo. E em vosso louvor vos saudamos cantando uma salve, Rainha.

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4: Olá, gente amiga, de volta aí com o nosso Falando de Bíblia, divulgando as mensagens da Bíblia do Novo Testamento para toda a região de Pelotas e hoje por internet, né, para o mundo inteiro. E seguindo com o nosso estudo do Apocalipse, estamos vendo que o sétimo selo do livro da vida foi aberto pelo Cordeiro Imolado, por Jesus. E ao abrir o sétimo selo, apareceram sete anjos com trombetas. E cada trombeta que ia sendo tocada, ia acontecendo uma calamidade. Ia se destruindo um terço da terra, um terço do mar, um terço das águas potáveis, rios, etc. Um terço do firmamento, sol, lua, etc. Aí tocaram-se as quatro primeiras trombetas. E agora, no capítulo 9, a partir do versículo 1, livro do Apocalipse, capítulo 9, a partir do versículo 1, vamos ver a quinto anjo, a quinta trombeta. E o quinto anjo tocou. Vi então uma estrela que tinha caído do céu sobre a terra, e foi-lhe dada a chave do poço do abismo. Ela abriu o poço do abismo, e do poço do abismo saiu fumaça, como a fumaça de uma grande fornalha, e o sol e o ar se escureceram por causa da fumaça que saía do poço. Da fumaça espalharam-se gafanhotos sobre a terra, e receberam poder igual ao dos escorpiões da terra. Foi-lhes dito que não danificassem a vegetação da terra, nem as ervas, nem as árvores, mas somente as pessoas que não levassem na fronte a marca do selo de Deus. Não lhes foi permitido matá-las, mas sim atormentá-las durante 5 meses. E a dor que causavam era semelhante à dor da picada de escorpião quando morde alguém. Naqueles dias, as pessoas vão procurar a morte e não a encontrarão. Vão desejar morrer, mas a morte fugirá delas. Os gafanhotos tinham a aparência de cavalos preparados para a guerra. Levavam na cabeça coroas que pareciam de ouro, e as caras deles pareciam rostos humanos. Tinham cabelo semelhante ao cabelo das mulheres, e os seus dentes eram como dos leões. Tinham couraças como couraças de ferro, e o barulho das suas asas parecia o barulho de uma multidão de carros e cavalos correndo para o combate. Tinham caudas como os escorpiões com ferrões, e na sua cauda estava o poder de atormentar as pessoas durante 5 meses. Tinham por rei o anjo do abismo, que em hebraico se chama Abaddon e em grego Apolion. Passou o primeiro ai, mas depois vem ainda outros dois ais. Então, na quinta trombeta, a coisa já vai ficando muito pior. Porque isso não é mais destruição de natureza e tal, agora já é a vinda do demônio. Então, cai uma estrela, abre a tampa do abismo, e de lá, então, vem esse enxame de demônios, que são, parece um gafanhoto, tamanho de cavalo, com coroa na cabeça, dente de leão, cabelo de mulher e etc., e cauda de escorpião. Então, só que então esses demônios, que são capitaneados, né, que são mandados pelo demônio principal, esses demônios vêm destruir todos aqueles que não têm a marca do Cordeiro. Aqueles que não se converteram ao Cordeiro. E é muito interessante, porque não mata eles, tortura. durante 5 meses, eles vão sofrer e não vão deixar eles morrer. Eles querem morrer, mas não conseguem morrer, porque estão sendo torturados. O que diz mesmo a quinta trombeta? Que aqueles que não se converterem ao Cristo, que não se converterem à realidade nova da vida, estão fadados a sofrer muito, atacados pelo mal. E queria só fazer um pequeno paralelo que me parece interessante quando fala que vem uma grande fumaça que escurece o mundo inteiro e tal, tal, e tal, e tal. E em seguida vem esse enxame de gafanhotos e doenças, etc, etc. Façam a leitura que quiser. Mas o nosso país está pegando fogo. Escureceu e choveu cinzas. Estão voltando doenças. Voltam pelas mãos daqueles que querem fazer o mal, daqueles que espalham por aí notícias e fakes, daqueles que querem nos enganar. Prestem atenção, os sinais estão aí. Pergunta: no quinto selo, qual é a grande manifestação?

Herodes, etc., destruir todo mundo que não tinha o sinal do Cordeiro, os que não eram convertidos, aqueles que se deixam enganar pelo demônio. Pois é. E hoje, estamos aí, livro do Apocalipse, capítulo 9, lá no versículo 13. Vamos abrir, vamos tocar a sexta trombeta. Livro do Apocalipse, capítulo 9, versículo 13. O sexto anjo tocou, e eu ouvi uma única voz, vinda dos quatro cantos do altar de ouro que está diante de Deus. A voz dizia ao sexto anjo, aquele que segurava a trombeta: solta os quatro anjos que se encontram algemados no grande rio, o Eufrates. E foram soltos os quatro anjos que estavam com a hora, o dia, o mês e o ano marcados para matar a terça parte da humanidade. Sempre essa ideia de que matar um terço, destruir um terço, é sinal de que tem ainda recuperação para o resto. O número das tropas de cavalaria, lá no versículo 16, o número das tropas de cavalaria era de 20 mil vezes 10 mil. Eu ouvi bem o seu número. E na minha visão, vi os cavalos e os cavaleiros do seguinte modo. Tinham couraças de fogo, jacinto e enxofre. As cabeças dos cavalos pareciam cabeças de leões, e de suas bocas saía fogo, fumaça e enxofre. A terça parte da humanidade morreu por causa dessas três pragas: fogo, fumaça e enxofre, que saíam das bocas dos cavalos, pois o poder desses cavalos estava na boca e na cauda. Suas caudas pareciam serpentes com cabeças, e com essas causavam dano. As demais pessoas, as que não morreram devido a essas pragas, mesmo assim, não se converteram das obras de suas mãos. Não deixaram de adorar os demônios, os ídolos de ouro e de prata e de bronze, de pedra e de madeira, que não podem ver, nem ouvir, nem caminhar. Também não se converteram de seus homicídios, nem das suas magias, nem da sua prostituição, nem dos seus roubos. Então vamos lá. Olha bem o que está acontecendo. Sexta trombeta. Liberar os quatro anjos presos no Eufrates. Lembrando que o rio Eufrates, aquela grande importância ali, né? Como fonte de vida ali para toda aquela região da Ásia, etc. A região, e lá na região do Eufrates, era a região que habitavam guerreiros sanguinários, um povo, os partos, que eram uma tribo guerreira que até os romanos temiam, que já tinham enfrentado os romanos muitas vezes. E eles tinham uma cavalaria destruidora. Então, o João, aqui no seu Apocalipse, ele anuncia que esse tipo de exército é capaz de enfrentar os romanos, mas que mesmo destruindo esse um terço, ainda o restante não se converteu. Mas o que eu acho muito interessante nesse trecho é ele dizer que o que dizimou as pessoas não foram a espada, não foram as lanças, foi o quê? Foram as bocas. Interessante demais, né? Quando eles diziam lá assim, ó, a terça parte da humanidade morreram por causa dessas três pragas: fogo, fumaça e enxofre, que saíam das bocas dos cavalos, pois o poder desses cavalos estava na sua boca, também na cauda, mas principalmente na boca. Não parece para vocês absolutamente similar com o que está acontecendo hoje? O poder do mal que é transmitido por essa brigaiada na qual nós somos jogados por esses dois grupos políticos, e nós brigando entre nós, os fake news, que hoje são a transmissão da mensagem, ou seja, que simbolizam a boca. Então vamos cuidar, gente. Vamos cuidar. Não vamos ser participantes do mal que assola a nossa sociedade. Olha o livro do Apocalipse. É São João já prevendo isso por volta aí do ano 90. Nós estamos no ano 2019, 2000 anos atrás, São João já prevendo o grande mal
que viria através das bocas, da maledicência, do mal espalhado. Pergunta. No livro do Apocalipse, aí no capítulo 9, nos versículos 18 e 19, João narra três pragas que saíam da boca dos cavalos. Que pragas são essas? Olá.

Lembrando que nós já abrimos os sete selos que lacravam o livro. No sétimo selo, anjos tocando sete trombetas. Cada trombeta que tocava acontecia uma catástrofe. E agora nós estamos na sétima trombeta. Mas antes de ouvirmos a sétima trombeta, que vinha lá do anjo do sétimo selo, vamos lembrar aqui para quem que João está escrevendo. João está narrando o livro da história, né? A história do passado, do presente e do futuro. Ou seja, a nossa história também. O Cordeiro já abriu seis selos. E agora, quando ele abre o sétimo selo, aparecem sete anjos com as sete trombetas. A cada trombeta que o anjo toca, vem uma praga sobre a terra. As cinco primeiras trombetas são cinco pragas clássicas. Granizo sobre a terra, sangue, água amarga, água envenenada, escuridão, gafanhoto. Se lembrar, parecem muitos com as próprias pragas do Egito, né? Quando libertam os judeus lá, os hebreus do Egito. Na sexta trombeta, vem essa cavalaria demoníaca, né? Que mata um terço dos homens. É um castigo de Deus, mas referência ao povo guerreiro que vivia perto ali de Eufrates, que não havia se rendido aos romanos. Mas, mesmo com essas seis pragas, com tudo isso que aconteceu até hoje, destruição de um terço sobre a terra e a possibilidade da conversão dos outros dois terços, mesmo assim, os opressores do povo não se convertem. Matam, roubam, perseguem os fracos, blasfemam, esparramam fake news, enganam o povo, compram as empresas, os jornais das empresas de televisão para esparramar mentiras, adoram ídolos, mentem, causam julgamentos parciais no judiciário, não praticam a justiça, pelo contrário, praticam a injustiça, e ainda se omitem frente a todo o mal que está por aí. A gente podia se fazer a seguinte pergunta. Aliás, vamos deixar com a pergunta de hoje. De quem mesmo João

Apocalipse. Só para a gente lembrar, então, o Apocalipse, aquele grande livro da revelação de São João, né? São João está preso na ilha de Patmos e tem uma grande revelação. Ele vê uma porta de entrada para o céu e aí ele entra por essa porta e lá, então, ele vê o grande trono com aquele que é capaz de tudo e esse trono cercado por vários outros tronos com os anciãos de roupa branca, com os quatro elementos, com os quatro seres vivos em volta. E aí depois aparece então na mão daquele que tudo pode um livro, um rolo, né? Um livro, um rolo. É, o rolo da vida, aquele que contém tudo, a história, o presente, o futuro, aquele que contém a solução dos problemas que os cristãos estão vivendo naquele tempo. Perseguição do Nero. Cê, lembrando que naquele tempo, no início do cristianismo, os cristãos eram perseguidos, eram presos, torturados, eram muitas vezes colocados na arena lá com leões para lutarem, né? Lutarem entre si, etc, etc. Tá. Então, o que que acontece? Nesse livro está a solução dos problemas, só que o livro está lacrado. O livro está lacrado com 7 selos. Lembrando que o número 7 é aquele número que dá a enormidade, o completo. Então, o livro está completamente lacrado. E aí, São João chora, porque não encontra ninguém com a capacidade de abrir os selos. Até que ele percebe a presença do Cordeiro, o Cordeiro imolado, aquele que é capaz de abrir os 7 selos. Jesus, aquele que foi imolado por nós. E aí então, o Cordeiro começa a abrir os selos, vai abrindo os selos um a um, e na hora então em que ele vai abrir o último selo, este último selo, ele é composto de várias trombetas. Isso é interessante, porque aí ele tem 7 anjos com 7 trombetas. Realmente é uma liturgia, né? É uma celebração. E a cada trombeta que ele vai abrindo, vai acontecendo algo de fantástico, né? Então, na primeira trombeta, cai granizo, fogo e 1/3 da terra é destruído. Na segunda trombeta, vem uma bola de fogo, né? Aliás, uma montanha de fogo, né? Que cai no mar e 1/3 de tudo que tem no mar é destruído. Na terceira trombeta, cai do céu uma estrela grandiosa e ela envenena 1/3 de todas as águas doces do mundo. Depois, na quarta trombeta, então, 1/3 do sol, da lua, das estrelas tal, se apaga. Na quinta trombeta, vem o próprio demônio, abre o inferno e saem de lá as pragas, a destruição. Na sexta trombeta, então, aparecem os 4 anjos presos nas 4 regiões onde habitavam os pardos, né? Aqueles que são os guerreiros sanguinários e tal. E de novo, 1/3 de todo é destruído, até que então vai aparecer o sétimo selo, no sétimo selo, a sétima trombeta. Então, lembrando que João está narrando o livro da história, o livro que é o passado, o presente e o futuro, que já abriu 6 selos. E agora, no sétimo selo, aparecem então os 7 anjos com as 7 trombetas. A cada trombeta que o anjo toca, vai cair em todas essas pragas. As 5 primeiras, então, são as pragas: granizo, sangue, água envenenada, escuridão, gafanhoto, etc. Na sexta trombeta, a cavalaria demoníaca, que mata 1/3 dos homens. Castigo de Deus, que vem vindo, e os homens ainda não se convertem. E, finalmente, vamos ver, a partir do próximo programa, a sequência com a sétima trombeta. Pergunta: ao abrir o sétimo selo, o Cordeiro se depara com anjos, cada um deles com trombetas. E a cada toque de trombeta vai acontecer uma catástrofe. A pergunta é: quantos anjos com quantas trombetas é a visão de João?

Apocalipse. Queria que você abrisse a sua Bíblia no livro do Apocalipse, capítulo 10. Vamos lá? Livro do Apocalipse, capítulo 10. Abriu? Então vamos lá, vamos pegar a partir do versículo 1. Eu vi ainda outro anjo poderoso descer do céu, vestido com uma nuvem. Sobre a sua cabeça estava o arco-íris, seu rosto era como o sol, suas pernas pareciam colunas de fogo. Tinha na mão um livrinho aberto. Colocou o pé direito sobre o mar e o esquerdo sobre a terra e gritou com voz forte como um leão que ruge. Quando gritou, os sete trovões fizeram ouvir suas vozes. Veja bem, continua a liturgia. Sete, sete, sete. Sete trovões fizeram ouvir suas vozes. E quando os sete trovões acabaram de falar, preparei-me para escrever. Mas ouvi uma voz do céu que me dizia: guarda sob sigilo o que os sete trovões falaram e não o ponhas por escrito. Então vamos lá. No comecinho aí do capítulo 10, estamos abrindo então finalmente no sétimo selo, o sétimo anjo vai tocar a trombeta. E esse anjo grandioso, com o livrinho aberto e não mais selado, porque o cordeiro já abriu os selos, esse anjo grandioso vai fazer a grande revelação. Agora vai deixar de ser o segredo, vai ser a revelação. Então vamos lá, versículo 5. E o anjo que eu vi de pé sobre o mar e a terra levantou a mão direita ao céu e jurou por aquele que vive para todo sempre, e criou o céu e tudo que nele existe, a terra e tudo que nela existe, o mar e tudo que nele existe. Não haverá mais tempo. Nos dias da voz do sétimo

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1: 3:58. 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

0: Bem, amigos de todo o Brasil, estamos de volta com o nosso Em Romaria, caminhando juntos nesse terceiro milênio. Nos estúdios da Rádio Vaticano, Silvonei José. Bem, amigos de todo o Brasil, recebemos aqui nos nossos estúdios Daniela Grela. Bom dia, Daniela.
1: Bom dia, obrigada por me receber.
0: E junto com a Daniela, Milena Araújo. Bom dia, Milena.
2: Bom dia, e é uma honra estar aqui com vocês.
0: E eu começo por você, Milena. Conta para nós um pouquinho o que é que você está pronto no nosso Brasil.
2: Ai, muito bom. Olha, nós temos um trabalho, eu sou CEO da editora Inteligência Educacional, certo? E é uma editora que tem algumas pautas que são muito importantes, pautas sociais principalmente. É uma editora educacional e social. Nós atuamos em 18 estados brasileiros, mais de 5 milhões de beneficiados até hoje. E eu gostaria de falar de três pautas muito rápidas. Uma é para a educação antirracista. Imaginam a preocupação que nós temos com as nossas crianças com relação a isso. Somos líderes hoje com esse assunto dentro de todas as escolas no Brasil. Educação climática com a turma do Pererê, do nosso saudoso Ziraldo. Então, que foi uma inovação na época, em 1958, falando de socioambiental. E um que eu gostaria de pautar com mais carinho, que é o esporte para além das fronteiras, que eu tenho como escritor também, o Dr. Pedro Tringraus. Por que eu quero pautar este assunto? Porque nós estamos começando a nossa Copa, certo? E a Copa, ela precisa trazer para os nossos estudantes, os nossos jovens e as nossas crianças, além de esporte, ela também precisa trazer os valores que o esporte promove e o que podemos também trazer e podemos promover de bem-estar para eles.
0: Eles são justamente que valores traz o esporte?
2: Ah, se você imaginar o quanto uma criança e um jovem consegue perceber como um trabalho em equipe, o respeito às regras, o respeito ao mestre, o respeito às pessoas que estão do seu lado, a empatia. Então, entender que quando você luta, você não briga, você promove um bem-estar do outro, isso é o que o esporte ele consegue fazer. E fico ainda mais feliz de lembrar que o próximo ano esse esporte vai estar vindo também no Brasil com a Copa

0: feminina. Então, teremos uma pauta muito importante de respeito com as mulheres também.
1: Mulher e futebol, dá certo?
0: Claro que dá certo. Nós temos vários exemplos de pessoas e personalidades incríveis. Olha, eu sou corintiana, mas eu tenho que admitir que a Leila está sendo uma inovadora hoje no Brasil, sendo a presidente de um time, como é o Palmeiras. Imagina, há uma mulher à frente de um time que, de um futebol, né? Do futebol que teoricamente é machista, mas que está trazendo inovações de muito respeito. O melhor exemplo foi a parceria que ela fez com o estádio do Palmeiras e a segurança pública, em que está permitindo com que no facial, para quem não sabe, o Palmeiras, hoje o estádio do Palmeiras só entra se você fizer o facial, e com a segurança pública, as pessoas que têm algum problema com lei, certo? Eles acabam sendo já identificados e a segurança consegue prendê-los. E um 70% destas prisões que foram feitas graças a uma inovação de uma mulher à frente de um time, e respeitando isso, é pensão alimentícia. Ela fala o seguinte, e eu vou concordar, se o pai tem condições de ir para o lazer, como é que ele não tem condições de pagar a pensão? Isso também é valor, isso também é ética, isso também é trabalhar o que o esporte permite que nós possamos olhar.
1: Será uma grande oportunidade, então, o Mundial Feminino, mas vivemos hoje também, dentro da nossa sociedade brasileira, eu não digo descaso, mas muitas vezes não damos o valor a essa violência que hoje está infligindo as nossas mulheres e principalmente dentro de casa, feminicídio.
0: Imagina se nós pudéssemos pegar todos os nossos jovens, desde pequeno, homens e mulheres, e começar a trabalhar junto com o esporte, valores. E vamos falar de fé, muita fé. Se nós conseguimos trabalhar os valores, eles já começam a se respeitar e a respeitar o seu próximo. Isso é um assunto que no esporte você consegue trazer de forma muito leve e trazer de forma muito digna para que esses jovens aprendam. O professor de educação física é o divertido, é o que todos querem estar próximos. Por que não trabalhar esses valores de forma mais intensa? Trabalhar a ética, trabalhar respeito. Respeita as mulheres. Imagina o que nós podemos mudar e melhorar o nosso mundo. E vamos falar, sim, de respeito, principalmente às mulheres que estão no futebol, às mulheres que estão trabalhando, às mulheres que estão brincando. Certo? Que são as brincadeiras que a parte pedagógica, principalmente das crianças a partir de 5 anos, que vai trazer esses valores e trazer os limites que precisamos ter na nossa juventude.
1: Conversamos também com a Daniela Grelan. Daniela, é claro, a figura da mulher é sempre uma figura central na nossa sociedade, mas ainda nós temos um percurso a ser feito. Ouvindo a Milena falar, me dá entusiasmo de que as coisas realmente estão se movendo no Brasil. Você atua também nesse campo.
2: Sim, eu atuo no enfrentamento da violência contra mulheres e meninas há muitos anos e atualmente sou responsável pelo escritório da No More Foundation no Brasil. E a No More Foundation tem uma larga experiência em utilizar o esporte como alavanca de transformação social para benefício das mulheres e meninas. E nós, no Brasil, estamos diante de duas janelas de oportunidade únicas. E elas são necessárias e especialmente oportunas. Como você bem apontou, o feminicídio ainda é um problema urgente no nosso país. De fato, em 2025, a gente teve aproximadamente 1.500 feminicídios no Brasil. E uma pesquisa recente feita pelo Instituto Datafolha e pelo movimento Mulher 360 indica que, na percepção da sociedade brasileira, esse é o tipo de violência mais urgente, mais grave. Então, a percepção da prioridade no enfrentamento à violência contra as mulheres está lá. No entanto, ainda existe uma lacuna de conscientização e de percepção. E essa lacuna pode ser suprida justamente pela fé, pela cultura e pelo esporte. Essa lacuna tem a ver com o reconhecimento da violência em suas formas que muitas vezes passam desapercebidas, porque são toleradas pelas normas sociais. Então, eu estou falando do controle coercitivo da mulher, da objetificação da mulher. Todas essas violações à dignidade da mulher precedem a forma mais extrema, que é o feminicídio. E se a gente quiser, de fato, mudar os índices de feminicídio, é importante que a gente comece pelas suas raízes culturais, pelas normas sociais. E a gente precisa, portanto, do apoio do esporte, da cultura e das comunidades de fé, que juntas forjam valores, modelam normas sociais. Então, a gente está diante de uma janela de oportunidade importantíssima com a Copa do Mundo de Futebol Feminina, que virá para o Brasil em 2027. Nós seremos a sede da Copa do Mundo de Futebol Feminino da FIFA. E também com um movimento importante que aconteceu no Brasil nesse ano, que foi o Pacto Nacional pelo Fim do Feminicídio, que convoca todos os entes públicos, todas as entidades públicas a se unirem nesse tema comum que é urgente para o nosso país.
1: Cresce o feminicídio no Brasil?
2: Sim. É importante destacar que o feminicídio como tal foi regulamentado como tipo, né, em 2016. Então, a gente não tem dados anteriores a 2016. E é verdade também que, mesmo após a tipificação desse crime, houve um processo de adaptação das instituições e dos protocolos de investigação de feminicídio para que eles pudessem ser reconhecidos como tal. Então, de certa forma, é normal que esses números viessem aumentando, simplesmente porque não existia antes a tipificação e muito menos os protocolos de investigação que caracterizassem bem esse tipo de crime. Mas é verdade que sim, ano passado batemos o nosso recorde histórico com 1.500 aproximadamente feminicídios por ano. Isso traz o tema a urgência que ele merece. Porque quando a gente está falando da violência contra a mulher e do feminicídio, a gente está falando de algo que atinge as mulheres, mas atinge toda a família, atinge as escolas, atinge as empresas. No Brasil, estima-se que as empresas gastem anualmente mais de R$1 bilhão apenas com a conta de absenteísmo decorrente da violência doméstica. Então, de fato, é uma urgência para todas as instituições e não menos para as comunidades de fé, onde se forjam os valores.
1: Você tem ideia do que causa o feminicídio ou a violência contra a mulher?
2: O feminicídio é a face extrema do menosprezo à condição da mulher, né? Que é habilitado, inclusive culturalmente, por normas sociais que desumanizam, que objetificam a mulher e que subordinam a mulher como se ela fosse menos do que um ser humano digno. Então, a gente tem que partir desse ponto básico. As mulheres são seres humanos dotadas da mesma dignidade que os homens? A resposta é sim. Portanto, precisamos, como sociedade, nos mover no sentido de salvaguardar essa dignidade. E isso se faz pelas normas sociais, pela cultura, pela lei também, e o Brasil evoluiu muito no enquadramento legislativo que protege a mulher, não só com a Lei Maria da Penha, que faz 20 anos esse ano, mas todas as outras, a Lei da Violência Psicológica, todas as outras que foram introduzidas, inclusive nos últimos anos. Mas para que elas tenham o efeito benfazejo desejado, é importante que elas sejam traduzidas em políticas públicas e em normas sociais que precisam ser repensadas, resgatando a dignidade humana.
1: Milena, você falou antes uma coisa de fé e esporte. Como é que você conjuga isso?
0: Como não conjugar fé e esporte? Nós estamos falando de... Falei muito aqui em valores, certo? A fé, ela traz para nós o sentimento mais puro e mais íntimo do ser humano. E se nós conseguimos trazer para a fé certo? Esses valores e mostrar a importância e permitir com que esses sentimentos eles sejam atravessados, e eu vou repetir, principalmente para as nossas crianças, principalmente para os nossos jovens que estão em formação. É, nós falamos aqui em feminicídio, né? Estava falando em feminicídio. Eu quero falar do meu filho. Eu tenho um filho de 10 anos. Eu quero que o meu filho de 10 anos respeite uma mulher. Se ele respeitar uma mulher, eu já na minha fé na humanidade, ela já começa a ter maior capacidade de ter valores. Então, quando nós falamos em educação, nós estamos falando deste menino que a partir dali ele precisa ter, considerar os valores e a fé na humanidade, para que nós possamos não ter mais esse tipo de situação. Se colocar no lugar do outro, por que não? E quando nós falamos na menina, aí eu quero também na menina de 10 anos, nas colegas do meu filho, nas coleguinhas do meu filho, se elas se sentirem valorizadas, se elas se sentirem iguais, elas não vão deixar com que ninguém as desrespeitem. Então, quando nós falamos da importância desse assunto, e quando você vê que um instrumento esporte pode ser um agregador muito grande, é uma defesa que eu faço muito na educação. Quer você ter esses dois valores e essa realidade trabalhando. No Brasil tem uma informação que é muito interessante. A educação física no Brasil, ela está dentro da área de linguagens. O que é a área de linguagens dentro de uma base nacional comum curricular? A área de linguagens, ela está junto com português, língua inglesa, arte e educação física. Isso significa que nós estamos dentro da área de conhecimento, dentro de uma área de linguagens. E o esporte, ele tem que estar ali dentro. Ele tem que estar dentro desse conjunto de valores que estejam sendo trabalhados com esses jovens, com essas crianças. E eu vou sempre defender começarmos com os pequenos. Talvez não sejam as primeiras gerações. Talvez a nossa geração, ela não vá colher o resultado completo. Mas se nós começarmos com essas crianças, as nossas próximas gerações já serão melhores.
1: Daniela.
2: Eu queria só fazer um resgate histórico. Acho que ninguém entende tão bem a importância de fé mais esporte do que a Igreja Católica. Então, acho que vale fazer o resgate dos torneios organizados pelo Vaticano, no início, né, do século passado, num gesto de inclusão das pessoas com deficiência. E depois, todos nós sabemos o papel, dos Jogos Paralímpicos na promoção justamente da integração, da inclusão dessas pessoas à nossa sociedade. Então, é extremamente importante, porque por meio do esporte você trabalha. Esporte não é só atividade física, é pertencimento, é valores. E o esporte trabalha valores como o respeito ao esforço, à diversidade, o amor pela excelência. Então, todos esses valores que são extremamente necessários e são também uma importante alavanca cultural que serve como contraponto para uma outra corrente cultural para a qual a gente tem que estar atenta e que funciona na direção que a gente não gostaria que funcionasse, que é muitas vezes a objetificação da mulher na letra das músicas. Por exemplo, no mês passado, no Brasil, entre as 10 músicas mais ouvidas no Spotify, cinco se referiam a uma mulher com uma linguagem de muito desprezo e muito vulgar. Tudo isso vai criando um espaço simbólico na mente das pessoas que vai desprezar a condição da mulher ou, por meio do esporte, também dignificar a mulher. Outro ponto importante para as meninas que nos ouvem: a importância da prática do esporte no fomento a certas habilidades que são fundamentais para a mulher mais tarde no mundo do trabalho. 90% das mulheres que chegaram a um cargo de alta direção nas empresas, nas instituições, elas têm uma coisa em comum: não é um diploma na mesma universidade, não é que vieram do mesmo país, elas praticaram esporte coletivo na juventude, 90%. E a prática do esporte acaba sendo essa escola de trabalho em equipe, liderança, tolerância à frustração, necessidade de tomar decisões e implementá-las. Tudo isso é praticado no esporte e prepara a mulher e os homens também, mas a gente está agora falando das mulheres, para posições de liderança mais tarde.
1: Vocês estão me apresentando um quadro de um otimismo enorme, né? Realmente, somos otimistas quando... E eu fico muito feliz porque isso me traz esperança de que as coisas realmente podem mudar, né? Mas tem sempre o primeiro passo a ser dado, né? Para que se concretizem. E nós vemos hoje uma sociedade, você falava da mulher objeto, né? De que, nas letras das músicas. Né? E entra também um valor agregado que é a economia. Tudo gira em torno de ter lucro. Quer dizer, usar o outro para ter alguma coisa a mais. Eu pergunto para você, Milena, e que a gente vem... olhando já também para o próximo ano, porque nós teremos as nossas meninas, teremos as nossas mulheres, nossas jogadoras expostas também, sempre num grande mercado. Como evitar que esse mercado destrua esse sonho e essa beleza que vocês constroem?
0: Olha, primeiro nós podemos repensar e começar a pensar o esporte de uma forma mais profissional para as mulheres. O empreendedorismo esportivo. Ele pode ser uma alternativa. Nós falamos muito em escolinhas de futebol para os meninos. Mas e as escolas de futebol para as meninas? E as escolas de futebol para o vôlei? Porque há um ou outro esporte. Então vamos falar de várias outras atividades. E por que não? Essa é uma pergunta que eu sempre faço. Por que não as mulheres? Então, pensarmos em empreendedorismo, ela é um ponto-chave, um ponto importante. É, nós estamos fazendo alguns estudos também e pensando em... Vou até falar um pouquinho mais sobre empreendedorismo e startups. Por exemplo, startups femininas, elas têm uma alta rentabilidade, rentabilidades maiores do que a do masculina, só que nós temos, as mulheres, menor crédito no mercado. Olha que estranho. Então, normalmente, quem são as pessoas que fazem essas escolhas do mercado são comissões masculinas. Por quê que são só comissões masculinas? Sendo que a rentabilidade feminina, ela quase dobra quando você pensa nisso. E tem um outro fator muito interessante. Quando nós pensamos em inovação, quando nós pensamos em empreendedorismo, quando nós pensamos em desenvolver a veia de crédito feminino, ela também tem um outro detalhe. As empresas que são geradas, que são geridas, né, pelas mulheres, elas normalmente, ou a maioria, ela tem inovações na área social. Olha que interessante. E se nós formos lembrar, isso começa lá de trás. Depois eu até conto, se nós tivermos tempo, algumas histórias de mulheres empreendedoras que, ao perceber que precisava ter um hospital perto, precisava ter uma escola perto dos seus funcionários. E isso começa lá atrás. A própria Leila, já que a gente falou muito de esporte aqui. Se não fosse uma mulher à frente de um clube, será que ela teria pensado nas pensões que os pais não estavam pagando para os seus filhos? Mas ela conseguiu enxergar isso. Então, essa é uma proposta que eu faço. Vamos empreender e vamos fazer empreendedorismo no esporte e rever algumas questões de crédito. É um grande pontapé.
1: Você é empreendedora, então conta para nós.
2: Eu queria voltar a um ponto que você destacou, né? Você falou que a gente trouxe aqui um grande otimismo. Na verdade, eu prefiro a contextualização do Suassuna. Ele falava, eu não sou nem otimista nem pessimista, eu sou um realista esperançoso. E como a esperança é uma das virtudes que nós cultivamos como cristãos, né? É uma das virtudes que fica, como disse o apóstolo Paulo, né? A fé, a esperança e o amor, a que fica é o amor, né? Mas enquanto não estivermos nessa plenitude, a esperança é importante como verbo de ação. E isso é importante para todo empreendedor, obviamente. Todo empreendedor acredita que no impacto que os seus serviços, que os seus negócios, ou no caso do empreendedor social, que a sua intervenção vai construir na sociedade. E é essa força da esperança entendida como ação, entendida como colaboração, não confundida com esperar, mas esperançar, praticar isso por meio do trabalho do empreendedor social é o que nos move. Na verdade, não é porque a gente acredita a priori que todas as nossas inovações sociais vão dar certo. A gente não tem essas certezas a priori, porque a gente trabalha com temas como a violência contra a mulher, que são por demais complexos e sistêmicos. Então, ele sempre envolve, por definição, a colaboração entre múltiplos atores e que tem uma força própria, tem desafios próprios. Mas a gente parte do princípio de que a gente não pode desistir de certas causas. A gente não pode desistir do valor e da dignidade da vida das mulheres. Então, só tem... E não é um tema que se presta à neutralidade. Não tem neutralidade, na verdade. Ou a vida da mulher é digna de respeito, proteção, ou não é. Então, ou você é parte do problema ou é parte da solução. E então, a resposta do empreendedor social é: esse é um tema que diz respeito a todos nós, mulheres, homens, crianças, jovens, todos absolutamente. Não é um problema das mulheres, é um problema da sociedade inteira. E, diante disso, me sinto convocado em fazer parte da solução, acreditando que ela é possível e que a gente só pode construí-la juntos.
1: A última palavra é tua, Milena, com dois L's. Fantástica. É claro, a gente fala de sonho, fala de realidade, mas falamos de pessoas, né? Eu tenho um grande medo é de que as pessoas possam se acostumar, seja com a violência, seja com a guerra, seja com a falta de amor, até com o futebol que você perde no final de semana. Ah, não, isso não. Perdemos alguma coisa todos os dias sem ganhar alguma coisa todos os dias. Não estou falando de valor monetário, não. Estou falando de existência. Quanta existência podemos perder nas nossas escolhas? A minha pergunta é justamente isso. Vocês me demonstram que é possível a gente sonhar com alguma coisa que é realizável. Esperançar, né? Eu sou cheio de esperança, sou nascido com esperança. E a Milena?
0: Com toda certeza. Imagina, se nós não tivermos esperança, esperança no amor, esperança no outro, esperança no que nós podemos fazer melhor. Eu não acho que o mundo vai se acostumar com a violência. Isso não faz parte da nossa essência. Eu acredito que a nossa essência é boa, sim. E eu queria até deixar uma frase aqui no finalzinho, já que nós falamos tanto de mulher. E eu vou falar isso também como empreendedora, como uma pessoa que está à frente de uma empresa. Talvez o diferencial feminino nunca tenha sido apenas empreender, mas sempre foi transformar. Eu acho que isso é um ponto importante para nós e para nós não nos acomodarmos com nenhuma coisa, nenhuma situação ruim. E sempre, sim, acreditarmos que podemos ser melhores.
1: Obrigado, Milena. Obrigado, Daniela.
2: Obrigada.
1: Obrigado por vocês trazerem esse raio de sol também, um pouquinho para Roma. Bom retorno à casa.
2: Obrigada.

E assim chegamos ao final do nosso Em Romaria desta semana, agradecendo mais uma vez a sua presença. Voltamos na próxima semana com mais um Em Romaria, caminhando juntos neste terceiro milênio.

0: Seja bem-vindo a mais um Porta Aberta. Com você, Mariângela Jaguraba. Iniciamos o Porta Aberta desta semana abordando o tema do tráfico humano. Rede Talita Kum, restaurar a esperança das vítimas. A Rede Talita Kum publicou um relatório anual por ocasião do Dia Mundial contra o Tráfico de Pessoas, celebrado em 30 de julho. Vamos ouvir a reportagem de Poliana Ferreira.
1: Atualmente, mais de 50 milhões de pessoas mundialmente estão vivendo em situações de escravidão moderna. Além disso, aproximadamente 236 bilhões de dólares são gerados ilegalmente por conta do tráfico de pessoas e exploração. Para contrastar essa realidade, nasceu a Rede Talita Kum, criada pela União Internacional das Superiores Gerais e liderada por freiras e consagradas em todo o mundo. A Rede Talita Kum, em 2025, teve um aumento de operação internacional, sendo 68 redes nacionais atuando em 113 países. Também, no mesmo ano, a Talita Kum ajudou 1,2 milhão de pessoas no mundo todo, tendo assim um aumento significativo de 29,6% em relação a 2024, através de atividades preventivas, proteção e cuidado sobreviventes, iniciativas de acesso à justiça, esforços de defesa de direitos e parcerias internacionais. A prevenção é a maior área de atividade da Talita Kum. Somente no ano passado, ajudou 928.972 pessoas, o aumento de 34,6% em comparação a 2024, 303.359 mulheres e meninas e 262.621 menores de 18 anos. Através de esforços para divulgar o assunto em diversos lugares, como por exemplo, escola, eventos comunitários, igrejas e clínicas, irmãs e parceiros possibilitaram dados e ferramentas para reconhecer e evitar as ameaças do tráfico de pessoas. Ademais, a iniciativa cuida também de proteção e cuidados para 27.329 sobreviventes através de abrigos seguros, auxílio médico e psicológico, parte jurídica, educação e capacitação profissional. Para compreender melhor o projeto, a irmã Neide Lamperti, brasileira missionária escalambriniana e coordenadora do Departamento de Imigrantes, Refugiados e Tráfico Humano da Conferência dos Bispos Católicos da África Austral, integrante da iniciativa Rede Talita Kum, concedeu uma entrevista ao Vatican News por ocasião do Dia Mundial contra o Tráfico de Pessoas.
2: Desde muito jovem, eu senti um chamado de Deus para ser uma missionária e dedicar a minha vida ao serviço das pessoas mais pobres e necessitadas. A minha família, que é do sul do Brasil, vivia os valores cristãos muito fortes, era uma família muito religiosa, viviam os valores de solidariedade, de respeito, também de compromisso com o próximo. E eu fui crescendo nesse ambiente e com o tempo este chamado também foi amadurecendo. E eu fui passando por um acompanhamento vocacional, um discernimento e, por fim, eu optei por ingressar na congregação das Irmãs Missionárias de São Carlos Borromeu, escalabrinianas. E hoje já são mais de 30 anos que eu vivo a minha vocação religiosa, procurando testemunhar o Evangelho através desta missão que a nossa congregação tem, que é um serviço evangélico e missionário aos migrantes, a refugiados e essas pessoas que estão em situação de mobilidade e de vulnerabilidade. E a minha missão, ela foi me levando em diferentes realidades do Brasil, né? E também em África. Já são 17 anos que estou no continente africano, onde eu trabalhei sobretudo em Angola e na África do Sul. E nesses dois países, a minha missão foi o trabalho nas conferências episcopais, coordenando os departamentos de migrantes e refugiados e na prevenção do tráfico humano. Um trabalho que se viajava e continua aqui na África do Sul, viajando pelas dioceses, dioceses de fronteira, e a gente também tem muito esse contato, né? Um trabalho que tem um contato direto com migrantes, refugiados, pessoas deslocadas à força, né? É, e também me fez compreender a urgência de defender sempre mais a dignidade humana e promover os direitos daqueles que são forçados a deixar as suas terras, as suas casas, as suas famílias, aqueles que tentam buscar uma segurança e uma vida melhor. E foi precisamente neste trabalho, nas conferências episcopais, pelo trabalho de prevenção do tráfico humano que fazemos e sempre fizemos nas dioceses, que também me levou a integrar a rede Talita Kum. E eu vi nesse trabalho, nessa missão da rede Talita Kum, uma oportunidade concreta de um trabalho em rede, mas não somente em rede, mas também um trabalho que se soma forças, um trabalho que se soma forças para fortalecer a prevenção, a proteção, a integração e também a esperança de milhares de pessoas que se encontram em mobilidade. E, sobretudo, participar desse projeto também me faz defender a vida, sobretudo a vida que está ameaçada, que está sendo usada como forma de lucro para outras pessoas. Então, é uma forma que eu respondo à minha vocação, ao meu chamado, à minha missão, colocando esta minha fé em ação por meio deste serviço, destas formações, da defesa dos direitos humanos, deste acompanhamento pastoral das pessoas mais vulneráveis e, sobretudo, nesta prevenção, proteção, preparando líderes para que também atuam nas comunidades para esta prevenção do tráfico humano.

0: As missionárias brasileiras da comunidade católica Nova Berite, Luana Ribeiro e Natália Balbis, visitaram recentemente a Rádio Vaticano, Vatican News. Luana é de João Pessoa, na Paraíba, e Natália é de Paulo Afonso, na Bahia. Elas estavam vindo da Guiné-Bissau depois de passarem um tempo em missão neste país situado na costa atlântica ocidental da África, na casa de acolhimento Bambarã, um orfanato que acolhe crianças em situação de extrema vulnerabilidade social, muitas delas com deficiência, crianças que não são bem vistas pela sociedade, consideradas crianças Irã ou crianças feiticeiras. O Bambarã é um tecido que as mulheres amarram nas costas para carregar seus filhos, muito comum. Ali, a criança se sente aconchegada e abraçada por sua mãe. A comunidade católica Nova Berite, originária de João Pessoa, está presente em missão na Guiné-Bissau desde 2016. Em 2023, foi convidada a assumir a direção da Casa de Acolhimento Bambarã. A casa é da Diocese de Bissau e acolhe crianças de toda a Guiné-Bissau. Nossa comunidade tem como carisma ser o sorriso de Deus para o mundo e esperança para aqueles que sofrem. Estamos há 26 anos como comunidade vivendo este carisma, disse Luana Ribeiro. Seguimos com este projeto muito bonito. A cada ano a gente consegue desenvolvê-lo melhor. Na Casa Bambarã trabalham 40 pessoas pensando no desenvolvimento da criança. O trabalho de fisioterapia é incrível. Temos uma voluntária italiana enviada pelo PIME. Tem um ano que ela está em missão e a gente consegue ver a mudança grande no desenvolvimento das crianças. Nos últimos 2 anos, conseguimos fazer reintegração familiar, fazendo com que as famílias e vizinhos compreendessem que ali são crianças que têm o direito de estar com sua família. Temos histórias muito bonitas de reintegração familiar, disse Natália Balbis. Vamos ouvir agora os testemunhos das duas missionárias brasileiras. Estamos aqui na Rádio Vaticano com Luana Ribeiro e Natália Balbis. Sejam bem-vindas.
1: Muito obrigada.
2: De onde vocês são no Brasil?
3: Eu, Luana, sou de João Pessoa, na Paraíba.
1: Eu sou Natália, sou de Paulo Afonso, na Bahia, mas nós somos da comunidade católica Nova Berite, que fica em João Pessoa, Paraíba.
0: Vocês estão vindo de onde?
3: Nós estamos vindo da Guiné-Bissau, que fica na África. É um pequeno país que majoritariamente a religião é muçulmana. Então nós estávamos em uma missão lá.
1: Nossa missão nos últimos 3 anos era em uma casa de acolhimento chamada Casa de Acolhimento Bambarã, onde nós acolhemos crianças órfãs ou que tinham alguma debilidade. E por causa da religião tradicional daquele país, aquelas crianças são consideradas como irãs. Então, eles não aceitam aquelas crianças na sociedade. Então, aquela casa é uma casa para acolher essas crianças. É uma casa da Diocese de Bissau, mas acolhe crianças de toda Guiné-Bissau.
2: Primeiramente, gostaria que vocês falassem um pouquinho sobre essa nova comunidade, onde surgiu. E qual o objetivo dela?
3: Nossa comunidade, ela tem como carisma ser sorriso de Deus para o mundo e esperança para aqueles que sofrem. Então, nós estamos há 26 anos como comunidade vivendo esse carisma. Nosso fundador se chama Janaína, né, e o cofundador José Costa Filho, seu esposo. Uhum. E ela foi fundada na espiritualidade teresiana e franciscana. Eles são Santa Teresinha e São Francisco, são os nossos baluartes. Então, nós temos projetos sociais, nós temos grupos de oração, evangelização. Temos uma casa no sertão da Paraíba, mas a nossa sede fica em João Pessoa, que é a capital da Paraíba.
2: Nasceu lá.
3: Nasceu lá, exatamente.
2: E os fundadores são vivos ainda, né?
3: E sim, são jovens. Casados, jovens, com muito fogo do espírito e alegria no coração para evangelizar, né? Uhum. Então, nós somos consagradas desta comunidade, somos missionárias de vida. Existe quem é da comunidade de aliança e aqueles que são da comunidade de vida. Nós somos vida. mas a maioria é feita por famílias consagradas, jovens consagrados de aliança. Nós temos consagrados de aliança e de vida em Portugal.
2: Uhum.
3: Mas, não sei se a gente pode dizer que é uma casa da comunidade. Nós temos missão em Portugal.
2: Uhum.
3: Inclusive, nós vamos voltar para ela, né? Ficar um tempo nela. Mas temos um casal de consagrados de vida, que eles são missionários.
2: Uhum.
3: Mas foram chamados para estar vivendo a missão em Portugal.
2: Uhum.
3: E nós tínhamos a casa na Guiné-Bissau, mas nós vamos fazer uma pausa na missão para depois poder retornar.
2: Uhum.
3: Então, por 10 anos, nós estávamos, a comunidade Nova Berite, não a gente, por 10 anos, na África, na Guiné-Bissau, fazendo esse trabalho de evangelização nas paróquias, nas igrejas, e também por 3 anos na casa de acolhimento Bambarã,
2: uhum.
3: como a gente falou no início.
2: Então, é comunidade
3: Berite.
2: Significa Nova Aliança?
3: Isso, Aliança. Berite, Aliança. Então, Nova Aliança, Nova Berite.
2: Uhum.
3: Que a nossa fundadora fala muito, né? Para que a gente viva essa aliança com Deus, né? Aliança de Deus com os homens, a Nova Berite.
2: Uhum. Agora fala um pouquinho sobre a missão na Guiné-Bissau. Como começou e depois como vocês foram para lá, né?
1: Começou com um convite de Dom Pedro Zilli para a nossa comunidade. Então, ele era bispo de Bafatá,
2: uhum.
1: mas nós fomos convidados a estar na diocese de Bissau. Então, nós fomos para lá, fizemos...
2: Em que ano, mais ou menos, você se lembra?
1: Há 10 anos atrás.
2: Uhum.
1: Há 10 anos atrás. E então, nós começamos a Nova Berite, né, com atividades missionárias, de evangelização, nas paróquias, alguns trabalhos com a diocese,
2: uhum.
1: sempre junto com a diocese.
2: Uhum.
1: Até que há 3 anos atrás, pela diocese também, nós fomos convidados a estar na Casa Bambarã,
2: uhum.
1: a Casa de Acolhimento Bambarã, como direção da casa e também como a gestão do projeto que gere, né, que possibilita a gestão de fundos da Casa Bambarã.
2: Uhum. Você pode explicar para os nossos ouvintes o que significa Bambarã?
1: Bambarã é um tecido típico da Guiné-Bissau que se amarra nas costas da mulher, que ela carrega o seu filho nas costas. Então, é esse tecido que ela pode carregar e cuidar do seu filho. É muito típico, muito comum. Você anda pelas ruas, você vê as mulheres com esse bambarã nas costas e os seus filhos.
2: Uhum.
1: E é onde a criança se sente realmente aconchegada, perto de sua mãe, abraçada. Então, esse é um nome muito simbólico pela história que é o bambarã.
2: Uhum.
1: Porque o bambarã é esse lugar de acolhimento para crianças que não são acolhidas na sociedade, né? São crianças que não são bem vistas na sociedade. Então, essa mãe, que para nós é a Virgem Maria, né? Então, ela acolhe esses seus filhos em seu bambarã. Então, essas crianças têm esse acolhimento na Diocese de Bissau, através dessa casa, que é sempre muito procurado, porque... Deus, obrigado. Pouco a pouco vai se mudando esse olhar sobre as crianças que têm debilidade, mas ainda assim tem esse olhar marcado sobre essas crianças. Então, nossa casa ainda é muito procurada na Bissau, mas nós estamos lá, nós acolhemos essas crianças e é uma atividade muito bonita, é uma casa muito bonita. Hoje, nós temos 20 crianças na casa,
2: uhum.
1: nem todas têm debilidade, porque também tem outros fatores que façam com que as crianças cheguem até aquela casa.
2: Uhum. Mas, inicialmente, a intenção era acolher apenas crianças com debilidade ou crianças que eram abandonadas? Assim?
1: Crianças que eram vistas na religião como Irã, que uhum. significa demônio. Então, crianças que são nascidas gêmeas também são vistas como Irã.
2: Uhum.
1: Crianças que a mãe morre no parto, o que é muito comum lá, porque
2: uhum.
1: não tem essa área de saúde bem desenvolvida.
2: Uhum.
1: Então, elas são vistas como Irã porque elas roubaram a vida da mãe. E crianças que nascem com debilidade.
2: Uhum.
1: Então... tem todo esse conjunto que faziam com que essas crianças fossem sacrificadas. Então, quando a diocese percebeu esse número de crianças que eram sacrificadas por causa da religião tradicional, foi fundada a Casa de Acolhimento Bambarã. Então, até hoje, tem mais de 14 anos a casa, então até hoje nós seguimos com esse projeto belíssimo, é muito bonito. Então, a cada ano a gente consegue desenvolver melhor. Uhum. Então, é uma casa onde trabalham 40 pessoas, pensando mesmo no desenvolvimento da criança. Então, nós temos a área de saúde, nós temos enfermeiras, fisioterapeutas. O trabalho da fisioterapia naquela casa é incrível. Uhum. Hoje nós temos uma voluntária italiana. Uhum. Ela foi pelo PIME, uhum. Leigos do PIME. E ela é fisioterapeuta, então ela desenvolveu muito bem a área fisioterapêutica da nossa casa. E a gente consegue, tem um ano que ela está em missão, e a gente consegue ver a mudança, assim, grande no desenvolvimento das crianças, né? Crianças que antes não conseguiam andar muito bem, não tinham muita mobilidade, e hoje completamente diferente, com um ano de atividade mais intensa e diária, muito bonito. Nós temos a parte educativa também, e psicólogo, assistente social, que é um trabalho muito bonito. Nos últimos 2 anos, nós conseguimos fazer reintegração familiar. Uhum. Então, fazer com que as famílias compreendam, não só a família, mas também as casas ao redor, né, compreendam que ali é, sim, uma criança, né, que tem direito a estar com sua família. E a gente conseguiu fazer, nesse tempo, mais de 10 reintegrações familiares. Uhum, uhum. Muito bonito, com histórias muito bonitas de reintegração familiar. Então, é um projeto que realmente é muito bonito. Eu falo bonito, bonito, bonito, porque realmente esse tempo de vivência, uhum. você contempla muita coisa bonita mesmo, assim, né? Você vê a criança podendo ter vida de criança, podendo ser olhada e cuidada como criança, e você conseguir restituir o olhar de algumas famílias sobre essas crianças. Então, isso é sem palavras, assim. Uhum. Foi uma experiência missionária, no caso eu, Natália, de 2 anos, muito forte, uhum. com esse contato com as crianças e com suas famílias.
2: Uhum. Vocês também fazem um trabalho de conscientização da população em relação a essas crianças, né, que mesmo tendo alguma deficiência, não podem ser abandonadas por causa disso, né?
1: Sim, nós começamos aos poucos, porque realmente é um processo de educação. Uhum. E quando, desde sempre, você carrega esse olhar sobre a criança, então fica difícil de você desfazer aquele olhar, né? Então, nós começamos primeiramente com os trabalhadores. Uhum. Então, foram 3 anos explicando aos trabalhadores que são crianças, uhum. que são pessoas. Então, agora que faz pouco tempo que a gente saiu da missão, a gente já conseguia perceber o olhar dos trabalhadores completamente diferente sobre aquelas crianças, dos funcionários. Uhum, dos funcionários. E nos últimos 2 anos, com as famílias. Então, o projeto é que futuramente a gente consiga também no âmbito social. Uhum, então, uhum. começando ao redor da casa, uhum. no lugar onde a gente está, no bairro que estamos inseridos, e ir crescendo. Mas como é realmente um trabalho educativo, então a gente tem que ir de pouquinho em pouquinho. Uhum,
2: uhum, uhum. E você, o que você diz dessa experiência?
3: Foi uma experiência única, foram só 7 meses que eu pude estar, e eu agradeço a Deus por ter me permitido viver esses 7 meses, porque é uma realidade totalmente diferente daquilo que a gente vive no Brasil, daquilo que a gente vê na questão cultural, que é muito forte, o que eles pensam, a forma como eles vivem, né, os africanos. Existe muita beleza nessa cultura, nessa realidade. Nas crianças, as crianças de lá, elas têm algo diferente que mexe com o seu coração, né? Eu cheguei lá e eu, por um pouco tempo, eu já consegui me sentir, assim, mãe daquelas pessoas que eu nunca vi na vida, né? Uhum. Sentir um amor, um carinho, e ver também que elas querem e precisam esse carinho, que não tem em casa, que nunca receberam. Então, ser missionária é levar esse pouquinho de amor, esse pouquinho de esperança que a gente não tem mais, que Deus dê a graça de levar para essas pessoas também que precisam, né? Uhum. E que estão esperando, né?
1: É um povo muito feliz. É um povo muito aberto a acolher aquilo que a gente tem para levar um pouquinho. E, mas muito mais, eles nos dão. Como o Luana falou, aquelas crianças nos dão muito mais alegria do que a gente leva, do que a gente levou alegria para elas. Elas nos deram muito mais esperança do que a gente chegou. É, muito mais amor, assim. É uma experiência realmente profunda com o amor de Deus através daquelas pessoas, das crianças e dos trabalhadores também.
3: Eu tive uma experiência de, além de estar trabalhando junto com o Natália do Bambarã, a partir de um convite do padre David Choco, que é um padre do PIME, vigário da Guiné-Bissau, da Diocese de Bissau. Uhum. Ele pediu para que eu estivesse no Hospital São José de Bó, que é o hospital da diocese, trabalhando na comunicação, porque não existia ninguém que pudesse fazer um trabalho lá. Uhum. E, enfim, precisava de mais doadores, de solidificar a relação dos doadores com o hospital e para que também ele ficasse mais visível ali na região, no mundo também. Uhum. Então, foi uma missão especial porque eu pude fazer coisas que eu nunca tinha feito, mas que eu sempre gostei. Uhum. Sempre gostei da área da comunicação. E aí eu criei uma página no Facebook, criei um site. Não, eu não tenho Facebook, nunca fiz um site, mas a Messi e a grandes trabalhadores são poucos. Deus deu a graça, né? Uhum. E foi uma experiência única, né? De poder conhecer pessoas, tocar em realidades, de estar trabalhando no hospital, na comunicação, mas não só tocar na comunicação, mas também na vida de pessoas que estavam lá, né? De que precisavam de uma cirurgia, mas por eu ter contato, poder falar, enfim, né? Conseguir uma cirurgia para uma pessoa. Então, foram coisas que eu nunca imaginei viver, mas que a missão nos dá essa graça, né? A gente ser ponte na vida das outras pessoas. E eu acho que tudo isso, toda a missão que nós vivemos, acho que se resume a isso, né? De receber, mas também de ser ponte para as pessoas.
2: Uhum. E agora vocês estão indo para Portugal, né? Que vocês disseram antes.
3: Isso.
2: Vocês vão ficar um tempo lá e depois vão para o Brasil? Como...
3: Vamos ficar um tempo em Portugal, de férias, mas também com nossos irmãos da missão de Porto. E depois voltamos para o Brasil, para a nossa comunidade.
2: Uhum, uhum. E o que vocês esperam da missão? Encontrá-la no Brasil? Como vocês acham que vai ser a vivência de vocês lá, depois dessa experiência passada na Guiné-Bissau?
3: Olha, eu não sei, eu não consigo pensar, porque às vezes eu começo a lembrar só da experiência da África, quanto foi bom, como eu queria mais. Uhum. E mas também fica, preciso levar isso para as outras pessoas que estão no Brasil, para elas entenderem, né, que as pessoas precisam da nossa ajuda, né, que mais pessoas se disponibilizem ao serviço, não só na África, mas em tantos lugares do mundo que precisam também, uhum, né, de levar um pouco daquilo que a gente viveu e de... viver, assim, o evangelho, né, a palavra de se entregar e de estar aberto a novas experiências, né, novas missões. Não sabemos para onde, mas que com certeza vai ter.
2: Uhum. Você?
1: Bom, com certeza de levar um pouquinho da Guiné-Bissau para o Brasil, dessa experiência de partilhar, né, com as pessoas essa experiência, mas também de continuar com esse coração aberto, uhum, a novidades. Uhum. Porque a novidade da Guiné-Bissau transformou completamente minha vida. Então, eu acredito que teriam que chegar a novas novidades. Então, é importante deixar sempre o coração aberto. Uhum.
2: Uhum. Que mensagem vocês deixam para jovens como vocês que queiram ou estejam procurando um caminho, talvez até de consagração numa comunidade de vida como a de vocês?
1: Não tenham medo de abrir o coração e de viver as experiências que Deus coloca na vida de cada um. Eu acho que esse é o principal, assim. Eu lembro de São João Paulo II, né? Que diz, né, não tenham medo de abrir os seus corações, né? É isso mesmo.
3: Eu pensei na mesma... mesmo sentido, assim, de Natália, de abrir o coração. E hoje o mundo nos dá muitas possibilidades de conforto, de estabilidade, de a gente realizar os nossos desejos, né? Pessoais. Mas o que realmente traz felicidade é quando a gente realiza o desejo do que está no coração de Deus para a nossa vida. Então, quando eu cheguei na Guiné, eu pude perceber o quanto muitas vezes eu tinha perdido tempo com desejos meus. Mas quando eu me abri, né, escutar a voz de Deus, eu vi que vale a pena. Né? Vale a pena se abrir a voz de Deus, a seguir o chamado. Não tenho medo. Repito.
0: Obrigada pela sua participação neste Porta Aberta. Nós voltaremos na próxima semana.
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5: 4:57. 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
6: Alô Brasil, alô países de língua portuguesa. Este é o programa da Rádio Vaticano, Vatican News, desta quarta-feira, 26 de agosto, dia em que a Igreja recorda o Beato João Paulo I e São Zeferino, o Papa. Traremos para você que está sintonizado conosco as últimas informações sobre o Papa Leão XIV, a Santa Sé e a Igreja em todo o mundo. Nos estúdios hoje, Jackson Erpin, na assessoria técnica, Damiano Capri. E este é o pensamento bíblico que escolhemos hoje para você. Naquele tempo, disse Jesus: Ai de vós, mestres da lei, fariseus hipócritas, vós sois como sepulcros caiados. Por fora parecem belos, mas por dentro estão cheios de ossos de mortos e de toda a podridão. Assim também vós, por fora pareceis justos diante dos outros, mas por dentro estáis cheios de hipocrisia e injustiça. Do Evangelho segundo São Mateus, capítulo 23, versículos 27 e 28. E passemos aos destaques do nosso programa de hoje. A participação dos fiéis na liturgia não pode ser passiva. Na audiência geral desta quarta-feira, Leão XIV deu continuidade à sua série de catequeses sobre a Constituição Sacrosanctum Concilium. Que os votos de Ars Nagora inspirem a justiça e a fraternidade, disse o Papa ao saudar os peregrinos de língua polonesa. Antes da audiência geral, o pontífice recebeu bispos luteranos da Noruega. Esforço conjunto para buscar caminhos concretos de reconciliação e fraternidade. A guerra deve terminar. Foi o que disse o arcebispo Paul Richard Gallagher, que está em visita a Moscou como enviado da Santa Sé para mediar o fim da guerra na Ucrânia. Fique conosco, nosso programa está começando agora. Em nome de toda a equipe da redação de língua portuguesa, damos mais uma vez as boas-vindas a você que passa a nos acompanhar. Quarta-feira é dia de audiência geral. Papa Leão XIV deu sequência à sua série de catequeses sobre a Constituição Conciliar Sacrosanctum Concilium, como nos fala Silvonei José.
7: A reforma litúrgica não surgiu de maneira repentina, nem representou uma ruptura com o passado. Foi o que afirmou o Papa Leão XIV na audiência geral desta quarta-feira, 26 de agosto, realizada na Basílica de São Pedro, em sua última catequese dedicada à Constituição Sacrosanctum Concilium do Concílio Vaticano II. Segundo o pontífice, esse caminho amadureceu no interior da Igreja e foi preparado pelo movimento litúrgico e pelo magistério ao longo do século XX. Ao retomar as razões da reforma, Leão XIV recordou uma carta de 1962 do então arcebispo de Milão, Cardeal Giovanni Battista Montini, futuro.

0: São Paulo VI, que definia a liturgia como expressão do divino e do humano e como voz do diálogo com Deus. Na carta, Montini afirmava que os fiéis não podem nem devem continuar a permanecer em silêncio e passivos, e que a presença material não pode coexistir com a ausência espiritual. Leão XIV observou que essas palavras estão em sintonia com a Sacrosanctum Concilium, que pede aos cristãos que não entrem no mistério da fé como estranhos ou espectadores mudos, mas participem da ação sagrada de modo consciente, ativo e piedoso.
1: Poiché i gesti e le parole della Sacra Liturgia sono decisivi per realizzare questa esperienza, la partecipazione dei fedeli non può essere passiva.
0: Uma vez que os gestos e as palavras da Sagrada Liturgia são decisivos para concretizar esta experiência, a participação dos fiéis não pode ser passiva. Por meio das ações rituais da Igreja, explicou o Papa, realiza-se a memória da obra da salvação e os fiéis podem viver uma verdadeira relação com Deus, entrando em contato com o acontecimento salvífico. Os gestos e as palavras da celebração são, portanto, essenciais para que essa experiência se concretize. Ao colocar no centro o que constitui o cerne da experiência eclesial, a Reforma buscou tornar a riqueza dos textos bíblicos e das orações mais acessível a todos os fiéis e simplificar a estrutura das celebrações em relação à prevista nos livros litúrgicos então em vigor.
1: La Riforma conciliare, nel mettere al centro ciò che costituisce il cuore dell'esperienza ecclesiale,
0: a reforma conciliar, ao colocar no centro aquilo que constitui o cerne da experiência eclesial, procurou fazer resplandecer a liturgia como fonte primeira da vida divina que nos é comunicada. A liturgia, recordou Leão XIV, é uma realidade viva e esteve sempre sujeita a evoluções e mudanças. Com respeito pelo patrimônio da tradição, o concílio distinguiu os elementos divinos e imutáveis daqueles que podem ser modificados com o passar do tempo, para que os textos e os ritos expressem com maior clareza as realidades santas e favoreçam uma celebração plena, ativa e comunitária. Essa distinção, acrescentou, já havia sido apresentada por Pio XII na encíclica Mediator Dei, de 1947. O desejo de uma reforma geral não surgiu de repente, observou Leão XIV, mas já se manifestava na ação dos papas desde o início do século XX, em sintonia com as solicitações do movimento litúrgico. A Constituição Apostólica Divini Cultus, de Pio XI, também já havia retomado a necessidade de os fiéis não assistirem às celebrações como estranhos ou espectadores mudos. Pio XII, por sua vez, reorganizou os ritos da Semana Santa, recolocando-os nos horários correspondentes aos acontecimentos pascais, depois de terem sido antecipados por séculos para o período da manhã. São João XXIII também promoveu uma simplificação das rubricas do breviário e do missal por meio do moto próprio Rubricarum Instructum, de 25 de julho de 1960, remetendo ao futuro Concílio Ecumênico a definição dos princípios fundamentais de uma reforma litúrgica. Esse percurso histórico, explicou o pontífice, ajuda a compreender a reforma litúrgica em continuidade com a vida da Igreja. Leão XIV advertiu, porém, que alguns princípios da reforma foram absolutizados ou interpretados de maneira equivocada no período pós-conciliar.
1: La riforma liturgica promossa dal Concilio Vaticano II si pone dunque nel solco della tradizione vivente della Chiesa.
0: A reforma litúrgica promovida pelo Concilio Vaticano II se insere, portanto, na tradição viva da Igreja. Uma compreensão correta da reforma, acrescentou, permite rejeitar esses abusos. O Papa recordou ainda que as ações litúrgicas não são privadas, mas celebrações da Igreja, povo santo reunido e ordenado sob a direção dos bispos. Elas pertencem a todo o corpo da Igreja. e o manifestam. Ao concluir a catequese, o Santo Padre ressaltou a responsabilidade dos bispos e de cada sacerdote de zelar pela liturgia e promovê-la no respeito às normas, para que as celebrações manifestem a Igreja Una, Santa, Católica e Apostólica.
1: E, portanto, responsabilità precipua dei pastori, dei vescovi, ma anche di ogni singolo sacerdote, custodire...
0: É, portanto, responsabilidade primordial dos pastores, dos bispos, mas também de cada sacerdote, zelar e promover uma liturgia que, no respeito pelas normas litúrgicas, brilhe por sua nobre simplicidade e manifeste assim a Igreja Una, Santa, Católica e Apostólica. Uma liturgia assim, concluiu o Papa, torna-se um veículo fundamental de evangelização e um instrumento de graça por meio do qual os fiéis aprendem a oferecer a si mesmos e, pela mediação de Cristo, crescem na unidade com Deus e entre si.
1: Dominus vobiscum. Sit nomen Domini benedictum.

0: Que os votos de Asnagora inspirem a justiça e a fraternidade, disse o Papa ao saudar os peregrinos de língua polonesa. Andressa Colé.
1: Saluto cordialmente i polacchi. Mi unisco spiritualmente a quanti si trovano a Częstochowa.
2: Saúdo cordialmente os poloneses. Eu me uno espiritualmente àqueles que se encontram em Częstochowa, onde hoje, 70 anos depois, são renovados os votos de Jasna Góra da nação polonesa, redigidos pelo cardeal Stefan Wyszyński durante a sua prisão. Que o programa de renovação moral da sociedade nele contido, por meio da tutela da vida humana, do cuidado com o matrimônio e a família, e da educação das crianças e dos jovens, continue a inspirar o empenho pela justiça e pela fraternidade. Essa foi a saudação do Papa Leão XIV aos poloneses durante a audiência geral desta quarta-feira, dia da renovação dos votos de Jasna Góra. O que aconteceu naquela época é um dos eventos mais significativos da história da Igreja na Polônia do pós-guerra, quando, sob o regime comunista, a própria Igreja se tornou um dos principais baluartes da defesa da liberdade religiosa e da identidade espiritual dos poloneses. Em 1956, o cardeal Stefan Wyszyński, primaz da Polônia, estava privado de liberdade há quase 3 anos. Durante o cativeiro, amadureceu nele a ideia da necessidade de uma renovação moral da sociedade, marcada primeiro pelo drama da Segunda Guerra Mundial e depois pelas repressões do regime comunista. Em 16 de maio de 1956, memória de Santo André Bobola, Wyszyński começou às 5 da manhã a trabalhar no texto dos votos. 2 horas depois, ele estava pronto. O documento foi então transportado secretamente para o santuário de Jasna Góra. Em 26 de agosto de 1956, os votos de Jasna Góra da nação polonesa foram solenemente proclamados diante do ícone da Nossa Senhora de Częstochowa. No santuário, reuniram-se cerca de 500.000 de pessoas, entre elas não estava o autor do texto. O cardeal Wyszyński, de fato, ainda estava em cativeiro. Ao lado do altar foi, portanto, colocada uma poltrona vazia, símbolo da ausência do primaz e das repressões sofridas pela Igreja. O texto dos votos foi lido em seu nome pelo bispo Michael Klepacz. Aos sucessivos apelos, centenas de milhares de fiéis respondiam: Rainha da Polônia, nós prometemos. Os votos de Jasna Góra têm suas raízes na tradição secular polonesa de consagração a Maria, mas não se limitavam a um ato de devoção religiosa. Wyszyński incorporou neles um programa concreto de renovação moral e social da nação. Os poloneses prometiam fidelidade a Deus, à cruz e ao Evangelho, a defesa da vida humana, a preservação da estabilidade do matrimônio e da família e a educação cristã dos filhos. Comprometiam-se, além disso, a combater o alcoolismo, a superficialidade e o esbanjamento, bem como a promover o trabalho honesto e o respeito mútuo. Os votos delineavam também uma Polônia livre de ódio, violência e exploração, na qual os frutos do trabalho fossem compartilhados para que não houvesse pessoas famintas, sem teto e em lágrimas. 70 anos depois, Leão XIV voltou justamente a essa mensagem. O programa, redigido pelo primaz, deve, como indicou o Papa, continuar a inspirar a construção da justiça e da fraternidade.
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2: Nesta quarta-feira, tradicional dia de audiência geral no Vaticano, o encontro com os fiéis na Basílica de São Pedro foi precedido pelo encontro com uma delegação de bispos da Igreja Luterana da Noruega. Na audiência realizada na auleta da Sala Paulo VI, o pontífice deu as boas-vindas ao grupo, esperando que os bispos tenham conseguido visitar os locais sagrados ligados aos primeiros cristãos e mártires, cujo testemunho da fé em Nosso Senhor continua a ser uma fonte de inspiração duradoura, a exemplo de Santo Olavo e Santa Suniva, que dedicaram a vida a Deus e ao próximo, além de terem ajudado a unir os povos, disse o Papa. Uma demonstração de força transformadora da caridade e de encorajar a fazer o bem uns pelos outros, sobretudo para o mundo atual de grande turbulência.
1: There seems to be an increasing animosity among peoples.
2: Parece haver uma animosidade crescente entre os povos, evidente não apenas nos conflitos e disputas internacionais, como vocês observaram, mas também dentro dos próprios países, como demonstra a acrimônia que muitas vezes caracteriza o debate político e social. Dada a nossa condição humana decaída, é muito fácil assumir uma atitude de hostilidade para com aqueles com quem discordamos. Por essa razão, é necessário um esforço conjunto para buscar caminhos concretos de reconciliação e fraternidade. A esse respeito, Jesus nos mostra um outro caminho, revelando que a bondade e a caridade têm o poder de desarmar. A visita da delegação de bispos luteranos da Noruega ao Papa é uma demonstração de proximidade, enalteceu Leão XIV. Ao final da audiência, antes de pedir a Deus que nos ajude a viver de maneira cada vez mais autêntica como irmãos e irmãs, testemunhando a vida de Jesus, o pontífice afirmou:
1: Sincerely grateful for your presence here.
2: Sou sinceramente grato pela presença de vocês aqui e pelo desejo comum de buscar maneiras de construir a comunhão. De fato, mesmo pequenos gestos podem nos inspirar e nos guiar no caminho da reconciliação. Como bem sabemos, Nosso Senhor rezou ao Pai Celestial pela unidade dos seus discípulos, para que sejam assim consumados na unidade e o mundo reconheça que tu me enviaste e os amaste como amaste a mim. Com base no nosso batismo comum e na nossa missão compartilhada no mundo, rezo para que possamos sempre crescer juntos no nosso serviço à promoção da paz e da justiça.

0: Secretário para as Relações com os Estados e as Organizações Internacionais, arcebispo Paul Richard Gallagher, está em Moscou para mediar a paz na guerra na Ucrânia. Vamos saber os detalhes com Silvonei José.
1: Dom Gallagher em Moscou. A guerra deve terminar. Ao término de uma longa conversa com o ministro das Relações Exteriores da Federação Russa, Sergei Lavrov, o secretário para as Relações com os Estados divulgou uma declaração durante a coletiva de imprensa conjunta, na qual reiterou o apelo do Papa Leão XIV para pôr fim à guerra e ao sofrimento das populações civis. A Santa Sé, afirmou Dom Gallagher, está pronta para apoiar todos os esforços em favor da paz no atual contexto internacional. Durante o encontro bilateral realizado na sede da representação do Ministério das Relações Exteriores em Moscou nesta terça-feira, 25 de agosto, o secretário Vaticano para as Relações com os Estados e as Organizações Internacionais, arcebispo Paul Richard Gallagher, e o ministro das Relações Exteriores da Federação Russa, Sergei Lavrov, identificaram vários pontos de convergência sobre as principais questões internacionais, concordando sobre a importância de dar continuidade ao diálogo entre a Federação Russa e a Santa Sé. Entre os temas de interesse bilateral, estiveram também as questões relativas à comunidade católica na Rússia e as iniciativas de caráter humanitário para iniciar um caminho de paz entre a Rússia e a Ucrânia. Ao término do encontro, do qual participou o núncio apostólico Dom Giovanni Daniello e que durou mais de uma hora, Dom Gallagher e o ministro Lavrov fizeram suas respectivas declarações à imprensa. O alto representante da Santa Sé recordou o apelo do Papa Leão XIV para pôr fim às hostilidades entre Rússia e Ucrânia e iniciar autênticas negociações com o apoio da comunidade internacional. Para Dom Gallagher, a posição da Santa Sé é clara. O conflito não pode ser resolvido por meios militares. Para isso, afirmou, é essencial criar as condições para um processo político e diplomático. O representante da diplomacia da Santa Sé também convidou Rússia e Ucrânia a demonstrarem sinais de abertura e boa vontade e a respeitarem o direito internacional e humanitário, em particular no que diz respeito aos civis, às infraestruturas, aos feridos e aos prisioneiros de guerra. Para ser claros, afirmou Dom Gallagher em relação à questão ucraniana, esta guerra deve terminar. O número de vítimas de ambos os lados continua a crescer constantemente devido às hostilidades, assim como o sofrimento das populações civis. É urgente e necessário, reiterou o alto prelado, encerrar as hostilidades e planejar as relações futuras para não permanecermos prisioneiros dos erros do passado e retirar o oxigênio do ódio. O ministro das Relações Exteriores, Lavrov, manifestando apreço pela abertura da Santa Sé ao diálogo com a Rússia e por seu compromisso com a paz, declarou concordar com seu homólogo vaticano sobre a necessidade de intensificar a colaboração nas questões humanitárias relacionadas ao conflito. Lavrov definiu a conversa como muito útil. Qualquer resultado concreto no âmbito humanitário, destacou o secretário para as Relações com os Estados, contribuirá para aliviar os sofrimentos e permitirá o restabelecimento de um mínimo de confiança entre as partes em conflito. Nesse sentido, foi recordada a importância da próxima missão do cardeal Zupp à Rússia. Por parte da Santa Sé, prosseguiu ainda o arcebispo, reafirma-se a vontade de continuar contribuindo para a construção de espaços de diálogo, fortalecendo os esforços humanitários e oferecendo seus bons ofícios na busca pela paz. Durante a conversa com o ministro Lavrov, o arcebispo Gallagher quis recordar o importante papel das igrejas e das comunidades eclesiais locais em favor dos mais frágeis, em um espírito de reconciliação. Nesse contexto, o secretário para as Relações com os Estados também recordou a situação e as necessidades da Igreja Católica na Federação Russa, com especial atenção ao cuidado pastoral dos fiéis e à realização de atividades caritativas por parte das comunidades eclesiais e religiosas. Na noite desta terça-feira, o secretário para as Relações com os Estados reuniu-se com o metropolita Antony de Volokalansky e responsável pelas relações externas do Patriarcado de Moscou. Durante o encontro, foram tratados temas de comum interesse, também à luz do atual contexto regional. O metropolita ortodoxo Antony expressou sua satisfação pelos contatos constantes e cordiais entre as duas igrejas e a Santa Sé.
2: A violência das gangues voltou a mergulhar o Haiti no luto e no desespero. Pelo menos 47 pessoas foram mortas, número que algumas informações locais levaram para cerca de 49, durante um ataque armado ocorrido na noite de domingo 23 de agosto, na região de Kenskov, na proximidade de Porto Príncipe. Outras 22 pessoas ficaram feridas, segundo dados das Nações Unidas. Homens armados invadiram a comunidade, mataram moradores, incendiaram casas em mais um episódio da escalada de violência que atinge o país caribenho. Kenskov, uma área montanhosa de importância estratégica por sua localização próxima às rotas de acesso à capital, tem sido repetidamente alvo de grupos criminosos. Desde o início de 2025, a região sofreu diversos ataques marcados por assassinatos, incêndios, sequestros e outras formas de violência. O novo massacre provocou indignação entre os moradores que acusam as autoridades de não conseguirem garantir a segurança da população mesmo em uma área próxima a uma delegacia de polícia. O ataque evidencia a dimensão de uma crise que há anos destrói as estruturas sociais e institucionais do Haiti. Grupos armados expandiram seu domínio para além de Porto Príncipe e continuam impondo o terror sobre comunidades inteiras. A violência tem provocado deslocamentos em massa, destruído moradias e aprofundado uma crise humanitária que atinge milhões de haitianos. Somente nos primeiros meses de 2026, milhares de pessoas já haviam sido vítimas da violência relacionada às gangues. Diante da nova tragédia, o governo haitiano prometeu reforçar a segurança e responsabilizar os autores do ataque. No entanto, a população demonstra crescente descrença na capacidade das autoridades da polícia de conter os grupos armados. A fragilidade das forças de segurança levou a comunidade internacional a apoiar a criação de uma força de supressão de gangues, respaldada pela ONU, que deverá ampliar gradualmente sua presença no país para auxiliar no combate às organizações criminosas. As dezenas de mortes registradas nesse novo ataque representam, assim, não apenas mais uma tragédia humana, mas também um retrato dramático da urgência de restaurar a segurança, o Estado de Direito e a esperança para a população haitiana. E assim, queridos amigos, chegamos ao final do nosso programa desta quarta-feira, agradecendo a todos pela audiência e recordando-lhes que amanhã estaremos aqui neste mesmo horário com mais um noticiário em português da Rádio Vaticano, Vatican News. Até lá!
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1: 5 horas e 56 minutos.
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3: Jesus, no trecho do Evangelho de hoje, dirigindo-se aos seus discípulos, fala-lhes de vigilância. São suas as palavras: ficai atentos, porque não sabeis em que dia virá o Senhor. Compreendei bem isto. Se o dono da casa soubesse a que horas viria o ladrão, certamente vigiaria e não deixaria que a sua casa fosse arrombada. Por isso, também vós ficai preparados, porque na hora em que menos pensais, o Filho do Homem virá. A vinda do Filho de Deus em nossas vidas é sempre um momento de graça salvífica. Ele quer continuamente um encontro conosco, o qual resulta em felicidade completa. Precisamos, portanto, ser vigilantes, estarmos sempre prontos para a sua vinda em nossas vidas, para o seu encontro conosco. Não podemos deixar passar a graça salvífica e a felicidade. Tem um canto religioso popular que mostra bem a necessidade de sermos vigilantes. Quando Jesus passar, eu quero estar no meu lugar, no meu trabalho.

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1: Olá, gente amiga! Então, hoje eu queria deixar um abraço muito especial para os nossos companheiros aí da CAEX. E aí, moçada, vamos ficar firme, um dia de cada vez. Vamos ficar firme no tratamento, hein? Vamos estudar a Bíblia junto. Um grande abraço, um bom dia de recuperação a todos.
2: Estamos estudando o livro do Apocalipse. E só para a gente fazer aquela retomada, então é João que está preso lá na ilha de Patmos, e ele então tem uma visão do céu, uma grande porta, e ele vai e entra por essa porta, e lá ele tem uma visão, que é o quê? Um grande trono com o grande Criador no trono, e vários tronos em volta, com vários anciãos, todos vestidos de branco, etc. E os quatro seres animais que ladeiam esse trono. E nessa visão global, assim, apocalíptica desse trono, um livro, um rolo, né? Um livro com sete selos, que é o livro que traz a história da humanidade e a libertação dos cristãos frente à perseguição romana. Só que esse livro está lacrado com sete selos e ninguém consegue abrir os selos. Até que aparece o Cordeiro Imolado, aquele que foi crucificado, ressuscitou, etc. Ele é capaz de abrir os sete selos. E aí, ao longo dos nossos programas, a gente vem abrindo cada selo, cada selo, cada selo. E hoje, então, finalmente, nós vamos aí no capítulo 8 verificar aonde que a gente chega com a abertura do último selo. Então, vamos lá. Capítulo 8, livro do Apocalipse. Livro do Apocalipse. Abra sua Bíblia aí. Apocalipse. Lá no capítulo 8, o sétimo selo. Começa assim: quando o Cordeiro abriu o sétimo selo, fez-se no céu um silêncio de meia hora. Começa dando uma solenidade, né, para o anúncio que vai vir. E aí vem: vi então sete anjos que estão diante de Deus. Eles receberam sete trombetas. E veio um outro anjo que se colocou perto do altar com um turíbulo de ouro. Ele recebeu uma grande quantidade de incenso para oferecê-lo com as orações de todos os santos no altar de ouro que está diante do trono. E da mão do anjo subia até Deus a fumaça do incenso com as orações dos santos. Então o anjo pegou no turíbulo, encheu-o com o fogo do altar e atirou o turíbulo sobre a terra. Houve trovões, clamores, relâmpagos e terremotos. Então vamos entender primeiro esse pedaço aí. Sete anjos, sete trombetas, incenso com um novo anjo. De que nós estamos falando? Nós estamos falando da solenidade, né? De uma liturgia, de toda essa postura sacerdotal do número 7, que é o número do completo, do inteiro e tal. Então, estamos falando praticamente da liturgia celeste para a libertação do povo. Vamos seguir aí no versículo 6. Os sete anjos, com as sete trombetas, preparados para tocar. O primeiro anjo tocou e caiu sobre a terra granizo e fogo misturados com sangue, e a terça parte da terra foi queimada, a terça parte das árvores foi queimada e toda a erva verde foi queimada. Então agora começam as catástrofes, né? Então abriu o livro que vai libertar os cristãos contra a opressão romana. Jesus é aquele que é capaz de abrir o livro para ensinar as suas comunidades cristãs católicas de hoje como é que vão se libertar das opressões

0: em que vivemos hoje. E a primeira das trombetas, quando toca, já é uma primeira catástrofe. Granizo, fogo, sangue, um terço da terra destruída, um terço das árvores destruída. E aqui eu chamo a atenção. Quem destrói um terço mantém a possibilidade da conversão, da mudança de vida dos outros dois terços restantes. Então, deixa ainda um sinal de vida para a sequência. Lá no versículo 8, o segundo anjo tocou, e algo como uma grande montanha ardendo em chamas foi lançado no mar. A terça parte do mar transformou-se em sangue, e a terça parte das criaturas que viviam no mar morreu. A terça parte dos navios naufragou. Então, de novo, toca a segunda trombeta, uma montanha de fogo cai no mar, o mar vira sangue. E de novo, um terço de tudo é destruído, mantendo a possibilidade, então, da reconstrução, da renovação da vida com os dois terços que ficam. Pergunta: qual dos selos o Cordeiro está, abriu, né, nesta, nesse programa, né, nessa reflexão que estamos fazendo hoje?
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0: Santo. Amém. Oferecimento do Santo Terço. Divino Jesus, nós vos oferecemos este rosário que vamos rezar, contemplando os mistérios de vossa redenção. Concedei-nos, por intercessão de Maria, vossa Mãe Santíssima, a quem nos dirigimos, as virtudes que nos são necessárias para bem rezá-lo e a graça de ganhar as indulgências anexas a esta santa devoção. Creio em Deus Pai, Todo-Poderoso, Criador do céu e da terra, e em Jesus Cristo, seu único Filho, nosso Senhor, que foi concebido pelo poder do Espírito Santo, nasceu da Virgem Maria, padeceu sob Pôncio Pilatos, foi crucificado, morto e sepultado, desceu à mansão dos mortos, ressuscitou ao terceiro dia, subiu aos céus, está assentado à direita de Deus Pai Todo-Poderoso, donde há de vir a julgar os vivos e os mortos. Creio no Espírito Santo, na Santa Igreja Católica, na comunhão dos santos, na remissão dos pecados, na ressurreição da carne, na vida eterna. Amém.
1: Pai nosso que estais no céu, santificado seja o vosso nome. Venha a nós o vosso reino. Seja feita a vossa vontade, assim na terra como no céu.
2: O pão nosso de cada dia nos dai hoje. Perdoai as nossas ofensas,

0: final. Amém.
1: Ave Maria, cheia de graça, o Senhor é convosco. Bendita sois vós entre as mulheres. E bendito é o fruto do vosso ventre, Jesus.
0: Santa Maria, Mãe de Deus, rogai por nós, pecadores, agora e na hora de nossa morte. Amém.
1: Ave Maria, cheia de graça, o Senhor é convosco. Bendita sois vós entre as mulheres. E bendito é o fruto do vosso ventre, Jesus.
0: Santa Maria, Mãe de Deus, rogai por nós, pecadores, agora e na hora de nossa morte. Amém.
1: Ave Maria, cheia de graça, o Senhor é convosco. Bendita sois vós entre as mulheres. E bendito é o fruto do vosso ventre, Jesus.
0: Santa Maria, Mãe de Deus, rogai por nós, pecadores, agora e na hora de nossa morte. Amém.
2: Glória ao Pai, ao Filho e ao Espírito Santo.
0: Como era no princípio, agora e sempre. Amém.
2: Contemplamos os mistérios luminosos. No primeiro mistério luminoso, contemplamos o batismo de Jesus.
1: Pai nosso que estais no céu, santificado seja o vosso nome. Venha a nós o vosso reino, seja feita a vossa vontade, assim na terra como no céu.
0: O pão nosso de cada dia nos dai hoje. Perdoai as nossas ofensas, assim como nós perdoamos a quem nos tem ofendido. E não nos deixeis cair em tentação, mas livrai-nos do mal. Amém.
1: Ave Maria, cheia de graça, o Senhor é convosco. Bendita sois vós entre as mulheres, e bendito é o fruto do vosso ventre, Jesus.
0: Santa Maria, Mãe de Deus, rogai por nós, pecadores, agora e na hora de nossa morte. Amém.
1: Ave Maria, cheia de graça, o Senhor é convosco. Bendita sois vós entre as mulheres, e bendito é o fruto do vosso ventre, Jesus.
0: Santa Maria, Mãe de Deus,
1: rogai por nós, pecadores, agora e na hora de nossa morte. Amém. Ave Maria, cheia de graça, o Senhor é convosco. Bendita sois vós entre as mulheres, e bendito é o fruto do vosso ventre, Jesus.
0: Santa Maria, Mãe de Deus, rogai por nós, pecadores, agora e na hora de nossa morte. Amém.
1: Ave Maria, cheia de graça, o Senhor é convosco. Bendita sois vós entre as mulheres, e bendito é o fruto do vosso ventre, Jesus.
0: Santa Maria, Mãe de Deus, rogai por nós, pecadores, agora e na hora de nossa morte. Amém.
1: Ave Maria, cheia de graça, o Senhor é convosco. Bendita sois vós entre as mulheres, e bendito é o fruto do vosso ventre, Jesus.
0: Santa Maria, Mãe de Deus, rogai por nós, pecadores, agora e na hora de nossa morte. Amém.
1: Ave Maria, cheia de graça, o Senhor é convosco. Bendita sois vós entre as mulheres, e bendito é o fruto do vosso ventre, Jesus.
0: Santa Maria, Mãe de Deus, rogai por nós, pecadores, agora e na hora de nossa morte. Amém.
1: Ave Maria, cheia de graça, o Senhor é convosco. Bendita sois vós entre as mulheres, e bendito é o fruto do vosso ventre, Jesus.
0: Santa Maria, Mãe de Deus, rogai por nós, pecadores, agora e na hora de nossa morte. Amém.
1: Ave Maria, cheia de graça, o Senhor é convosco. Bendita sois vós entre as mulheres, e bendito é o fruto do vosso ventre, Jesus.
0: Santa Maria, Mãe de Deus, rogai por nós, pecadores, agora e na hora de nossa morte. Amém.
1: Ave Maria, cheia de graça, o Senhor é convosco. Bendita sois vós entre as mulheres, e bendito é o fruto do vosso ventre, Jesus.
0: Santa Maria, Mãe de Deus, rogai por nós, pecadores, agora e na hora de nossa morte. Amém.
1: Ave Maria, cheia de graça, o Senhor é convosco. Bendita sois vós entre as mulheres, e bendito é o fruto do vosso ventre, Jesus.
0: Santa Maria, Mãe de Deus, rogai por nós, pecadores, agora e na hora de nossa morte. Amém.
1: Glória ao Pai, ao Filho e ao Espírito Santo.
0: Era no princípio, agora e sempre. Amém.
1: Ó bom Jesus, perdoai-nos, livrai-nos do fogo do inferno, levai as almas todas para o céu e socorrei principalmente as que mais precisarem.
2: No segundo mistério, contemplamos a auto-revelação de Jesus nas bodas de Caná. Pai nosso que estais no céu, santificado seja o vosso nome. Venha a nós o vosso reino. Seja feita a vossa vontade, assim na terra como no céu.
0: O pão nosso de cada dia nos dai hoje. Perdoai as nossas ofensas,

0: Ave Maria, cheia de graça, o Senhor é convosco. Bendita sois vós entre as mulheres, e bendito é o fruto do vosso ventre, Jesus.
1: Santa Maria, Mãe de Deus, rogai por nós, pecadores, agora e na hora de nossa morte. Amém.
0: Ave Maria, cheia de graça, o Senhor é convosco. Bendita sois vós entre as mulheres, e bendito é o fruto de vosso ventre, Jesus.
1: Santa Maria, Mãe de Deus, rogai por nós, pecadores, agora e na hora de nossa morte. Amém.
0: Ave Maria, cheia de graça, o Senhor é convosco. Bendita sois vós entre as mulheres, e bendito é o fruto do vosso ventre, Jesus.
1: Santa Maria, Mãe de Deus, rogai por nós, pecadores, agora e na hora de nossa morte. Amém.
0: Ave Maria, cheia de graça, o Senhor é convosco. Bendita sois vós entre as mulheres, e bendito é o fruto do vosso ventre, Jesus.
1: Santa Maria, Mãe de Deus, rogai por nós, pecadores, agora e na hora de nossa morte. Amém.
0: Ave Maria, cheia de graça, o Senhor é convosco. Bendita sois vós entre as mulheres, e bendito é o fruto do vosso ventre, Jesus.
1: Santa Maria, Mãe de Deus, rogai por nós, pecadores, agora e na hora de nossa morte. Amém.
0: Ave Maria, cheia de graça, o Senhor é convosco. Bendita sois vós entre as mulheres, e bendito é o fruto de vosso ventre, Jesus.
1: Santa Maria, Mãe de Deus, rogai por nós, pecadores, agora e na hora de nossa morte. Amém.
0: Ave Maria, cheia de graça, o Senhor é convosco. Bendita sois vós entre as mulheres, e bendito é o fruto do vosso ventre, Jesus.
1: Santa Maria, Mãe de Deus, rogai por nós, pecadores, agora e na hora de nossa morte. Amém.
0: Ave Maria, cheia de graça, o Senhor é convosco. Bendita sois vós entre as mulheres, e bendito é o fruto do vosso ventre, Jesus.
1: Santa Maria, Mãe de Deus, rogai por nós, pecadores, agora e na hora de nossa morte. Amém.
0: Ave Maria, cheia de graça, o Senhor é convosco. Bendita sois vós entre as mulheres, e bendito é o fruto do vosso ventre, Jesus.
1: Santa Maria, Mãe de Deus, rogai por nós, pecadores, agora e na hora de nossa morte. Amém.
0: Ave Maria, cheia de graça, o Senhor é convosco. Bendita sois vós entre as mulheres, e bendito é o fruto do vosso ventre, Jesus.
1: Santa Maria, Mãe de Deus, rogai por nós, pecadores, agora e na hora de nossa morte. Amém.
0: Glória ao Pai, ao Filho e ao Espírito Santo.
1: Como era no princípio, agora e sempre. Amém.
0: Ó bom Jesus,
1: perdoai-nos e livrai-nos do fogo do inferno. Levai as almas todas para o céu e socorrei-as, principalmente as que mais precisarem.
0: No terceiro mistério, contemplamos Jesus anunciando o reino de Deus com o convite à conversão.
2: Pai nosso, que estais no céu, santificado seja o vosso nome. Venha a nós o vosso reino, seja feita a vossa vontade, assim na terra como no céu.
1: O nosso de cada dia nos dai hoje, perdoai as nossas ofensas, assim como nós perdoamos a quem nos tem ofendido. E não nos deixeis cair em tentação, mas livrai-nos do mal. Amém.
2: Ave Maria, cheia de graça, o Senhor é convosco. Bendita sois vós entre as mulheres, e bendito é o fruto do vosso ventre, Jesus.
1: Santa Maria,
2: Mãe de Deus, rogai por nós, pecadores, agora e na hora de nossa morte. Amém. Ave Maria, cheia de graça, o Senhor é convosco. Bendita sois vós entre as mulheres, e bendito é o fruto do vosso ventre, Jesus.
1: Santa Maria,
2: Mãe de Deus, rogai por nós, pecadores, agora e na hora de nossa morte. Amém. Ave Maria, cheia de graça, o Senhor é convosco. Bendita sois vós entre as mulheres, e bendito é o fruto do vosso ventre, Jesus.
1: Santa Maria,
2: Mãe de Deus, rogai por nós, pecadores, agora e na hora de nossa morte. Amém. Ave Maria, cheia de graça, o Senhor é convosco. Bendita sois vós entre as mulheres, e bendito é o fruto do vosso ventre, Jesus.
1: Santa Maria,
2: Mãe de Deus, rogai por nós, pecadores, agora e na hora de nossa morte. Amém. Ave Maria, cheia de graça, o Senhor é convosco. Bendita sois vós entre as mulheres, e bendito é o fruto do vosso ventre, Jesus.
1: Santa Maria, Mãe
3: de Deus, rogai
2: por nós, pecadores, agora e na hora de nossa morte. Amém. Ave Maria, cheia de graça, o Senhor é convosco. Bendita sois vós entre as mulheres, e bendito é o fruto do vosso ventre, Jesus.
3: Santa Maria,
2: Mãe de Deus, rogai por nós, pecadores, agora e na hora de nossa morte. Amém. Ave Maria, cheia de graça, o Senhor é convosco. Bendita sois vós entre as mulheres, e bendito é o fruto do vosso ventre, Jesus.
3: Santa Maria,
2: Mãe de Deus, rogai por nós, pecadores, agora e na hora de nossa morte. Amém. Ave Maria, cheia de graça, o Senhor é convosco. Bendita sois vós entre as mulheres, e bendito é o fruto do vosso ventre, Jesus.
3: Santa Maria,
2: Mãe de Deus, rogai por nós, pecadores, agora e na hora de nossa morte. Amém. Ave Maria, cheia de graça, o Senhor é convosco. Bendita sois vós entre as mulheres, e bendito é o fruto do vosso ventre, Jesus.
3: Santa Maria,
2: Mãe de Deus, rogai por nós, pecadores, agora e na hora de nossa morte. Amém. Ave Maria, cheia de graça, o Senhor é convosco. Bendita sois vós entre as mulheres, e bendito é o fruto do vosso ventre, Jesus.
3: Santa Maria,
2: Mãe de Deus, rogai por nós, pecadores, agora e na hora de nossa morte. Amém. Glória ao Pai, ao Filho e ao Espírito Santo. No princípio, agora e sempre. Amém. Ó bom Jesus, perdoai-nos, livrai-nos do fogo do inferno, levai as almas todas para o céu, e socorrei principalmente as que mais precisarem.
0: No quarto mistério, contemplamos a transfiguração de Jesus. Pai nosso que estais no céu, santificado seja o vosso nome. Venha a nós o vosso reino, seja feita a vossa vontade, assim na terra como no céu.
3: O pão nosso de cada dia nos dai hoje, perdoai as nossas ofensas,

0: Maria, cheia de graça, o Senhor é convosco. Bendita sois vós entre as mulheres, e bendito é o fruto do vosso ventre, Jesus.
1: Santa Maria, Mãe de Deus, rogai por nós, pecadores, agora e na hora de nossa morte. Amém.
0: Ave Maria, cheia de graça, o Senhor é convosco. Bendita sois vós entre as mulheres, e bendito é o fruto do vosso ventre, Jesus.
1: Santa Maria, Mãe de Deus, rogai por nós, pecadores, agora e na hora de nossa morte. Amém.
0: Ave Maria, cheia de graça, o Senhor é convosco. Bendita sois vós entre as mulheres, e bendito é o fruto de vosso ventre, Jesus.
1: Santa Maria, Mãe de Deus, rogai por nós, pecadores, agora e na hora de nossa morte. Amém.
0: Ave Maria, cheia de graça, o Senhor é convosco. Bendita sois vós entre as mulheres, e bendito é o fruto do vosso ventre, Jesus.
1: Santa Maria, Mãe de Deus, rogai por nós, pecadores, agora e na hora de nossa morte. Amém.
0: Ave Maria, cheia de graça, o Senhor é convosco. Bendita sois vós entre as mulheres, e bendito é o fruto do vosso ventre, Jesus.
1: Santa Maria, Mãe de Deus, rogai por nós, pecadores, agora e na hora de nossa morte. Amém.
0: Ave Maria, cheia de graça, o Senhor é convosco. Bendita sois vós entre as mulheres, e bendito é o fruto do vosso ventre, Jesus.
1: Santa Maria, Mãe de Deus, rogai por nós, pecadores, agora e na hora de nossa morte. Amém.
0: Ave Maria, cheia de graça, o Senhor é convosco. Bendita sois vós entre as mulheres, e bendito é o fruto do vosso ventre, Jesus.
1: Santa Maria, Mãe de Deus, rogai por nós, pecadores, agora e na hora de nossa morte. Amém.
0: Ave Maria, cheia de graça, o Senhor é convosco. Bendita sois vós entre as mulheres, e bendito é o fruto de vosso ventre, Jesus.
1: Santa Maria, Mãe de Deus, rogai por nós, pecadores, agora e na hora de nossa morte. Amém.
0: Ave Maria, cheia de graça, o Senhor é convosco. Bendita sois vós entre as mulheres, e bendito é o fruto do vosso ventre, Jesus.
1: Santa Maria, Mãe de Deus, rogai por nós, pecadores, agora e na hora de nossa morte. Amém.
0: Ave Maria, cheia de graça, o Senhor é convosco. Bendita sois vós entre as mulheres, e bendito é o fruto do vosso ventre, Jesus.
1: Santa Maria, Mãe de Deus, rogai por nós, pecadores, agora e na hora de nossa morte. Amém.
0: Glória ao Pai, ao Filho e ao Espírito Santo,
1: como era no princípio, agora e sempre. Amém.
0: Ó meu Jesus, perdoai-nos, livrai-nos do fogo do inferno, levai as almas todas para o céu, e socorrei principalmente as que mais precisarem. No quinto mistério, contemplamos a instituição da Santa Eucaristia.
2: Pai nosso que estais no céu, santificado seja o vosso nome. Venha a nós o vosso reino, seja feita a vossa vontade, assim na terra como no céu. Cada dia nos dai hoje, perdoai as nossas ofensas, assim como nós perdoamos a quem nos tem ofendido. E não nos deixeis cair em tentação, mas livrai-nos do mal. Amém. Ave Maria, cheia de graça, o Senhor é convosco. Bendita sois vós entre as mulheres, e bendito é o fruto do vosso ventre, Jesus.
1: Santa Maria, Mãe de Deus,
2: rogai por nós, pecadores, agora e na hora de nossa morte. Amém. Ave Maria, cheia de graça, o Senhor é convosco. Bendita sois vós entre as mulheres, e bendito é o fruto do vosso ventre, Jesus.
1: Santa Maria,
2: e a Mãe de Deus, rogai por nós, pecadores, agora e na hora de nossa morte. Amém. Ave Maria, cheia de graça, o Senhor é convosco. Bendita sois vós entre as mulheres, e bendito é o fruto do vosso ventre, Jesus.
1: Santa Maria,
2: e a Mãe de Deus, rogai por nós, pecadores, agora e na hora de nossa morte. Amém. Ave Maria, cheia de graça, o Senhor é convosco. Bendita sois vós entre as mulheres, e bendito é o fruto do vosso ventre, Jesus.
1: Santa Maria,
2: e a Mãe de Deus, rogai por nós, pecadores, agora e na hora de nossa morte. Amém. Ave Maria, cheia de graça, o Senhor é convosco. Bendita sois vós entre as mulheres, e bendito é o fruto do vosso ventre, Jesus.
1: Santa Maria, Mãe de Deus,
2: por nós, pecadores, agora e na hora de nossa morte. Amém. Ave Maria, cheia de graça, o Senhor é convosco. Bendita sois vós entre as mulheres, e bendito é o fruto do vosso ventre, Jesus.
1: Santa Maria,
2: Mãe de Deus, rogai por nós, pecadores, agora e na hora de nossa morte. Amém. Ave Maria, cheia de graça, o Senhor é convosco. Bendita sois vós entre as mulheres, e bendito é o fruto do vosso ventre, Jesus.
1: Santa Maria,
2: Mãe de Deus, rogai por nós, pecadores, agora e na hora de nossa morte. Amém. Ave Maria, cheia de graça, o Senhor é convosco. Bendita sois vós entre as mulheres, e bendito é o fruto do vosso ventre, Jesus.
1: Santa Maria,
2: Mãe de Deus, rogai por nós, pecadores, agora e na hora de nossa morte. Amém. Ave Maria, cheia de graça, o Senhor é convosco. Bendita sois vós entre as mulheres, e bendito é o fruto do vosso ventre, Jesus.
1: Santa Maria,
2: Mãe de Deus, rogai por nós, pecadores, agora e na hora de nossa morte. Amém. Ave Maria, cheia de graça, o Senhor é convosco. Bendita sois vós entre as mulheres, e bendito é o fruto do vosso ventre, Jesus.
1: Santa Maria,
2: Mãe de Deus, rogai por nós, pecadores, agora e na hora de nossa morte. Amém. Glória ao Pai, ao Filho e ao Espírito Santo,
1: como
2: era no princípio, agora e sempre. Amém. Ó bom Jesus, doai-nos, livrai-nos do fogo do inferno, levai as almas todas para o céu
1: e socorrei principalmente as que mais precisarem.
2: Agradecimento. Infinitas graças vos damos, soberana Rainha, pelos benefícios que todos os dias recebemos de vossas mãos liberais. Dignai-vos agora e para sempre tomar-nos debaixo de vosso poderoso amparo. E em vosso louvor vos saudamos cantando uma salve, Rainha.

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2: 6 horas e 36 minutos.

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1: 7 horas.
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0: 7:13, 7:13, manhã de quinta-feira. Hoje é quinta-feira, né? É 27 de agosto de 2026. Muito bom dia a você que acompanhava a programação de início de manhã aqui na nossa Rádio Universidade AM 1160. Bom dia a você que ligou o rádio agora, seja pelo bom e velho rádio raiz, o radinho, seja ele a luz ou a pilha, você está sintonizado conosco no AM 1160. Se você sintonizou pelas plataformas digitais, Rádios Net, Tudo Rádio e até mesmo pelo site da Rádio Universidade Católica de Pelotas, seja muito bem-vindo. Não importa a forma, o caminho, o que importa é a conexão que você tem conosco, com a notícia, com a informação, com o entretenimento e com a nossa parceria diária aqui. Então, muito obrigado a você que já está conectado com o Bom Dia Rio. Hoje é quinta-feira, 27 de agosto de 2026. São 7:14. Eu sou o Sérgio Corrêa e o Bom Dia Rio é a sua melhor companhia para começar o dia bem informado com notícias de Pelotas, da região, do estado, do Brasil e do mundo. 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Dr. João Siqueira vai estar conosco hoje aqui, Dr. João Siqueira, hoje é quinta-feira, é a nova data semanal do Bom Dia Empreendedor. Dr. João Siqueira que estará conosco aqui hoje falando, né, da medicina como um empreendimento, da atividade médica em saúde como empreendimento. Estaremos recebendo aqui o Dr. João Siqueira. 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A Rádio Universidade é multiplataforma. O que é isso? Nós temos diversas plataformas, o YouTube, o Facebook, o Instagram, o Twitter e também o Spotify, para você acompanhar toda a nossa programação. Então, toda vez que termina um Bom Dia Rio, você acessa o Instagram, ali tem sempre informações sobre as entrevistas que foram feitas aqui. O programa na íntegra você assiste ao vivo pelo YouTube ou pode assistir depois, no momento que melhor lhe convier. Você vai lá e assiste o programa de hoje no YouTube. Se não pode, está trabalhando, pode assistir logo mais, pode assistir à tarde, pode assistir no momento que você desejar. No Spotify é a mesma coisa, né? Está lá o som do programa, né? O Bom Dia Rio está lá para que você possa acompanhar algum conteúdo, alguma pauta, alguma entrevista que você não acompanhou, está lá registrado, tá bem? Então, aqui, ao vivo, você pode fazer o seu comentário, enviar o seu comentário, a demanda da sua rua, do seu bairro, aquilo que você entende que não está normal e você gostaria de cobrar das autoridades competentes, envia uma mensagem de áudio, de vídeo ou um texto escrito para o WhatsApp da Rádio Universidade, o 984-135473, ou pode utilizar o WhatsApp do Hora Marcada, o 984-85-5040. Este 24 horas ligado, você envia sua mensagem, seguidinha já recebe a sua resposta, tá bem? No Instagram você pode marcar @radiouniversidade e interagir com a gente. No YouTube, inscreva-se em nosso canal. canal é o seguinte, Rádio Universidade de Pelotas. E aí você assiste, né, o programa ao vivo, tá bem? Já fizemos um aceno, já fizemos um joinha para você que já está nos acompanhando pelo YouTube. 7h18, hora do bom dia do Héctor Zequir, que me acompanha na produção e também na apresentação do Bom Dia Rio. Bom dia, Héctor. Depois de um dia de folga,
1: sim,
0: né?
1: Sim. Bom dia, Sérgio. Bom dia, Leonir. Bom dia, Daniel. A todos os ouvintes da Rádio Universidade, do rádio tradicional ao nosso multiplataforma, sempre estimulando agora a presencialidade, a interatividade por meio do YouTube, com as nossas artes, as nossas imagens, e a possibilidade de interagir conosco, construir uma notícia e agregar positivamente ao programa. É um prazer estar aqui de novo. Ontem acabei por questões de logística, o Lucas acabou apresentando o programa ontem, espero que tenha tudo corrido bem. Felizmente perdi a estreia com o professor Marcelo, mas...
0: Mas tá no YouTube.
1: Tá no YouTube, por isso é bom ter o YouTube.
0: Mas
1: eu me lembro, hoje sendo o dia de Bom Dia Empreendedor, por exemplo, eu me lembro que eu estive aqui na estreia do Bom Dia Empreendedor, que se não me engano o primeiro episódio foi com a Peças Pioneiro, não foi?
0: Exato.
1: Eu me lembro, foi um dia memorável, entrevista correndo normalmente, do nada chega o Beto, dá um abraço em todo mundo, começa uma resenha toda, foi muito memorável e é um prazer estar dando continuidade, acompanhando todos esses processos. E isso é muito especial. Prazer estar aqui presente hoje, novamente.
0: Legal, legal. Obrigado, Héctor, trazendo aí a sua manifestação inicial aqui no Bom Dia Rio. Agora, vamos receber o Daniel Kurz, que fala das ruas de Pelotas.
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4: Bom dia, Sérgio. Bom dia aí ao Héctor, ao Leonir, Virgílio, Alessandra, Mariana, toda a nossa equipe da Rádio Universidade nesta manhã aí de quinta-feira. Sol entre nuvens, mais nuvens do que sol nesse momento aí, Sérgio. E aguardando aí, daqui a pouco o Héctor vai confirmar que tem chuva para hoje, né? Já está na fronteira, já está ali em Santa Vitória, Chuí. Já temos alguma chuva, não muito intensa, mas ela já está caindo. Temos o destaque de hoje para especialmente uma obra que permanece sendo realizada ali no Simões Lopes, a rua Padre Osir Fogaça, né, que foi retirado todo a capa de asfalto que tinha, a base, foi recolocada a base e os calceteiros já começaram a realizar aí o seu trabalho, colocando aí bloquetes de concreto, né? Que vai ser colocado, vai ser substituído ali o bloquete de concreto, que vai ser utilizado a partir de agora, deixando de lado aquela capa asfáltica, aquela base que existia antes e que gerava muitos buracos ali. É uma rua que acaba passando ali entre, especialmente, um prolongamento da Tiradentes e pega especialmente a Avenida Brasil até a Clóvis Bevilacqua. Então, é a rua que nesse momento está fechada aí para o trânsito. Esse é um dos destaques nesta manhã, onde a gente aguarda a movimentação das pessoas nas ruas, Sérgio. É para destacar que o pessoal está com menos roupa, né? O pessoal está utilizando roupas mais leves, pois a temperatura está um pouquinho mais alta em relação aos outros dias e bem mais alta em relação ao início da semana. É, mas é bom o pessoal sair com um adereço a mais aí, um guarda-chuva, uma roupa impermeável, que eu acho que para tarde, o meio-dia, quem for se movimentar, já teremos chuva na cidade. Mas daqui a pouco o Héctor confirma, é o nosso destaque inicial. Bom dia, bom programa, Sérgio.
0: Bom dia, Daniel. Obrigado pela participação, Daniel, já trazendo suas primeiras impressões. E realmente, né, hoje pela manhã eu acompanhava, a chuva já está na fronteira. O Rio Grande do Sul está sob alertas e a gente vai falar sobre tudo isso, né? Agora é o momento em que o Héctor Zequir vai trazer para nós os destaques da temperatura. Vamos saber como será o tempo para esta quinta-feira.
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1: Vamos então para a previsão do tempo desta quinta-feira, dia 27 de agosto. No momento, Pelotas registra 15 graus com céu nublado. As previsões para o dia de hoje marcam o fim de um período firme que permeava nos últimos dias. Esta quinta-feira será marcada por períodos curtos nublados seguidos de chuvas. O que pede mais atenção é a situação das chuvas, que começam a indicar possível atividade a partir das 9 horas. A situação poderá tornar-se mais intensa com tempestades acompanhadas de rajadas nos seguintes horários: 11 horas, entre as 14 e 18 horas e as 20 horas. Os horários de nebulosidade sem qualquer chance de chuva são às 11 horas, meio-dia e 19 horas. À noite, tendo início às 23 horas, há registros de chuva volumosa a caminho, com média de 80%. Quanto a alterações na temperatura, vale mencionar como as máximas dos últimos dias, que ficavam por volta dos 14 graus, agora se tornam mínimas. Ciente disso, a temperatura pode aumentar em meio a esses períodos de chuva. No decorrer da manhã, o maior registro previsto é de 21 graus às 11 horas. Já à tarde, traz o seu maior pico do dia, com 22 graus entre o meio-dia e 14 horas. E mesmo durante a noite, as temperaturas mantêm-se estáveis, com média de 18 graus. No geral, pode-se concluir que será um dia chuvoso, com intervalos nublados de curta duração. É importante reiterar os períodos de possível maior chuva de maior tempestade com rajadas, 11 horas, das 14 horas às 18 horas e 20 horas. Próxima madrugada, as chances de chuva volumosa são consideráveis, podendo continuar no dia de amanhã. Apesar das chuvas, a temperatura aumenta comparada aos dias anteriores, mantendo-se estável. Dadas as informações, ficamos na expectativa de que essa quinta-feira não marque o início de outro período de chuvas prejudiciais e que conclua sua passagem da forma mais breve possível.
0: Obrigado, Héctor Zequir, trazendo aí as condições climáticas para essa quinta-feira, né? Como disse o Daniel, um dia que a gente se prostra, né, diante do guarda-roupa e não sabe o que vai botar, né? Porque ainda está com aquela condição de um pouquinho frio, mas a temperatura já está elevada. Neste momento, 15 graus e 2 décimos a temperatura em Pelotas. A umidade relativa do ar está na casa dos 96%, senhor Leonir Bade. Sensação térmica de 14 graus e 9 décimos. Os ventos se deslocam a 3,2 quilômetros horários. Então a gente não sabe se coloca muita roupa, pouca roupa, né? A temperatura tá gostosa, é uma jaqueta e uma blusa por baixo, né? Para os homens uma camisa, para as mulheres a escolha é delas, né? Então a gente vai vivendo, né? Vivendo a condição climática um dia por vez. Momento de trazermos aqui os nossos destaques desta quinta-feira. A partir de agora, você acompanha aqui no Bom Dia RU as notícias que serão destaques nos portais de notícias, nos telejornais, nos jornais impressos e nos jornais radiofônicos. Defesa Civil e Instituto Nacional de Meteorologia emitem alertas para temporais aqui no Rio Grande do Sul.
1: Motorista é denunciado por 11 mortes em acidente entre ônibus e caminhão na BR-116, em Pelotas.
0: Supremo Tribunal Federal retoma hoje o julgamento que pode reconhecer vínculo de motoristas e entregadores com empresas de aplicativos.
1: O número de mortos em avalanche de lama na fronteira do Nepal com o Tibete chega a 270.
0: Procon alerta consumidores aqui em Pelotas sobre golpe com falsas notificações dos Correios.
1: Previpel inicia o credenciamento contínuo de profissionais e empresas da área da saúde.
0: Universidade Católica de Pelotas realiza até esta sexta-feira a 31ª Semana Acadêmica da Filosofia.
1: A partir desta semana, o sistema de fornecimento das notificações de receita tipo A passa a contar com novas regras para unidades públicas e profissionais da rede privada.
0: Violonista Ivanov Basso realiza nesta sexta-feira uma roda de conversa sobre o novo álbum da carreira, Eletroacústico Movimento.
1: agenda cultural deste fim de semana tem opções de música, exposições e atividades ligadas à cultura e ao patrimônio em Pelotas.
0: O governo do estado lançará novos serviços da Guria, a assistente social disponível no WhatsApp para produtores rurais. Isso acontece no dia 2 de setembro. E ainda, no Bom Dia RU de hoje, né, nós estaremos recebendo, né, ainda tem mais notícia aqui, né?
1: Tem mais tem uma adicional que eu gostaria de acrescentar.
0: Então vamos lá.
1: Que a Secretaria de Transporte e Trânsito realizou uma blitz educativa em alusão ao Dia Nacional do Ciclista.
0: É, então tudo isso você vai ficar sabendo no Bom Dia RU a partir de agora. E ainda no Bom Dia RU de hoje, estaremos recebendo às 8h30 da manhã, Elisa Gioielli, é a presidente da Associação Comercial. Vamos falar dos projetos para a nova gestão e também falar, questionar o olhar da Associação Comercial sobre o centro de Pelotas, né? Em vários aspectos, né? Limpeza, segurança, quantidade de prédios desalugados e a falta de circulação de pessoas, a falta de presença da população no centro de Pelotas. Às 9h, no quadro Bom Dia Empreendedor, que passa a ser a partir das quintas-feiras, uma vez que na quarta-feira temos agora, né, o Conexão ESG com o professor Marcelo Dutra. Hoje estaremos recebendo o doutor João Siqueira, nosso parceiro comercial, e vamos falar, né, da medicina, da atividade profissional de um médico a partir de um olhar empreendedor. Estas e outras notícias você acompanha a partir de agora aqui no Bom Dia RU, que está apenas começando, apenas começando. Vem com a gente até 9h30 da manhã, porque o Bom Dia RU tem hora marcada com notícias daqui para quem vive aqui. Vamos atualizar para depois a gente dar uma sequência única, 7h30. Vamos atualizar quem está no YouTube conosco, Héctor, né? Vamos saber quem já está conosco e a gente traz as notícias depois dos comerciais. Vamos fazer a atualização das redes sociais, né?
1: No momento já temos conosco a Maria Pinto, que manda o seu bom dia. E estamos no aguardo dos nossos...
0: De toda a nossa turma.
1: De toda a nossa turma. Chegada ao seu bom dia, seu registro.
0: Daqui a pouquinho o pessoal tá chegando com a gente. Vamos pro WhatsApp do Hora Marcada. A Nilza Ávila, lá na Coab Fragata, nos trazendo um bom dia. O Cláudio Homero Ávila também, trazendo seu bom dia. A Helena Verlang, no Fragata. O Antônio Carlos, do Vasco Pires, com a sua mensagem de bom dia. O Ricardo, do Piquete dos Desgarrados. Um abraço, meu irmão. Muito obrigado pelo carinho, né? A Carmenzinha Rios botou bom dia, Sérgio. Beijos. E botou uma florzinha ali, né? Que legal. Um beijo, querida. Obrigado. A tia Carolzinha, a toda a família, a avó Santa Elisa, todos que nos acompanham diariamente, né? O Leandro Fagundes está com a gente também. Família Pacheco Bom. A Carmen, a dona Jaci, o Joaquim, o Paulo Bom e a Ana Caroline. Esses dias a avó, né? A avó fez 100 anos. Eu vi ali a foto, né? Com um bolinho. 100 anos, né? O Paulo Scholet no Balneário dos Prazeres. Um grande abraço. O Carlos Araújo lá na Paulo Vilaim, o Antônio nos mandou um bom dia, o Renato Gadeia também, muito obrigado pelo carinho e pela companhia, né? Quem tá chegando agora é a turma da Recicle, né? Bom dia, tamo junto, diz eles, né? Tá bem, estamos juntos, o Thiago Perobon, o Adilson, o André Barcelos, o Paulo Cauã, o José Correia, o Júlio e o Roger. Grande abraço a essa equipe que contribui para um mundo melhor, né? É, trabalhando com reciclagem, né? Inserindo os materiais que já foram utilizados novamente no mercado e não deixando acumular lixo. É, não deixando acumular materiais que podem ser servíveis, utilizados novamente. 7h32, nosso primeiro intervalo, já já voltamos com notícias.

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0: 36 minutos, 7h36, 15 graus e 3 décimos a temperatura em Pelotas nesse início de manhã de quinta-feira, 27 de agosto de 2026. 96% a umidade relativa do ar e a sensação térmica de 15 graus e 3 décimos também, semelhante à temperatura. O que aumenta é a velocidade dos ventos. Nós iniciamos aqui às 7 horas, 7h10, com 3,2 quilômetros horários. Os ventos já estão a 6,4 quilômetros horários. Praticamente dobrou a velocidade dos ventos desde o início do programa. Isso é que preocupa, porque a gente tem perspectiva de ventos aí com muita velocidade, né? Temporal, ventos. Então, já vamos, a partir de agora, trazendo as informações, as notícias internacionais, nacionais, do estado. E daqui a pouquinho, a gente também vai trazer notícias daqui para quem vive aqui. As notícias que você acompanha a seguir tem como fontes o Instituto Nacional de Meteorologia, a Defesa Civil do Estado do Rio Grande do Sul, Ministério Público Estadual, Supremo Tribunal Federal, GZH e G1, portal G1 da Globo. Defesa Civil e Instituto Nacional de Meteorologia emitem alerta para temporais aqui no Rio Grande do Sul. O estado tem dois alertas do IMET e para temporais durante o dia de hoje, quinta-feira. Um deles tem grau de classificação laranja, o segundo mais grave, e indica chuva intensa, possibilidade de queda de granizo e rajadas de ventos de até 100 km por hora na metade sul do estado, portanto aqui na nossa região, parte do centro do Rio Grande do Sul, Campanha, Litoral Norte e também região metropolitana de Porto Alegre. Esse comunicado vale para todo o dia de hoje. Um segundo alerta de cor amarela, de menor gravidade, também alerta para chuvas, queda de granizo e ventos um pouco mais brandos, com 60 km por hora em todo o estado do Rio Grande do Sul, exceto nos campos de cima da serra. Além dos alertas do IMET, a Defesa Civil do Rio Grande do Sul também emitiu um alerta para condições de tempestade com queda de granizo e rajadas de vento que podem superar os 90 km por hora para a região sul durante o dia de hoje. Para amanhã, o Instituto Nacional de Meteorologia publicou um outro alerta laranja. Desta vez, ele abrange o estado todo.
1: Denunciado por 11 mortes em acidente entre ônibus e caminhão na BR-116, em Pelotas. O incidente aconteceu no dia 2 de janeiro, quilômetro 491 da BR-116, e envolveu a carreta carregada de areia e um ônibus que levava passageiros. O condutor da carreta, de 25 anos, foi denunciado por 11 homicídios culposos e 7 lesões corporais culposas na direção de veículo automotor. Segundo o Ministério Público, o motorista agiu com imprudência e negligência. Além do pedido de condenação pelos crimes, o MP solicitou a definição de uma indenização mínima para as vítimas e familiares. O motorista responde em liberdade.
0: O Supremo Tribunal Federal retoma hoje julgamento que pode reconhecer vínculo de motoristas e entregadores com empresas de aplicativos. Foram incluídos na pauta de julgamentos dessa quinta-feira do Supremo Tribunal Federal as ações que podem definir a possibilidade de reconhecimento de vínculo empregatício entre motoristas, entregadores, por aplicativos com as empresas detentoras das plataformas. Esses são aqueles motoristas que fazem entrega de lanche, de encomendas, seja lá o que for, né? Então, são duas ações distintas que abordam a matéria e que deverão ser julgadas em conjunto pelo plenário do tribunal. As decisões proferidas nos dois recursos terão repercussão geral, ou seja, servirão de parâmetro para todos os outros casos que tratam do tema no país. O julgamento será o primeiro da pauta do STF no dia de hoje, mas não necessariamente será concluído até o final do dia, pois a complexidade do tema, as deliberações podem demorar e ultrapassar a sessão prevista. E também lida-se com a possibilidade de algum ministro, né, pedir vista dos autos, gerando uma nova interrupção no julgamento. Uma decisão de maioria simples entre os ministros do STF define o julgamento, né? E desta decisão não haverá mais possibilidade de recurso que questionem seu mérito. Então está aí um tema muito importante que muitas vezes, né, a população brasileira não sabe da agenda do STF e lá em Brasília estão sendo julgados, né, temas, matérias que dizem respeito à vida do cidadão, aquele cidadão que faz entrega de lanche, aquele cidadão que faz entrega de encomendas, poderá ter reconhecido seu vínculo empregatício com a empresa que ele faz essas entregas. Então, essa é uma decisão muito importante, provavelmente não seja concluída hoje, né, em razão desses destaques aqui que eu trouxe na notícia, né, a demora nas discussões e também a possibilidade de pedido de vista por algum ministro que leva o processo para o seu gabinete e tem um tempo para devolvê-lo ao plenário para um novo julgamento, né? E aí o ministro vai apresentar um arrazoado, né? Quer dizer, vai apresentar as suas razões, a sua interpretação da pauta.
1: O número de mortos em avalanche de lama na fronteira do Nepal com o Tibete chega a 270. Equipes de resgate entraram no segundo dia de buscas por mais de 1.300 desaparecidos após a avalanche atingir a fronteira entre o Nepal e o Tibete. No Nepal, 468 turistas estão desaparecidos, a maioria estrangeiros. No Tibete, são outras 558 pessoas desaparecidas. A principal hipótese é que o desastre tenha começado com o colapso de uma geleira em uma montanha que tem mais de 7 mil metros de altura.
0: 7 horas 44 minutos, né? 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O governo do estado lançará novos serviços da Aguria, É, uma assistência social disponível no WhatsApp para produtores rurais. Isso vai acontecer a partir do dia 2 de setembro. E quem nos traz mais informações é o Héctor Zeque.
1: Assistente virtual passará a emitir a guia de trânsito animal para equídeos pelo WhatsApp. A guia de trânsito animal é o documento obrigatório para o transporte de animais no país. Neste cenário, o Rio Grande do Sul emite mais de 2 milhões de guias por ano. A guia também permitirá consultar as últimas guias emitidas, verificar guias pendentes, emitir segunda via, liberar ou estornar guias e consultar o saldo do produtor. Os usuários poderão acessar os serviços por texto ou voz diretamente no WhatsApp no número 51-3210-3939. Essa novidade será apresentada durante a Expo Inter. Essas informações vêm da Secretaria de Comunicação do Governo do Estado.
0: O PROCON, aqui de Pelotas, alerta consumidores sobre golpe com falsas notificações dos Correios. E quem nos traz mais informações é o repórter Lucas Fabião.
2: O PROCON alerta os consumidores para um golpe que utiliza falsas notificações dos Correios, principalmente contra pessoas que realizam compras em lojas virtuais internacionais. Os golpistas enviam e-mails informando que uma mercadoria está retida por órgãos de fiscalização e cobram uma suposta taxa de importação. O objetivo é fazer com que a vítima realize um pagamento indevido ou clique em links que podem obter vírus. A orientação é não abrir arquivos, não clicar em links e não responder mensagens suspeitas. Erros de português, caracteres especiais, endereços eletrônicos diferentes dos oficiais também podem indicar uma tentativa de golpe. Em caso de suspeita, o consumidor deve bloquear e denunciar o remetente. A verificação de empresas autorizadas a operar no transporte internacional pode ser feita na página da Receita Federal. Os Correios informam que seu domínio oficial de e-mail utiliza o final @correios.com.br e o rastreamento de encomendas deve ser feito pelos canais oficiais. Com informações da redação da Rádio Universidade, falou o repórter Lucas Fabião.
0: Obrigado, Lucas Fabião. A Secretaria de Transporte e Trânsito realizou uma blitz educativa em alusão ao Dia Nacional do Ciclista. E quem vai nos trazer as informações é o Héctor Zequir.
1: A ação ocorreu na esplanada Berê Furo Solto e entregou 16 kits de segurança. Os kits incluíram capacete, arnê refletivo e sinalização para bicicletas. A equipe priorizou trabalhadores que usam a bicicleta como meio de transporte e para teleentregas. A equipe também orientou os ciclistas sobre a importância da sinalização e do uso dos equipamentos de segurança. Com estas instruções, a iniciativa buscou reduzir o risco de acidentes no trânsito. A ação marca a passagem do Dia Nacional do Ciclista, comemorado em 19 de agosto, mas que teve atividade adiada por causa das chuvas. Essas informações vêm da Secretaria de Comunicação da Prefeitura de Pelotas.
0: Obrigado, Héctor Zequir. 7:50, 7:50. O clima começa a se movimentar, né? 15 graus e 7 décimos a temperatura em Pelotas. 15 e 8, né? 15 graus e 8 décimos. Os ventos se deslocam a 6,4 quilômetros horários. Nós vamos com atenção, né? A preparação para a chuva, né? É o que vem acontecendo. Amanhã, às 9 da manhã, teremos uma conversa com o pessoal do CPPMET, amanhã, sexta-feira, para a gente saber como será o clima, as previsões climáticas para sexta-feira e também para o final de semana. O Previpel iniciou o credenciamento contínuo de profissionais e empresas da área da saúde para ampliar a rede de atendimento destinada a servidores municipais e dependentes vinculados ao Fundo de Assistência Médica. Quem vai nos trazer mais informações é a Nicole Cabral.
3: O Previpel iniciou nesta semana o processo de credenciamento contínuo de prestadores de serviço na área da saúde, com o objetivo de ampliar e qualificar o atendimento a servidores municipais e seus dependentes vinculados ao Fundo de Assistência Médica. O credenciamento abrange consultas clínicas, atendimentos ambulatórios e sessões terapêuticas individuais. Entre as áreas contempladas estão 44 especialidades médicas, além de odontologia, fisioterapia e nutrição. O edital também prevê teleconsultas na área de psiquiatria. O processo tem validade de 60 meses, permitindo a participação contínua de profissionais e empresas do setor. Os profissionais credenciados serão remunerados de acordo com a tabela de referência do Previpel FAN, sem cobrança adicional direta aos pacientes. Mais informações estão disponíveis pelo e-mail credenciados.previpel@pelotas.rs.gov.br, pelo telefone e WhatsApp 53991839030 ou no edital de credenciamento disponível no site do Previpel. Com informações da Prefeitura Municipal de Pelotas, da redação da Rádio Universidade, Nicole Cabral.
0: 7:52, 7:52, a Universidade Católica de Pelotas, a nossa UCPEL, realiza até esta sexta-feira a 31ª Semana Acadêmica da Filosofia. Com o tema Arte, Cultura e Sociedade, a Estética da Contemporaneidade, o evento reúne palestras e debates sobre arte, cultura, sociedade, estética, verdade e liberdade. Nesta quinta-feira, a programação tem como destaque a participação de um representante do Banrisul. E quem vai nos trazer detalhes sobre tudo isso é o repórter Eliezer Alves.
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5: Promovida pelo Diretório Acadêmico Padre Antônio Regis Brasil, a semana já contou com palestrantes internacionais. Nesta quinta-feira, dia 27, às 7:30 da noite, Leonardo Santos, assessor comercial da Rio Grande Seguradora, participa de uma palestra como representante do Banrisul. Ainda na quinta-feira, às 8:30 da noite, o professor Wellington Carvalho de Macedo, da FAPAS, ministra a palestra A Verdade como um Acontecer Humano, a experiência estética como via de superação da crise contemporânea em Gadamer. As atividades podem ser acompanhadas presencialmente ou pelo YouTube. Na sexta-feira, dia 28, último dia de evento, a programação começa às 7:30 da noite com a professora Úrsula Rosa da Silva, da UFPEL. Ela vai apresentar a palestra Estética e Episteme, Relações em Maurice Merleau-Ponty. A Semana Acadêmica da Filosofia propõe um espaço de reflexão e diálogo sobre as relações entre arte, cultura e sociedade, reunindo diferentes perspectivas filosóficas e contemporâneas. As inscrições estão abertas e podem ser realizadas pelo formulário. Com informações da Universidade Católica de Pelotas e da redação da Rádio Universidade, Eliezer Alves.
0: Obrigado, Eliezer Alves, nos trazendo as informações, as notícias da Universidade Católica, né? A partir desta semana, muda o sistema de fornecimento das notificações de receita tipo A, conhecidas como receituários amarelos, com novas regras para unidades públicas e profissionais da rede privada. E quem vai nos detalhar sobre isso é a repórter Nicole Cabral.
3: A partir desta semana, a impressão e o fornecimento dos talonários de notificação de receita tipo A, os chamados receituários amarelos, passam a ser responsabilidade integral do município. As mudanças também envolvem o controle da numeração utilizada na emissão dos talonários, com o objetivo de ampliar a rastreabilidade, o controle sanitário e a segurança na distribuição das receitas. Os talonários destinados à rede pública serão fornecidos exclusivamente para as unidades básicas de saúde, centros de atenção psicossocial e unidade de pronto atendimento. Já os profissionais médicos que atuam na rede privada não receberão talonários do estoque destinado à rede pública. Nestes casos, os profissionais deverão providenciar a confecção dos talonários após solicitar a numeração correspondente e cumprir os procedimentos legais e sanitários. A retirada dos talonários para as unidades públicas deverá ser feita por pessoas autorizadas com a comprovação do vínculo com a respectiva unidade de saúde. As novas regras já estão em vigor e mais informações podem ser solicitadas à Vigilância Sanitária, com informações da Prefeitura Municipal de Pelotas, da redação da Rádio Universidade, Nicole Cabral.
0: 7:56, 7:56, atualizando a temperatura, 16 graus de temperatura, 96% a umidade relativa do ar, sensação térmica também de 16 graus, né? E os ventos continuam a 6.4 km/h. Pelotas venceu ontem, daqui a pouquinho a gente vai ter aí um momento do esporte aqui, né? O Pelotas venceu o Glória e aí, né, volta ao grupo dos oito da divisão do acesso, ao G8, né? E hoje tem Brasil, né? Hoje tem jogo do Grêmio Esportivo Brasil, foi dito aqui pelo Lucas Fabião ontem, né? Bom, vamos dando sequência, vou chamar o Daniel Curso, são 7:57, chamar o Daniel Curso para a gente fazer uma atualização no fechamento dessa primeira hora e o esporte já depois das 8.
6: Sérgio, nós estamos com o sol querendo aparecer aí, né? O sol está realmente mostrando, entre muitas nuvens nesse momento, especialmente aí pelo lado leste, mas ele está se mostrando, mas a sensação em alguns pontos é de frio, né? Devido especialmente a essa umidade alta que a gente tá convivendo aí, né? Mas, de qualquer forma, para quem for sair de casa, a previsão permanece sendo essa de chuva, né? O pessoal que está se movimentando, algumas pessoas eu já vi carregando guarda-chuva, já vi gente com uma capinha embaixo do braço, né? Então o pessoal está preparado para a sequência do que vem aí nas próximas horas, segundo aí as indicações aí dos meteorologistas. É destaque, Sérgio, que a prefeitura segue trabalhando lá na 25 de julho, teve aquele reperfilhamento por lá e o pessoal segue fazendo a pintura em alguns pontos. Então, muita atenção aí para quem estiver trabalhando, quem for passar por lá, especialmente de veículo, fique atento que tem carros de serviço. Outro destaque ainda, segundo as informações da Secretaria de Serviços Urbanos, segue a limpeza de canais lá pelos lados da Vila Princesa. Então, o pessoal está trabalhando por lá. Também tem veículos de serviço que estão em deslocamento. Normalmente o pessoal começa a se movimentar lá em torno de 7h30, 8 horas. Então deve estar chegando por lá nesse momento o pessoal para fazer, continuar as limpezas de canais até quando o tempo aí seguir colaborando. A prefeitura se preparando para mais uma sequência aí de, segundo os meteorologistas, em torno de 70, 80 milímetros de chuva entre hoje e amanhã, pelo menos essa indicação. Depois de fim de semana, o friozinho retorna um pouquinho mais comedido, mas

0: Lembra que as filas e os pelotões eram de maior a menor, né? Então a gente ficava sempre lá nas últimas fileiras ali, em razão da estatura, né? Depois eu digo, bom, tem uma solução, eu quero entrar na banda, né? Aí comecei a entrar na banda, fui na banda do Colégio Coronel Pedro Osório, iniciei como mascote da banda, né? E aí alguém não ia ao ensaio, eu já pegava o instrumento e treinava, naquele dia já, né, ensaiava com aquele instrumento, fui aprendendo, de forma que me tornei mor da banda, né? E depois fui substituído pelo nosso colega Regis Burkert. É, o Regis me sucedeu, né, na condição de mor da banda do Pedro Osório. Depois fui estudar na escola, fui pra banda da ETP, tive na banda do Salles Goulart também. E aí a nossa paixão era que a Semana da Pátria não chovesse pra gente desfilar, né, Daniel?
1: É, especialmente nós aqui, eu especialmente que era do Fragata, a gente tinha um desfile na frente do quartel do nono, né?
0: Isso.
1: Mas também tinha o desfile da Parada da Juventude, que era no sábado, lembra?
0: Lembro. E cada escola também, quem tinha banda na época, uma escola hasteava a bandeira de manhã, né? Ia com a sua banda e a sua guarda de honra, tinha a guarda masculina e guarda feminina, te lembra da guarda de honra? Né? E aí as escolas iam de manhã hastear a bandeira e outra escola ia à tarde arriar a bandeira às 18 horas, né? Lá no altar da pátria, né?
1: Essa tradição até há pouco tempo permanecia ainda, não sei se esse ano já tem essa programação definida, mas essa programação de hasteamento e arriamento da bandeira permanecia nos últimos anos aí, o material aí, toda essa sequência seguida aí pela Liga de Defesa Nacional, mas era um tempo muito bom, Sérgio.
0: Ah, coloca tempo bom, né? E a gente admirava aquilo, porque existiam algumas escolas que tinham a banda, e agora eu não me lembro das caracterizações, porque tem banda musical, banda marcial, mas tinha aquela banda que não tinha instrumento de sopro, então era só cadência, né? Só a batida instrumental ali, cada instrumento tinha, né, o seu trabalho dentro do contexto todo, né? Das cadências, né? A gente tocava uma cadência, era um tipo de batida, mudava para outra e assim sucessivamente as bandas que não possuíam instrumental de sopro, né? Bacana, coisa boa lembrar isso, Daniel. Tenho certeza que a gente trouxe junto para essa visita ao passado muitos dos nossos ouvintes, né? Daqui a pouco a gente recebe mensagens deles. Falando nisso, 84, vamos atualizar antes do comercial as nossas redes sociais. É, o Héctor já nos atualiza quem está conosco, quem mais chegou aqui no YouTube, né? E eu atualizo o WhatsApp do Hora Marcada aqui. Quem mais chegou conosco, Héctor?
2: Já temos mais algumas presenças marcadas conosco. Tereza Salomão, bom dia, Héctor e Sérgio, com os emojis de sol, como de costume, sempre conosco. Muito obrigado pela presença. Maria Willy, lindo dia a todos. Isso no YouTube. No WhatsApp nós também temos o bom dia do Marcos Ferreira.
0: Ô, Marquinhos.
2: Seu bom dia.
0: Obrigado ao Marcos Ferreira, né? No WhatsApp do Hora Marcada, o João Pedro chegou aqui com a gente, a Mara Lúcia Marques, o Ireno Falcão, a minha amiga Cacilda, esposa do Luiz, da ETP, o Dorinho, Luiz Roberto, né? Aposentado dos Correios, tá lá na Praia do Laranjal, e o Toninho Amaral, lá na Balsa. Quem tá chegando agora é Tereza Salomão, também enviando a sua mensagem de bom dia. Bom, são exatamente 8 horas e 5 minutos, nós vamos ao intervalo comercial, já voltamos com mais notícias daqui, para quem vive aqui e também com esporte.
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4: 8 horas e 5 minutos.
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0: 8:09, 8:09, dando sequência às notícias daqui para quem vive aqui. O violonista Ivanov Basso realiza nesta sexta-feira uma roda de conversa sobre o novo álbum da carreira, Eletroacústico Movimento. O encontro vai ser realizado no Conservatório de Música da UFPEL, com entrada franca. O álbum foi lançado na última sexta-feira e reúne 10 composições que combinam, né, samples e instrumentos acústicos. Quem vai nos trazer detalhes dessa roda de conversa é o repórter Eliezer Alves.
1: Eletroacústico Movimento é o sexto álbum da carreira de Ivanov Basso. O trabalho é resultado de pesquisas experimentais com samples, instrumentos acústicos e as possibilidades de combinação entre esses elementos. As 10 composições já estão disponíveis em plataformas como Spotify, Deezer e Amazon Music. Nesta sexta-feira, dia 28, Ivanov vai compartilhar informações sobre o processo de criação do álbum, as livrarias de som utilizadas e curiosidades sobre cada uma das músicas. A roda de conversa começa às 6 horas da noite no Salão Milton de Lemos, do Conservatório de Música da UFPEL. A entrada é franca. O álbum conta com a participação dos violonistas Celso Faria e Gustavo Otesbelk e do pianista Felipe Bonilha. O trabalho também vai ser disponibilizado em songbook com detalhes sobre as 10 peças. Durante a roda de conversa, vai ter distribuição de pendrives com as músicas e o conteúdo do songbook. Entre as composições está Em um certo dia de junho, dedicada à filha de Ivanov, Eugênia Basso. A obra foi premiada em 2023 como melhor composição na categoria Música Clássica do Prêmio Rádio MEC 100 anos no Rio de Janeiro. Após longo período como professor da Universidade Federal de Pelotas, a UFPEL, Ivanov passou a se dedicar à composição. Desde a aposentadoria em 2019 até 2026, ele já produziu 265 peças para diferentes formações. Suas obras também já foram executadas fora do Brasil, inclusive no México e nos Estados Unidos. A roda de conversa sobre eletroacústico movimento acontece nesta sexta-feira, às 6 horas da noite, no Salão Milton de Lemos, do Conservatório de Música da UFPEL. O projeto tem financiamento do Procultura por meio da Secretaria de Cultura de Pelotas, com informações da assessoria de imprensa do artista e da redação da Rádio Universidade, Eliezer Alves.
0: 8:12, 8:12, hora do esporte aqui no Bom Dia Rio.
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0: Oito horas, 12 minutos, ele tá chegando. Lucas Fabião chegando com as informações do Grêmio Esportivo Brasil.
4: E estamos chegando com as informações do Grêmio Esportivo Brasil nesta quinta-feira, aqui na programação da Rádio Universidade. E hoje é dia de chavante em campo. No estádio Bento Freitas, a partir das 19 horas, o Brasil recebe o Brasil de Farroupilha pelo jogo atrasado da quinta rodada da divisão de acesso. Aquele confronto que foi adiado duas vezes na semana passada devido às altas chuvas na cidade de Pelotas. E agora, enfim, o Brasil vai pagar esse jogo atrasado e ficar em dia na divisão de acesso. Para essa partida, o Brasil tem um desfalque confirmado, não somente para essa partida, mas para o restante da divisão de acesso, porque o clube informou o desligamento do lateral direito Gedeilson. Segundo o clube, em nota, o Gedeilson solicitou a rescisão de seu contrato por questões familiares. O pedido foi compreendido e aceito pelo clube, que agradece ao atleta pelo período em que vestiu a camisa chavante, bem como pela dedicação e profissionalismo demonstrados no dia a dia. Gedeilson chegou em meio à Copa FGF, até mesmo estreou no jogo de volta da semifinal, quando o Brasil venceu a equipe do Santa Cruz por 1-0, com uma linda assistência do Gedeilson, mas o lateral direito está fora do Grêmio Esportivo Brasil. Com isso, muito provavelmente, o Brasil vai voltar ao mercado atrás de uma peça de reposição. O Gedeilson era o lateral titular e os reservas tinham sido o Yuri, que é o lateral direito da posição, mas na última partida, Júlio César Nunes utilizou o Thiago Henrique improvisado. Então, tudo indica que o Brasil vai ao mercado. Mas voltando ao confronto de hoje, a expectativa é que o Brasil repita a escalação da vitória contra o Aimoré, com Carlos Eduardo no gol, lateral direito, a manutenção do Thiago Henrique ou a volta do Yuri, dupla de zaga, Lula e Rafael Dumas, lateral esquerdo é Matheus Streit, dupla de volantes, Anderson Recife e Silas, ou irá promover o Vinícius, que participou do gol da vitória. Há essa dúvida, Silas foi abaixo na análise da Rádio Universidade, do time da Bola Branca, mas também do próprio Júlio César Nunes, que tirou o atleta no intervalo. Então a dúvida é Silas ou Vinícius. Camisa número 10, Garré, de um lado Silvano, do outro Davi Torres, o camisa 14 e artilheiro é Gabriel Morbeck. É o provável time do Brasil para essa partida contra o Brasil de Farroupilha. O chavante que busca esta vitória para poder se firmar dentro do G8. Até porque o Pelotas jogou também o jogo atrasado que tinha nesta quarta-feira, venceu e com esse resultado o Brasil saiu novamente do G8. O Brasil é nono colocado. Caso vença, pode subir até mesmo a uma quarta colocação. É o Brasil que entra em campo hoje, 19 horas. E convidando, finalizando o nosso boletim, convidando todo mundo, todos os nossos ouvintes a ligar na Rádio Universidade a partir das 18 horas, onde estaremos esperando o futebol. Mas eu sou o Lucas Fabião e a gente se encontra hoje, então, 18 horas na Jornada Esportiva da Rio. Até lá!
0: 8 horas, 16 minutos, 8:16. É a hora do Fernando Moraes trazer as informações do Esporte Clube Pelotas.
5: E o Esporte Clube Pelotas voltou a vencer na divisão de acesso do Campeonato Gaúcho. Jogando na noite da última quarta-feira, o Lobo venceu a equipe do Glória de Vacaria pelo placar de 2-1 e viu novamente a vitória após 4 jogos de jejum na competição. O Vitor Oliveira, volante artilheiro, abriu o placar logo no primeiro minuto de jogo, aproveitando um cruzamento da direita. O João Lenger, aos 39 da segunda etapa, ampliou após um belo passe do Jean Roberto para o Mauri e o Mauri para o João Lenger, uma jogada bem trabalhada dentro da área do Esporte Clube Pelotas. E o Vandinho descontou para os visitantes, cobrando pênalti aos 46 minutos da segunda etapa. Com o resultado, o Lobo sobe para a sexta colocação, tem 11 pontos, volta ao G8, pode perder esse lugar para o Brasil, que enfrenta o Brasil de Farroupilha na noite desta quinta-feira, jogo atrasado pela quinta rodada da Série A2. E neste confronto, o técnico Alessandro Telles promoveu mudanças, foram 4 novidades em relação ao time que enfrentou o Passo Fundo, uma delas por necessidade, né? O Brandão estava suspenso, não atuou nesse confronto, e o Lucão entrou na sua vaga. Além dele, o Michel Benesch, que foi apresentado na última terça-feira, entrou na vaga do Iago Lucas, começou atuando como lateral, até fui atrás dessa informação, o jogador já vinha atuando como lateral no Água Santa, então o técnico Alessandro Telles optou por usá-lo ali. Além disso, o Adson, que é o titular da posição, é ainda, né, o titular, ele teve dores durante esse tempo entre a partida até que ele foi suspenso contra a equipe do Veranópolis e este jogo contra o Glória, praticamente não participou das atividades e por isso ficou no banco de reservas entrando na segunda etapa. Também entraram na equipe o Júlio Nascimento na vaga do Christian Luca e o Thiaguinho na vaga do Thiago André. O Thiago André que também ficou de fora deste jogo por uma lesão sofrida na partida contra o Passo Fundo. Também o Índio, que é volante, mas entrou na lateral direita contra o Passo Fundo, ficou de fora devido a um desconforto no ombro. Foram essas as baixas do Sport Clube Pelotas para este confronto. Então o Lobo vence, agora aproveita porque só volta na próxima quarta-feira a campo, enfrenta a equipe do Santa Cruz lá no Estádio dos Plátanos. Jogadores estão de folga nesta quinta-feira e só se reapresentam na sexta-feira. E fora de campo, o Pelotas anunciou mais um reforço para essa sequência da divisão de acesso, o atacante Jefferson, de 29 anos. O jogador estava na equipe do Serra Branca, da Paraíba, chega para reforçar o setor ofensivo. Então é mais uma novidade. Até questionei o técnico Alessandro Telles acerca desse jogador, disse que é um jogador de boa estatura, de movimentação, é canhoto, e a sua chegada não vai inviabilizar a chegada do Gustavo Hermel. Pelotas ainda aguarda por este jogador. Beleza? Então o Pelotas vence, se reencontra com a vitória e busca agora engrenar na divisão de acesso 2026. Com informações do Lobo para a Rádio Universidade, falou o repórter Fernando Moraes.
0: 8:20, 8:20. Vamos ao intervalo comercial, já estaremos de volta.
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6: 8:20.

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0: 8 horas 31 minutos, 8h31, manhã de quinta-feira, 27 de agosto de 2026. Pelotas está registrando nesse momento 16 graus e 7 décimos. A umidade relativa do ar está na casa dos 94%. Sensação térmica de 16,7, a mesma temperatura medida, né? E os ventos estão se deslocando a 8 km horários. A gente vem acompanhando a evolução dos ventos, né? 7 da manhã, 7:10, 3,2 km horários. Depois, por volta próximo aí das 8, 6,4 km horários. E agora, 8 km horários, a gente já percebe essa evolução dos ventos, já que temos aí a possibilidade de ventos, chuva de granizo, temporal, muita chuva também, né? Que começa aqui pela região sul. Como nós havíamos anunciado no início do programa, estamos recebendo Elisa Gioielli, ela que é presidente da Associação Comercial de Pelotas, e a gente vai falar um pouquinho da gestão dela, do olhar da Associação Comercial de Pelotas, né, para este momento da Zona Sul, momento de eleições, momento de que se busca já há muito tempo um olhar de desenvolvimento para Pelotas, né? O nosso desejo de geração de emprego, de desenvolvimento, e também um olhar sobre o centro de Pelotas, né? Sobre aquelas percepções que todo mundo tem, a redução da movimentação da população no centro de Pelotas, né? Muitos prédios também ali desocupados, e a gente vai falar sobre tudo isso. Primeiro, o nosso bom dia a Elisa, obrigado por aceitar o nosso convite, estar aqui conosco hoje para a gente falar um pouquinho sobre Pelotas e sobre a Associação Comercial, uma instituição centenária, né?
1: Bom dia a todos, bom dia a esse dia lindo, parece que a chuva deu uma trégua para nós, né? Pelo menos por enquanto. Então, tivemos um fim de semana com sol gostoso, todo mundo arejando um pouquinho. Então, bom dia a todos, queria agradecer o convite da rádio, estar aqui com vocês e falar um pouquinho sobre a associação. A Associação Comercial, ela é uma entidade que esse ano está fazendo 153 anos. É uma entidade que é muito forte em Pelotas e tem um olhar para a cidade com muito carinho pelo desenvolvimento da nossa região, não só Pelotas, mas da nossa região como um todo, tanto na parte cultural, né, parte de desenvolvimento, parte das indústrias, parques, né, parques industriais e parques tecnológicos. Então, a Associação Comercial, ela tem essa visão de desenvolvimento, junto com o poder público, junto com a sociedade, fazer esse elo para que Pelotas cresça e cresça de uma forma saudável, uma forma bonita, tanto para o pelotense quanto para quem vem de fora, né? Pelotas é uma cidade que acolhe muitos estudantes, que acolhe muita gente de fora. Então, é importante a cidade estar pronta para receber essas pessoas que estão chegando.
0: Primeiro, eu quero fazer um registro aqui, que é do ponto de vista pessoal, né? Que é um imenso prazer te entrevistar, uma vez que o seu Guilherme Schenick, teu pai, né? Muito meu amigo, né? Muito meu amigo mesmo, amigo de longa data, produtor rural em Pedro Osório, né? Então, a gente sempre fica feliz, porque eu digo, nós somos as amizades, perdão, são as melhores heranças, né, que os nossos pais podem nos deixar, né? Então é um imenso prazer estar aqui conversando contigo e lembrando dele também nesse momento, né?
1: Obrigada. A família sempre foi muito voltada para a cidade, né, para o desenvolvimento. Agora até ontem saiu no jornal em relação à livraria pelotense, né, a livraria Schenick e Irmãos, então, que era do meu bisavô, e já foi, depois ele foi também presidente da Associação Comercial, e hoje, então, eu estou seguindo, né, os passos do meu bisavô, Meu avô também foi uma pessoa bem influente na cidade, na biblioteca pública, trouxe, na época era a Colate, né?
0: Isso.
1: Imagina, bem antiga. E o pai também deu seguimento, né, como produtor rural, e no caso lá em Pedro Osório. E agora nós estamos, então, com esse legado. E é muito gostoso ver como que as famílias continuam trabalhando por Pelotas e trazendo esse desenvolvimento para a cidade.
0: E também um outro aspecto que tem que ser abordado, né, que são a quebra de paradigmas, né, porque durante muitos anos a associação comercial foi presidida por homens, né, e aí a minha memória alcança a Maracasa como presidente,
1: foi
0: a primeira, depois a Patrícia Guimarães, do laboratório Maurício Guimarães, né, e eu acho que tu és
1: a terceira mulher. Nos últimos 10 anos eu sou a terceira. Então, associação comercial, eu sempre trago que a associação comercial é uma senhorinha, né?
0: Sim.
1: Mas bem moderna, bem antenada, está sempre se renovando, sempre aberta, né? Com a mente aberta para novos empreendimentos. Hoje, na associação, nós abrimos esse ano, né? Foi inaugurado o coworking. Então, convido também, quem não conheceu, vale a pena ir lá conhecer o coworking, está no centro, marca uma reunião, vai ali no coworking. É conhecer e usar esse espaço, né, que é um espaço aberto a todos, né, não é só para os associados. Então, as salas são muito aconchegantes, todas elas têm ar-condicionado, todas têm televisão para fazer apresentações. Então, quem trabalha em casa, de home office, quer marcar uma reunião, usa a associação comercial. Está ali no centro, é bem fácil de chegar.
0: Claro.
1: E um preço super acessível, é R$ 30 a hora. Então, vai ali, faz a reunião. Nós temos já alguns empresários que estão já meio que mensal ali, né? Toda semana já são nossos clientes, né, regulares. E é o painel eletrônico também, que se inaugurou esse ano, no começo do ano também, inauguramos um painel eletrônico para trazer tanto a parte de utilidade públicas e campanhas da prefeitura. Ele é aberto para os sócios, associados, e também ele é aberto, no caso, para trazer exatamente essa comunicação entre fazer esse elo, né, do poder público com a sociedade.
0: Que bom, que bom. Eu quero te deixar bem à vontade, mas no vídeo, né, eu preciso fazer esse registro. A Léo, num gesto de carinho, te deixou com a marca de batom do lado direito aqui do rosto.
1: São marcas de carinho.
0: Exatamente, aqui. É isso. Calma. Agora saiu.
1: São marcas de carinho, coisa
0: exatamente,
1: boa.
0: Exatamente, né? Mas eu me sinto na responsabilidade, né? Porque depois fica no vídeo ali, tu mesma poderás te olhar, né, e dizer, mas eu estava com a marca de batom, mas foi um carinho, sem dúvida alguma. Qual é a tua perspectiva, né, à frente da associação comercial? Além da propositura de desenvolvimento, de fazer crescer Pelotas com um olhar, né, desenvolvimentista, né, sempre, cada presidente quer deixar um pouquinho da sua digital, né? Quer trazer, principalmente, que todos que passaram por ali foram empresários ou atuaram como gestores em empresas, né? Então, as pessoas que ali estão, elas têm uma experiência, né, em gestão. E é lógico que quando a gente está na gestão de uma empresa, né, ou é o proprietário sendo gestor também, ele vai buscando novas ideias, vai buscando uma adequação ao mercado, que é muito veloz no dia de hoje, né? E o que tu imaginaste assim de, olha, isso aqui eu sempre pensei, agora eu tenho a oportunidade de implementar?
1: Bom, são dois pontos, né, principais, ou pelo menos imediatos, né, que a gente... Lógico que são muitos ao longo, né? A associação comercial, ele é bem abrangente, e nós temos, então, essa penetração dentro da sociedade e dos poderes de gestão. Mas tem dois pontos que eu acho que para esse ano são, digamos, o foco principal, que nós estamos um ano de eleição. E a associação comercial, ela é totalmente apartidária, né? Mas ela é a política pró-cidade. Então, nós temos, junto com a Aliança Pelotas, a Associação Comercial faz parte da Aliança, a Aliança trouxe essa bandeira do voto por Pelotas. E o que, que significa o voto por Pelotas? Nós precisamos ter representantes daqui da nossa região, porque o nosso sistema político hoje no Brasil, ele depende dos deputados, ele depende estadual, federal e senadores que olhem e tragam as suas emendas para Pelotas. Então, a importância de nós votarmos e elegermos candidatos aqui da nossa região, falo Pelotas, Rio Grande, né? Essa nossa região, ajuda e muito, é imprescindível para que Pelotas se desenvolva. Então, muitas das emendas, vou falar do Daniel, que é o que está mais próximo enfim, da nossa região, porque ele é daqui de Pelotas, trouxe muitas emendas, então trouxe muito desenvolvimento para Pelotas. Aí a gente enxerga, e aí que é importante essa campanha de voto por Pelotas, independente do partido que for, né, independente da ideologia que se tiver, candidatos da nossa região para desenvolvimento nosso, porque o nosso sistema político é desta forma. Então, nós não temos opção. Se os candidatos que forem eleitos não forem da nossa região, o dinheiro vai para fora, não vem para Pelotas. E Pelotas precisa crescer, ela precisa dessas verbas públicas para que Pelotas cresça. Então, todos esses, esse movimento que está se fazendo para o voto da nossa região é voltado para o desenvolvimento da nossa região. Esse olhar para a nossa região com um olhar econômico mesmo. Tá? E o outro ponto, que é a dor, eu acho que é a grande dor do pelotense, e nós, na Associação Comercial, já desde 2024, até a Mara Casa, que era a nossa diretora, né, da revitalização do centro, mas é um grupo de empresários, um grupo de entidades que está junto. Então, não é a Associação Comercial, ela é a que une, o elo que une todas essas frentes, mas o objetivo é um só: desenvolver e melhorar a qualidade de segurança do centro. E não é só o centro histórico, é o centro comercial. Os comerciantes precisam se sentir seguros, precisam saber que as suas lojas, eles vão poder trabalhar em paz, que o cliente vai chegar na loja com segurança, vai sair da loja com segurança. Então, em cima disso, a associação fez uma pesquisa o ano passado e se levantou que foram mais de 300 lojistas ali do centro, do entorno da associação comercial, então do mercado, mais ou menos do calçadão da Andrade Neves, ao calçadão da 15, a 7, né, a Lobo da Costa, ali, esse entorno do centro. Tá? E o que se levantou? Que a maior dor, duas dores, era o lixo, tá? Que se então, na época, conversamos com o SANEP, que ele foi muito aberto a ouvir os empresários e fazer existia um gap entre o lojista colocar o lixo na frente das lojas e o SANEP recolher o lixo. Exato. E aí, dentro deste gap, aí vinha a sujeira, vinha os catadores, enfim. Se conseguiu diminuir, a SANEP se propôs prontamente, mudou a rota, mudou os horários e hoje o centro está muito mais limpo e muito mais em ordem. O outro ponto é a segurança, que esse é um pouquinho mais sensível, essa sensação de falta de segurança que nós temos no centro, as calçadas ocupadas, né, por moradores, sujas, cachorros, enfim, ali na frente da Associação Comercial, na Caixa Econômica Federal, ali todo mundo sabe que aquilo ali é um absurdo.
0: Tem duas barracas ali.
1: Tem, né? Barracas, tem cachorro, já tem até uma casa praticamente montada ali. No INSS é outro problema grande e no Banco do Brasil também são os pontos, assim, no centro, os pontos mais críticos. O objetivo da Associação Comercial, e nós estamos trabalhando, já conversamos com a Segurança Pública, com o secretário, já foi conversado com o prefeito e entidades, todo mundo quer resolver esta situação, é um pouco sensível, né? Bastante sensível. O Ministério Público também tem as suas visões em relação a isso. Todo mundo tem a sua visão.
0: Exato.
1: Mas ela precisa ser resolvida. Se nós quisermos trazer o turismo para Pelotas, nós precisamos mudar este olhar para o centro. Então, não adianta tu querer trazer um turista se o turista não vai se sentir seguro andando na cidade. Porque não tem segurança, não tem calçada, tu não tens pavimentação, calçadas destruídas, enfim. São vários problemas que se tem, não são difíceis de resolver. Na verdade, o levantamento que nós fizemos é simples e complexo ao mesmo tempo. Mas simples porque é a segurança, a base está na segurança. Onde nós tivermos uma vigilância, nós teremos a segurança, e onde tu tem segurança, o próprio lojista vai poder enfeitar as suas lojas. Nós tivemos o aniversário de Pelotas e nós tivemos a Copa do Mundo. E as lojas não estavam nenhuma enfeitada. O centro estava triste. Infelizmente, estava triste. Não existia aquela... Mas é o porquê que estava triste. As pessoas não se sentem com essa vontade. A autoestima caiu muito. Porque por que eu vou enfeitar a minha loja, a fachada da minha loja, se vai vir alguém e vai rebentar, vai quebrar, vai pichar? Por que eu vou pintar a frente da minha loja, a frente do meu estabelecimento ou a minha casa, se vai vir alguém e vai pichar, vai rebentar? Então, essa sensação, ela é generalizada. Isso está no jornal, na mídia, constantemente. O que nós estamos buscando? E o poder público, a prefeitura, já se colocou muito a nosso favor e a favor da sociedade, a favor de Pelotas, né? De nós trabalharmos a vigilância eletrônica no centro de Pelotas. Então, começar como um projeto piloto da vigilância eletrônica. Então, existe já um projeto da prefeitura e nós estamos buscando agora recursos, fazendo essa busca, porque a prefeitura não tem recurso, mas tem efetivo para as câmeras. Então,
0: sim,
1: ela tem uma base que, inclusive, as câmeras...
0: Funciona
1: 24 horas, com reconhecimento facial. Aí nós precisamos comprar os equipamentos. Então, estamos fazendo esse levantamento do custo destes, que se chamam de totens eletrônicos, tá? Totens de vigilância, para ligar, então, com a vigilância pública. Então, seria uma parceria público-privado para melhorar e começar como um projeto piloto ali no centro. Dentro do nosso projeto, que é o projeto, no caso, que nasceu dentro da Associação Comercial, partindo da Associação Comercial até a Praça Coronel Pedro Osório, da Associação até Anchieta, até a Rua do Doce, né, que é ali na 7, e até o Banrisul, pela Neto. Então, usaríamos esse X, né, para fazer esse projeto piloto de segurança.
0: E, tipo um cercamento eletrônico.
1: Tipo um cercamento, né, eletrônico. E, paralelo a isso, ou junto a isso, um olhar de uma urbanização. Nós temos um arquiteto, Pablo, que também é um entusiasta por Pelotas e pelo patrimônio histórico e cultural da cidade, e está nos ajudando a montar um visual ali para esta região, com uma iluminação agradável, com mobiliários agradáveis, coisas simples, palpáveis, nada exorbitante, que sejam realmente alguma coisa que a gente consiga que fique bonito, agradável e seguro.
0: E de fácil manutenção.
1: De fácil manutenção. Então, são coisas que a gente não precisa gastar milhões, mas que dá para fazer. Com pouca coisa dá para fazer. Então, o nosso objetivo é, agora vem a Feira do Livro, não vai dar tempo, né, de ser... Quero ver se... Nossa ideia é até o Natal estar com isso tudo implantado. Mas com que as pessoas venham, fiquem nos hotéis ali no centro, andem, caminhem, não precisem pegar um Uber para sair ali do Cury e ir até a praça. Que possam usar estes caminhos que nem nós temos hoje na Europa. As cidades antigas têm esse passadiço, né?
0: Exato.
1: Agradável.
0: Exato.
1: Então,
0: exatamente,
1: as pessoas se sentem seguras de...
0: Conta
1: caminhar
0: a história
1: à noite.
0: Da cidade, praticamente.
1: Coisa gostosa tu caminhar à noite, né? Numa cidade segura. E o que nós levantamos junto com a Secretaria de Segurança Pública, junto com os empresários ali do centro e as associações, né, CDL, Sinduscom, enfim, todos querem a mesma coisa, uma Pelotas mais bonita, uma Pelotas segura, uma Pelotas atrativa e receptível para o turista. E o levantamento exatamente é esse, é simples, não é complicado. O que nós precisamos partir da segurança. A partir do momento que nós tivermos uma boa segurança e que aonde tivermos uma vigilância integrada, né, nós vamos, a própria população e os lojistas vão se sentir com mais vontade de enfeitar suas fachadas. Daqui a pouco vem Dia da Criança, vem Natal, né, aí vem Carnaval e começar a trazer vida para o centro, né? O nosso projeto tem o lema, né? Centro Vivo. Centro Vivo, Vivo Centro, sim, né?
0: E é um projeto factível, né? Não é nada que não possa fazer, pode ser feito sem problema algum.
1: Né? E já tem sido feito em outros centros, São Paulo,
0: exato,
1: Porto Alegre, né? Então nós temos exemplos aqui dentro de casa, então não é uma coisa tão absurda, né? Não é um projeto absurdo, precisa de milhões. Não, ele é palpável, né? Que eu digo assim, as coisas para acontecer, elas têm que ser acessíveis e plausíveis.
0: Nesses diálogos, bom, eu quero só te dizer assim, ó, nós pensamos aqui em trazer a nossa contribuição, né, para essa movimentação no Centro de Pelotas, por isso que estamos iniciando contigo aqui, primeiro para te receber, falar sobre essa pauta. Segunda-feira vai estar conosco aqui o secretário de Urbanismo, Otávio Pérez, e a gente vai tentar ouvir todas as partes, porque o rádio, ele também, de certo modo, ele é um funil, ele é um para-raio receptor dos anseios da sociedade, né? E eu aqui traduzo questionamentos, né? Lógico que tu pode expor o teu pensamento pessoal ou até mesmo representativo da associação comercial. A gente queria saber o que vocês ouviram mais, né? Porque a gente fala, eu escrevi há muito tempo atrás na minha coluna no jornal Tradição Regional, a Sinfonia das Lajotas. Porque a gente caminha no calçadão, pisa num lado, ela levanta do outro, e plaque, plique, ploque, então parece uma sinfonia. Sem falar no dia de chuva, que tu pisa num lado, a água levanta e te encharca sapato, calça e tudo isso. E aí algumas pessoas questionam, né, a renda do calçadão, em sua grande maioria, né, ela é produzida por empresários que locam os imóveis. Eles alugam imóveis para colocarem o seu empreendimento. Bom, ali todo mundo sabe que os aluguéis não são baratos, né? Não se pensa, por exemplo, claro, isso seria uma política pública, né? Mas a associação comercial não ouviu de nenhum proprietário de imóvel a manifestação de dizer o seguinte: olha, na frente do meu imóvel eu quero dar uma contribuição para a calçada. Porque a cidade inteira, todos nós somos responsáveis pela nossa calçada, né? Então, isso talvez seria uma mudança, né? Não sei se a associação comercial ouviu algo sobre isso. Por isso que eu te pergunto,
1: constantemente,
0: né?
1: Mas assim, é recorrente, mas uma coisa que tem que ser primeiro falada é que por lei, tá, a manutenção e conservação das calçadas é obrigatoriedade do proprietário.
0: Sim.
1: Isso serve para toda a cidade, não é especificamente do calçadão, para todas as calçadas. E se tu parares para olhar, as calçadas mais danificadas estão na frente de prédios públicos.
0: Exato.
1: Ou de escolas públicas, né? Enfim, de instituições. E então, o que falta? Falta cobrar, de alguma forma, uma cobrança e fazer em casa o exemplo, e dar o exemplo. Se tu parares e andares ali no centro, eu não vou nem falar do calçadão. Calçadão, de certa forma, não está legal, não. Mas ainda está melhor do que muito.
0: Não está dos piores.
1: Não está dos piores. Mas a frente Banrisul... Desculpe, né? Não é pessoal, tá? Por favor, gente.
0: Não,
1: só tô, é uma
0: alguma.
1: Questão de localização.
0: É constatação.
1: É uma constatação, mas vamos botar então diferente. Na frente dos bancos, das instituições financeiras,
0: exato,
1: tá? Para ser uma coisa igualitária a todos, tá? E não faltar ninguém. Das instituições financeiras, de escolas ali no centro, públicas, as privadas estão ok. estão arrebentadas, a gente não consegue caminhar. Um problema sério que tem em Pelotas é a acessibilidade. Existem as rampas para cadeirantes que não funcionam. Já existem várias outras cidades na Europa, principalmente, quem viaja sabe, e Pelotas já tem, Laranjal tem, ali na Fernando Osório tem também, que são as quebra-molas elevados, que então, ou seja, são os passadiços elevados. É. Que em Pelotas faria muito mais sentido.
0: Que é um espaço maior, tem na Fernando Osório, parece.
1: Tem na Fernando Osório, tem. É. Na Fernando Osório tem várias, ali perto do Krolov tem também.
0: Isso.
1: Então, eu acredito que mudando essa... a faixa de pedestre para elevada em vez de rebaixada, em vez de fazer um rebaixamento, fazer esta elevação, inclusive as pessoas não pisam na água.
0: É verdade.
1: Então tu consegue passar de uma ponte, né? Tu consegue passar e igual o carro vai reduzir ali obrigatoriamente porque existe essa elevada. Para o cadeirante é muito mais seguro ele passar por uma elevada do que ele ter que sair e subir novamente. E às vezes, como as calçadas são muito antigas, são estreitas. E não vai se mudar isso, mas não tem como, né? Tem algumas coisas que são mais inviáveis. É muito mais viável tu fazer uma passarela elevada do que tu refazer toda uma calçada. Então, são pequenos gestos ou pequenas modificações que dariam uma qualidade de vida melhor, para inclusive para os cegos. Ah, tu teres uma, não tem perigo dele tropeçar, né, naquele buraco que fica, que realmente é desagradável. O pedestre não pisa na água e o cadeirante tem muito mais espaço para manobrar a cadeira. Então eu vejo que são pequenos pontos que se poderiam começar pelo centro e eu tenho certeza que vai mudar a visão das pessoas em relação ao que o poder público está fazendo por Pelotas. E principalmente as calçadas, que são bem complicadas. Mas eu acho que é só uma questão de fiscalização e autuação. Infelizmente, as pessoas recebem... Se eu tenho no meu prédio, onde eu moro no centro também, se tem faltando um azulejo, nós imediatamente colocamos. Porque se alguém se machucar na frente do meu prédio por falta de conservação do nosso condomínio, ele pode vir abrir um processo contra o condomínio. Exato. E com a prefeitura, com o poder público ou com os prédios públicos, isso não acontece e deveria acontecer. Eu acho que o próprio poder público, com seus prédios públicos, deveria, no entorno da praça ou, enfim, seja onde eles estiverem, não só no entorno da praça, eu acho que isso tem que dar o exemplo. Tem que refazer essas calçadas, tem que ter a manutenção e conservação dessas calçadas. Então, tem muita instituição financeira que tem, sim. Ali, acho que o Bradesco está a calçada perfeita. Mas aí acontece outra coisa, tem um outro ponto. Existem os moradores de rua que ocupam esses espaços.
0: Também.
1: E aí as pessoas não conseguem usar a calçada, até mesmo para... Acabam tendo que usar o meio da rua e se colocam em perigo. Então, na verdade... A permissão do morador de rua ficar morando, né? Ali ele está estabelecido, acaba colocando o pedestre em risco, porque ele tem que andar no meio da rua. Outro ponto que eu vejo em relação, e é bem sério, quando existem os catadores que viram os lixos no centro, isso eu falo porque eu vi, tá? E ficam alimentos espalhados pela rua, tu tá trazendo um problema sanitário muito grave. Porque tem ratos, baratas, tu tá trazendo, e isso tudo corre pelas calçadas, isso corre pelas ruas e isso entra nos esgotos. Então, a partir do momento em que tu tens um alimento fora do lugar que deveria estar, né? Dentro
0: o lixo orgânico.
1: Lixo orgânico, tu estás alimentando pragas, de uma forma geral. As próprias pombas, que são uma fonte de doença absurda, e as pessoas não se dão conta, ficam alimentando as pombas na praça, acham bonitinho, mas as pombas são uma fonte de doença tanto quanto os ratos, né? Tanto que elas são chamadas de ratos voadores. Bom, então em relação a isso tem que se tomar muito cuidado. E é uma questão de conscientização das pessoas, que às vezes elas não sabem. Talvez seja um pouco de falta de informação, mas nós temos trabalhado bastante esses pontos sempre que possível.

0: nós vamos trabalhar, estamos trabalhando a parte de segurança do centro. Mas nós já trabalhamos, inclusive, a Mara, que no caso, quando ela era diretora, ela esteve no, nessa casa de abrigo que chama... Ai, agora esqueci, me fugiu. A casa que recebe o de acolhimento.
1: Sim.
0: E lá se foi conversado com as pessoas, com as psicólogas, e com, são pessoas maravilhosas, dedicadíssimas à entidade. Tá? E se fez, então, um trabalho de levantamento de que pessoa, quem poderia estar qualificado para começar a trabalhar mesmo, e quem queria. E algum dos problemas que elas levantaram, que foi levantado, é que as pessoas não têm número de celular. E para tu conseguires um emprego, ou para tu fazer, hoje, para tu fazeres a carteira de trabalho, se tu não tiveres um celular, tu não faz a tua carteira de trabalho.
1: Sim.
0: Isso é um outro problema sério que foi criado pelo próprio governo federal. Né? Nós fizemos, o ano passado, teve, que foi através do juiz, do Marcelo Cabral, uma campanha ali na praça de acolhimento, e aonde se tinha para fazer quem não tinha carteira de trabalho, quem não tinha identidade, para poder ir tirar ali na hora. Sem o celular, tu não consegue tirar uma carteira de trabalho. E muitas pessoas não têm condições de ter um celular. Então, em cima disso, a própria instituição de acolhimento se propôs a liberar o número do celular da instituição, o número de telefone da instituição, como contato. O que ajudou muito. E, na época, se conseguiu dar emprego para 5 moradores que estavam na casa de acolhimento. Foram varredores, parte de estoque, enfim, conseguimos colocar. É um trabalho que a associação faz, mas ela tem que ser dado uma continuidade, ou alguma coisa tem que acontecer. Nós também nos colocamos à disposição para dar cursos de fazer, né, elaborar ou conseguir cursos de profissionalização para essas pessoas.
1: Capacitação,
0: costureiro, desde o básico, desde de higiene básica até uma qualificação para colocar um pedreiro, enfim. E junto com os nossos parceiros, que todo mundo se colocou, mas... Então, continuamos aqui nos colocando à disposição, tá? Para fazer o próprio SENAC também, diz que seria parceiro. Então, nós precisamos, mas tem que ter uma continuidade.
1: E uma soma de atores, né? Uma soma de atores, de instituições que possam dizer, eu quero contribuir, eu quero fazer parte.
0: Porque nós temos que resolver, né? Não é paliativo. É. Né? As coisas não podem ser. No Brasil existe muito paliativo. A solução mesmo, ela tem que ser permanente, ela tem que começar da base. Então, tu vais dar emprego, tu tens que qualificar.
1: A gente só resolve o problema quando está diante dele. A verdade é essa, né? É que nem o evento climático, é que nem um urso na floresta. Enquanto ele está longe, ele não é problema, mas quando ele está diante de nós, ele se torna.
0: Nós só estamos tapando buraco, não é assim. Eu acho que o tal, por isso que se fala, né, de ter um plano de trabalho, um plano de governo. E os planos de governo tem que ser plano para o plano da cidade e não o plano para o governo que aqui está. Então, é um trabalho que tem que ser feito contínuo, tem que ter este planejamento para daqui a 30 anos. O que Pelotas quer ser daqui a 30 anos? Qual é a vocação de Pelotas? Ah, Pelotas é uma cidade turística. Ela não é uma cidade turística, porque nós não temos segurança. Os prédios não estão numa conservação adequada, tá? Nós não temos, os museus não abrem fim de semana, então não adianta eu trazer um turista no fim de semana que não vai estar aberto. Nós não temos calçadas, nós não temos um comércio que abra fim de semana, de cafés, cafeteria, enfim. Então, as Pelotas não é uma cidade turística. Ela tem prédios bonitos, ela tem uma praia linda e tem uma colônia maravilhosa. Mas não é uma cidade que está pronta para receber um turista. Então, o que nós precisamos primeiro, Pelotas? Qual é a vocação de Pelotas? O que Pelotas quer ser daqui a 30 anos, ou daqui a 10 anos, daqui a 5 anos? Não hoje. Hoje a gente está tapando buraco, como eu digo.

0: né? Estamos fazendo, correndo atrás da máquina. Então, como é que é? Agora chegou o urso, aí eu vou resolver. Chegou. Não pode ser assim. Nós sabemos que o clima é assim, ele sempre foi. Não é de agora. Ele é cíclico.
1: É, e vai voltar. As áreas que alagam em Pelotas há muitos anos.
0: Agora, o que que tu vais fazer? Simplesmente proibir as pessoas de irem lá ou vamos resolver o problema? Na Holanda, eles resolveram o problema. Em Veneza, existem as soluções. Então, o proibir é muito fácil, o resolver é mais difícil.
1: Sem dúvida.
0: Então, trabalhar na solução, ela é mais cara, mais demorada, mas ela é definitiva. Então, como que se resolve? Tirar muito as pessoas? Não tem como. Não tem como, já existe, já estão lá instaladas. Mas resolver problemas de diques, resolver problemas de barreiras de água, resolver eclusas, isso é possível. Isso é possível.
1: Sem dúvida.
0: Tu não impede a cidade de crescer, não impede o desenvolvimento econômico da cidade, muito pelo contrário, né? E tu resolve uma situação, porque ele vai voltar. Pode voltar de uma forma ou de outra, mas ele vai voltar.
1: Mas vai voltar.
0: É cíclico também, né? A natureza, ela é cíclica. Nós temos agora, né, teve esse levantamento que esse El Niño, que eu digo que esse moleque chato, desde 1800 que não tinha. Ou seja, é um ciclo. É. Agora em 1800 existia poluição, como existe hoje? Não.
1: E virão outros fatores também que farão parte.
0: Então, nós temos que estar preparado para isso. Mas o preparado não é punir nem impedir, e sim resolver.
1: Elisa Gioielli, presidente da Associação Comercial. Eu sempre digo aqui e repito, o tempo no rádio passa muito rápido. Já são 9:08, né? A gente começou, já estamos há mais de 30 minutos conversando. Que coisa boa. Vai... seguir na agenda do Bom Dia RU, a tua presença aqui novamente. E quero te parabenizar, essa é uma expressão pessoal minha, né? Do ponto de vista que uma liderança, né, de uma associação centenária, né, ela também está, né, trazendo, além da preocupação com o desenvolvimento econômico, com os empresários, com as empresas que são associados da Associação Comercial, esse olhar para a cidade e a franqueza que tu traz as coisas aqui. Porque parece que Pelotas sempre as pessoas, por liderarem instituições, tinham um certo receio de dizer as coisas, como tu disseste aqui. Pelotas não é uma cidade turística. Ela pode ser, mas ela não é, dada as condições que nós encontramos Pelotas hoje. Então, isso já é um desafio, já é um passo à frente. Quero te agradecer imensamente a tua presença conosco hoje aqui e nós teremos outras agendas, sem dúvida alguma. Muito obrigado.
0: Obrigada, eu que agradeço, agradeço o tempo e estou à disposição sempre que quiserem. Vamos conversar, estamos aqui, a Associação Comercial está com as portas abertas. Nós temos só fazer uma chamada aqui, se me permite. Todo ano a Associação Comercial ela homenageia o empresário do ano e o mérito de serviços. E esse ano, quem foi homenageado é a Universidade Católica, como mérito de serviços. E o empresário do ano é o Cláudio Tetebon, que é da construtora do Quartier. E a festa, que vai ser uma festa, sempre é, né, uma festa belíssima, maravilhosa, vai ser dia 17 de setembro, lá no Clube Caça e Pesca. Então, convido a todos, que vai ser uma festa muito bonita e nós homenagearmos pessoas que fazem a diferença para Pelotas.
1: Obrigado, obrigado. Os convites na Associação Comercial, né?
0: Tá pelo site da Associação. Nós temos os links, né, dentro do site da Associação Comercial de Pelotas.com.br. E ali já tem todos os eventos da associação, todos os serviços que a associação presta para os associados e para a comunidade.
1: Obrigado. Conversamos com Elisa Gioielli, presidente da Associação Comercial de Pelotas. São 9:11, nós vamos a um pequeno intervalo comercial e no retorno o nosso quadro Bom Dia Empreendedor, hoje com o Dr. João Siqueira.
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3: 9:11. 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
1: Horas 14 minutos, 9h14, desta quinta-feira, 27 de agosto de 2026. Nosso monitoramento aqui, temperatura aumenta, 18 graus e 3 décimos a temperatura em Pelotas, 92% a umidade relativa do ar, temperatura, sensação térmica também 18 graus e os ventos diminuíram agora, 6,4 quilômetros horários. 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Hoje ele está aqui conosco, vai conversar com a gente, participando do quadro Bom Dia Empreendedor. Dr. João Siqueira, bom dia, prazer em recebê-lo aqui.
8: Bom dia a todos os ouvintes. É um prazer estar aqui conversando com vocês nessa manhã de quinta-feira.
1: Para nós também, né, para mim particularmente, quero lhe dizer da satisfação e o prazer de conversar com o senhor e conhecer, né, também pela sua atividade profissional, que zela, cuida e atende a saúde do homem também, né? Além da saúde da mulher, do homem também, mais especificamente, né? Em razão da próstata, né? Um órgãozinho que só o homem tem, né? E também de saber que o senhor é egresso aqui da Universidade Católica de Pelotas, então vem revisitar um ambiente que foi muito familiar ao senhor durante todo o seu período de formação acadêmica, né?
8: Com certeza. Eu entrei aqui na universidade em 2004, E nesse campus aqui, hoje entrando, tive várias boas recordações daqui. Fiquei aqui por 3 anos, até 2007. A partir do 4º ano a gente vai para o hospital, acaba sendo mais a nossa base. Mas foi muito bacana entrar aqui de novo. Já tinham mais de 20 anos que eu... Aliás, quase 20 anos que eu não entrava aqui.
1: Ah, que legal, que bom. Bom saber, né? Que são boas recordações.
8: Com
1: também,
8: certeza. O quarto andar era o nosso andar aqui, só que para o outro lado.
1: Exatamente. É. Doutor, como começa um olhar empreendedor do médico? Né? O médico conclui uma graduação, ele busca uma especialização, aí já é um olhar empreendedor. Buscar uma especialização é, digamos assim, construir uma perspectiva de trabalho mais direcionada a uma área.
8: Justo.
1: Né? E não ficar na generalidade. Né? Ali já é um empreendimento, um autoempreendimento. Né? Então nos conte um pouquinho como é que foi o seu início de carreira pós-formado aqui na UCPEL.
8: Sim. Então, normalmente os nossos pensamentos, as nossas ideias de futuro, eles começam um pouco ainda dentro da universidade, né? Quando tu tem experiência com determinadas especialidades e a partir dali tu começa a te identificar ou não com aquilo, né? Eu acredito que a imensa maioria ainda hoje olha sua especialidade dentro da faculdade, não pelo lado mercantilista, às vezes, que se tomou a medicina, mas pela paixão do que gosta de fazer, do que se identifica mais. Então, existem grandes áreas na medicina, como a área clínica, a área de obstetrícia e ginecologia, pediatria e cirurgia. Então, ainda na faculdade, eu comecei a acompanhar a cirurgia plástica. Eu comecei primeiro com cirurgia cardiovascular, depois eu acompanhei um bom tempo cirurgia plástica. E aí, depois, eu acabei indo para... Ainda não tinha bem definido. E eu saí da universidade em 2009 e fui para a Marinha. Fui servir um ano na Marinha, né? A gente tem o serviço militar obrigatório. E, inclusive, conversei com um amigo meu que já tinha passado por isso, né? E eu tive a felicidade dele me orientar para ir para esse lugar que eu acabei indo. Eu trabalhei com resgate de helicóptero durante um ano. Aí, nesse meio tempo, eu acabei escolhendo a cirurgia geral. Já tinha me decidido por isso dentro da universidade, que era uma coisa que eu acompanhava, e passei a estudar naquele período de um ano, me preparando para a prova de residência enquanto eu estava na Marinha. E aí eu então entrei aqui na Universidade Federal de Pelotas para a cirurgia geral. Acabei entrando em outros lugares, mas escolhi aqui por ser minha casa aqui. Meus pais são daqui, minha família é daqui de Pelotas, então eu gostava muito de ficar por aqui, já tinha morado em outros lugares. Então, aí eu fui fazer cirurgia geral. Dentro da cirurgia geral, aí, de novo, tu tem novas escolhas, tu é exposto a mais imersivamente nas especialidades cirúrgicas que a gente passa durante a graduação. E nesse momento, né, alguns professores meus fizeram belíssimas cirurgias, onde eu me encantei pela urologia e pensei nisso. Mas ao finalizar a residência de cirurgia geral, que na época eram 2 anos, eu não fiz prova para a especialidade e eu fui trabalhar no interior do estado mais 2 anos. Então, trabalhei em Arvorezinha, Putinga, Antagorda, Soledade, Lópolis, aquela região do Alto do Vale Taquari. Sim. Mais 2 anos. E aí depois é que eu fui fazer outra especialização, que aí sim foi a urologia. Aí eu fui para o Rio de Janeiro, fiquei 3 anos lá. Cheguei a... ingressei pela UFRJ. E aí depois eu acabei optando por um outro hospital que eu tinha passado também, que era o Hospital Central da Aeronáutica. E voltei para a caserna. Voltei a ser militar mais 3 anos. Só que daí...
1: Novamente.
8: Novamente, só que daí
1: mas
8: outra
1: aí por
8: força.
1: Opção, né? E por opção,
8: por opção
1: também.
8: Por opção, exatamente. Os dois lugares eu tive a sorte de optar, né? O serviço militar obrigatório, ele faz com que tu preste serviço às Forças Armadas, independente da força.
1: Exato.
8: E aí, esse amigo meu que me sugeriu a Marinha, que me sugeriu trabalhar com resgate de helicóptero, descer pendurado, era uma coisa que eu achava o máximo. Acho que me botou meio que na aviação, eu estava na asa rotativa e acabei indo para a aeronáutica, enfim. Muito, muito legal. Aí fiquei 3 anos lá, né? Aí depois eu acabei voltando para Pelotas. Mas esses contatos né? Eu acho que em todos esses lugares, dentro da faculdade, da residência de cirurgia geral, no Rio de Janeiro, né, dentro da urologia, da residência da Uro, a gente vai tendo contato com pessoas e essas pessoas elas vão nos mostrando determinados caminhos, né, para furar a bolha do só medicina e fazer alguma coisa diferente.
1: Sim. Bom, eu sou obrigado a fugir um pouquinho do meu roteiro aqui, uhum, e lhe perguntar, né? Esses locais todos, o senhor teve uma vivência diferenciada, sim, uma experiência, né? Existe distinção entre os locais na questão do atendimento SUS, na questão do atendimento à população? O senhor trabalhou em algum local que realmente a medicina traz aquela preocupação e tem estrutura para trabalhar?
8: Olha, tu diz de atendimento público ser muito parecido com o privado, é isso?
1: É, exato.
8: Sim, eu vou te...
1: Melhor ou comparado?
8: Sim. Né? Eu vou te dizer que eu tive uma experiência muito interessante em Arvorezinha.
1: Eu fiz essa pergunta porque aí a gente consegue entender a gestão, né?
8: Sim, com certeza, eu entendo. Eu tive em Arvorezinha, né? E outra cidade que dá para falar, são três cidades assim, que eu achei muito interessante o modelo deles. Arvorezinha, Putinga e Antagorda, né, Ilópolis também, mas eram hospitais da comunidade. Então a maneira como era gerido era pela comunidade.
1: Sim.
8: E tu tinha um serviço com algumas parcerias público-privadas entre prefeitura e hospital igual ao serviço privado nessas cidades. Vou te dizer que em todas as quatro cidades tu tinha o mesmo serviço de público como privado. Isso foi algo que me surpreendeu. Acho que a gestão deles era alguma coisa muito interessante mesmo, diferente de outros lugares.
1: Quando que o senhor tem aquele start, né, de pensar, né, o João Siqueira, além do médico, que tem o ambiente hospitalar para atuar, né, mas tem a clínica. Principalmente hoje, nesses últimos anos, não vou me atrever a delimitar, fazer um recorte temporal, né, mas que a cirurgia robótica mudou, transformou a questão, sim, da cirurgia prostática, né, a prostatectomia radical. Sim. Então, quando que o senhor teve esse start e diz assim, agora eu tenho que empreender, sim, nessa área?
8: Bom, em 2016, durante a minha residência de cirurgia geral, de urologia, eu tive o primeiro contato com cirurgia robótica. Tá? Mas ao vir para Pelotas, a gente sabia que isso era uma coisa distante. Então, a gente fazia muito, era captar pacientes aqui e ir a Porto Alegre fazer a cirurgia no Hospital Ono Moinho de Ventos ou na Santa Casa, enfim, o hospital que tivesse o robô disponível. Depois, quando ele veio para cá, né, cerca de um ano e meio, se eu não me engano, quase dois anos já, o tempo passa tão rápido que eu sinceramente não recordo. O Hospital Miguel Pilcher, através do Rodrigo, trouxe, né, o Dr. Rodrigo Pilcher tinha essa ideia também, enfim, de trazer o robô. E a Beneficência acabou também adquirindo um robô. Então hoje Pelotas conta com dois hospitais para fazer cirurgia robótica em Pelotas. E ela vem, a tecnologia dentro da urologia, ela é interessante porque ela vem se desdobrando de uma forma muito rápida, né? Hoje em dia a cirurgia robótica a gente usa para câncer de próstata e é o principal uso da cirurgia robótica, é o câncer de próstata, é dentro da urologia. O HPB, que é a hiperplasia prostática benigna, que felizmente acomete mais do que homens com câncer, né? A doença benigna, exato, aquela dificuldade de
1: fazer o crescimento da próstata.
8: Perfeito.
1: Né?
8: Isso também evoluiu muito nos últimos anos, né? Quando eu estava na minha residência, existiam duas principais técnicas, uma muito consolidada, né, que é a RTU, né, secção transuretral de próstata.
1: Que é a chamada raspagem. Aquela,
8: perfeito,
1: né?
8: Exatamente. E enquanto eu estava lá, né, estava se difundindo o Green Light, que é uma tecnologia com ablação da próstata com laser verde, enfim. Que só para te traduzir, são para próstatas pequenas, né, de 30 a 80 gramas e para aquele paciente anticoagulado. Então, tu pega um paciente que teve um problema cardiovascular, exato, tu não precisa suspender a ESCO, clopidogrel, enfim. E ao mesmo tempo surgia algo chamado, no Brasil, surgiu algo chamado Rolep, já vinha em desenvolvimento, né, por dois colegas, um carioca, dois cariocas, na verdade, um acabou vindo para o Rio Grande do Sul, para Caxias, e tinha um pessoal em Curitiba também que estava estudando um pouco isso, uma tecnologia que surgiu em 96 lá na Austrália, e começou a entrar no Brasil. Era uma coisa que me chamava muito a atenção durante a residência, mas por questões de empresa e poder público, a necessidade de licitações, enfim, a gente não tinha como escolher exatamente o que a gente gostaria de trabalhar.
1: Exato.
8: E aí a gente acabou, depois da minha vinda para cá e tal, passam uns anos, né, eu e mais alguns urologistas aqui em Pelotas conversamos e, enfim, vamos fazer essa coisa acontecer. E esse tipo de tratamento de próstata, ele vai de 30, 40 gramas até sem limites. Então,
1: sim, exato.
8: Aquela cirurgia por corte acabou, né? Dentro da hiperplasia prostática benigna, tu não tem um furo. É diferente da robótica, inclusive, tu não tem um furinho. Então, é uma coisa que eu acabei focando mais nos últimos 3 anos, 4 anos, talvez. E hoje eu tenho uma empresa que trabalha com enucleação prostática pelo Estado.
1: A partir de então, o senhor também busca outros mercados que o senhor atende fora de Pelotas, né? Além, sim, da sua clínica, o senhor atende fora de Pelotas,
8: sim,
1: né? Como surge essa percepção de que eu posso ampliar esse mercado?
8: Então, inicialmente, eu sempre gostei de atender no interior, né? Não que Pelotas não seja interior,
1: sim,
8: mas no interior mais pacato, digamos assim. Quando eu tive a experiência de trabalhar em Arvorezinha, uma cidade de 15 mil habitantes.
1: Aquele interior que a gente ganha uma galinha de presente.
8: É fenomenal.
1: Que ganha o doce, né?
8: Exatamente,
1: que ganha. No rádio eu também trabalhei muito no interior. Então
8: é gostoso, né?
1: É maravilhoso. Porque a gente cria um laço afetivo.
8: Justamente.
1: Né?
8: Justamente.
1: É uma intimidade com os,
8: claro,
1: pacientes, né? E as pessoas têm uma percepção assim, de carinho.
8: Sim.
1: Eu acho que o médico às vezes cura muito mais numa conversa,
8: claro,
1: né? Ele antecipa, né, a cura,
8: sim,
1: do que propriamente na clínica.
8: Justamente,
1: né?
8: Tem toda a razão. Sabe que eu aprendi o que era pinha? Uns 3 dias depois de ganhar uma pinha de presente, eu não sabia o que era aquilo. Eu coloquei,
1: ganhou uma pinha grande?
8: Grande, é.
1: Aí ela abriu?
8: Não, eu botei na cozinha,
1: sim,
8: um dia de noite fui pegar uma água, tropecei, e aí ela derrubou.
1: E aí ela abriu.
8: Exato. Nossa, o que eu fiz aqui? Aí eu descobri que aquilo
1: tudo
8: era...
1: Que é lá.
8: Exatamente. Então, muito gostoso trabalhar no interior. E eu acabei, a convite de um colega que hoje já não está mais... entre nós, ele me convidou para trabalhar com ele lá em Canguçu, Dr. Ernesto Hardit, uma figura muito querida, um senhor já que já tinha sido tudo lá em Canguçu, acho que tinha sido prefeito, sei lá.
1: Sim.
8: E aí fui trabalhar no consultório dele, né, e um público muito parecido com o meu público de Arvorezinha, Putinga, tá gorda, enfim, é galinha, é como tu disseste.
1: Agricultor,
8: né? Eu gosto demais. Depois eu tive a oportunidade de ir a São João da Reserva, né, que eu não sei se o senhor sabe onde é.
1: Aqui perto de São Lourenço?
8: É, tu consegue subir a Canguçu, ao invés de voltar pela mesma estrada, tu vai por dentro, uma estrada lindíssima.
1: A Norma Venske lá, sai, passa no Iguatemi ali, eu acho que passa naquela região ali.
8: Ah, eu nem sei, eu sei que ali tem Boqueirão, tem várias...
1: É. Né, e tem um hospital lá, né?
8: Então, eu fui lá.
1: Hospital que teve uma grande participação do pai do Dr. Paulo Toffler.
8: Sim,
1: né?
8: Justamente, ele mesmo. E foi quem começou tudo lá, foi,
1: exato,
8: ele. E o hospital hoje tem o auxílio da John Deere, forte lá, né, através do SEO América Latina, o Paulo. E o hospital tem de tudo. Ele tem uma torre tal qual a Unimed tem, uma torre de vídeo, de cirurgia videolaparoscópica. Então é uma coisa assim, impressionante.
1: E ele lá é interior. Interior do interior.
8: Do interior, exatamente. E as placas é muito interessante. As placas, por exemplo, de consultório estão escritas em português, inglês e alemão.
1: Sim.
8: Né? Porque lá tem muito alemão. Então, muito legal, eu acho. E ali eu também tinha o mesmo convívio com as pessoas dessa,
1: exato,
8: forma. a partir disso aí eu fiquei, eu acho que uns 2-3 anos assim. Meu consultório aqui, né, tinha, atendi uma vez por semana só em Canguçu, uma vez a cada 15 dias em São João da Reserva. E os meus projetos aqui, eu fui professor aqui durante 5 anos ou 6 anos. Agora, nesse período eu estou em licença, enfim, vamos ver o que, que vai acontecer.
1: Claro.
8: Mas há uns 3 anos atrás, 4 anos atrás talvez, quando a gente começou essa função da enucleação, do Rolep, em outubro do ano retrasado, outubro de 24, se eu não estou enganado, a gente estava no congresso, decidimos, entre alguns colegas, fazer a aquisição do equipamento para colocar para alugar, porque esse equipamento é um equipamento de alto valor, que nem todo mundo quer comprar, ele é móvel.
1: Exato.
8: E nem ficava
1: robô,
8: mais... Não, a enucleação de próstata. Isso, esse equipamento de enucleação. E a partir daí a gente começou a atender diversas cidades. Hoje a gente chegou a atender 12 cidades. Marau, Erechim, Passo Fundo, Santo Ângelo, Santa Rosa e Juí, Carlos Barbosa, Bento, Santa Cruz, Cruz Alta, Rio Grande, Pelotas... Eu devo estar esquecendo de algum.
1: Sim.
8: E aí essa nossa máquina vai para esses lugares. Eu acabo indo junto para dar instrução desse tipo de cirurgia.
1: Porque aí vocês atendem em conjunto com urologistas de lá.
8: Sim,
1: né?
8: Exatamente.
1: Que estabelece uma rede, digamos.
8: Exatamente.
1: Assim.
8: Hoje a máquina, como são poucos urologistas ainda no estado que conseguem operar por essa técnica,
1: exato,
8: eu acabo indo junto como proctor, né, dando instrução, exato, nessas cidades junto com a máquina.
1: É o mesmo processo quando vocês iam a Porto Alegre,
8: ah,
1: né? Utilizar o robô.
8: Isso,
1: né?
8: isso. Dizer... A diferença é que ali eu ia para o robô de alguém.
1: Exato.
8: E agora a minha máquina vai. Às vezes eu mando para lugares que eu não preciso ir.
1: Sim.
8: Então só ela vai, ela trabalha.
1: O profissional já opera.
8: Justamente, exatamente.
1: Ele já tem o domínio da operação.
8: Exato, mas esse vínculo é exatamente o mesmo, de necessidade de tu realizar um procedimento, né, e não ter disponível. O robô, por ser uma coisa muito grande, a gente tinha que ir até lá. E nessa outra situação, não. A gente consegue levar o equipamento para essas pessoas, para esses colegas, por várias cidades do interior do estado.
1: Como é que a gente pode entrecruzar, né, para que as pessoas percebam essa sua veia de empreendedor, de investidor, num modelo mercantilista e capitalista, que é o Brasil?
8: Sim,
1: a gente vive nisso.
8: Justo.
1: Né? Ao mesmo tempo com esse olhar humanitário.
8: Sim.
1: E com essa sensibilidade de levar ao interior o que o interior não tem.
8: Justo.
1: Né? Como é que funciona isso, assim?
8: Olha, o equipamento, né, nos proporciona, por ser nosso, nos proporciona diversas coisas. Né? Então, às vezes, a gente faz cursos, a gente fez já alguns aqui em Pelotas, onde a gente consegue captar pacientes da rede pública, né? E só um adendo, esse procedimento ele não é coberto por nenhum plano de saúde, ele não faz,
1: sim,
8: parte da ANS.
1: Sim.
8: Né? Então, a gente consegue, por exemplo, pegar alguns pacientes aqui, a gente fez isso já por mais de 2 vezes, e consegue oferecer para a população esse tipo de tratamento através desses cursos que a gente faz, enfim, de alguns convênios. O fato de interiorizar, né, uma técnica acaba sendo muito gratificante. Desculpa.
1: Posso só, claro, voltar um pouquinho para quem nos ouve? O que acontece? Vocês oferecem cursos para profissionais da área,
8: isso,
1: da urologia,
8: isso,
1: só que a execução da cirurgia é o momento do aprendizado técnico.
8: Justo.
1: Então, vocês captam pacientes do SUS.
8: Sim.
1: É isso? Que são voluntários.
8: Exato.
1: Né? Voluntários. A pessoa é beneficiada com a cirurgia.
8: Exato.
1: Né? E vocês têm um momento de extensão do curso ali, que,
8: exato,
1: é a realização da cirurgia.
8: Exato.
1: Né?
8: Exato.
1: Que bacana.
8: E é uma coisa muito boa, porque é uma maneira... Claro, isso não é invenção nossa, né?
1: Assim.
8: Isso acontece em Curitiba já há alguns anos, né? Através lá... do Dr. Thiago Sá, Thiago Ota, que hoje são os maiores nomes no Brasil de enucleação no Brasil e no mundo. E a gente, pô, temos um relacionamento excelente, a gente viu esse modelo, eles fazendo cursos ali, isso acontece em Porto Alegre também, com o Dr. Eduardo Terra Lucas, um excelente urologista também. E a gente achou que seria interessante a gente ter isso por aqui também, por Pelotas. A maneira de oferecer para determinadas, pelo menos uma parcela da população, esse tipo de tratamento diferente. Claro.
1: O senhor ia dar sequência na sua fala, eu lhe interrompi,
8: mas
1: agora ficou
8: para
1: trás.
8: Exato.
1: Agora ficou para trás.
8: Segue.
1: 9h36, né? Alguma outra manifestação espontânea sua, né? que eu não tenha lhe perguntado, do ponto de vista que a gente possa interseccionar, né? A medicina, a ideia de empreender para fazer o melhor atendimento, para levar esse atendimento a quem não tem esse atendimento.
8: Justo. Bom, eu acho que hoje em dia existem diversas, falando no mundo mais de inteligência artificial e de, né, que não é uma área que eu trabalho como desenvolvedor. Aliás, até tem uma, hoje eu estou montando um aplicativo, enfim, mais para consumo interno, né, mais para resolução dos meus problemas.
1: Que são rotinas, né?
8: Que são rotinas, que justamente, exatamente, né, e obviamente que pode ser algo escalável. Né? Esse plano está em desenvolvimento em outro lugar, enfim, Brasília até inclusive com um programador de lá e está andando, enfim. Mas eu acho que existem diversas empresas, startups, enfim, que hoje focam muito também no atendimento público, né? desde o momento onde a gente tem aqui em Pelotas aquela situação do buraco de rua, né? Que tem um aplicativo que tu informa o buraco à prefeitura para ela organizar, até quando a gente faz esses atendimentos, a gente consegue ter uma ideia da quantidade da população necessitando aquilo e ir atrás de alguma parceria. Mas em relação a empreender, né, eu acho que todas essas ideias são interessantes, mas dentro da medicina, eu acho que durante a faculdade a gente fica com a cabeça muito focada em algo ali, em aprender aquilo, em fazer aquilo, e acaba esquecendo que existe um mundo afora. E eu acho que a gente tem oportunidade todos os dias, dentro da universidade ou dentro da vida pessoal, com convívio com pessoas, assim como com vocês aqui, de tentar enxergar algo diferente que a gente possa fazer para ajudar. Acho que o fato dessas entrevistas são importantes quando a gente vai falar de saúde, é uma maneira de tu mostrar para alguém que talvez seja a hora dela, né, perceber e procurar um urologista, enfim, e romper esse medo. Assim como pessoas perdão, que estão em desenvolvimento profissional e escutar também, diz, pô, aquele caminho ali talvez seja um caminho interessante. Eu acho que tu tem diversas maneiras de linkar, né? Seja uma maneira mais distante, uma maneira mais pessoal, né? Levar essa saúde, né, do teu consultório, do teu dia a dia, para dentro da comunidade, a fim de desenvolver e melhorar a qualidade de vida delas.
1: Que bom. Eu ouço falar e eu entendo que o empreender, até a informação é um empreendimento para construir uma sociedade melhor.
8: Com certeza.
1: Uma sociedade despreconceituosa, né? Porque o homem, em uma certa idade, ele necessita fazer o exame anualmente, né? Para não deixar essa doença silenciosa bater a porta, né?
8: Eu tenho um adendo, já que a gente vai falar disso, a gente fala...
1: Mas eu quero lhe convidar para o senhor vir aqui para a gente falar de próstata.
8: Pois é, justamente. Não, com certeza vai ser um prazer. Mas eu procuro sempre essa brecha nas entrevistas, porque é uma coisa que faz uma diferença bárbara. A gente fala de câncer de próstata, sempre quando fala em urologia, câncer de próstata. E existem outras coisas que a gente às vezes não fala, que são talvez mais raras, mas mais agressivas, que se identificam de uma maneira muito simples. Que é o câncer de testículo. Faixa de acometimento, de 15 a 35 anos. Ele é muito rápido, né? Se não tratado, ele avança com metástase de uma maneira muito rápida e vai a óbito de uma maneira rápida, se não tratado, se não identificado.
1: Sim,
8: né?
1: Sim.
8: E diferente do câncer de próstata, que a gente precisa obrigatoriamente passar por um médico para descobrir qualquer coisa, por conta do toque, PSA, O câncer de testículo a gente descobre, consegue às vezes descobrir em casa, e na maioria das vezes é assim. O paciente se toca, né? Toca o seu testículo e examina de opa, tem algo errado, ou aumentou de volume, tem algo errado, vou procurar no médico. Quando a gente nota ele com volume maior, a gente tem uma doença já mais avançada. Quando a gente pega ele num volume menor, facilmente curável, na maioria das vezes. Então, isso é uma coisa que eu sempre tento martelar, né? É dizer, se autoexamine. Existe muita campanha de autoexame de câncer de mama, né? Não sei se o senhor lembra.
1: Sim,
8: né? Faça o seu... Antes da, não antes da mamografia, mas era uma coisa importante, exato, o autoexame. Exato. Diversas campanhas no país. E, obviamente, porque é um câncer muito prevalente. Mas o câncer de testículo, embora não seja tão prevalente, acontece numa turma, num grupo de pacientes que incomoda muito ter uma doença agressiva. Incomoda o profissional, incomoda acho que a todos. Tu vê um guri de 22, 23 anos, começando a vida.
1: Sem dúvida.
8: Com uma doença metastática terminal, é muito ruim. E como é algo tão simples que tu vai no banho, tomar um banho e tu, exato, consegue te autoexaminar, eu acho que é uma guerra que eu compro, sei lá, desde que eu comecei a minha profissão e função de entrevista, eu sempre tento reforçar, porque faz muita diferença.
1: Mais uma dica de saúde.
8: Isso aí.
1: Dr. João Siqueira, muito obrigado pela sua presença aqui. Um certamente o senhor vai para a nossa agenda aqui para retornar aqui falando sobre saúde, aí sim, né? Justo. Sobre saúde, e que bela dica o senhor deixa ao final, principalmente para a turma mais jovem.
8: Exato,
1: né? Justamente. Para a turma mais jovem, que necessitam também fazer o autoexame.
8: Exato.
1: Muito obrigado por dedicar o seu tempo, né? Deixar o consultório, deixar uma outra atividade para estar aqui conosco hoje. Obrigado.
8: Certo, muito obrigado. Um bom dia para todos.
1: Vou pedir que o senhor permaneça aqui, que a gente só está fechando aqui, invadimos um pouquinho outro espaço, né? Héctor Ziquir, vamos fechando. Mais um bom dia. Rio hoje, quinta-feira, esperando a chuva, né?
9: Esperando a chuva e esperando o final de semana também. Já, exato, estamos na segunda metade da semana e, muito embora amanhã tenhamos uma dinâmica diferente para o programa devido ao horário eleitoral,
1: isso
9: não afeta a qualidade do programa. Pode afetar a quantidade devido ao horário, começarmos um pouco mais tarde, mas a qualidade, vamos prezar sempre pelo melhor. Logo mais vamos para a nossa produção pós-programa, entrevistas disponíveis no Spotify, alguma coisa no feed do Instagram, sempre trazendo conteúdo para os nossos ouvintes.
1: Obrigado, querido Héctor, jornalista em formação aqui da Universidade Católica de Pelotas, produtor, e compartilha a apresentação do Bom Dia Rio comigo aqui. Quero só fazer um registro, né? Professora Jurema Santos, bom dia, amigo Sérgio e Héctor, uma feliz quinta, abraço a todos os amigos telespectadores do Bom Dia, da professora Maria Jurema, beijos, um final de quinta abençoado no YouTube, né? Muito obrigado. Ficamos por aqui com esse Bom Dia Rio de hoje, quinta-feira, 27 de agosto de 2026. Lembrando, amanhã o Bom Dia Rio começa às 7h30, em razão do horário eleitoral gratuito, transmitido em rádio e televisão das 7h às 7h30. Então, nós começaremos às 7h30. Bom dia a todos, fiquem com Deus, até lá.
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12: Jesus, no trecho do Evangelho de hoje, dirigindo-se aos seus discípulos, fala-lhes de vigilância. São suas as palavras: ficai atentos, porque não sabeis em que dia virá o Senhor. Compreendei bem isto: se o dono da casa soubesse a que horas viria o ladrão, certamente vigiaria e não deixaria que a sua casa fosse arrombada. Por isso, também vós ficai preparados, porque na hora em que menos pensais, o Filho do Homem virá. A vinda do Filho de Deus em nossas vidas é sempre um momento de graça salvífica. Ele quer continuamente um encontro conosco, o qual resulta em felicidade completa. Precisamos, portanto, ser vigilantes, estarmos sempre prontos para a sua vinda em nossas vidas, para o seu encontro conosco. Não podemos deixar passar a graça salvífica e a felicidade. Tem um canto religioso popular que mostra bem a necessidade de sermos vigilantes. Quando Jesus passar, eu quero estar no meu lugar, no meu trabalho e na minha casa, no meu estudo e no meu lazer, no meu compromisso e no meu descanso, no meu direito e no meu dever. Quando Jesus passar, eu quero estar no seu e meu lugar. Com a bênção do Deus misericordioso, o Pai e o Filho e o Espírito Santo. Amém.
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15: Olá, gente amiga! Então, hoje eu queria deixar um abraço muito especial para os nossos companheiros aí da CAEX. E aí, moçada, vamos ficar firme, um dia de cada vez. Vamos ficar firme no tratamento, hein? E vamos estudar a Bíblia junto. Um grande abraço, um bom dia de recuperação a todos.
16: Estamos estudando o livro do Apocalipse. E só para a gente fazer aquela retomada, então é João que está preso lá na ilha de Patmos, e ele então tem uma visão do céu, uma grande porta, e ele vai e entra por essa porta, e lá ele tem uma visão, que é o quê? Um grande trono com o grande Criador no trono e vários tronos em volta, com vários anciãos, todos vestidos de branco, etc. E os quatro seres animais que ladeiam esse trono. E nessa visão global, assim, apocalíptica desse trono, um livro, um rolo, né? Um livro com sete selos, que é o livro que traz a história da humanidade e a libertação dos cristãos frente à perseguição romana. Só que esse livro está lacrado com sete selos e ninguém consegue abrir os selos. Até que aparece o Cordeiro Imolado, aquele que foi crucificado, ressuscitou, etc. Ele é capaz de abrir os sete selos. E aí, ao longo dos nossos programas, a gente vem abrindo cada selo, cada selo, cada selo. E hoje, então, finalmente, nós vamos aí no capítulo 8 verificar aonde que a gente chega com a abertura do último selo. Então, vamos lá. Capítulo 8, livro do Apocalipse. Livro do Apocalipse. Abra sua Bíblia aí. Apocalipse. Lá no capítulo 8, o sétimo selo. Começa assim: quando o Cordeiro abriu o sétimo selo, fez-se no céu um silêncio de meia hora. Começa dando uma solenidade, né, para o anúncio que vai vir. E aí vem: vi então sete anjos que estão diante de Deus. Eles receberam sete trombetas, e veio um outro anjo que se colocou perto do altar com um turíbulo de ouro. Ele recebeu uma grande quantidade de incenso para oferecê-lo com as orações de todos os santos no altar de ouro que está diante do trono. E da mão do anjo subia até Deus a fumaça do incenso com as orações dos santos. Então o anjo pegou no turíbulo, encheu-o com o fogo do altar e atirou o turíbulo sobre a terra. Houve trovões, clamores, relâmpagos e terremotos. Então vamos entender primeiro esse pedaço aí. Sete anjos, sete trombetas, incenso com um novo anjo. De que nós estamos falando? Nós estamos falando da solenidade, né? De uma liturgia, de toda essa postura sacerdotal do número 7, que é um número do completo, do inteiro e tal. Então, estamos falando praticamente da liturgia celeste para a libertação do povo. Vamos seguir aí, no versículo 6. Os sete anjos, com as sete trombetas, preparados para tocar. O primeiro anjo tocou e caiu sobre a terra granizo e fogo misturados com sangue. E a terça parte da terra foi queimada. A terça parte das árvores foi queimada. E toda a erva verde foi queimada. Então agora começam as catástrofes, né? Então abriu o livro que vai libertar os cristãos contra a opressão romana. Jesus é aquele que é capaz de abrir o livro para ensinar as suas comunidades cristãs católicas de hoje como é que vão se libertar das opressões em que vivemos hoje. E a primeira das trombetas, quando toca, já é uma primeira catástrofe. Granizo, fogo, sangue, um terço da terra destruída, um terço das árvores destruída. E aqui eu chamo a atenção. Quem destrói um terço mantém a possibilidade da conversão, da mudança de vida dos outros dois terços restantes. Então, deixa ainda um sinal de vida para a sequência. Lá no versículo 8, o segundo anjo tocou, e algo como uma grande montanha ardendo em chamas foi lançado no mar. A terça parte do mar transformou-se em sangue, e a terça parte das criaturas que viviam no mar morreu. A terça parte dos navios naufragou. Então, de novo, toca a segunda trombeta, uma montanha de fogo cai no mar, o mar vira sangue. E de novo, um terço de tudo é destruído, mantendo a possibilidade, então, da reconstrução, da renovação da vida com os dois terços que ficam. Pergunta: qual dos selos o Cordeiro está, abriu, né, nesse programa, né, nessa reflexão que estamos fazendo hoje?
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1: 9:57.
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Pontualmente 10 horas, 10 da manhã, temperatura em Pelotas 17 graus, a previsão é de chuva, 10 milímetros de chuva a partir das 3 da tarde, né? Por enquanto a previsão é para de tarde, ela vai aumentar à noite e vai virar a madrugada com 29 milímetros até amanhã à tarde, teremos aí 24 horas praticamente com 40 milímetros, é toda a previsão se confirmar. Mas no sábado não tem mais chuva e o sol volta no período da tarde. Domingo, 10 de mínima, máxima 18, céu nublado, não chove domingo. A segunda-feira começa com chuva, 8,5 milímetros, a mínima 13, máxima 17. E na terça-feira, primeira do mês de setembro, não tem chuva, sol e nuvens. Quarta-feira que vem, dia de sol, e a chuva volta um pouquinho na quinta-feira que vem, mas na outra sexta a temperatura cai para 7 graus, a mínima 14.

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0: Corujão.
1: É, samba da sessão coruja, corujão, ele dá coisa boa, né? Pra você comigo hoje, aliás, esse é o Frejá, né? Pro dia nascer feliz, é nos tempos do Frejá pelo Barão Vermelho. Comigo na operação de rádio, Leonir Bade da Silva. Produção e apresentação, Beto Vetromilli. A participação é sua, a interatividade é nossa. 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Despacha a bagagem, carimbo passaporte, sala VIP, cafezinho, chá ou água na mão. Vai decolar o avião.
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0: ontem na Boca do Lobo. Pelotas venceu o Glória em jogo atrasado, 2-1. E aí, o Pelotas agora é o sexto colocado na fase classificatória. Brasil joga hoje jogo atrasado. Se vencer, também entra na briga do G8. É, a noite hoje é de Brasil de Pelotas e Brasil de Farroupilha, 7 da noite no Bento Freitas. A repercussão da vitória do Pelotas, os jogadores, as vozes e a análise do técnico Alessandro Telles. Pelotas segue evoluindo, faz 5 gols em 2 jogos, mas tomou 4. Tem que estancar o cano da cozinha que tá vazando. Também para você, o Bagé voltou a campo ontem, jogo atrasado. Depois do embrólio dos pagamentos, Bagé venceu 1-0 o Guarani de Venâncio e está próximo da briga da classificação. A projeção da tabela, o que vem por aí, a rodada número 8 adiada para semana que vem e muito mais a partir de agora na Embalada Interativa Informativa e hoje, brasileiríssima edição do futebol online que traz para você o tempero das nacionais.
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0: Belíssima, belíssima letra. É, nenhum de nós sobre o tempo passa e o que fica é a obra de uma vida. Você tem construído bem a sua vida? É, não precisa ser com nada faraônico. Basta você construir com paz e leveza o seu dia a dia. Não prejudique os outros. Se puder, seja solidário, ajude. E viva em paz na melhor forma possível, né? Problemas todos nós temos. Todos os dias a gente está, né, resolvendo. Hein? Hein? Como é que é, Leonir? Descascando o abacaxi, né? Todo dia a gente tá descascando o abacaxi, diz o Leonir pra mim ali. É, ralando aí também, não tem essa, né? Vida fácil, velho, até nem tem graça, né? O que que é uma vida fácil? Ficar parado esperando o dia passar? O que que é fácil? Não sei se é isso, é fácil, né? Fácil é você não complicar, é não tornar ela difícil, já é fácil, com certeza. Ô, bem, hoje é quinta e não é sexta-feira ainda, hein, Leonir Bade? E não é quarta do sofá também. 999-02-3414, interatividade liberada para você mandar a sua mensagem. Vem para cá, interage, manda para mim. Futebol online no Instagram, futebol online, _ Beto Vetromile, fácil de chegar ali. Aí você digita lá, entendeu? Vem para cá. Vem interagir com a gente também no nosso... O que eu fiz de errado aqui? Digitei a senha errada, eu acho, para acessar, né? O que eu fiz de errado aqui? Ah, claro, tem um número, uma letra a mais aqui no login, ele não vai entrar mesmo, né? Agora sim, olha aqui, ó, já chegando com o YouTube, o Luciano Xavier. 2-0 Brasil hoje, contra o Brasil de Farroupilha, o palpite dele aí, bomba. É, eu acredito na vitória do Brasil, não tem dúvida nenhuma, né? Não é fácil, não é barbada, mas eu não vejo hoje em condições daquilo que a gente percebeu do Brasil no último jogo, que eu comentei, inclusive, procurei ser detalhadamente didático para o pessoal entender o que estava acontecendo no time do Brasil, e vi coisas boas do time do Brasil, destaquei o Anderson Recife, depois o treinador confirmou, o Garré corre muito para trás, eu sei, é voluntariedade dele, mas ele pode aproveitar mais à frente. O Davi Torres ali, tem o encaixe. O Silas é uma dúvida ainda no ritmo. O Silas está sem ritmo, visivelmente sem ritmo. Então, o que o Júlio César vai fazer para hoje aí? Vai botar praticamente o mesmo time, a especulação é essa. E a notícia de ontem é que o Gedeilson foi embora, né? O Gedeilson foi embora. Gedeilson não está mais aí no Brasil. Ele tinha pedido um tempo para resolver uns assuntos familiares, né? Parece que envolvia o filho, alguma coisa assim, né? Tomara que não seja nada grave. E isso teria afastado o Gedeilson, que procurou, inclusive, a direção, ou teria procurado a direção, depois a gente vai saber os detalhes, né? E abriu uma conversa para rescindir, porque não teria mais como ficar. Então o Brasil perde um importante lateral direito, um jogador que se adequaria bem a esse sistema que o Brasil está montando, né? Mas é evidente que ele tem que cuidar do interesse dele e da família dele. Se esse foi o motivo verdadeiro, sorte ao Gedeilson aí, mas o Brasil perde um jogador importante e vai ter que ir atrás de um lateral, né? Porque o Thiago Henrique quebrou o galho, o Yuri está se reafirmando ali, então essa é uma relação também que daqui a pouco vai ter que ir para o mercado. Tinham dois laterais direitos, o de origem, o Gedeilson e o Yuri. Improvisava um terceiro com o Thiago Henrique. Na esquerda, dois laterais esquerdo, o Otávio e o Straight, e ainda chegou o Sony Anderson, que estava sem jogar há algum tempo, mas é mais uma opção para a esquerda. E na direita ficou com pouca gente agora. Então hoje só tem o Yuri, de origem, e o Thiago Henrique improvisado, né? Que deve ser o jogador que ele talvez use hoje, deixando o Yuri para um segundo tempo. Então, situações que a gente vai analisar daqui a pouco aí do Brasil, né? Que joga hoje às 7 horas da noite no Bento Freitas contra o seu homônimo, o Brasil de Farroupilha. E aquele site do Gauchão aqui, divisão de acesso, tá com preguiça, estão dormindo ainda lá no site. Ah, por isso que eu uso da federação junto, ó. Os caras não atualizaram lá no site do, esse, como é? divisãodeacesso.com.br. Pessoal, alô, acordar, pessoal, teve jogo ontem. Ah, que horror aqui. Ah, já vou fechar esse site aqui, porque daqui a pouco vai me complicar. Tá bem? O Bagé ontem ganhou 1-0. Tá aquele embrólio lá tava o embrólio de pagamento, né? O Bagé disse que não tem 2 meses atrasado, mas também não disse quanto tempo tá atrasado, já estaria resolvendo essa parte. Então, o Bagé é importante que ontem ganhou dentro de campo, o Bagé avança mais um pouquinho, o Bagé vem pra briga, vem pros cocos aí, 8 pontos. Hoje, o oitavo colocado tem 9, que é o Apafute. Que o Brasil ainda joga hoje, né? E se o Brasil ganhar, vai pra 12. Olha, empurra o Aimoré pra fora e o Apafute pra fora, hein? O Brasil ganhando hoje, botaria o Pelotas em oitavo. Cai o Aimoré fora. Cai o... acho que é isso aqui, deixa eu ver. O Brasil ganhando 12. Ele vai lá pra cima, ele vai pra quarto colocado. Depois tem que olhar o saldo aqui, depois eu olho. Ele vai ficar em quarto ou quinto ali, brigando com o Santa Cruz. Vai empurrar o Pelotas pra sétimo. Talvez o Aimoré fique em oitavo. E cai o Apafute, fica fora hoje. Se o Brasil ganhar, o Apafute cai fora. O Aimoré desce uma posição, o Pelotas desce uma posição. E o União Frederiquense também. O Pelotas ficaria em sétimo hoje com uma vitória do Brasil. Mas o Bagé tá brigando, tá em décimo com 8 pontos, hein? Olha aí, ó, que foi importante. Daqui a pouco o Bagé dá uma encrespada, mas é jogo duro terça-feira com passo fundo. Mas se ganhar já vai pra 11, né? Já entra na briga. O Bagé tá vivo, hein? Tá vivo pra brigar o Bagé. Hoje tem pontuação de briga. O Gaúcho tem que jogar quarta-feira que vem com o Brasil de Farroupilha. Depois que o Brasil de Farroupilha jogar aqui, vai pra passo fundo. Tem que jogar lá quarta-feira, né? Vai pra Serra antes, depois vai tomar uma sopa de capelete em casa, depois vai pra Passo Fundo. E o Gaúcho tem 7, né? Se o Gaúcho vencer, vai pra 10. Vai ter que correr atrás do Gaúcho, hein? Não pode perder esse jogo, hein? Alô, Fabiano Dias, depois vou te ligar aí. Não pode perder esse jogo aí. Empatar já é ruim. Tem que ganhar pra ficar com 10 e não entra no G8, hein? Porque o oitavo colocado já vai ficar pelo menos com 11. É, o Gaúcho tem que abrir o olho. O Brasil de Farroupilha, se perder pro Brasil hoje, vai começar a ficar longe da tabela também. Vai ter que ganhar lá do passo do Gaúcho. E aí já começa a dançar. E o Gramadense também. Creio eu, nós estamos indo para a oitava rodada. São 15. Nós estamos praticamente na metade, né? Vamos dizer que já viramos a metade aí. Oitava rodada. É 7 mais 1, 50% mais 1. Então já viramos aí praticamente o calendário da primeira fase da tabela de classificação da divisão de acesso. E isso vai começando a definir algumas posições, né? Não exatamente a decisão de classificado, mas começa a encaminhar a posição, né? Tem tempo ainda para brigar, tem quase um... Se nós dividíssemos em 2 turnos de 7 jogos, tem mais um turno para jogar ainda, né? O problema é que esse calendário é louco. É quarta, domingo, aí terça, meio de semana, chove... E aí tu viaja, não tem volta, é, esse é o problema. Mas praticamente a metade da primeira fase já foi completada com os jogos atrasados de ontem aí, tá bem? Seguidinho a gente vai falar mais sobre isso. 10h16, aqui Futebol Online, hoje é dia das nacionais, temperando a interatividade total.
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0: que é isso? Legião Urbana é tudo de bom, né, Tchan? Ah, sabe que vai passando o tempo? E na época a gente ouvia o Legião gostar, mas quanto mais passa o tempo, tu ouve as letras do Legião, algumas pelo menos, né? E muito legal de ouvir Legião Urbana, né? Aquela do Tempo Perdido é um hino, né? Aquilo ali é um hino de vida, né? É, não temos mais o tempo. Ah, pô, aquela ali é show de bola, né? Sensacional, hein? Pois é. 999-02-3414, interatividade. Esse que eu vou liberar aqui, que tava demorando para liberar o código aqui de acesso. Aqui. Ah, agora é assim, confirmação dupla. Aí tu pede o código, aí tu entra. Aí demora um pouquinho. Lá no nosso YouTube, o Luiz G1, bom dia, Beto, boa quinta-feira. Obrigado, queridão. Tamo junto também aí, né? Daqui a pouco a gente vai falar do Brasil. O Brasil joga hoje, então, às 7 horas da noite. A previsão de chuva, não é, é pra hoje, tem uma chuva aqui, né? 9 milímetros, mas olha aqui, ó. A partir das 15 horas, 0,1 milímetros, não é nada. Depois 0,2, depois 0,6, depois 0,4. Às 7 horas, mais 0,6. Nós não temos 1 milímetro, 2 milímetros no total. Aquela chuvinha molha bobo, né? Às 8 horas, mais 0,7. 0,7. Às 11 horas da noite, a previsão é de 5 milímetros. Aí sim, com tudo que vier por aqui, vão ter os 9 milímetros previstos, né? É, tem essa chuvinha aí. Pode incomodar um pouquinho, né? Mas tem gente que vai, né? Tem gente que vai, alguns não vão, né? Se molhar o pé já não vai, então... De qualquer maneira, a gente vai estar acompanhando, o time da Bola Branca vai estar transmitindo para você. E a gente vai conferir tudo amanhã também na repercussão do Brasil. Que hoje, o importante é uma vitória, seguir na campanha, entra na classificação e aí tudo segue, né? E o Pelotas ontem já entrou na zona de classificação também, então... Importante aí a dupla Brapel em recuperação, os jogos atrasados. Ainda que tenham atrasado a rodada, o Brasil ganhando hoje, a gente fica com uma... Podemos tirar o fundo aí um pouquinho, Leoneiro. A gente fica com uma perspectiva bastante positiva, porque... Ou uma confirmação, né? Porque se nós tivéssemos jogado o Brasil com o Brasil de Farroupilha naquela semana que tinha água até por dentro das calhas aí, né? Literalmente. O Pelotas também, com campo encharcado. O Glória não queria vir, estava evitando, não queria vir para não pegar. O Fael recém tinha chegado, o Glória ia viajar um monte, o campo ia estar cheio d'água, né? Então não tinha. O Brasil de Farroupilha era naquele domingo que o Bento Freitas virou o piscinão de Ramos, né? Na segunda-feira, mais água, então não tinha como jogar, ainda que tivesse um pouco. Mas seria ruim jogar com água para o Brasil e para o Pelotas. Então, eu digo o seguinte, nós tivemos até o momento... E se o Brasil vencer hoje, nós vamos ter a vantagem, não, mas a recuperação da tabela. Porque naquele momento o Brasil estava um pouco complicado. E o Pelotas também desarrumado, com o Daniel Franco e o Júlio César no Brasil tentando arrumar o time. E com a chuva, nós ganhamos um tempo. Nós, Brapel, ganhamos um tempo. E aí o Pelotas ontem fez o serviço que tinha que fazer, saiu ganhando cedo, matou cedo. De novo, tomou gol bobo, porque aquele pênalti ali tem que dar um alô pra ele. No meu tempo, aquilo ali tinha uma caixinha no vestiário, tu botava 50 pila pra ele botar no churrasco depois, né? Tem que fazer aquele pênalti no final do jogo. Mas tudo bem, o Pelotas ganhou. E o Brasil? O Brasil hoje, em vencendo o Brasil de Farroupilha, que pra mim é... Não é uma certeza, mas é a perspectiva bastante certa de que o Brasil tem chance para ganhar do Brasil de Farroupilha. Se ganhou do Aimoré, apesar que às vezes é assim, né? O Aimoré veio aqui com uma proposta para jogar. Aliás, parênteses, o presidente do Aimoré botou uma boca no gramado do Brasil, disse que não adianta ser SAF, não sei o quê. Olha, vocês viram o vídeo dele aí? Abriu os canos o presidente do Aimoré com o negócio do campo do Brasil aí. Realmente, né? Realmente, é um dos piores momentos. Cara, nos anos 90, quando eu trabalhava no Brasil, depois de 2000 ali, o campo tinha uma época que ele ficava ralo naquela zona intermediária, um pouco ralo nas goleiras, né? É, isso aí acontecia, não era uma certeza de que a grama ia permanecer. Mas agora, olha, em dadas as circunstâncias, eu sei que agora o momento é outro, o Brasil regrediu, o Brasil perdeu a Série B com selo da CBF, de um dos melhores gramados do estado do país... Brasil perdeu a Série C, Brasil perdeu a Série D, não passa mais de fase em Série D. Quer dizer, quando eu digo perdeu, perdeu o calendário, porque dentro do campo não está indo. Vem, o que está salvando o Brasil é o ranking, ou a copinha. Dentro da Série D, o Brasil não está indo, não. 2 anos que o Brasil não passa da primeira fase. Então, o clube, nesse momento, tem um recesso financeiro no associativo. Mas a promessa de investimento, ela está demorando, né? E agora, ontem, veio uma notícia aí para você que acompanha, de que o Brasil poderia estar negociando com o Alex, né? Estava aqui no Brasil, depois não sei o que fizeram com o Alex, foi embora, foi pro Caxias. A notícia, eu não sei se ela é balão de ensaio, ela está no jornal. Mas, às vezes, o jornal publica aquilo que ele recebe, né? Tem que ver de onde veio a fonte. Pode ser um balão de ensaio para dar uma acalmada na turba, né? Ah, plantar release agora aqui em Pelotas é uma grandeza. E aí, não, pois é, o Brasil tenta negociar com o técnico que arrumava o campo. Pois é, para arrumar o campo agora com chuva, com barro, vai ser difícil fazer esse trabalho aí. Não vai ser fácil, porque isso aí, a grama, quando ajeitar, já está terminando o campeonato. Por que que não procuraram o cara antes? É, tem essas coisas aí, essas narrativas, vocês estão entendendo? Para mim, a lógica do tempo é que responde por si. Quando tu tem planejamento estratégico de um clube de futebol, que tu diz investidor, no planejamento estratégico, quando tu faz a leitura daquilo que é a fortaleza do clube, aquelas forças que o clube tem, mas as deficiências, as limitações, tu tem que trazer isso para um planejamento. Desde o início, a falácia de que tinha um planejamento estratégico foi muito bonita. E eu vou dizer para vocês, não tem nenhum planejamento estratégico. Se tivesse, estava aplicado. Só para ilustrar. E aí o Brasil estava fazendo um trabalho aí com o Abrantes, drone, semeadura, e daqui a pouco parou. Ah, porque o Abrantes falou aqui na RU sobre o que aconteceu. Ah, bom, mas ele falou a verdade, né? Minha avó dizia que quem fala a verdade não merece castigo. E aí o Abrantes não ficou, o Luciano Abrantes não ficou mais cuidando do campo. Não porque ele não quer, ele estava fazendo o trabalho. Lembra no início? Liberando portão, liberando arquibancada. O vice de patrimônio do Brasil, do executivo. Pois é. E os entendidos da bola, essa turma que está aí contando história, até agora não arrumaram o campo, está um horror. Mas aí o que acontece? O que que acontece? Começa o pau a bater, a imprensa a bater e o Aimoré bateu. Olha a cronologia. Quando o Aimoré bateu e cobrou, disse que não adianta ser SAF, 2 dias depois vem a manchete: Brasil negocia com o técnico para voltar. Sabe aquela promoção de ocasião, sabe, para acalmar a turma? Não, agora nós estamos resolvendo. Ah, essa é a narrativa atrás da outra. É isso aí que eu não aturo. É isso aí que eu não aturo. As narrativas de momento, elas são esfarelentas, assim, sabe? Elas se diluem com a história do tempo e depois não se confirmam. E o tempo está passando, e o tempo está passando. E o Brasil tem que jogar. Então, essa questão do campo aí do Brasil, efetivamente, porque a gente fala... Ah, por que tu não fala do campo do Pelotas? Porque o campo do Pelotas não está... Ninguém está debatendo o campo do Pelotas aqui, porque ninguém criticou lá. Nós criticamos o campo do Pelotas. O Pelotas sabe do problema do Pelotas. Está ruim o campo mesmo, mas o Pelotas não prometeu nada. O Pelotas está fazendo o que tem. Que promete que cumpra. Então, gente, é lamentável a gente ver esses campos assim, né? Porque não sai um bom jogo, não é um futebol mais bem jogado. Aí tu olha o campo do Esportivo, tá arrumadinho. Tu olha o campo do Aimoré, tá arrumadinho. Quando eu digo arrumadinho, não é grama de Maracanã, mas tá arrumadinho. Não vê aqueles buracões lá. Eu olhei o campo aquele dia do Venâncio lá, quando o Brasil foi lá, depois a chuva tomou conta. Verdinho, parelhinho. Então tem alguém cuidando de gramado aí, tem alguém que tá com... E não tem projeto de SAF em clube nenhum aí, né? Então... Mas vamos ver, pode ser que o Brasil agora arrume esse gramado. O fato é que hoje, com qualquer gramado, o Brasil precisa vencer o jogo. O Brasil de Pelotas, para poder entrar na zona de classificação. Porque aí o Brasil sai da nona posição com 9. Em vencendo vai para 12. Entra ali na... Deixa eu ver os critérios do Brasil... 3 vitórias, se ele vencer, ele vai para 4 vitórias. Se ele vencer, ele já tira o Santa Cruz da 4ª posição. O Brasil, se vencer hoje, vai para 4º lugar. Santa Cruz cai com 12 para 5º. União Frederiquense com 11 cai para 6º. O Pelotas, que ganhou ontem, é o 6º, cai para 7º. O Aimoré, que é o 7º, cai para 8º. E o Apafute, que é o 8º, sai fora da classificação. E aí é que vem a encrenca. No bom sentido. Semana que vem tem Apafute Brasil em Caxias do Sul. É, e já vai o Brasil lá para enfrentar esse Apafute, que vai jogar o que tem, né? Eu não vi esse Apafute jogar, não sei se alguém viu. E, o que a gente tem dele aqui, não dá segurança de que o Apafute vai brigar. Ele teve um bom momento em Bagé na quarta rodada, tocou 3-0 no Bagé, dentro do Pedra Amor. O Apafute depois aqui, vamos ver, lá no início. O Apafute, Apafute, né, associação, alguma coisa de futebol, que eu não me lembro o que é. Então, a Apafute perdeu a primeira pro Passo Fundo, lá em Passo Fundo. Bom, aí do jogo. Empatou em casa com o Sportivo, 1-1. É, jogo de serra ali, tá, dá pra aceitar 1-1. Aí tu pega a Apafute, ganhou em casa, lá em Caxias, do Gaúcho. Que não é fácil. Apafute veio a Bagé, tocou 3, quer dizer, ganhou do Gaúcho e ganhou do Bagé. Pô, já embalou ali, né? Aí, na quinta rodada, essa Apafute foi a Vacaria, empatou 1-1 com Glória. E perdeu em casa, lá em Caxias, 2-1 no clássico ali da Serra. Clássico, eu digo, é porque é da Serra, né? Perdeu pro Veranópolis, que o Veranópolis também é uma hora dessa aí, é o vice-líder, né? E ficou no 0-0, Gramadense e Apafute, tudo turma ali da Serra, né? Capeletezinho, aquele chocolate, um fundizinho ali na Serra, beleza, o cara no 0-0. E agora, a Apafute vai esperar o Brasil na terça-feira, 3 da tarde, lá. Por que que eu tô falando da Apafute? Que a Apafute hoje é o oitavo, e a tendência em o Brasil de Pelotas vencer o Brasil de Farroupilha, a Apafute cai fora da oitava posição. E pega o Brasil de Pelotas lá na terça-feira. Então, já vai dar um esquenta aí, um joguinho mais encoroado, né? Pode ser um joguinho mais enjoado de jogar. Então, essa é a realidade, por enquanto, do lado do Brasil. Pelotas depois vai a Santa Cruz, mas a gente vai falar. O Alessandro Telles agora ganha um tempo. O Júlio César joga hoje, ganha mais uns dias. Então, tempo para arrumar a casa aí e respirar com vitórias é muito mais tranquilo. Vamos respirar no intervalo, cafezinho. São pontualmente 10h30. Hoje está no relógio britânico, hein? Tá, que é um Big Bang esse horário aqui. 10h30, intervalo, e já voltamos.
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2: 10h30.
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2: É, de volta ao futebol online, 10 horas 35 minutos, 10 e 35, aqui RU 1160, no sinal democrático, aberto e tradicional do rádio. Multiplataforma, sim. A RU fala em som digital para o mundo inteiro via internet. Dá um pontinho no meu microfone, Leonir, só para dar meio pontinho aí, obrigado. 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Futebol online, Beto Vetromilli. Instagram, turma aqui tá mandando recado, até querem livro da Canicleta, vou contar isso aqui agora, legal. É, o pessoal vai lá no Instagram, Futebol Online, Beto Vetromilli. É, eu vou contar uma passagem rapidinha, antes de falar de futebol, podemos tirar o fundo aí, Leonir. Eu sempre fui um cara que gostei a vida inteira, talvez porque quando era guri, a gente não tinha, eu sempre gostei disso, né, dos registros digitais, na época era analógico, era fotografia, era papel filme, era Super 8, era película, né, e eu gostava disso. Lá em casa a gente tinha aquela máquina fotográfica da minha mãe, né, pô, Maria Chica, na época, pô, aquilo ali, na época era... Então o cara tirava aquele filme de 12, quando conseguia 24, 36 poses no filme, era uma bucha, para revelar não era barato, colorido então nem se fala. Era assim a nossa tecnologia. Aí, tu tinha aquela foto de aniversário, tu tinha aquela foto de um passeio, né? Tinha uma foto lá, tá, mas era aquela foto. E guardava. Pô, com isso aqui hoje, velho, tu brinca, pinta, borda, cria, e a inteligência artificial. Imagina eu com uma dessas na época. Então, eu sempre gostei de registrar as coisas. Aí eu tinha uns 12, 13 anos, eu ganhei de presente uma máquina fotográfica, aquelas Agfa, pequenininha. Tu abria ela, botava aquele cartucho direto, nem era o rolo de filme, era um cartuchinho, 12 fotinhos, preto e branco, era babara. E eu fazia as fotos ali na turma, ali. Eu tenho foto lá guardada, da gurizada lá, alguma coisa eu tenho. E eu sempre, por que eu tô contando isso, vou chegar lá. E eu sempre gostei de registrar as coisas, documentar as coisas. Eu uso rede social exatamente por isso. Aí, há uns anos atrás, o que a gente tinha aí, 2008, naquela época, a gente tinha as câmeras digitais, a câmerazinha de fotografia, câmera digital, pilha ali e tal, cartãozinho, bati as fotos. E eu fui fazendo ao longo do tempo, nos estádios de futebol, em estúdio de TV, de rádio, nas viagens que a gente tinha, um micro-ônibus da imprensa, a imprensa viajava toda junta. E eram três rádios, uma TV comunitária, às vezes a TV também local ia junto, eventualmente alguém do jornal na época, do diário, ia junto, ou do outro diário, que era o Diário da Manhã, o Diário Popular. Então, a barca ia lotada de 15 a 18 pessoas, fora aqueles agregados que às vezes iam na barca, né? E eu, o que eu fazia? Eu tirava foto. Tem foto lá, eu tenho que achar agora, eu tô achando aos poucos. O que eu fiz? Nesse micro-ônibus da imprensa, que dizia um ônibus branco, na época a imprensa viajava com ônibus terceirizado. Primeiro, antes de começar essa história, lá nos anos 90, 80, eu ainda peguei, eu, preparador físico dos clubes, trabalhando nos clubes como profissional de clube, a gente recebia pelo menos dois de cada rádio para viajar com a delegação, essa delegação do clube do Brasil, do Pelotas, a imprensa viajava junto. Mas às vezes acontecia, como não tinha internet, o que o cara metia o pau lá, tu não sabia dentro do ônibus, né? Tu só sabia quando chegava aqui, disse, olha... O cara lá da rádio meteu o pau, disse, ih, já dava aquele mimimi na semana, não pode viajar esses caras com a delegação. Era assim. Isso aí um dia eu vou ter que gravar um podcastzinho contando essa história aí para alguns, né? Ainda temos colegas aí que até hoje sabem dessas histórias, né? Muitos já nos deixaram, é verdade também. Bom, aí passaram-se aqueles anos ali, 2003 e tal, um dia... O nosso querido saudoso Telmo Freitas resolveu reunir o pessoal e revitalizou a ACEP, que é lá de 1910, eu acho. Associação dos Cronistas Esportivos de Pelotas. Tem a SEG, que é a gaúcha, e a de Pelotas, que existia há muitos anos. E com isso, houve uma certa aproximação das pessoas das rádios, que eram concorrentes, continuaram concorrentes. Trairagem sempre teve, mimimi também, mas tinha parceria, tá? E o pessoal começou a entender o seguinte: não dá mais para viajar com as delegações, porque dá problema. Ah, o time foi mal. Vem cá, não jogou bem, o fulano foi mal, mexeu errado. Pá, aquilo já dava um bocão. Até hoje ainda dá bocão. Imagina viajando junto. Bom, então conseguiu aí o pessoal da imprensa, através de apoios e tal, terceirizados, um apoio político aqui e ali, comprar o ônibus. Comprar um micro-ônibus da imprensa. Era semi-novo, era usado, né? E aí aquele micro-ônibus ali tinha acho que 25 lugares no total. E pá, velho, no início era... Todo mundo queria viajar na barca. Ah, tá louco, onde é que é? Vamos lá pro inferno. Tem jogo com linha de megafone. Vamos lá transmitir com megafone que o negócio é viajar. Todo mundo queria viajar. A barca saía sempre lotada. Passaram-se os anos, né? Evidentemente que a barca começou a ter problema. Manutenção, não era barato. É, equipamento de peça, de bomba de óleo, bomba de óleo, né? É o Leonir, né? É, um pneu, manutenção, oficina, aí começou a dar problema, né? E aí começou a ter problema de vedação, janela que não abria direito, alguma que chovia, um cantinho ali já entrava água, e embaixo, às vezes, tinha uma das poltronas que a água batia ali e entrava, aí começou a dar mimimi, né? Os caras, pô, vem cá, tia. O que aconteceu com isso? A canicleta, que eu apelidei até na época, digo isso hoje, que depois a gente ficou de mal, depois a gente ficou de bem. O Thelmo Freitas ficava bravo comigo. Que eu chamava a barca... Quem é canicleta? Canicleta, para quem não sabe, era um veículo do Shazam e Xerife Companhia da novela Primeiro Amor. Era uma fubica, um caminhão velho, cheio de cacareco, pendurado. Era canicleta, e eu apelidei de canicleta. E a turma comprou aquela ideia, brincou com a canicleta. Canicleta, canicleta, canicleta. Porque ela dava problema, né? Era uma parada e dois concertos. Parecia a Orquestra Sinfônica, a OSPA de Porto Alegre. Onde parava tinha um concerto. E aí começou a dar problema. Então o que aconteceu? Eu comecei a fotografar. E ao longo do tempo, além das fotos boas, eu também tenho aqui algumas passagens. Aliás, hoje, ela tá com... Ah, tá no Instagram do Futebol Online, aí se você quiser, ou na página do Facebook do Futebol Online, programa Futebol Online. 2.685 visualizações. E eu botei algumas, não botei todas as fotos aí. Tem muita foto lá. E aí o que tem aqui na foto? A canicleta parada aqui na Polícia Rodoviária Federal, porque já estava faltando alguma coisa para sair. O pessoal conseguiu resolver. A PRF nos liberou, fomos indo. Essa aqui é a dos pneus, aquela é sensacional, que eu contei. Quando chegamos ali perto de Eldorado, antes de Eldorado, puf, dois pneus da traseira estouraram. E a canicleta só tinha um pneu de reserva. Veio a Univias, trocou o pneu, arrumou outros, não, dá para andar. E vem o vigilante rodoviário, né? Te lembra do vigilante rodoviário? Era um seriado brasileiro que tinha, de um patrulheiro da Polícia Rodoviária Federal, e tinha um cachorro, ele tinha um Cinca, vigilante rodoviário, tá? O vigilante veio ali, disse, olhou, pediu os documentos, ih, vai engrossar. O guarda-belo começou a olhar, disse, vocês têm outro pneu para botar aqui? Não, só tem esse. Bom, então vocês não vão seguir viagem. Ah, mas a gente tem que ir a Porto, ali no Porto Alegre, tem que ir no Lami, tem jogo, não, nós somos da imprensa, tipo... Se passar ali no posto, eu prendo o veículo. E não deu outra. Encostamos ali os pneus aqui. Estão as fotos dos pneus aqui, ó. Tá a foto dos pneus. Deixa eu dar um zoom aqui. Tá a foto dos pneus ali da canicleta, né? Que tinha estourado. Deixa eu ver se eu consigo rodar aqui, ó. Vamos ver se eu rodo aqui um pouquinho para o pessoal ver. Se não, acessa ali no Instagram para vocês verem aqui. Aqui a gente na Polícia Rodoviária Federal aqui de Pelotas trocando ideias. Aqui nessa foto tá eu... Tá o Vanderlei Levas, ainda de cabelo preto, hein, Vanderlei? Pô, faz tempo essa foto, hein? O Tony Teixeira, nosso querido Paulo Nogueira, né? Recente tinha tido um problema de uma perna, mas tava se recuperando ali, recuperou e tal. Enfim, meu filho pequenininho, o Diego ali, a turma toda da imprensa tava reunida. Paulo Martins aqui, ah, a turma toda. Bom, e aí essas fotos nos deram essa aventura, eu contei rapidinho outro dia aqui, nos deram uma parada obrigatória ali no em Eldorado. No posto da Polícia Rodoviária Federal. Tá, e agora? Como é que nós vamos para Porto Alegre? Não tem como ir. Não tem. E eu coloquei aqui, ó. O jogo que a imprensa jamais cobriu. É o subtítulo aqui. Porque ninguém conseguiu viajar, estava todo mundo junto, TV, rádio, TV comunitária. Não conseguimos, nós ficamos olhando Porto Alegre, 15 minutos ali, os edifícios lá de Porto Alegre. Aí almoçamos num posto de gasolina ali do lado da PRF. E agora, como é que nós vamos voltar para Pelotas? E o pessoal foi com aquela grana, porra. Não tinha ninguém com cartão Gold, né? Não tinha, né? Cartão Black, não tinha. O que nós vamos fazer? Vem, nós temos um dinheiro para comer, para viagem, para as refeições. Ou se a gente quiser pagar, não tem como comprar um pneu aqui e botar, não vai ter não vai ter comida. Então nós vamos ficar no meio do caminho. Bom, decidimos então fazer o seguinte, não tem o que fazer. Vamos almoçar aqui no posto e vamos tentar resolver. Tá bem. Naquele meio tempo, contato com a embaixadora, o Fábio Fonseca, foi que nos atendeu. Falei até com ele. Bah, situação é essa. Pô, constrangedor, mas assim, ó, uma coisa eventual, pô, que azar, estouraram dois pneus, porque estourar um, tudo bem, tu recuperava, mas estouraram os dois da traseira esquerda. Pai, a gente tá apertado, o seguinte, não tem como fazer uma solução, a solução é o seguinte, será que a embaixador nos consegue um apoio? E aí, na segunda-feira, cada rádio aqui, a gente se compromete, tá todo mundo comprometido aqui, reembolsa aí o valor das passagens, a gente vai. Aí o Fabinho pediu 5 minutos, 10 minutos, aí ligamos para ele de novo. Não, já está resolvido. Às 3 horas, sai da rodoviária de Porto Alegre um ônibus, e em 15 minutos ele passa aí em Eldorado, e a embaixadora oferece para vocês, cortesia, 15 lugares para vocês voltarem. Pô, fomos até Eldorado com dois pneus estourados, comendo um posto de gasolina e voltar de carona com a embaixadora, porque o jogo que a imprensa não cobriu foi esse. No Lami, Porto Alegre e Pelotas, em 2008. Depois o Pelotas subiu, aí foi lá de novo para decidir, né? Mas ele já tinha subido. Esse ano acho que não tinha ainda. É, o 2008 não subiu. Mas tinha que ir ao Lami. Então essas fotos aqui que o pessoal me comentou agora aqui, ó. Um ouvinte nosso aqui. Hein? E tu ali, diz o... Ah, o Alexandre Moreira tá ali também, né? O cabeça. Ah, o Leonardo Brígido. Ele disse assim, tem que escrever um livro dessas aventuras. Eu digo, olha, tem. E eu respondi para ele, tem. Sabe por que tem que escrever um livro, alguma coisa desse tipo? Porque aqui, em algumas dessas fotos e outras que a gente tem, colegas como o Telmo Freitas, o próprio Paulo Nogueira, que eu não erre ninguém, né? Já nos deixaram, né? Não estão mais conosco aqui. E alguns que a gente perdeu o contato, mas tem vários que estão aqui hoje ainda aí, né? E a gente fazia, aqui na RU, o Pelotas à Noite, que o Telmo apresentava, depois eu vim para cá em 2003, fiquei apresentando com ele um tempo, e ali começa tudo. O Pelotas à Noite fazia, uma vez por mês, a cada dois meses, não me lembro, histórias do rádio. E aí o que que fazia, a gente fazia aqui? É, né? Uma ideia que já me perguntaram outro dia, eu tô com ela na cabeça aí, a gente só tem que conversar com a turma aí. Se a turma topar, já tô lançando no ar aqui. A gente fazia um programa especial... Os colegas de imprensa, principalmente a turma antiga, a gurizada nunca viveu isso aí, mas pode ser convidada a participar, para conhecer, para entrosar, pô, muito bem-vindos, até para entender como é que se fazia a rádio, né? O TX e o LX, né? Era o LX e o TX, né? Não, era o transmissão e RX. Transmissão e retorno, eram dois fiozinhos de telefone, um para transmitir e um para retornar, para tu ouvir lá, não sei de onde. Então a gente fazia o Histórias do Rádio, e aí o que acontecia? Os colegas das rádios, como a gente viajava junto, se reuniam num programa especial do Pelotas à Noite, em algum local, né? A gente tinha uma parceria na época do Dudu Terraço, abraço do Dudu Tejada, e a gente se reunia no terraço lá e fazia o programa especial. E aí cada um contava uma história, uns mentiam, outros riam, faziam história diferente. Então, essa mexida que eu fiz no arquivo essa semana... que trouxe essas fotos aqui, eu vi que repercutiu legal, assim, sabe? O pessoal tem uma referência, principalmente quem ouve rádio há muito tempo. Olha aqui o meu querido Neir Padilha, colega da EZEF, entre os registros fotográficos, lá estava ele, o grande narrador Paulinho Nogueira, a voz forte, vibrante. Aliás, tinham dois narradores ali naquela foto. O Paulo Martins aqui, a gente na RU, e o Nogueira, eu não sei se ele estava indo pela Tupanci ou se ele estava indo pela TVC. A TV que ele fazia, o programa da TV, né? A Josi lembrou a barca, é, o Tony Teixeira, eu tava nessa, filme de horror, kkk, olha aqui, a turma toda brincando. Então, só para ilustrar para vocês que viram aí essa foto, talvez alguns não entendam o que está acontecendo ali, né? É contar um pouquinho essas passagens do rádio para vocês aí, principalmente a turma nova. É, como é que se fazia o rádio, o que, que a gente enfrentava nas estradas. De sair daqui de Pelotas para um jogo em Caxias, 8 horas da noite. Caxias e Brasil. E a barca saiu. 2005. Cara, na época ainda foi a passagem que eu tive na outra emissora ali, um período ali, de uns meses. Voltei para cá depois, já contratado. E aí o Emerson... Ah, o Emerson Vieira também, saudoso Emerson Vieira, narrador. Era na Pelotense na época, né? E a gente chegou assim, paramos em Canoas para arrumar um pneu. Tchê, tem que chegar em Caxias, não vai dar tempo, o jogo é às 8. Cara, sabe como é que foi o negócio? Chegamos nas... Pô, para chegar na cabine do Caxias lá tem um elevador para subir, tem que estacionar, descer equipamento, subir equipamento, botar equipamento na mesa. Cara, o Emerson Vieira e eu na cabine... Acho que o Christian Leiria ou o Felipe Machado, que era o repórter na época. Botamos o material na mesa, aquilo foi um pluga, pum, pum, pum. E o juiz já estava no campo e abriu o microfone e entrou no ar a transmissão. Assim, ó, em cima da hora. Então, assim, só contando isso para vocês, para dar uma aliviada um pouco nesse tema e contar um pouco dessas passagens do rádio. E hoje eu digo para vocês assim, ó, como passa o tempo, né? Quando há 23 anos atrás eu estava verdadeiramente iniciando no rádio e ouvindo histórias do rádio, dessa gente toda que fazia rádio quando eu escutava essa turma. E hoje, com muita alegria, estou aqui contando histórias também que eu participei com outros daquela época ainda que estavam aí, dessas aventuras que a gente fazia. Olha, transmitir um jogo de futebol, se hoje dá problema na internet... Vocês não têm noção o que era a gente chegar em Dois Irmãos. Aí eu já estava na Rio aqui. Dois Irmãos tinham um amistoso, Novo Hamburgo e Brasil. Vambora. Chegamos em Dois Irmãos. Sabe aquele campo tradicional, antigo, da colônia? Que era tudo de madeira, banco de madeira, uma bancada, um negócio assim. Eu não sei nem como é que os caras transmitiam, se é que transmitiam um jogo dali. Era uma brasilite, um semigalpão. E o campo? Aí, na época era o Edson Luiz aqui até, narrador. Só como é que a gente transmitiu? Com dois celulares, porque não tinha linha, não tinha onde chegasse, poste de telefonia. Tinha, o celular é muito chato de fazer, para aquele celular antigo, né? É muito chato de fazer, porque o retorno fica ruim, e tu não tem retorno, tem que ouvir pelo celular, aí tu tem que tirar para falar, e ouve o que o cara tá te dizendo e fala aqui. Tchê, olha, vocês não têm noção... O rádio que a gente já viveu com muita alegria, e os mais antigos viveram coisas bem mais difíceis do que nós, né? Mas falar disso é bom, falar disso é importante, porque é uma história de vida de muitos de nós que vocês ouvem aí, gostam, outros que a gente já tem saudade, que fizeram com que o esporte da cidade de Pelotas, com todas as polêmicas, comentários, simpatias, continuasse vivo, além fronteiras, narrando, comentando, reportando, informando, jogos com chuva, com barro, que a gente, o pessoal do repórter mesmo passa muito pior, porque vai para o campo, a gente ainda fica na cabine, mas tinha estádio aqui que a gente ficava na beira de uma janelinha aqui, com a água batendo na planilha, e tu secando ali. Aqui no Alto da Pus, uma época, ali tinha umas cabines antigas do lado de um gerador de energia ali. E aí tu tinha que ir pra janela, olhar, e a chuva vinha e tu recolhe aqui. Tem uma passagem no São Paulo de Rio Grande, vou contar, não é para criticar, só para contar, em 2005 também. Aí Renato Kegles era o narrador já na outra emissora que eu tava. E a gente foi narrar São Paulo de Rio Grande e Pelotas. E ali tinha as cabines suspensas do pavilhão do Alto da Puso, tá? E aí tá lá, a turma toda. Essa turma toda que eu citei tava lá em cima, lá. Daqui a pouco aquilo começou a bater, a gemer aqueles ferros ali, gemer aqueles ferros, e a cabine começou... Eu digo, cara, isso aqui vai cair, cara. Inclinou, as cabines inclinaram, literalmente. Cara, assim, ó, foi um desespero para descer daquilo ali, cada um querendo descer primeiro que o outro. Foi uma loucura. Aí, graças a Deus, não caíram as cabines. Mas vocês lembram aí, em Rio Grande, que inclinou aquelas cabines ali, né? Depois isolaram aquilo ali. Mas eu não estou falando do São Paulo, eu estou contando histórias do rádio que a gente passa. E que vocês nem imaginam aqui quando ficavam do outro lado só ouvindo o rádio. Hoje tem o YouTube, tem celular, mais fácil e tal. Então essas coisas que o ouvinte aqui me mandou a mensagem sobre as fotos da canicleta, do micro-ônibus, da imprensa, né? Coisas que se passou, coisas que outros passaram, porque nem todo mundo viajava junto, né? Dependia da escala. Por exemplo, um jogo era eu comentarista, no outro aqui era o Regis, no outro aqui dependia. Cada um ia numa jornada esportiva. Então, aquela que eles foram tinha uma história, aquelas que eu fui tinha outra história. E outros colegas, assim, narradores e tal, repórteres, enfim. Então, lembrar isso, cara, é muito gostoso. Eu falo isso com muito carinho, com muita gratidão ao rádio, cara, porque, assim, ó, eu não sabia que existia. Talvez lá na infância já existia esse cara do rádio, que eu não sabia que ele estava ali. Porque o meu pai me levava para as emissoras que ele comentava futebol, na Rádio Pelotense, na Rádio Pansy. Aqui ele participava muito com o Fernando Cunha, que eram muito amigos, ele colocava o pai para fazer algum comentário, participação de programação. Então eu acompanhei meu pai a vida inteira em estúdio de rádio. Com 6 anos ali, 7, eu já estava em estúdio de rádio vendo meu pai. Ele treinava time na Colônia e a Cultura fazia um programa de cobertura. Alencar de Farias, ele está nos ouvindo, abraço para ele. Era apresentador desse programa colonial depois do almoço. E eu ia com o pai no estúdio da Cultura, ele falar de futebol na Pelotense, na Tupancina. Então, assim, eu vivia no bastidor de rádio com a infância. E lá no meu avô, pai do Leonir, seu Mozart, né? E repórter, o Darcy, não tinha celular para dar boletim. E aí tinha o boletim policial ali na Professora Araújo, ali na delegacia de polícia. O que faziam ali? Como eles eram muito amigos, meu avô era muito amigo do Diné Avelar, eles tinham um fichário, trocavam informação de jogo, cadastro, ah, deu jogo tal, resultado tens aí e tal. E aí a reportagem da RU ia ali. Então tu vê, a minha ligação com a RU já vem de infância. E o Darcy ia ali com o seu Mozart estacionado, na unidade móvel, pegava o telefone preto de baquelite do armazém, da parede, discava pra cá, botavam ele no ar e ele dava o boletim da polícia. E assim era o rádio. Então, assim, ó, o que acontece? Hoje eu estou aqui de graça? Não, eu estou aqui porque eu acho que isso tudo aí positivamente entrou no meu DNA, né? O rádio, a paixão pela comunicação, gostar de falar do rádio. E essas coisas que eu estou contando aqui, que fazem parte dessa vida do rádio, do bastidor, das viagens, também é uma construção, é uma vida. São 23 anos dentro de rádio, né? Cara, quando tu olha para trás, tu diz assim, ó, muito obrigado por tudo, porque olha, cara, e outros colegas, que cada um na sua visão, na sua experiência, na sua capacidade, acrescentaram nessa história, entendeu? Então, falar disso é muito bom. Eu aproveitei esse espaço aqui para falar, para fazer esse comentário, e homenagear de uma forma direta a todos aqueles que a gente conviveu e os que a gente ainda convive aqui, né? Renato Carvalho também já é saudoso. Naquela época não tinha a canicleta, quando o Abrão Gonçalves e o Benito Amato faziam rádio. Mas a minha primeira experiência, antes de ir para o campo, a minha primeira experiência foi em rádio. Na Tupanci, com o Jorge Malhão, no programa Tiro Livre da Noite, com o Abrão Gonçalves apresentando futebol. E o Benito Amato comentando do outro lado da mesa. Tu imagina, já era uma esfera do rádio. Turma da antiga. Se eu contar, os caras vão dizer que eu tenho 120 anos. Não, é que eu era muito mais novo que eles e eu já estava metido em rádio. Quer dizer, essa coisa do rádio, futebol e rádio. Meu pai, atleta de futebol, treinador de futebol, foi meu treinador de futebol de salão, como juvenil, do Ideal. Eu acompanhava o pai como comentarista, ia para jogo, cabine de rádio, vendo jogo em estádio, sabe? Futebol e rádio, rádio e futebol, essas coisas. Cara, isso aí, quando eu começo a lembrar, é cada vez mais eu vejo que está entranhado aqui dentro, na pele. É um DNA, literalmente, do rádio, futebol e rádio, rádio esportivo, né? Por isso que eu acredito que hoje eu faço com muito prazer esse trabalho, eu faço com muito gosto. É um testemunho que eu estou dando aqui. E quero complementar dizendo o seguinte para você. Você que está aí, e principalmente aquele mais jovem que um dia quer trabalhar em rádio, se prepare, porque a tecnologia hoje, ela te dá muito recurso. E isso não há mais como voltar atrás. Eu estou falando hoje para vocês com uma imagem no YouTube, aí. E antes a gente ficava imaginando o rádio, o apresentador, como é que acontece, como é que eles põem no ar o disco, como é que a música chega. Bom, isso era magia. Hoje a realidade é visual, tá aqui, vocês estão vendo, estão falando com a gente aqui. Eu só quero deixar um bom conselho. Você quer fazer rádio, você gosta de rádio, você quer rádio esportivo, seja ele qual for, mas o rádio esportivo, faça com paixão. O dinheiro é importante, ele vem. Não dá riqueza para ninguém, mas dá para viver com dignidade, sim. Agora, não faça por apenas um emprego em rádio. Rádio é mais que um emprego. Rádio é mais que uma profissão. Se não leva... Como qualquer profissão, mas o rádio que tem essa magia de vou falar no rádio, vou ficar famoso, vou aparecer no YouTube, cara, se não tiver tesão para isso aí, não faz. Procura outra coisa, faz um concurso, faz vestibular na Católica, te forma em outra coisa, vai trabalhar em outra profissão. Se tu não tiver tesão para fazer rádio, não te mete. O rádio é comprometimento, o rádio é envolvimento. Apesar das normas trabalhistas que se tem que respeitar, horários e tal, tem horas que tu tem que romper um pouquinho mais para fazer o algo mais, porque a notícia do rádio não espera para amanhã. E principalmente no mundo da internet. Amanhã eu faço, já era, perdesse. Alguém já deu a informação. Então, o rádio hoje tem essa magia toda, mas tem a tecnologia que te promove. Muito mais rápido para levar uma informação. Quer fazer rádio? Quer trabalhar em rádio? Pensa bem e vê se realmente isso é o mote daquilo que a tua vida pode te levar. A fazer rádio por paixão, não só por profissão. 11:01, intervalo, Leonir Badi. Agora sim, na volta tem muito mais futebol aqui no Futebol Online The Rio.
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3: 11:02.
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legal, 11 horas 5 minutos hoje. Dá um pontinho no meu microfone. Não, microfone, agora sim, que eu vi que eu tô. Agora sim, agora eu botei aqui no som, bem no sim, e o grave veio. Tá aí então, Leonir Baggio da Silva comigo, é tradição do rádio pra você. Olha aqui, ó, hoje é dia das nacionais, carta aos missionários, uns e outros. Deixa eu mandar um beijão pra esse cara, esse é outro apaixonado pelo que faz, jornalismo fotográfico e outras, né? Escreve, tem uma baita parceira e uma linda filha, maravilhosa, uma família fantástica, meus amigos queridos, sempre acompanhando aqui, tá em Pelotas, encontrei ele semana passada, botei a foto nossa aí no Instagram, fez aquele... simplesmente aquela loucura de viajar de Fusca por aí, hein? Expedição Fuca América, meu querido Nauro Júnior, hein? Gabi, Sofia é a filha, né? Gabi é a esposa. Amigos queridos aí, encontrei ele e a Gabi outro dia ali, no café. Tô na escuta em Pelotas, a partir de terça-feira a escuta é na Capital Federal. Nauro Júnior indo pra Brasília aí fazer o seu trabalho, com certeza, né? Como sempre. Grande Nauro! Beijão pra ti, pra Gabi, pra Sofia. Obrigado por esse carinho aí. Fantástico, cara. Isso é que é bom, né? A gente ter esse pessoal com a gente aqui. Maravilha, cara. Bom, tudo isso pra você também no Futebol Online, que tem mais mensagens pelo 999-02-3414. Wellington Timóteo, meu querido roupeiro campeão. Olha aí, rapaz. Compartilhou pra mim hoje aqui o dia de São Jorge, não. Salve, Jorge! Hoje tem Chavante. Ele é devoto de São Jorge, né? São Jorge Guerreiro. Obrigado, queridão. O que ele mandou pra mim aqui ontem? Não, hoje. Bom dia, ótima quinta-feira. Salve, Jorge. Mandou um vídeo aqui que eu não consegui abrir, bruxo. É, o esvaziamento do centro de Pelotas preocupa comerciantes e moradores. É, tá sendo assim, né? Nosso amigo aquele... Ah, tá bem, ele faz uma crítica aqui, ele citando aqui, né? Tá bem, mas aí eu vou ficar em off com essa crítica aqui dele, deixa assim. A gente tem visto aí, né? Isso é um contexto que eu até não vou ampliar muito, porque a nossa área é outra, mas a gente percebe, a gente vê, né? Grade baixa, porta fechada, aluga-se, vende-se. Aqui já foi, não tem mais, tá? Mas tem grana concentrada aqui em Pelotas, o problema é que não. O problema é investir, né? Obrigado, Timóteo. O meu querido Luiz Fernando Pelotinha, esse também tem uma história de rádio sensacional. Ah, esse aqui tem muita história. Transitou com aquela turma do Grêmio, Renato de Leon. E pá, esse aqui deve ter história, grande Pelotinhas. Dia de hoje, dia do psicólogo e dia do corretor de imóveis. Tá legal, gente, aí pra vocês também. Pelo dia de hoje. Obrigado, queridão. Adão Marques, tá no táxi, levando o Futebol Online pelas ruas da cidade.

Bem-vindo à RU, obrigado, irmão. Também o Wagner Lizakovski, lá na concessionária, assistindo no YouTube, vai o joinha pra ti aí. Tá aí, tomando seu chimarrão no laptop, tá trabalhando e assistindo no intervalo Futebol Online, né? Bom dia, Beto, já na escuta. Quintou, boa tarde. Time do Pelotas é muito fraco. Como a maioria desses times da segunda divisão. Esse ano sobe os dois menos piores, kkkkk. O fraco eu vou discordar. Mas está faltando um pouco mais ainda de consistência, eu concordo contigo. Mas aí é uma questão de ver o que o Alessandro vai conseguir construir, né? Não, mas para fraco não dá, velho. Para fraco eu acho que não. Não é um super time, mas para fraco... Mas tudo bem, opinião tua eu vou respeitar, né? Dá para melhorar. E agora chegou mais um atacante ontem, chegou o zagueiro aí, tá aí o Benek. Chega um goleiro, vem ainda o Hermel, parece que dá para vir, o Alessandro confirmou. Não, vai dar uma engrossada, vai ter farinha nesse caldo aí, né? Vamos ver. Carlos Roni Feijó na Coab Tablada. Bom dia, obrigado. A minha querida Doniana, bom dia, querido Beto. Hoje, e as músicas que eu gosto, abraço, as nacionais. A Doniana gosta das nacionais. Alguma especial, Doniana, depois a senhora me avisa aqui, né? Que eu tenho um rockzinho nacional aqui, por exemplo, né? Vou botar uma que acho que a senhora vai gostar de dançar, quer ver? Essa aqui é tradicional dos anos 80, Paralamas do Sucesso. Aí, 2, 3, 4. Não, entrou o Paralamas? Não entrou o Paralamas do Sucesso? Não, aí, tá aí, na play. Ah, o Leonir achou que eu ia soltar por aqui. Não, tá na playlist. Paralamas do Sucesso, Ska, 85.

0: Tá legal, Paralamas do Sucesso pra você nas nacionais. É, o Alex do Campo foi embora porque não pagaram. E quando estava aqui, reclamava que faltava qualidade de insumos, né? É, essa história do campo aí do Brasil, né? Vamos ver, tomara que melhore, porque tá brabo, né? Mauro Ávila mandou pra mim aqui: bom dia, Beto, abençoada quinta-feira a todos nós. Se puderes dar mais uma chamada, agradeço aos amigos da Sociedade Recreativa Liberal, atenção à postagem. Estamos fazendo uma rifa em prol do nosso amigo Mauro Ávila, que recentemente teve um AVC, um acidente vascular cerebral, e está afastado de suas atividades de trabalho para tratamento. Os custos com consultas médicas e exames são altos, e o propósito dessa nossa ação é ajudá-lo com as despesas. Como vai funcionar e para quem quiser participar? Pode participar fazendo um Pix para o CPF lá do nosso Mauro Ávila, 690.897.440.53. Eu conheço o Mauro, a gente conhece o Mauro, sabe realmente o que está acontecendo com o Mauro, acho que a gente divulga aqui. O nome é Mauro Giovanni Souza de Ávila. Então é 690-890-897-440-53. Mauro Giovanni Ávila. Aí tem o telefone do Mauro. Você pode também enviar o comprovante pro WhatsApp do Mauro. É muito número, mas vamos tentar ajudar igual com os números. 53-981-27-8008. Até podemos fazer diferente. Você quer ajudar o Mauro Ávila? Você conhece o Mauro aqui no centro? Trabalha aqui na garagem, na Gonçalves Chaves. A turma do Liberal está ajudando o Mauro. Então você pode fazer contato direto com o Mauro. 53-981-27-8008. Conversa com o Mauro e ele explica ali, a família explica como é que você pode participar dessa ajuda humanitária ao Mauro, tá? É, terá um sorteio aí desses números, do 000 até o 999, R$10 o apoio. O prêmio será uma linda camisa do Liberal, fechadinha, lacrada, novinha, com etiqueta e tudo. Sorteio dia 15 de setembro, beleza? Tem ali, ó, comprovação, tem o receituário, o médico. Dr. Antônio César Borges, todo mundo conhece, né? É o médico que atestou aqui e tá dando o atestado pra ele. Tem o atestado ali, tá no nome do médico, ou seja, é quente mesmo, tá? É uma ajuda humanitária. Assistindo no YouTube aí, Mauro, continua assim que daqui a pouco tá de volta, hein? Ouvindo o programa Futebol Online faz bem pra saúde. E não te estressa, tá bem? A gente segue aí, tá aqui ele, ó, tá assistindo lá, ó. Mandou a foto dele, tá em casa aí recuperando a saúde e assistindo Futebol Online lá no YouTube. Valeu, queridão, a gente vai ajudando aí, tá? A gente vai recuperando a informação. 53981, que é o número do Mauro, 278008. Fala com o Mauro, explica direitinho como é que você pode ajudar, o Pix simples ali, tá? Ajuda humanitária. Abraço, irmão. Obrigado, queridão. Te melhora, melhoras pra ti aí, tá bem? Segue na trilha, que eu sigo com a interatividade do Futebol Online. 11:14.
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0: é logo mais o que vai acontecer. Brasil de Pelotas e Brasil de Farroupilha, 7 da noite. Cobertura total da RU e amanhã repercussão também. Pelotas ganhou ontem 2-1 do Glória. Entrou no G8, o Brasil tá fora. Ganhando hoje, entra no G8 também. E aí a Tula Brapel vai começar a brigar pela classificação. O Capital Inicial com música urbana para você aqui no Futebol Online, que segue com a interatividade do Ricardo Cavaleiro Bento na Coabipel. Bom dia, Beto, abração. Obrigado, irmão. Lá no Laranjal, João Luiz do Laranjal. Bom dia, Beto. Acho que esse tempo ajudou o treinador a dar um jeito no time do Brasil. Viu a Pafute contra o Veranópolis. O time deles não tem nada demais. Tem como competir com eles. Pois é, também acho. Ah, é que eles jogam em casa. Não conheço o time lá. Ganharam do Gaúcho. É, tem que ver, mas cada jogo é uma história. Mas eu também acredito que o Brasil já está começando a se apresentar melhor, né? Então, Cássio Cruz lá e a família no Fragata, ligados aqui também no Futebol Online. Na interatividade, o Claudionir Coelho, grande Kiko, tá no carro, ligado no 1160, no painel digital, ouvindo o Futebol Online. Tá ali, ó, AM 1160, tá legal, que isso, hein? Isso é a Mercedes, né, Kiko? Não, não é nada, brincadeira, mas, hein? Pai, tá bonito esse carro aí, hein? Valeu, Kiko, obrigado pelo carinho. Veraldo queria falar contigo antes de ontem, não sei se já te ligou. Fala com o Veraldo. O João Carlos, na Coab Lindóia. Bom dia, Beto. Eu também passei por muitos perrengues nas estradas, porque eu sempre trabalhei com caminhão. Tenho história para escrever um livro. Meu velho, começa a escrever em casa, aos pouquinhos, essas ideias, para não perder a história. Se tu tem registro fotográfico, junta, faz uma caixa. Guarda esses materiais todos que tu tiver, anota isso aí. Isso vai ficar para futuro, para família. Se tu conseguir publicar, hoje em dia não é tão difícil assim. Então tem como publicar, tem a internet, sabe? Vai escrevendo no Facebook. Tem como registrar algumas coisas aí do teu passado também, né? Então segue firme aí no teu propósito, que é bonito. É bom contar. Senão a gente vai ficar só no Google. Aí quando os caras procurar no Google não vão nos achar, né? A gente tem que deixar no Google isso aí registrado, né, bruxo? Valeu, querido. Obrigado. Coab Lindóia conosco. Lá em Canoas, Vanderlei Cabral. Boa quinta-feira de fé, esperança e abençoada ao amigo. Obrigado também. Canoas, 17 graus com solzinho acanhado, mas sem chuva até a tarde. Ontem estava observando o jogo. Inacreditável os atletas que não acertam um passe no companheiro com um metro no lado. Isso é em geral no futebol. Aí agora eles só querem campo reduzido, mini-jogo. Quando pega o campo aberto, os caras têm dificuldade de meter um passe, né? Tempo, o espaço-tempo da bola, isso aí acontece. Mini-jogo é pra brincar, é pra aquecimento, né? Pedro Cardoso na Coab Tablada, mas não é mais. Agora ele tá na Tamandaré. Fala, Beto, bom dia. Vidente Pedro Cardoso da Tamandaré tá prevendo um sacode do Chavante no Xará. 4-0, kkkk. Feliz quinta-feira para todo mundo, um abraço. Olha aí, goleada na Baixada, segundo Pedro Cardoso. Edson Silveira, também querido Edson Silveira, filho do nosso saudoso João Carlos Silveira. Fala, meu amigão, Beto, tô sempre ligado no programa. Ouvi tu falares dessas coisas que eu lembrei, que eu ia aí na RU e vi o pessoal da técnica. Aquela época tinha que conhecer os botões, não errar nenhuma vinheta. Hoje tu controla até de casa, grande abraço. Olha, eu vou te dizer que uma parte do trabalho na pandemia, por razões de orientação nossa aqui na época, de circulação e tal, eu fiquei um ano e meio fazendo futebol online de casa. E de lá de casa eu acessava o sistema e usava tudo ali. Tinha o operador que ficava aqui, a gente ficava isolado, evidente, né? E aí, era o Jorginho na época aqui. Então o Jorginho botava a parte mais da estrutura do comercial e tal. Mas as trilhas sonoras, as matérias, tudo eu acionava de casa. Verdade, verdade, fazia de casa. Valeu, Edson. Essa mesma, diz ela aqui, obrigado. Ah, ela gosta do Paralamas, a Dona Yara. Ele aí, acertei, rapaz, que legal. Valeu, bruxo. Obrigado aqui, o Eduardo Zequir. Também ligado conosco. Obrigado. Também está aqui a Dona Maria, minha querida Maria, avó do Henry. Ligados conosco no Futebol Online. O nosso Thiago do Recicle, lá no Cruzeiro, bairro Cruzeiro. Bom dia, Beto. Estamos na escuta. Que campo bem ruim. Que times limitados. Fica difícil praticar futebol. Mas segundo ano é assim mesmo. Abraço. O negócio é classificar entre os 8, reforçar o time e fazer valer o peso da camisa. Ele é Pelotas, né? Só para justificar aqui a manifestação do Thiago. E ainda antes de completar por aqui, o meu querido Amaral do BGV, foram 8 anos de rádio. Olha aí, grande Amaral, rapaz. Ué, tem que voltar, bruxo. Se tiver espaço aí, tem que voltar. Ano que vem tá com projeto de voltar pro rádio aí, o Amaral do BGV, né? E tu sabe então, né? Nas comunitárias, né? Perfeito. Bom, coisa boa, importante. Coisa boa o rádio, né? É, a gente sabe o poder do rádio, a força do rádio, o entretenimento que a gente leva de informação, de emoção, de irritação, quando a gente opina também. Ah, tem que trabalhar com tudo. E o cara que trabalha com opinião não pode ficar no meio termo, senão não, né, velho? Hein, o Recordação é o projeto dele aqui, ó. É, ele gosta de flashbacks e tal. Pô, coisa boa, coisa boa. E flashback é o que não falta aqui no Futebol Online. Beleza? Segue na trilha. Hoje é dia das nacionais.
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0: legal, 999-02-3414. Deixa eu adiantar um pouquinho aqui, né? Olha aí, rapaz. Olha aí, a revista Forbes, hein? A Meta. Meta é essa empresa que controla Facebook, Instagram, né? Esse grande conglomerado da internet. Fecha acordo com 16,68 bilhões de dólares por danos causados às crianças. Qual? Alguns estados dos Estados Unidos alegaram que a Meta criou o Instagram e o Facebook para gerar dependência em crianças e adolescentes. E não é muito longe. Apesar do acordo, a empresa não reconheceu as acusações e afirmou que trabalha para proteger menores de idade em suas plataformas. A matéria completa na Forbes.com.br. 16,68 bilhões. Bom, hoje em dia, criançada aí não larga celular, né? Isso virou uma doença, né? Não deixa de ser uma pandemia virtual, né? Tem que estar ali, olha, se a gente não se controla, daqui a pouco ela já está olhando pro celular aqui, é, o cara está conversando na mesa dos restaurantes, com o cartão de celular, é, isso aí vicia mesmo, gente. O Hamilton Fernandes, bom dia, amigo. Sim, muito baixo o som do YouTube, baixo. Olha, o primeiro que me avisa aí. O som aqui pra mim tá batendo na régua, bruxo. Olha aqui, ó. Como é que tá o som aí do YouTube? Será que não é o teu lado aí? Será que eu que tava falando fora do microfone? Pode ser? Não sei. Aqui tá bom, bruxo. O gráfico aqui do som tá batendo certinho aqui já. Vamos investigar aqui, ó. Vamos ver aqui. Tá batendo certinho aqui já. Vamos investigar aqui, ó. Vamos ver aqui, ó. Som do celular, ó. Ó, som do celular, olha aqui, ó. Alô, Hamilton Fernandes, o som tá excelente aqui no YouTube, olha aqui. Alô, Hamilton Fernandes, o som tá excelente aqui no YouTube. Tá, bruxo, pode ser aí, pode ser no teu... Hein? Tá bom, né? Não, tá bom. Quem sabe é o volume, bruxo, às vezes é regulagem. Reinicia o sistema. É, pode ser, mas obrigado pela dica, tá bom? 999-02-3414-1124, segue na trilha que eu ainda tenho interatividade para depois começar a falar de futebol.
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0: Tá aí o Melô do Marinheiro, Paralamas do Sucesso, 87 pra você. Bom, seguindo aqui com a dica, né? Thiago do Canto, bom dia, Beto. Tô meio sumido, mas o meu prestígio ao teu trabalho nunca desaparece. Eu sei disso, querido. Com certeza te agradeço. Nosso carinho aí, pelo apoio de sempre. Hoje, se São Pedro não abrir as torneiras, o Chavante vai superar o Xará de Farroupilha. Tem chuva aí no final da noite, 23 horas aí, 5 milímetros. Mas a concentração de chuva até o jogo é 0,2, 0,1, 0,7. Vai dar aí uns 3 milímetros até lá. Chuvinha, chuvinha. Mole é bobo. Nada que uma boa capa de chuva não dê, né? Obrigado, Thiago. O homem que subiu as escadarias de Filadélfia. O projeto continua. Valeu, queridão. O Nunes. Bom dia, Beto. Eu apostei com um amigo torcedor do Pelotas que das 15 rodadas, 10 eles vão levar gols. Abraço, Nunes. 100%, 101% Chavante. É, por aí, né? Hein? O que que diz aqui? O que que tem aqui, esse print aqui? Não entendi, Amaral. Tá aqui no YouTube, ele tá assistindo no YouTube. Ah, o som tá ótimo. Ah, agora entendi. O Amaral do BGV printou pra mim a imagem do YouTube, ele tá assistindo no YouTube aí também. Abraço pra ele também, né? O YouTube é aqui. Tá som ótimo aí, viu, no YouTube. Pode ser a plataforma aí, bruxo. Pode ser o sinal aí mesmo. É, o meu celular... Ah, pode ser o áudio do celular. Eu tenho um aqui que o áudio já era. Mas o som tá bom, tá bem, bruxo? Obrigado pela ajuda aí também, pela parceria. Bom, eu vou começar a falar de futebol depois do intervalo. Vou ler as mensagens do YouTube aqui por enquanto. Luciano Silva Xavier, Brasil 2-0 hoje no Brasil de Farroupilha. O Luiz G1, bom dia, Beto, boa quinta-feira. O Marco Aurélio Lemos, bom dia, hoje temos que ganhar. Isso se o tempo ajudar. Vai ajudar. Cipriano Neto, bom dia, Beto, ótima, abençoada quinta-feira a todos nós. E o Luiz Macedo, som normal aqui. Tá todo mundo bem ligado. Não, deve ter sido lá no celular dele mesmo, pode ser. Pode ser. Obrigado pela parceria aí, pela turma ligada, tá bem? Bom, gente, depois dessa resenha toda legal, contando história, conversando com vocês, mensagem ainda chegou aqui. Bom dia, Beto. Hoje é o jogo deles e eles só pensam e falam na gente. Vivem de lobo. A corneta aqui do... De quem é o ouvinte aqui, que é torcedor do Pelotas? Ah, o André Kringel. Ah, mas a rivalidade é essa, a verdade da rivalidade, né? Tu fala sempre do outro, né? Dificilmente tu fala do teu, não sei quando tá muito mal. Mas a gente vai ficar bem. Vamos pro intervalo. Agora sim, depois do intervalo, boletins do Plabrapel, informações, a repercussão do Pelotas ontem na vitória 2-1 sobre o Glória, jogo atrasado, recuperado, Pelotas entra na zona de classificação, o Bagé jogou ontem, ganhou, tá brigando na zona de classificação, tá um ponto da zona, Brasil joga hoje, ganhando, vai para dentro da zona, lá em quarto lugar, começa a melhorar pra gente aqui, tá bem? Vai melhorar muito mais, você ligado aqui na RU, até 1 da tarde.
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2: 11:29.
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0: É, você quer esperar o Papai Noel? É, pode ser, mas só... só em dezembro. Mas tem que vir de trenó, né? É, tem que vir de trenó, diz aí a música. Esperar o Papai Noel tomar banho de chapéu. Vai botar um shampoo nesse cabelo, rapaz. Como não, né? Tomar um banhozinho é bom, né? Tá aí o inesquecível, imortal, Raul Seixas, Sociedade Alternativa. É, a gente já vai começar a falar de futebol aqui, o futebol online na RU. 1160, sinal aberto, democrático, tradicional, raiz do rádio. Mas o som é digital, multiplataformas, mundo inteiro via internet, através do aplicativo de rádios, Rádio Universidade Pelotas, site ru.cpel.edu.br. E também para você assistir o futebol online no YouTube, no canal Futebol Online Beto. Já vai para lá que ele achar na hora para ti ali. E também no Instagram, Futebol Online Beto Vetromeire, tá bem? WhatsApp 999-02-3414. Antes de chamar o bloco das informações, Gilmar Taborda. Bom dia, amigo Beto. Gilmar Taborda na escuta sempre desse excelente programa. Sem... som perfeito aqui em Santa Catarina, de férias, na casa do filho Vitor Chavante, de carteirinha, hoje ligado na RU, hoje jogo do Chava, abraço Gilmar, abraço pro filho Vitor, abraço pra vocês em Santa Catarina, aproveita, coisa boa tá perto do filho, isso mesmo, valorizar a família é tudo. Abraão Mansur, Turcão Índio Guarani da Fronteira, abraço a Bagé, tá aí o Turcão com a gente de novo, ó. A Regina dos Anjos, dona Regina, grande Regina, agora está sem som. Não, mas não pode ser. Como sem som? Mas, então não, tem. Tá com, mas vem cá, só um pouquinho. Ah, deve ser na hora do comercial ali, que às vezes, no comercial, pode ser que às vezes fique sem o som. Aqui está saindo o som no YouTube. Pode conferir agora, Regina. Tá tudo no ar. Ah, até vou fazer o seguinte. Hoje é dia das nacionais, ô meu querido Leonir Bade. Ah, então agora sim. Agora sim, nós vamos fazer o seguinte, ô bruxo. Hein? Olha aqui, ó. Agora eu vou precisar que tu libere o áudio aí pra mim, tá? Vamos conferir o som do YouTube? Olha só.
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0: É, tá aí a vinheta tradicional, Túlio Lourenço, né? Conseguiu pra gente aí. Vamos ver se tá no ar aí, né? Vamos ver se tá no ar aí, tá tudo no ar aqui, tá? No ar e muito alto. Daqui a pouco a gente fala do Mário Antônio. Olha aí, presidente do Bagé abandonou o clube. Como assim? Onde tá essa notícia aí? Jornal Minuano tá, não? Opa! Eu sei que a coisa não tava fácil aí, né? Ué? Ganharam ontem? Ah, voltou. Ah, a Regina disse que agora voltou. Não, eu já sei o que é, Regina. É que no bloco do intervalo, é uma questão técnica ali, talvez não saia o som no YouTube, mas sai aqui, sai no rádio, sai na internet, só não sai no YouTube, tá? A questão do YouTube, hein? Não sei o que é. O YouTube é que eu acho que silencia. Olha, não sabia do presidente do Bagé aí, ô bruxo. Tem essa informação aí do Bagé? Vamos ver aqui o Bagé. O que o Bagé tá colocando aqui? Tá colocando a vitória no YouTube, no Instagram do Bagé. Não tem nada, hein? Olha, quem tá mandando essa notícia aqui é o Abraão Mansur, que ele é guarani, né? O colegiado assumiu. Tá, mas isso foi ontem? Hoje? Ou é, já é uma notícia de alguns dias? Depois tu me informa direito. Faz a notícia completa pra gente ler, pra valorizar a tua informação, pra não ficar uma coisa solta, porque aí... Não, não, não tendo o complemento da notícia. Ó, ontem, olha aqui, tira o fundo aí, bruxo. O Abraão Mansur, que é de Bagé, torcedor do Guarani, apesar disso não importa, a informação que importa, ele está dizendo aqui que ontem o presidente do Grêmio Esportivo Bagé teria saído, se retirou do clube. E que um colegiado assumiu, que é o verdadeiro triunvirato, não sei qual é o estatuto do Bagé. Ontem saiu o presidente. É, essa crise aí do Bagé, que está passando um problema financeiro, que o próprio jornal Minuano noticiou, corrigiu a notícia, o Bagé lançou nota oficial sobre a questão do clube, né? O Grêmio Bagé vem a público manifestar o repúdio a qualquer informação divulgada pelos meios de comunicação que contenham inverdades ou que de alguma forma venham a denegrir a imagem. Falar de salário atrasado não é denegrir a imagem de ninguém, porque a verdade o próprio Bagé confirmou. Está atrasado, e mais de mês. Só que não confirmam quanto. A informação... Aliás, eu recebi aqui em Pelotas informação de 2 meses de salário atrasado. Estou falando por mim. Eu nunca falei aqui, nunca divulguei. Aproveitei a notícia do jornal Minuano, que é o jornal local, e eles tinham informações. E aí o Bagé repudiou, mas também não disse quanto tempo está atrasado. Mas mais de um mês, 45, já deve estar, com certeza. Então, isso aí não é a questão. A questão é que a crise do Bagé parece que está começando a aflorar. E o Abraão Mansur, lá de Bagé, está dizendo que ontem o presidente do Bagé teria saído do cargo e um colegiado estaria assumindo. A informação é de um morador de Bagé, identificado aqui, todo mundo sabe, embora ele seja torcedor do rival ali do Guarani. Não, se a informação procede, ele não vai criar esse lance aqui todo, né? Mas ainda assim, vamos verificar, tá? O importante é dar o destaque, mas vamos verificar. Até agora, na rede social do Grêmio Esportivo Bagé, não tem nada. E eu já solicito aos colegas de Bagé, aos amigos aí de Bagé, eu vou fazer o seguinte aqui, ó. Já vamos fazer uma coisa agora. Olha aqui. Vamos fazer uma coisa agora aqui. Quer ver como é que funciona isso aqui? A gente faz assim, ó. A gente vai checar a informação que chega. Olha aqui, ó. Quer ver uma coisa aqui, ó? Cuida só como é que a gente faz agora. Olha aqui, cuida só, presta atenção. Grande Telmo, bom dia. Estou aqui no programa e recebendo informações de Bagé que ontem, depois do jogo, durante o período aí, o presidente do Bagé teria se retirado e um colegiado assumiu. Paulo Machado, Dr. Rafael Alcaide e Eduardo Mendes. Tens alguma informação para a gente aqui no Futebol Online, só para atualizar esse contexto aí do Grêmio Bagé? Obrigado, irmão. Telmo Carvalho, comentarista e radialista lá de Bagé, tá? Nosso querido Telmo Carvalho, colega lá. Então, e aqui o Abraão está me dando a informação, ó. O colegiado assumiram Pedro Machado, Dr. Rafael Alcaide e Eduardo Mendes. Então o presidente teria saído, renunciou, entregou o cargo e um colegiado assumiu, né? Isso é ruim, né? Porque o clube está precisando de foco e nesse momento que o financeiro está abalado e a gestão tem essa mudança, salvo internamente tenha sido isso resolvido com altivez para que não tenha problema, alguém quer resolver, quer ajudar. É ruim, né? Porque a gente está vendo que o Bagé agora está, com a vitória de ontem, ele está brigando pela classificação. Ele ganhou ontem 1-0 do Guarani de Venâncio, ele está em décimo lugar com 8 pontos. O Brasil é o nono com 9, joga hoje, ganhando vai para 12, mas o Apafute, que é o oitavo e vai sair da zona, com a vitória do Brasil, ele sai da zona. E ele fica com 8 pontos a uma vitória de uma classificação, o Bagé, quer dizer, tá vivo o Bagé, tá brigando. Pois é, uma pena, né? Mas a gente tá divulgando conforme a informação chega, a gente tá apurando. Então, fiz contato agora com o colega Telmo Carvalho de Bagé, da rádio lá, Rádio Clube, né? E aí, assim que a gente tiver essa informação, a gente completa aqui, né? Porque é importante checar e fazer esse valer também a informação que chega aqui do Abraão. Obrigado. E o Ibsen Barbosa, Futebol Online, o bom da informação sem mimimi da Alimenta. É na régua, né? Mas eu tenho que botar na régua mesmo. Eu quero chamar as matérias, mas as mensagens estão chegando e eu estou dando privilégio ao ouvinte, porque para ele é o papel que a gente tem aqui, interativo. Ele manda um bom dia, filme sobre o Stallone. Eu sei, I Play Rock. É ele mesmo, já estou atrás desse filme. Só em novembro, dia 19 de novembro, estreia no cinema. Tá meio afastado dos cinemas, mas não dá para perder. Não, eu não tô afastado de cinema, é que a pauta do futebol tá tomando conta. I Play Rock é a história do Stallone. Como é que ele escreveu o Rock? Como é que acontece? O que aconteceu? O bastidor, tudo aquilo. Vendeu o cachorro para comer, que não tinha dinheiro. Dormiu em banco de praça. É, tem toda a história com isso. Eu sou fã do Stallone desde muito cedo. É verdade. Obrigado, querido. Obrigado pela lembrança. E o Kivo, bom dia amigo Beto, tudo bem? Tudo, meu querido. Estou aqui no trabalho escutando o melhor programa esportivo da Zona Sul. Abraço, que Deus te abençoe sempre. Tamo junto, obrigado Kivo, pra vocês aí também. E agora sim, Leonir Baade, vem aí as primeiras do nosso futebol local.

0: às 11 horas e 44 minutos, hora certa, Cidadela Buffet. Fernando Moraes chega com o boletim de ontem, do jogo de ontem, da Boca do Lobo, a vitória do Pelotas 2-1 sobre o Glória.
1: E o Sport Clube Pelotas voltou a vencer na divisão de acesso do Campeonato Gaúcho. Jogando na noite da última quarta-feira, o Lobo venceu a equipe do Glória de Vacaria pelo placar de 2-1 e viu novamente a vitória após 4 jogos de jejum na competição. O Vitor Oliveira, volante artilheiro, abriu o placar logo no primeiro minuto de jogo, aproveitando um cruzamento da direita. O João Lenger, aos 39 da segunda etapa, ampliou após um belo passe do Jean Roberto para o Mauri e o Mauri para o João Lenger, uma jogada bem trabalhada dentro da área do Sport Clube Pelotas. E o Vandinho descontou para os visitantes, cobrando pênalti aos 46 minutos da segunda etapa. Com o resultado, o Lobo sobe para a sexta colocação, tem 11 pontos, volta ao G8, pode perder esse lugar para o Brasil, que enfrenta o Brasil de Farroupilha na noite desta quinta-feira, jogo atrasado pela quinta rodada da Série A2. E neste confronto, o técnico Alessandro Telles promoveu mudanças, foram 4 novidades em relação ao time que enfrentou o Passo Fundo, uma delas por necessidade, né? O Brandão estava suspenso, não atuou nesse confronto, e o Lucão entrou na sua vaga. Além dele, o Michel Benesch, que foi apresentado na última terça-feira, entrou na vaga do Iago Lucas, começou atuando como lateral, até fui atrás dessa informação, o jogador já vinha atuando como lateral no Água Santa, então o técnico Alessandro Telles optou por usá-lo ali. Além disso, o Adson, que é o titular da posição, é ainda, né, o titular, ele teve dores durante esse tempo entre a partida até que ele foi suspenso contra a equipe do Veranópolis e este jogo contra o Glória, praticamente não participou das atividades e por isso ficou no banco de reservas entrando na segunda etapa. Também entraram na equipe o Júlio Nascimento na vaga do Cristian Luca e o Thiaguinho na vaga do Thiago André. O Thiago André que também ficou de fora deste jogo por uma lesão sofrida na partida contra o Passo Fundo. Também o Índio, que é volante, mas entrou na lateral direita contra o Passo Fundo, ficou de fora devido a um desconforto no ombro. Foram essas as baixas do Sport Clube Pelotas para este confronto. Então o Lobo vence, agora aproveita porque só volta na próxima quarta-feira a campo, enfrenta a equipe do Santa Cruz lá no Estádio dos Plátanos. Jogadores estão de folga nesta quinta-feira e só se reapresentam na sexta-feira. E fora de campo, o Pelotas anunciou mais um reforço para essa sequência da divisão de acesso, o atacante Jefferson, de 29 anos. O jogador estava na equipe do Serra Branca, da Paraíba, chega para reforçar o setor ofensivo, então é mais uma novidade. Até questionei o técnico Alessandro Telles acerca desse jogador, disse que é um jogador de boa estatura, de movimentação, é canhoto, e a sua chegada não vai inviabilizar a chegada do Gustavo Hermel. Pelotas ainda aguarda por este jogador. Beleza? Então o Pelotas vence, se reencontra com a vitória e busca agora engrenar na divisão de acesso 2026. Informações do Lobo para a Rádio Universidade, falou o repórter Fernando Moraes.
0: Obrigado, Fernando. Volta na programação esportiva. Lembrando que logo mais tem cobertura, tem jornada esportiva para Brasil e Brasil de Farroupilha a partir das 6, o jogo é às 7, né? Tudo para você aqui na Rio. E ontem, depois do jogo, na sala de imprensa, Fernando Moraes, o repórter da Rio, estava lá acompanhando as análises do técnico Alessandro Telles sobre o resultado da vitória Pelotas 2, Glória 1.
2: Eu acho que o mais importante era isso mesmo, né? A vitória, o Pelotas voltar a vencer, e eu fico mais feliz ainda, né? Porque em 2 jogos nós fizemos 5 gols, tomamos 4, temos que melhorar nessa parte ainda, mas como eu vinha falando em off para vocês aqui, são 3 blocos de treino. Eu só tenho que agradecer ao grupo que está tentando fazer a questão daquilo que a gente está implantando, e não é da noite para o dia. Conseguimos fazer 2 gols e tivemos mais, né, tivemos chance de ampliar com algumas defesas do goleiro, umas que nós erramos, mas faz parte mesmo. Eu só tenho que parabenizar o grupo, né, e principalmente atitude. Agora nós estamos tomando um corpo, acho que nós estamos chegando com uma identidade já do Pelotas.
3: Professor, foram 4 mudanças, né, para esse confronto. Michel, que fez a estreia como lateral, apesar de ter sido anunciado como zagueiro. O Júlio, também o Thiaguinho e o Lucão, né? O Lucão, claro, por necessidade, porque o Brandão tinha sido expulso. O que falar dessas mudanças, o impacto que ela teve na tua equipe? Rendeu aquilo que tu esperava?
2: Não, com certeza, com certeza. Porque assim, ó, vamos lá, o Michel, né? O Adson não treinou praticamente a semana toda, vinha com uma dor. Não sabíamos se ele ia jogar, foi para concentração, fez o tratamento, falou que estava sem dor e nós colocamos o Michel ali. Na verdade, a gente fez um 3 para marcar, uma linha de 3 para marcar, com o Thiaguinho baixando um pouquinho mais e controlando a entrada do lateral deles. E aí sim, para jogar, o Michel abria, né, para a gente tentar fazer uma saída de 3 até com o Michel e aí confundir, trazer o Jean dentro. E o Thiaguinho pelo lado, né? Mas, cara, a gente tem que entender também que o campo não tá ajudando muito, né? Tá um pouco, mas eles tentaram, conseguiram. As outras, né, substituições ali, o Thiaguinho, também tomou aquela pancada que ele até saiu do jogo, do passo fundo, ainda estava com bastante dor, bem concentrou, também fez o tratamento, mas estava limitando. Então a gente resolveu colocar o Thiaguinho. Nós treinamos com o Thiaguinho, treinamos com o Lenger, né? Então nós sabíamos que os dois poderiam fazer essa função ali. Até pedir, porque o ritmo de jogo, eles não vinham jogando muito, então nós sabíamos que nós íamos que tirar. O Thiaguinho baixou um pouquinho a energia, a gente colocou o Lenger e ele elevou a energia, conseguiu até incomodar bastante do lado direito.
0: Tá aí, então, a primeira avaliação do técnico Alessandro Telles na sala de imprensa ontem sobre a vitória do Pelotas, algumas questões importantes. Pelotas em 2 jogos faz 5 gols, toma 4. Então tem que agora equilibrar essa balança. Aliás, tem que desequilibrar a balança, né? Que é parar de tomar e começar a fazer. Mas o importante é isso. Em 2 jogos, 5 gols. E 3 deles contra o Passo Fundo, líder da competição, que não tomava gol de ninguém. O que eu estou dizendo com isso? Que o Pelotas é campeão da divisão de acesso? Jamais. Mas que a mudança do Alessandro Telles revitalizou o grupo, trouxe uma dinâmica coletiva melhor, ainda que o Pelotas precisa ajustar, a gente percebe, ainda tem alguma coisa ali que está um pouquinho na areia, assim, né? Está instável, mas isso é tática, é técnica, é tempo, é arrumação que ele vai ter agora para fazer, mas a evolução ofensiva do Pelotas é só olhar, tu já vê que realmente melhorou bastante, mas tem que estancar o cano da cozinha aí que tá vazando, né? Quem sabe o Benec que tá chegando aí também ajuda, e isso é importante para esse momento de recuperação do Pelotas. Daqui a pouco a gente vai ouvir mais o Alessandro, avaliando também a vitória, o sistema defensivo, esse tempo que ele vai ter para treinar. Agora o Pelotas descansa hoje, treina sexta, sábado, domingo, segunda, terça tem que viajar, tem 4 dias para treinar aí, praticamente em 2 turnos, se quiser. Viaja terça para jogar quarta lá em Santa Cruz, que é jogo complicado esse jogo de Santa Cruz, jogo duríssimo também, lá nos Plátanos. Então, aos pouquinhos aí o Alessandro arrumando a casa, arrumando o time e ajustando o Pelotas, tá bem? As primeiras do futebol local, pelo lado do Pelotas, no futebol online, às 11h53, hora certa, Cidadela Buffet.
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clássica dos anos 80, 1987, naquele LP que transitou pelo país inteiro no Mega Show. Ele, RPM, Alvorada Voraz. Chegaram aqui, botaram a boca do lobo. Eu tava lá no gramado. Os caras quebraram uma trave, subiram 18 numa trave. Quando viu a trave, bum, eu não tava na trave, né? Abraço por Orlando Guimarães, Aurélio Cerúlio. Bom dia, amigo. Aqui sempre na escuta. Um grande abraço. Obrigado pelo carinho. Hein? O que, que ele mandou pra mim aqui? O Bruxo, jogo mais que muito, moleque 19. Depois eu vou olhar aqui. Ronaldinho Gaúcho. Ah, joga mais, né? Daqui a pouco eu vou olhar o link aqui, né? A gente tá focando na nossa realidade local. Olha aqui, acabei de falar com o nosso colega Telmo Carvalho, da Rádio Clube de Bagé. Eu vou fechar o bloco aqui na volta. Essa notícia aí do presidente do Bagé, né, do colegiado, enfim, mudanças, né? Vamos trazer aí para você já, em primeira mão, os detalhes aí que aconteceu com o Bagé, né? É uma situação apenas como informação, para entender o que está acontecendo lá também pelo Jaldinegro. Eu preciso ir pro intervalo. Em seguidinha, mais futebol online, o lado do Brasil que joga hoje também, giro da bola e outras até uma da tarde.

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Pai nosso que estais no céu, santificado seja o vosso nome. Venha a nós o vosso reino. Seja feita a vossa vontade, assim na terra como no céu. O pão nosso de cada dia nos dai hoje. Perdoai as nossas ofensas, assim como nós perdoamos a quem nos tem ofendido. E não nos deixeis cair em tentação, mas livrai-nos do mal. Amém.

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0: Vamos até Bagé falar com o nosso querido colega, amigo Telmo Carvalho, da Rádio Clube de Bagé, porque agora há pouco a gente recebeu uma informação e ela é importante no momento em que a gente sabe a dificuldade dos clubes da nossa região e especialmente aí também, né, a cidade de Bagé. E o próprio noticiário de Bagé trouxe que o Bagé vinha com problema, o Grêmio Esportivo Bagé financeiro, os dirigentes tentando fazer um esforço para aglutinar dinheiro, para botar o time em campo. E agora há pouco um torcedor ouvinte nosso aí também de Bagé avisava que o presidente teria saído do cargo e um colegiado teria assumido. Então, melhor do que os nossos colegas de Bagé, ninguém, né? Boa tarde, Telmo, obrigado por atender a gente aqui na RU.
1: Boa tarde, Beto. Boa tarde, ouvintes da RU. Prazer sempre muito grande falar para toda a Zona Sul do estado, na qual a RU entra muito bem em Piratini, na minha terra natal, na primeira capital farroupilha.
0: Legal.
1: E sempre é um prazer muito grande falar para vocês, principalmente do futebol. Futebol bagiense, que nós temos o Guarani ainda na primeira divisão e desejamos que permaneça na primeira divisão. Ali na expectativa de poder entrar na Série D do Brasileirão de 2027, depende de alguns resultados, entre eles do São José de Porto Alegre. E agora falando do Grêmio Esportivo Bagé, que está na divisão de acesso, juntamente com o Brasil de Pelotas e o Pelotas aí da Bento Gonçalves, da Boca do Lobo.
0: Pois é, essa informação é o Guarani, só aproveitando a palhinha, então, ampliando um pouco o noticiário de Bagé, exatamente a gente leu outro dia que o Guarani, a exemplo do Brasil, estão nessa à mercê do ranking para voltarem efetivamente, né, a essa Série D, o que é importante para o clube em relação a finanças, investimento e manutenção de calendário. Então, esse é um foco importante, né, Telmo? E o próprio São José, que empatou 0-0 ontem, está na expectativa aí de brigar por esse acesso. Então, isso pode mudar, ampliar cenário e o Guarani realmente também voltar a isso, que é uma expectativa grande aí que a cidade tem, né?
1: Com certeza que sim, Beto. E a expectativa é grande do presidente Tato, de todos os torcedores alvirrubros, até porque dá visibilidade, como tu disse. Mas, respondendo à tua pergunta, Beto, em relação ao Grêmio Esportivo Bagé, nós começamos a semana conturbada. Aliás, terminou a semana passada com essa questão salarial do plantel do Grêmio Bagé. O Bagé viajou na sexta-feira, um pouquinho antes do meio-dia, para Bento Gonçalves, com a promessa de que, quando chegasse lá em Bento, parte dos salários já estariam depositados nas contas dos jogadores e também comissão técnica. Só que não aconteceu isso. E o Bagé fez uma belíssima partida contra o Sportivo, empatou em 1-1, e se tivesse vencido não seria injusto, porque o Bagé, de fato, jogou com muita vontade. E quando eu participei da partida, Beto, na transmissão aqui da nossa emissora, olha, dava a impressão de que tudo estava certinho, porque os jogadores se entregaram em campo, tiveram muita vontade, então eles demonstraram muita personalidade, muito profissionalismo, porque com salários atrasados e mesmo assim se entregaram em campo e buscaram o empate contra o Sportivo. Certo. E aí esses salários não foram pagos. Na segunda-feira, todos os jogadores e comissão técnica se negaram a treinar na segunda-feira, pressionando a direção para que parte dos salários pelo menos fossem colocados em dia. Bom, aí teve que entrar em campo um colegiado de ex-presidentes. Dr. Paulo Machado, que foi presidente do Bagé e hoje é o presidente do Conselho. Dr. Eduardo Mendes, ex-presidente do Grêmio Bagé e também ex-presidente do Conselho. E o atual vice-presidente e também ex-presidente do Bagé, Dr. Rafael Alcaute. E aí buscaram, junto ao presidente da Federação Gaúcha de Futebol, parte desse dinheiro, que também o Bagé tem direito, como verbas, talvez de direito de imagem, pelas transmissões via YouTube. E o presidente Luciano Ostmann foi sensível e mandou em torno de R$30 mil para que essa dívida fosse equacionada temporariamente. Certo. Com a promessa de que o restante dos salários seja depositado até amanhã, na sexta-feira, para complementar e colocar em dia a folha salarial do Bagé.
0: O Bagé tem patrocinadores. Como é que é hoje o investimento daquilo que é público sobre o aporte financeiro do Grêmio Bagé?
1: Nas camisetas tem, Beto. Tem ali uma rede de supermercados, que inclusive tem aí em Pelotas, tem uma empresa de internet. Agora, valores, eu não sei te dizer. Agora, a folha salarial do Bagé é R$85 mil.
0: Certo.
1: O Bagé tem um quadro associativo pequeno, e se tiver, não sei quanto desse quadro é adimplente. Certo. Então, é muito difícil fazer futebol no interior, porque principalmente

0: No jogo contra a Pafute, foi uma noite fria, chuvosa, só tínhamos nós, profissionais da imprensa, sim, e a torcida organizada, que tem franquia também, não paga ingresso. Então, bilheteria praticamente zero. Ontem, Beto, aqui foi uma noite primaveril aqui em Bagé, uma noite maravilhosa para o futebol. Não tinha mais do que 200 torcedores. Então, através da bilheteria, é insuficiente conseguir manter folha salarial em dia. Aí depende, de fato, de doações, de colaboradores, porque não está fácil fazer futebol no interior.
1: Verdade. O que se tinha noticiado, até para dar a fonte correta, a gente tinha informações aí de bastidores, mas aí a gente ouviu depois e leu no jornal Minuano, o jornal da região, que a notícia que se tinha era de 2 meses atrasado. O Bagé divulgou a nota de que não é verdade, não são 2 meses, mas é evidente que tem atraso. Então, esse contexto hoje, o que, que tem hoje de informação correta sobre pendências com a folha dos jogadores?
0: Bom, a direção do Bagé, Beto, diz que o atraso é de 30 dias. Então, se são 30 dias, nós temos aí 85 mil, foi pago 30 mil, tem um débito de 55 mil, se eu não faltei aula de matemática.
1: Eu também.
0: Então, eu acho que por aí, Beto, então, a gente fica na expectativa, inclusive, de que o Bagé possa colocar em dia esse salário, até porque o Bagé terá um jogo muito difícil na próxima terça-feira contra o Passo Fundo.
1: Isso.
0: E depois, no outro domingo, dia 6 de setembro, contra o Gaúcho.
1: Perfeito.
0: A direção do Bagé está tentando, Beto, puxar esse jogo de terça-feira à noite para domingo, porque o Bagé não teve nenhum jogo em casa ainda no final de semana.
1: Faz uma renda.
0: Então o Bagé...
1: Fazer uma renda.
0: Exatamente,
1: né?
0: Exatamente, para tentar ter uma renda melhor, porque as noites são frias, o pessoal já chega em casa cansado, quer descansar. Então, a renda tem sido ínfima, tem sido muito pequena nas noites onde o Bagé tem jogado.
1: E na outra rodada, contra o próprio Gaúcho, quer dizer, a dupla de Passo Fundo vem a Bagé, o que é bom para o Bagé, e também em casa, no Pedra Moura, mas marcado para domingo, dia 6, na véspera do feriado da Independência. Então, exato, se o Bagé jogar duas em casa, se puxar para domingo esse jogo agora, pô, tu tem duas chances de fazer uma rendinha aí melhor, um dinheiro melhor, dar uma força melhor para os jogadores, né?
0: Eu não consegui entender até agora, Beto, qual o propósito dessa mudança de calendário da Federação Gaúcha de Futebol. Uhum. Porque, por que não fazer jogo no domingo? Deu uma folga, vai ter jogo no meio de semana, quer dizer, não colabora também com os clubes do interior.
1: Eu tenho apenas uma percepção, não tenho uma informação. Ontem no Jornal Nacional, até compartilhei aqui, a previsão do tempo para o estado do Rio Grande do Sul é de alerta laranja em quase toda a totalidade, alerta vermelho ali para Taquari, Vale do Jacuí ali, enfim. Ou seja, nós teremos intempéries com ventos de até 90 quilômetros pelo estado gaúcho. A região, exatamente, ela não está bem definida. Então, eu não sei, eu penso que pode ter sido isso um elemento motivador para tirar do fim de semana. Porém, realmente, os jogos atrasados ontem, era só empurrar a rodada, fazia domingo, não tinha problema. O Brasil e o Pelotas tem que jogar também, tem que jogar fora, inclusive, a dupla Brapel. Mas eu entendo que poderia, talvez segunda-feira, alguma coisa assim, não precisava ser tão esticado para a semana que vem, né?
0: Porque aqui, olhando a previsão do tempo aqui em Bagé, pelo menos sábado e domingo é tempo nublado, não tem previsão
1: não,
0: de chuva.
1: Nem para nós aqui também, não.
0: Então, eu não sei porquê, mas, enfim, a federação poderia mudar isso aí. Talvez o Grêmio Bagé ainda esteja tentando fazer essa mudança, Beto.
1: Sim, um acordo aí com a federação, já que a situação do Bagé é clara, já que a federação ajudou aí com essa verba antecipada, e a situação de uma economia para uma renda melhor um domingo não vai mudar muito também em relação a isso, até porque o Gaúcho, ele jogaria nessa semana aí, aliás, no outro domingo o Gaúcho, mas o Passo Fundo, né, que é o próximo jogo, Bagé e Passo Fundo.
0: Exatamente.
1: Ele seria isso. Agora na terça-feira, se puxar para domingo, o Passo Fundo já tem que jogar no outro domingo, quer dizer, tem tempo suficiente, o Passo Fundo também, vai ficar uma rodada longa, uma semana cheia aí praticamente para todo mundo. Poderia haver sim essa possibilidade com o Bagé negociar com a federação, já que ele é o mandante. Eu, para mim, não vejo motivo nenhum, não há nenhuma intercorrência de jogos paralelos que mudasse a realidade do Bagé, que faria uma renda aí para poder melhorar o caixa, né?
0: Tomara que sim, mas a torcida também precisa ajudar, né, Beto? Porque ontem foi uma noite agradável, uma noite de primavera, Então a torcida cobra muito, mas também tem que fazer a sua parte.
1: É, eu tenho a impressão, Thelmo, e tu deve saber também disso, como a gente está sempre conversando sobre esse futebol, essa questão da comodidade do YouTube hoje é uma maravilha. Tu chega em casa, toma um banho, faz um café, faz uma janta, liga ali, 7 horas cedinho, vê o jogo e vai descansar. Agora, sair de casa, às vezes o tempo está mais ou menos, deslocar, estacionar, aí hoje já está ficando todo mundo acomodado na internet, o fato é esse. Então, isso também, aqui para nós a gente vê, percebe, né? As nossas torcidas que sempre foram muito participantes, estão muito reduzidas no Bento Freitas e na Boca do Lobo, não há dúvida nenhuma, é gritante, tu olha a imagem, tu vê. Então, essa questão também do YouTube, da facilidade da transmissão, é mais um elemento, a campanha, a própria competição, a economia da... E sim, a gente vai fazer um levantamento de vários itens que podem influenciar na não chegada do torcedor à bilheteria, né? Que é um fato hoje intercorrente, porque as opções de lazer aumentaram, o custo também, às vezes, para ir para um jogo, para alguns é pouco mais complicado, é valor de ingresso, vai com a família, leva 3, já tem aí um valor diferente, tem o lanche, tem... Bom, aquelas velhas matemáticas que a gente sempre fala para justificar a ausência de torcida. Mas é uma delas agora, seria essa chance do Bagé puxar para domingo o jogo. E um domingo que não vai ter chuva, poderia ter mais público para pegar a renda, né?
0: É, tomara que aconteça, Beto. Tomara que aconteça. Bom. Mas essa é uma proposição da Federação Gaúcha de Futebol. É, tudo bem, ela vai ter que explorar talvez a questão comercial, mas tem que repassar para os clubes também, porque senão vão ficar no prejuízo.
1: É, exatamente, nessa parte. Bom, da logística eles têm ajudado alguma coisa, mas a gente questiona sempre algumas questões da Federação, mas... para outro momento. Bom, então o Bagé hoje, o presidente não está mais na liderança do clube. Como é que ficou para definir bem essa mudança diretiva na executiva do Bagé?
0: Não, oficialmente não tem nada de demissão, tá, ou que o presidente tenha
1: renunciado
0: tá, ao cargo. Até o momento, oficialmente não tem nada. O que tem é um colegiado para ajudar o presidente.
1: Ah, então seria um pessoal que vai encampar com ele a executiva, mas não que ele tenha saído ou renunciado, é isso?
0: Não, oficialmente não. Ontem falei com ele no estádio, inclusive, tranquilo, feliz com a vitória. Perfeito. Então não tem nada oficial, né? O que tem oficialmente é esse colegiado para ajudá-lo na sequência da competição.
1: Mas é uma ótima notícia, porque mais pessoas ajudando numa hora difícil é o que a gente mais precisa nos clubes, né? Então é uma importante informação.
0: E como se fala no jornalismo, Beto, se houver novas informações, tenha certeza que eu te passo aí.
1: Com certeza, vai ser sempre bom te ouvir. Espero com notícias boas da dupla Baguá e aqui o espaço sempre aberto. Agradecendo sempre a vocês da Rádio Clube, aí a parceria imensa que a gente tem, esse carinho por Bagé, pelos colegas. Aqui. Oi, tá ouvindo aí?
0: Não, aqui deu uma cortada que eu tô no trânsito, Beto.
1: Tá.
0: Conseguiu? Mas deu uma cortadinha que nem...
1: Conseguiu me ouvir?
0: Consegui,
1: não?
0: Consegui te ouvir, sim.
1: Tá, não,
0: consegui,
1: é que a gente agradece essa colaboração de vocês, da mesma forma daqui para aí, né? Essa parceria que eu ainda falava há pouco sobre o rádio do interior, a gente tem que estar sempre conectado, interagindo, se ajudando, porque não é fácil fazer rádio, e quanto melhor a gente puder ampliar essa divulgação, dinamismo da informação, ajuda para todos.
0: Obrigado, Beto, sempre à disposição. E como eu falo, fazer futebol no interior não é fácil, assim como também fazer rádio no interior não é fácil. Então, por isso que a gente está sempre unidos e tentando se ajudar.
1: Bom trabalho, Thelmo. Obrigado. Abraço aos colegas aí em Bagé também.
0: Para vocês também, sempre à disposição aqui em Bagé.
1: Da mesma forma. Abraço.
0: Abração.
1: Tá, então, o colega Thelmo Carvalho, que é comentarista lá da Rádio Clube de Bagé, trazendo a informação. Obrigado ao Abraão Mansur, né, que nos trouxe, ele nos deu o start da notícia. Olha, o presidente do Bagé pode ter saído ontem, colegiado assumiu. Não, parece que a informação ainda não está. Não tem nenhuma notificação de renúncia, demissão ou saída. O que tem é uma chegada de dirigente do Bagé. O doutor Rafael Alcaide, que é também ligado ao clube, evidente, com Paulo Machado e Eduardo Mendes, um colegiado que está incorporando, junto com o presidente do Bagé, essa força-tarefa aí para ajudar o Bagé a resolver. 85 mil é a folha do Bagé, 30 mil já foi adiantado pela Federação Gaúcha de Futebol para ajudar, e o Bagé vai tentar com a federação ver se pode mudar e antecipar o jogo de terça contra o Passo Fundo em Bagé. Aliás, o Bagé pega os dois de Passo Fundo em casa, hein? Bom para fazer renda e para tentar fazer ponto. Tentar puxar para domingo para pegar uma renda melhor lá em Bagé, né? Pode ser, eu não vejo mal nenhum que o Bagé antecipe o jogo, não vai mudar nada na vida da nossa comunidade aqui. Então, tomara que o Bagé consiga aí, o Rodrigo Bandeira, a turma do Bagé, para melhorar o caixa, trazer mais torcedor, tentar aí fazer pontos, porque com esses dois pontos, dois jogos em casa contra a dupla de Passo Fundo, difíceis de jogar, de semana a semana, uma semana cheia, o Bagé teria condições, evidentemente, de ir vencendo, entra na briga da classificação, não tem dúvida nenhuma. Então, tudo agora é focar aí no apoio do Bagé, torcedor do Bagé, enfim, o pessoal que puder, dirigentes, né? Para que o Grêmio Bagé possa se recuperar aí também, tá bem? Obrigado ao Telmo Carvalho, aos amigos de Bagé, pela audiência e a interatividade por aqui. Meio-dia 19, a hora certa, Cidadela Buffet, segue o futebol online aqui na RU.

Janaína, Biquíni Cavadão, aqui no Futebol Online, nas nacionais, temperando as principais do futebol. 999-02-3414, meu querido, ele mesmo tá lá, Carlos de Santa Maria, Carlos de Santa Maria, né? É chavante. Bom dia, Beto, aqui em Santa Maria, 28 graus, hein? Se tivesse uma prainha aí, Santa Maria já dava pra pegar um surf, hein, bruxo? Abraço a Santa Maria, obrigado pelo carinho. Ó, muitas vezes eu fui a Santa Maria aí, trabalhar com os clubes de futebol dentro de campo, trabalhar com a imprensa comentando os clubes daqui. Fui como aluno da ESEF, encontros de estudantes gaúchos. Fui a Santa Maria jogar pela ESEF como goleiro de handball. Tomei de bolaço, não levei de beijo da minha mãe. Que loucura. Santa Maria que tinha um handball fortíssimo na época, né? Abraço, Santa Maria. Sempre o carinho da gente aqui também com eles aí, tá bem? E agora sim, Leonir Bade, vamos voltar a falar do nosso futebol local.

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1: E estamos chegando com as informações do Grêmio Esportivo Brasil nesta quinta-feira, aqui na programação da Rádio Universidade. E hoje é dia de chavante em campo. No estádio Bento Freitas, a partir das 19 horas, o Brasil recebe o Brasil de Farroupilha pelo jogo atrasado da quinta rodada da divisão de acesso. Aquele confronto que foi adiado duas vezes na semana passada devido às altas chuvas na cidade de Pelotas. E agora, enfim, o Brasil vai pagar esse jogo atrasado e ficar em dia na divisão de acesso. Para essa partida, o Brasil tem um desfalque confirmado. Não somente para essa partida, mas para o restante da divisão de acesso. Porque o clube informou o desligamento do lateral direito Gedeilson. Segundo o clube, em nota, o Gedeilson solicitou a rescisão de seu contrato por questões familiares. O pedido foi compreendido e aceito pelo clube, que agradece ao atleta pelo período em que vestiu a camisa chavante, bem como pela dedicação e profissionalismo demonstrados no dia a dia. Gedeilson chegou em meio à Copa FGF, até mesmo estreou no jogo de volta da semifinal, quando o Brasil venceu a equipe do Santa Cruz por 1-0, com uma linda assistência do Gedeilson, mas o lateral direito está fora do Grêmio Esportivo Brasil. Com isso, muito provavelmente, o Brasil vai voltar ao mercado atrás de uma peça de reposição. Gedeilson era o lateral titular e os reservas tinham sido o Yuri, que é o lateral direito da posição, mas na última partida, Júlio César Nunes utilizou o Thiago Henrique improvisado. Então, tudo indica que o Brasil vai ao mercado. Mas voltando ao confronto de hoje, a expectativa é que o Brasil repita a escalação da vitória contra o Aimoré, com Carlos Eduardo no gol, lateral direito, a manutenção do Thiago Henrique ou a volta do Yuri, dupla de zaga, Lula e Rafael Dumas, lateral esquerdo é Matheus Streit, dupla de volantes, Anderson Recife e Silas, ou irá promover o Vinícius, que participou do gol da vitória. Há essa dúvida, Silas foi abaixo na análise da Rádio Universidade, do time da Bola Branca, mas também do próprio Júlio César Nunes, que tirou o atleta no intervalo. Então a dúvida é Silas ou Vinícius. Camisa número 10, Garré, de um lado Silvano, do outro Davi Torres, o camisa 14 e artilheiro é Gabriel Morbeck. É o provável time do Brasil para essa partida contra o Brasil de Farroupilha. O chavante que busca esta vitória para poder se firmar dentro do G8. Até porque o Pelotas jogou também o jogo atrasado que tinha nesta quarta-feira, venceu e com esse resultado o Brasil saiu novamente do G8. O Brasil é nono colocado. Caso vença, pode subir até mesmo a uma quarta colocação. É o Brasil que entra em campo hoje, 19 horas. E convidando, finalizando o nosso boletim, convidando todo mundo, todos os nossos ouvintes a ligar na Rádio Universidade a partir das 18 horas, onde estaremos esperando o futebol. Mas eu sou o Lucas Fabião e a gente se encontra hoje, então, 18 horas na Jornada Esportiva da RU. Até lá!
0: Obrigado, Lucas. Volta com o time da Bola Branca, logo mais aí no time da Bola Branca. Já até vou aproveitar aqui. Tá, pode fechar o canal aí, Bruxo, que tá vazando um áudio aí paralelo. Obrigado, irmão, tamo junto. Logo mais, então, o time da Bola Branca tá escalado. Deixa eu só atualizar aqui pra você, né? Em seguidinho aqui, vamos recuperar, né? A informação eu sei que tava no grupo aqui, né? Em relação ao jogo do Brasil. Brasil de Pelotas e Brasil de Farroupilha, hoje, pela quinta rodada, jogo atrasado, estádio Bento Freitas, 19h. Às 18h da noite tem Esperando o Futebol com o Fernando Moraes, abertura da jornada 18h30, 18h30 e às 19h a bola rola. Depois o Por Dentro da Bola e o Sala de Imprensa com o Fernando Moraes. Narração Gustavo Lousada, comentário João Antônio Ferreira, reportagem Lucas Fabião. Central de Esporte Fernando Moraes, técnico de externas Jorge Alves, mesa de áudio Wesley Dagani. E amanhã a gente vai repercutir. Bom, eu tenho matéria do Brasil ainda da coletiva do jogo passado. E também vou aproveitar daqui a pouco que o Júlio César concedeu um material aí para a TV Chavante. Eu vou recuperar depois o recorte do Instagram do Brasil. Sobre o Brasil, eu comentei o jogo e gostei do Brasil. Já disse para vocês aqui. O Thiago Henrique não comprometeu. Foi duas ou três vezes ali, não comprometeu, tentou fazer a jogada e deu. Simplesinho, não foi comprometedor. Talvez não tenha sido eficiente naquilo que um lateral de origem. Ele é volante zagueiro. Lateral, o Gedeilson foi embora e, lamentavelmente, perde o Brasil, um importante jogador. Na zaga, embora o Lula não tenha comprometido, eu destaquei o Dumas, que foi bem, saindo de trás, fez lançamentos até pela perna esquerda, projetando o Brasil. Carlos Eduardo não foi exigido. Bolas arremessadas, umas 4 ou 5 do Aimoré, em direção a ele, encaixou, não fez nenhum milagre, não fez nenhuma defesa de fotografia. Todas as defesas tranquilas, serenas, sem exigência. O Carlos Eduardo não deu para medir ainda o Cadu. O Strite, lateral que saía no primeiro tempo, principalmente para encontrar o Silvano, fazer o corredor do lado esquerdo, e o Brasil tentava progredir muito por ali. Na cabeça de área, o centro médio, verdadeiro cão de guarda da defesa. Para mim, o destaque, o Anderson Recife. Papel de volante, que é o papel de marcação, cobertura, estamos falando em divisão de acesso, não é da Champions League, é aquilo ali mesmo. Né? Chegar, marcar, não foi violento, mas jogou marcando, jogou duro, na competência da estrutura de marcação para dar eficiência ao meio-campo ofensivo do Brasil. E aí vem o Garré, que ajudou muito na cobertura, na chegada na linha de defesa. Na minha opinião, está se desgastando um pouco, embora ele tenha fôlego, mas podia aproveitar um pouquinho mais, não vim tanto, ou vem só na linha quando precisa, mas é questão tática, de ajuste. Porque o Silas, e aí foi a observação que eu fiz durante o jogo, eu olhava, vi o Anderson Recife, eu digo, mas está faltando alguém nesse meio campo do Brasil, que era o Silas. Estava ali no campo, mas não conseguiu produzir. Baixo o ritmo do Silas, apenas isso, o ritmo dele não está bom, condicionamento... ritmo, ficou fora muito tempo, mas não comprometeu, mas não deu a eficiência melhor para o meio campo do Brasil na marcação. Uma peça que não foi... O Brasil não teve problemas necessariamente com o Silas um pouco abaixo, mas tu vê que faltava aquele segundo homem do meio campo para ajudar o Anderson Recife. Por isso talvez o Garré vinha muito. Garré, o motorzinho, né? A piorra do meio campo do Brasil. Ali ele consegue articular... O cara realmente joga muito bem, tá muito bem o Brasil de meia. O cara é diferenciado, é bom jogador. Aí dos lados tu tinha o Silvano mais aberto e o Davi Torres, pé esquerdo na direita. Mas é evidente que a eficiência, quando tu não tem um lateral que passa, como tinha o Strite na esquerda, tu dificulta um pouco essa progressão do Davi Torres, que correu bastante, movimentou bastante, canhoto, tentando por dentro, naquela linha do meia, tentando fazer a jogada... que depois na progressão do jogo ele vai indo para o lado esquerdo. O Silvano vem um pouquinho para a direita e pelo lado esquerdo ele consegue entrar, tenta arremessos ali, faz algumas jogadas por ali. Inclusive no segundo tempo o cruzamento na medida para o Borbeck é dele. O Davi Torres, camisa 11, baixinho lá dentro da área, na goleira do fundo da Neto, mas faz o cruzamento e o Borbeck bota na rede. Então um jogador de movimentação, um jogador de velocidade, ele também arremessa no gol, tenta chutar. Se apresentou bem, eu estou falando do jogo passado, do Aimoré. O que vem agora é outra história. Então essa dinâmica do Brasil, e aí na minha avaliação o que está faltando é o conjunto, que o Júlio César já disse que está precisando, todo mundo vê que está precisando, é encaixar melhor essa dinâmica, botar mais um segundo volante. O Vinícius não vinha bem, eu já falei aqui em outros jogos. Entrou bem, inclusive o passe é dele para o Davi Torres fazer o cruzamento. Mas ainda assim, na marcação, para mim, às vezes ele não é muito eficiente. Na condição de jogar, talvez. Deve dar, evidentemente, que se ele entrar, mais movimentação ao lado do Anderson Recife do que deu o Silas. Evidente que o Vinícius está com muito mais ritmo. Então pode ser a alternativa que a gente estava falando, que o Lucas falou. E na frente, na minha opinião, esse rapaz aí, o Morbeck, com esses jogadores que tem essa dinâmica ofensiva, a chegada do meia, pode ser melhor abastecido. O Morbeck. E aí o Brasil construiu muito mais eficiência ofensiva no último terço. Essa é a realidade do que eu vi do jogo do Brasil. Foi assim que eu analisei o jogo do Brasil. E praticamente o que eu disse lá no sábado, estou repetindo aqui, com uma síntese bem maior. Então esse é mais ou menos o... É a seleção brasileira... Bom, a seleção brasileira tá muito mal. Nem dá para comparar mais. É o Real Madrid? Não, não é o Real Madrid. O Brasil é o melhor time da competição? Não. Mas tem bons valores, está com uma dinâmica que se apresenta com características técnicas, de boa marcação, e tem tempo para evolução. Vai depender agora do jogo, vai depender do próprio Júlio César, daquilo que o Brasil ainda poderá oferecer na competição. Aqui pelo lado do Brasil, daqui a pouco a gente volta com as vozes, eu tenho que fechar o bloco, as primeiras do lado do Brasil, no futebol local, dentro do futebol online, que logo mais entra em campo contra o Brasil de Farroupilha. A gente segue falando daqui a pouco, depois do intervalo.
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3: 12:32.
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legal, reta final do futebol online nesta quinta-feira das Nacionais, 12:33, aqui RU, Paralamas do Sucesso, óculos.

0: É, clássicas dos anos 80 das danceterias para você hoje, revivendo no Futebol Online. 21 graus a temperatura, a máxima para hoje é 23. A temperatura diz o seguinte, né? Vai chover, 21 milímetros, mas vai ter aquela molha bobo às 6 horas. O pessoal quer saber se vai chover no jogo. Vou dar para vocês, vou dizer para vocês aqui o que tem aqui na internet. 6 horas, 0,2 milímetros. Garoinha, chuva, nem sei se cai aqui. Depois ali vai para 0,9, 0,4, librininha, molha bobo, guarda-chuva, aliás, uma capinha de chuva, tá bom. 21 horas, quando o jogo já estiver terminando, 0,7. E aí, depois das 10 da noite, segundo a meteorologia, 5 milímetros. Aí vai baixar o céu. E às 23 horas, iniciando a madrugada depois, 14 milímetros. Aí vai baixar mesmo. E amanhã a previsão é de 38 milímetros, quer dizer, vai começar no final da noite e vai até amanhã de manhã, amanhã à tarde ainda, 38 milímetros. Nós teremos aí mais de 50 milímetros, né? Ao todo, praticamente, de chuva entre hoje e madrugada. E amanhã, depois da meia-noite, vai ter aí 3,5 milímetros, 4 milímetros, mais 4 às 2 da manhã, mais 6,5 milímetros às 3 da manhã, mais 10 milímetros às 4 da manhã, previsão. Mais 5 milímetros, quer dizer, vai começar a chover, não é por hora, mas aquilo vai entrar água até 6 da manhã. 7 horas deve dar uma trégua, depois uma librininha até as 9 e vai librinando até com 0 alguma coisa, 0,6, 0,2, 0,1, 0,5, até as 3 da tarde aquele molha bobo ali, tá? Então o bicho vai pegar depois das 10 da noite em termos de chuva, pela meteorologia, tá aqui, tudo fracionadinho aqui. No site do tempo, tá? Tá ali as nuvenzinhas ali, ó, dali que eu tô tirando a informação. Mas, daqui a pouco o vento leva mais pra lá, né? Só pra você, o pessoal queria saber, não, na hora do jogo é librininha, poeirinha, não vai ter nada demais, tá bem? Futebol online pra você, antes de voltar a falar do Brasil e do futebol, olha o que que eu fiz aqui, eu fechei a câmera, rapaz, que isso, hein? Beto, bom dia, é o Fabiano, sócio Chavante em Porto Alegre. O Lobão fez a tarefa de casa ontem, hoje o meu Chavante tem que seguir o exemplo. Espero uma vitória com bastante gols. Mudando de assunto, tu viu o Ronaldinho Gaúcho fez um gol ontem no seu retorno ao futebol? Pois é, o pessoal mandou pra mim, né? O cara era o melhor mesmo, hein? Grande abraço, Fabiano Chavante. Por isso que o Neymar vai continuar sendo o Neymar e o Ronaldinho até hoje é o Ronaldinho. Neymar não vai jogar o que o Ronaldinho jogou, nem nesse período aí, né? Aliás, eu não quis entrar em campo ontem, não sei o que tá rolando aqui por causa do grama sintética, né? A Neymar é ex-jogador, já deu pra ele, não tem problema. Bom, mas vamos falar de futebol. Meu querido Diego Lourenço assumiu a mesa, Leonir já foi, obrigado pelo apoio técnico. Vamos abrir o giro então, né? Vem aí o giro geral de informações do futebol.
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Vê uma festa, um barzinho, um local legal, animado, que quando toca essa música, o pessoal não levante e cante. Olha, essa sensacional, o tempo perpetuou a trilha sonora do Legião Urbana, fantástica. Tá legal, 999-02-3414, vamos falar do Brasil que tem jogo hoje. Deixa eu só dar uma turma aqui, um alô na turma do YouTube, que chegou muita gente. Paulo Sérgio Nunes, Oliveira Nunes, buenas. O jogo da TV só quando jogar fora de casa. O verdadeiro torcedor tem que ir ao campo com frio, chuva e sol. Vitória Chavante hoje, bora! A sugestão dele é interessante. Que só tenha jogo da casa, do time da casa, quando ele estiver fora. É uma forma. Ah, mas eu queria ver em casa. É, mas quem sabe, né? Quem sabe deixa pra só ver fora. É uma boa ideia. O Gerson Cabral. Krieger Antunes, lateral direito e meio campo, 26 anos, pé quente em subir times. Nas séries ajudou mais um, em Patos de Minas. O Paraná, Portuguesa, Marília, Pelotas e Guarani, de Patos de Minas. Baita dica, olha aí, ó. Krieger Antunes, a dica do Gerson Cabral. Base do Inter e Voti, jovem de Santa Vitória. Aí. Eu não sei se o nome é outra pessoa que eu possa conhecer, mas está aqui como Gerson Cabral, que é o nome do identificado pelo arroba, né? Então, depois o pessoal, porque aqui eu não tenho como saber o nome exato, alguns eu não sei o nome, alguns mandam o nome completo, outros não. Luiz Macedo, Tempo Perdido, minha favorita da banda, muito parecida com o som dos The Smiths. Essa aí, tá aí. Antes de falar do Brasil, sobe mais um pouquinho.

0: legal! Pra você do Futebol Online, Giro da Bola. Seguimos recuperando áudios ainda do jogo de sábado, porque pouco tempo deu pra gente fazer essa avaliação, eu tenho feito aqui. Depois a gente vai ouvir o recorte de ontem, né? Do técnico. Júlio César Nunes sobre a aplicação tática e técnica do Meia Garré. Brasil 1-0 no Aimoré.
1: Um jogador que comprou muito a ideia. Eu já visto que ele compete muito também sem a bola. Isso acaba transferindo para a equipe toda. A gente percebe o quanto ele pressiona a saída de bola do adversário. E ele faz essa pressão, faz o adversário muitas vezes quebrar a bola, lançar a bola de qualquer jeito, porque ele está sempre incomodando. Com a bola, ele é o motorzinho, né, da nossa equipe, ele consegue achar os espaços. No primeiro tempo ele iniciou muito bem, depois deu uma baixada, a gente corrigiu no intervalo onde era melhor o posicionamento para ele. E a gente conseguiu aí um segundo tempo fazer um gol bem bonito, um gol lúcido, né, com uma jogada bem trabalhada, o próprio Vinícius, né, o Davi sendo lúcido no último passe, com o Morbeck está sendo oportunista nas chances criadas. Então, a gente criou até mais, né, o Morbeck teve uma cabeçada na trave, teve outras situações que nós chegamos com o Andrei, com o Davi, Silvano, mas o importante é a vitória, né? A gente, claro, que gostaria de um placar mais elástico, mas nesse momento, um campeonato tão difícil, tão parelho, é importante a gente ressaltar que essa vitória vem em boa hora, dá confiança e a gente vai forte aí para o próximo confronto em casa.
0: Exatamente, foi essa a questão também trazida na coletiva do Brasil poder recuperar e manter o mesmo time basicamente na sua estrutura. A possibilidade da manutenção da mesma equipe que jogou contra o Aimoré para enfrentar hoje o Brasil de Farroupilha.
1: Vou dividir essa pergunta em duas, depois o Juninho pode complementar a resposta. A gente precisa sempre olhar o momento, né, entender o momento dos atletas, o momento não só no aspecto físico, técnico, mas mental. A gente colocou jogadores mais cascudos em campo hoje e demos uma recuperada em alguns atletas que estavam mentalmente também sobrecarregados. É normal isso. Há uma cobrança, jogadores que estão aqui desde o início do ano, aquela sobrecarga de não ter dado certo na Série D, aí a Copinha pede um título dentro de casa. A gente precisa, muitas vezes, dar um tempo, né, para eles terem um pouquinho de respiro e depois voltam novamente para nos ajudar, voltam forte. E do trabalho de não ter tempo para treino e o que a gente faz com o analista de desempenho no dia a dia, como é a nossa metodologia, gostaria de o Juninho complementar essa resposta.
2: Como foi falado, é pouco tempo de trabalho, mas a gente vem com a nossa metodologia, bastante vídeo, né? A gente apresenta bastante vídeo do adversário e nosso para os atletas, como a gente posiciona, como a gente quer, como vai ser o próximo jogo. Então, cada jogo é uma história, cada jogo é uma estratégia. Então, a gente, com esse espaço de tempo curto, a gente vem sempre com bastante vídeo, bastante conversa ao pé do ouvido individual ou em grupo, aquele setor. A gente vai chamar o setor e conversa com todo mundo, ou chama um jogador individual. Então, a gente tem um ganho, né, por não ter conseguido treinar em campo, mas a gente consegue apresentar bastante coisa para eles. E a gente é bem grato porque a gente pegou um grupo inteligente. A gente apresenta, eles estão pegando a ideia e comprando a nossa ideia. Então, a gente fica bem feliz com isso.
0: Tá aí então o Juninho, que é o auxiliar, né, também com o técnico. Que ontem, pelo áudio aqui que a gente vai recuperar, um recorte, né, no Instagram do Brasil, a entrevista na TV Chavante do técnico Júlio César Nunes em relação também a esse momento. Ó. Quem é da aldeia sabe. Quando é criada a sinergia entre a equipe competindo dentro de campo e o torcedor forte na arquibancada, ficamos mais fortes. Vamos recuperar o áudio dele aqui? Vamos ver o áudio aqui liberado? Agora sim.
1: No ápice, isso é importante, essa humildade e esse entendimento que ainda precisamos evoluir como equipe. Primeiro ponto. Segundo ponto é conseguir encontrar essa sinergia com o nosso torcedor, que ainda não está no ponto que nós gostaríamos. E talvez isso depende muito mais de nós do que da torcida. Né? Nós conseguirmos fazer bons jogos em casa, ser uma equipe competitiva, uma equipe aguerrida, para chegar nessa reta final nos jogos em casa e ter esse casamento ideal para que a gente chegue forte no mata-mata. Aí sim, aí a gente sabe. Quem é da aldeia aqui sabe que o Brasil, se encontrar esse casamento fechar, equipe competindo muito em campo, com o torcedor forte na arquibancada, aí a gente chega muito forte para o mata-mata.
0: É, na Copa Federação do ano passado, exatamente foi o que aconteceu. Bento Freitas lotou e o Brasil ganhou. Esse ano, nem com a torcida ou parte dela, o Brasil não conseguiu. O Gramadense foi mais eficiente. Então, é uma regra que se tinha por muito tempo, mas, como disse o Júlio César, vai precisar voltar a recuperar. O que, que eu posso dizer para você sobre o Brasil? Eu não sou de enfeitar treinador. Quando eu gosto do trabalho, eu gosto. Se eu não gosto, vai na régua. Mas é justo que se diga aquilo que estavam fazendo há uns dias atrás, na rede social, socando o ferro. Mas, vem cá, mas o cara nem conseguiu treinar o time do Brasil. O cara chegou na sexta-feira. Eu nem conheço pessoalmente o rapaz, o Júlio César, mas é um cara que tu vê. Sabe falar, ele sabe o que está dizendo. Ele sabe falar do que ele está pensando de futebol. Tem ideias claras. Dentro do campo é outra história. Aí tem que ver como é que os bonecos andam. Por enquanto, o que a gente está percebendo é que aos pouquinhos ele está dando. Quer dizer, vou dar um exemplo para vocês. Do treinador passado aí que estava aí, o Laércio, tentou fazer o seu esforço, mas seu limite não ajudou. E também ele disse que não tinha apoio de ninguém. O Júlio César está fazendo. O que, que eu consigo dizer para vocês hoje? Eu vi um time mais ou menos organizado quanto o Aimoré. Já deu para ver mais ou menos o estilo, o desenho. Tanto que eu li para vocês o jogo no comentário, estou lendo hoje e eu estou vendo exatamente o time do Brasil. Quer dizer, tem que melhorar? Claro que tem que melhorar. Claro, só com isso não vai dar. Principalmente eu falei para vocês, talvez não desgastar tanto o Garré, ter um segundo volante que jogue mais e ter uma chegada melhor para o Morbeck fazer gol. E aí tem que arrumar, isso é treino. Bola parada, fazer, porque o Garré bate bem falta, escanteio, então, ajuste, tá? Mas tu consegue ver alguma coisa hoje? Tu consegue ver o time do Brasil ali? Tu consegue ver. Deu pra ver uma arrumada no time do Brasil. Então, sem ufanismos nem enfeite, e o comentarista, que é o meu caso, tem que me responsabilizar pelo que eu digo. Quando o ferro pega, pega. O que eu tô vendo agora é um Brasil que tá satisfatório, tá arrumando, peças que tu vê, a função... Ainda tem, arruma. Claro, mas isso aí é o tempo. E daquilo que diziam, já tem que mandar o treinador embora, porque tipo, o Brasil jogou dois jogos dentro d'água. Não conseguia nem tática. Ah, mas o Gramadense, já expliquei o Gramadense. Tudo guri novo, com leite nas coxas, os guris sobrando, o time estava mais inteiro, foi para cima do Brasil, na força física e no detalhe, ganhou. Então não dá para tirar como padrão aquilo ali. O Brasil não teve bem, o campo não estava bom, vinha desgastado, jogo em Passo Fundo, a viagem aquela lá para Venâncio que os caras jogaram dentro d'água o tempo inteiro. Então, essas variáveis é que às vezes eu digo para vocês, eu não me atrapalho com a opinião por causa disso, a gente tem que analisar com critério. Quando tu tem critério, tu não vai no ufanismo, no delírio de que agora é o melhor time, mas também tu não vai no derrotismo. O Brasil está longe de ser o pior time da competição, e está se arrumando para isso. Então, essa é uma realidade que a gente viu. Tomara que o Júlio César já consiga apresentar hoje um pouco mais dessa evolução do time, que ele está pensando. O Juninho aí mostrou também com ele a simbiose da comissão. Estão entendendo, estão vendo. O jogador sente, que o boneco entende. Ele ouve o treineiro dizer para ele alguma coisa que ele entende. Tá entendendo? Isso aí também é um fator que tem que ser considerado. Não é só porque ele fala, é que o jogador, quando olha para ele, percebe didática na fala, percebe que ele tem um conceito para passar, ele mostra o que vai fazer. Então, a gente percebe que isso está começando a arrumar, está começando a ajustar. Então, essa evolução, ela é muito plausível de acontecer dentro de campo. Porém, do outro lado, tem que combinar com os russos, que é o time adversário, seja ele quem for, né? Que o Brasil, às vezes, vai ter que superar, vai ter que jogar um pouquinho mais na técnica, um pouquinho mais na pegada, para poder fazer uma melhor campanha. O fato é que o Brasil hoje precisa ganhar para voltar para a zona de classificação. Em seguida a gente já vai falar dela, tá bem? Informações do futebol local no Futebol Online, 12:52.

Tá legal, Garota Nacional, 1996, o Skank. Bom, a tabela de classificação diz o seguinte: jogos de ontem resolvidos, né? O Pelotas ganhou do Glória 2-1. O Pelotas agora já tem os 7 jogos e entra na classificação. Está com 11 pontos em sexto colocado. Bagé ganhou ontem 1-0 do Guarani de Venâncio. Está com 8 pontos na 10ª posição. Está 1 ponto hoje atrás da zona de classificação. Por isso que eu falei agora com o Telmo Carvalho lá, você ouviu aqui. Bagé tentando se arrumar, porque judiaria deixar cair o Bagé, porque deixar cair, que eu digo assim, deixar cair o rendimento, né? Tá faltando alguma grana lá, bom, mas aí o Bagé dentro de campo tá lutando, tá, o Bagé tá vivo pela classificação, tá um ponto, então, ganhou ontem, tá? E hoje falta o Brasil com o Brasil de Farroupilha, Brasil de Pelotas, Brasil de Farroupilha pela 5ª rodada, 7 da noite, Bento Freitas. Bom, o Brasil hoje é o 9º colocado com 9 pontos, o Apafute é o 8º com 9 pontos. Só que o Brasil tem um jogo a menos. Jogando, aí vai ter que ver o que ele vai fazer, se vai ganhar, empatar ou perder. De qualquer maneira, hoje o Apafute com 9 pontos, ele tem 7 gols marcados, 5 sofridos, é 2 de saldo. E o Brasil tem 6 marcados, 4 sofridos, 2 de saldo. Então o saldo é igual. Gols marcados, o Apafute foi mais. Se o Brasil ganhar hoje 1-0, já na classificação sobe automaticamente pelos pontos. E vai ficar com uma vitória também a mais e com o número de jogos igual. Então, uma vitória do Brasil hoje bota o Brasil em 4º colocado, com 12 pontos. Porque o Santa Cruz é o 4º colocado, tem 7 jogos, 3 vitórias, 3 empates, 1 derrota, marcou 7, tomou 4, saldo 3. Se o Brasil ganhar de 1-0 hoje, 1-0, 7 jogos, vai para 3 vitórias, 3 empates, 1 derrota, fica igual o Santa Cruz. Marcando um gol, vai ficar igual o Santa Cruz, com 7. Com 4 e saldo 3. Nos cartões amarelos, o Brasil vai ficar em 4º, porque o Brasil tem 18 e o Santa Cruz tem 26 cartões. Então, uma vitória simples do Brasil hoje, por 1-0, pelo critério de cartões, mesmo que tome alguns, não pode tomar, é 8 cartões, né? O Brasil ficaria em 4º colocado pelo critério de cartão. Nos demais critérios, ficariam iguais ao Santa Cruz. Então o Brasil vencendo vai para 4º colocado, o que vai empurrar o Santa Cruz de 4º para 5º, com 12, o União Frederiquense, 5º colocado com 11, vai baixar para 6º, o Pelotas, que já é o 6º, com 11, vai baixar para 7º, o Aimoré de 7º com 11 vai cair para 8º, dentro da classificação, e o Apafute sai fora, e o Apafute é o próximo adversário do Brasil semana que vem. Vamos dar uma atualizada na tabela de jogos da divisão de acesso 2026. Adora me fazer jogar. Tá legal, tá aí o Lobão. E nessa linha é o seguinte: bom, hoje o Brasil emparelha a tabela, se ganhar fica nessa posição. Se fizer 2 gols ou mais, aí vai muito mais fácil, vai ser 4º colocado direto. Uma vitória do Brasil bota o Brasil em 4º colocado, isso que importa. Semana que vem, 8ª rodada, Apafute em Caxias do Sul recebe o Brasil, de Pelotas. Terça-feira, dia 1º, isso é de tarde lá no Apafute, no SESI Caxias, é de tarde o jogo do Brasil. Na noite, às 7 horas, no Alto da Glória, em Vacaria, o Glória recebe o Sportivo. Ainda na terça-feira, às 7 da noite, no Cristo Rei, na 8ª rodada, teremos Sportivo e Gramadense. Também terça-feira, às 7h30 da noite, na Arena União, União Frederiquense e Veranópolis. Terça-feira, que o Bagé pode tentar para domingo, né, por causa da renda aí, que a gente falou com o Telmo Carvalho. Terça-feira, 7h30 da noite, no Pedra Moura, tem Bagé e Passo Fundo. O Gaúcho também vem aqui. Ainda na terça-feira, 8 horas da noite, na Terra do Chimarrão, Edmundo Faix, Guarani de Venâncio e Lajadense. Quarta-feira, 2 de setembro, 7 da noite, Arena B8, Gaúcho e Brasil de Farroupilha. Completando a rodada número 8, quarta-feira, dia 2, 7 da noite, nos Plátanos, Santa Cruz e Pelotas, tá bem? Então, logo mais, a gente vai acompanhar o Brasil, né? 6 horas começa esperando, às 7 horas o jogo. O time da Bola Branca conta a história e amanhã a gente repercute na sexta-feira do Túnel do Tempo. E antes de fechar para você, sempre aquela mensagem legal para poder aproveitar o dia. O fim de semana tá chegando, não faltou mensagem, li de todo mundo aqui. Praticamente hoje foi corridão, mas foi bom, né? E a mensagem de hoje, ela diz basicamente o seguinte, né? Tá em moda aí o rock, né? O pessoal leu o rock aí, né? Vamos aproveitar aquela frase do rock, aquela frase do filme?
que para você pode ser um motivo a mais para pensar no dia. Que diz assim: não importa quão forte você bate, mas quanto aguenta apanhar e continuar. É assim que se ganha. A última da playlist de hoje.

Agradecendo a imensa interatividade, a audiência de todos, comigo agora Diego Lourenço, antes comigo Leonir Bade da Silva, produção e apresentação Beto Vetromilli, participação sua, a interatividade foi nossa. 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Você faz parte dessa marca, porque aqui o futebol é online. A gente se encontra. Tchau.

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1: 13 horas e 1 minuto.
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0: da turma antiga, da turma da criadora do debate, Ney Filópio Gomes Satchelan. Esse rapaz que está aqui hoje é da turma nova, chama-se João Manuel King. O programa será transmitido em língua inglesa hoje, né? O convidado é Thiago Campos, né, da Clínica Fisioterapia e Movimento. Fisioterapeuta para todas as idades, né, relacionadíssimo em Pelotas, né, tem um ritmo de trabalho alucinante. Um camarada que ouve o 13 chama-se Lisandro Nader, querido amigo, olha aqui, e brilhante profissional. Tu estavas em Nova York e conheceste um camarada e o suje... lá do Rio de Janeiro.
1: Isso.
0: E o sujeito disse, te disse assim, Thiago, você conhece...
1: Eu disse para ele, eu estava... Não falo inglês, falo pouquíssimo, não entendo nada.
0: Minha esposa é professora,
1: minha esposa é professora de inglês. Foi esse um grande problema. Me casei com a professora de inglês. Se ela está escutando, vai me matar. Cara, eu cheguei nos Estados Unidos, estava 5 dias lá falando só com ela, só com ela. Eu queria informações, informações das coisas. E ela, não vou perguntar isso. E lá pelas tantas chegou um casal e pediu ajuda para a tradução. E ela estava traduzindo, eu vou lá conversar com esse casal aí, um casal, 70 e poucos anos, do Rio de Janeiro. E eu, conversando com ele, ele me disse que era médico, gastroenterologista do Rio de Janeiro. E eu disse para ele, tu conheces um cara que eu conheço. O cara me olhou, eu com um cachecol de chavante, touca, estava frio, era janeiro. Ele me olhou assim e eu disse, doutor Farid Nader. E ele, meu grande amigo, já estive na casa dele, etc, etc, etc. E aí a Bárbara disse, Thiago, como é que tu fez essa associação? Bárbara, um cara de 70 e poucos anos, que é médico gastroenterologista no Brasil e não conhece o Farid, das duas uma, ou ele está mentindo, ou ele é louco, porque só tem que conhecer. O cara foi presidente da associação gastroenterologista
0: agora vem, que não conheça o Farid Nader, que não conheça o Lisandro Nader, aí é complicado, né?
1: Aí eu mandei uma foto, eu e o cara, não sabia o nome dele, mandei pro Lisandro, e o Lisandro me respondeu e disse, estás ao lado de uma grande autoridade da gastroenterologia brasileira, doutor Galvão.
0: E o Lisandro é simplesmente brilhante, né? Brilhante. Bom, um registro que deve ser feito aqui.
2: Eu me lembro do Farid, quando Farid ele era amigo, estudante, né, do Colégio Gonzaga. Ele era colega de aula do Bernardo.
0: Bernardo Souza.
2: Isso, o Bernardo naquela época morava comigo. Eles iam seguido ali em casa, a turma toda, o Bernardo para estudar, conversar, tomar chimarrão. Dali comecei. Depois passou o tempo.
0: Fiquei nunca mais... anos 70?
2: Não, tinha anos 60.
0: Ah, olha isso, a menos. Isso, anos 60.
2: Primeira metade.
0: Impressionante isso.
2: Bárbaro. Primeira metade da década de 60.
0: Amanhã estará aqui um camarada que eu desconfio que tu conheces, esse senhor. Esse amigo nosso, querido amigo nosso. O nome dele é Siloter Iribarren. Por acaso tu o conheces?
1: Bastante. Siloter, eu falo para as pessoas que eu tenho um amigo e tal, sei que eu vou falar. Um amigo, 70 e poucos anos, eles olham. Mas o Siloter é meu grande amigo. Minha esposa. Foi criada ao lado da casa do Siloter no Laranjal, é grande amigo dos filhos do Siloter. Eu comecei a namorar minha esposa e conheci o Siloter, a gente tem várias afinidades e é um, hoje, mais do que um amigo, é um mentor. Hoje, se eu tenho uma clínica, é graças ao Siloter, que me disse, Thiago, tá na hora de tu empreender. Eu fiquei quieto, passou um tempo, ele me disse de novo. Eu disse assim, cara, com a experiência que tem, me falando pela segunda vez da mesma coisa, eu vou aproveitar.
0: Ele vai no rim.
1: E aí, hoje, se eu tenho a clínica e estou feliz no momento que eu estou profissional, é graças ao Siloter.
0: Com que certeza. Maravilha, que maravilha. Aliás, comemos um churrasco juntos.
1: Comemos um churrasco juntos.
0: Esses dias.
2: Siloter, que foi meu aluno.
0: O Siloter, lá no Érico Ribeiro.
1: Érico, né? Ribeiro.
0: O Thiago, Paulo Gastão Neto, uma confraternização.
1: Um churrasco muito bem assado, né, Cleiton?
0: Diga-se de passagem, né?
3: Como é que é o nome do doutor?
0: Paulo é um expert em carnes.
1: Clínica Thiago Campos, Fisioterapia e Movimento.
3: Ah, é o teu nome mesmo.
1: Meu nome mesmo.
3: Campos. Fica onde, Thiago?
1: Na entrada do Lago São Gonçalo, ali, passando a Safras e Cifras, empresa do Siloter. E aí tem uma passagem legal, que eu estava procurando um local para fazer e tal, e eu, a única pessoa que sabia que eu ia fazer a clínica era a minha esposa e o Siloter. E eu procurando local, local, local, e eu escolhi esse local, eu achei legal, e o Sloterio dizia assim, Thiago, esse lugar não é legal, você não tem lugar para estacionar, não sei o que, papai. Eu procurava na região do Parque Una. E aí um dia eu disse assim, Sloterio, cara, tem que ser lá, cara. Não tem outro lugar. Ele, tchê, pensa bem. Aí eu falei com um paciente meu e disse assim, o cara me disse, Thiago, tem uma hora que a tua intuição tem que valer a pena, tem que sobressair.
4: E eu siga a tua intuição.
1: Parei, siga a sua intuição. E eu parei o carro, saí dali, parei o carro, liguei pro Sloterio. Sloterio, negócio seguinte. E aí ele me disse assim, Thiago, eu vejo que tu estás encantado com esse ponto. Mas não é um encantamento à toa. Em algum momento tu tem que seguir a tua intuição, eu acho que tá na hora. E tchê, aí bateu as duas informações, e aí eu já aloquei o negócio.
0: Até a frase famosa de Winston Churchill, siga sempre a sua intuição. Siga, siga, simplesmente siga.
1: E até hoje ele me disse, Thiago, eu não acreditava naquele ponto. E realmente o ponto é muito legal, porque na entrada do condomínio ali tem várias pessoas do condomínio que chegam ali na clínica, que chegam ali, chegaram pelo local, e o pessoal gosta dali porque tem uma certa facilidade de estacionar comparado ao Parque Uno, óbvio, né?
0: Deixa eu só fazer um registro aqui. Sebastião Ribeiro Neto, companheiro de jornadas memoráveis, transmissões de Brasília, de outro
2: aniversário
0: lugar.
2: Hoje.
0: Aniversário hoje, né? Sebastião Ribeiro Neto, aniversaria hoje, 75, né? Aniversaria hoje. Professor Sebastião Ribeiro Neto, um filho de Canguçu. O Homem da Liberdade, Canguçu. Qual é a outra rádio, Paulo? É a Liberdade?
4: Liberdade, eu acho.
0: E não, só a Liberdade tem a FM, né? A outra.
4: Na verdade, já está em FM.
0: Em frequência modulada, né? Mas tem uma outra rádio, eu acho, além da... Ah, tá, a rádio de Livramento. É isso? Cultura de Livramento. Eles têm a Cultura de Livramento. Ao companheiro de memoráveis jornadas, um fortíssimo abraço ao professor Sebastião Ribeiro Neto.
5: Já fizemos 13 horas de lá, da Liberdade.
0: De Livramento e de Canguçu. Olha aqui, o Thiago é um filho de Arroio Grande. Um filho de Arroio Grande. Saíste de Arroio Grande com que idade? Com qual idade?
1: Cara, com 17 anos. 17 anos. Anos eu vim estudar em Pelotas, fazer pré-vestibular, um cursinho Veiga na época. E um cursinho que, além de me trazer o conhecimento, me trouxe grandes amigos. O Veiga, professor Veiga, foi meu paciente até o final, meu grande amigo. Família Veiga é a única família que eu atendi 4 gerações. Eu atendi a sogra do Veiga, que é viva do nada, o Veiga, o Mauro, o Marcelo, e a filha mais velha do Mauro. Então, eles têm uma característica única na minha passagem, na minha carreira breve, são 18 anos recém, né? Mas 4 gerações da família. Foi muito legal.
0: Que beleza, hein? Bacana isso, hein?
1: É.
0: Que bacana isso. Bom, livre para as perguntas, né? São 13 horas mais 23, na hora oficial de academia.
5: Tem fisioterapia, tem pilates, tem academia normal, tem. Hoje há uma divisão, né, Thiago, dos exercícios que as pessoas. Isso é, varia conforme a idade do aluno?
1: Não. Hoje, todas essas modalidades que tu citaste, Paulo, elas podem ser praticadas por qualquer idade, né? Desde que a gente tenha a supervisão bem feita, com atenção, com cuidado e com a individualidade de cada pessoa, entendeu? Lá na clínica, a gente trabalha muito com a reabilitação e o treinamento funcional. Então, tem um frequentador das antigas do 13 Horas que vai lá na clínica. E esses dias me chamou a atenção, eu olhando, ele estava fazendo o mesmo exercício que um cara de 37, 38 anos que está se preparando para uma maratona. Obviamente que com uma regressão. A gente tem exercícios básicos que a gente consegue progredir, dificultar e regredir, facilitar para o cara executar aquilo. E aí que está a graça, né? Essa modalidade de tratamento, de cuidado, ele não se torna repetitivo, entende? Então a gente vai evoluindo conforme o desenvolvimento do paciente, conforme o desenvolvimento do atleta que está fazendo uma prevenção ali, né? Até porque quando... Eu tenho uma característica de atender muitos muitas pessoas de bastante idade. Eu costumo chamar os meus pacientes de velho. Aí, velho, aí, velha. E as pessoas às vezes não entendem. Mas é com carinho, com maior respeito e admiração por chegarem àquela idade, né? E quando eu fui colocar a clínica, eu pensava assim, eu não posso ter, ser limitado só às pessoas mais velhas, porque às 6 da manhã não vai ninguém, eu preciso que tenha alguém às 6 da manhã. E aí a gente começou a... Eu também, como praticante de exercício, sou um triatleta amador, sei da importância da prevenção, eu coloquei a ideia de trabalhar a prevenção para os atletas, para os atletas amadores, corredores, triatletas, nadadores, e o cuidado, a reabilitação e a prevenção também da gurizada mais velha, dos que tiveram a sorte de chegar a bastante idade, né? Então, e tá bastante legal. E essa mistura entre o velho e o novo dentro da clínica, eu acho muito bacana. Porque os novos ficam observando. E eu observo que eles observam porque eles vêm me perguntar. Tchê, que senhor falou isso. Uhum. Entendeu? E os velhos perguntam, esse rapaz quem é? E assim vai indo. E essa relação tá bastante bacana.
5: Vai lá,
3: Tchê. É interessante porque o trabalho que eu faço é regeneração. Tu não chegaste a citar, mas
1: sim,
3: tem esse trabalho de regeneração que é exclusivamente com aparelhos.
1: Sim.
3: Se colocasse no lugar onde tem a inflamação. Vários aparelhos. E no mesmo que eu tenho que usar até um óculos escuro, porque os raios são muito fortes.
1: Sim.
3: Tem outro, parece que é martelo, que é martelo. Sim, enfim, tem vários. Nunca tinha feito dessa forma. A minha experiência anterior, uma outra clínica, era bem diferente. Era mais baseada em algum tratamento com agulhas e movimento. Movimento, massagem. Para o mesmo problema. Mas eu fiquei só 2 sessões. Que para nós é muito pouco. A gente sabe disso. E agora tu falas realmente dessa questão de trabalhar com várias idades. E o que, que eu acho mais importante é a identificação, diagnóstico do problema. O que, que eu levei na clínica agora, último? Levei um diagnóstico de um exame de imagem completo que eu fiz desse homem. Era uma página inteira, descrevendo tudo que um médico do laboratório, do local, o fez. Provavelmente alguém da área de como é que chama?
1: Radiologia?
3: Não. Músculo.
1: Ortopedia.
3: Na beneficência que eu fiz. Agora, e a própria pessoa que me atendeu, ela leu todo o diagnóstico. Mas aplicou este programa de tratamento regenerativo. Se eu quisesse algo diferente, era com outra pessoa. Então, eu acho que deve ser assim que funciona. Então, eu estou numa baita expectativa, Tiago. Porque isso aqui me incomoda, eu não consigo dormir. Eu tenho insônia. Entende? Tem que ter uma posição certa para dormir. E assim vamos divertindo. Mas eu estou... Quer dizer, se não der certo, já terão tido interesse.
1: Não, mas vamos.
3: Porque não é possível, a não ser que fique assim, não, que não tem solução. Só cirurgia.
1: Não.
3: Pô, é pra matar, né, tia? Com 81 anos de cirurgia, não.
1: Eu acho que a gente hoje, com o desenvolvimento do estudo da fisioterapia, da biomecânica e dos equipamentos que tu falou, dos aparelhos, a gente consegue evitar bastante coisa. E o mais importante de tudo, que é o que a gente faz com muito capricho e cuidado lá na clínica, é a avaliação fisioterápica, entendeste? Tu vem com uma avaliação do médico com um diagnóstico clínico. Olha, o seu King tem tal e tal e tal patologia. Beleza.
3: Isso aí.
1: Consegue fazer isso, tá com tal... Beleza. Eu tenho que fazer uma avaliação cinético-funcional. Eu... que é da minha área, parte da fisioterapia, entendeu? E a gente sempre tenta identificar o que está causando a dor. Ou, mais profundo um pouco, é identificar qual desequilíbrio que levou a esse aparecimento de dor, entendeu? Quando tu falas dos equipamentos e tal, existe uma área da fisioterapia que atua bastante com esse tipo de tratamento. Eu lá na clínica, te confesso que eu não tenho. Eu não tenho um equipamento. Por quê? O nosso carro-chefe é o movimento, é a avaliação, o movimento e a reabilitação em cima dessas técnicas, entendeu? Mas eu sei que existe, eu sei que acelera, eu sei que ajuda, entende? E são complementares em algum momento.
2: Pode dizer que a essência da fisioterapia é a recuperação de muitos movimentos que a gente vai deixando de fazer na medida que vai envelhecendo.
1: Sim.
2: Né? Ou até mesmo antes. Ou até mesmo por algum traumatismo. Né? Então, na fisioterapia, a gente começa a recuperar esses movimentos, ativar articulações, músculos, tendões, etc., que a gente vai deixando. Ou por ser mais sedentário, ou por algum tipo de atividade.
1: Ou por alguma doença.
2: Ou por alguma doença, uma consequência, um problema respiratório de uma doença. Né? Então, a fisioterapia ela está na mesma linha da homeopatia para a alopatia. Ou seja, a pessoa se cura com ela mesma. Né? Claro que aí tem muitas necessidades de medicamento, para uma inflamação, ou se há um traumatismo, obviamente, né? Mas, na essência, né, a pessoa vai, através de uma orientação, recuperando movimentos, né, que, se forçados em outras circunstâncias, pode provocar dor. Né, um músculo que não está sendo utilizado com a devida necessidade, ele termina por atrofiar. Né? É óbvio que é assim que ele funciona. Né? Aquela célula não se multiplica, ela cresce, ela se reforça, ela se liga ao tendão, que se liga ao osso e tal. Essa interação anatômica é que tem que ser recuperada. Parece que é assim com a fisioterapia.
1: Tudo que tu falou, eu concordo, tá? E posso acrescentar alguma coisa. O que eu acrescentaria? A gente trabalha tanto na reabilitação quanto na prevenção. Hoje, eu dou bastante atenção para a prevenção, principalmente, quem é que me procura para a prevenção? É quem está praticando algum tipo de esporte, que não quer se lesionar. Esses dias aconteceu um caso bem legal lá, que foi um cara para mim avaliar, que me disse assim: Tiagão, eu estou sem nenhuma dor, eu estou numa grande fase, eu quero fazer uma avaliação contigo para nós programarmos um trabalho, porque eu quero fazer uma maratona e não quero me machucar. Eu já passei por isso, etc, etc, etc. Cara, eu achei aquele tão legal. Vou até falar o nome dele, porque ele não vai se importar, que é o Jorginho Cury ali do grupo Madre Minha, tá? E o Jorginho, nessa atitude dele, ele fez eu tomar uma decisão, que foi: eu ia fazer uma prova de Ironman no Paraguai agora em outubro, que é na mesma data da Maratona de Pelotas. Aquilo pesou tanto para mim, uma responsabilidade tão grande de cuidar daquele cara ali, que eu abortei a ida ao Paraguai e vou estar em Pelotas, na Maratona de Pelotas, que é um grande evento, por sinal, para acompanhar todos que estão na clínica, mas muito em função desse incentivo. Então, a prevenção, Neif, ela hoje é fundamental. E a prevenção, como é que ela é feita? Ativando muitos músculos que no dia a dia a gente não ativa. E também dando liberdade de movimento para as articulações. O que acontece? Os caras passam hoje muito tempo sentados, jornadas de trabalho de 6 a 8 horas sentado e tal, vão correr. Tem algumas articulações que vão perdendo a capacidade de movimento. E muitas vezes, essa dificuldade em movimento que faz o teu corpo fazer uma força contra o próprio corpo, gerando uma lesão, que é uma tendinopatia, que é algum estresse a mais. Então, hoje, a gente avalia muito a questão da liberdade de movimento. Antes de fazer força, de reforçar, de pensar em ganhar, a gente dá liberdade pro cara. O cara tem que estar móvel, tem que estar com a capacidade da articulação de movimento.
2: Reativando tudo, harmonicamente.
1: Harmonicamente.
5: É essa saída do sedentarismo para o movimento, depois de uma certa idade, que eu acho meio complicado, né? Você conseguir incutir na ideia daquele senhor sedentário que ele vai ter que começar a fazer e vai dar resultado, né?
1: Isso aí é uma como que é, um desafio que eu tenho. Sim, diariamente, entendeu? Então eu chego muitas vezes na casa de pessoas, ou as pessoas chegam na minha clínica e nunca fizeram exercício. Isso. E são arrastados pelos filhos. E aí que tá a minha capacidade de convencer o cara a fazer aquilo para melhorar. Porque chega um cara de 80 anos, quando ele tinha 20, 30 anos, não se falava em exercício. Entendeu? Se fazia, se jogava, se acontecia, mas não tinha a cultura do exercício que se tem hoje. Então eu tenho... E eu acho que o que me diferencia, às vezes, é a capacidade de fazer uma leitura do paciente, de entrar num assunto que o cara gosta, de saber se o cara gosta que chegue gritando na casa dele ou que chegue mais caladinho. Eu tenho pacientes que eu chego gritando, bato na porta, entro, dou um soco na porta, entro e digo, os caras, vamos lá, velho, te levanta que chegou a hora. Mas o cara gosta daquilo, entendeu? Sim. Então, e tem outros que são umas pessoas totalmente formais, que eu chego, e aí, doutor, como é que o senhor está, etc.
2: Falasse uma coisa importante agora, que o pessoal não está habituado mais a exercícios físicos. Né? Eu me recordo quando as aulas de educação física eram de educação física. Não era tirar uma bola para seguir jogando.
5: Polichinelo?
2: É, sim, havia agachamento, a calistênica, né? Então, começava a calistênica, meu irmão deve lembrar disso, né? E ele foi meu colega de aula. Então, a gente fazia calistênica. Era para aquecimento. Quer dizer, era uma. Né? Tanto que a primeira semana de aula, a gente sempre chegava no fim de semana todo dolorido. Né? E se praticava esporte e tal, isso era comum. Né? Hoje eu percebo que isso não acontece. Então isso tem consequência. Isso tem consequência, porque não é por nada, não a dificuldade que a gente vê nos próprios atletas de hoje, né, em manter um ritmo de atividade. Provavelmente seja porque na sua formação eles não educaram as articulações, os músculos, de acordo com o chamado algoritmo. O algoritmo que o cérebro tem para essas coisas, sim, acontecerem. Então isso realmente está acontecendo. Então o que se poderia fazer numa visão do fisioterapeuta, né, em relação à reeducação da educação física nas escolas do ensino básico?
1: Maniche, aí vou te responder com o que eu acho, tá? E eu acho que...
2: Sim, nós aqui estamos marchando.
5: É, tem... Mandar o presidente.
2: Não, a primeira coisa é...
1: Eu acho que o ponto básico hoje, não só da educação física, como de toda a escolarização, é a desvalorização do professor, entendeu?
2: Sim.
1: Um professor que recebe um salário bem baixo, ele tem zero prazer de montar uma boa aula de educação física, né? Ou uma boa aula de português, matemática, sei lá, eu vejo muito isso. E hoje também tem um desrespeito muito grande com o professor. Tchê, se tu chegar numa escola hoje e resolver fazer uma aula ao modo antigo, cara, dependendo do local, tu pode ser até ser linchado, né? Os caras querem a bola jogar e já era, porque os times já estão armados ali e o professor tá só olhando e fazendo a chamada.
2: Tomando chimarrão.
1: Entende? Então, eu acho que é por aí. Mas, existe uma luz no fundo do túnel. Se eu não me engano, agora, voltou a ser obrigado 3 aulas de educação física por semana na escola pública. Se eu não me engano, foi isso. Eu tenho uma aluna, uma paciente lá na clínica, que ela é professora de educação física da universidade, é professora da ESF, e ela comentou isso comigo. Que ela comentou com os alunos, que disse, cara, o momento é agora, vocês têm que fazer a diferença, vai precisar de mais professores, então, diferenciem-se, entendeu? Então, existe. E hoje a atividade física está em voga, né? Se tu parar para pensar, os caras, hoje tem matérias em grandes jornais que a boate de... A festa dos anos 2000 foi trocada pelo grupo de corrida da atualidade, entendeu? As pessoas se encontravam antigamente, faziam relações nas festas noturnas e hoje eles marcam um cafezinho depois do treino de sábado de manhã em tal lugar. Então vocês...
2: Sim, mas isso quando a pessoa já passou dessa fase,
1: isso,
2: da educação básica, né? É. Então ela começa a sentir as dificuldades, né?
1: Cara, tão difícil, né? Por exemplo, tem um conhecido, Pablo Madruga, um cara sensacional do BMX. Ele tem um projeto que foi feito por estudantes da Católica para fazer uma pista de BMX no canteiro central da República do Líbano. Tá? Ele tinha uma contrapartida que ele ia orientar o pessoal ali. Cara, até hoje não saiu, entendeu? Se tu olhar a pista de skate ali da praça, da frente da Boca do Lobo ali, cara, aquilo ali sábado tem quantas crianças e adultos brincando, andando, treinando, caindo, se levantando, entendeu? Cara, aquilo ali é sensacional. E tem gente, tem o filho do juiz com o cara que juntou um skate, pegou a rodinha de um shape do outro, não sei o que, montou um skatezinho, tá andando de pé descalço, entendeu?
5: O que é BMX?
1: BMX é uma modalidade de ciclismo.
5: Ciclismo.
1: É,
5: tipo um. Tipo
1: tem a pista aquela, tem uma.
5: Cross, rampa, tipo um cross.
1: É, né? Tipo um cross, assim.
0: Estão em companhia do AS da Fisioterapia. Resolveu a vida da minha mãe e resolve a vida do meu pai. É. Luciana Ribeiro.
1: Porra. Luciana, grande. Eu te falei, Eric, sua família é diferenciada.
5: A fisioterapia ela é impressionante. Ela apresenta resultado já na primeira sessão de fisioterapia. A gente sente isso direto, né? É. Quebrei um ombro e na primeira aula que eu fiz aquele por movimento isso, do paninho de limpar a janela, ele já começa...
2: Por isso eu já estou tratando, meu filho faz fisioterapia na Católica. Eu acho que ele está ali mesmo. Né? E muitas dessas conversas a gente tem. Né? Cara, para ele, olha, a fisioterapia é...
3: Ele faz como aluno e como cliente.
2: Como cliente, ele já faz as coisas, ele é esportista.
0: Uma mensagem dos Estados Unidos, que está gostando muito, né? Disso eu entendo um pouquinho, né? Chama-se Pedro Mechereff, né? Lá dos Estados Unidos.
1: Sim.
0: Com os filhos lá.
1: Legal. Boa tarde.
0: Bem. 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Vida que segue. O Ney fez um registro. O King está com o Leonir.
3: Eu queria complementar o assunto, não sei se quer mudar agora o assunto, posso complementar só com o Thiago?
0: Pode, por favor.
3: Tá, porque é interessante, eu joguei pádio 40 anos, sem parar, toda semana. E isso até outubro do ano passado.
2: E não aprendesse até agora?
3: Não. Fosse jogar comigo. 40 anos agora. Nunca tive nada em joelho, em tornozelo, em perna, nada. Tanto que até hoje eu caminho facilmente. Bom, por que a pergunta? Sou destro. E o problema aconteceu aqui. Mas o movimento, esse braço, até para jogar pádio, tem que movimentar para te equilibrar. Até para lavar a louça, para botar, arrumar coisas de armário, te vestir. O que é uma total não movimentação de um membro?
1: Cara, tu me deu uma chance de fazer uma explicação que eu gosto muito, tá? Bom, o corpo humano é um sistema muito complexo. Então a gente parte da premissa que, eu tô com uma dor, foi disso. Não, é um conjunto de coisas que te leva a isso.
3: Sem dúvida.
1: E eu explico para meus pacientes o seguinte: o nosso corpo, ele não é resistente e ele não é frágil. Ele é antifrágil. O que é o antifrágil? Uma coisa resistente é um ferro. Dou um soco num ferro, não acontece nada com ferro. Minha mão estraga, ferro não acontece nada. Resistente. Uma taça de cristal é algo frágil. Se eu deixar cair aqui em cima da mesa, quebrou. O antifrágil é o que vai recebendo um estresse controlado e vai se fortalecendo frente àquele estresse. E para ele ir fortalecendo cada vez mais, ele tem que ir aumentando o estresse recebido. Quando tu me diz assim, o que acontece com um membro que não se movimenta? Ele vai cada vez piorar mais. Então hoje, em grandes centros, e aonde se trabalha com uma fisioterapia, com uma medicina atualizada e de ponta, a gente não trabalha com imobilidade. Hoje não vê mais um gesso num braço, entendeu? tem uma tala que em algum momento a gente vai soltar, vai ter o fisioterapeuta que tem liberdade para movimentar tal e tal articulação, entendeu? Então, quanto mais movimento a gente for dando com controle, com qualidade e cuidado, o sujeito vai se tornando mais forte, mais resistente e com infinitas vezes menos chance de ter dor, entendeu? Então, por isso que eu digo pros caras, eu tô com isso, eu tô com dor. Cara, tenta te movimentar, mas me dói. Sim, vai te doer para aliviar a dor, entendeu?
5: A fisioterapia vende sonhos e entrega, né? É um vendedor de sonhos, o Matheus Carrieri vai apresentar hoje o vendedor de sonhos no Teatro 7 de Abril. Está chegando a Pelotas agora.
6: Muito boa tarde, prazer estar aqui na rádio falando com vocês. Desculpa ter entrado assim de sopetão, a gente acabou de chegar de São Paulo e é um prazer estar aqui em Pelotas mais uma vez. A gente já teve uma vez aqui, foi maravilhoso. O Vendedor de Sonhos está em cartaz há 8 anos já. O nosso produtor é do Rio Grande do Sul, é de Pelotas, na verdade. Ele mora em Porto Alegre, mas ele é aqui da cidade de Pelotas. Então, a gente sempre tem um carinho especial. E estamos muito felizes, porque abrimos sessão extra hoje. Sim. Né? Então, faremos 2 sessões no Teatro 7 de Abril. Estão todos convidados. E estou à disposição
5: de vocês. E o que é o Vendedor de Sonhos?
6: O Vendedor de Sonhos é um best-seller do Augusto Cury.
5: Eu ia falar isso.
6: Assim, ajudados. Para surpresa nossa, né, um candidato à presidência que nessa semana ganhou uma notoriedade muito grande, porque tem se destacado nos debates, né, e nas suas falas. Ele realmente é uma pessoa muito inteligente, iluminada. O Vendedor de Sonhos é o carro-chefe da obra dele. Tem muitos livros, vários livros, traduzido para mais de 60 idiomas. Então, e o Vendedor de Sonhos fala sobre as doenças do século, né? As doenças mentais, depressão, pânico, ansiedade e, num último estágio, a tentativa de suicídio. Parece um tema muito pesado, né? Mas a peça, até por mérito do Augusto Cury, tem um certo humor.
3: Não é monólogo.
6: Não é monólogo, são 6 atores. E a gente tenta colocar tudo que tem no livro, né? A adaptação do livro para a dramaturgia do teatro foi feita pelo próprio Augusto. Então, tudo que tem na peça está no livro, né? É claro que a gente não consegue todos os personagens, todos os cenários, porque a gente tem que condensar tudo em 1h15 de espetáculo, mas todo o cerne da questão está lá na peça. E a gente fala sobre o quanto que a gente tem problemas, todos têm problemas, a vida não é fácil para ninguém, mas a gente, de alguma forma, e não sei porquê, e a gente não explica o porquê, a gente tem que seguir em frente, né? Problemas vão continuar acontecendo. Agora, o jeito que a gente reage a esses problemas é que pode ser o pulo do gato, né? É onde entra aquelas lições que tanto o Augusto gosta de falar, da inteligência emocional, o quanto a gente, né, segue em frente de um jeito mais positivo possível. E a metáfora mais bonita do espetáculo, na minha opinião, é colocar a vírgula no lugar do ponto final. E a peça se desenvolve dessa maneira, mas com humor, as pessoas se divertem, se emocionam, em algum momento todo mundo se identifica com algum personagem ou com alguma situação. Todo mundo já teve perdas, todo mundo já teve problemas, tem alguém que passa por isso, tem alguém que já passou, né? Então...
2: É uma certa resiliência psicológica.
6: Exatamente.
2: A pessoa, né, não sabe como, mas ela vence a tragédia e vai em diante.
6: Exatamente.
2: O organismo se prepara para isso, a gente não sabe como, né?
6: E às vezes a gente precisa de alguns mecanismos para enfrentar tudo isso, né? Um bom livro, uma peça de teatro, uma música, um papo com um amigo, uma consulta com um psicólogo, um psiquiatra, tem profissionais hoje para te ajudar.
2: O próprio livro do Augusto Cury, eu gosto muito, eu tenho alguns dele.
6: A literatura dele é ótima para isso. Eu confesso que eu não conhecia. A gente faz essa peça desde 2018. Estreamos em 2018, antes da pandemia. Quando me chamaram para o elenco, eu não conhecia a obra do Augusto. Fui conhecer depois. Para você ter uma ideia, eu comecei a fazer terapia depois de começar a fazer a peça. 2-3 anos depois de estar em cartaz com a peça, ela falou, olha, talvez me ajude. E hoje em dia eu não me entendo sem fazer terapia, minha sessão semanal.
0: Tens acompanhado o desempenho do Augusto Cury?
6: Sim. Com muita alegria, né? Eu confesso que a gente ficou preocupado no começo, porque o Augusto, a gente nunca percebeu ele se envolvendo nessa parte política, nunca, né, achava que ele não queria se envolver tanto nisso, e de repente candidato à presidência, mas ele está indo tão bem, e as pessoas estão falando tão bem, e no momento, né, que a gente está nessa polarização, essa coisa de agressividade... Né, de não se falar de programas e só atacar o adversário.
2: Ah, ele fez um tratamento psicológico, uma terapia com um candidato, né?
6: Renan, a sua agressividade me assusta. Fez o diagnóstico
2: na hora, ao vivo. Foi hilário.
6: E assim, claro, ele tem um... Desculpa, não sei da opinião política de vocês, mas...
3: Tem problema, pode falar.
6: Com relação aos adversários dele naquele debate, né, era fácil imaginar que ele fosse se destacar, né? Porque, infelizmente, eu acho que a qualidade tá numa régua bem baixa ali. E aí chega uma pessoa com o nível de inteligência e de preparo do Augusto, começa a chamar a atenção. Eu tenho essa coisa do algoritmo, né? No meu algoritmo, na minha página, eu tenho recebido muitos cortes no Instagram de pessoas começando a reparar no Augusto. Acho bem difícil, por causa dos números e por causa do tempo. Mas ele vai fazer um barulho.
5: Mas ele vai dar uma contribuição para o processo, que é justamente nessa análise que você fez, Matheus. Ele vai chamar a atenção. Ele vai, puxa, vamos trazer o debate para cá e não vamos para lá. Não, vamos fazer assim.
3: Debate civilizado.
5: Exatamente.
6: Pode ser.
5: Isso vai dar um... Como disse o Matheus, talvez não resolva o processo, mas vai chamar atenção para algumas pessoas que estão atentas ao processo e fazer uma reflexão.
2: Para autocontrole.
5: Fazer uma reflexão.
2: Assim, eu conto numa mesa que tem ou um professor de português ou um psiquiatra, um psicólogo, eu fico meio receoso do que eu vou dizer, porque parece que eles estão sempre trabalhando, né?
6: Exatamente. Estão sempre nos analisando.
2: Então, eu acho que ali, a gente percebeu isso, porque o nome dele, o Renan, né? Uhum. O Renan ficou sem jeito, né? Porque achou que ele ia ser agressivo. Não, ele fez um diagnóstico dele na hora.
6: Ele foi gentil, foi educado, né? Mesmo quando ele critica a direita ou a esquerda, ele tem, né, a noção de civilidade dentro daquela crítica. Né?
3: É como nós dizemos, é vinho de outra pipa.
6: Exatamente.
3: É Matheus o seu nome?
6: Matheus Carrieri.
3: Deixa eu fazer uma pergunta, eu estou preocupado.
6: Diga.
3: Que eu faço curso de teatro.
6: Meu Deus. Faz mesmo?
3: Eu faço lá no Sesc.
6: Que legal.
3: É o Sesc que está patrocinando?
6: Não.
3: Muita coisa para cá.
6: A gente já fez muitos Sescs pelo Rio Grande do Sul, mas particularmente aqui em Pelotas, não. Mas o Sesc é um movimentador de cultura nesse país incrível.
3: Não, eu estou preocupado porque a minha professora de teatro é a gerente do 7 de Abril.
6: Ah.
3: Que é a Maurinha, vocês conhecem ela.
6: Ainda não conheço.
3: E ela não falou nada dessa peça. Tive aula com ela ontem.
6: Não
3: disse nada. E eu não vi a peça sendo divulgada.
6: A nossa primeira sessão das 19...
2: Lotada já.
5: 19 e 21.
6: A das 19
3: tá lotado, lutou. São ingressos. Ingresso é pago, então.
6: Sim, pela Simplar ainda tem ingressos, principalmente para a segunda sessão das 21 horas. Então, quem estiver nos ouvindo agora e quiser...
2: Acelere. Tem que acelerar.
6: Tem que acelerar.
3: Lá no teatro ou
2: Simplar? Simplar.
6: Geralmente
2: só na internet ali, né? Simplar.
6: Simplar você encontra, principalmente para... Eu acho que para a sessão das 19 não tem mais, não tenho certeza, mas das 21 horas ainda tem. E a gente fica muito feliz, porque viajar com teatro é uma das coisas que eu mais gosto de fazer. Assim.
5: E a reabertura do Teatro 7 de Abril, depois de 15 anos, e ter uma peça específica, o público do teatro é uma coisa muito legal.
6: Da outra vez que a gente esteve aqui, a gente fez no Guarani, que também é um espetáculo.
0: Ali tem o seu Dorvalino, olha como é que é o seu Dorvalino Santos. Meu Deus, ele é um super-herói, escapou aqui o texto. Aqui, ó. Meu Deus do céu, deixa eu localizar essa estampa aqui. Aqui, ó. Meu Deus, ele...
2: Você tem que treinar mais isso aí.
0: Hein? É, pois é. Não, não, é que às vezes aparece aqui. Ó. Meu Deus, ele é um super-herói. Ele também joga tênis.
1: Quem?
0: Joga tênis? Não, desculpa, desculpa. Pablo. Ele também faz teatro, é isso não?
2: O João Leal King?
1: Padel. King? Jogador de padel, ainda faz curso de teatro.
2: Não, e de ping-pong também. Mas ele legal. Diz que é tênis de mesa.
0: Eu, agora sim. É um super-homem.
3: Quem é o nosso amigo aí?
0: É, o senhor Dorvalino Santos. Eu estou encantado com o senhor King. O senhor King também faz teatro. É, que maravilha, né?
1: Ah, que legal.
0: Doutor Valino, o senhor é ligeiro, né? Olha aqui só.
3: É uma maravilha, uma terapia. Bom, tá aqui na nossa frente um testemunho.
0: Bom, o nosso visitante...
5: Agora, os dois assuntos hoje eles se conectam. A fisioterapia, a ginástica para a terceira idade, chamo e essa questão do vendedor de sonhos, revela uma coisa que é do ser humano, a capacidade de se reinventar e de se adaptar.
2: Isso.
5: No caso do vendedor de sonhos, se adaptar aos problemas, à depressão, à ansiedade... Chega até no suicídio, falar, né?
0: Sim.
5: O homem tá sempre tem que se reinventar, tem que buscar saídas para os problemas, tem que e na parte física é a mesma coisa. A mental e a física.
2: É um algoritmo, né? Nós temos um algoritmo biológico, assim como tem o algoritmo da inteligência artificial, né? Que se traduz em intuição. Né? Ou seja, são aquelas memórias, conhecimentos que nós não temos os elementos de busca, como tem o computador, né? E imediatamente, frente a uma situação de risco, aqueles conhecimentos afloram. A pessoa não sabe de onde, ela tem então uma intuição de fazer ou não fazer algo, de seguir um caminho, não seguir, de não fazer nada.
1: Eu quero fazer uma participação. O Neif colocou ali, que parece, acho que foi o Neif que colocou, que parece que os psiquiatras estão sempre avaliando a gente, né? E... confesso que é verdade, que a primeira vez que eu fui atender um psiquiatra, eu fiquei todo... E eu quero complementar com o que tu colocaste, que a parte da fisioterapia, eu tenho um psicanalista que eu acompanho há bastante tempo, como eu fisioterapeuta dele, e eu digo para ele assim, cara, para eu melhorar como fisioterapeuta, eu tenho que conhecer mais a base da psicologia. Tu, na Sociedade Psicanalítica de Pelotas, tu tem que criar um curso de conhecimentos básicos de psicologia para profissionais da saúde. Cara, muitas vezes fico eu e um paciente, o cara começa a me falar...
2: Psicologia coisas, clínica.
1: Coisas que eu não sei dar o feedback, claro. Mas eu teria que ter um conhecimento um pouco maior para encaminhar aquele cara, entendeu? Não que eu vá tratar o cara psicologicamente, mas que eu tenho que saber dizer, tia, hoje tu vai ter que procurar um psicólogo, hoje eu tenho que encaminhar para um psiquiatra. Ah, isso pode ser isso. Esses
2: dias tem aí uma situação aí, uma fisioterapia no cérebro.
6: É porque tá tudo muito interligado. Não dá para separar
2: claro
6: a caixinha,
2: não.
6: A saúde mental com a saúde física.
2: Claro
6: tá tudo cada vez mais. É. Né? E quem conseguir trabalhar essas duas coisas juntas, né? É claro que na fisioterapia, os fisioterapeutas são pessoas iluminadas, na minha opinião. Eu sou fã, porque principalmente quando você precisa de um deles, você sabe da importância dessa pessoa te colocar funcionalmente na vida de novo, quando você tem alguma lesão, ou alguma dor, ou alguma cirurgia, fez algum procedimento. Então, fisioterapeutas são seres iluminados, como enfermeiros, que a gente só dá valor quando a gente está lá na cama e precisa que alguém te dê um banho, ou que alguém cuide de você de verdade. Né? E o ser humano, às vezes, tem gatilhos mentais que provocam dores físicas. Né? Então, a peça fala bastante sobre isso também. E eu
2: automatiza,
6: acho que...
2: né?
6: Porque tudo está interligado, não dá para separar. E é muito bacana ouvir, né, pessoas como você assim, falando assim, sobre isso e se interessando por essa parte da saúde mental.
2: Interessante que isso sempre foi assim, né? Desde o Adão e Eva, né?
6: Sim.
2: Vou colocar simbolicamente aqui. Sempre foi assim. Mas o importante é que hoje a gente se dá conta que é assim. Uhum. Né? Então, aí vem os recursos. Um fisioterapeuta há 10 anos, 20 anos, né, não tinha o mesmo reconhecimento que tem hoje. Mas quando a gente vê um jogador de futebol, né, que quebrou vários ossos do pé, como o Rogério Ceni, né, e teve que colocar não sei quantos parafusos e placas, e depois, em seguida, estava jogando. Quer dizer, a fisioterapia que colocou ele em jogo. Né, não foi só um medicamento, um remédio, não. Foi um trabalho de fisioterapia intensivo que colocou isso, faz com os jogadores. Né, a gente fica impressionado. Né, outro dia eu vi um jogador que o pé dele virou 180 graus, assim, girou. Né, e 5 meses depois estava jogando com...
1: O cara do Grêmio, né?
2: O cara do Grêmio, o lateral do Grêmio, né?
6: É super bonito ver essas histórias de recuperação. É.
5: Aliás, hoje tem Grenal.
2: Não precisava me lembrar isso agora, tá? Deixa de me
6: perguntar depois. Meu time já está classificado.
0: Eu estou tão nervoso com esse Grenal de hoje.
6: Não, sou palmeirense.
0: Dois, também sou.
3: Eu vi o jogo do Palmeiras.
6: Palmeiras jogou bem, ele podia ter ganhado mais, podia ter garantido mais. Tá garantido. Perdeu muito gol ontem.
0: Nossa.
6: Sim, mas a gente, né, se tomar o primeiro gol lá na vida.
2: É, mas não esquece.
0: O Grenal de hoje, eu tô num estresse terrível. Assim. Eu só penso no Grenal.
6: É mesmo. Eu imagino.
3: Nem lembrava em ti.
6: Sério, né? Palmeiras e Santos em São Paulo não é tão
0: caro.
6: Lá em São Paulo, Palmeiras e Corinthians é pior. Agora o Grenal aqui, o negócio pega fogo, né?
0: Só que eu não
6: me arrisco a fazer brincadeira sobre isso.
0: Eu tô brincando diante da desimportância do Grenal.
2: É.
0: Minha modéstia.
2: Porém,
3: financeiramente vale muito.
2: Eu quero fazer um registro.
3: O jogo mais importante hoje é Brasil de Pelotas e Brasil de Farroupilha.
6: Olha.
3: Grenal é secundário.
2: Mas eu quero fazer um registro aqui. Quando o Internacional foi campeão do mundo, alguém nessa mesa aqui, não da bola, foi lá na minha cidade, colocou uma bandeira internacional na ponte que encostava no arroio, entende? Fizeram churrasco, três dias bebendo, nós tivemos que ir lá recuperar eles. Agora não se importa. Não se importa porque o teu time está lá embaixo.
0: Bom, pessoal, olha, pessoal.
2: Comeu, mas tá lá.
0: São 14 horas e 2 minutos, na hora oficial da Ótica Cristal, nós estamos no intervalo. Em seguida, temos que continuar a conversa com o Thiago Campos, que é o convidado especial de hoje, o Matheus Carriere. Gostei muito de te ouvir, Matheus.
6: Fiquei muito feliz de ter vindo aqui.
2: Muitos vão ouvir ele.
0: Em que cidade?
6: Eu sou de São Paulo, paulistano da Moca.
0: Paulistano da Moca, que beleza, né? E palmeirense, né?
6: Palmeirense.
0: Como ele disse. É a primeira vez que veio aqui?
6: Não, a gente já esteve aqui com essa peça, já, sim, inclusive, no Teatro Guarani. E o Rio Grande do Sul sempre, né, é um estado que gosta de cultura, que recebe as peças que de outros estados muito bem. A gente tem uma mini turnê, né? Amanhã a gente faz Santa Cruz, no sábado faz Novo Hamburgo e terminamos em Porto Alegre no domingo. Então é um mini turnê pelo Rio Grande do Sul e a gente adora isso.
2: Só uma curiosidade, tem a fala do ator, entende? Ela, em tese, seria a mesma, né?
6: Uhum.
2: Mas não há, às vezes, uma mudança um pouquinho, assim, de acordo com alguma circunstância?
3: Adaptação.
6: Nunca é igual.
2: Nunca é igual.
6: Claro, se você faz um Shakespeare, por exemplo, é uma heresia você mudar qualquer palavra. Agora, existem textos que a gente consegue, né, adaptar ou falar de alguma forma. E a gente, por exemplo, faz essa peça há 8 anos. E você pode perguntar, pô, mas tudo... Há 8 anos, falar a mesma coisa, sempre, não enjoa, não cansa. Nunca é a mesma coisa. O público é diferente, o elenco está num ânimo diferente. Né? Temos dias brilhantes e temos dias não tão brilhantes. Cada um do elenco, no seu momento, a reação do público é diferente. Você imagina, viajar com teatro. Em determinados momentos, a gente está num teatro de escola, pequenininho, numa cidade muito pequena, e em determinados momentos estamos no Feval, em Novo Hamburgo, que é um teatro de mais de 1.400 lugares, grande, maravilhoso. E a gente tem que se adaptar ao espaço, ao tipo de público. Tem público que na primeira frase já se abre, ri bastante, relaxa. Tem público mais duro, que só vai se emocionar lá no final do espetáculo. Só vai
2: entende a piada no final.
6: Ou só vai te entregar que está emocionado no final, na hora do aplauso. Então a gente vai se adaptando e vai modificando a nossa forma de interpretar. E o ator é sempre um incansável, a gente está sempre tentando melhorar. Hoje, esse jeito de eu respirar talvez não tenha sido ideal. Amanhã eu tento de um outro jeito. E aí depois, de um outro jeito, opa, esse eu achei, esse tom eu achei. É por aqui
1: vai
6: que
1: até
6: eu vou.
1: Aprendendo mais, né?
6: Vai aprimorando.
5: Antes do intervalo, o programa tem 48 anos. Aqui, rádio, é. 48. Ele falou 8 anos, repetindo. Nós repetimos aqui há 48 anos.
6: Esse programa?
1: Há 48 anos.
6: Que maravilha. Lê ali, ó. Lá em cima, lá. É verdade, olha, desde 78.
0: É. 78. Só para fechar a conversa.
1: Eu tinha 10 anos quando eu vim.
0: Matheus Carreira, só o registro aqui do senhor que passou a mensagem dizendo assim. É, período eleitoral, candidatos propondo, anunciando que vão resolver tudo, etc, etc, etc, né? Debates, etc. E pense-se naquele, tu és paulistano, pense-se no sujeito que mora a 3 horas do centro de São Paulo, trabalho dele é 3 horas do trabalho, pega o metrô 4 da madrugada, né? Ou até antes, chega no trabalho, trabalha, terminado o trabalho, mais 3 horas para chegar em casa. E quando chega em casa, está absolutamente destruído.
1: Se não tiver jogo do Palmeiras.
0: Sim, não, mas aqui, qual é a esperança dessa pessoa, né, em matéria de acreditar em A, ou B ou C, se a coisa continua sempre praticamente a mesma coisa, né? Basta olhar o salário mínimo, né? É triste isso, né? Para uma metrópole do tamanho de São Paulo, vocês devem pensar nisso, né? No sofrimento das pessoas.
6: Sim.
0: Gigantesco sofrimento das pessoas, sim, diário, permanente, mês inteiro, ano inteiro, etc, etc.
6: E de muitas pessoas. Eu sempre falo, às vezes, a gente vive numa bolha, né? Somos muito privilegiados, vamos combinar.

0: pouco no time aí de vocês, né?
1: Ah, é o Guri. Se um dia
2: é uma criança.
1: Se resolveres morar aqui por Pelotas um dia, não esquece da clínica Fisioterapia e Movimento do Thiago Campos. Olha aqui, ó.
0: Eu sou quase colega, eu sou formado em educação física. Eu dei aula de ginástica há muito tempo. Paralelo à minha carreira de ator, eu sempre dei aula de ginástica. E não dava aula de personal, não. Dava aulas em grupo. Dava aula de ginástica aeróbica nos anos 80 e 90. Dava aula de spinning agora, no começo do século. Então, eu sei da importância da educação física também. Muito obrigado. Só para terminar, dando serviço hoje.
1: Hoje, 19 horas e 21 horas, 7 de abril.
0: Isso, no Teatro 7 de Abril, Vendedor de Sonhos do Augusto Cury. Você pode comprar seu ingresso pela Simpla. E a gente espera todos vocês.
2: Farei o possível para estar na primeira fila.
0: Eu sei que faz curso de teatro, está intimado a comparecer. E muito obrigado, gente. Prazer conhecer
1: você. Um abraço, meu velho. Satisfação. Sérgio Correia no estúdio. 14 horas, 8 minutos. É, segue o baile. Está bebendo, um chá sul-africano de raiz. Aproveitasse o chá sul-africano de raízes.
3: Sensacional, muito bom. Já tinham me falado dele.
1: Já tinham te falado. A gente já volta, em seguidinha.

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6: Oficial Ótica Cristal, Sérgio Correia presente, João Manuel King, Ney Felópe Gomes Sete Alain, Paulo Gastão Neto, Leonir Badida Silva e o nosso convidado especial, que é o Tiago Campos, da Clínica Fisioterapia e Movimento, fisioterapeuta para todas as idades. Isso é importante, né? Começa em que idade, Thiago?
7: Cara, eu acho

0: paciente mais novo, claro que tem, por exemplo, eu tenho clínicas de colegas aí que trabalham somente com pediatria, né? Sim. Mas eu acho que meu paciente mais jovem lá tem 15 anos. Não, tem uma gurezinha, acho que é de 11 anos. Que
1: 11
0: joga
1: anos.
0: Tênis, joga tênis, é jogadora anos. De tênis.
1: Vai, Thiago, dos 11 aos...
0: Eita, eu acho que é sim. 97 a tia do Paulinho ali.
1: Dos
0: 97,
1: 11?
0: Acho que é...
1: Ah, isso mesmo, isso mesmo.
0: Teve já de 105. Dois de 105.
1: É mesmo, né?
0: Teve uma senhora sensacional, ela fraturou a perna aos 99 anos. E ela morava numa casa lá na região do Porto, em que o terreno tinha um aclive, assim, ela dormia na parte de baixo e a casa era em cima. E aí eu perguntei pra ela o que ela gostava de fazer. E ela disse, cozinhar. E eu, bom, tá, eu vou te preparar pra tu fazer uma comida. Que comida tu gosta? E a de fazer aí, ah, o pessoal gosta que eu faça um bife acebolado. Então o negócio é o seguinte, eu vou te preparar, tu vai fazer o bife acebolado, mas quem tem que provar pra ver se tá bom é eu. Mais sim, que justo.
2: No mínimo, né?
0: Eu saí, eu era bem novo na época, acho que eu tinha uns 25 anos, 26. Eu saí e ela se virou pro pessoal lá e disse, esse rapaz é louco, como é que eu vou caminhar? Como é que eu vou subir escada? E essa senhora morreu com 105 anos, fazendo a volta na quadra, subiu escada e quando ela tinha 101 anos, ela me liga. Um sábado, eu pá, tocou o telefone, eu pá, paciente e tal, deu zebra, né? Nunca me ligava. E ela, o que tá fazendo, Thiago? Eu vou preparar o almoço. Não, vem aqui, eu tenho uma coisa pra te entregar. Ela me... Cheguei lá, tinha uma travessa de bife acebolado feito por ela. E me disse assim, eu demorei porque eu tinha que estar com essa empregada e sem ninguém em casa. Pra eu fazer. Tudo que tá aqui foi feito por mim, como eu faço há 200 anos.
1: Que bonito isso.
0: São as recompensas da profissão, né?
1: Que bonito isso. Bom.
3: Agora, hoje, cada vez mais, Cleiton, é necessário, gostaria que ele falasse sobre isso, depois de uma certa idade, não é a fisioterapia restaurativa, num pós-cirúrgico, mas a fisioterapia para mobilidade, né?
0: Sim. Ah, foi o que eu falei para o Neif aqui, que uma das coisas que a gente mais faz lá na clínica é observar as dificuldades de movimento. Para dar liberdade articular para o cara conseguir gerar uma força legal, entendeu? E essa é a... Eu, como sempre, trabalhei com bastante gente de bastante idade, muitas vezes os meus pacientes eles não estão doentes, eles estão mantendo a qualidade de vida, mantendo a condição de longevidade na minha definição. O que é longevidade para mim? Não é um cara que tem 99 anos e está em cima de uma cama. Longevidade ideal para mim é estar com 97 anos, a pessoa caminhando, chamando o seu taxista, levando ali, pagando a conta, e tendo condição de fazer o que gosta. Entendeu? É isso que tem que ser. Porque a gente está com a condição, pelo cuidado de saúde e a evolução da medicina, de conseguir viver bastante, né?
3: E o quão interessante é quando a gente se assusta, né? Olhando para o Alzheimer, olhando para o Parkinson, né? E aí também não adianta estar com o cérebro perfeito e não ter a condição corporal, né? Quer dizer...
1: Interessante, olha aqui, ó. Esse senhor que está falando, o Sérgio Correa, tem vínculos fortíssimos com a cidade de Arroio Grande.
3: Sim.
1: Né? Porque ele é de Arroio Grande.
0: Tu é torce para o Internacional ou para o Saci?
3: Eu torço para os dois ali, mas o...
0: Os dois estão mortos, né? Torcia, tem que ser o verbo, né?
3: Na verdade, sim, né?
0: Nós temos mas um atleta que jogou no Esporte Clube Internacional, né?
3: O Cleiton, né?
4: Aqui nessa mesa tem um ex-goleiro do Internacional.
0: Tem também?
5: Cuidado com essas afirmações.
1: O King foi...
0: Não, ele tem que adotar no registro do clube que o Cleiton foi jogador do Esporte Clube Internacional.
1: Eu tivesse um time lá na Promorada, eu ia torcer para o time da Promorada, que aí está distante. É a briga de Cerrito e Pedro Osório, Arroio Grande poderia ter, né?
0: Sim.
1: Essa discussão, assim. Eu sou do outro lado do Rio. Observaste os amigos que eu tenho.
2: Sabia se eu nasci em Vila Olímpia. Portanto, era Rio Grande na época.
0: Sim.
2: Né? Só que na minha certidão aparece assim um carimbo de Vila Olímpia, Caracol, porque tinha um cartório lá, entende? Então eu digo, eu sou de Vila Olímpia, mas na verdade era um distrito de Rio Grande.
1: O Manuel King tem laços afetivos com Rio Grande.
0: Muito.
1: O Teogar Soares foi uma das mais eminentes figuras que passaram pelo 13 Horas.
6: o Deogar, filho de Arroio Grande, um filho de Arroio Grande, figura inesquecível.
5: Né? É, os meus laços efetivos começaram, você deve ter conhecido a dona Hilda, tinha um curso pré-vestibular lá em Arroio Grande. Um casarão enorme, lá perto da pontezinha, aquela de ferro.
3: Onde foi a empresa do Cacá ali?
0: Sim, sim.
3: Era uma empresa de energia.
0: Hilda Ginar.
3: Isso.
0: Hilda Maria Ginar.
5: E a convite dela, em 2008...
3: Ela é bem parentesco com o seu Cambota, né? Que era Ginar também, né?
0: Sim.
3: Tá, mas continua.
5: A pedido dela, ela veio me visitar aqui em Pelotas. Eu tinha meu curso de inglês quase 40 anos aqui em Pelotas, o IASID. E ela, tem que abrir lá em Arroio Grande, tem muita procura. Pai, eu não queria de jeito nenhum. Não, vou ter que mandar professor de ônibus para lá. Não, já tenho professora. E digo, que será que ela vai me arrumar? Aí eu fui lá para agradá-la. Fui lá e comecei, e abri o curso. Mas por quê? Porque a professora já tinha sido minha professora no IAS em Pelotas.
0: Sim.
5: E é a mulher com quem eu sou casado hoje pela segunda vez. Então, quando o Cleiton fala
0: o nome da escola,
5: na atividade, é uma longa história.
0: Preparou o caminho naquela
5: época. É uma longa história. Preparei o caminho. E o semestre nós estávamos juntos realmente. Tem uma lembrança maravilhosa.
0: A Hilda Maria, antes de ir para aquela casa lá, tinha outra sede. E uma certa ocasião ela quebrou a perna. Né? E eu estudava no pré-vestibular, acho que era 2001 por aí, no pré-vestibular da escola dela. E aí ela se desligava e eu escondia a bengala dela. E ia pra aula, né? Daqui a pouco ela tava aos gritos lá na direção. Eu tinha escondido a bengala dela. Mas ela é uma pessoa sensacional, uma entusiasta da educação.
2: Acho que foi.
0: Sabe que eu sempre gostei de velhos, tá? De pessoas mais velhas. Sempre. E teve uma certa época que eu almoçava e ia no asilo de idosos de Arroio Grande. E eu comecei a trabalhar com atendimentos domiciliares em 2008 e uma tendência vai indo, eu acho que a gente não escolhe, eu acho que a vida vai escolhendo a gente,
2: vai
0: assim,
2: encaminhando
0: e pelas decisões que a gente toma, a gente vai... E eu comecei a atender a domicílio e quem chama em casa é a pessoa que já está mais velha, que já tem uma condição financeira mais estável, etc e tal. E eu me achei de uma tal forma que eu queria ser professor universitário. Aí eu disse assim, cara, eu vou seguir atendendo os velhos aí, que eu vou ser mais feliz do que dar aula para um monte de gente que muitas vezes não está afim de
2: estudar.
0: De estudar, né? Porque o meu mestrado foi a melhor coisa da vida, porque eu me dei conta que
2: tá
0: eu não
2: falando tinha falando isso para um cara que deu 42 anos de aula.
0: Cara, sabe que eu vou voltar a falar quando eu falei isso pro filho do Veiga, pro Mauro Veiga. E o Mauro disse assim, frequentador do 13 Horas, o professor, doutor William. O William dizia uma coisa, Thiago. Não tem aluno que não queira aprender. Tem professor ruim. Se o professor é bom, o aluno vai se concentrar, vai aprender. Então, eu sou um professor ruim, eu não posso dar aula mesmo. Tem que ser fisioterapeuta.
2: Ele tem razão.
0: É verdade, eu acho que...
2: A única missão do professor é essa, o aluno aprender. Se ele aprender, ele está feliz e vai seguir aprendendo. E é o objetivo esse, né?
6: Um pouquinho uma pitadinha esportiva, o salário que tem aqui, a Grenal hoje e tal. Teremos um Grenal hoje. Né? O Ney
2: Gremista. Nós teremos, tu não vai ter.
6: O Ney Gremista histórico. O Paulo Gastão, indiferente, é Fluminense.
4: O Pelotas ganhou ontem, 2-1 do Glória.
6: Não. Pelotas ganhou do Guarani.
2: Aliás, que golaço, fez aqui de cara.
6: O Sérgio Corrêa torce pro.
3: Leiton, eu. Brasil, não. Na verdade, eu torço pro Chavante, mas. Sou meio colorado, meio gremista desde 1995.
6: Ah,
3: sempre fui colorado.
6: Estivemos juntos no Japão.
3: Mas acompanhamos o Grêmio final. Naquela jornada.
6: O Grêmio.
3: Né?
6: Isso mesmo, Grêmio. Então,
3: fiquei meio gremista também.
6: Bom.
2: Não existe meio gremista. Não
6: é, o Thiago é colorado daqueles a valer. E...
5: Eu sou chavante de carteirinha.
6: O rapaz da peça que esteve aqui conosco.
0: Palmeirense.
2: Matheus.
6: Matheus é palmeirense, né? Palmeirense. É, uma pergunta assim: vocês estão mais motivados com jogos importantes ou com debates, entrevistas especiais dos candidatos a governador do Estado e a presidência da República?
0: Bah.
6: No teu caso.
0: Cara, eu estou tentando assistir aquelas entrevistas que.
6: Tentando assistir.
0: Ah, eu pego no sono. Ontem eu vi do rapaz esse.
3: Renan Santos.
0: Renan Santos.
4: Pô, defender bomba atômica.
3: Sangue.
4: Perdeu a noção.
3: Banho de sangue.
4: Existe um tratado nuclear de não proliferação de armas nucleares. O Brasil não pode ter bomba atômica. Não pode. Não pode ter. Não tem direito de ter. Então não adianta nem entrar com esse papo.
3: Ele acredita. Não, dá a caneta da presidência da República para alguém.
0: Esse cara tem cara presidente. Que...
6: Sim. Um país.
2: Não se cria.
0: Não se cria, mas está ali, né?
2: É. Ficarmos na... Bom, não sei, né? Tem uns pior que se criaram.
6: Ficarmos na área da defesa. Um país que tem um poderio militar extraordinário.
4: Não tem, não tem bala, não tem bala para produção, não tem.
3: Aí uma imensa costa, né?
4: Não tem combustível para avião.
3: É fácil. Uma imensa costa oceânica para estacionar navio aqui.
6: Quer dizer, é um delírio, né? É delirante isso. Realmente é delirante, né? Hoje o ex-presidente, o presidente Lula hoje, né?
3: Hoje, não sei, hoje né? Sim. É. Amanhã Flávio Bolsonaro.
6: E sábado quem?
3: Augusto Cury.
6: Augusto
4: Cury. São 12 candidatos, só 6 irão, porque tem uma prerrogativa da Justiça Eleitoral que pode convidar os mais.
6: Sim.
4: Rio
6: Grande do Sul, né, que é o Thiago disse que bate sono e tal, a presidencial, né? No Rio Grande do Sul é a mesma coisa? Bate sono ou no Rio Grande do Sul?
4: Já estamos dormindo. O Rio Grande do Sul já é madrugada alta.
6: É assim? No Rio Grande do Sul também?
2: Eu acho o seguinte, Cleito, vou falar por mim, assim, né? Eu estou decidido, né? Eu acho que eu tenho já condições de me decidir, né? Então, estou decidido. Não é um debate desses onde os caras vão brigar, né? Uma briga, um ofendendo o outro, o cara se defendendo. Não é aí que alguém vai me convencer a votar ou não votar, entende? Aí a gente tem que analisar a história toda. Pegar os últimos 10, 15, pegar esse século todo e pensar bem nele, bem, entende? Ler, buscar, se informar. Hoje a gente pode saber qualquer coisa de qualquer pessoa, entende? Aqui usando o celular, qualquer coisa. Então é só fazer isso. Não precisa, não precisa. Então eu estou decidido, não tenho nenhuma dúvida. Se eu vou acertar ou errar, é problema meu, né? Problema meu. E se eu votar em alguém e ele depois fizer bobagem, eu vou ser contra ele, porque com mais força ainda, né? Como já aconteceu em outras épocas.
4: Perfeito. Os que participam dessa mesa, a grande maioria, tem mais ou menos essa visão, porque a gente está sempre acompanhando política, seja a municipal, seja a nacional, então, sempre... então é fácil de formar um voto. A gente acompanha muito, sim, muito isso. Agora, o eleitor, que começa amanhã, dia 28, a assistir o programa eleitoral na televisão e no rádio, que começa amanhã, esse tem que ser convencido, tem que ser seduzido em alguns pontos.
2: Tem que ser enganado, na
4: verdade. E às vezes enganado, exatamente.
3: E 27% dele era indeciso. 27%.
4: Tem mais. Tem pesquisas que dão quase 50% de indeciso.
3: Só tem um problema nisso.
4: Indeciso, branco e nulo, chega a 50%.
3: Só tem um problema. Esses dois que estão na frente já fizeram, já sabem o que vão fazer. Um já fez várias vezes e o outro a família já fez. E não vai mudar. Então, para mim, nenhum dos dois serve. Estou dando minha opinião aqui. Os outros que estão sobrando são pessoas que nenhuma teve oportunidade ainda, talvez mereçam por causa disso. Eu lastimo que estejam tão mal pontuados lá embaixo. Acho que a população deveria pensar um pouco mais. Espero que algo grave aconteça que diminua essa diferença. E que se possa dar chance a pessoas pouco mais esclarecidas, mais corretas, mais honestas para dirigir esse país.
0: Que o nível melhore, né?
3: Nível.
4: Eu não sei.
0: Agora,
2: a autoridade deles eu não tenho dúvida.
3: Também tem um detalhe que a população precisa se atentar, não só para essa, mas para qualquer eleição, que a gente sempre discute a presidência da República. Mas nós precisamos discutir o Congresso Nacional também.
4: Senado,
3: principalmente. Exatamente. Congresso Nacional, Câmara dos Deputados e principalmente o Senado. Porque nós precisamos cada vez mais ter, né, posições divergentes no Senado, sem dúvida alguma, mas com um amplo espectro de todos os partidos. Senão perde sentido ter essa montoeira de partido se não tiver representatividade dentro do Senado. Se tu formar um bloco único dentro do Senado, então não precisa esse monte de partido. Então é necessário que se observe Né? Câmara alta e câmara baixa.
6: Olha aqui só, a partir de que idade, uma senhora perguntando, me expressei mal, as pessoas com alta idade, digamos assim, têm horários especiais para comparecerem a...
3: Fisioterapia?
6: Fisioterapia?
2: Eu pensei que era eleição.
6: Não.
2: Tem que fazer um blink-blink.
6: Se elas têm, digamos assim, é um horário especial, ou se elas também se submetem aos primeiros horários do dia?
0: Cleiton, isso vai de paciente para paciente, pessoa para pessoa. Eu tenho alguns pacientes que, se eu oferecer às 10 da manhã, o cara me dá um tiro porque ele está dormindo. Ele foi pegar no sono às 5 da manhã e vai dormir até... E tem outros que, se eu oferecer às 6 da manhã, ele está vibrando porque... Então, o que eu aprendi? Antes de definir o horário, eu pergunto o que ele gosta de fazer. Eu nunca vou competir com o chá da tarde, com as colegas do magistério, com a séstia do cara às 2 da tarde.
4: A reunião do café às 4, 7
0: horas. É um jogo perdido.
6: Com 13 horas.
0: Com 13 horas, entendeste? Então é um jogo perdido. Então eu tenho que tentar fazer,
4: negociar,
0: encontrar um horário em que ele... E aí, eu troço antes.
6: O Lotero é um bom aluno.
0: Excelente, né? Exige da gente. Primeiro tem que. Por ser muito inteligente, obviamente ele é exigente, cobra, te pergunta por que faz isso, por que não faz aquilo. Mas o Siloter, ele é de outra pipa, porque eu chego lá às 8 da manhã, de sexta-feira, amanhã é dia. E recebo, sou recebido com um cafezinho, entendeu? Feito pela dona Rosa. E aí eu brinco com eles lá, que eu venho, tomo esse café e recebo pra ganhar aquele café, né? E ele diz, eu pago pra tu tomar café, vê se tem café.
4: E paga com prazer, cara.
0: Com prazer, é.
6: E o Érico Ribeiro é um bom aluno.
0: Ah, o Érico. Tchê. O Érico é diferente, né? Porque tudo que ele já viveu, tudo que ele já foi. A humildade daquele cara de conversar com a gente, perguntar. Uma coisa que... Primeiro atendimento meu com o Érico Ribeiro, a gente conversando coisas que fazem. Eu contei para ele que fazia triatlon, ele perguntava quais eram as distâncias, né? Aí eu contei para ele que era 3.800 metros nadando, 180 quilômetros pedalando.
4: Já tô cansado.
0: 42 quilômetros correndo.
4: Já cansei.
0: Aí no dia seguinte eu me encontrei com ele e disse, tinha só um pouquinho, deixa eu fazer uma pergunta. São quase 4 quilômetros nadando? É. 180 pedalando, eu é. 42 correndo, isso. Ah, então eu entendi certo. Mas o que tem de mais importante nisso? É que ele prestou atenção no que eu disse. Ele não fez uma pergunta e eu respondi e passou. Então, o cara que presta atenção nas pessoas, ele é diferenciado, entendeu? Então, tu tem que dar atenção para todo mundo. E o Érico, na posição que ele está hoje, que ele teve, acredito eu que toda a vida foi assim, ele sempre deu atenção para as pessoas. Né?
3: Coisa que não se encontra mais hoje.
0: E é por isso que eu tenho bastante trabalho, sabe? Porque muitas vezes as pessoas gostam do exercício, tem uma ouvinte tua, a Silvia Rosa, esposa do Taylor Rosa, da veterinária, e ela sempre diz... Eu sempre digo para as pessoas que tu faz bem para o corpo e para a cabeça, porque tu vem aqui, chega bobeando, fala uma coisa, brinca daqui, entendeu? Então, as pessoas hoje, os filhos entram correndo na casa dos pais, dão um oi, ai, tá tudo bem, tá, vou lá, tchau, que eu tenho um jogo, eu tenho um compromisso, eu tenho uma reunião, entendeu? Eu chego, sento, converso, escuto de novo, e as pessoas ficam repetitivas, e a gente escuta 2, 3, 4, 5 vezes a mesma história.
6: Antes do celular... O celular atrapalha muito tudo, a vida de todo mundo.
0: Cara, atrapalha. Esse dia foi sair uma mulher da clínica lá, olhando o celular, quase caiu. Eu disse, pelo amor de Deus, te larga o celular.
6: Que dependência as pessoas têm, né? Foi impressionante.
5: Desculpa se eu estava digitando naquela hora, é que eu estava falando com minha mulher para ela comprar ali, os ingressos do teatro.
3: Antes de terminar o programa...
4: Já percebeu que tu atrapalhou
3: aquela pergunta tradicional da cidade pequena, né? De quem tu és filho lá em Arroio Grande, de que família tu é, né? Quem... É verdade.
0: Cara, meu pai e a minha mãe, os dois são de Jaguarão. Meu pai é o Gilson Campos, Gilson Banco do Brasil.
3: Sim.
0: E a minha mãe é a Cristina da Caixa. Ela trabalhou toda a vida na Caixa Econômica Federal, depois acabou a carreira, fechou a agência em Rio Grande, ela ficou acho que 11 anos em Jaguarão.
3: Jaguarão.
0: É, meus pais, na verdade, são filhos de Jaguarão. Meu avô, eram meus avós paternos, eram bem conhecidos em Jaguarão, porque ele era alfaiate. E ele...
6: O pai dele era alfaiate.
0: E ele tinha uma característica que ele e a minha avó eram sócios de todos os clubes de Jaguarão e o Rio Branco ali.
3: Sim.
0: E eles eram os primeiros, era o primeiro casal a começar a dançar qualquer baile. Eles dançavam do início ao fim. Ele tinha uma marajó com uma cortininha. No meio da noite eles davam uma descansada no carro e voltavam para encerrar a noite. E um arroio grande escondido do meu pai e da minha mãe, bem velhos já, hein? Acho que uns 70 e tantos, de marajó. E eu achava que ninguém ia contar. Todo mundo chegava no domingo e dizia assim, tio, teu pai tava aí no baile ontem.
3: Dançava Guarani. Lá.
0: Era sócio do Guarani, hein? Era sócio do Guarani.
3: Espetacular.
6: Fim de linha, né? Fim de linha. Gostaste da conversa? Gostaste.
0: Sensacional. Me senti bem, tranquilo. Quero agradecer, Cleiton, agradecer o teu convite, agradecer aos participantes. Eu escuto 13 horas há bastante tempo. Agradecer o Leonir
6: Bade da Silva.
0: Leonir Bade da Silva.
6: Nosso piloto.
0: Conheço há muitos anos a história dele, que eu atendi a gente da Rádio Universidade, então isso. Conhecia. E agradecer aos ouvintes aí, se tiveram um pouquinho de paciência nessa hora e meia aí de conversa. Muito obrigado.
6: Gratíssimo por te receber aqui. Senhores ouvintes, muito obrigado e uma boa tarde.
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8: 14 horas e 32 minutos.
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1: Jesus, no trecho do Evangelho de hoje, dirigindo-se aos seus discípulos, fala-lhes de vigilância. São suas as palavras: ficai atentos, porque não sabeis em que dia virá o Senhor. Compreendei bem isto. Se o dono da casa soubesse a que horas viria o ladrão, certamente vigiaria e não deixaria que a sua casa fosse arrombada. Por isso, também vós ficai preparados, porque na hora em que menos pensais, o Filho do Homem virá. A vinda do Filho de Deus em nossas vidas é sempre um momento de graça salvífica. Ele quer continuamente um encontro conosco, o qual resulta em felicidade completa. Precisamos, portanto, ser vigilantes, estarmos sempre prontos para a sua vinda em nossas vidas, para o seu encontro conosco. Não podemos deixar passar a graça salvífica e a felicidade. Tem um canto religioso popular que mostra bem a necessidade de sermos vigilantes. Quando Jesus passar, eu quero estar no meu lugar, no meu trabalho e na minha casa, no meu estudo e no meu lazer, no meu compromisso e no meu descanso, no meu direito e no meu dever. Quando Jesus passar, eu quero estar no seu e meu lugar. Com a bênção do Deus misericordioso, o Pai e o Filho e o Espírito Santo. Amém.
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3: Olá, muito boa tarde. 14:40, 14:40 da tarde de céu encoberto, aguardando a chuva, né? Em alguns pontos aí da cidade, ainda não chegou. Eu estou acompanhando aqui as imagens do radar, mas já tivemos chuva aí, Chuí 23 milímetros, 9 em Santa Vitória, 16 em Jaguarão, 10 aqui no Taim, foram 11 milímetros aqui, propriamente aqui em Aceguá, Pierre Machado deu 6, e inclusive tem alerta da própria Defesa Civil, alerta laranja, condição de alerta para tempestades com granizo e vento, risco alto de destelhamento, validade até às 18 horas, né? A mensagem é: mantenha-se seguro para nossa região aqui, né? Eu estava acompanhando aqui a diferença de temperatura, né? Onde já choveu ali a região de... Nós estamos com, nesse momento, com 22 graus e 8 décimos. Onde já choveu aqui, o Chuí está com 14. Jaguarão, que também está com chuva ainda, está com 16. Veja a diferença na temperatura. Norte do estado, Porto Alegre com 30, Santa Maria com 31, Uruguaiana com 30. O que, que você acha que vai dar quando chegar essa diferença aí, conseguir romper essa barreira nessa região centro, especialmente centro-norte aí do Rio Grande do Sul? Vai dar confusão. Infelizmente, a situação que a gente acompanha já é um cenário que a gente vê. Mas está chovendo bem aqui para o lado aqui de Hulha Negra, pegando a área de Erval, Pedro Osório, Cerrito, né? Chuva que, por enquanto, ela está passando ao redor nosso aqui e está indo para o oceano. Já que essa barreira aí está empurrando para o oceano essa condição dessa chuva que está aqui nessa área mais da, da área da campanha, né? Então, mas segue a informação, previsão de chuva, segue, como também para amanhã. A previsão para amanhã é de uma quantidade de chuva um pouco mais intensa, em torno de quase 55 milímetros, segundo os dados dos meteorologistas. Seria uma chuva intensa à noite de hoje e madrugada de amanhã, né? Que a gente está acompanhando, mas também já era previsto que nós tivéssemos já chuva por aqui. Mas essa barreira toda desse calor na área central do estado está segurando essa chuva aqui na área da campanha em direção ao oceano. Ela está partindo para o oceano neste momento, mas são muitos raios aqui na região da campanha, né? A gente até acompanha aqui, mas não tem mais barulho do que propriamente chuva, né? Pelo menos essa é a indicação aqui que a gente acompanha, segundo os dados aí do Sinagro, do governo do estado e as outras estações. Mas esse é o destaque com relação a esta condição de tempo, né? Então tem previsão de chuva nesse momento, né? Vento norte aqui, segundo os dados do Laboratório de Agrometeorologia, que está empurrando essa chuva aqui, fazendo uma barreira, empurrando em direção ao oceano, é o que a gente está acompanhando. A notícia destaque: já está aberta a nova ponte da Z3. Ela não está completamente, não está nas duas pistas, mas está em uma. Já está em uso desde agora, o início da tarde. As informações já veio aqui via o Beto da Z3, né, indicando essa condição de já sendo utilizado a ponte de concreto da Z3. Ela já está em meia pista, então o pessoal está podendo utilizar, já que existe a necessidade de desmontagem da ponte do Exército, para que a empresa que está trabalhando ali naquela região, na região da ponte, precisa fazer alguns ajustes, né, e alguma pintura e outras questões que envolvem arremates naquele lado da ponte, onde está também a ponte do Exército de Metal, que está sendo desmontada nessa tarde. Mas a informação é essa. O pessoal que está retornando da Z3 para o centro aí no decorrer aí da tarde, noite, né, já vai passar pela ponte nova, né? Ponte nova já está em uso, né? O primeiro carro aí da Defesa Civil que acabou utilizando esta ponte, né? Um abraço aí ao Carlos Alberto, né? O Bento da Z3, que nos enviou os vídeos aí indicando essa condição, que já está em uso, né? A ponte aí sobre o Arroio Sujo, ponte de concreto, né? Um sonho de décadas do pessoal da Z3, que agora está em uso ainda. Apenas uma pista, mas em breve a segunda pista também estará liberada e o pessoal da Z3 não vai ter mais aquela questão que envolve ali de subir lagoa, vir ressaca, botar a ponte abaixo, impedir aí a passagem, né? Como nós tivemos aí nos últimos anos, inclusive, que a gente acompanhou as diversas intempéries que acabaram levando a lagoa a simplesmente derrubarem muitas vezes, impossibilitar a passagem, né, a entrada e saída dos moradores da Z3, que já tem então a ponte de concreto em uso em pelo menos meia pista, que já é um grande progresso. Então, um abraço a todos que se envolveram nesta condição. Nossa, uma travessia de concreto de 17 metros de comprimento por 10 metros de largura, né? No passado passava apenas um veículo, e agora vai poder passar, e depois de completamente liberada, dois veículos, né, um em cada via, um em cada sentido, mas neste momento apenas um sentido está liberado, já que existem algumas necessidades ali de ajustes com a retirada da ponte antiga e também alguns ajustes necessários naquele lado da ponte que foi construída de concreto. Então tá de parabéns aí a todos que se envolveram nessa condição. Um orçamento de quase R$ 900 mil, com recurso do governo federal via Secretaria de Proteção e Defesa Civil, ligado ao Ministério de Desenvolvimento Regional. Então, o primeiro veículo a passar, claro, foi o veículo da Defesa Civil, né? Foi o primeiro veículo a passar ali. Então, tá de parabéns aí, pessoal, a Defesa Civil. Daqui a pouco era até o Coronel Facim, que estava dirigindo ali a caminhonete e passando pela primeira vez na ponte de concreto das E3, que está liberada. 14h48, vamos lá falando de Bíblia. Está chegando aí o Padre Marcos Bicalho.
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6: Olá, gente amiga! Queria deixar aqui um abraço muito especial aos nossos colegas presbíteros, né, os padres aqui da Arquidiocese de Pelotas. Vocês que nessa caminhada, nesse árduo trabalho de evangelização, têm dedicado suas vidas, têm dedicado todo o seu tempo, suas energias, sua sabedoria e sua santidade à conversão e ao cuidado do povo de Deus. Que Deus possa estar sempre renovando as forças, que cada um de nós possamos ser a cada dia padres um pouquinho melhores, pessoas um pouquinho melhores. E dando sequência aí, vimos no último programa que o Cordeiro, então, aquele que é capaz de abrir os selos, abre o sétimo selo e começa uma série de catástrofes sobre a Terra. Então, quando ele abre o sétimo selo, aparecem sete anjos com sete trombetas. A primeira trombeta faz chover sobre a Terra granizo, fogo e sangue, destruindo um terço de tudo que tem na Terra. A segunda trombeta joga uma montanha de fogo sobre o mar e destrói um terço de tudo que tem no mar. E agora vamos ver a terceira trombeta. Livro do Apocalipse, capítulo 8, versículo 10. O terceiro anjo tocou, e caiu do céu uma grande estrela ardendo como uma tocha. Caiu sobre a terça parte dos rios e sobre as fontes das águas. O nome da estrela é Amargor. Terça parte das águas tornou-se amargor, e muitas pessoas morreram devido às águas, porque se tinham tornado amargas. Então a destruição vai continuando, né? Destruiu um terço da terra, destruiu um terço do mar, e agora destrói um terço da água potável do mundo, para com isso muitas pessoas morrerem, porque as águas agora ficaram amargas. Então é a grande estrela que cai do céu e envenena, né? Torna amargas um terço das águas dos rios e fontes de água potável. Versículo 12, o quarto anjo tocou e foi atingida a terça parte do sol e a terça parte da lua e a terça parte das estrelas, de modo que escureceu a terça parte deles e o dia perdeu um terço da claridade e a noite igualmente. Eu vi, ouvi uma águia que voava no ápice do céu, proclamando em alta voz: ai, ai, ai, ai dos habitantes da terra, por causa dos próximos toques das trombetas dos anjos que ainda vão tocar. Então veja, a quarta trombeta destrói o firmamento, né? Um terço do sol, da lua, das estrelas, e cria então uma situação até além da Terra, né? Uma situação de destruição universal, demonstrando sempre o poder das trombetas dos anjos, o poder daquilo que está escrito no livro, o poder do Cordeiro que é capaz de abrir o livro, o poder de Deus, aquele que escreveu o livro da vida. Pergunta: com a quarta trombeta, o que, que foi destruído?
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3: Aí o Padre Marcos Bicalho, trazendo aí o destaque do Falando de Bíblia. Lembrando que Falando de Bíblia, como estamos já no espaço, especialmente a partir de amanhã, do horário político, Falando de Bíblia está sendo veiculado às 6 horas da manhã no rádio, né? Então, 6 horas da manhã, junto com a palavra de Deus para hoje do nosso querido arcebispo Dom Jacinto Bergman. Então, 6 da manhã entra tanto o Evangelho do Dia, né, a palavra de Deus para hoje com o arcebispo metropolitano Dom Jacinto Bergman, e o Falando de Bíblia do Padre Marcos Bicalho. E na sequência vem a oração do Rosário, que é realizado diariamente pelas irmãs do Carmelo Coração Eucarístico, lá do Laranjal. Então, essas alterações devido ao horário político, que oficialmente começa a partir de amanhã, às 8 horas. Então, às 7 horas da manhã. 7 da manhã e ao meio-dia no rádio. E também durante a nossa programação, durante 70 minutos durante o dia, nós teremos também inserções políticas nos nossos blocos comerciais. São 70 minutos que serão incluídos na nossa programação. Claro que na obrigação dos partidos políticos nos enviarem. Se forem enviados, nós reproduzimos até o horário limite, né? O horário limite habitual é 2 horas da tarde. Os áudios têm que ser enviados pelos partidos políticos. Na sexta-feira, para o fim de semana, para o sábado e também para o domingo, né, o envio é até às 5 horas da tarde. Então, tem essa condição aí que a gente acompanha a partir de amanhã, então, horário político, né, inserções políticas dentro da nossa programação. Nós temos intervalo e, na sequência, vamos falar de eleições, já que tivemos ontem a realização do segundo episódio do podcast Discernimento Católico, abordando a participação e cidadania nas eleições de 2026, evento podcast realizado aí pela PASCOM, Pastoral da Comunicação, da Conferência Nacional dos Bispos do Brasil, que toda semana tem um podcast inédito e nós estamos reproduzindo aqui já para os católicos acompanharem e terem a informação correta, né? Realmente qual é a indicação e qual é a informação, a mensagem ao povo de Deus por ocasião aí das eleições de 2026. Depois do intervalo.
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3: 14 horas e 55 minutos.
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3: Número 58, vamos então acompanhar aí o segundo podcast do discernimento católico, a participação dos cristãos na vida política e a responsabilidade cidadã para além do voto. São os temas centrais do segundo episódio do podcast Discernimento Católico, produzido pela CNBB, a edição que conta com as reflexões do bispo de Araguaia, Tocantins, e presidente da Comissão Episcopal para o Laicato da CNBB, Dom Giovanni Pereira de Melo, e da assessora da Comissão Episcopal para a Ação Sócio-Transformadora da CNBB, Alessandra Miranda. E é apresentado pelo jornalista Luiz Lopes Júnior, série que aprofunda aí os temas da mensagem ao povo de Deus por ocasião das eleições de 2026.
15: Olá, seja muito bem-vindo. Eu sou o jornalista Luiz Lopes Júnior e seja bem-vindo a este segundo episódio da nossa série sobre as eleições. Discernimento Católico é o podcast que aprofunda a mensagem dos bispos ao povo de Deus por ocasião das eleições de 2026. Lembrando que esta mensagem, aprovada no Conselho Permanente do mês de junho, é o posicionamento oficial e institucional da Conferência dos Bispos sobre o período eleitoral. Bem, nesta edição vamos falar sobre participação e cidadania.
16: As eleições são oportunidades privilegiadas para o exercício da cidadania e da corresponsabilidade social. Mais do que escolher governantes e representantes, somos chamados a renovar nosso compromisso com os valores que sustentam a convivência democrática, a justiça social e a fraternidade.
15: E para falar sobre participação e cidadania, eu conversei com o bispo de Araguaína, no Tocantins, e presidente da Comissão Episcopal para o Laicato da CNBB, Dom Giovanni Pereira de Melo, e recebo aqui no estúdio a assessora da Comissão Episcopal para a Ação Sócio-Transformadora da CNBB, Alessandra Miranda. Obrigado por sua presença, Alessandra.
17: Muito obrigada pelo convite, Luiz. E uma saudação especial a todos e todas que estão nos acompanhando.
15: Obrigado, Alessandra. Bem, para iniciarmos, nós vamos ouvir aqui as primeiras considerações de Dom Giovanni sobre a questão da participação, do discernimento cristão e do envolvimento da corresponsabilidade de todos os cristãos, especialmente dos cristãos leigos e leigas, nesse período eleitoral. Vamos ouvi-lo.
18: Quando nós pensamos em eleições, nós devemos compreender que o exercício do voto, o exercício democrático das eleições, não é um ato individual. Ele envolve responsabilidades não só dos órgãos que tratam do processo eleitoral, dos candidatos, mas de cada cidadão e de cada cidadã. Então, nesse sentido, as eleições convida cada um de nós, todos os cidadãos, para pensar as eleições não como um ato individual, mas como um ato de construção da nação, de participação de todos os segmentos da sociedade. Então, isso significa a gente conhecer melhor a realidade das eleições, as orientações que são dadas em função de construção do processo democrático e de participação, como é que nós, cidadãos, cidadãs, participamos, a importância de dialogar sobre o processo eleitoral, de conhecer as plataformas políticas, as ideologias, os partidos. Significa acompanhar aquele que foi eleito, cobrar, fiscalizar e contribuir para que a construção da cidadania se efetive, se consolide, de forma que todos nós possamos participar do processo eleitoral, não só durante as eleições, mas também no acompanhamento daquele que nós escolhemos para nos representar junto ao parlamento ou no poder executivo.
15: É isso, nós ouvimos então Alessandra Don Giovanni como presidente da Comissão para o Laicato falando sobre a participação dos cristãos leigos e leigas na política, nesse processo das eleições, e gostaria também de falar com você e te ouvir sobre esse aspecto da participação cidadã dos cristãos católicos, mas de forma particular também você como leiga católica envolvida, engajada nas atividades pastorais da igreja, o que você tem a nos dizer sobre a responsabilidade cristã na participação na política?
17: Então, a responsabilidade cristã, ela é de todos, de uma maneira geral, mas a gente precisa de fortalecer muito, de uma maneira específica, sobretudo, a participação dos leigos, como já foi bastante dito, né, por Dom Giovanni, acredito eu, pela experiência e pela formação, articulação que os leigos têm de maneira geral, mas da importância dessa participação através também das suas especificidades. Né? E a gente pode falar das juventudes, a gente pode falar também das mulheres. E nesse momento, né, nós iremos falar de maneira mais específica dessa participação plena cidadã das mulheres nas eleições. Nós já sabemos que as mulheres tiveram direito ao voto há bem pouco tempo, né? Bem depois dos homens. Então, a gente, nós mulheres católicas e todas as mulheres cidadãs, elas já começam a exercer a cidadania um tempo depois, né? E lutaram muito para que isso acontecesse. E hoje nós temos, na perspectiva das políticas públicas, algumas leis que nos ajudam nesse protagonismo, na participação, não só no processo das eleições, mas na democracia como um todo, né? Mas se nós formos olhar para as eleições, Luiz, nós temos, por exemplo, uma lei em que 30%, né, das candidaturas devem ser de mulheres. Isso é lei, né? Mas, na prática, não adianta a lei se nós não temos orçamento para efetivar essa lei e se nós não temos uma política de inclusão verdadeira que possibilite para que essa mulher seja eleita e para que essa mulher continue no seu pleito, no caso eleitoral, né? Então, de maneira geral, a participação da mulher, assim como

0: da casa sozinhas, né? São mães que estão ali dando conta do cotidiano, do dia a dia, e também mulheres que podem exercer funções importantes no legislativo ou no executivo. Então, essa dinâmica toda da presença das mulheres nas políticas de uma maneira geral, mas olhando agora para as eleições, ela é muito importante, tanto para concorrer às eleições, porque a gente sabe que o fato de concorrer não quer dizer que seremos eleitas, mas pelo fato também de termos uma possibilidade e uma credibilidade, quando eleitas, de ter uma possibilidade de permanecer no pleito eleitoral. Isso é muito importante.
1: Sim. Você me falava aqui, antes de começarmos a gravar, de que uma pergunta importante que norteia a reflexão no processo político e, de forma particular, nas eleições, é qual projeto de sociedade estamos construindo. A participação dos leigos, então, deve ser permeada também por essa reflexão.
0: Deve, de todas as pessoas, né? Os leigos, se a gente olha para os leigos organizados na igreja, de maneira geral, nós temos que saber onde estamos e para onde nós queremos ir, né? Que projeto de sociedade é esse? Então, falar de saúde, de educação, de políticas públicas, de direito à cidade, de habitação, de dívida pública, isso tudo nós devemos, na medida do possível, entender, compreender, para que quando no momento ou nos momentos de eleição ou de deliberação, aonde nós somos convidados a atuar e somos convocados a participar, que nós possamos também dar a nossa opinião de maneira qualificada, né? Isso é muito importante, porque não basta ter o direito ao voto, mas qual é o caminho de consciência cidadã que a gente constrói com os leigos, com os outros grupos da igreja, com todos os cristãos, com todas as pessoas que se comprometem com a cidadania, para dar uma resposta qualificada, porque qualquer resposta pode ser perigosa. Precisa de ser uma resposta qualificada, compreendendo como é que funciona toda a dinâmica da máquina pública também.
1: Bem, para dar essa resposta qualificada, como a Alessandra colocou aqui, é necessário formação, como ela mesma destacou. Nós perguntamos para Dom Giovanni sobre as iniciativas, as propostas, os materiais que a Conferência dos Bispos e também os organismos que estão ali, as instituições que são vinculadas, relacionadas à Conferência Episcopal, divulgam e também oferecem aí a toda a igreja para a formação dos cristãos leigos. Bem, falamos sobre o caderno Encantar a Política e sobre o material Encontros de Reflexão e Oração sobre as Eleições 2026. Vamos ouvir Dom Giovanni.
2: O Encantar a Política foi um projeto começado por um grupo de entidades, aí tendo à frente o Conselho Nacional do Laicato, CEFEP e outras instituições. E o pensamento inicial foi em torno das eleições municipais, das eleições de 2020. Então, fruto desse projeto, foi se construir um caderno de formação política, ainda na presidência de Dom Valmor. Esse caderno teve o apoio e a participação da CNBB, através do seu presidente na época, e também da Comissão Episcopal para o Laicato. E consistia em oferecer este caderno e uma série de subsídios ancorados no site do CNLB, buscando sempre recuperar aquilo que a Igreja no Brasil tem feito em relação à preparação para as eleições. As mensagens que a CNBB emite, os subsídios, folhetos, vídeos, enfim, era um espaço de oferecer para o cidadão, para o eleitor, uma série de subsídios que ele pudesse capacitar-se para o exercício da cidadania, da democracia e do voto. Esse projeto foi reformatado durante esse período. A revista Casa Comum abraçou também esse projeto e hoje ele continua com essa nova configuração, com mais entidades que participam, com um único objetivo: formar consciência.

0: crítica para que o cidadão possa exercer o voto com consciência, com responsabilidade e com compromisso de construir e fortalecer a democracia, a participação popular, a cidadania e a construção do bem comum.
1: E outro material que nós temos acompanhado mais recentemente é esse aqui, né, do Giovanni. Encontros de reflexão e oração sobre as eleições 2026, preparado pelo CEFEP, o Centro Nacional de Fé e Política da CNBB. E nós estamos, inclusive, utilizado no nosso podcast como um momento de oração, a partir das orações que são propostas aqui. Mas eu gostaria de que o senhor falasse como esse material tem ajudado no discernimento do povo católico, qual é a proposta dele para essas eleições de 2026.
0: Então, esse subsídio, encontro de reflexão e oração sobre as eleições 2026, é um texto popular, diferente um pouco do caderno do Encantar a Política. Ele é um texto popular para encontros de famílias, encontros de pastorais e movimentos, num formato de oração. O texto ele traz realidade da vida, fundamentação bíblica, algumas questões para poder dialogar sobre temas como cidadania, democracia, participação popular, a legislação sobre a realidade das eleições, de como é que está organizada a eleição 2026, de forma que aquilo que a Igreja, através das suas mensagens, dos seus textos, tem publicado, esse subsídio transforma isso em leitura e linguagem popular, de forma que o cidadão, aquele que está lá na base, possa também ter a compreensão e formar, assim, a sua consciência, cidadã. Então, é um texto, reflexivo, é um texto orante, um texto participativo, popular. E ele teve uma boa aceitação nas nossas dioceses, tanto é que a primeira edição deste subsídio já está esgotada. E nós iniciamos, então, ou retomamos, através do Centro de Fé e Política, essa dinâmica de formação popular através dessas cartilhas, de forma que aquilo que refletimos nas escolas de fé e política, elas possam chegar também a todos os cidadãos através deste momento de reflexão e participação popular.
1: Então, Alessandra, e na Comissão para Ação Sócio-Transformadora, como tem sido o apoio a essas iniciativas de formação e também a promoção de outras iniciativas semelhantes?
2: Na comissão, nós temos um trabalho que priorizamos de maneira muito forte este material e todos os outros que antecederam estes materiais. São materiais riquíssimos que fortalecem muito a dinâmica da formação e da capacitação para uma participação realmente cidadã. Na CEPAJ, na Comissão Sócio-Transformadora, nós temos dois movimentos assim que gostaríamos de priorizar. É claro que a gente tem uma série de ações, um acompanhamento a conselhos de direito, perpassamos pelas pastorais sociais. Falar de pastorais sociais é falar de cidadania, né? Cada pastoral traz a sua demanda, traz o seu público, a sua questão relacionada aos direitos humanos e aos direitos da natureza, e a gente ali vai trabalhando nessa perspectiva da democracia. Mas nós realizamos recentemente a Sexta Semana Social Brasileira, que, como resultado, nós temos o projeto popular para o Brasil que queremos, o bem viver dos povos. Então, ali já é uma plataforma para as eleições. Nós temos trabalhado nas últimas reuniões, no fórum que realizamos agora recentemente, essa dinâmica. O projeto popular é uma plataforma para as eleições. Então, vamos votar, vamos apoiar, vamos acompanhar candidatos e candidatas que estão em sintonia com o Brasil que queremos, né, que defendemos. Isso é fundamental. O outro caminho, agora mais de maneira mais pedagógica, que iremos fazer a partir do início de setembro, é a realização de quatro lives. Então, nós temos uma organização dentro da CEPASH, que são quatro articulações de pastorais. A articulação das pastorais do campo, que todas as pastorais que atuam no campo, a articulação da mobilidade humana, que trabalha ali com toda a dinâmica dos migrantes, refugiados, a articulação das pastorais urbanas, que atuam de maneira pastoral da moradia, da população em situação de rua e outras. E a última, e não menos importante, a articulação do cuidado com a vida e a saúde integral. Pastoral da criança, pastoral da pessoa idosa, pastoral da sobriedade. Então, realizaremos quatro lives. Cada live dessa vai trazer qual é a pauta que essas pastorais trazem e que os candidatos devem se comprometer. Então, a articulação das pastorais do campo vai apresentar as pautas da pastoral do campo e vai dizer: para nós é importante que o candidato se comprometa, o candidato ou candidata, se comprometa com essas pautas. Pastoral urbana também, olha, para a gente também é importante nós trazemos essas pautas. Então, é uma forma de nós discutirmos de maneira ampla quais são as principais pautas que estão aí e que tanto o legislativo quanto o executivo têm responsabilidade sobre elas, para que a gente possa fazer escolhas mais conscientes a partir do lugar das pastorais sociais. E que as pastorais sociais ajudem as pessoas a também fazerem os seus discernimentos.
1: E ali que fica interessante esse conjunto de iniciativas da igreja, de forma particular das pastorais, que vão apresentar. Então fica aí a divulgação, o convite da Alessandra, para que todos possam acompanhar. Bem, vamos seguir aqui, Alessandra, vamos ouvir Dom Giovanni quando ele fala sobre a participação popular, a importância dessa participação no processo político, não só eleitoral.
0: Às vezes, a gente percebe que a participação popular se dá apenas no, no, no, nas proximidades das eleições. O que nós queremos entender é que a formação da consciência crítica, a formação da cidadania, a democracia popular, ela precisa ser trabalhada cotidianamente. A gente não exerce a democracia e a boa política apenas no período eleitoral. A gente exerce nas políticas públicas, nos conselhos de políticas públicas, no dia a dia. E depois, a democracia demanda escolhas, eleições, e praticamente quase todos os anos nós temos eleições. Então, daí a importância da gente ter a formação política não apenas como um período eleitoral, mas que seja prática cotidiana e de exercício, de forma que a gente possa dar a nossa contribuição para a construção da nação, né? Tenhamos uma nação democrática, participativa, de construção de cidadania, da boa política e das políticas públicas.
1: E Alessandra, aqui nós temos a fala do Dom Giovanni sobre a participação popular e no âmbito da CEPASH, você também tem acompanhado isso, a questão dos conselhos de políticas públicas. A CNBB teve uma campanha da fraternidade com destaque a esse tema e um dos chamados era esse, participar dos conselhos, né? O que você tem a nos dizer sobre a importância desses espaços?
2: Então, os conselhos de direito, eles são fundamentais para a construção da democracia. Não existe democracia plena sem conselhos, fóruns, coletivos que ajudam nesse processo todo de deliberação. Primeiro, para onde vai o recurso público, depois, como utilizar o recurso público. E a Conferência dos Bispos do Brasil sempre teve uma preocupação muito grande e um protagonismo muito grande nos conselhos de direito. Então, hoje nós temos presença a nível nacional em vários conselhos de direito. A gente fala isso com muita alegria, né? Porque é um comprometimento muito grande e porque passa pelo processo de fiscalização também, né, das políticas, e a nível dos estados e a nível municipal, e a nível municipal também nós temos várias presenças de grupos católicos dentro dos conselhos de direito. Bom, isso é fundamental e importante, porque estão atreladas ou fazem convergência com o tema das eleições. Porque dependendo do processo que nós temos, das escolhas, dos nossos candidatos, a gente pode ter os conselhos fortalecidos ou pode ter os conselhos enfraquecidos. Para a gente, como você mesmo disse, teve até uma campanha da fraternidade sobre a importância dos conselhos de políticas públicas, né? Que a gente chama, a gente coloca no bojo de controle social. Isso é muito importante, porque se a gente for olhar de maneira também explícita, não existe, pelo menos nas pastorais sociais, uma ação que ela não tenha uma ligação com algum conselho de política pública, né? Então, isso é muito importante para a gente perceber que as políticas públicas, ela é uma etapa do processo de legitimação da democracia. A gente pode até dizer assim, ok, nós temos presidente da República, nós temos senadores, nós temos deputados, e aí a nível de estado, município, a nível nacional. Mas se você não tem o conselho que reúne a diversidade da sociedade civil organizada e do governo para tomarem as suas decisões, você tem um governo autoritário. Por isso que é tão importante os conselhos de políticas públicas, porque os conselhos de políticas públicas traz a sociedade civil para dentro da relação com o governo. E isso é muito importante.
1: Interessante, Alessandra. Obrigado por essa reflexão e nós vamos então caminhando para o final, mas antes de terminarmos, temos uma mensagem importante, principalmente para aqueles leigos que são candidatos. Fica aí a mensagem de Dom Giovanni.
0: O que nós buscamos orientar para aqueles que são candidatos e procuram, são candidatos católicos ou que têm uma orientação cristã, é que é preciso conhecer a doutrina social da Igreja, conhecer o pensamento social da Igreja. E defender a partir do parlamento ou do executivo aquelas ideias que estão presentes no Evangelho, que são ideias, né, projetos de vida em abundância, de dignidade, de respeito, de diálogo, de entender que o meu adversário político ele não é meu inimigo, que nós precisamos construir democracia na diversidade. A democracia demanda isso. Aquele que pensa diferente de mim não é necessariamente um meu inimigo. E o que o objetivo principal, independente da ideologia ou do partido político em que eu estou inscrito, o importante é construir democracia, construir cidadania, construir políticas públicas. Então é isso que a gente orienta para aqueles que são candidatos, que na sua plataforma de governo, de administração, tenha muito presente aquilo que a Igreja, a partir da doutrina social social e do Evangelho, defende, que é a dignidade humana, que é o respeito, que é a cultura do encontro, que é a solidariedade, que é pensar no bem comum, na participação popular. Então, quando nós pensamos as eleições, pensamos a importância do voto e da cidadania, nós estamos defendendo essas verdades, né? A verdade do Evangelho, a verdade daquilo que a Igreja ensina na promoção da paz, da justiça, da gente, mesmo nas diferenças, a gente construir pontes, construir dignidade. É isso que a Igreja tem ensinado e acredito que é isso que nós podemos também orientar para os candidatos que são estão apoiados.
1: Bem, chegando então ao final desse podcast, a nossa segunda edição do Discernimento Católico, podcast da CNBB sobre as eleições de 2026. Alessandra, muito obrigado por sua presença.
2: Eu que agradeço.
1: Bem, para finalizarmos, vou separar aqui a nossa oração, que está no nosso encontro de reflexão e oração para as eleições de 2026, preparado pelo Centro Nacional de Fé e Política e disponível nas edições CNBB. Alessandra, está aqui na página 30 a nossa oração final, pedindo para que possam ser poetas sociais.
2: O pedido do nosso querido e saudoso Papa Francisco, né? Senhor, que a nossa participação na vida da sociedade seja um sinal do vosso amor, que saibamos promover e exercitar a democracia para proteger os fracos e cuidar da casa comum. Dai-nos a coragem de ser poetas sociais e construtores da paz. Amém.
1: Amém. Então agradeço a Alessandra, a Dom Giovanni e a você que nos acompanhou até aqui nessa segunda edição do podcast sobre as eleições de 2026. Até a próxima.
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4: 15 horas e 28 minutos.
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8: Louvado seja nosso Senhor Jesus Cristo. O noticiário da Rádio Vaticano, Vatican News, direto da Cidade do Vaticano. Alô, amigos de todo o Brasil e do continente africano, estamos juntos com o noticiário da Rádio Vaticano Vatican News, em língua portuguesa, nesta quinta-feira, 27 de agosto, trazendo as últimas notícias do Papa, da Igreja e do mundo. Nos estúdios, Silvone José, com assessoria técnica de Luca Rossi. Uma saudação a você no Brasil e nos países de língua portuguesa. Foste tu que criaste minhas entranhas e me teceste no seio de minha mãe. Eu te louvo porque me fizeste maravilhoso. São admiráveis as tuas obras. Tu me conheces por inteiro. Salmo 139. E vamos aos destaques do programa de hoje. A dor do Papa pelas vítimas da inundação no Nepal. Leão XIV expressa seu pesar pelo desastre natural que atingiu o país através de um telegrama assinado pelo cardeal Pietro Parolin. Papa, sobre o combate aos vícios, a igreja deve ser a família de todas as pessoas. Nossa contribuição, afirma Leão, a participantes de encontro internacional sobre enfrentamento a problemas de vício. Nós conversamos com uma participante do Brasil. Cultura da vida, a normalização do aborto passa pela desumanização do nascituro. Conosco, Marlon de Rosa e a esposa Ana Carolina. Pizzabala, a Cisjordânia é uma terra sem lei. Leão XIV recebeu com dor a trágica notícia das numerosas vítimas e da devastação causada pela recente inundação que atingiu o Nepal. Em um telegrama assinado pelo secretário de Estado do Vaticano, cardeal Pietro Parolin, o Papa confia as almas dos falecidos à misericórdia de Deus e expressa suas mais sentidas condolências aos familiares das vítimas. Pelo menos 290 pessoas morreram e mais de 1.300 estão desaparecidas em decorrência da catástrofe natural. Os danos materiais são de grandes proporções. Estradas, pontes, moradias e infraestruturas hidrelétricas foram destruídas. O pontífice assegura sua proximidade espiritual a todas as pessoas atingidas por essa tragédia. Garante suas orações por todos os profissionais dos serviços de emergência que continuam empenhados nas operações de resgate e invoca sobre todos a proteção divina. Embora a causa do desastre ainda esteja sendo investigada por especialistas, imagens de satélite e análises sísmicas indicaram que, nesta quarta-feira, 26 de agosto, o colapso de uma geleira em grande altitude, teria provocado a cheia repentina do rio Botikosh, no distrito de Razua, perto da fronteira entre o Tibete e a China. As localidades de Timuri, Saifubeze e outros povoados ao longo do rio foram duramente atingidos pela inundação. Papa, sobre o combate aos vícios, a igreja deve ser a família de todas as pessoas. Nossa contribuição, disse aos participantes do encontro internacional sobre enfrentamento à problemática dos vícios. Andressa Golé.
9: Buenos dias a todos e bem-vindos.
10: A audiência com o Papa Leão XIV nesta quinta-feira marcou o encerramento de 3 dias de um encontro internacional em Roma, direcionado ao enfrentamento do fenômeno dos vícios e do recrutamento de jovens ao crime. Desde terça-feira, o evento organizado pela Comissão Pontifícia para a América Latina, pela Pastoral Latino-Americana de Acompanhamento e Prevenção das Adições do CELAM, além da Comissão Interamericana para o Controle do Abuso de Drogas, reúne representantes de várias partes do mundo, inclusive do Brasil. Denise Ferreira, coordenadora nacional da Pastoral da Sobriedade, enalteceu que o diálogo e o convívio familiar são ferramentas seguras de prevenção e não só. Onde a igreja consegue chegar, a prevenção também consegue chegar, afirmou ela, sobre a relevância da integração dos esforços das organizações religiosas que conseguem alcançar as periferias e as comunidades vulneráveis. O trabalho realizado de forma integral através de centros de acompanhamento, prevenção, recuperação e integração para jovens, baseados na fé que vem da Ásia, África, Europa e América, ganhou o reconhecimento do pontífice, que em discurso lembrou que o sofrimento e a esperança não têm fronteiras, sobretudo dos jovens. Os vícios, continuou o Papa, são um fenômeno complexo que revela o fracasso de um mundo desumanizado. A resposta ao problema das dependências precisa ser através da prevenção comunitária, atenção científica, justiça com rosto humano e acompanhamento pastoral próximo. Nossa contribuição, explicou o Papa, deve ser direcionada ao cuidado, à presença e à reconstrução do tecido comunitário.
9: Nossa contribuição tem que ir dirigida ao cuidado, à presença e à reconstrução do tecido comunitário.
10: Leão XIV, com satisfação, disse ter conhecimento de quatro pontes que também estão colaborando na questão dos vícios na América Latina. A primeira é entre a Igreja e os organismos internacionais, já que ninguém pode enfrentar sozinho o problema das drogas. A segunda ponte é entre a ciência e a fé, com a compreensão integral da pessoa humana através da Igreja, sem a pretensão de competir ou ocupar o lugar das neurociências, da psiquiatria ou da saúde pública. A terceira ponte está dentro da Igreja, que peregrina nos diversos continentes, a exemplo do encontro internacional que se realiza em Roma e dá espaço à partilha de dores, esperanças e entusiasmos pastorais. Já a quarta ponte é ecumênica, quando a Igreja Católica encontra uma linguagem comum a partir da fé para acompanhar a necessidade dos jovens. Em seguida, no discurso pronunciado em espanhol, o Papa procurou explanar sobre outra instituição importante no enfrentamento à problemática dos vícios, a família. A Igreja Doméstica, como descreveu o próprio Concílio Vaticano II, lugar onde se cultiva a vida, onde é cuidada e planejada. Não há melhor prevenção contra as drogas do que uma boa família, reforçou o pontífice, ao citar inclusive seus predecessores. João Paulo II pediu para fazer da Igreja a casa e a escola da comunhão. E Papa Francisco, a exemplo de Jesus, que toquemos a miséria humana, a carne sofredora dos outros. Essa é a missão da Igreja, acrescentou Leão XIV, que seja uma família, incluindo especialmente as pessoas que sofrem, ajudando a dar uma resposta à dor vivida dentro de muitos lares, seja pelo uso de drogas, pela violência, pelo recrutamento de um filho para o crime, pela pobreza ou pela falta de oportunidades que empurram a margem da sociedade.
9: Finalmente, quisiera expresar-lhes un deseo, que la Iglesia sea la familia de todas las personas que se quedaron al margen del camino.
10: Gostaria de expressar um desejo a vocês, que a Igreja seja a família de todas as pessoas que ficaram à beira da estrada. Assim como o samaritano que se fez próximo do homem caído, não passemos indiferentes. Vamos construir uma Igreja que se detém, se aproxima, se comove, unge as feridas, alimenta e se torna um lar.
9: Graças por seu trabalho. Que Deus os bendiga.
8: A partir do Vaticano, a América Latina inicia um diálogo sobre as drogas. O encontro internacional promovido pelo CELAM, pela CAL e pela OEA, de 25 a 27 de agosto, reúne experiências de prevenção, recuperação e integração e propõe uma resposta baseada na comunidade, na fé e na corresponsabilidade diante dos vícios e do recrutamento criminoso de jovens. O desafio, concordam os protagonistas, não é apenas recuperar aqueles que caíram, mas construir comunidades capazes de impedir que sejam abandonados à própria sorte. Denise Ferreira, coordenadora nacional da Pastoral da Sobriedade do Brasil, que participa do encontro, conversou com Sebastian Sanson, da Rádio Vaticano, Vatican News, e falou da relevância de integrar os esforços de organizações religiosas e voluntárias no enfrentamento dessas problemáticas.
11: Nós estamos tendo aqui a oportunidade de trazer os olhares de outros países, de como os outros países estão enfrentando, né, essa questão dessa demanda do uso de substâncias e também de prevenção. E é muito importante nós trabalharmos juntos em unidade, trabalhando, pensando, né, nessas organizações que trabalham com a fé e o tratamento e a prevenção. Então, assim, enquanto Pastoral da Sobriedade no Brasil, estamos lá já articuladas com a CNBB, né, com toda a Igreja do Brasil, com voluntários, Ontem eu tive a oportunidade de ter a primeira fala de apresentação e eu falava sobre isso. A igreja ela tem um poder de capilaridade muito grande, né? De estar nas bases, de estar nas periferias, nas grandes cidades, no meio urbano, rural. E é onde a igreja consegue chegar, a prevenção também consegue chegar. Então, eu falei sobre isso. Somos voluntários na igreja, trabalhando para que as pessoas encontrem o sentido da vida, né? Através da prevenção. Então, assim, esse encontro está sendo bom porque a gente está encontrando outras experiências e podendo compartilhar também o nosso trabalho na Igreja do Brasil.
12: E para além das respostas concretas às dependências e ao recrutamento criminoso, que transformações nossas comunidades precisam enfrentar na família, na educação, na coesão social e na vida espiritual para que os jovens possam encontrar alternativas reais de pertencimento, de projeto de vida e de esperança?
11: Eu acho que o diálogo e o convívio familiar é extremamente importante. E nós somos capazes de provocar isso nas nossas comunidades, nas nossas famílias. Um pai e uma mãe que não sabe onde teu filho está neste momento é preocupante. A gente sempre fala isso na pastoral, quando reúne com as famílias. Onde o seu filho está neste momento, você sabe? Com quem ele está neste momento? O que ele está fazendo? São as três perguntas básicas que toda família precisa saber. Então, esse diálogo, essa convivência fraterna, esse movimento familiar de confiança, de aconchego, de saber que ali tem um lugar seguro, é um mecanismo de prevenção, onde o jovem vai encontrar na família o lugar seguro e não, né, no meio externo, onde o recrutamento vai fácil buscar aí um jovem, um adolescente que não se encontra seguro em harmonia familiar.
12: Alguma ideia adicional que você gostaria de compartilhar com os ouvintes?
11: Eu gostaria, sim. Nós estávamos agora ali falando sobre essa questão de recrutamento, justamente esse tema que estamos abordando neste momento. E me impactou muito porque, de fato, a gente não cuida muito bem desse tema exatamente. Fazer esse recorte do recrutamento, o que prevenir, né, nesse aspecto. Então, eu acho que esse diálogo deve ser um pouco mais avançado na nossa igreja, nas pastorais, na catequese, entre os leigos, né, entre as catequistas, entre a pastoral familiar, e a gente tentar montar uma estratégia, sabe, uma estratégia para impedir isso. Então, eu acho que é um tema relevante, que não cabe só às pastorais que trabalham com o uso de substância, mas também com outras pastorais.
8: Cardeal Pizzaballa, a Cisjordânia é uma terra sem lei. A Cisjordânia tornou-se uma terra sem lei. A tensão entre os colonos e a população palestina aumenta continuamente. E o que acontece permanece sem nenhuma contenção do ponto de vista da segurança e da legalidade. E que existe uma situação de agressão contínua por parte dos colonos é um fato comprovado. O cardeal Pier Battista Pizzaballa, patriarca latino de Jerusalém, fala no último dia do meeting para a amizade entre os povos em Rimini, na Itália, encontrando-se primeiro com jornalistas e depois dialogando com um grupo de jovens. O Ocidente deve ajudar a ampliar um pouco o olhar, a criar perspectivas, a conter também essa deterioração contínua, com um esforço diplomático cada vez maior, ressalta o purpurado, indicando que a diplomacia, apesar de toda a sua fragilidade, continua sendo o único caminho para tentar resolver o conflito, evitando o uso das armas, da violência e da força militar.
13: Bem, a situação é em contínua evolução, ahimè, não positiva. Gaza, forse, em questo momento, é a situação deteriorata tantissimo, ma anche più stabile da un certo punto di vista, dove non le cose non a livello politico.
8: O olhar do patriarca se volta para Gaza, onde a situação se deteriorou muitíssimo e continua humanamente muito devastadora, embora permaneça mais estável sob certo ponto de vista. No âmbito político, há muita discussão. Pizza Bala convida a não confundir a esperança com o otimismo ou com a expectativa de uma solução imediata. Não devemos confundir a esperança com vai ficar tudo bem ou com uma solução política. A esperança é outra coisa. Ela nasce, explica, de dentro, dos encontros e das pessoas, israelenses e palestinos, judeus, muçulmanos e cristãos, assim como aconteceu durante os dias do meeting, que escolhem se comprometer para fazer algo bonito, para ajudar, para apoiar ou até mesmo simplesmente para se recusar a desumanizar o outro. A solução de dois estados, Israel e Palestina, reafirmada pelo Papa, declara ainda, é a única maneira de reconhecer aos israelenses e aos palestinos o direito de ter um lar em sua terra. Mais cedo ou mais tarde, o Papa virá à Terra Santa, acrescenta. É uma questão de tempo. Penso que é necessário preparar as condições para essa visita, para que possa realmente dar frutos. Trabalharemos nisso junto com o Santo Padre, mas acredito que não se deve ter pressa e que também se devem evitar gestos de grande repercussão que se esgotem em si mesmos. A visita deve estar inserida em um percurso significativo. No diálogo com três jovens ao final do dia, no encontro intitulado Perscrutando o Céu de Jerusalém, o purpurado responde às perguntas de uma estudante de Milão, de um jovem estadunidense e de um estudante do ensino médio de origem ucraniana que vive em Rimini. As perguntas foram formuladas a partir das reflexões de sua carta pastoral Voltaram para Jerusalém com grande alegria, publicada em abril passado e dirigida à sua diocese, que abrange Israel, Palestina, Jordânia e Chipre. É preciso impedir, afirma, respondendo justamente ao jovem da Ucrânia, que a lógica desumanizadora da guerra se torne a sua maneira de pensar, de sobreviver, pois a guerra rouba dos jovens os anos mais bonitos de suas vidas, quando não lhes tira a própria vida. Isso vale para a Ucrânia, mas também para o Oriente Médio. A guerra tem suas dinâmicas, que embrutecem as pessoas. O outro é exorcizado, porque se o outro é humano e está próximo de você, torna-se difícil atingi-lo. E a dinâmica da guerra não deve se apoderar da consciência. O cardeal também é questionado sobre como enfrentar a dor em uma realidade como a do Oriente Médio e como permanecer firme. A resposta é olhar para a cruz, o lugar onde Jesus, humanamente, fracassa, mas que por nós é fonte de salvação, de onde brota a ressurreição. O patriarca parte da constatação de que a dor na região do Oriente Médio é o das relações rompidas, da violência que se presencia, das pessoas que já não estão presentes e do sentimento de inadequação diante de diferentes situações.

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0: Olá, amigos da Rádio Vaticano. Aqui quem fala é Marlon Yana de Rosa para mais um Espaço Cultura da Vida. Semana passada, comentamos sobre o caso de Massachusetts, onde foi assinada uma lei que retira o limite de idade gestacional para a prática do aborto, conforme critérios médicos. Nós podemos nos perguntar, como é possível que uma sociedade aceite naturalmente a eliminação de bebês no ventre materno até o fim da gestação?
1: Isso não acontece do dia para a noite. Para que práticas que antes causariam grande rejeição social passem a ser toleradas ou mesmo defendidas, é necessário que aconteça uma mudança na maneira como a sociedade entende aquela realidade. Por isso, há muitas décadas tem sido feito um processo lento e gradual de desumanização do bebê que ainda está no ventre materno, ou seja, o nascituro.
0: Desumanizar significa deixar de enxergar o outro como uma pessoa humana semelhante a nós, com a mesma dignidade e os mesmos direitos. No caso do aborto, isso acontece quando a sociedade deixa de olhar para o nascituro como aquilo que ele realmente é, um ser humano em desenvolvimento, e passa a descrevê-lo apenas pelo seu tamanho, idade gestacional ou grau de dependência. Mas como é feita a desumanização? Você talvez já tenha visto algum filme ou novela que trouxesse o drama de uma moça ou mulher que passou por uma situação triste e grave, engravidou e pensou em abortar. Assim, aos poucos, a pauta do aborto foi sendo colocada pela mídia de forma sentimental e parcial.
1: É claro que situações assim sensibilizam as pessoas. Diante de uma cena de sofrimento real ou fictício, a emoção e a empatia envolvidas na situação nos comovem e deixam muitas pessoas em dúvida. Mas podemos então nos perguntar, se a barriga da mulher fosse transparente e o bebê lá dentro pudesse ser visto por qualquer pessoa a olho nu, será que o aborto ainda assim seria aceito? Provavelmente não, justamente porque não haveria dúvidas de que dentro da barriga da mulher há uma vida, um bebê, um ser humano, em seus estágios iniciais de desenvolvimento. Hoje é comum ouvirmos termos como direitos sexuais e reprodutivos para justificar o aborto, interrupção voluntária da gravidez para se referir ao aborto, produto da concepção para se referir ao novo ser humano que acabou de ser gerado, redução embrionária, que significa eliminar um ou mais embriões de uma gestação múltipla, entre outros. O que acontece aqui é uma manipulação da linguagem, ou seja, uma escolha proposital das palavras a serem usadas justamente para não deixar claro que ali há, de fato, uma vida humana, um bebê se desenvolvendo. Quanto mais distante a linguagem estiver da realidade concreta para se referir ao bebê, mais fácil se torna discutir o aborto sem pensar naquele que morre.
0: Isso fica ainda mais claro quando falamos sobre os abortos realizados nas fases avançadas da gestação. Nesses casos, normalmente utiliza-se o procedimento de assistolia fetal, um termo técnico que, em geral, a maioria das pessoas não vai entender o que é. Assistolia significa ausência de atividade cardíaca, ou seja, para a realização de um aborto em fases avançadas da gestação, coloca-se uma agulha através da barriga da mulher para chegar até o coração do bebê, para administrar uma substância que faça o coração do bebê parar de bater. Em seguida, a mulher precisa dar à luz a esse bebê já sem vida. Isso é muito cruel, mas a manipulação da linguagem impede que as pessoas entendam o que realmente acontece.
1: Se há, de fato, alguma situação grave que leve a mulher a não querer seu bebê, ela pode ser orientada a destinar a criança à adoção pela entrega legal, ao invés de ser incentivada a dar à luz um bebê morto. Este é definitivamente um trauma que ela vai carregar para o resto da sua vida. Por isso, os grupos pró-vida costumam usar o slogan "Salvemos as duas vidas". Afinal de contas, uma injustiça cometida contra a mulher não justifica que se cometa uma outra injustiça com o nascituro, um ser humano totalmente frágil e indefeso que não tem culpa de nada. Nossa dignidade não vem da autonomia, da força, da saúde ou da capacidade de nos defendermos. Nossa dignidade vem do simples fato de sermos seres criados por Deus e amados por Ele.
0: Por isso, todos nós precisamos ajudar as pessoas a enxergar o ser humano verdadeiramente, uma pessoa com suas fases de desenvolvimento. A empatia, a humanização e a valorização da vida passam por enxergarmos a humanidade em todas as fases e circunstâncias da vida. Um grande abraço a todos e até a próxima!

0: Segundo dia da missão em Moscou do secretário para as relações com os estados e as organizações internacionais, Dom Paul Richard Gallert, concentrou-se ontem na visita à Catedral Ortodoxa de Cristo Salvador, na capital da Federação Russa. Dom Gallagher foi recebido pelo vice-presidente do Departamento de Relações Eclesiásticas Externas do Patriarcado de Moscou. A visita ocorreu após o encontro oficial na terça-feira com o metropolita Anthony de Volokalansk, presidente do mesmo departamento. E assim chegamos à conclusão do nosso espaço de hoje. A gente volta amanhã, nesse mesmo horário, com mais informações direto do Vaticano para você. Uma boa quinta e até lá.
1: Horas e 56 minutos.
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Boa tarde para você da região sul do Brasil, agora 16 horas com mais um minuto. É quinta-feira, hein? Dia de TBT, dia 27 de agosto de 2026. Começando mais uma edição do programa Semanas. Estamos ao vivo aqui pela Rádio Universidade no quarto andar da UCPEL, 1160. Já estamos também com o sucesso do nosso aplicativo já aqui agora. Já linkados com o nosso aplicativo desde agora até às 18 horas com muito samba, muito pagode, muito swing. E a partir de agora sejam todos bem-vindos. Programação Balanço que conta com a coordenação e a produção do Rudinei Machado. Na seleção musical, José Carlos Farias. Técnica e apresentação é minha, Bira Barcelos. E a gente começa trazendo o som do Raça Negra. Faz tempo.

Manso sempre te acompanhar desde, né, desde sempre. Há 30 anos ele faz isso, levando alegria no teu rádio. Primeiro você ouviu aí o som do Raça Negra, Faz Tempo. Agora são 16 horas com mais 5 minutinhos. É o horário oficial do Brasil. E até às 18 você acompanha mais uma edição do programa. Você pode participar conosco através do 98413-5473 ou também pelo nosso chat do YouTube, que daqui a pouquinho estará no ar e muito alto. Vamos lá então, galera, porque afinal de contas tem, hein? Dia 11 de outubro, Transa Negra, o som que comanda a massa lá na Sociedade Libanesa a partir das 22 horas. E você é o nosso convidado pra lá de especial. 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Agora, o palco da vez é a Sociedade Libanesa, a partir das 22 horas, sendo que as portas abrem a partir das 21 para você chegar cedinho e se ambientar bem na banha, tá certo, gente? Vale a pena conferir. 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

0: 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Também conosco até às 18 horas. 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Primeiro agendão desta tua quinta-feira, hein? 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E agora tem, deixa eu ver o que que tem aqui. De 1 a 10, o som do Imagina Samba aqui na programação do Samba Lanço. Porque tá no samba, tá comigo, tá no Samba Lanço há mais de 30 anos fazendo a alegria do teu rádio.
1: 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E também estamos ligados no programa Samba Lanço.

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Sou de volta há mais de 30 anos fazendo companhia no teu rádio. Você acabou de ouvir aí o sucesso do Sorriso Maroto com a música Me Olhe nos Olhos e Futuro Prometido. Ainda tem a interpretação do Péricles com a participação de Jennifer Nascimento, Casal Maluco. E a primeira foi Som de Imagina Samba com o sucesso de 1 a 10. Você curtindo a nossa programação até às 18 horas com muito samba, muito pagode, muito swing. Claro, né, amigo? Você sabe, a pesquisa é dele, José Carlos Ofarias. Você pode participar conosco através do nosso chat do YouTube. Já estamos com a nossa fotografia, né, no logo do Samba Lanço, né, e também você pode participar através do nosso 984-135473, até porque eu tô convidando a galera para o próximo dia 11 de outubro, tem... Make it last. Baladinha pra dançar a dois, no próximo dia 11 de outubro, na Sociedade Libanesa, a partir, é claro, das 22 horas, os portões abrem a partir das 21 pra você... já se ambientar, é isso aí. Então essa balada vai tocar também nas músicas lentas, nas baladas Black Music. Imperdível, hein? 11 de outubro, na Sociedade Libanesa, vai cair no domingo, véspera de feriado, a partir das 10 da noite. E aí, Vira Barcelos, como é que eu faço para comprar os ingressos? Os ingressos já estão sendo comercializados ali na Estúdio CDs do Calçadão da Andrade Neves, número 1900. 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Ao valor de 25 pila no primeiro lote. Lembrando que nós temos também ingressos digitais. 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Repito, o valor de R$25 que você pode parcelar nos cartões em até 12 vezes. Para você... a gente está fazendo tudo que é possível para você curtir essa festa, até porque o legado continua e teremos muito mais edições. É a primeira do dia 11 de muitas que virão por aí. Reservas de mesas, hein? Reservas de mesas ao valor de R$150 para 4 pessoas, dando direito você, claro, de tomar 4 latões. É isso, né? 4 pessoas, 4 latões, 1 latão para cada um. 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Anotou na agenda? Ainda não? Tá procurando ingresso? Ainda não? Tá esperando o quê, rapaz? É festa que vai parar Pelotas no próximo dia 11 de outubro, na Sociedade Libanesa. O som que comanda a massa, imperdível!

0: Samba Nosso, vamos pagar a conta, hein? 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Vamos lá, sequência, nosso agendão, hein? Tem Festival da Morfine, Festival de Verão Morfine 2027. Sabadão, dia 2 de janeiro, no Campo do Cassino, teremos 3 shows nacionais. Com eles, Alexandre Pires, Turma do Pagode e Rodriguinho. E atenção, hein? A pré-venda de ingressos do primeiro lote, de 1º a 10 de setembro, são ingressos limitados. Você adquire somente no site da Minha Entrada ou também na Empório Gelei e Café.com. 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E o Departamento de Esportes do Clube Cultural Chove Não Molha convida para o próximo dia 27 de setembro o clube, né? Um almoço com música ao vivo. E no palco teremos banda Molejo Daqui. E nas picapes teremos o nosso amigo DJ Deco. Lembrando que então é dia 27 de setembro, a partir do meio-dia. E o cardápio: arroz, estrogonofe, batata palha e ainda saladas. Ingressos individuais: R$ 25,00. Mesas para 4 pessoas: R$ 100,00. E porventura, se você ingressar na festa depois das 14 horas, o ingresso individual é apenas R$ 10. E esses ingressos e reservas de mesas você somente adquire por telefone 984-216204 ou também pelo 984-09-7657. Intervalo rapidinho e eu prometo voltar com muito mais, porque tá no samba lanço.
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0: Samba Lanço informando a hora certa, agora 16 horas com mais 29 minutos.
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Muito bem, tá aí sucesso da Hanaya, ela que tá arrebentando na estrelas da casa da Rede Globo com a música Bloqueio, é artista do mês de agosto, hein? Você ouviu também sucesso da Alcione Depois do Prazer, rolou também som do Sudário Desafio, essa é a programação da tua quinta-feira, 27 de agosto de 2026, você ligando, aliás, ligando não, mandando mensagens através do 984-135-473 ou também pelo chat do YouTube, pode mandar recado também, não tem problema nenhum. Você que ainda não sabe, você pode mandar textos e também áudios pelo WhatsApp, tá? A gente rola no ar aqui, tá afim de mandar beijo pra alguém? Tem problema nenhum. Vamos lá então para o 984-135-473, porque você tá no programa Samba Lanço há mais de 30 anos, fazendo parte da tua vida. Essa trilha já chega a dar um calafrio, né, amigo? Essa trilha chega a dar calafrio. Porque afinal de contas, eu tô convidando a galera pra curtir dia 11 de outubro, Trança Negra. O legado continua e vai continuar com certeza o som que comanda a massa no próximo dia 11 de outubro na Sociedade Libanesa.

que é aquele bloquinho de música lenta. Se porventura você vai perder tudo isso, não vai. Se você perder, se você não for, só tu não vai. Então é isso, dia 11 de outubro, Sociedade Libanesa, a partir das 22 horas. E os ingressos disponíveis na Estúdio CDs do Calçadão da Andrade Neves e também no site, né? No site do ticketsul.com.br, no primeiro lote por apenas R$ 25,00. E os ingressos, esse valor você pode parcelar em até 12. 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
1: É, meu amigo, o legado continua, com certeza. Olha, se você porventura tá afim de reservar sua mesa, elas estão disponíveis somente pelos telefones da produção. O valor é R$150, que lhe dá direito a um balde com 4 cervejas. É, 4 latões para você entrar no clima da festa. Lembrando que os números são esses: 984-37-4560, falar com a Nailê, e também pelo 991-39-4437. Esses números é da produção, tá? Pra você ficar ligado, porque afinal de contas é Transa Negra, amigo, o som que comanda a massa.
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1: Demais!

0: top demais, você curtindo e participando através do 94135473, porque né, a gente está convidando a galera, então, lembrando, para o próximo dia 11 de outubro, hein? Véspera de feriado, dia 12, dia da criança, é no domingo. É, você vai curtir com certeza com a família e rever amigos. E é claro, lembrando que os DJs, é o nosso grande amigo Renatinho, xerife do Charme, lá do bairro Simões Lopes. Teremos também o nosso amigo Nenê confirmado, o homem das cestas blacks, ali no Largo da Prefeitura. É, no Mercado Central também teremos o nosso amigo Josué representando Rio Grande, lá da 560, e o DJ Deco representando também a boate B52. Imperdível! Muito bem, vamos lá, pagar a conta, porque afinal de contas, né, tem que pagar a conta aqui no programa Sambalanço. 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É, meu amigo, nosso agendão não para. 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Programa Sambalanço. Intervalo rapidinho. Eu prometo voltar à sequência com muito mais. Porque tá comigo? Tá no samba? Tá no Sambalanço?
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Programação Balanço sempre a te acompanhar, já faz isso mais de 30 anos, levando alegria no teu rádio. Você ouviu aí o sucesso do Thiaguinho, Me Balançou. Ainda teve a galera do Toque Sutil com a música Te Espero, Meu Bem. E a primeira foi o som do Everton Pagodente com Albatroz. Muito bem, até às 18, né? Programação Balanço há mais de 30 anos, fazendo parte da tua vida, irmão. Olha essa pancada aí, amigão. Você já imaginou aquela pancada tecnológica batendo no peito enquanto você tá dançando com o amor da sua vida na balada? Olha isso. Mas Bira Barcelos, aonde vai tocar isso? É dia 11 de outubro. É, a Sociedade Libanesa recebe a Transa Negra, o som que comanda a massa. O legado vai continuar. Mais edições virão por aí e você não pode ficar de fora dessa. Olha isso, amigo. Olha não, escuta isso, né? Jesus. O melhor da soul e black music. Tudo isso no próximo dia 11 na Sociedade Libanesa a partir das 22 horas. E você é o nosso convidado pra lá de especial, hein? Os ingressos estão disponíveis fisicamente na Estúdio CDs do Calçadão, ali da Andrade Neves, número 1900, do nosso grande amigo Júnior, ao valor de R$ 25,00. Tem ingressos digitais também no site da ticketsul.com.br, ao valor de R$ 25,00. E claro, né, amigo? Esse valor você pode parcelar em até 12 vezes, eu falei 12, nos cartões. Mas Pira Barcelos, quando tocar essas musiquinhas lentas assim, eu quero sentar com a nega véia, né? Tomar aquela gelada, mas pode sim. Vai dançar também, né, amigo? Vai dançar também. Você pode reservar sua mesa através dos números da produção. O valor é R$150 com 4 lugares e você ganha um balde com 4 cervejas. Geladinho, folha, hein? É, geladinha, geladinha. Então lá vai, Pira, mas como é que eu faço pra falar com a produção? Então lá vai, anota os números aí, 984-37-4560 com a Nailê e também pelo 991-39-4437 os números da produção. Então anota na agenda aí, porque afinal de contas vai ser uma festa imperdível. Dia 11 de outubro, véspera de feriado, né? Dia 12 é dia da criança, vai cair no domingo e você não vai ficar de fora dessa, porque se você não for, só tu não vai. DJs já confirmados, Renatinho, xerifão do Charme, do bairro Simões Lopes, bairro dos artistas. Nosso amigo Nenê confirmado, é da Sextas Blacks. Nosso amigo Josué representando Noiva do Mar, Rio Grande, da 560. E claro, DJ Deco fazendo aquela homenagem, fazendo aquelas mixagens também, relembrando a bote B52. Rapaz, se você não for, repito, só você não vai. Anota na agenda para não esquecer. Dia 11 de outubro, Transa Negra, o som que comanda a massa.

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1: E com certeza o legado continua imperdível, amigo, não dá pra perder, né? Porque afinal de contas, pra quem gosta do movimento, é prato cheio demais pra você conferir no próximo dia 11. Então, anota na agenda, a Sociedade Libanesa, lindíssima demais, depois da reforma, ficou bacana demais e você não vai ficar de fora dessa aí. 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

0: 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Deixa eu mandar alô pra galera que continua mandando alô pelo chat do YouTube. Olha só, quero mandar um beijo especial pro amor da minha vida, Carmen Alice. Boa tarde, meu amor, beijos, bom trabalho, vida. Obrigado, amor, beijo pra você também. E é claro, boa, fica curtindo aí, tomando aquele chimarrãozinho, curtindo o programa, que é o melhor do samba, pagode, swing. Beijo pra você, tá bom? Carmelita, ligadinha comigo, beijo, te amo. Olha só, a minha amiga Adriana Martins, boa tarde, amigo Bira. Boa tarde, amigo Bira. Boa tarde, obrigado pelo carinho, tá bom, Drica? Aliás, a Drica é brincadeira, ela tá sempre carimbando o ponto ali, né? Fazendo aí a programação do nosso Sambalanço. Obrigado, Drica, obrigado pra você e pra família também. Uma ótima quinta-feira. Maravilha. Meu amigo DJ Adão, grande DJ Adão, tá sempre ligadinho conosco também na nossa programação. Ele tava ligando pelo WhatsApp, mas, amigo, a gente não recebe ligações através do WhatsApp, somente mensagens de texto, tá bom, Adão? Quer falar com a gente aqui no ar? Então manda mensagens de texto, até porque a gente não recebe ligações pelo nosso WhatsApp. Quer participar através de texto e também de áudio? É 984-13-5473. Eu vou para mais uma parada, eu volto na sequência com muito mais, porque tá no samba, tá comigo, tá no Sambalanço, há mais de 30 anos levando a alegria no teu rádio.
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0: você acabou de ouvir o som do Pixote, musicão, hein, cara? Cara, que música bacana. No meio do processo ainda teve o som do Dilcinho, Tortura. Rolou também o sucesso do Inimigos da HP, música da Marília Mendonça, Eu Sei de Cor. E a primeira foi o som do Ferrugem com a música Amar ou Odiar. Tem certos casos que a gente odeia, não é isso? É isso aí mesmo. Muito bem, até às 18, o programa Samba Lanço prossegue, convidando você para mais uma edição, aliás, a primeira, né, que vem por aí. É Transa Negra, o som que comanda a massa. Aonde, Mira Barcelos? O horário é a partir das 22 horas na Sociedade Libanesa. E você é o nosso convidado pra lá de especial, porque é o som da Transa Negra, é o som que comanda a massa. Vale a pena conferir.
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0: Dá pra perder, amiga, é imperdível.
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0: O melhor da Black Music. Essa aí você vai curtir com certeza com a cara metade, né? Com a cara metade pra dançar bem coladinho. Se você ainda não adquiriu os ingressos, eles estão disponíveis fisicamente na Estúdio CDs do Calçadão ali da Andrade Neves, ao valor de R$25. Mas se você não quer sair de casa, né, vai arranjar aquele tempinho pro cafezinho no trabalho, é só acessar o site ticketsul.com.br. No primeiro lote, repito, R$25 que você pode parcelar em até 12, eu falei 12 vezes nos cartões.

God, oh my God, música bonita demais, hein? Você vai conferir. Olha, lembrando, se você tá afim de reservar a mesa para levar a família, amigos e tudo mais, é só entrar em contato com a produção. Valor R$150, que restam pouquíssimas mesas, né? Você adquire também, além de reservar a mesa por 4 lugares, você ganha um balde com 4 latões para entrar no clima da festa. Mas os ingressos somente com a produção. É só ligar pelo 984-374560 ou também pelo 991-394437, sendo que o nosso código de área é 53.

0: Você não dá pra perder, amigo. Aliás, vai estar lotado demais essa casa, rapaz. Deus me livre e guarde. Vai ter gente pelo ladrão, porque você vai curtir o legado. Essa música, as músicas sensacionais que começaram nos Estados Unidos e se estende até hoje. O movimento tá com força, né? O movimento tá com força. Então você não vai perder dia 11 de outubro, véspera de feriado, na Sociedade Libanesa, a partir das 22 horas, porque é Trança Negra, é o som que comanda a massa. 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Bom, lembrando, hein, galera, tem aí o Festival de Verão da Morfine 2027. 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E aí, o Departamento de Esportes do Clube Cultural Chove No Molha convida, né, para um almoço com música ao vivo no próximo dia 27 de setembro, a partir do meio-dia. O cardápio é arroz, estrogonofe, batata palha e saladas. Bom, atenção para os ingressos individuais, você adquire somente pelos telefones também, tá? Depois eu dou o toque. Os ingressos individual é R$ 25,00, mesas para 4 lugares, R$ 100,00. E se porventura você ingressar na festa depois das 14 horas, o seu ingresso custa apenas R$ 10,00. Lembrando que os números são esses, os números da produção e do pessoal lá do Departamento de Esportes: 984-21-6204 ou também pelo 984-09-7657. Bom, vou pro intervalo, eu volto na sequência trazendo muito mais, e porque você vai curtir daqui a pouquinho o som do Mumuzinho aqui na nossa programação. Então fique ligado, porque tá no samba, tá comigo, tá no Samba Lanço há mais de 30 anos, fazendo alegria no teu rádio.
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0: É, meu amigo, Samba Lanço informando, hora certa. Como eu sempre digo, faça tudo e não perca a tua hora. Agora são 17 horas com mais 30 minutos.
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0: São Balanço de volta há mais de 30 anos, fazendo parte da tua vida. Você acabou de ouvir aí o som do Suel, com a participação do De Propósito. Pacote completo, Naldo Bene, você sempre vem. Exalta Samba, Dona do Prazer e Mumuzinho, Luz na Escuridão. Até às 18 horas é o programa São Balanço. Um abraço aí pro meu amigo Luiz Carlos Amaral. Aqui, papai, Dali Chavante. Será que sai jogo hoje? Claro, até segundo as informações, com certeza que sim. O meu amigo Darneli Fabris Pinheiro também tá ligadinho. Comigo, uma boa tarde, abraços. Abraços, uma ótima quinta-feira pra ti, tá bom, Darneli? Um abraço também pro meu amigo Clair Terrinha, grande garoto. Tá sempre ligado conosco na nossa programação. Obrigado pelo carinho, grande Terrinha. Um abraço pra você, irmão. Tudo bem, amigão? Pra você que tá em casa curtindo a nossa programação, muito obrigado pelo carinho da sua audiência. Você tá com a programação Balanço e eu tô convidando a galera, hein? Porque afinal de contas, o legado vai continuar e nós teremos no próximo dia 11. É, dia 11 de outubro na Sociedade Libanesa, a partir das 22 horas, sendo que os portões abrem a partir das 21, esperando por você. É, a produção vai estar todinha lá pra esperar você, porque afinal de contas, é Transa Negra, é o som que comanda a massa. Os ingressos estão disponíveis para você, né? Para você procurar ali na Estúdio CDs do Calçadão da Andrade Neves, ao valor de R$ 25,00 no primeiro lote. É claro, também no site ticketsul.com.br. Sendo 25 pila, você pode parcelar esses valores. É o valor por apenas 12 vezes nos cartões. Mesas para você adquirir pelo 984-37-45-60 ou também pelo 991-39-44-37 com a produção ao valor de R$ 150,00. Mesas com 4 lugares que lhe dão direito a um balde com 4 latões. Todo mundo esperando por você, a cidade toda, aliás, não só a cidade de Pelotas, mas como cidade arredores. O pessoal tá esperando essa grande festa, que afinal de contas o legado continua. Lembra da Transa Negra na época dos anos 70, 80 e 90? É, no Teatro Avenida, no Paulista, na Gremiação, onde lotava as dependências por onde passava. Então esse legado vai continuar. Vai lá para rever, amigos. E os DJs confirmados são esses: o nosso amigo Renatinho, DJ, o xerife do charme. Nenê confirmado, é o homem das cestas blacks. Também teremos o nosso amigo Josué, representando Noiva do Mar em Rio Grande, da 560. Teremos também O nosso amigo Deco, né? Representando a Bote B52. Quem nunca, né, amigo? Quem nunca? Imperdível, hein, galera? É maravilha. Bom, dando sequência à nossa aqui, a nossa agenda, lembrando que nós temos aqui já, de imediato, o Festival de Verão da Morfine, que acontece no ano de 2027. 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Depois do intervalo, eu tô voltando para o encerramento de mais uma edição do programa São Balanço há mais de 30 anos, fazendo parte da tua vida. Então fica comigo.
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0: Você acabou de ouvir aí o som do Luquinhas Pirraça. Ainda teve o som do I Love Pagode, O Troco, aqui na nossa programação. Maravilha, rapaziada. Programação Balanço. Antes de eu encerrar aqui na nossa programação, tem um alô da Renata Santos, que tá ligadinha comigo na programação do São Balanço. Então, fala, menina!
1: Eu sou a Renata Santos, do bairro Simões Lopes, da cidade de Pelotas. Estou muito bem ligada e sintonizada na Rádio Universidade.
0: Que maravilha, Renatinha Santos, lá do bairro Simões Lopes, o bairro dos artistas, curtindo a nossa programação. Valeu, Renata. Obrigado pelo carinho da audiência. Ligada na 1160 da Rádio São Balanço. Programa São Balanço que vai ficando por aqui. Valeu demais a companhia. Vocês tiveram aí a coordenação e a produção do Rudinei Machado, na seleção musical José Carlos Farias. A apresentação foi minha, Beira Barcelos, na locução e também na técnica. Valeu demais. Obrigado pelo carinho da audiência. E para fechar, a gente vai agora com o som do Camisa 10. Lance livre! Gente, muito obrigado. Amanhã é sexta-feira, prenúncio de fim de semana. Estaremos por aqui a partir das 16 horas pela Rádio Universitária. Valeu demais! Tchau!
2: Vou mandar uma história pra vocês, ó.

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0: O anjo do Senhor anunciou a Maria.
1: E ela concebeu do Espírito Santo.
0: Ave Maria, cheia de graça, o Senhor é convosco. Bendita sois vós entre as mulheres, e bendito é o fruto do vosso ventre, Jesus.
1: Santa Maria, Mãe de Deus, rogai por nós, pecadores, agora e na hora de nossa morte. Amém.
0: Eis aqui a serva do Senhor.
1: Faça-se em mim segundo a vossa palavra.
0: Ave Maria, cheia de graça, o Senhor é convosco. Bendita sois vós entre as mulheres, e bendito é o fruto do vosso ventre, Jesus.
1: Santa Maria, Mãe de Deus, rogai por nós, pecadores, agora e na hora de nossa morte. Amém.
0: E o Verbo se fez carne
1: e habitou entre nós.
0: Ave Maria, cheia de graça, o Senhor é convosco. Bendita sois vós entre as mulheres, e bendito é o fruto do vosso ventre, Jesus.
1: Santa Maria, Mãe de Deus, rogai por nós, pecadores, agora e na hora de nossa morte. Amém.
0: Rogai por nós, Santa Mãe de Deus,
1: para que sejamos dignos das promessas de Cristo.
0: Oremos. Infundi, Senhor, a vossa graça em nossos corações, para que, tendo conhecido pela anunciação do anjo a encarnação de Jesus Cristo, vosso Filho, cheguemos pela sua paixão e morte na cruz à glória da ressurreição. Pelo mesmo Cristo, Senhor nosso, na unidade do Espírito Santo. Amém.

0: 18:03.
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0: Brasil. Brasil.
1: Salve, salve, muito boa tarde, são 6 horas e 7 minutos e está no ar o Esperando Futebol da Rádio Universidade.
0: Brasil!
1: Quinta-feira, 27 de agosto de 2026, eu sou Fernando Moraes e nós vamos juntos trazendo mais uma jornada esportiva, mais um compromisso da dupla Brapel. E hoje é dia de Grêmio Esportivo Brasil. Logo mais, a partir das 7 horas da noite, o Chavante enfrenta o Brasil de Farroupilha, jogo atrasado pela quinta rodada desta divisão de acesso no estádio Bento Freitas. Brasil que busca essa vitória, busca a segunda vitória consecutiva.

0: 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Esperando o Futebol está no ar hoje, uma edição um pouco mais expressa, né, do nosso Esperando Futebol, isso porque vamos até às 6h30, 20 para 7 por ali, né, para a nossa jornada esportiva. Então, sem perder tempo, vamos diretamente ao estádio Bento Freitas, onde está o nosso repórter de logo mais, Lucas Fabião, que traz as primeiras informações do Grêmio Esportivo Brasil. Boa tarde, Lucas!
1: Boa tarde, Fernando, a todo o time da Bola Branca e, claro, a todo mundo ligado na Rádio Universidade para mais uma jornada esportiva, hoje dedicada ao Grêmio Esportivo Brasil, Chavante recebendo a equipe do Brasil de Farroupilha pela quinta rodada, jogo adiado naquela altura, há 11 dias atrás, muita chuva na cidade de Pelotas naquele domingo e o jogo foi adiado para segunda. E na segunda-feira seguiu chovendo com gramado piorando e com isso o jogo foi adiado sem tempo determinado. No dia 16/8, ou seja, 11 dias atrás, era esperado Brasil e Brasil de Farroupilha, mas foi avançando a competição. Hoje já estamos às vésperas da oitava rodada, mas a Federação Gaúcha de Futebol mudou o calendário, teve que mudar toda a segunda parte da competição, quase dois terços, para conseguir encaixar esse confronto. E hoje vai sair. Teve muita chuva hoje na cidade de Pelotas, até foi novamente naquele formato de tormenta, de muita chuva, raio, tempestade, e já se ficou o medo. O que vai acontecer com o gramado do estádio Bento Freitas e a possibilidade, né? Ficou o receio de adiar a partida, mas nesse momento, 18 horas e 11 minutos, não chove na cidade de Pelotas, a previsão ainda marca chuva para a noite desta quinta-feira, sexta-feira dentro também vai seguir chovendo, mas nesse momento não chove, mas já foi o suficiente para o gramado ficar alagado. A gente vê alguns funcionários do clube com o famoso rodinho, tentando melhorar a qualidade do gramado, que já não é a melhor, e a gente observa algumas poças aqui no estádio Bento Freitas. Mas falando da partida de logo mais, que sim, vai sair, o Brasil vai ficar em dia com a divisão de acesso, está devendo um jogo. A expectativa do Júlio César Nunes, já temos a escalação, Fernando, então vou trazer por aqui, mas pela primeira vez, se não falha a memória, pela primeira vez nessa divisão de acesso, o Júlio César Nunes consegue repetir a escalação. É a mesma escalação do confronto contra o Aimoré, onde o Brasil venceu por 1-0. Então, já trazendo a escalação, antes de mais nada, Fernando, com 1, Carlos Eduardo, 2, Thiago Henrique, 3, Lula. 4 é o Rafael Dumas, o capitão. 6 é Matheus Streit. 5, Anderson Recife. 8, Silas. 7 é o Silvano. 10, Garré. 11, Davi Torres. E 14 é Gabriel Morbeck, artilheiro chavante nesta temporada de 2026 e também na divisão de acesso. O técnico Júlio César Nunes tem como opções o 12, João Lucas. 9, Vanilson. 13, Vitor Becker. 15, Venício. 16, Otávio. 17, Andrei. 18, Germano. 19, Samuel. 20 é o Gabriel Masson. 21, Yuri. 22, Tobias. E o 23, Sony Anderson, time banco, chavante, escalados para o confronto de logo mais. Como disse, pela primeira vez, Júlio César Nunes consegue repetir a escalação. Os 11 iniciais que estiveram contra o Aimoré hoje vão encarar o Brasil de Farroupilha. O chavante que tem um desfalque para essa partida, mas não só para essa partida, para a temporada. Gedeilson, lateral direito, se despediu do clube. O Brasil, em nota oficial, anunciou que a decisão partiu do atleta, que esteve fora das últimas duas partidas devido a problemas familiares. E o clube em nota anunciou nesta terça-feira, quarta-feira, que o pedido foi compreendido e aceito pelo clube, que agradece ao atleta pelo período em que vestiu a camisa chavante, bem como a dedicação. Então, o Brasil sem Gedeilson, que estreou na Copa FGF, teve 7 jogos com a camisa do Brasil, se despediu.

0: Thiago Henrique segue como lateral direito improvisado. No elenco, na origem, só Yuri é o lateral direito chavante, está no banco. Thiago Henrique segue sendo a opção na posição. O Thiago Henrique, que é polivalente, mas é o chavante que tem esse desfalque e muito provavelmente vai no mercado atrás de um lateral direito para, quem sabe, uma titularidade até mesmo, mas para pelo menos brigar de posição, tem esse desfalque. Mas é o chavante, Fernando, que entra aqui, vai ficar em dia com a divisão de acesso e é preciso pontuar, porque o Pelotas entrou em campo ontem com transmissão da Rádio Universidade e venceu. Com isso, o Brasil saiu do G8 da tabela de classificação. Em um empate, o Brasil volta, mas quer se firmar dentro desse G8, o Brasil que está oscilando nesse momento entre dentro e fora, com a vitória do Aimoré entrou, mas como o Pelotas está em dia agora também, o Pelotas teve seu jogo adiado, no momento o Chavante é nono colocado, então a expectativa, Fernando e todo mundo ligado aqui na Rádio Universidade, é de uma vitória para o Brasil voltar ao G8 da competição, se firmar, e aí sim, com todos os 8 jogos, 7 na verdade nesse momento, a oitava rodada começa na semana que vem, estar em dia e dentro do G8, Fernando.
1: Muito bem, este Lucas Fabião com as primeiras informações e já a escalação do Grêmio Esportivo Brasil. E agora a gente vai para o outro Brasil, né? A Sociedade Esportiva Recreativa e Cultural Brasil, mais conhecido como Brasil de Farroupilha, Lucas. O que, dá para falar dessa equipe? Também já tem a lista dos 11 iniciais do time da Serra Gaúcha?
0: Temos sim, Fernando, temos sim. É um Brasil de Farroupilha que, nesse momento de divisão de acesso, tal qual o Brasil, o Chavante, só que o Chavante tem conseguido entrar no G8 da classificação. O Brasil de Farroupilha tenta sonhar com essa classificação, né? Porque até o momento, até esta sétima rodada, quinta que vale hoje, mas até esse momento da competição, acaba que o Brasil de Farroupilha tem sido uma equipe postulante bem meio de tabela, não conseguiu ingressar ainda. Então a expectativa aqui no estádio Bento Freitas é de conseguir entrar pela primeira vez ou segunda vez. Muito pouco teve a equipe do Brasil de Farroupilha dentro do G8 da competição e brigando de fato. Mas vamos, antes de trazer qualquer informação, trazer a escalação da equipe, porque o adversário, o Brasil de Farroupilha, também já está escalado para o confronto que começa às 19 horas. Com o goleiro 12, Ronaldo, 14, Marcão, 3, David ou Davi, 4, Caio, 5, Jair, o capitão, 6 é Diego Hoffmann e o 5 é o Jair, capitão. Aqui peguei aqui as duas escalações e me atrapalhei, mas vamos de novo: 12, Ronaldo, 14, Marcão, 13, David, 4, Caio, 6, Diego Hoffmann, o 5 é o Jair, o capitão, o 20 é o Almer Salas, 7, Luizinho, 10, Marcelinho, 11, Gabinho, 19, Felipe, do técnico Guilherme Bedin, que tem como opções o goleiro número 1, Chiapeta, o 2, Parrudo, 8, Leozinho, 9, Mário, 13, Leandro, 15, Théo, 16, Marcelo, 17, Israel, 18, Léo Moura, 21, Andrei, time banco do Brasil de Farroupilha, que está aqui no estádio Bento Freitas, como mencionei, para conseguir ou tentar surpreender o Grêmio Esportivo Brasil. E até, Fernando, trazendo de destaque desse Brasil de Farroupilha, confrontos muito interessantes teve nessa divisão de acesso, porque empatou com o Aimoré, que é uma equipe que está brigando pela classificação lá no topo. Empatou com o Veranópolis, que esteve muito tempo na liderança. Acabou perdendo para o Santa Cruz, mas venceu com folga a equipe do Lajeadense, empatou com o União Frederiquense em 1-1, e na última rodada empatou em 3-3, um jogo frenético contra o Guarani de Venâncio Aires. Digo interessante porque é uma equipe que nesse momento enfrentou muitas equipes que estão no topo da tabela, e mesmo estando mais embaixo, o Brasil de Farroupilha consegue fazer frente, teve apenas uma derrota, e pois é, só teve apenas uma vitória, mas tá fazendo jogos difíceis, interessantes. O Chavante não vai ter jogo fácil hoje aqui na Baixada, Fernando.
1: Exatamente, né? Não existe jogo fácil na divisão de acesso, né? Pra você que tá lá na nossa live, já passamos as escalações, né? Agora tá a escalação do Brasil de Farroupilha, já mostramos também a escalação do Grêmio Esportivo Brasil. Vai lá na nossa live, lá no @RUPelotas. Eu vou até conferir daqui a pouco, né? Na jornada do Pelotas, faltavam apenas 26 inscritos para os 5 mil. Falta muito pouco para a gente atingir esta meta, né? Então siga lá se inscrevendo, participando, mandando a sua mensagem na nossa live. Também interage conosco no 053-984-13-5473. Faltam 20 inscritos lá no YouTube para a gente bater os 5.000, 4.980. Então 20 pessoas se inscrevendo, a gente atinge essa meta tão sonhada. E a gente vai continuar lá no estádio Bento Freitas, onde eu vou acionar o nosso comentarista da partida de logo mais, João Antônio Ferreira. As duas equipes já escaladas, é mais fácil de comentar, né? E o que pode se dizer desta escalação do Brasil? Continuidade, né? É o que muitos treinadores pregam. O Júlio César Nunes conseguiu isso, enfim. Boa tarde.
2: Boa tarde, Fernando, boa tarde a todo o time da Bola Branca, todo mundo que está ligado para mais uma jornada esportiva aqui na Rádio Universidade. Exatamente, né? É uma palavra que é muito utilizada pelos treinadores e que muitas vezes não conseguem ter, né? Inclusive é um motivo, às vezes, para um trabalho dar errado, né? A continuidade, né? E consegue ter uma continuidade no seu trabalho, inclusive, né, para permanecer, né, com a mesma escalação do último jogo, o técnico Júlio César Nunes, né, tem a possibilidade, né, de fazer novamente dar certo, assim como deu certo o estilo de jogo e a escalação contra a equipe do Aimoré. O Brasil foi melhor que o Aimoré, placar magro, mas vitória, como falamos, né, anteriormente, o necessário nesse momento para quem está fora do G8, para quem está só na briga pelo G8, é os três pontos. O Brasil precisava e conseguiu. Hoje, para continuar dentro desse G8, para se colocar, né, novamente nessas colocações e principalmente, né, já começar a sonhar com o topo da tabela novamente, o Brasil precisa de mais três pontos, mais uma vitória. Claro que com a continuidade, né, do trabalho, a manutenção da escalação, a gente espera um pouquinho mais de evolução. Obviamente, né? Um pouquinho mais de tempo de trabalho. Hoje um adversário, na teoria, um pouco mais frágil em relação ao Aimoré, mas ainda assim com a sua qualidade, como falou Lucas Fabião, né? Vem vendendo caro os resultados, vem pontuando contra algumas equipes de cima da tabela. Então não é um time bobo esse Brasil de Farroupilha, mas o Brasil tem mais qualidade. Então a demanda, né, a régua é um pouco mais acima para o Brasil, precisa da vitória e a gente espera também que consiga, né, já dar um passo à frente nessas condições de trabalho e principalmente na qualidade do jogo mostrado, né? Então, dessa forma, a gente imagina um Brasil, né, observando a escalação, um Brasil que novamente vai poder fazer triangulações pelos lados do campo, né, com o Strite lá no lado esquerdo, com o Silvani e o Davi Torres abertos, né? A dúvida ainda no Thiago Henrique. O Thiago Henrique é um lateral que sobe até consideravelmente, não sobe tanto quanto subia, por exemplo, o Gedeilson, mas ainda assim consegue ajudar também ofensivamente. Claro que tem funções mais defensivas, mas também pode atacar pelos lados para fazer esse tipo de triangulação, né? Com um dos volantes subindo também dessa forma para um pouco mais para o lado do campo para ajudar, né, ter um pouco mais de posse de bola. Mas é um Brasil que tem velocidade pelos lados, com dois pontas, tem qualidade pelo meio, com o trio de meio-campistas, jogadores que gostam de jogar com a posse de bola e que também são combativos, né, jogadores que vão estar disputando aí a posse de bola com qualidade no meio-campo. Claro que com esses três a gente falava, né, é um meio-campo um pouco mais baixo, então aquele duelo, talvez, mais de lançamento direto de primeira e segunda bola. Pode ser que a primeira bola seja mais para o adversário, então o Brasil vai ter que estar mais ligado na segunda bola. Onde que vai quicar a bola depois do cabeceio, depois dessa disputa aérea no lançamento que os meio-campistas vão estar disputando. Mas, ainda assim, jogadores, como falei, que combatem, que disputam bola, que conseguem roubar a de bola. Então, a expectativa é um Brasil que se imponha na partida, que controle o jogo, que tente dominar o adversário, porque tem qualidade para isso. E, né, a partir do momento que tem essa manutenção de escalação, a gente espera um passo a mais na questão da qualidade. E pode ser que hoje o Brasil já consiga mostrar um pouco mais também nisso. Acho que já mostrou um pouco no jogo contra o Aimoré, mas, como falei, a expectativa é avanço jogo a jogo para que o Brasil mostre cada vez mais a qualidade que tem no seu elenco e o investimento, né, que foi feito que também, né, exige um pouco mais, né, de um futebol bem jogado muitas das vezes.
1: Muito bem este João Antônio Ferreira com seu primeiro destaque do comentarista aqui no nosso Esperando o Futebol. 18 horas e 23 minutos, a gente segue agora, vamos com o destaque da Central de Esportes. Hoje estarei na Central de Esportes para este confronto e vamos trazer esta rodada da divisão de acesso, né, que dos jogos atrasados, né? Nós tivemos, além de Brasil e Brasil de Farroupilha, ontem a vitória do Pelotas, como bem citou o Lucas, né? Esse resultado tira a equipe do Brasil do G8, ali da zona de classificação. A classificação está lá na nossa live. O Brasil, nono com 9 pontos nesse momento. Tem aquele asterisco, né? Porque tem um jogo a menos, igual o Brasil de Farroupilha, 12º com 7 pontos. Então, a vitória do Pelotas ontem levou o time do Lobo para a 6ª posição, com 11 pontos. Também tivemos o Bagé, que venceu a equipe do Guarani de Venâncio num jogo marcado por falta de luz lá no estádio da Pedra Moura. Faltou luz duas vezes lá. Mesmo assim, o Bagé conseguiu vencer o jogo e sobe ali na tabela de classificação. Então, Passo Fundo, líder com 15, Veranópolis, segundo colocado com 14, Esportivo com 13, Santa Cruz com 12, fechando o G4. Quinto, União Frederiquense com 11, sexto, Pelotas também 11, sétimo, Aimoré com 11, oitavo, Apafute com 9 pontos, nono, o Brasil com 9, o Brasil está atrás da Apafute nos critérios de desempate. Décimo, Bagé com 8, décimo primeiro, a equipe do Gaúcho de Passo Fundo com 7, décimo segundo, Brasil de Farroupilha com 7, décimo terceiro, o Gramadense com 6 pontos, décimo quarto, o Guarani com 6 pontos e a zona de rebaixamento, Glória com 3 e o Lajadense com apenas 2 pontos, a zona de rebaixamento desta divisão de acesso, que teve nesta quinta rodada, né, que é o único jogo que ficou a ver, né, este Brasil e Brasil de Farroupilha. Parece que finalmente vai sair esse jogo. Até voltando ao estádio Bento Freitas, Lucas Fabião, vou rodar daqui a pouco na live, né, um vídeo que tu mandou. O pessoal tá trabalhando bastante aí com os rodos, né, pra que o campo tenha condições, apesar de ter sido uma pancada rápida de chuva. Foi um volume muito grande, né, de precipitação, e por isso o pessoal está trabalhando bastante aí, Lucas.
0: Pois é, Fernando, a gente acompanhou uma precipitação muito grande na cidade de Pelotas hoje à tarde. Aproximadamente 15 horas começou a chover muito, ficou escuro, virou noite na tarde pelotense e acabou chovendo bastante. Então veio aquele receio, né, de uma partida que já foi adiada duas vezes por causa das chuvas, que pudesse acontecer qualquer outra coisa novamente, né, até porque tinha alerta laranja por parte da Defesa Civil, então ficou o alerta. Mas nesse momento, até pegar o horário correto por aqui, são 18 horas e 26 minutos, aproximadamente quase 30 minutos para o início da partida, não chove. Mas com isso, o gramado, que já estava castigado por causa das chuvas na própria partida contra o Brasil de Farroupilha 11 dias atrás, ou seja, quando chove muito, o campo fica alagado, já fica castigado. Mas o campo do estádio Beto Freitas não está no seu melhor estado. Até a SAF fala sobre isso, que não é o campo ideal. Então o campo chavante, que já não era o ideal, piorou com as chuvas que a cidade de Pelotas tem encarado nos últimos meses. Mas nesse momento a gente acompanha tanto o Brasil como o Brasil de Farroupilha aquecendo no gramado, a bola vai rolando naturalmente, tem algumas pontas, principalmente a lateral aqui mais perto das cabines de imprensa, bastante castigadas, mas vai sair jogo. A arbitragem, quando chegou no estádio, conferiu o gramado e foi após a chuva, né, e tinha já dado ok. E agora, no momento, a arbitragem também está dentro de campo, aquecendo, está rolando todo o protocolo, então não tem o risco de adiar essa partida. Está marcando mais chuva para a noite de hoje. A gente torce, o repórter torce que não siga chovendo. Nesse momento não chove, mas é um gramado bastante castigado. E além disso, né, Fernando, dentro de campo, isso prejudica o jogo, e o João Antônio Ferreira, nosso comentarista, pode falar um pouquinho mais sobre, também afasta o torcedor, porque a expectativa não é de um grande público, até porque estamos falando de um jogo em dia de semana, 19 horas, então muita gente saindo do serviço, não é esperado um grandíssimo público. E com a chuva que teve, e com o receio de vir mais, pode afastar o torcedor chavante no momento que logo mais os portões vão abrir, mas passa por tudo isso. Dentro de campo, um gramado embarrado, nas arquibancadas talvez o torcedor se afastando, mas o Brasil está em campo e vai, enfim, sair essa partida da quinta rodada e o chavante vai ficar em dia com a divisão de acesso e com a expectativa de vencer e se firmar dentro do G8 da competição.
1: Muito bem, valeu Lucas Fabião, e é ele mesmo que eu aciono, João Antônio Ferreira, né, o gramado, dá pra dizer que as equipes não escaparam da condição que o gramado apresentaria se o jogo fosse na sua data original, né, se o jogo foi adiado duas vezes em função das fortes chuvas, claro, é verdade, choveu forte na hora que a partida estaria acontecendo, mas o gramado, né, João, já, claro, já é a condição prejudicada por padrão, mas ele estar molhado e pesado, né, em decorrência das chuvas, as equipes não escaparam, mesmo adiando a partida em quase duas semanas, né?
2: Claro, óbvio que as dimensões são bem diferentes, né? Mas agora já diminuiu bastante, já diminuiu consideravelmente, né, o tanto que estava alagado o gramado antes, né, a hora que a gente chegou aqui, a hora que foram feitas as filmagens. Agora já não tem tantos lugares tão alagado daquela forma, né? Tem alguns cantos aí do gramado que estão, sim, né, com poças já ainda formadas, né, um pouco na faixa central ali, mais ou menos também onde estavam as filmagens, né, mas já diminuiu consideravelmente, já tá bem melhor. O problema é que vai estar, né, a gente via até o pessoal cuidando um pouco para passar o rodo, porque senão tirava um chumaço de grama, né, do chão, porque o gramado fica muito mais fofo, fica muito mais fácil, né, de soltar, né, até mesmo numa corrida, né, a gente vê os jogadores também pisando já com certo cuidado, porque vai afundando demais, né, o pé no gramado, vai soltando a grama, vai criando cada vez mais buracos, né, aquele dia não tinha como porque era por água, obviamente, mas a condição ainda é muito ruim do gramado. Acho que ainda não está da mesma forma como foi, por exemplo, contra o Gramadense, que aquele dia tinha mais poça em dado momento, mas se voltar a chover, aí vai ser igual aquela outra quarta-feira, porque já está muito no limite, assim, de pesado gramado e de água absorvida, né? Mais que isso, ele volta a transbordar um pouco mais e vai formar novamente muitas poças, né? No setor do meio campo, principalmente, eram muitas ali, como a gente pôde ver nas imagens.
1: É verdade. E, João, falando sobre esse time do Brasil, o Brasil que anunciou, né, a saída do lateral direito Gedeilson, o que perde o Brasil, né, com a saída desse jogador? Eu até pergunto, né, o que perde, não é nem o que muda, né, em relação a isso, porque obviamente o Brasil perde um jogador acima da média, né?
2: Com certeza, perde um lateral acima da média para a competição, né, um jogador que faz muito bem em função de apoio, defende bem, é realmente um lateral acima da competição, acima da Série A2, né, ou num nível mais alto que temos na competição. E aí agora o Brasil volta, né, com a opção do Yuri, que pelo visto já não está com tanta moral aí com o treinador, né, porque é o Thiago Henrique que vai para essa função, né, o Yuri vinha sendo o lateral em alguns momentos, era o lateral reserva, e o Thiago Henrique assume agora essa posição. Então o Brasil vai ter que ir no mercado, você está com três laterais esquerdos e só o Yuri de lateral direito, né? Não tem como tu contar o Thiago Henrique como lateral, porque não é a função principal dele. Pode fazer, mas não é a função principal, né? Claro que tu tem outros meio-campistas, então tu pode adaptar ele para jogar só na lateral direita. Mas entre fazer uma adaptação de um jogador para a posição e tu contratar um jogador, principalmente para quem tinha o Gedeilson, né, é um certo decréscimo, né? O Brasil vai ter que ir atrás no mercado, porque teve uma perda grande, né? E aí, claro, a informação oficial é essa, né? De que teve problemas familiares, aí precisou voltar aí para o Rio de Janeiro, ele mesmo falou, né? Cuidar aí da família. Então, questões de saúde obrigou o atleta a ir embora, né? O clube entendeu também. É difícil manter o jogador aqui com a cabeça longe, né? Não conseguindo estar focado. Faz parte, infelizmente, do esporte, né? São seres humanos, como a gente fala, Não dá para tu tirar essa parte humana, essa parte psicológica. Então, agora resta o Brasil ir no mercado. No mercado para buscar uma reposição à altura, porque fica com opções limitadas, né? O Yuri, ele tem encontrado um pouco mais de dificuldade para manter a forma, para ganhar mais ritmo de jogo, né? O Thiago também, né? Não é o titular, não tem sido titular incontestável na posição, já foi zagueiro, inclusive, já jogou de volante, então é uma função um pouco diferente que ele vai ter que fazer. Então vamos ficar de olho, mas o Brasil certamente vai precisar ir no mercado para se reforçar, ainda mais por tudo que a gente fala, né? Um Brasil que já está gastando bastante, já está com investimento alto, perdeu um investimento que era importante no Gedeilson, vai poder agora também buscar. O difícil é achar, né, nessa altura da temporada, um jogador que esteja, né, encerrando alguma passagem em algum clube, ou de certa forma encostado em alguma equipe, né, não sendo tão aproveitado.
1: Muito bem, este João Antônio Ferreira falando neste pré-jogo Brasil e Brasil de Farroupilha. E a gente vai continuar lá no estádio Bento Freitas, porque agora eu vou acionar o nosso narrador da partida de logo mais, Gustavo Lousada, já a postos na cabine do estádio Bento Freitas. E aí, Lousada, expectativa para esse confronto, uma vitória de afirmação do Grêmio Esportivo Brasil, podemos dizer assim? Boa tarde, ou boa noite já.
3: Boa noite! Boa noite, Fernando. Boa noite, João. Boa noite ao Jorginho aqui no estádio, ao Lucas Fabião, que já está neste momento no gramado, ao Wesley aí na mesa, toda a nossa audiência ligada aqui nesta jornada esportiva. Pois é uma partida, né, de afirmação do Grêmio Esportivo Brasil, que no último sábado deixou uma impressão positiva, digamos assim, né? Foi uma partida muito interessante contra um adversário que tem muita qualidade. O que a gente compara com as equipes da divisão de acesso é, sim, o Aimoré é uma das melhores equipes desta competição, junto com o Brasil. Então o Brasil fez um jogo, apesar de ter sido só 1-0, um jogo seguro, não sofreu sustos e poderia ter feito um placar até maior do que foi aquele 1-0. Foi uma partida onde o Brasil conseguiu, na minha opinião, conciliar atuação, vitória também com desempenho. Claro que ainda, né, pelo que o Brasil investiu, pelo que o Brasil contratou, converso com muitos torcedores, a gente vê comentários, é uma opinião nossa também. O Brasil, ele tem como jogar mais, ele pode jogar mais, ele pode apresentar um futebol ainda melhor. A gente sabe que divisão de acesso é jogo ruim, é gramado pesado, é adversário que vem aqui no Bento Freitas para fazer cera, como foi o Aimoré. Deve ser a mesma realidade do Brasil de Farroupilha hoje. Então, o Brasil precisa driblar, né, todos esses empecilhos e fazer o seu papel, vencer o seu jogo e, principalmente, né, não dar chance para o adversário. É uma escalação que vem para o jogo hoje que a gente considera a ideal, né? Com o Davi Torres titular, com o Garré sendo esse camisa 10, esse cara da armação de jogadas. A gente espera um pouco mais do Silvano, que está chegando, mas já tem, né, essa moral junto ao treinador, já chegou já sendo titular. Então é um Brasil que tem, né, boas armas, tem bons jogadores para vencer essa equipe do Brasil de Farroupilha. É aquilo, né? A gente já falou em outras oportunidades, se o futebol fosse uma ciência exata, o Brasil venceu o Aimoré e não teve grandes sustos. O Brasil de Farroupilha é um time que investe bem menos, é um time que no papel é pior. Então, né, em tese, seria um jogo mais tranquilo para o Brasil. Porém, a gente sabe que isso não acontece no futebol, né? Então o Brasil precisa fazer por merecer a sua vitória, fazendo uma boa atuação, não dando chance para o adversário e saindo com mais 3 pontos aqui, que vai colocar novamente o Brasil de volta ao pelotão de frente da tabela de classificação e, principalmente, vai colocar o Brasil, né, na briga aí pela liderança, porque o investimento que foi feito, a grandeza do Brasil, o torcedor espera que, sim, o Brasil brigue pela liderança e fique nas primeiras colocações. Para isso, uma vitória hoje será fundamental para o Brasil, né, buscar aí esta liderança, ficar na parte de cima da tabela e se preocupar apenas em melhorar o seu desempenho, o que já vem acontecendo, e a gente espera que o Brasil melhore ainda mais jogando hoje, fazendo uma boa partida diante do Brasil de Farroupilha. Sobre o Gedeilson, rapidamente, uma pena, né, que ele tenha saído, um jogador que estava ajudando, um jogador que, além, né, da sua qualidade, reunia também experiência, era um cara importante para o grupo. Infelizmente, né, não ficou com esses problemas familiares, porém, né, o Brasil agora abre aí um espaço na folha, um jogador que não era barato, né? Então tem condições aí de trazer um atleta ainda melhor. Então tenho certeza aí que o Brasil no mercado vai trazer um jogador no nível do Gedeilson, né? Porque o mercado ele está se apresentando, né? Com muitas equipes sendo eliminadas aí em Série C do Campeonato Brasileiro, Série D também está acabando, então muitos jogadores estão ficando livres aí no mercado. Isso, sem dúvidas, vai fazer com que o Brasil traga, né, um jogador aí do nível do Gedeilson para reforçar ainda mais esse elenco, porque é aquilo, é só o que falta no Brasil, na nossa opinião, né, do time da Bola Branca aqui, no que a gente avalia o elenco, é só o que falta é um lateral direito, porque de resto o Brasil tem muitas opções em todas as outras posições aí no setor, tanto de defesa, meio campo, também no ataque. Eu devolvo a bola para ti, Fernando. Daqui a pouco eu volto aqui do Bento Freitas para comandar Brasil contra Brasil. Brasil de Pelotas contra Brasil de Farroupilha. Hoje vai ser complicado para o narrador, mas a gente vai se virar aqui, né, com os dois times com o mesmo nome.
1: Beleza, valeu Gustavo Lousada, comanda a jornada esportiva logo mais. Boa noite, amigos. Parece que o treinador do meu Chavante está se encontrando. Ao meu ver, ele está corretíssimo. Se ele continuasse fazendo o teste, o Brasil nunca iria conseguir ter entrosamento. A magia do futebol é o entrosamento. Vocês concordam comigo? Boa jornada esportiva para todos nós, com uma vitória do meu chavante. O Chico Arruda mandando mensagem lá no nosso WhatsApp. Faça como ele, 053-984-13-5473. Também o nosso YouTube, o arroba RU Pelotas. Participe lá, interaja e se inscreva, claro, no canal da RU. 20 para 7, eu vou chamando agora os nossos destaques finais aqui no Esperando Futebol, começando com Lucas Fabião e o destaque final da reportagem, Lucas.
0: Pronto, Fernando, tudo pronto. O Brasil vai encarar a equipe do Brasil de Farroupilha pela quinta rodada da divisão de acesso. O Chavante pronto para esse desafio, escalado, e pela primeira vez nessa divisão de acesso, Júlio César Nunes consegue repetir essa escalação. Então, o Brasil que vem entre os titulares com Carlos Eduardo, 2, Thiago Henrique, 3, Lula, 4, Rafael Dumas, o capitão, o 6 é Matheus Estrada, 5, Anderson Recife, 8, Silas, 7, Silvano, 10, Garré, 11, Davi Torres e o 14, Gabriel Morbeck. Foram as escolhas do técnico Júlio César Nunes, onde o Chavante busca pontuar, claro, vencer, mas um empate bastaria, para voltar ao G8 da classificação. Saiu ontem por causa da vitória do Pelotas e aqui na Baixada busca essa pontuação para retornar entre os classificados. No momento, Fernando, que começa ela, a chuva, senti alguns pinguinhos por aqui, acho que pode voltar a chover a qualquer momento aqui no estádio Bento Freitas, mas para finalizar o destaque do Esperando Futebol, Brasil de Farroupilha também escalado com o 12 Ronaldo, 14 Marcão, 3 David, 4 Caio, o 6 é Diego Hoffman, o 5 é o Jair, o capitão, o 20 é o Almir Salas, colombiano, estrangeiro na equipe do Brasil de Farroupilha, 7 Luizinho, 10 Marcelinho, 11 Gabinho, 19 Felipe, do técnico Guilherme Bedinho, Brasil de Farroupilha, querendo aqui na Baixada atrapalhar os planos do seu xará, o Brasil, e tá tudo pronto, Fernando, por aqui no estádio Bento Freitas para o duelo de Brasis.
1: Muito bem, este Lucas Fabião que estará na reportagem logo mais. João Antônio Ferreira, teu destaque final aqui no Esperando Futebol.
2: Destaco a manutenção, né, dos 11 iniciais que iniciaram a última partida, os titulares do último jogo, que conseguiram ter mais volume, ter mais controle de jogo contra o Aimoré, e a expectativa é que o Brasil consiga ter mais volume, mais posse, mais controle de jogo e novamente, né, uma vitória, mais 3 pontos na partida de hoje, principalmente, né, também se possível conseguir um desempenho um pouco melhor além do resultado, mas como falei, principal nesse momento que ainda estão um pouco longe dos dois primeiros lugares para a dupla Brapel,
4: são os três pontos dos jogos, e aí que chegue preparado para desempenhar um pouco melhor mais à frente na competição.
1: Muito bem, valeu João Antônio Ferreira, 6 horas e 43 minutos, eu me despeço por aqui, mas não desligue o rádio. Após o intervalo, vem aí Gustavo Lousada e a jornada esportiva para Brasil e Brasil de Farroupilha.
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3: Olá, muito boa noite! Estamos chegando com as emoções de mais uma jornada esportiva. Jogo atrasado da quinta rodada aqui no estádio Bento Freitas, e a bola vai rolar daqui a pouco para Brasil contra Brasil de Farroupilha. É o duelo dos Brasis, o Brasil de Pelotas mirando a parte de cima da tabela, tirando este jogo em atraso para somar 3 pontos e colar no pelotão de cima da divisão de acesso. O Brasil de Farroupilha busca, por sua vez, se afastar da parte baixa da tabela e também entrar no G8 da Série A2 do Campeonato Gaúcho. É um Brasil que teve, no último sábado, uma atuação convincente contra o Aimoré, mas que ficou aquele gostinho de que ainda pode mais, de que a esse elenco, com o investimento que foi feito, pode sim render ainda mais do que vem apresentando nesta divisão de acesso. E hoje é uma oportunidade, é uma chance para o Brasil somar mais 3 pontos, ter mais uma boa atuação e sair ali da parte intermediária da tabela e buscar o G8 e o G4, né, que seria ainda mais importante visando a próxima fase. Nós estamos chegando com a jornada esportiva do time da Bola Branca aqui da Rádio Universidade para Brasil contra Brasil de Farroupilha na narração de Gustavo Lousada, comentários de João Antônio Ferreira, reportagens do Lucas Fabião, na central de esportes do Fernando Moraes, mesa de áudio do Wesley Daganê e as externas aqui no estádio Bento Freitas do Jorge Alves, o Jorginho. Quando o relógio marca 6 horas e 48 minutos da noite desta quinta-feira, 27 de agosto de 2026, eu aproveito e chamo os destaques do futebol da RU. Chamando para o campo de jogo Lucas Fabião para trazer os primeiros destaques do Grêmio Esportivo Brasil. Boa noite, Lucas!
0: Boa noite Lousada, a todo o time da Bola Branca e, claro, a todo mundo ligado na Rádio Universidade para mais uma jornada esportiva, hoje dia de chavante em campo. Enfim, o Brasil vai ficar em dia com a divisão de acesso, porque hoje é jogo válido da quinta rodada, aquele jogo que foi adiado duas vezes por causa das fortes chuvas na cidade de Pelotas. Hoje não foi diferente, muita chuva, o gramado ficou mais pesado, mas dessa vez vai ser com chuva ou sem chuva. O Chavante vai receber a equipe do Brasil de Farroupilha e para essa partida, Júlio César Nunes repete pela primeira vez nessa divisão de acesso, consegue repetir a mesma escalação numa sequência. O mesmo time que venceu a equipe do Imoré no último sábado vai entrar em campo contra o Brasil de Farroupilha, é o Chavante, pensando na sequência do seu time para vencer e voltar à zona de classificação, porque pela vitória do Pelotas, hoje o Brasil é nono colocado e busca ficar em dia com a divisão de acesso e, estando em dia, estar dentro do G8 da classificação.
3: Muito bem, Lucas Fabião agora retorna para trazer as manchetes do Brasil de Farroupilha.
0: Brasil de Farroupilha que vem ao estádio Bento Freitas novamente, veio, teve que voltar sem jogar e retorna agora para jogar, com a expectativa de fazer jogo duro contra o Chavante. É um Brasil de Farroupilha que também aposta na sequência do seu time, tem os 11 iniciais, o técnico Guilherme Bedin, muito bem pensado, e novamente repete a escalação. É um Brasil de Farroupilha que tem apenas uma vitória na competição, mas todos os jogos são ossos duros de roer. O Brasil de Farroupilha acaba empatando bastante, fazendo bastante gols, então é uma equipe que aqui no estádio Bento Freitas encara o seu xará, o Brasil, e aqui no estádio Bento Freitas quer pela primeira vez conseguir entrar dentro do G8, se firmar. O Brasil de Farroupilha que nesse primeiro momento do campeonato está na segunda parte da tabela, mas ousa sonhar, e aqui na Baixada vai ser jogo duro.
3: Muito bem, aqui ao meu lado na cabine da Rádio Universidade, no estádio Bento Freitas, está ele, João Antônio Ferreira. E a tua expectativa, a tua manchete do comentarista para o duelo de Brasil contra Brasil. Boa noite, João.
2: Boa noite Lousada, boa noite a todo o time da Bola Branca, a todos que estamos acompanhando aqui na Rádio Universidade. Expectativa de, mesmo com um gramado bastante prejudicado por conta dos últimos dias de chuva, por conta da qualidade abaixo que vem enfrentando já há algum tempo o gramado do estádio Bento Freitas, mas com a chuva de hoje, né, algumas poças, até mesmo, né, o gramado bastante pesado, a expectativa é de um Brasil que consiga controlar posse de bola, consiga controlar a partida, ditar o ritmo do jogo, quando achar necessário acelerar e consiga acelerar, quando achar necessário cadenciar o jogo e abrir os espaços com passes, que faça isso. Um Brasil que mostre a qualidade, né? A expectativa é um Brasil que consiga se impor na partida, consiga mostrar que tem mais qualidade, mostrar o investimento maior que foi feito, né, dentro de campo, e dessa forma conseguir dominar um pouco mais o confronto, achar os espaços, criar os espaços e sair vitorioso sem muito susto hoje, Lousada.
3: Muito bem, e agora vamos até os estúdios da Rádio Universidade, lá no quarto andar da Universidade Católica de Pelotas, saber de Wesley Daganê as manchetes, os destaques do futebol hoje. Boa noite, Wesley!
1: Boa noite, Lousada, é o Fernando hoje. É, hoje temos poucos jogos no cenário brasileiro, né? Além de Brasil e Brasil de Farroupilha, destaco também o Clássico Grenal. Clássico Grenal 4-5-3, que acontece a partir das 8 horas no estádio Beira-Rio, válido pela ida das quartas de finais da Copa do Brasil. Também temos Série D do Campeonato Brasileiro. Às 9 horas da noite, o Nacional do Amazonas enfrenta a equipe do CSA pelos playoffs. Também destaco o Barcelona, que mais cedo venceu o Atlético de Bilbao por 2-0 pelo Campeonato Espanhol.
3: Muito bem, Fernando Moraes na Central de Esportes, Wesley Dagani tá nas vinhetas. Oi, solta a vinheta aí, Wesley! 6 horas e 52 minutos, tá aí Wesley Dagani na mesa de áudio para o CPL. Vamos começar a escalar as duas equipes, começando com Lucas Fabião e a escalação do Grêmio Esportivo Brasil.

0: com Carlos Eduardo, número 1, 2, Thiago Henrique, 3, Lula, 4, é Rafael Dumas, o capitão, 6, Matheus Streit, 5, Anderson Recife, 8, Silas, 7, Silvano, 10, Garré, 11, Davi Torres e 14 é o artilheiro Gabriel Morbeck, os 11 iniciais de Júlio César Nunes, que tem como opções no banco o 12, João Lucas, o 9, Vanilson, o 13, Vitor Becker, 15, Venício, 16, Otávio, 17, Andrei, 18, Germano, 19, Samuel, 20, Gabriel Masson, 21, Yuri, 22, Tobias e o 23, Sony Anderson, time e banco do Chavante escalado aqui na Baixada.
1: 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Agora Lucas Fabião chega para escalar time Banco do Brasil de Farroupilha.
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0: O xará do Chavante, o Brasil de Farroupilha, está escalado com 12, Ronaldo, 14, Marcão, 3, David, 4, Caio, 6, Diego Hoffmann, 5, Jair, 20, Almir Salas, 7, Luizinho, 10, Marcelinho, 11, Gabinho, 19, Felipe. São os 11 iniciais do técnico jovem Guilherme Bedin, 37 anos, o técnico que tem como opções 1, Chiapeta, o 2, Arraldo, 8, Leozinho, 9, Mário, 13, Leandro, 15, Tel, 16, Marcelo, 17, é Israel, 18, Léo Moura, 21, Andrei, time banco do Brasil de Farroupilha, adversário Chavante também escalado aqui na Baixada.
1: 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Lucas Fabião agora vai trazer a arbitragem do jogo.
0: O dono do apita é Elias da Silva Eliseu, dono do apito. O árbitro com o assistente número 1, Renan Gaieschi Ramos, e o assistente número 2, Fabrício Vila. O quarto árbitro é Christian Massuda, é o quarteto de arbitragem nesta quinta rodada Brasil e Brasil de Farroupilha.
1: Muito bem, agora Fernando Moraes vai trazer o histórico dos confrontos neste duelo de Brasil contra Brasil. Fernando!
3: Vamos lá então, Lousada. Essas duas equipes então que já se encontraram em 25 oportunidades. Quem tá lá na nossa live pode ver as estatísticas completas desse confronto. São 10 vitórias do Chavante, 9 empates e 6 vitórias do Brasil de Farroupilha. E olha só, a última vez que as equipes se encontraram foi há 13 anos, no dia 14 de abril de 2013, pela divisão de acesso no estádio Bento Freitas, e o jogo ficou empatado por 0-0. Um abraço ao Isa Miller, que disponibiliza as estatísticas, o grande historiador Isa Miller, Lousada.
1: Muito bem, um abraço pro Isa Miller, que auxilia também a gurizada aqui da jornada, né, para que a gente traga, como eu falei ontem, né, um histórico com maior profundidade aí dos números, graças ao grande Isa Miller. João Antônio Ferreira, a tua expectativa, Brasil venceu a Aimoré, a expectativa é que agora pegue rumo finalmente nessa competição, comece a mostrar a que veio, porque o Brasil é o time grande da divisão de acesso, né, João?
4: Isso mesmo, a expectativa é a melhor possível. O Brasil que fez um bom confronto contra o Aimoré, o Brasil conseguiu, né, colocar o seu estilo de jogo. A gente vê o Júlio César Nunes, parece estar pegando jeito já com a equipe, né, fez essa mudança. Agora o Brasil tem um pouco mais de profundidade pelos lados do campo e velocidade, né, nesse 4-3-3, tirou um pouco aquele meio campo um pouquinho mais engessado, que tinha mais físico, tinha um pouco mais força para duelos, né, para construir por dentro, mas perdia a velocidade, né? Eram 4 jogadores por dentro, 2 no ataque, né? O Andrei se movimentando e o Morbeck às vezes até mesmo saindo da área, sendo mais um pouco mais na zona central. Agora não, agora tem o Morbeck que consegue se deslocar, tem um ponta para velocidade, para um contra um pelas beiradas do campo, e tem 3 meio-campistas para batalhar e também tentar construir com a posse da bola. É um Brasil qualificado e é um Brasil que precisa mostrar dentro de campo essa qualidade. Já começou a mostrar contra o Aimoré e a expectativa é que siga evoluindo no confronto de hoje, Lousada.
1: Muito bem, tá quase tudo pronto pra bola rolar. O Garreta no centro do gramado. O Brasil vai atacar à direita das cabines. O Brasil de Farroupilha à esquerda. E o público segue chegando, mas ainda de forma tímida, né, Lucas Fabião?
0: De forma tímida, Lousada. Choveu hoje de tarde bastante e a previsão do tempo é que volte a chuva à noite. Com isso, muito provavelmente, afastou o torcedor chavante. Claro, são 19 horas de um dia útil, muita gente está soltando do trabalho agora. A gente observa o pessoal chegando aqui no estádio Bento Freitas, recém subindo as arquibancadas, mas a expectativa é que não seja um grande público aqui na Baixada.
1: Pois é, mas o Brasil tem que driblar tudo isso, o gramado pesado, para conquistar mais 3 pontos. Está tudo pronto, a bola vai rolar aqui no estádio Bento Freitas, Guilherme Garré no centro do gramado, o árbitro ajusta os últimos detalhes, o seu Elias Eliseu, e a bola vai rolar para mais um duelo chavante nesta divisão de acesso. Vamos aí, professor, o que está faltando, hein? Está quase tudo pronto. Ele está ajustando aí nos últimos detalhes, 6h59 ainda, né? Alerta aqui o João, verdade. Então ele vai esperar virar o ponteiro. E agora sim, apita o árbitro! Começa! Brasil contra Brasil de Farroupilha aqui no Bento Freitas. Para o Brasil buscar mais 3 pontos nesta divisão de acesso. Thiago Henrique faz o passe para Davi Torres. Gira por cima da bola, dribla a marcação, deixa mais atrás ali com o Lula. De Lula para Rafael Dumas. Rafael Dumas na esquerda para Matheus Streit. A bola para ali na poça, mas ele consegue conectar bom passe para Guilherme Garré. Abre lá na esquerda para Silvano. Avança o time do Brasil. Silvano na esquerda para Matheus Streit. Cruzamento. A bola bateu na marcação e sai em lateral para o Brasil, que chegou pela esquerda, Lucas.
0: Pela esquerda e nos trancos e barrancos. A bola parando das poças, mas Silvano veio pelo lado esquerdo, tentou o Marcelo Strite, que no cruzamento teve bloqueio lateral para o chavante já cobrado.
1: É, agora tentou ali o Morbeck, fez o corte à defesa, volta a bola para o time do Brasil, mas o Brasil de Farroupilha vem para o contra-ataque agora lá pela direita com o jogador que é o Luizinho na velocidade, trouxe por dentro, na perna esquerda, driblou um, driblou dois, caiu no gramado, pediu a falta, arbitragem nada marca e segue o jogo ali com o Anderson Recife. Agora o Silvano deu uma caneta, chegou ali o jogador do Brasil, meteu a mão na bola, arbitragem mandou o jogo seguir, veio o time da Serra Gaúcha com o Gabinho aqui pelo lado esquerdo, fez o passe para o Diego Hoffman, a bola parou na poça, mas ele consegue fazer o passe para o Gabinho, linha de fundo, fez o corte, cruzamento, bola na área, Rafael Dumas corta, Davi Torres tenta, a bola fica para o time do Brasil de Farroupilha, Gabinho dentro da área, Lula chega para tocar essa bola para fora e o Brasil de Farroupilha tem escanteio, Lucas Fabião.
0: Se a primeira iniciativa chavante foi pelo lado esquerdo, a do Brasil de Farroupilha também. Diego Hoffman colocou o Gabinho na correria, acabou não encontrando espaço. Tentou o cruzamento, voltou para o Gabinho, foi até a linha de fundo e o Rafael Dumas acabou afastando, saindo em linha de fundo. É escanteio, o primeiro escanteio do jogo é do adversário.
1: É, o Gabinho vai para a cobrança do escanteio, levantamento, Carlos Eduardo de soco, furou em bola ali o jogador do Brasil de Farroupilha, fez o cruzamento, a bola colocada na área ali pelo Marcão, e o Carlos Eduardo fez a defesa e já aciona lá o contra-ataque, mas a bola foi cortada ali pela defesa da equipe do Brasil de Farroupilha. E a lateral para o Grêmio Esportivo Brasil cobrar. Garreta em pressa, fez o passe para Davi Torres, levantamento, segunda trave, Silvano dominou dentro da área, corta a defesa. Fez o corte, pessoal do Brasil ficou pedindo pênalti, arbitragem mandou seguir, conta aí Lucas Fabião.
0: Garré vindo pelo lado direito, encontrou o Davi Torres, que tentou o cruzamento. O Silvano estava na área e tentou uma espécie de voleio. Bloqueado, estava marcado, torcedor chavante, o próprio Silvano pediu o pênalti, o contato. Mas o Elias Eliseu não marcou nada, segue rolando o placar 0-0.
1: É, e agora teve falta, tem falta do jogador da equipe do Brasil, com o Thiago Henrique, que puxou o camisa de número 10, o Marcelinho. É falta para o Brasil de Farroupilha, bem no círculo central do gramado. Já fez o passe, abertura de bola aqui para Diego Hoffmann. Ele domina, vai avançando, perna esquerda, faz o passe, fez o drible ali o jogador, que é o Gabinho. Bola para a entrada da área, domina ali o Jair, abre na direita lá para o jogador, que é o Marcão. Marcão fez o passe buscando o Felipe, muito forte, fez a proteção Rafael Dumas, e é só tiro de meta para o Grêmio Esportivo Brasil, Lucas.
0: Virando o lado de campo, primeiramente veio pelo lado esquerdo ofensivo a equipe do Brasil de Farroupilha, não encontrou espaço, foi pro lado direito onde estava o Marcão, que tentou na correria colocar pro Felipe, mas foi muito forte, saiu em linha de fundo, tiro de meta, onde o goleiro Carlos Eduardo já recompôs a bola em jogo.
1: 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O Gabriel Morbeck, ele sofreu a falta bem no círculo central do campo, pouquinho mais ali pro campo defensivo, vai pra cobrança o Lula, nesta cobrança de falta. Camisa 3 às costas, Lula faz o passe para Thiago Henrique, boa bola por dentro ali, buscando o Morbeck, de primeira tentou o passe, cortou ali o Jair. Na sequência, a falta foi marcada, a falta em cima do Salas, aí na saída de bola do Brasil de Farroupilha, Lucas Fabião.
0: É, o Gabriel Morbeck, na troca de passes, recebeu, fez a parede, mas acabou escapando a bola, ficou com a marcação do Brasil de Farroupilha. E no ímpeto de marcação, Gabriel Morbeck acabou apertando, cometendo a falta, e o Brasil de Farroupilha já cobra falta do seu campo defensivo e agora vem pelo seu lado direito.
1: Luizinho fez o passe para o Marcão, devolveu no Luizinho, sobe a marcação do time do Brasil, ela sobra novamente para o Marcão, camisa 3, David faz ali o lançamento, Felipe tenta o desvio, ela sobra para o Anderson Recife, que está jogando para o Grêmio Esportivo Brasil, e ele já faz o passe aqui para o Thiago Henrique, boa bola por dentro, buscando ali o Morbeck, cortou a defesa, volta a bola para o time do Brasil de Farroupilha, que agora tenta o contra-ataque, Diego Hoffmann bota na frente, vai avançando aqui pelo setor esquerdo, fez o passe mais atrás para Jair, capitão da equipe, escapou da marcação, caiu, e é falta em cima dele, Lucas.
0: O Brasil que errou o passe com o Anderson Recife, e o Brasil de Farroupilha tentou avançar no seu campo ofensivo, mas bem no meio de campo, o Garré, no ímpeto da marcação, acabou apertando, cometendo a falta, falta para o Brasil de Farroupilha, que já recompôs, e quase erra, mas segue com o Brasil de Farroupilha, o camisa número 14, marcando o lado direito.
1: É, o Brasil de Farroupilha trabalha a bola, fez o passe mais atrás ali para o David, ele joga esta bola lá para o ataque, briga lá o Marcão, a bola bate nele, por último e sai em lateral para a equipe do Brasil de Pelotas, o Chavante fazer a cobrança. 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Tentou o passe aqui buscando o Davi Torres, fez o corte Diego Hoffmann, e esta bola fica lá com Carlos Eduardo, que vai aguardar ali o Lula, amarrar a chuteira, camisa número 10 ali, o Marcelinho fez a pressão em cima do Carlos Eduardo, que agora joga esta bola aqui para o ataque, Jair toca de cabeça, buscando lá o Marcelinho, Anderson Recife toca, ela sobra para o Gabinho, Marcelinho escapou da marcação, tentou o passe, a bola fica para o Brasil, e o Matheus Streit dá um balão, o Morbeck vai brigar, sai do gol ali o goleirão Ronaldo, fez o passe aqui na esquerda para o Diego Hoffmann, Diego Hoffmann tenta, perdeu a bola, Garré tomou, fez o passe para o Davi Torres, cortou, perna esquerda, tentou, agora Silas bate em cima da marcação, volta para o Garré, fez o cruzamento, ela vai sobrar ali para o Silas, fez o corte, a defesa, tentativa ali do time do Brasil de Farroupilha em sair, o Rafael Dumas toca nela, é lateral para o Brasil de Farroupilha, mas o Chavante chegou aí pela direita, hein, Lucas Fabião?
0: Chegou e na força de vontade, na marcação, pressão do Garré e do Davi Torres, ambos estavam marcando o defensor da equipe do Brasil de Farroupilha e venceram. Davi Torres foi entrando na área, tentando espaço, tentou o chute bloqueado, mas a bola encontrou o Silas, que novamente bloqueado, não conseguiu finalizar, mas chegou bem o Chavante, mas acaba aqui, não criou nada, e agora tá lá no sistema defensivo com o Matheus Streit, a bola do Brasil.
1: Silvano tenta ali a jogada, caiu no gramado, é falta. Falta para o Grêmio Esportivo Brasil no campo de defesa. 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sequência recupera, ela volta para o Brasil, para o Silas, inversão de bola, na esquerda para Silvano, dominou, fez o passe mais atrás para Silas, Silas domina, escapa da marcação, perna esquerda, abre ali para o Silvano, chega na bola ali o jogador da equipe do Chavante, o Silas ainda tenta, passou pela marcação, fez o cruzamento, Morbeck! Pega Ronaldo! Mas o Morbeck tá sempre ali, tá sempre escapando da marcação. E agora o Ronaldo fez a defesa, Lucas!
0: O Silas pelo lado esquerdo com muita dificuldade de rolar a bola no gramado.

0: ali o Anderson Recife para cobrar a falta no sistema defensivo Chavante.
1: 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Lançamento Davi Torres de primeira para Thiago Henrique, fez o passe para o Morbeck, de novo para Davi Torres, mais atrás para Gabriel Morbeck, vai meter esta bola na área, ele está saindo da área, está jogando como um ponta. Davi Torres botou na frente, fez o passe para o Morbeck e o Diego Hoffmann tocou nela por último e a arbitragem está marcando escanteio para o Brasil. Aí, ô Lucas!
0: Se antes o Gabriel Morbeck estava como um centroavante na área, agora estava como um ponta, colocou na correria o Davi Torres para o Morbeck e na velocidade ele estava perdendo, mas a bola parou no, na poça que tem aqui e acabou levando a melhor, tocou no defensor da equipe do Brasil de Farroupilha e consegue um escanteio Chavante e tá por ali o Davi Torres, vem escanteio para o Brasil.
1: Davi Torres vai para a cobrança, perna esquerda, meteu na área, passa pelo Ronaldo, corta a defesa, mas cortou errada, batida pro gol do Silas, pegou mal na bola, esta bola foi para fora aí, Lucas!
0: Cobrança de escanteio do Davi Torres e o Rafael Dumas tentou por cima, o Gabriel Morbeck também, não conseguiu a casquinha, a bola atravessou a área e tava o Silas, que tentou de primeira, não pegou bem, a bola saiu para fora, é tiro de meta para o goleiro Ronaldo do Brasil de Farroupilha cobrar e o placar segue 0-0 aqui no estádio Bento Freitas para Unimed Pelotas.
1: Olha o Davi Torres aqui pela direita, botou na frente, escapou da marcação, ainda ele fez a inversão de bola, corta ali o Marcão, vai sobrar a bola ali para o Silas, de cabeça, erra o passe, ela volta para o time do Brasil de Farroupilha, Salas faz o passe ali para Luizinho, Luizinho para Gabinho aqui na esquerda, vai para cima da marcação pelo setor esquerdo, cortou ainda Gabinho, perna direita vai levando, foi desarmado, a bola é do Brasil ali com o Silvano, e na sequência o próprio Gabinho joga esta bola pra fora. E atenção, torcedor ligado na universidade, chegou a hora de conferirmos tempo e placar do futebol da Rio. 12 minutos, primeiro tempo de bola rolando aqui no Bento Freitas, 0 para o Brasil, 0 para o Brasil de Farroupilha, Fernando Moraes.
2: É, destacando que com este resultado, a equipe do Grêmio Esportivo Brasil vai retornando ao G8 da divisão de acesso. Chavante vai chegando a 10 pontos e vai ultrapassando a APAFUT, ficando assim na 8ª colocação. 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
1: É o esporte aqui na universidade, acompanhando nesta super divisão de acesso, final de semana de folga, mas a rodada volta já no outro meio da semana, tem jogo do Brasil na terça, do Pelotas na quarta e a maratona desta divisão de acesso. Vou chamar o João Antônio Ferreira agora para o comentário, João, 12, quase 13 de um Brasil que está tentando se impor, já criou oportunidade, está gostando do jogo aí, João?
4: Tá bom, o jogo tá movimentado, as duas equipes tentando atacar bastante, né? O problema é que o gramado, ele tá complicando um pouco, né? As duas equipes ainda com dificuldade de entender em que momento o passe tem que ser um pouco mais forte por conta do setor do gramado que tá um pouco mais encharcado e também em que momento que pra conduzir tu tem que dar aquele toquezinho já um pouquinho mais à frente, né? Porque a bola vai travando, principalmente o setor ainda no meio campo, né? Aqui pelo lado direito de ataque do Brasil e um pouco mais já virando pro setor ofensivo do lado esquerdo de ataque Chavante. Então é o Brasil que está tentando trocar passes, está achando um pouquinho de espaço pela beirada, né? Precisa o Thiago Henrique subir um pouco mais pelo lado direito e o Stride também pelo lado esquerdo para ter superioridade numérica e aí sim conseguir com esses passes rápidos passar pela marcação, mas é o Brasil que vem tentando de novo.
1: É, o Brasil está tentando, a bola sobrou ali para o Matheus Stride, escorregou o Davi Torres, sai jogando o time do Brasil de Farroupilha, mas o Morbeck tomou, bateu pro gol e esta bola passa à direita ali do goleiro, à esquerda na realidade, na perna esquerda do Morbeck, o Ronaldo caiu e esta bola foi direto pra fora, é tiro de meta, sobrou no Morbeck, ele finaliza aí, Lucas.
0: É o Brasil subindo a sua linha de marcação, não estava conseguindo afastar a equipe do Brasil de Farroupilha e o Luizinho tentou afastar e foi nos pés do Gabriel Morbeck, que estava fora da área, mas arriscou com seu pé esquerdo, a bola saiu pelo lado esquerdo, linda de fundo, até o Gabriel Morbeck pediu um desvio, pediu um escanteio, mas nada marcado, tiro de meta onde o goleiro Ronaldo já cobrou e é lateral para a equipe do Brasil de Farroupilha com o Diego Hoffmann ali tentando pelo lado esquerdo do Brasil de Farroupilha.
1: Tentativa ali do time da Serra Gaúcha, bola sobra para o Anderson Recife, que sai jogando para o Grêmio Esportivo Brasil, a

0: falta foi marcada, o Silas lançou, o Matheus Strite ia sair na velocidade. Claro que a zaga do Brasil, tipo Farroupilha, parou, mas é mais um lance em que os caras não sabem o que ia dar a vantagem, hein, Lucas Fabião?
1: E o próprio Anderson Recife, que sofreu a falta e estava caído, levantou os braços reclamando que não foi dada a vantagem. Matheus Strade estava vendo na velocidade, mas mandou voltar o Elias Eliseu. E agora sim, o Lula vai cobrar a falta com mais calma e vem aí o Chavante.
0: Lançamento para o Morbeck, tenta a bola volta para o Anderson Recife. Thiago Henrique tentou o passe, a bola volta para ele. Silvano domina, tentou o passe, a bola bateu na marcação. Jair sai jogando, perdeu a bola. Silvano recuperou, condição legal ali do Garré. Ele faz o cruzamento buscando o Morbeck, passou por ele, corta a defesa. A bola ainda está viva, está dentro da área. Não conseguiu o domínio ali o Diego Hoffmann. Ela sobrou para o David Torres. Garré bateu para o gol, defendeu o Ronaldo. Mais uma chegada do Brasil aí, Fabião.
1: Bola espirrada pelo alto, David Torres dominou e encontrou o Garré na área, que tentou bater colocado com o lado do pé, acabou encaixando o goleiro Ronaldo, mas o Brasil chegou, Garré finalizou, mas ficou com ela o 12, Ronaldo, goleiro da equipe do Brasil de Farroupilha.
0: 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Bola para o Silas. Acabou perdendo a bola. Felipe recuperou. Já abre lá na direita. Vem avançando o time do Brasil de Farroupilha, lá pelo setor direito com o Luizinho, e ele tá cavando escanteio para o Brasil de Farroupilha pelo setor direito, Lucas Fabião.
1: É, escanteio que consegue o Brasil de Farroupilha depois de um erro do Silas. Veio pelo lado direito a equipe do Brasil de Farroupilha e na marcação o defensor Chavante mandou para a linha de fundo. Tem escanteio, a equipe visitante a cobrar, tá indo para a bola o Diego Hoffmann.
0: É, o Diego Hoffmann vai para a cobrança do escanteio. 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Vamos chegando a 17 deste primeiro tempo. 0-0 o placar para Brasil contra Brasil de Farroupilha. Levantamento, a bola viaja, sobe Lula, corta, ela fica viva dentro da área. Felipe bateu, ela desviou no Lula e fica tranquila nas mãos do Carlos Eduardo. Lucas Fabião.
1: Escanteio cobrado pelo Diego Hoffmann na área, uma casquinha do atacante da equipe do Brasil de Farroupilha, e depois o Felipe tentou um contato que ficou levemente na mão do Carlos Eduardo, que tentou a bola longa e consegue um lateral. O Chavante com o Thiago Henrique tenta novamente, o Chavante chegar ao gol.
0: Thiago Henrique vai para a cobrança do lateral, se apresenta ali o Morbeck, a bola chega até o David Torres, nem chega porque o Diego Hoffmann faz o corte, a bola sobe, briga ali o Salas, sobra para Garré, Garré para Lula, de cabeça para Anderson Recife, faz o passe para Silas, Silas na esquerda para Matheus Strite, bola para o Silvano, tentou o giro em cima do Marcão, melhor para o defensor do Brasil de Farroupilha, e jogou esta bola para fora, e é lateral para a equipe do Grêmio Esportivo Brasil fazer a cobrança. 18 minutos do primeiro tempo, bola para o Matheus Strite, não, é o Silas, ele faz o giro, bola mais atrás ali para o Rafael Dumas para Thiago Henrique dominou, traz por dentro, apertado por três marcadores, ele prefere voltar e deixa a bola com o Rafael Dumas, de Dumas para Silas, Silas domina, faz o passe por dentro, boa bola ali para Silvano, dominou com dificuldade, abriu na esquerda para Matheus Strite, mais atrás para Silas, Silas para Garré, escapou da marcação, entrada da área, fez o drible, acabou perdendo a bola, mas ela sobra para o Anderson Recife, para Silas na esquerda, para Matheus Strite, trabalha a bola ali com o Silvano, Silvano mais atrás ali com o Matheus Strite, tenta o passe, boa bola ali para o Strite, era o Silas que tocou para ele, o Strite recebeu e acabou perdendo a bola, mas o Brasil de Farroupilha está apertado ali na marcação, está sendo marcado ali o Marcão, e a bola foi parada porque é falta em cima dele, Lucas Fabião.
1: O Brasil girando a bola pelo seu lado esquerdo ofensivo, Matheus Strite tentou na velocidade, foi o lançamento para ele, na correria acabou que ele perdeu na correria e na marcação o defensor da equipe do Brasil de Farroupilha fez a parede, acabou cometendo a falta, o Matheus Strite, falta para o Brasil de Farroupilha, cobrado, mas veio o Brasil.
0: Olha o Brasil, chegava ali com o David Torres, bom passe do Garré, mas o David Torres não chegou a tempo, o goleirão Ronaldo saiu para fazer a defesa. e já faz o lançamento aqui buscando o Gabinho. Sobe, toca de cabeça, Thiago Henrique. Ela vai sair em linha lateral, é lateral para o Brasil de Farroupilha cobrar. E atenção, torcedor ligado na Universidade, chegou a hora de conferirmos tempo e placar do Futebol da Rio. Aqui no estádio Bento Freitas, 20 minutos, primeiro tempo de bola rolando, 0 para o Brasil de Farroupilha, Fernando.
2: É, e lembrando que ontem o Pelotas venceu a equipe do Glória pelo placar de 2-1, esse jogo foi válido pela sexta rodada da competição. E o Bagé também, jogo válido pela sexta rodada, venceu a equipe do Guarani de Venâncio Soares pelo placar de 1-0 no estádio da Pedra Moura. 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
0: Futebol é aqui, sensacional. É, 20 minutos deste primeiro tempo. E aí, João, tá gostando aí do Brasil? O Brasil tá se impondo, ainda não criou aquela grande oportunidade. Teve uma bola do Morbeck, mas o Brasil, ele tá rondando ali o gol. O que tá faltando, João, pra fazer esse primeiro gol?
3: É, acho que a primeira situação, até por conta do gramado, é o Morbeck ficar um pouco mais lá no ataque. Quem sabe agora a bola escapou um pouquinho da Vitória. Mas é o Brasil que tem a posse, ronda, joga de um lado para o outro. Tá agora, no último lance, né, teve três jogadores lá do lado esquerdo tentando a troca de passes. A bola passou um pouquinho ali do strike, mas falta caprichar um pouquinho mais no passe. Claro que o gramado, ele prejudica bastante, né? A gente ainda vê os jogadores tentando um passe normal, que a bola fica um pouco mais no gramado e aí fica em disputa, ou se não, dando passe acelerado, que a bola corre demais e não chega no jogador. Ainda estão tentando se adaptar a esse gramado molhado, e é onde estão essas poças d'água. Mas para mim, o principal nessa condição de gramado, né, já que tu não tá conseguindo chegar tanto na área adversária, é arriscar um pouco de média distância, né? O Garré, na última tentativa, ele engatilhou pro chute e aí tentou dar um toquezinho a mais para aí sim finalizar. A bola escapou um pouquinho dele e virou uma dividida. Dessa forma, o Brasil tá levando pouco perigo até aqui. Quando conseguiu um cruzamento nas costas da defesa, Morbeck obrigou ali o goleiro Ronaldo a trabalhar, mas é um Brasil que tem mais posse, tem mais volume, só ainda não conseguiu finalizar tanto em gol até aqui na partida.
0: Olha, o Garré tentou o passe, a bola parou ali na poça e fica para o time do Brasil de Farroupilha, que está jogando aqui com o Marcelinho. Lançamento nas costas do Thiago Henrique para o Gabinho, lado esquerdo, linha de fundo. Ele parou, fez o passe mais atrás ali para o Marcelinho. Marcelinho domina, abriu na esquerda para o Diego Hoffmann, fez o cruzamento, bola na área, toque de cabeça. E o Carlos Eduardo faz a defesa, Lucas Fabião.
1: Veio pelo lado esquerdo a equipe do Brasil de Farroupilha, nas costas do Thiago Henrique, que ficou na roda. Conseguiu pelo lado esquerdo criar a equipe do Brasil de Farroupilha. Cruzamento na área, o Felipe cabeceou nas mãos do Carlos Eduardo, que facilmente ficou com a bola, mas finalizou a equipe visitante.
3: Isso que o Brasil de Farroupilha fez agora, três jogadores pelo lado esquerdo contra dois, a marcação, é o que o Brasil tem que fazer, essa superioridade numérica que sempre deixa um jogador livre. Conseguiu fazer o cruzamento, e aí, claro, a sorte do Brasil é que a bola caiu lá no lado direito pro camisa 7 cabeceado, é o Luizinho, que não é um jogador tão alto e não é tão cabeceador, porque ele estava livre no meio da defesa e aí acabou cabeceando mal, mandou direto, né, a bola bateu no chão e foi fraca para as mãos do goleiro Carlos Eduardo, mas foi uma chance de perigo que criou a equipe adversária numa jogada básica, superioridade numérica pelos lados, troca de passes e cruzamento na área, e aí claro, o principal, né, é não deixar nem fazer o cruzamento. Mas também não dá para deixar o jogador, por mais que seja baixo, livre entre os marcadores para cabecear, como teve essa oportunidade agora o Brasil de Farroupilha.
0: É, e agora o Brasil de Farroupilha tem cobrança de falta. É o Felipe que está na bola, camisa 19 às costas, é longe da área, mas é uma oportunidade para colocar esta bola na área. 24 minutos do primeiro tempo. Felipe meteu na área, subiu o Anderson Recife, deu a raspadinha. E estava marcado o impedimento, é isso, ô Lucas Fabião?
1: Exatamente, impedimento marcado. Felipe cobrou a falta e na área o defensor da equipe do Brasil de Farroupilha fez a casquinha. Até o Anderson Recife conseguiu a casquinha, estava saindo escanteio, mas estava mais adiantado. O atacante do Gigante das Castanheiras, falta parada, impedimento marcado. E o Carlos Eduardo vai recompor a bola em jogo. O placar segue 0-0 aqui na Baixada, com a informação Peças e Acessórios Pioneiro.
0: Rafael Dumas domina, faz o lançamento aqui buscando o Silvano, sobe a defesa, corta, a bola fica para o time do Brasil, ali com o Silas, e trabalha a jogada ali no círculo central do campo, vai avançando, faz o passe para Davi Torres para o Thiago Henrique, na direita, cruzamento, ela bate no Diego Hoffman, e sai em escanteio, é escanteio para o Grêmio Esportivo Brasil, Lucas Fabião.
1: Brasil que chegou pelo lado direito, Silas encontrou o Thiago Henrique que tentou o cruzamento rasteiro, estourou nas panturrilhas do Diego Hoffman, consegue escanteio, saiu em linha de fundo, e o Davi Torres está lá para cobrar.
0: É o Davi Torres na perna esquerda, vai jogar essa bola para dentro da área, 25 minutos do primeiro tempo, e agora o árbitro vai parar o jogo, vai conversar com os caras ali na área, aquele empurra-empurra de sempre, aquela palestrinha do Elias Eliseu, e ele tá falando assim, ó, deu, na próxima é cartão. E ele agora autoriza a cobrança ali do Davi Torres, que vai jogar essa bola na área de perna esquerda, escanteio pelo lado direito, é o Davi Torres que vai pra bola, levantamento muito forte, ela vai sair lá do outro lado, em tiro de meta, Lucas Fabião.
1: Cobrança mais aberta do Davi Torres, passou por todo mundo e saiu em tiro de meta. Tiro de meta para o Ronaldo cobrar para o Brasil de Farroupilha.
0: 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Olha o time do Brasil ali com o Felipe, o Brasil de Farroupilha, que chegava e sofreu a falta. É mais uma chance do time da Serra Gaúcha jogar esta bola na área, hein, Lucas?
1: Chegava o gigante das castanheiras com o Felipe, mas o Anderson Recife, volante chavante, cometeu a falta, tem falta. A equipe visitante a cobrar é distante do gol, mas vai se posicionando e pode ou até mesmo bater direto, de muito longe, mas muito provavelmente vem bola na área, vem fogo aéreo na defensiva chavante.
0: 26, quase 27 deste primeiro tempo, vai para a cobrança de falta, ali me parece o Diego Hoffman, e vai jogar esta bola para dentro da área, camisa 6 às costas, ele meteu na área, o Salas que cobrou, ela sobra para o time do Brasil de Farroupilha, e a finalização do Luizinho vai longe do gol, e eu aproveito para chamar o Fernando Moraes, que vai trazer agora as mensagens, torcedor chavante, participando na nossa live do YouTube, também no WhatsApp, fala aí Fernando!
2: Vamos lá então, Lousada, o torcedor participando conosco na nossa live lá no YouTube, o Chico Arruda também tá por lá, ele já tinha mandado mensagem no WhatsApp, o Juan Silva fala: vamos chavante, o Jorge de Barros diz pra cima deles, chavante, o Aníbal Gomes, grande RU, time da Bola Branca que eu acompanho desde 1971, parabéns pela excelente cobertura do jogo, destacando, Lousada, que temos agora 4.992 inscritos, faltam apenas 8 para os 5.000, vai sair nesse jogo, hein? E no nosso WhatsApp, o Michael fala o seguinte: olá, pode me falar o nome do árbitro? É o Elias da Silva Eliseu, e o Lázaro diz o seguinte: boa noite pessoal da RU, estou na escuta e torcendo por uma vitória do Brasil. É o treinador do Brasil, parece que está consciente do trabalho que está fazendo o Lázaro de Porto Alegre, o torcedor participando no WhatsApp, no YouTube, Lousada.
0: Muito bem, então, faltam 8 inscritos, você que está na live, não é inscrito ainda, clica aí no botãozinho inscrever-se e vamos chegar a 5 mil ainda nesta jornada. Muito obrigado a todo mundo que fortalece o nosso trabalho também no YouTube, cada vez melhor as lives, né? A Gorizada está trabalhando aí para trazer cada mais informações na live, além, é claro, da nossa transmissão. A bola sobra para o David na intermediária ali para o Brasil de Farroupilha, ele abre lá na direita para Marcão, vai meter esta bola na área, rasteiro, corta Rafael Dumas, e agora vem para o contra-ataque o Brasil com o Anderson Recife, na direita para Davi Torres, avança com a bola dominada aqui pelo lado direito, bota na frente, tem dois a marcar, ele caiu no gramado, pediu a falta, e a arbitragem nada marcou, Lucas Fabião.
1: O Brasil veio no contra-ataque, o Dumas afastou e na velocidade Davi Torres veio pelo lado direito, acabou pedindo a falta, nada deu o Elias Eliseu, e agora veio o Brasil de Farroupilha.
0: Veio o Brasil com o Marcelinho, fez o passe, Luizinho, entrada da área, bateu pro gol. Carlos Eduardo segura firme, Lucas.
1: Luizinho, na posição do camisa 10, encontrou espaço, bateu dali mesmo. Mas novamente seguro, o goleiro Carlos Eduardo fica com ela, finaliza a equipe visitante. Mas o Carlos Eduardo novamente, tranquilamente, fica com ela e vem o Brasil no contra-ataque.
0: e vinha, né? Porque o Jair tomou a bola ali do Guilherme Garré e a bola para o Brasil de Farroupilha. Domina a bola ali o Salas, fez o passe para o David, acabou adiantando demais, perdeu. Anderson Recife bate pro gol!

0: Anderson Recife. Ele tomou a bola no campo de ataque e arriscou de longe. O gramado tá molhado, o gramado tá pesado e ele ainda contou com o desvio. E ele tá sendo abraçado pelos jogadores reservas aos 30 minutos. Abre o placar para o Brasil aqui no Bento Freitas. Já tava maduro o gol. O Brasil era melhor no jogo e agora na finalização de longe, Anderson Recife bate e o Brasil tá abrindo o placar. 1 para o Brasil, 0 para o Brasil de Farroupilha. Detalhe do gol, Lucas Fabião.
1: Anderson Recife ou Gabriel Morbeck? Os dois estão comemorando como se o gol fosse seu. Por quê? Porque o Brasil de Farroupilha errou o passe e o Anderson Recife no meio campo encontrou espaço e bateu. O desvio foi na casquinha do Gabriel Morbeck. O Recife foi para um lado, o Morbeck foi para o outro. Ambos estão comemorando o gol como se fosse seu. Vamos ver na súmula. Gabriel Morbeck vai comemorando bastante. O Anderson Recife passou por aqui dizendo: não, esse gol é meu. Mas dito isso, o Chavante faz 1-0 no estádio Beto Freitas, João.
2: E eles seguem discutindo ali, né? Claro que com bom humor, porque o importante foi o gol. Finalização de média distância, como eu falei. Se o Brasil não conseguia entrar tanto na área, tinha que arriscar de média distância. Chuta bem. O Recife arriscou de longe. Contou também ali com o desvio no meio do caminho. O goleiro Ronaldo não acreditou que ela fosse no canto. Ela foi na bochecha da rede. E o Brasil abre o placar 1-0 para o Chavante aqui na Baixada.
3: Se foi do Anderson Recife, é o primeiro gol dele no retorno ao Grêmio Esportivo Brasil. Já o Gabriel Morbeck estaria marcando o seu 13º com a camisa Chavante nesta temporada. O que importa é que é o 7º gol do Grêmio Esportivo Brasil na competição. O Brasil vai chegando a 12 pontos com esta vitória, vai pegando o elevador, vai subindo a 5ª colocação na divisão de acesso.
0: Olha a cobrança de falta, levantamento, corta Salas. Ela vai sobrar lá para o Silas. E é bola para o Brasil em lateral. Realmente vi aqui na imagem, ela resbala ali no Gabriel Morbeck e engana o goleiro. Resta saber o que o árbitro vai colocar na súmula. Olha o levantamento, Lula de cabeça. Pega Ronaldo, Lucas.
1: O Brasil aproveita o gol para seguir em cima. Silvano cruzou, o Lula fez o desvio, ficou na mão do goleiro Ronaldo. E lousado, o Gabriel Morbeck não desistiu até agora. Ele foi até ali o goleiro Ronaldo e disse: casquinha, o gol é meu. A assessoria do Brasil aqui no lado também diz que é do Morbeck. Segue tentando o gol, Gabriel Morbeck.
0: Muito bem, e atenção, torcedor legado na universidade. Chegou a hora de conferirmos sempre o placar do Futebol de Rio. 33 minutos do primeiro tempo aqui no Bento Freitas, com gol de Anderson Recife ou do Morbeck. O Brasil tá ganhando 1-0, Fernando Moraes.
3: É, e tá entrando no G4, Lousada, porque é superior ao Santa Cruz no número de cartões, né? O Brasil tem 18 cartões contra 26 da equipe do Santa Cruz, então o Brasil vai ingressando no G4 desta divisão de acesso. Lembrando que agora todas as equipes vão ficando com 7 jogos e a 8ª rodada será disputada só na semana que vem, a partir de terça-feira. 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
0: Olha o Brasil de Farroupilha chegando, cortou a defesa, volta a bola ali para Davi Torres. Silas de primeira para o Morbeck, de primeira para o Garré. Lançamento em velocidade muito forte, vai ficar aqui para o goleirão Ronaldo, que de perna esquerda já sai jogando aqui com o Jair. Ô, João Antônio Ferreira, 34 minutos, importante esse gol para dar uma tranquilidade. O Brasil agora controlar esse jogo com a vantagem no marcador, João.
2: Exatamente, a equipe do Brasil de Farroupilha vinha fazendo um jogo duro, né? Não dava tanto espaço para o Brasil na zona ofensiva. O Brasil estava com uma certa dificuldade para entrar na área e concluir as suas jogadas, tinha volume, mas tinha pouca finalização em gol, e aí conseguiu de média distância. Agora a tendência é que saia um pouco mais para o jogo a equipe de Farroupilha, o que vai dar espaço para o Brasil conseguir contra-atacar ou principalmente atacar os espaços em velocidade. Pelo lado direito, né, tem o Davi Torres, pelo lado esquerdo tem ali a possibilidade do Silvano. Então tem jogadores de velocidade para fazer essa transição rápida e quem sabe, né, aproveitar as oportunidades ainda até mesmo nesse primeiro tempo para conseguir fazer o 2-0. É um Brasil que a gente está vendo que o de Farroupilha, né, tenta pressionar a saída de bola do Chavante. Em alguns momentos sobe todo mundo. Teve um outro lance agora que o Brasil errou né, tentativa de inversão de lado, acho que foi o Recife que tentou o passe lá para o Silvano do outro lado, que o Morbeck estava saindo nas costas da defesa, já praticamente na linha do meio campo. Então, quando tem esse tipo de lance, se os organizadores do Brasil estiverem atentos, conseguem dar o passe na frente, nas costas da defesa, e aí vai sair sozinho o jogador do Brasil. É só estar atento, porque a movimentação está acontecendo e a defesa está bastante alta da equipe adversária.
4: Sai jogando ali o time do Brasil de Farroupilha, pediram a falta, a arbitragem nada marcou, Luizinho tentou o lançamento, fica ali nos pés do Lula, de Lula para Silas, Silas tenta o lançamento, corta a defesa, Anderson Recife tenta ali o toque de cabeça, cortou a defesa, abertura de bola aqui no lado esquerdo para Diego, que sai jogando para o time do Brasil de Farroupilha, lançamento para o Felipe em profundidade, Carlos Eduardo sai do gol e foi atropelado ali, o cara deu um soco no chão, olha, podia dar um cartãozinho amarelo aí, hein, Lucas Fabião?
5: Poderia, porque na pressão, na velocidade, na disputa, o Carlos Eduardo levou a melhor, ficou com a bola, acabou até saindo da área, sofrendo a falta, deu o Elias Eliseu a falta no Carlos Eduardo, mas se escapou do cartão amarelo 19, Felipe.
4: É a informação do Augusto Cabral, arbitragem confirmou o gol para Morbeck, eu narrei do Anderson Recife, não vi, né, o desvio, depois na imagem que ficou claro, gol do Morbeck, mas o que importa é que está 1-0 e pode vir mais porque o David Torres está chegando, mas está marcado por 3, acabou perdendo a bola, Diego Hoffmann perdeu a bola na sequência, volta para David Torres, ele domina, vai para cima da marcação, fez o passe, foi tocado ali pelo Jair, sobrou para o Silas, entrada da área, bateu, ela explodiu ali no Marcão e sai lá do outro lado em lateral, mas o David Torres tomou uma pegadinha aí, Lucas Fabião.
5: E na insistência, o David Torres tenta no drible, acabou perdendo a bola, mas a insistência recuperou. E quando recuperou, encontrou o Silas com liberdade, que tentou bater, bateu bloqueado com desvio, mas o Brasil vem.
4: Vem pro cruzamento, a bola chegou ali no David Torres na segunda trave, e esta bola bateu na rede pelo lado de fora aí, Fabião.
5: Depois da tentativa do Silas, a bola foi pro lado direito, onde o Silvano cruzou, o Morbeck não tocou e o David Torres tentou até o final o desvio, mas acabou saindo em tiro de meta para o goleiro da equipe do Brasil de Farroupilha, mas faltou um toquinho, quase chegou o segundo gol, o Brasil.
4: E agora eu quero as mensagens, torcendo pro Chavante, participando conosco, Fernando Moraes.
3: É o torcedor Chavante feliz com o gol, gol marcado então pelo Gabriel Morbeck, né, segundo a arbitragem, então o último toque foi do atacante. Destaque aqui para o Juliano, que diz hoje só vitória, meu Chavante aqui é o Juliano. Também o José, que diz aqui Laranjal, Pelotas RS, o Fabrício Griep dizendo anti-Grenal, torcedor participando nas mensagens lá no nosso YouTube e também no nosso WhatsApp, pousada.
4: Muito bem, Thiago Henrique, abertura de bola aqui para David Torres, faz o passe por elevação e agora o Diego deu uma pegada nele, os caras estão caçando o David Torres aí, Lucas.
5: E essa foi tão feia que o Diego Hoffmann pediu desculpa, pediu desculpas ali na foto do David Torres, que está sendo um inferno ali no lado esquerdo da equipe do Brasil de Farroupilha, defensivo, David Torres com muita velocidade, tentando o drible, e dessa vez o Diego Hoffmann fez mais uma falta e se entregou, pediu desculpa.
4: Pois é, ele dá aquela passadinha de pé por cima da bola e deixa os caras malucos, né? Na outra foi o Jair e agora foi o Diego Hoffmann que deu uma pegadinha no David Torres. É falta para o Grêmio Esportivo Brasil. Lado direito, tá ali o Silas para fazer a cobrança. 39 deste primeiro tempo. Chavante tá ganhando 1-0. Gol de Gabriel Morbeck. Vai o Silas para a cobrança da falta. Meteu na área. Ronaldo sai do gol e fica com ela, Lucas Fabião.
5: Cobrança de falta, o Silas jogou na área, acabou indo muito alta, ficando tranquilamente na mão do goleiro Ronaldo, da equipe do Brasil de Farroupilha, que vem pro ataque.
4: Vem pro ataque, ela sobrou ali para o Marcelinho, chega Anderson Recife, só na bola, segunda arbitragem, lateral para o Brasil de Farroupilha. Marcão faz o passe, aliás era o Salas, acabou errando ali na sequência, time do Brasil de Farroupilha. Chega a marcação do Morbeck e a falta já cobrada. Tem pressa Morbeck, deixa para Guilherme Garré. Ele traz a bola por dentro, faz o passe para Rafael Dumas. Dumas faz um lançamento, ela sobra ali para o Jair. Faz o passe na direita para Marcão. De Marcão para David. David mais atrás para o zagueirão Caio. De Caio para Diego Hoffmann. Hoffmann aqui na esquerda tentou o passe, acabou errando, mas na sequência o Thiago Henrique tentou conectar o Davi Torres e a lateral para a equipe do Brasil de Farroupilha fazer a cobrança. E atenção, torcedor ligado na universidade, chegou a hora de conferir no tempo e placar do futebol da Rio. 40 minutos no primeiro tempo, com gol de Gabriel Morbeck. O Brasil tá ganhando do Brasil de Farroupilha 1-0, Fernando.
3: É, destacando que daqui a pouco tem clássico Grenal, às 8 horas da noite, Inter e Grêmio no estádio Beira-Rio pelo jogo de ida das quartas de final da Copa do Brasil. E o Chavante, após essa partida, volta a campo na próxima terça.

0: Brasil! Do Brasil, Silas! De novo, aproveitando saída errada e a liberdade na entrada da área de Silas. Camisa 8 às costas. Ele é canhoto, mas trouxe para a perna direita e finalizou na entrada da área. Sem chances para o goleiro Ronaldo. Brasil faz 2-0. Brasil está entrando no G4 e o Brasil está mostrando a que veio nesta divisão de acesso, se impondo em cima do Brasil de Farroupilha. Com gol de Silas aos 40 minutos, o Brasil está fazendo 2-0. 2 para o Brasil, 0 para o Brasil de Farroupilha. O detalhe do gol, Lucas Fabião.
1: Lance que começou com a bola afastada do Brasil de Farroupilha, saindo mal jogando a equipe visitante. O David, zagueirão, espanou a bola para o alto, para o lado esquerdo do Chavante. Silvano recuperou a bola e encontrou o Silas, que na entrada da área bateu colocado no canto esquerdo do goleiro Ronaldo. Silas faz 2 para o Brasil, 0 para o Brasil de Farroupilha, João.
2: Aproveitando a saída errada, aproveitando o erro do time adversário, mas também, se não está conseguindo entrar dentro da área, tem bons finalizadores de média distância, arriscou. Dessa vez foi o Silas. A primeira que ele tentou, ele espadou o taco, mandou quase lá no vestiário adversário. Calibrou o pé e nessa segunda, também no cantinho, a bola foi na bochecha da rede, o Ronaldo não conseguiu chegar. 2-0, tranquiliza o Brasil ainda no primeiro tempo, 2-0, Chavante.
3: E o Silas marca o seu primeiro gol com a camisa do Grêmio Esportivo Brasil. Chavante, que marca o seu 8º gol nesta divisão de acesso, não muda em termos de classificação. O Brasil é o 4º colocado com 12 pontos, mas agora está à frente do Santa Cruz também no saldo de gols.
0: Muito bem, 43 minutos. Teve cartão amarelo, não sei se o Lucas Fabião observou, mas teve cartão amarelo para o Gabriel Morbeck na hora da comemoração do gol ali. Não entendi o motivo, mas ele tomou amarelo aí, Fabião.
1: E tá pendurado. Gabriel Morbeck estava pendurado e está fora do próximo confronto quando o Brasil encara a APAFUT.
0: Muito bem, então chance para Vanilson no próximo jogo, na próxima terça-feira, lá em Caxias do Sul, na Serra Gaúcha. E agora tem falta para fazer a cobrança ali o time do Brasil de Farroupilha. Vai para a cobrança da falta lá o Marcelinho. Já faz o passe, bola chega lá na direita para o time do Brasil de Farroupilha. Cruzamento, Rafael Dumas sobe e corta. Ela fica para o time do Brasil de Farroupilha ali com o Luizinho. Tenta a jogada, escapou da marcação, invadiu a área, fez o passe na direita para o Marcelinho. Cruzamento rasteiro, Matheus Streit corta. Ela fica para o Silas e já tenta lançar esta bola e ela vai direto para fora. João Antônio Ferreira, 44 minutos. O Brasil é muito mais time que o Brasil de Farroupilha, fica claro. Mas tá além dessa superioridade que a gente sabe, tá jogando melhor também, né, João?
2: Sim, o Brasil tem mais volume, tem mais controle da posse de bola, ronda um pouco mais a área da equipe adversária, mas estava com a dificuldade, né? Porque em alguns momentos o Morbeck até sai, como tu falou, que ele estava quase como um ponta em alguns lances, saindo mais da área, e aí o Brasil com mais dificuldade para adentrar, para conseguir fazer a bola chegar no meio da área e finalizar as jogadas. Então, se não está conseguindo entrar na área, não está conseguindo finalizar mais de perto, vai de longe mesmo, tem qualidade para isso, tem bons finalizadores, e aí tá arriscando de média distância, até porque essa bola que quica ali no gramado um pouco mais molhada, ela ganha mais velocidade. Foi assim que a bola foi correr no furo da rede, duas finalizações de longe, o goleiro não conseguiu chegar e o Brasil, que já estava melhor, agora vai fazendo 2-0 e se tranquilizando.
0: 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Daqui a pouquinho a gente informa aí os acréscimos na partida. Felipe tenta ali a jogada, acabou errando. Volta a bola para o Grêmio Esportivo Brasil. Anderson recebe para o Morbeck, caiu no gramado. As arbitragem nada marca e é bola para o Brasil de Farroupilha com o Diego Hoffman. Vai avançando aqui pela esquerda, faz o passe para o jogador que é o Luizinho. Aliás, é o Gabinho. Gabinho para o Marcelinho, mais atrás aqui para o Jair. De Jair para o Caio, Caio para o Salas, aliás, é o Marcelinho que tá por ali, ele abre na direita para Marcão, Marcão domina, pisa nela, vai avançando, agora inverte a jogada, ela chega aqui na esquerda para Diego Hoffmann, vai ameaçar ali o cruzamento, não, troca por dentro, a bola para o Felipe, Felipe para Marcelinho, entrada da área, devolveu no Felipe, invadiu a área, corta Thiago Henrique, a bola fica viva ali para o time do Brasil de Farroupilha com o Luizinho, lá pelo lado direito, lá para cima da marcação do Silvano, faz o passe mais atrás ali para o jogador que é camisa 14, o Marcão, e ele dá o passe muito forte, e ela vai sair só em tiro de meta para o Grêmio Esportivo Brasil, Fabião.
1: Vai girando a bola, a equipe do Brasil de Farroupilha tentando algum espaço. Conseguiu entrar na área, até que o meio campista, o Almir Salas, caiu pedindo um pênalti. Beleza, Eliseu fez o sinal que não foi nada. Seguiu rodando a bola, a equipe do Brasil de Farroupilha não encontrou espaço e acabou perdendo a bola. É tiro de meta para a equipe Chavante. Carlos Eduardo vai cobrando ali o tiro de meta e vai contando ali a arbitragem.
0: É, já tá contando ali, já tá no 3... Tá no 6 agora e ele cobra o tiro de meta quando o árbitro Elias Eliseu está apitando e terminando o primeiro tempo aqui na Baixada. 2 para o Brasil, 2 para o Grêmio Esportivo Brasil, 0 para o Brasil de Farroupilha. Vem aí o por dentro da bola, domina que a bola é tua, Fernando Moraes.
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3: Valeu, Gustavo Lousada, 7 horas 47 minutos, 2 para o Brasil, 0 para o Brasil de Farroupilha. O Chavante vai vencendo o Brasil de Farroupilha no estádio Bento Freitas, vai chegando a segunda vitória consecutiva nesta divisão de acesso. E o Por Dentro da Bola vai chegando para analisar tudo o que foi desta primeira etapa de jogo com a vantagem Chavante, em nome de Dr. João Siqueira, placar do jogo e a dica de saúde com o Dr. João Siqueira. 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Intervalo de jogo, Brasil vai vencendo por 2-0. João Antônio Ferreira, vantagem tranquila, demorou, mas saíram, né, os gols, abriu a porteira, o Brasil vai vencendo por 2-0, João.
2: Pois é, primeiro tempo, agora sim, né, que o Brasil mostrou a sua qualidade, conseguiu controlar a posse de bola, conseguiu obrigar o goleiro a fazer defesas, mas principalmente entendeu a dificuldade do confronto, a dificuldade de entrar dentro da área adversária e arriscou de média distância. Fez os dois gols, vai pro intervalo com muita tranquilidade agora, tem do outro lado uma equipe qualificada, a gente vê que consegue trocar passes, consegue construir as jogadas e isso até, claro, tem os dois lados. O da dificuldade que pode ter no segundo tempo, porque vai continuar atacando, vai gerar o perigo defensivo para o Chavante, mas a possibilidade do Brasil encaixar contra-ataques e ampliar esse placar. Até aqui o Brasil está com um saldo positivo na competição, né? Se eu não estou enganado, são 8 gols feitos e 4 sofridos, mas gera uma possibilidade agora até de ampliar um pouco mais esse saldo no segundo tempo, porque qualidade tem para isso, futebol tem, está mostrando para isso a equipe do Grêmio Esportivo Brasil, e é dessa forma que a gente segue, né, esperando. Se falávamos no início do jogo que além dos 3 pontos já tínhamos, né, uma expectativa de uma melhora no desempenho, desempenho já foi muito positivo nesse primeiro tempo e a expectativa é de um Brasil conseguindo controlar no segundo tempo para não sofrer e, se possível, ampliar o placar.
3: Muito bem, João Antônio Ferreira que vai ampliar o comentário após o intervalo, tem também participação da torcida, a tabela desta divisão de acesso, jogos da rodada, tudo isso e muito mais aqui no Por Dentro da Bola, que faz um rápido intervalo, nós já voltamos.
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3: Estamos de volta com Por Dentro da Bola aqui na Rádio Universidade, 7 horas e 52 minutos, com a temperatura aqui na cidade de Pelotas, atualizando 18,4 graus é a temperatura neste momento. 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Quem chamou?
1: Eu, Lucas Fabião, só para abordar algumas questões aqui enquanto estamos no Por Dentro da Bola. Começando, trazendo com mais calma, né, o destaque do gol, confirmando que o gol foi dado para Gabriel Morbeck, confirmou a arbitragem. O lance veio do chute do Anderson Recife, veio o desvio no Gabriel Morbeck, o desvio que matou o goleiro até achou que a bola iria para fora, mas entrou. Com isso, foi muito interessante, porque o gol foi na nossa frente e, no momento, o Anderson Recife foi para um lado comemorar, metade do time foi comemorar com ele. O Morbeck foi para o outro e a outra metade foi comemorar com ele. Quando eles se cruzaram, eles ficaram apontando um para o outro. O gol é meu, disse o Anderson Recife. O Morbeck falou, não, desviou em mim. Mas foi muito interessante esse detalhe, porque eles ficaram, claro, brigando, mas felizes, né? Brigando no rigor da palavra, né? Querendo o gol. O Gabriel Morbeck, inclusive, quando a bola voltou a rolar, foi ali no goleiro da equipe do Brasil de Farroupilha fazendo o gesto que tinha desviado na cabeça dele. Exigiu e conseguiu o gol o artilheiro Chavante. Artilheiro esse que está fora do próximo jogo. Sofreu o cartão amarelo na comemoração do segundo gol. O do Silas está fora, o Gabriel Morbeck, e está pendurado também o Silas, que está em campo, mas no banco de reservas o Vinícius e o Tobias. São os pendurados no time Chavante, mas o Gabriel Morbeck, que conseguiu seu gol, também conseguiu a suspensão e está fora do próximo jogo. São os destaques, Fernando, que a gente acompanhando aqui de perto conseguiu observar. Levou a melhor o Gabriel Morbeck.
3: Muito bem, e quem está lá na nossa live no canal no YouTube da Rádio Universidade pode acompanhar nesse momento o primeiro gol da equipe Chavante. Daqui a pouquinho também a gente mostra o segundo gol marcado pelo Silas. E faltando 7 inscritos para a gente bater a meta de 5 mil, temos 4.993 nesse momento. 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E é para lá que a gente vai, né? Tem ali o Bruno Valente que mandou bucha, o Ronaldo Cunha mandou em busca da liderança, o torcedor Chavante festejando o placar de 2-0. E tem mensagem também no nosso WhatsApp aqui no 053-984-135473. Boa noite, sou Vander Zimmermann, curtindo a transmissão aqui em Vitória, no Espírito Santo. Um abraço também por aqui. Boa noite. Bora, Chavante, tem que manter o ritmo. Pedro Cardoso. Também o Luiz Carlos Assador. Boa noite, meus amigos da RU. Eu, Luiz Carlos Assador, em casa e na escuta. E vibrando com o 2-0, por enquanto, uma feliz narração. Também o Nilson da Garra Chavante participando por aqui, mandando sua foto lá já fardado, né, de Grêmio Esportivo Brasil. E também o Edmundo, olha só, que é o Zeca, né, que manda aqui. Desde Newcastle, 11:47, né, agora 11:56 lá na Inglaterra, pra frente Brasil, de mais um Chavante da maior e mais fiel. Parabéns à emissora da cidade, muito obrigado aos torcedores Chavantes que estão participando conosco, mandando as suas mensagens. E vamos voltar ao estádio Bento Mendes de Freitas, falar com o João Antônio Ferreira. E aí, João, Brasil vencendo 2-0. Uma vitória até aqui tranquila. O time do Brasil de Farroupilha, claro, né, como tu mesmo mencionou, é um time qualificado, né, não é um time bobo essa equipe do Brasil de Farroupilha, mas o Brasil tem se mostrado que é mais time, sim, e vai confirmando esse favoritismo, João.
2: Exatamente, né? Não é um time bobo, é um time que tem qualidade, é um time que está mostrando que consegue trocar passes, consegue, né, gerar situações de perigo, mas o Brasil tem mais qualidade. O Brasil defensivamente, né, cedeu uma oportunidade para o time adversário, né, que foi no cabeceio ali do Luizinho, né? O Brasil criou mais, chegou mais no último terço, gerou mais situações de perigo e dessa forma foi ganhando cada vez mais espaço e também, por estar chegando um pouco mais, foi empurrando o quarteto, digamos assim, né, a linha defensiva adversária mais para trás. Dessa forma, foi gerando mais espaço na entrada da área e foi assim que conseguiu finalizar as duas vezes, né? Então, dessa forma, o Brasil mostra, né, que conseguiu para esse jogo achar as maneiras de atacar o adversário sem ficar com apenas um modelo de ataque. Não, nós treinamos que vamos fazer a bola chegar até a área, né, jogando pelos lados do campo, então vamos fazer isso. Não, entendeu que não está conseguindo, entendeu que a defesa está bem postada, mas que estava tendo espaço na entrada da área, começou a arriscar um pouco mais e dessa forma chegou aos seus dois gols. Né? O Brasil inteligente para se adaptar ao que a partida mostrou, né, ao longo do primeiro tempo. Porque o gramado está pesado, é difícil de conseguir controlar a bola e acertar, né, na medida os passes. Teve um passe, o Brasil conseguiu ter a superioridade e o espaço pelo lado direito. O Davi Torres, ele foi dar o passe no Thiago Henrique. Se ele dá o passe, né, num gramado normal, né, sem tanta chuva, sem estar tão pesado, né, que foi parando um pouco na água a bola, ela chegaria mais aberta e o Thiago teria ou a possibilidade de já fazer o cruzamento ou acelerar em direção à área. A bola travou um pouco, ele passou um pouquinho da bola, só deu para ele tentar um cruzamento direto, porque já estava meio desequilibrado, e aí acabou cruzando errado. Então, até quando o Brasil faz a jogada certa, às vezes tem a dificuldade por conta da condição do gramado. Então, foi entendendo as limitações que o jogo acabou propondo, digamos assim, e o Brasil foi se adaptando dessa maneira, conseguiu chegar ao 2-0 com qualidade em finalização de média distância. E agora, para o segundo tempo, fazer a manutenção do resultado, primeiramente, mas, se possível, até conseguir ampliar o placar. Né? É um Brasil que está com condições, é um Brasil que tem qualidade para isso, tem banco para fazer algumas modificações e dar espaço, né, para outros jogadores mais descansados conseguirem, né, desempenhar também um bom futebol. Então, opções o Brasil tem para, no segundo tempo, manter o ritmo, manter a qualidade e sair, né, com uma vitória, quem sabe até um pouquinho mais elástica.
3: É isso aí, faltando agora 5 inscritos no nosso canal lá no YouTube, 4.995, você que está acompanhando agora imagens lá do estádio Bento Freitas, o trio de arbitragem já retornou, os reservas da equipe do Brasil de Farroupilha também, mas as equipes, né, os titulares ainda não voltaram ao gramado do estádio Bento Freitas. E João, até o Lucas Fabião pode trazer de novo os pendurados, né, o Morbeck levou o terceiro amarelo e está suspenso. Pode ser a hora, talvez, acho que o Silas, né, Lucas, também está pendurado, né?
1: Sim, tá pendurado também. Dentro de campo, o Silas tá pendurado. O Gabriel Morbeck estava, mas levou o cartão amarelo e agora vai cumprir a suspensão. E no banco, o Tobias e o Vinícius também estão pendurados. São esses que estão tendo que ter esse cuidado especial.
3: E aí, João, tiraria talvez o Silas, né? As opções para ele também estão penduradas, né? O Tobias e o Vinícius. Aí é um pouco complicado, mas tu tiraria algum jogador que tá pendurado?
2: Olha, eu acho que eu tiraria para esse segundo tempo, não fez trocas, né? O Brasil já voltou, mas eu tiraria o Morbeck e daria um pouco mais de ritmo de jogo para o Vinícius, né? Porque deve entrar na próxima partida por conta da suspensão do Morbeck. E aí aquilo, eu acho que preferia, né, garantir o Silas para a próxima partida, ao invés de correr o risco, digamos, nesse segundo tempo, dele acabar tomando o terceiro amarelo, né, e ficando suspenso, né, bota o Tobias, bota o próprio Vinícius, né, faz a troca, porque pode ser algo que vai acontecer ao natural, digamos assim, no decorrer da partida. Mas na medida que vai cansando um pouco mais a perna, na medida que os jogadores vão se desgastando, às vezes um bote que tu ia dar certeiro chega um pouquinho atrasado, já te gera uma falta que pode gerar o amarelo. Por mais que o Elias Eliseu esteja guardando nos amarelos, pode acontecer. Então faria essa troca aí no meio de campo, que deve ter um pouco mais de embate para não ter risco de perder mais jogadores. A equipe do Brasil vai voltar ao segundo tempo.
3: Beleza, bora lá então. E volta ele também, Gustavo Lousada, e o segundo tempo de Brasil e Brasil de Farroupilha.
4: Por dentro da bola, Gustavo
0: Lousada. Valeu, Fernando Moraes, que comandou por dentro da bola. Vamos para o segundo tempo, já está tudo pronto. Lucas Fabião, tivemos trocas neste intervalo?
1: Nenhuma, tanto o Brasil de Pelotas e o Brasil de Farroupilha sem nenhuma mudança. Talvez a novidade seja a chuva, começa a chuviscar aqui no estádio Bento Freitas.
0: Apita o árbitro! Começa o segundo tempo aqui no Bento Freitas, de 2 para o Brasil, 0 para o Brasil de Farroupilha. Silas faz o corte, sobra para Silvano para Morbeck, tentou a tabela, um zagueirão chutou em cima do outro ali, ela fica para o time do Brasil de Farroupilha com Jair, que chuta em cima do Gabriel Morbeck, esta bola sai em lateral para o Brasil de Farroupilha fazer a cobrança. Salas tentou ali o desvio, ela sobra para Felipe, acabou perdendo a bola para Dumas, se atrapalhou ali na poça d'água, para não se complicar, preferiu dar o balão, e esta bola sai em lateral para o Brasil de Farroupilha. Vai um Marcão para a cobrança, já lançou ali buscando o Felipe, fez o corte à defesa, o Recife toca a bola para o Davi Torres, que sofre a falta, é falta para o Grêmio Esportivo Brasil, Lucas Fabião.
1: O Brasil vinha tentando criar a sua primeira oportunidade nessa segunda etapa ali com o David Torres, mas acabou sofrendo uma falta forte, sem cartão amarelo, e agora o Chavante vai cobrar ali e recompor a bola em jogo.
0: Olha o lançamento, Morbeck desviou de cabeça, sobra de bola ali para ele, ele tentou o passe buscando Silvano, bola muito forte, vai direto para fora, é só tiro de meta para o Brasil de Farroupilha fazer a cobrança. 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Domina a bola ali, Marcão. Faz o passe, mais atrás ali com o David. David para Caio. Domina a bola ali no setor de defesa. Abre na esquerda. Lá para o jogador que é o Marcelinho. Avança em velocidade. Fez o passe por dentro para o Gabinho. Entrada da área. Bateu para o gol. E esta bola sai à esquerda em tiro de meta para o Grêmio Esportivo Brasil. Lucas Fabião.
1: Vinha pelo lado esquerdo a equipe do Brasil de Farroupilha com o Gabinho, que tentou a primeira finalização da equipe visitante nessa segunda etapa, mas acabou chutando longe. Tiro de meta para Carlos Eduardo cobrar aqui na Baixada.
0: 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Anderson Recife, lançamento para o Silvano, já tinha subido a bandeira. O Arthur nem viu, agora que ele está olhando ali, o Lucas Fabião, já estava marcado impedimento.
1: Exatamente. O Anderson Recife, que o lance começou com ele nem vendo onde estava a bola. Estava atrás dele. Ele girou, fez o lançamento para o Silvano, que na correria estava à frente. O Silvano é impedimento e recompõe a equipe do Brasil de Farroupilha, bola em jogo.
0: Matheus Streiter faz o lançamento, cortou ali a defesa, briga ali o jogador do Brasil, que é o Silvano. Matheus Streiter tentou o passe e acabou errando. Morbeck caiu ali, ficou pedindo a falta. A arbitragem não marcou. Veio o Brasil de Farroupilha, vinha porque o Davi Torres tomou. O Silas conectou o Garré, vai levando o Brasil pro ataque, caiu. E a arbitragem não marca a falta. O árbitro tá deixando rolar esses lances aí, Lucas Fabião.
1: Pois é, seria uma falta do Jair, camisa número 5 do Brasil de Farroupilha. O Garret estava na correria, não marcou nada e vem o Brasil de Farroupilha.
0: Vem o Brasil de Farroupilha, batida pro gol, passa à esquerda. No lançamento ali ficaram pedindo impedimento e o Gabinho invadiu a área e bateu. Esta bola foi para fora, é tiro de meta. Que perigo, hein, Lucas Fabião?
1: Se ficou pedindo falta aqui o Chavante, o Brasil de Farroupilha seguiu o jogo. E no seu lado direito, na velocidade, o Gabinho novamente. Na velocidade entrou na área, bateu cruzado, ninguém desviou, acabou sendo em tiro de meta, mas tentou novamente com o Gabinho a equipe do Brasil de Farroupilha.
0: Luizinho faz ali a jogada aqui pelo lado direito, tenta o passe. Esta bola sai em lateral para o Grêmio Esportivo Brasil fazer a cobrança. 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Estamos chegando a 5 minutos deste segundo tempo. O Brasil está ganhando 2-0, está subindo na tabela de classificação. E na próxima terça-feira, dia 1º, entra em campo contra a Apafute, lá em Caxias do Sul. Olha o lançamento ali, Silvano de calcanhar pro Garré, boa bola pro Davi Torres, tá marcado o impedimento, mas o auxiliar lá tá nervoso em qualquer coisa, ele marca o impedimento, hein, Lucas Fabião?
1: E se tivesse valendo, ia ser uma bonita chance do Chavante, porque o Silvano de calcanhar encontrou o Garré. E o Garré colocou o Davi Torres para correr, mas estava à frente. O ponta Chavante marcou o impedimento, bandeirinha.
0: Carlos Eduardo dá o balão lá pra frente, vai subir o Jair, toca de cabeça, ela sobra ali para o Marcelinho, Diego Hoffman vem para o ataque, o time do Brasil de Farroupilha, o lançamento, ela bateu ali no jogador do Brasil de Farroupilha e sobra para o Carlos Eduardo, que fica tranquila com ela e já despacha essa bola para o campo de ataque. 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Guilherme Garré, lado direito, domina, faz o passe mais atrás para Davi Torres. Davi Torres para Anderson Recife, escapou da marcação, caiu e a falta. E tem que pintar o amarelinho aí, cartão amarelo para o camisa de número 20 do Brasil de Farroupilha, Lucas Fabião.
1: É o Almir Salas, o primeiro cartão amarelo da equipe visitante é para o camisa número 20 do Gigantão. E acompanhamos aqui o Garré no meio campo, recebendo a bola, sendo calçado pelo Almir. Cartão amarelo e tem falta o Chavante para, quem sabe, jogar a bola na área.
0: É o colombiano Almir Salas, camisa 20, está amarelado. É falta para a equipe do Grêmio Esportivo Brasil. Vamos chegando a 6 minutos e 30 deste segundo tempo. É cobrança de falta para o Chavante. O Silas está na bola. Não sei se ele vai meter essa bola na área. Não sei se ele vai meter direto para o gol. Estamos aí quase 7 deste segundo tempo. Silas vai para a cobrança. Na perna esquerda, vai meter esta bola direto. Ele toma a distância. Perna esquerda, ele bate para o gol. Ronaldo cai para fazer a defesa. Uma defesa difícil porque o gramado tá molhado e agora teve cartão amarelo aí, Lucas.
1: Cartão amarelo para o camisa número 7, Silvano, que quando o goleiro Ronaldo pegou a falta do Silas, que é lá Cristiano Ronaldo, pegou a distância, abriu as pernas e bateu direto, encaixou o goleiro Ronaldo e na pressão o Silvano levou o amarelo, o segundo amarelo do Chavante no jogo.
0: Muito bem, 7 minutos.

0: ali o lançamento para o Gabinho na velocidade. Thiago Henrique fica com ela, joga essa bola para frente. Corta ali o Diego Hoffmann. A bola fica ali para o time do Brasil de Farroupilha. Jogador caiu no gramado, arbitragem nada marcou. É lateral para o Brasil, o Lucas Fabião.
1: Lateral, ameaçou pedir ali a falta do Brasil de Farroupilha, mas não quis gastar gás com isso. Passei os strikes na disputa, acabou batendo no defensor da equipe do Brasil de Farroupilha, lateral para o Chavante já cobrado.
0: Morbeck desvia de cabeça, a bola bateu no Davi, sai, aliás, no Caio e saiu em lateral para o Grêmio Esportivo Brasil fazer a cobrança. 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Tentativa ali da jogada do time do Brasil de Farroupilha, o Salas lança, corta o Rafael Dumas, fica ali para Silas. Ele acabou perdendo a bola. Almir Salas toca mais atrás ali para o Caio. Caio faz o lançamento. Boa bola aqui na esquerda para o Marcelinho. Vem avançando o time do Brasil de Farroupilha. Lançamento para o Felipe dentro da área. Rafael Dumas chega para cortar. Não sei quem bateu essa bola por último. O Bandeirinha deu o tiro de meta, mas o árbitro confirma escanteio para o Brasil de Farroupilha, Lucas Fabião.
1: Pois é, não teve um consenso na arbitragem, mas o Elias Eliseu viu o escanteio, porque vinha o Marcelinho, colocou o Felipe na correria, o Dumas mandou para escanteio e vem cobrar esse escanteio.
0: Levantamento, Rafael Dumas corta, ela vai voltar lá para o Marcelinho na cobrança de escanteio, não, ele meteu direto e quase que o Rafael Dumas fez contra, hein, ô Fabião?
1: Pegando de surpresa a defesa do Chavante, chutou de longe com velocidade, acaba que o Dumas fez o desvio que assustou o Carlos Eduardo, mas tranquilamente fica com ela, enquanto o Chavante tentou um contra-ataque, botou o Davi Torres para correr, mas não conseguiu, é lateral aqui no sistema defensivo da equipe do Brasil de Farroupilha. O placar segue 2-0 para o Brasil de Pelotas.
0: E atenção, torcedor ligado na universidade, chegou a hora de conferirmos o tempo e placar do futebol da Rio. 10 minutos e 30 deste segundo tempo aqui no Bento Freitas, está 2-0 para o Brasil. O Grêmio Esportivo Brasil está ganhando, Fernando Moraes.
2: É, e o Grenal 4-5-3 já está em andamento. Placar de 0-0 lá no Beira-Rio. Partida que está no primeiro tempo. E o Brasil, com esta vitória, vai chegando à quarta colocação da divisão de acesso. Tem 12 pontos, ultrapassando a equipe do Santa Cruz. 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
0: Olha o lançamento aqui buscando o Felipe, faz a proteção ali o Rafael Dumas, cai no gramado, é falta em cima dele, João Antônio Ferreira, 11 minutos do segundo tempo, e esse início de segundo tempo, hein, João?
3: Ainda muito parecido com o primeiro tempo, né, o Brasil de Farroupilha ataca bastante pelo lado esquerdo, teve a oportunidade ali que o Dumas, né, desviou e mandou em escanteio, né, teve o cruzamento, o Brasil tenta atacar um pouco mais em contra-ataques, mas ainda é um jogo seguro, um jogo tranquilo, não dá para o Brasil baixar muito o ritmo para dar espaço para o time adversário, né, e aí tentar só jogar no contra-ataque. Está caindo um pouquinho o ritmo do Brasil, né, como tem sido nas últimas partidas. Tem que daqui a pouco começar a olhar para o banco, olhar para as opções, o técnico Júlio César Nunes, para fazer algumas mudanças e manter esse ritmo mais alto, justamente para que a equipe adversária não comece a gostar do jogo. 2-0, placar tranquilo, mas se o adversário acha um golzinho, aí volta aquele desespero, Lousado.
0: Olha, o Silas tentou a jogada, a bola sobrou para ele, Garré tentou ali o domínio, mas o Thiago Henrique tomou, a bola fica ali para o Brasil, Silas tenta, Anderson Recife, lá na direita para Silvano, dominou Silvano, tem o Garré, mas ele prefere a jogada individual, invadiu a área, voltou para o Anderson Recife, fez o passe para o Silas, entrada da área, trabalhou com o Davi Torres, cortou a defesa, voltou para o Silas, erra o passe, a bola é do Brasil de Farroupilha, mas vai brigar ali o Silas, é o Silvano também que está chegando por aqui, a bola ali para o Luizinho, faz o passe para o Felipe, Felipe domina, lado direito para cima da marcação do Rafael Dumas, Felipe faz o giro, lado direito, vem avançando, botou na frente, Rafael Dumas chega, toca na bola e joga esta bola para a lateral, ela nem sai, evitou a saída, Felipe meteu na área, teve desvio, Silas está cortando, cortou parcialmente, a bola para o Salas, agora sim!

0: Anderson Recepa dá o balão nesta bola, Lucas!
1: É o Brasil de Farroupilha nesse momento tentando chegar, mas bem a marcação chavante. No momento o jogo vai ficando mais mascado. Tanto do Brasil tentou o ataque e não conseguiu espaço, um bate-rebate. E na vez do Brasil de Farroupilha chegar ofensivamente também não teve espaço. Vai mudar o chavante, logo mais a gente confirma a alteração, mas tem jogadores conversando ali com o Júlio César Nunes, logo mais eu confirmo a alteração.
0: Silvano para Silas, Silas domina, faz o passe mais atrás ali para o zagueirão Lula, camisa 3 às costas, joga esta bola e acaba errando, mas na sequência ele volta, passou da bola, vem o time do Brasil de Farroupilha com o Luizinho, fez o passe para o Marcelinho, ela vai sobrar, sai do gol Carlos Eduardo, a bola tá viva, olha o gol do Brasil de Farroupilha, Marcelinho, gol do Brasil de Farroupilha, confusão na área, o Carlos Eduardo fez a primeira defesa e ela sobrou para Marcelinho aos 14 minutos, descontando o jogo, 2 para o Brasil, 1 para o Brasil de Farroupilha, o detalhe do gol Lucas Fabião.
1: É o Brasil de Farroupilha que chegou com diversas oportunidades, na primeira bola na disputa Carlos Eduardo conseguiu a defesa, só que no rebote Carlos Eduardo estava batido, Marcelinho rasteiro conseguiu sem goleiro diminuir, o placar é 2-1 para o Brasil. O chavante desconta o Brasil de Farroupilha, João.
2: Jogada começa com um passe para trás, meio displicente ali do Silas, que o Lula estava meio desequilibrado, teve que correr para trás para dar o chutão para frente, e aí chutando desequilibrado não mandou tão longe. Para mim até teve um contato, né, que na minha visão é falta, foi nas costas, foi só no corpo ali do Lula, o Felipe, mas a arbitragem não está marcando esse tipo de contato, então manteve o critério o Elias Eliseu, não deu a falta, né, no contato que teve nas costas do Lula, ele se desequilibrou, não conseguiu cortar, e aí achou espaço para atacar, bate-rebate dentro da área, e a bola sobrou para o Marcelinho mandar para o foro das redes, desconta no momento da troca, agora Lucas Fabião.
1: Se conseguir ver bem os números, saiu o Davi Torres, número 11, e também saiu o Gabriel Morbeck, número 14. Entrou o Vanilson, camisa número 9, e o 20, Masson.
0: Fernando Moraes.
3: Este é o quarto gol que Marcelinho marca com a camisa do Brasil de Farroupilha. O gol de número 8 do time da Serra nesta divisão de acesso e o quinto que sofre o chavante na competição. Esse resultado não muda em termos de classificação. O Brasil segue em quarto lugar porque tem um gol a mais do que a equipe do Santa Cruz.
0: Muito bem, agora tem escanteio Brasil aí, Lucas Fabião.
1: Logo após as mudanças, o chavante veio para o campo ofensivo, acabou afastando a defesa do Brasil de Farroupilha, tem escanteio que Silvano vai cobrar.
0: Silvano vai para a bola, levantamento, a bola viaja, vai subir o Rafael Dumas, corta a defesa e agora vem para o contra-ataque o time do Brasil de Farroupilha, caiu no gramado ali o Davi, a bola chega aqui do lado direito para o Luizinho, Luizinho bota na frente, é o Gabinho, número 11, faz o passe agora sim para Luizinho, perigo no lance, vem o Brasil de Farroupilha, Luizinho fez o cruzamento, a bola chegou no Marcelinho, corta a defesa, corta Gabriel Masson e ela vai sobrar aqui para Silvano, que puxa o contra-ataque para o time do Brasil, faz o passe para Masson, Masson domina, escapou da marcação, caiu, é falta e tem que pintar cartão amarelo aí, Lucas.
1: Foi calçado o Masson, foi calçado o Masson, sobrou cartão amarelo para o camisa número 14 da equipe do Brasil de Farroupilha, o Marcão. No momento que vai trocar a equipe visitante, vai entrar o 9, o Mário, e vamos confirmar quem vai sair, pode ser naturalmente o 19, Felipe, mas a gente confirma, vem aí o 9 Mário do Brasil de Farroupilha. Pois e também é, o número 2.
0: Oi, quem chama?
1: O Brasil de Farroupilha vai ter troca dupla, vai entrar também o Parruda, número 2.
0: Muito bem, Parrudo, número 2, e o Mário, número 9, nesta equipe do Brasil de Farroupilha. 17 minutos. E aí, João, golzinho pra dar um susto aí no chavante que, né, voltou, parece meio dormindo ali pro segundo tempo, né?
2: É, diminuiu um pouco o ritmo, né? Até meio que normal, digamos, de quem tá vencendo por 2-0, mas muito cedo. E a gente via ainda no primeiro tempo que tinha qualidade o Brasil de Farroupilha, né? Então o Brasil tinha que continuar com o mesmo ímpeto, com a mesma ligado, né? A mesma atenção do jogo. Por isso que eu falei, o passe displicente do Silas gera a situação, né? Não conseguiu, né? Se ele dá um passe no pé do Lula, o Lula dá um chutão pra frente, a bola passa do meio campo, provavelmente. E aí não geraria toda a situação de ataque. Como ele dá um passe atrás, tem que estar desequilibrado na hora da finalização, né, de mandar para frente o zagueiro do Brasil, a bola fica ali na intermediária, repingando, e aí melhor para o time adversário.
0: Vai para a cobrança da falta ali o time do Brasil, levantamento Silas lá para dentro da área, subiu o Lula, corta Marcão, vai sobrar ali para o Lula, ele faz novo lançamento lá, a bola sobe, sobe também ali o jogador da equipe do Brasil de Farroupilha, que era o Salas, ela sobrou para o Silvano, tentou o cruzamento, ela bateu na marcação, Silvano faz o passe mais atrás ali para o Matheus Streit, lançamento, cortou a defesa, ela já vai sobrar ali para o Mário, que entrou no lugar de quem, o Lucas Fabião?
1: Saiu o 11 Gabinho, entrou o 9, o Mário. O Parrudo ainda não entrou, vai entrar em seguida e teve cartão amarelo. E confesso que estava confirmando a alteração, vamos ter que recuperar nas imagens.
0: Muito bem, 19 minutos deste segundo tempo. Tá 2 para o Brasil, Brasil de Pelotas, 1 para o Brasil de Farroupilha. Jogo neste segundo tempo. 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Bola para o time do Brasil em cobrança de falta no campo defensivo. O jogo está parado porque o Anderson Recife tomou realmente uma chegada mais forte e foi até o jogador do Brasil de Farroupilha. Acho que está sentindo ali, está caído no gramado. E atenção, torcedor ligado na universidade, chegou a hora de conferirmos tempo e placar do futebol da Rio. 20 minutos, segundo tempo, 2 para o Grêmio Esportivo Brasil, 1 para o Brasil de Farroupilha, Fernando.
3: Lembrando que ontem também tivemos jogos em atraso que foram recuperados, né? O Pelotas venceu a equipe do Glória pelo placar de 2-1 e o Bagé venceu a equipe do Guarani de Venão Soares por 1-0. Neste momento, a divisão de acesso tem a classificação Passo Fundo com 15, líder da competição, Veranópolis segundo com 14, Esportivo 13, Brasil 12, Santa Cruz também tem 12, mas perde nos critérios de desempate. União Frederiquense 11, Pelotas 11 e o Aimoré também com 11 pontos. Esse é o G8, grupo dos classificados desta divisão de acesso. 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
0: 21 minutos deste segundo tempo, tem cobrança de lateral o time do Brasil de Farroupilha e agora tá caído o jogador ali do Brasil de Farroupilha, vai levantar, mas eu acho que é o camisa 3 que vai sair aí, o Lucas Fabião.
1: Ele mesmo, vai saindo de campo agora o 3, Davi, e vai entrar o 2, Parrudo, substituição, a segunda do Brasil de Farroupilha.
0: Muito bem, Parrudo em campo, camisa número 2, saiu o David ou Davi com a camisa de número 3. Cobrança de lateral lá do Diego Hoffmann, vai subir o Mário, ela passou, Marcelinho lado esquerdo, caiu no gramado, é falta em cima dele, falta perigosa para o Brasil de Farroupilha, Lucas Fabião.
1: Falta perigosa, Lousada, e confirmando, foi atrás de quem tinha sido o cartão amarelo do Brasil de Farroupilha aqui, passou batido, foi para o Marcelinho, camisa número 10 no lance anterior, porque agora o Chavante que fez a falta e tem chance de bola parada, a equipe visitante.
0: Muito bem, cobrança de falta lá do time Brasil de Farroupilha, tá posicionado lá para fazer a cobrança, me parece ali o Salas, não consigo enxergar daqui, mas é o jogador do Brasil de Farroupilha que vai meter esta bola na área, levantamento direto, Carlos Eduardo, segurou firme depois de soltar ali em dois tempos o Lucas Fabião.
1: Cobrança de falta do Brasil de Farroupilha, bola na área, em dois tempos o Carlos Eduardo consegue ficar com ela, mas sem perigo, recompôs a bola em jogo, mas devolve para a equipe do Brasil de Farroupilha que tem lateral a cobrar.
0: 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Agora o Matheus Streit chegou, o Silvano também, um chutou a bola no outro e ela sai em lateral para o Brasil de Farroupilha. Lançamento ali para o Mário. Tentou a jogada em cima do Rafael Dumas, chegou na cobertura o Matheus Streit e esta bola sai em lateral quando o Júlio César Nunes chama Venício, o Lucas Fabião.
1: Venício, que está pendurado para a partida, camisa número 15, nesse momento conversa com o Júlio César Nunes, logo mais vai promover a alteração chamante e a gente já confirma quem sai para a entrada do Venício.
0: É, agora o Vanilson sofreu a falta, é falta para o Grêmio Esportivo Brasil no campo de defesa. Fernando Moraes, traga por gentileza mensagens, torcedor participando conosco.
3: É, o torcedor segue participando aqui no nosso WhatsApp e também no nosso canal lá no YouTube. Tá aqui a Renata, também o Amaral mandando as suas participações e o Luiz Augusto Simone, ele mandou uma mensagem enquanto ainda estava 2-0, né? Disse que o Brasil estava... deveria estar jogando mais tranquilo, mas quem faz isso é o time da Serra. Depois ele diz, cantei a pedra, ganhando de 2-0, era para jogar na manha. Agora vai ser um desespero, queriam fazer o terceiro e mais uma vez a defesa vazou. Ele também mandou o seguinte, tchê, mas que barbaridade, onde está o treinador? O Brasil está faceirinho, se continuar assim o time da Serra vai empatar ou até virar. O torcedor preocupado agora, Lousada, após o gol do Brasil de Farroupilha.
0: Muito bem, grande abraço a você que nos acompanha. E agora vai pintar troca no Brasil, Lucas Fabião.
1: Vai entrar, então, enfim, o 15, Venício. E vai sair o Silas, 8, o autor do segundo gol, Chavante.
0: Muito bem, tem cobrança de lateral lá, o Diego Hoffman joga na área, desvia Mário, corta Venício, sobra de bola lá para o Diego Hoffman, que fez novo cruzamento. Rafael Dumas está afastando. Guilherme Garret tenta ali o contra-ataque. Não consegue o domínio. Vanilson. Essa bola chega aqui na direita para o Marcão. Marcão de primeira. Tenta o passe ali para o Luizinho. Brigou ali o Matheus Streit. Deixou com o Silvano. Silvano mais atrás ali com o Rafael Dumas. Rafael Dumas faz o lançamento. Marcão acabou cortando, mas cortou de forma equivocada. E é lateral para o Grêmio Esportivo Brasil fazer a cobrança. João Antônio Ferreira, técnico Júlio César Nunes, mexeu no time. Vanilson, Masson e agora o Venício. Estamos em 25 minutos. O que está achando do jogo aí, João?
2: É um jogo perigoso. A equipe do Brasil de Farroupilha está conseguindo chegar um pouco mais. Está com mais volume do que o Brasil nesse segundo tempo. Agora vai pintar o amarelinho aí para o Vanilson, porque chegou por cima da bola. Mas é um Brasil que está arriscando. Até discordo do nosso ouvinte, não acho que o Brasil está faceiro. O Brasil está tentando atacar em alguns momentos. E aí, normal, né? Se vai para o ataque, uma movimentação ofensiva. O problema é que está deixando o time adversário, né, trocar passes. Não está pressionando saída de bola. O Brasil faz a pressão depois ou ali na linha do meio campo. E nisso já tem espaço para trocar passes, para ganhar espaço de campo, para se posicionar no setor ofensivo e vai sondando um pouco mais a área adversária. Nisso tem faltas, tem chegadas, né? Já na outra falta já foi um perigo, né? Que o Carlos Eduardo ele deu uma rebatida e acabou pegando em dois tempos. Agora tem falta de longe de novo. É um Brasil de Farroupilha que está gostando do jogo, está pressionando mais.
0: É, e vai para a cobrança da falta ali o time do Brasil de Farroupilha. E parece ali que é o Marcelinho que tá na bola. Ele bate de longe, ela quica no gramado, Carlos Eduardo soltou, é gol! Gol do Brasil de Farroupilha, Jair! Carlos Eduardo soltou, chute muito longe... E aí o Jair estava atento ao rebote aos 26 minutos. O Brasil de Farroupilha está empatando o jogo aqui na baixada. 2 para o Brasil, 2 para o Brasil de Farroupilha. O detalhe do gol, Lucas Fabião.
1: Falha de Carlos Eduardo, podemos atribuir, porque o Marcelinho teve uma falta de muito longe. Pegou a distância, bateu com força no meio do Carlos Eduardo, que acabou espalmando errado para o lado. Estava por ali o Jair, que no rebote conseguiu empatar o jogo. 2 para o Brasil, o Chavante. 2 para o Brasil de Farroupilha. Chega no empate a equipe visitante com uma falha de Carlos Eduardo, João.
2: A desatenção da defesa como um todo, mas a falha do goleiro, né? A bola foi forte, né, aquela bola que quica no gramado e dificulta um pouco para o goleiro, mas ainda assim, né, a bola foi no cantinho, poderia ter tentado encaixar ou espalmar para o lado. O Carlos Eduardo tentou encaixar, a bola escapou um pouquinho, e aí quem chegou, quem acreditou na jogada foi o Jair, foram os jogadores da equipe do Brasil de Farroupilha, defesa do Brasil toda parada, confiando no goleiro, que não conseguiu defender direto. E aí, no rebote, consegue empatar o jogo. É o problema de tu dar espaço pro adversário, tu tá dando campo pro adversário. Eles vão ganhando ímpeto, vão ganhando espaço, vão conseguindo ter oportunidades. Dessa vez foi uma falta mesmo de longe. Mesmo de longe, com gramado assim, tu não pode estar dando oportunidades pro time adversário, que vinha jogando bem e segue pressionando em busca da virada.
3: Esse é o primeiro gol do Jair com a camisa do Brasil de Farroupilha, o nono que o time da Serra marca na competição. Já o Chavante sofre o sexto e com isso vai a 10 pontos, vai perdendo 2 pontos e volta a ser o oitavo colocado nesta divisão de acesso.
0: É, 28 minutos, jogo que parecia tranquilo no primeiro tempo, agora toma ares aí de drama para o Brasil, que está desperdiçando 2 pontos em casa. Neste momento, na divisão de acesso, Dumas faz o passe, corta ali o jogador da equipe do Brasil de Farroupilha. Essa bola veio quase aqui na cabine, em lateral para o Grêmio Esportivo Brasil fazer a cobrança. 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Cobrança de lateral ali, ela chega no Garré, ele faz o cruzamento e aí o Vanilson deu de zagueiro agora, aí o Lucas Fabião.
1: Deu de zagueiro, porque tinha lateral o Chavante com o Matheus Stride, que encontrou o Garré. Na primeira oportunidade, ele cruzou na área para o centroavante. Agora é Vanilson. Mas a cabeçada, muito mal, pegou mal, foi longe, como se fosse um zagueiro afastando. É apenas tiro de meta e cobra o goleiro do Brasil de Farroupilha.
0: É, tentativa ali do desvio do Mário, ela sobra aqui para o Matheus Streite e já dá um balão lá pra frente. Sobe e corta ali o jogador Marcão, ela vai subir ali também junto com o Lula, briga lá o Marcelinho, sobra de bola aqui pro Mário, junto com o Luizinho, briga lá o Matheus Streite. Salas tentou o passe, a bola foi tocada aqui pro Luizinho. Esportivo Brasil, 30 minutos do segundo tempo, e atenção torcedor ligado na universidade, chegou a hora de conferir no tempo e placar do futebol da Rio. 30 minutos e 30 do segundo tempo, 2-2 o jogo aqui, Fernando Moraes.
3: 30 minutos do primeiro tempo no clássico Grenal 4-5-3 pela Copa do Brasil, placar de 0-0 no estádio Beira Rio. Às 9 horas, Nacional do Amazonas e CSA entram em campo pelos playoffs da Série D do Campeonato Brasileiro.
0: Lembrando Thiago que... Henrique, olha o gol pra fora! Que jogada, que tabela, faltou o gol para tirar o 10, mas o Thiago Henrique finalizou e esta bola foi para fora, conta aí Lucas Fabião.
1: Que tabela em toques de primeira, o Masson colocou o Thiago Henrique para fazer o gol, mas acabou batendo para fora e acabou perdendo uma grande chance o Chavante, momento que tem substituições, saiu Silvano e o Strite. E vou confirmando, me parece que é o Andrei por ali que entrou também. E eu confesso que é outra alteração, eu vou pegar Sony aqui Anderson. E já retorno. Oi?
0: Sony Anderson entrou com a 23.
1: Sony Anderson estreia. Estreia no Chavante, então 23, Sony Anderson entrou junto com o Andrei, 17. Andrei são as trocas no Chavante, saiu o Strite e o Silvano.
0: É, e agora o Marcelinho tomou cartão amarelo em falta em cima do Sony Anderson. Saiu chutando tudo ali, irritado o Marcelinho. Mas a cobrança de falta vai ser para o Grêmio Esportivo Brasil. 32 minutos da etapa final, tá 2-2 o placar. O Brasil abriu 2-0, foi tranquilo para o intervalo, mas acabou levando 2 gols neste segundo tempo e agora vai ter que correr atrás do prejuízo. Dá para a cobrança da falta ali o Guilherme Garré, é na intermediária, um pouco mais para o lado esquerdo. Vai meter esta bola na área, levantamento, ela passa por todo mundo, não, teve um desvio ali do Parrudo e o Brasil ganha escanteio, o Lucas Fabião.
1: Exatamente, o Garré cobrou a falta de longe, ia saindo em tiro de meta, mas o Parrudo, camisa número 2, deu a casquinha, escanteio para o Chavante, Andrei na bola.
0: Andrei vai para a cobrança, levantamento, sobe a defesa, fica a bola ali para Guilherme Garré, ele faz o corte, bate para o gol, em cima da marcação, sobra para o Andrei, lado direito, dentro da área, adiantou demais, e a arbitragem está confirmando, tiro de meta, Lucas Fabião.
1: Cobrança de escanteio do Andrei, o Garré recebeu a sobra, tentou bater colocado, desvio, voltou para o Andrei, que tentou no drible, acabou batendo nele mesmo, tiro de meta, ficou na dúvida, até o Bandeirinha foi na onda do Elias Eliseu, apenas tiro de meta para a equipe do Brasil de Farroupilha, 2-2 aqui na Baixada.
0: E aí, João Antônio Ferreira, mais duas trocas do Brasil, o Chavante está tentando, mas conseguiu levar o empate desse segundo tempo, inacreditável, né?
2: Pois é, foi deixando o time adversário gostar do jogo, ganhar espaço de campo, foi perdendo, né, o ímpeto na partida, e aí tu vai passando um recado pro time adversário, porque o Brasil não conseguia atacar, não conseguia levar perigo, foi ganhando espaço de campo, foi se jogando cada vez mais pro ataque. O Brasil de Farroupilha vem de novo.
0: E vem de novo com o Luizinho, fez o passe pro Mário, sobrou para Luizinho, 33 minutos, segundo tempo, vai o Luizinho, fez o passe, fica no pé ali do Vinícius, que faz o corte, mas na sequência ele erra. Ela sobra para o Jair, de Jair para Marcão, aliás para o Salas. Salas meteu, boa bola lá na esquerda para o Diego Hoffmann, entrada da área, perna esquerda, ele bate com o desvio. O Brasil de Farroupilha tem novo escanteio, Lucas Fabião.
1: Desvio no Vinícius, tentava o Brasil de Farroupilha chegar, o Vinícius na marcação, acabou batendo nele mesmo. Vai para escanteio, tem escanteio a equipe visitante.
0: 34 minutos, segundo tempo, o Brasil de Farroupilha está assanhado no jogo, tá neste momento empatando em 2-2 e tem cobrança de escanteio. Tá melhor no jogo o time da Serra Gaúcha. Vai para a cobrança do escanteio, levantamento, perna direita, bola na área, sobe e corta a defesa. Masson tenta, dá o biquinho na bola, ela sobra ali para Andrei. Andrei para cima da marcação, se projeta também o Gabriel Masson. A bola é do Andrei, aí ele toma um rapa do Jair e tem que tomar amarelo aí, Lucas Fabião.
1: Um grande rapa, porque vinha o Andrei na velocidade, no drible, no um contra um, e acabou que o Jair foi dar um apoio na marcação do lateral da equipe do Brasil de Farroupilha, mas o apoio foi um carrinho, e sobrou um amarelo para Jair, o capitão da equipe do Brasil de Farroupilha, mas tem falta, o Chavante levou uma entrada forte, o Andrei.
0: 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Cobrança de falta ali do Guilherme Garré, vai jogar esta bola para dentro da grande área. Estamos com 35 e 30 deste segundo tempo. Garré, perna direita, meteu na área, sobe, corta ali o Caio. Ela vai sobrar para o Thiago Henrique, aqui do lado esquerdo. Ele vai para a linha de fundo, fez o cruzamento, corta a defesa, vai sobrar pro Sony Anderson, ele faz o cruzamento lá pra dentro da grande área, a bola tá viva, cortou a defesa, sobrou para Thiago Henrique, que bate pro gol, ele acabou se precipitando, podia ter dominado, ter controlado melhor a bola aí, né, Lucas Fabião?
1: Tentou o Brasil, não deu em nada, e Thiago Henrique, a bola sobrou pra ele, tentou com a bola quicando, bater de primeira, mas a bola foi mal, foi para tiro de meta, poderia ter cruzado, mas acabou optando pela finalização, apenas tiro de meta, mais uma finalização, Chavante, mas o placar segue 2-2.
0: Lançamento aqui para o Mário, ele mata no peito, bota no chão, foi puxado ali pelo Masson e a falta está marcada, é falta para o Brasil de Farroupilha, Lucas Fabião ou João Antônio Ferreira, fala aí.
2: É só falar, né, que o Brasil não consegue manter a posse da bola. O Brasil tenta atacar já em velocidade, mas não tem calma para trabalhar a sua jogada. O time adversário, a gente vê, bota a bola no chão, troca alguns passes e aí depois sim, se tem um pouquinho mais de espaço, acelera. O Brasil tenta jogar em velocidade, às vezes fica no 1, 2, contra 4, 5, e aí ou tu tenta um drible, que a chance é muito maior de tu perder a bola, ou tu vai correndo sozinho para tentar uma finalização de longe, né? O Brasil tem que estar um pouco mais, tem que se acalmar um pouco mais agora nesse segundo tempo e voltar a ter o controle do jogo que passou para o time adversário, porque o Brasil não tem tranquilidade para trocar passes e construir essa jogada, e vai ter duas trocas agora, as duas últimas, eu acho, no, as três últimas já no Brasil de Farroupilha.
1: Exatamente. Confirmando aqui, vai entrar o 15 Tel, o 18 Léo Moura e o 21 Andrei. Troca tripla no Brasil de Farroupilha. Vai ser em instantes. A gente confirma quem sai para a entrada do trio.
0: Olha o lançamento lá na frente, vai brigar o Felipe, tocou na bola, Marcelinho de cabeça pro Mário, dentro da área, cortou o Dumas, chega Thiago Henrique, que perigo! E ele faz o corte, e a lateral para a equipe do Brasil de Farroupilha, quando vai ter aí as três trocas, não sei se vai ser agora... Ele tá lá contando, né, o tempo para a cobrança lateral. Então vai o Diego Hoffman para a cobrança do lateral. Vai jogar esta bola lá para a área, vai subir o Mário, mas ele fez a falta. Deu aquele empurrãozinho aí o Lucas Fabião.
1: Exatamente, marcou ali a falta e vai ter as três alterações. Troca tripla na equipe do Brasil de Farroupilha. Vai saindo com calma ali os jogadores, mas vai sair ali o 14 na equipe do Brasil de Farroupilha, o Marcão. Vai entrar o Theo, camisa número 15. Vamos indo nas trocas. Vai entrando por ali o 21, o Andrei. E saiu por ali, que está cumprimentando a arbitragem. Vocês conseguem me ajudar com a numeração?
2: Entrar o 15. Vai sair o 7. E agora está saindo, acho que o 10.
1: Exatamente. Sai o 7, Luizinho. O 10, Marcelinho. E também o 14, Marcão. E entra o 15, Theo. 18, Léo Moura. 21, Andrei. Troca tripla da equipe do Brasil de Farroupilha, que a gente se ajudando consegue trazer por aqui.
0: Muito bem.
2: Só o detalhe da falta que recebeu o jogador do Brasil. Vamos com o lance primeiro, Lousada.
0: Vamos para o lance. Vem o time do Brasil. Cruzamento. Teve desvio. É escanteio para o Brasil aí, Lucas.
1: O Masson vinha pelo lado esquerdo, mas acabou de entrar o Léo Moura, 18. Conseguiu bloquear o cruzamento do Masson. Tem escanteio, Chavante, e o Andrei está na bola.
0: Andrei vai para a cobrança do escanteio, levantamento, segunda trave, batida para o gol, Ronaldo pegou, ela vai subir, vai ficar com o Ronaldo de novo, Lucas Fabião.
1: Andrei cruzou na segunda trave, onde estava o Benício, que tentou de primeiro, o goleiro Ronaldo ficou com ela em dois tempos, mas finaliza o Benício com o ângulo fechado, tranquilamente defendeu o goleiro da equipe do Brasil de Farroupilha.
2: Se o árbitro, ele está dando o amarelo agora para o Andrei, tivesse marcado esse lance, né, que foi o mesmo lance, né, teve um deslocamento ali do Mário nas costas do Dumas, me pareceu, do Lula, independente, né, do zagueiro do Brasil, acho que foi o Dumas ali no campo de lateral, na hora do lance, foi o mesmo lance. Que o jogador fez a carga com o braço nas costas do Lula, desequilibrou o Lula na hora de cortar a bola no lance do primeiro gol, a situação não teria acontecido. É isso que me incomoda às vezes na arbitragem, né? Dessa vez ele marcou aí o perigo de gol, digamos assim, e no outro lance ele não marcou. Falta a coerência da arbitragem de manter o mesmo critério, né? Se no outro lance que gerou o gol ele não marcou essa situação, esse tipo de lance, não marque agora também, né? Que deixe o jogo, né, com esse tipo de contato um pouquinho mais livre, digamos assim, para o contato acontecer. Não é o que está deixando, mas vem Brasil.
0: É, estava impedido ali o jogador do Brasil, Andrei, que chegava lá pelo setor direito de ataque. E atenção, torcedor ligado na Universidade, chegou a hora de conferirmos sempre o placar do Futebol da Rio. 41 minutos do segundo tempo aqui no Bento Freitas, está 2 para o Brasil, 2 também para o Brasil de Farroupilha, Fernando.
3: É, e o Brasil daqui de Pelotas que volta a jogar só na semana que vem, vai até Caxias do Sul, enfrenta a equipe da Apafute lá no SESI Caxias, depois no estádio Bento Freitas, enfrenta o Lajeadense no dia 6 de setembro, às 3 horas da tarde. 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
0: Faz o passe ali o jogador número 15, que é o Theo. Ele faz o lançamento. Sai do gol Carlos Eduardo para ficar com ela. 41 minutos. Rafael Dumas faz o lançamento aqui na frente. Vai brigar ali o Masson. Desvia de cabeça. Vanilson tenta. Corta a defesa. Ela vai chegar lá do outro lado. Tenta o domínio. Não consegue lá o camisa número 19, o Felipe. Tenta a jogada lá o Andrei. Ele bota na frente. Chega a marcação também ali do Diego Hoffman. E ele está jogando com categoria. De calcanhar, ele deu o passe ali para o Jair, que faz o lançamento. Anderson Recife briga. Ganha. Bola chega até o Thiago Henrique de primeira para Rafael Dumas. De Rafael Dumas para Sony Anderson. Anderson, e aí ele foi tocado e bate esse time do Brasil de Farroupilha, hein, Lucas Fabião?
1: Bate mais uma falta, foi uma tesoura que levou ali o Sony Anderson, camisa número 21. O André, que já tá amarelado, tomou conta do risco. Poderia até mesmo levar o segundo e ser suspenso, expulso dessa partida, mas não deu nada ali o Elias Eliseu, mas tem falta, o Chavante, o Garré já tá na bola e vem bola na área do Brasil de Farroupilha, ainda vai tentando o Chavante nos minutos finais.
0: É, 42, quase 43, tem cobrança de falta o time do Grêmio Esportivo Brasil ali com o Garré para meter esta bola na área, levantamento, sai Ronaldo de soco. E agora ele já arma o contra-ataque, porque o Felipe tá vindo, mas tá livre. E aí o Sony Anderson chega bem na cobertura e já faz o lançamento aqui na direita para o Vinícius. Ele corre, vai brigar lá com o Caio, e o Caio faz a proteção e é só tiro de meta para o Brasil de Farroupilha, Lucas Fabião.
1: Na cobrança de falta, o Garré jogou na área e saiu no soco o Ronaldo. No rebote ficou com o Sony Anderson pelo lado esquerdo, acabou não dando em nada, saindo em tiro de meta, onde com toda a calma do mundo o goleiro Ronaldo da equipe do Brasil de Farroupilha vai cobrar. O jogo vai sendo paralisado ali, uma discussão, uma lesão parece do atleta do Brasil de Farroupilha, está sentindo ali a coxa, mas o placar segue 2-2 aqui na Baixada.
0: Muito bem, o jogo está parado lá. Tem algum jogador do Brasil de Farroupilha que estava sendo recebendo atendimento? Tá entrando ali massagista, né, para atender o jogador. Faz uma cera o Brasil de Farroupilha que tá sendo premiado pela coragem no segundo tempo. A gente falou do Brasil, mas foi corajoso o time do Brasil de Farroupilha, né, João?
2: Exatamente, foi ganhando espaço, foi acreditando no jogo, né? Acho que um pouco da postura do Brasil de deixar o adversário com a bola, de deixar o adversário trocar passes e ganhando espaço no campo, né? O Brasil não conseguiu, acho que em nenhum momento, fazer uma pressão mais em cima no segundo tempo, dificultar a saída de bola do time adversário. E aí foi ganhando espaço de campo, acreditando. Primeiro, né, acha um gol ali numa saída errada do Brasil, depois uma cobrança de falta, e agora o 2-2 para eles com certeza deve estar muito positivo, né? Veio vindo de um 2-0 que estava no primeiro tempo essa partida, certamente já é um avanço, né? Principalmente quando a gente coloca novamente aquela condição, né? Um Brasil jogando em casa, o Brasil aqui, né, o Chavante, né, com muito mais investimento, e o Brasil de Farroupilha, o primeiro objetivo é não brigar lá embaixo contra o rebaixamento. Então, um ponto fora de casa aqui para eles já é de bom tamanho.
0: Agora o Sony Anderson antecipou ali a chegada da
1: mais
0: bola.
1: Sete.
0: Deu um balão e ela fica lá com o goleiro Ronaldo. Quantos?
1: Mais 7 minutos de acréscimos teremos nessa segunda etapa.
0: É, então o Brasil tem mais 7 minutos, ou 6,5, porque já estamos em 45 e 30. Olha o lançamento ali pro Mário, ele toca de cabeça, corta ali o Lula, ela vai chegar até o Masson, vai brigar ali o jogador do Brasil de Farroupilha, deu um toque nela o Salas, e esta bola sai em lateral para o Grêmio Esportivo Brasil. Vai o Sony Anderson para a cobrança, ele lança lá buscando o Vanilson, briga lá o time do Brasil, ela sobra para o Vinícius, aqui no meio, chegou o Thiago Henrique, Vinícius tentou o passe, ela vai sobrar para o Masson, que bate ainda com o Andrei, lado esquerdo, dentro da área, levantamento, corta a defesa, vai brigar lá o Vanilson, mas corta a defesa com o Diego Hoffman. O Brasil tenta a pressão, a bola com o Lula, Lula para Anderson, Recife boa, bola na direita para o Garré, linha de fundo, ele protege, ainda ele tenta a jogada, dois a marcá-lo, acaba perdendo o Garré, e vem para o contra-ataque o time do Brasil de Farroupilha, a bola com o Jair, tentou o passe, ela vai chegar aqui no jogador número 21, que é o Andrei, fez o corte a defesa, sobra de bola aqui para o time do Brasil de Farroupilha, a bola aqui com o Andrei, tenta a jogada, bate em cima do Masson, ganha a lateral o Brasil de Farroupilha para fazer a cobrança. 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Agora o Andrei do Brasil de Farroupilha foi seguro ali pelo Sony Anderson, arbitragem nada marca, é bola para o Brasil, bola para em jogo, né, porque tá sendo disputada nesse momento. Garré dominou, acabou errando, Diego Hoffman toma, vem pro time do Brasil de Farroupilha para o ataque. Diego Hoffman faz o lançamento aqui buscando o Andrei, faz o corte o Sony Anderson e dá o balão nela. Andrei sobe, dá um toque de cabeça pro Masson, tenta chegar na frente, o Parrudo briga, acabou perdendo, ela sobrou para o Masson, passou pela marcação, faz bom passe para o Anderson Recife, abertura de bola na direita para Guilherme Garré, ficou caído aqui o Masson, mas ele vai levantar, vai pro jogo porque o Brasil precisa da vitória. Anderson Recife vai levando esta bola, abre aqui na esquerda para Sony Anderson, domina Sony Anderson, fez o cruzamento para dentro da grande área, corta a defesa, volta a bola para Masson, entrada da área, foi desarmado pelo Andrei e agora tenta o contra-ataque o time do Brasil, mas tocou na bola com a mão ali o jogador Felipe, falta foi marcada e já cobrada, Anderson Recife, e aí ele está marcando a falta do Anderson Recife e vai pintar o cartão amarelo aí, Lucas Fabião.
1: A pressa é inimiga da perfeição. Chavante sofreu falta, o Lula cobrou rápido e o Anderson Recife acabou dominando em cima e no momento que foi fazer o domínio, acabou cometendo a falta o Anderson Recife. Ou seja, o lance começou com uma falta Chavante, cobrou rápido, acabou errando o Brasil e sobrando ainda um cartão amarelo para o Anderson Recife. O nervosismo Chavante vai atrapalhando e o placar segue 2-2 aqui no estádio Beto Freitas.
0: 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Aproveito para trazer mais mensagens aí, ô Fernando Moraes. Pessoal, tá na audiência aqui, Derrio.
3: Tá na audiência e está frustrado, né? Não poderia ser diferente em relação ao empate por parte do Brasil de Farroupilha. O Luiz Augusto Simone, ele retorna aqui desbagurizada. Não precisa entender nada de futebol para ver o que está acontecendo. Eu falei antes, vamos acabar perdendo um jogo que estava na mão. Também o Chico Arruda, ele diz, aí o que eu vou dizer lá em casa? Eu não sei o que o meu treinador está fazendo, chamando o outro time para cima do Chavante. O Luiz Carlos Assador também indignado, que diz, eu não acredito depois de 2-0 tomar 2-2, eu não acredito, é uma vergonha. E também por aqui o Ismael, que diz o seguinte, o Brasil só iludiu com a última vitória, é horroroso esse time não conseguir ganhar de um time fraco que está brigando para não cair, mozado.
0: Muito bem, agora tem falta o Brasil de Farroupilha, aos 49, quase 50, os caras vão botar a bola na área aí no finalzinho do jogo, hein, ô Lucas Fabião?
1: E uma falta perigosa que tem a equipe visitante nos minutos finais da segunda etapa aqui do estádio Bento Freitas. Vinha pelo seu lado direito a equipe do Brasil de Farroupilha, do lado esquerdo Chavante, o Sony Anderson, me parece, cometeu a falta e tem uma falta interessante para a equipe visitante. Vem bola na área, Chavante.
0: Vai para a cobrança da falta ali o Andrei, camisa 21, às costas, na perna esquerda. Ele bate direto pro gol e o Carlos Eduardo joga para escanteio. Escanteio para o Brasil de Farroupilha, Lucas.
1: Foi no jeito que deu. Falta do Brasil de Farroupilha, cruzou fechado, baixo e na manchete. O Carlos Eduardo, de certa forma, inseguro, conseguiu mandar para escanteio. Tem escanteio a equipe do Brasil de Farroupilha.
0: Vai para a cobrança do escanteio, a bola bateu ali no Anderson Recife e bateu também no jogador ali, o Parrudo. É, tiro de meta para o Brasil aí, ô Lucas Fabião.
1: Exatamente, escanteio do Brasil de Farroupilha que não deu em nada, o desvio foi no Parrudo, camisa número 2 da equipe do Brasil de Farroupilha. Tiro de meta, onde o goleiro Carlos Eduardo cobrou curto, vem o Chavante com o Anderson Recife.
0: Anderson Recife faz o lançamento lá buscando o Sony Anderson, sobe, corta a defesa, vem a bola para o time do Brasil de Farroupilha ali com o Andrei, briga o Masson, escorregou o Sony Anderson, dá um bico na bola ali o Parrudo. Toca na bola o Rafael Dumas, ela vai sobrar ali para o Guilherme Garré, ele bota na frente, tá cansado já o Garré, ele tenta a jogada, caiu ali o jogador Diego Hoffmann, deu um toquinho nela o jogador do Brasil de Farroupilha, é lateral para o Chavante cobrar. Lula faz o passe para Rafael Dumas aqui no campo de defesa, já faz o lançamento para o Vanilson, subiu, meteu o braço na bola, nem me pareceu, o árbitro disse que foi o ombro, então segue o jogo, mas a bola tá aqui com o time do Brasil de Farroupilha. Andrei bota na frente, chega ali o Rafael Dumas, faz a proteção e agora o Dumas dá o balão nesta bola, é lateral para o Brasil de Farroupilha cobrar. 51:50. Não sei se ele vai dar mais um tempo de acréscimo, porque já estamos aí com 52. Então o jogo vai acabar a qualquer momento aqui no Bento Freitas. Vai para a cobrança ali do lateral. Lançamento buscando o Mário, corta Anderson Recife e o árbitro está apitando e finalizando o jogo aqui no Bento Freitas. Vaias do torcedor, 2 para o Brasil de Farroupilha. Saída dos jogadores aí, Lucas Fabião.
1: Estamos nos aproximando, vaias do torcedor chavante, o Brasil de Farroupilha aqui no banco de reserva vai comemorando bastante e tem que acelerar o passo porque os jogadores chavantes estão indo imediatamente para o banco de reservas e para o vestiário. Nós vamos tentar a voz por aqui, vamos escutar Anderson Recife, o quase autor do gol.
4: Recife, primeiro tempo, Brasil muito bem na partida, 2-0. Brasil volta para o segundo tempo, não parece ser aquela mesma equipe, acaba oscilando, sofrendo esses 2 gols, o Brasil sai daqui com esse empate, com aquele gosto de vitória?
5: Não. Empate com gosto de derrota, a gente sabe que nosso segundo tempo foi muito abaixo do que a gente fez no primeiro tempo, mas não adianta lamentar, tem jogo já semana que vem, repontuar fora de casa agora e se Deus quiser se classificar.
1: Recife, acaba que tem esse empate, mas queria falar do primeiro lance do gol, né? Porque acaba que as circunstâncias, mas chuta de longe o desvio para o Gabriel Morbeck. Até naquela hora vocês estavam brincando de quem era o gol, como que é para ti quase marcar. Mas também falando dessa queda de rendimento no segundo tempo, o que tu acha que faltou para confirmar a vitória e trazer 3 pontos para o torcedor?
5: Falar um pouco do jogo então. Faltou manter o que a gente fez no primeiro tempo, cara. A gente fez o primeiro tempo muito bom, faz 2-0, então... E tomar um empate assim é de baixar a cabeça, escutar o que a torcida tem que falar mesmo, que tá certo, tá no direito, um fio desses estão aqui. Mas é como eu falei, levanta a cabeça. E a questão do gol, desviou no Mobeck ali, o importante era sair o gol, a gente fez o gol. O importante quem. Não interessa quem ia fazer o gol, era o gol que tinha que sair.
1: Tá certo, obrigado. Esse é Anderson Recife. Seguramos ele porque Lousada, João, todo o time chavante apitou o fim do jogo, o Elias Eliseu, e todo mundo correu para os vestiários. Só o Anderson Recife conseguimos as vozes. E agora a gente vai para a coletiva de imprensa, conversar com o Júlio César Nunes e entender o que deu errado. O chavante empata em 2-2.
0: Muito bem. João Antônio Ferreira, 2-2, gosto amargo. Brasil deixou escapar essa vitória e agora parece que vai ficar essa realidade aí de meio de tabela mesmo, né? Porque o time não consegue, né, se impor contra ninguém praticamente aí nesse campeonato.
2: Pois é, tá complicada a situação, né? A gente vê os times vindo do Bento Freitas e conseguindo se impor, né? Isso que pra mim é a pior situação, né? Mais uma vez a gente tá vendo aqui o torcedor ali xingando os jogadores... Porque os jogadores adversários saem comemorando, saem daqui do Bento Freitas com um gosto positivo do resultado, né? Acho que o resultado ficou de bom tamanho, foi dentro do merecido, pelo que ambos conseguiram trabalhar e mostrar dentro de campo, mas pôde sonhar com a vitória aqui no estádio Bento Freitas, no Brasil de Farroupilha, né? Obrigou no final da partida, aí nesse segundo tempo, o Carlos Eduardo fazer mais defesas, mais intervenções do que o goleiro Ronaldo. Então, assim, o Brasil caiu de novo, demais, no segundo tempo. Tem que ver se é questão física, se é postura, se é mental, o que que é. Mas todos os segundos tempos do Brasil são inferiores em relação ao primeiro. A gente viu na partida passada o Brasil ganhando no segundo tempo, né, do Aimoré, mas ainda assim, no primeiro tempo, teve mais controle, mais volume. Então, é um Brasil que não sei o que acontece no segundo tempo, que deixa o adversário chegar pro jogo. Hoje estava 2-0. 2-0 em casa contra um time mais fraco tem que ser vitória. Não dá para tu deixar o adversário começar a gostar do jogo, começar a se assanhar, ter mais posse, ter volume, porque aí tu perde a tua característica de estar jogando em casa, né? Tu perde o fator casa, tu deixa os adversários, porque o Brasil tá passando recado para os outros adversários também. O Gaúcho veio aqui num lance que teve no jogo todo, praticamente, buscou empate. O Gramadense também conseguiu, né, sair com um bom resultado. No próprio o Aimoré, por pouco, né? O Aimoré jogou pior, tomou pressão, e aí no segundo tempo, né? Indo para o final do segundo tempo, o Brasil fez o seu gol, conseguiu segurar. Hoje, novamente, O Brasil sai com 2-0, vai para o intervalo, parecia tudo tranquilo, deixa o adversário chegar e buscar novamente o resultado. É um Brasil que perde pontos em casa, é um Brasil que não consegue se impor os 90 minutos, e fora de casa não muda muito também. E aí fica difícil a gente conseguir manter uma projeção de briga lá em cima, se não é isso que os clubes aqui da cidade estão mostrando, né? Hoje o Brasil mostrou uma fragilidade muito grande no segundo tempo, que deixou o adversário ter mais posse de bola, controlar mais o jogo, ter mais volume, né? Os gols foram sequência, consequência do volume de jogo que tinha a equipe do Brasil de Farroupilha.
0: Muito bem, Fernando Moraes, situação na tabela de classificação, agora todo mundo está em dia nesta tabela e o Brasil poderia entrar no G4, fica pelo menos no G8, mas um gostinho amargo aqui, né, Fernando?
3: Exatamente, Lousada, ainda mais depois de estar vencendo por 2 gols de diferença, né? Mesmo assim, o Brasil ingressa no G8 da competição, é o 8º colocado, tem 10 pontos, né? Fica ali a 1 ponto acima da APAFUT, que é o próximo adversário do Brasil, então podemos dizer um confronto direto pelo G8 na próxima terça.